0: porque tem um bloqueio sueco ali na frente do gol do Zetterstrom.
1: Obrigado, Gabriel Dudzek. Os times já voltando para o gramado. Enquanto isso, lá em Kansas, já bola rolando. Olha, bola, eles tinham a árbitra da partida, tinha autorizado, mas mandou parar. Não consegui entender o motivo. Estava faltando um jogador da seleção da Tunísia. Que coisa, hein? Tinha autorizado, mas estava faltando um jogador da Tunísia. Agora sim, agora bola rolando já lá em Kansas. Holanda 2, Tunísia 0. E vai rolar a bola também para Japão e Suécia. Depois dessa propaganda partidária obrigatória de 30 segundinhos, vem aí Hugo Lago com todo o segundo tempo de Suécia e Japão. Mais um jogo aqui no Futebol Globo CBN. Pode ligar. E aqui tem Copa.
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0: segundo tempo, já temos bola rolando.
1: Japão, Suécia.
0: A saída da seleção sueca, que buscando jogada agora no campo de defesa, perdeu a posse dela pelo lado direito. Japão, na tentativa do toque, recomeçando tudo, é pelo lado direito, busca o passe. Tô vendo aqui, não vejo alterações aí, nem no Japão ou na Suécia. É isso, Thalita?
2: Exatamente, Hugão, ninguém mexeu.
0: E aí, Gabriel, o técnico Hajime Moriyasu acertou, o Graham Potter também, ou poderia ter mexido em alguma posição? Diga lá.
3: Então, eu acho que, primeiro de tudo, não tá ruim esse resultado para a Suécia, né? A Suécia nem tem muita obrigação de nada. E o Japão também tá numa situação até confortável, a menos que vá buscar uma goleada contra a Suécia, tanto faz ganhar de 1-0 aí. Então, vamos tentando com o que eles acham que tem de melhor, sem se expor demais.
0: É jogo de compadre, eu não vou arriscar, não vou a tanto, né? Mas esse 0-0 aí não é ruim pra ninguém. No fim das contas, né? Em última análise, não chega a ser ruim pra nenhum dos dois lados, né?
3: Exato, assim, se a Suécia tiver muito apetite pra ficar em segundo lugar e pegar o Brasil, mas acho que não, né?
0: É, acho que, bom, vai ficar realmente, não sei, é bom. Esse anseio, tenho quase certeza, nem o Graham Potter, nem ninguém da Suécia vai ter, não. Esse ninguém vai desejar, não. 1 minuto e meio deste segundo tempo, por enquanto, sem gols lá em Dallas. Segura a jogada agora para cima da primeira marcação. É a seleção sueca, com o Isaac, tentou o toque de cabeça pro Elanga. A bola ajeitada, a tentativa do Gyökeres para quem vinha de trás, era o Ayari. Na primeira não deu, a bola voltou ainda com a saída pela linha de lado e arremesso lateral para a Suécia cobrar pelo lado direito. Tô vendo ali na saída de jogada agora, ó, a galera da arquibancada também é criatividade pura, hein, Thalita?
2: Completamente. Gostei do cabelo, Gão. Tendência do rapaz. Colocou aí, uma peruquinha ali, diferente. O outro tava de máscara. É isso, né? Copa do Mundo também é isso, né?
0: Ah, com certeza, com certeza. Festa também nas arquibancadas. 2 minutos, segundo tempo. Segura a jogada no campo de defesa. Agora é o Taniguchi fazendo aí ultrapassagem. Chega na altura do círculo central, o Altanaka, deixando mais pela meia esquerda. Vem a seleção japonesa ao setor ofensivo. Bola tocada com Nakamura. Fez a devolução ainda na frente. Pede, para, volta, faz ali a carga. A falta não aconteceu em cima do Doan. Quem chegou ali na tentativa do desarme foi o Lagerbilk, da seleção sueca. Bola tocada agora pela ponta esquerda, protege, tenta o giro ali, o Maeda tocando mais atrás como Nakamura, lançamento para entrada da grande área, a tentativa do gol da seleção japonesa, bola tocada ao Tanaka, ele tirou do primeiro, pé direito, mandou a bomba, ela subiu, foi para fora em tiro de meta, com a primeira chegada da seleção japonesa neste segundo tempo. Thalita Giltz,
2: o Altanaka fez uma boa jogada individual. Num primeiro momento parecia que ele não ia conseguir ter o controle da bola porque perdeu um pouco de equilíbrio, mas conseguiu sair da marcação de dois jogadores, mas na hora da finalização pegou muito embaixo, a bola passou muito longe do gol defendido pelo Zetterström.
0: Tentativa da seleção sueca pelo lado esquerdo do Isaac, na dividida ele pegou a sobra de bola. Gyökeres tenta pela ponta esquerda, vence, a marcação bota na frente, chega por baixo na cobertura, secou, tocando pela linha de fundo. Agora a resposta da Suécia, que vai cobrar um escanteio pela esquerda.
2: Uma boa jogada ali pelo lado esquerdo com Gyökeres, saiu da primeira vez do marcador ali, mas na hora que ele ia tentar o cruzamento, foi bem o corte ali do Secou, mandando a bola pela linha de fundo, é escanteio pelo lado esquerdo para a Suécia cobrar.
0: Quase 4 minutos do segundo tempo, são quase 4 minutos da segunda etapa, prepara o Ayari para cobrança do escanteio. O árbitro autorizou, ele não ergueu a bola na grande área, tocou curto com o Elanga, devolução feito com o Ayari, pé direito, cruzamento, ajeitada de cabeça, para trás, tenta o Straud, ele no pé direito, devolve bola agora com Bergvall, na ponta direita, tentou o cruzamento, chegou por baixo no carrinho, desviando o Itô, e a bola saiu em escanteio. Olha a pressão da Suécia, Thalita.
2: E depois no escanteio que veio lá da esquerda pra direita, a bola sobrou aqui pelo lado direito, com camisa 7 o Bergvall, mas na hora do cruzamento de carrinho, o jogador do Japão mandou pela linha de fundo, agora um escanteio pela direita.
0: Straud prepara pra cobrança, é pelo lado direito, 24 na camisa, ergue o braço direito, sinalizando que vai levantar a bola na grande área, já foi autorizado pela arbitragem na primeira trave, o desvio não aconteceu, o Isaac subiu, a bola tocou por último ali na cabeçada do Lagerbilk, que saiu pela linha de fundo. É só tiro de meta para a seleção japonesa cobrar. 4 minutos e meio, segundo tempo tá rolando, a seleção japonesa tá garantindo classificação, a seleção na Suécia também, o Japão em segundo, a Suécia em terceira no grupo F, a Holanda com sobras está indo enfrentar Marrocos na segunda rodada, aliás, na segunda fase da Copa do Mundo. A segunda rodada já foi, aliás, a terceira está rolando e a fase de grupos está ficando, está acabando a fase de grupos da Copa do Mundo. O tempo vai passando, cada dia mais é um dia menos de Copa do Mundo. Aí a gente lamenta, mas não vamos sofrer por antecipação, não. Todo dia de Copa do Mundo para nós é um dia festivo, porque a gente está aqui transmitindo e está saboreando a Copa do Mundo, que é o que a gente espera a cada 4 anos. Olha, pelo lado esquerdo, buscando jogada agora no drible de corpo bonito, lance individual do Maeda. Ele na linha de fundo estava bem marcado pelo Lagerbilk, rolando mais atrás, só que a jogada tinha irregularidade. Estava impedido aí, né?
2: É, demorou pra marcar, né? O impedimento ali do jogador do Japão quando recebeu a bola ali pelo lado esquerdo, Maeda, no passe ali do camisa 13, ele realmente estava um pouquinho à frente, impedimento marcado, mas com um pouquinho de demora, quem vai cobrar ali é o Zetterström.
0: É isso aí, fora da grande área, quase 6 minutos do segundo tempo, quase 6 minutos da segunda etapa, vai ali pra cobrança de falta, manda a bola lá pro campo de ataque, o goleirão da Suécia, o Zetterström, fez o levantamento, a bola não chegou na cabeçada, chegou o Isaac ajeitando, não conseguiu Gyökeres, Elanga também estava chegando por ali, mas a zaga japonesa na intervenção chegou tirando, ela sobra com Bernardson, lance individual, tentando drible de corpo, consegue na dividida, Nakamura estava esperto pela esquerda, conseguiu desviar e essa bola acabou saindo com o último toque do jogador sueco. A jogada em arremesso lateral já cobrado pelo Japão, chegou no meio do caminho, Elanga tirando, a bola sai novamente em arremesso lateral, é para a seleção japonesa cobrar pelo lado esquerdo no campo de defesa. Quase 6 minutos e meio passados neste segundo tempo. Tô vendo a movimentação dos jogadores suecos ali no campo de ataque, também a galera da seleção japonesa que tenta ali a intervenção. Olha o passe de letra do Gyökeres pro Isaac na dividida, na meia lua, chegou tirando de forma providencial, secou, porque ali, ó, ia ter jogador sueco partindo na cara do goleiro Suzuki. Olha a resposta da seleção japonesa pelo lado esquerdo, vem com o Nakamura, ele pra cima da marcação, ganhou, deixando o Bernardson pra trás, cruzamento, entrada da grande área, pé direito, a bola batida com desvio, vai sobrando Nakamura na grande área, ele não deixou sair, pé direito, ameaça o cruzamento na primeira, tenta ali tirar da zaga, drible, vai, ginga, volta novamente com Kamada, ainda no lado esquerdo de dentro da grande área, ele tenta o levantamento na ponta direita, ajeitada, tava de costas, Ueda não conseguiu a dominada, pressão do Japão, entrada da grande área, pé esquerdo na bola, bola batida de longe, tentou o chute de primeira, Kamada, defesaça do goleiro Zetterström, evitando que seria o primeiro gol do jogo. Tô vendo o bandeira assinalar a irregularidade, o impedimento no ataque japonês, mas independentemente da validade ou não do lance, que defesa foi essa, hein, Thalita?
2: Espetacular, o Kamada realmente estava muito à frente na hora que recebeu o lançamento, mas chute forte com efeito, cara a cara com o Zetterström, que com uma mão só conseguiu fazer a defesa, mandou pela linha de fundo, mas como você disse, não estava valendo mais nada, porque o Kamada estava impedido, Hugo.
0: É, seleção japonesa aí, ó, partindo pra dentro, hein, Gabriel?
3: Agora foi uma boa troca de passes, né, cruzamento de um lado, cruzamento do outro, lá na direita, não sei se era o Sugawara ou se era o Maeda, mas alguém não quis bater pro gol, né, quis jogar a bola de volta pra grande área, e aí acabou sendo cortada a bola, na sequência esse cruzamento. Grande voleio ali do Kamada, ótima defesa do Zetterström, mesmo que estivesse em impedimento o atleta japonês.
0: 8 minutos e meio, segundo tempo, Hugo. Resposta da seleção japonesa na entrada da grande área, tentativa do domínio, não dominou, não tocou, não chutou, Nakamura se atrapalhou no lance, diga Guilherme pra dela.
4: Não, tem gol lá em Kansas e é gol da Tunísia, 9 minutos do segundo tempo, de cabeça após cobrança de escanteio, Mastouri diminui o marcador, agora Holanda 2, Tunísia 1, isso não mexe por enquanto nos classificados. Holanda segue em primeiro, o Japão segue em segundo e a Suécia em terceiro.
0: É, e a Tunísia está voltando para casa sem nenhum ponto na Copa do Mundo, em quarto no grupo F, tá sendo eliminada da competição, está se despedindo hoje da Copa do Mundo a seleção africana. 9 minutos de segundo tempo, houve desarme ali no Ayari, na altura da meia, a arbitragem só marcou o arremesso lateral para a seleção da Suécia cobrar lá pela canhota, prepara para a cobrança, já manda a bola agora o Gudmundsson, aparece no campo de defesa, recomeça a jogada com Lindelof, é o capitão sueco, olhando a movimentação lá no campo de ataque, espaço ele tem, pelo lado direito, preferiu não tocar ali pro Gudmundsson, aliás pro Lagerbilk, preferiu o lançamento pro Elanga, lá na ponta direita, deixando mais atrás Bernardson, ele no pé canhoto, tenta o lançamento, consegue, tenta ali o Guioca, ele se livrou da primeira marcação, acabou puxado, caiu, pediu a falta, o árbitro disse que não, deixou, seguiu o lance, resposta japonesa, com o jogador que era o Doan, abrindo pelo lado direito com o Sugawara, chega no campo defensivo, ele ameaça o lançamento, agora sim rompe a linha que divide o gramado, vai ao setor de ataque, mata no peito, bota no chão, Nakamura pelo lado esquerdo, ele chama a aproximação de um companheiro, vai tentando ali o toque na altura do círculo central, aparece para fazer a dominada, o Altanaka distribui jogada na ponta direita, a seleção japonesa com toques curtos, vai tentando imprensar a Suécia lá atrás, olha boa trama de ataque agora com o Ueda, entrada da grande área, rolou, primeiro gol do jogo, chute rasteiro.

0: desceu, um lançamento rasteiro, ele na altura da marca do pênalti, chutou rasteiro na saída do Zé Terstrom, abrindo o placar no Dallas Stadium. Eu confirmo, 10 minutos do segundo tempo, 10, segunda etapa. Ueda, aliás, Maeda, com a camisa 11, abre o placar.
1: Japão
0: 1,
1: Suécia
0: 0.
2: Belíssima troca de passes da seleção japonesa, que começa lá pelo lado direito com Sugawara. Ele toca, é rasteiro pro camisa 18, Ueda, que faz muito bem o pivô, de costas pro gol, dá aquele toquezinho, segura a bola e espera a chegada do camisa 10, o Doan, que chega já vendo muito bem a movimentação do Maeda entre os defensores, e o Doan dá um passe rasteiro entre a linha, o único espaço que a Suécia deixou, e o Maeda domina essa bola já dentro da grande área e finaliza rasteiro, sem chances de defesa, pro paredão Zé Terstrom. Camisa 11, Maeda, finalmente abre o placar e faz Japão 1, Suécia 0.
0: Gabriel Dudziak, esse passe do Doan, o Zico assinaria, hein, Gabriel?
3: Sem dúvida, e uma grande troca de passes prévia, essa grande visão de jogo, né? O time japonês joga dessa forma, a gente estava falando de envolver um pouco mais para ter a finalização, agora aconteceu, que golaço!
0: Tentativa da Suécia na jogada agora na entrada da grande área. Ayari tentou o giro, não conseguiu. A seleção japonesa chegou tirando tudo lá atrás. O Ayari tomou uma jogada ali no giro, a Lazidane, mas não arrumou nada. Diga, fala, Guilherme Pradella.
4: Situação de momento do grupo F, com o gol da Tunísia e o gol de, por enquanto, Japão 1, Suécia 0. O grupo está da seguinte forma: Holanda em primeiro, Japão em segundo, Suécia em terceiro. Ué, mas isso não muda nada. Muda-se. O Japão, vai você.
0: Tentativa da cruz do cruzamento para dentro da grande área, a seleção sueca não conseguiu finalizar, chegou tirando na tentativa agora do passe, volta novamente a seleção da Suécia para cobrar o arremesso lateral, é pelo lado esquerdo, pode completar aí para dela.
4: Muda pelo seguinte, se o Japão fizer mais um gol, ou seja, ganhar por 2-0, o Japão vira líder do grupo e a Holanda vai para a segunda colocação, aí teríamos a Holanda enfrentando o Brasil na fase 1/16 na próxima segunda-feira e o Japão enfrentando o Marrocos, segundo colocado do grupo do Brasil. Então, repito, se o Japão fizer mais um gol nessa partida, o Japão vira primeiro colocado, deixa de enfrentar o Brasil e a Holanda vira segunda colocada e será a adversária do Brasil na próxima fase.
0: Ou seja, não sei se é um cenário interessante, mas a minha dúvida é se há essa estratégia para fugir do Brasil, hein, Gabriel?
3: Eu acho que a seleção japonesa deseja isso, desde que não se exponha demais para tomar uma virada, né? Para ficar em terceiro no grupo e tudo mais. Acho que pelo menos segundo lugar no grupo os japoneses querem garantir.
0: 13 minutos, quase 14 deste segundo tempo. A seleção japonesa vai vencendo por 1-0. Gol marcado pelo Maeda. Vai dando ao Japão 3 pontos e a possibilidade de se classificar em primeiro no grupo, podendo fugir do Brasil no confronto de segunda-feira. Se a seleção japonesa, como bem disse o Pradella há pouco, fizer mais um gol, nos critérios de desempate, passa a Holanda, apesar dos mesmos 7 pontos, e aí pega a seleção de Marrocos. Ou seja, se a seleção japonesa terminar em primeiro nesse grupo, vai enfrentar a segunda colocada do grupo C, grupo do Brasil, no caso a seleção marroquina. E aí teríamos um Brasil e Holanda na segunda fase da Copa do Mundo. Bastante indefinida a situação aí dentro do grupo F da Copa do Mundo. Busca jogada agora na cobrança de falta. O Ayari vai cobrar, hein, Thalita?
2: Uma falta ali em cima do Gyökeres, que falou um montão de coisa ali pra arbitragem, reclamando bastante porque ele não tá marcando a falta, mas quem cobra ali é a camisa 18, somente um jogador na barreira japonesa.
0: A falta vai ser cobrada, é a favor da seleção da Suécia, vai pra cobrança, a tentativa de pé direito, Ayari, levantamento pra dentro da grande área, a zaga japonesa chegou tirando, ajeitada novamente com Ayari, lançamento pra dentro da área, corta na cabeçada, 15 minutos passados do segundo tempo, vai aparecendo lá pela ponta esquerda agora pra fazer ali, ameaçou o cruzamento, o jogador Begval não deu em bola na jogada, volta com Ayari, a seleção sueca tentando ali a jogada novamente pra cima da marcação, voltou no recuo, Zé Terstrom vai ali na tentativa do lançamento, rasteiro, Begval domina a bola na altura do círculo central, abre jogada agora com o Ayari lá pelo lado direito, devolução feita, campo de defesa, novamente com o domínio do Lagerbilk, fazendo o passe, vem ali o Lindelof na altura do círculo central, Lagerbilk no toque pelo lado direito, mais pela direita no campo de defesa, tabelando com o Isaac, voltando novamente Lagerbilk, agora com Bergvall, devolvendo no campo de defesa da seleção sueca, quase 16 deste primeiro, deste segundo tempo, quase 16 do segundo tempo, na tentativa da jogada agora vai tentando domínio a seleção da Suécia pelo lado direito, lançamento com a tocada de bola agora Bernardson na tabela feita, Elanga, tá marcando bem ali a seleção japonesa, tá tentando evitar os espaços para a Suécia, fazendo ali a devolução, ainda com a bola dominada pelo lado esquerdo, segura, para, prende, volta, rompeu o primeiro marcador na segunda linha, tentando agora o domínio, fez o lançamento, tira da marcação, abre jogada na ponta direita, vem a seleção da Suécia agora com Elanga, pede a jogada agora o Gyökeres, Elanga tentou o chute de canhota, emplacou! Pelo lado direito com o Gyökeres, ele recebeu e na entrada da grande área o Gyökeres pedia a devolução na ponta, mas ele de pé canhoto preferiu a finalização e achou o canto direito do goleiro Suzuki, empatando o jogo em Dallas, 16 segundo tempo, eu confirmo 16 da segunda etapa, Elanga de pé esquerdo, empata o jogo.
1: Suécia 1, Japão
0: também 1.
2: Numa jogada pelo lado direito que começa ali com o Gyökeres. Ele dá o passe rasteiro pro Elanga, que domina e puxa para cima da marcação do Doan. Na hora da finalização com efeito, talvez a movimentação de corpo ali do Taniguchi, que ameaçou ir de cabeça na bola e desistiu, tem enganado um pouquinho o goleiro Suzuki. Bola morre lá no canto direito depois de uma bela finalização do camisa 11 Elanga para deixar tudo igual, 1-1.
0: Gabriel Dudziak, cenário de empate, volta tudo como no início, hein?
3: Exato, volta tudo ao início. Daqui a pouco o Pradella vai dar uma atualizada no outro jogo também. Mas o fato é que a Suécia foi com ímpeto ao ataque. O Elanga falou, deixa eu tentar um negocinho aqui. E foi que foi, né? E a bola foi no ângulo oposto, né? Foi no lado oposto ao qual ele bateu. Ele estava na direita, chutou no canto direito do goleiro, esquerdo dele. E acho que sim, acho que o Zion Suzuki acabou sendo impactado pela ação do defensor. Ele achou que alguém cortaria ou tentaria cortar. Quando ele viu, a bola estava em cima dele, pulou atrasado. Não sei se chegaria se pulasse no tempo certo, mas pulou atrasado e a bola entrou, tá 1-1.
0: Hugo, tá 1-1 em Dallas, vamos atualizar isso aí, Guilherme Pradella.
4: É, porque segundos antes do gol da Suécia, teve um gol da Holanda, de cabeça do Van Hek. Então, como é que tá a situação do Grupo F neste momento? Holanda em primeiro com 7 pontos, segundo colocado, Japão com 5 pontos, agora não estão mais empatados. Terceira colocação, a Suécia, com 4 pontos. Então, aquele cenário de o Japão fazer mais um gol e aí ultrapassar a Holanda, isso já não existe mais, porque agora a Holanda está na frente por ter uma pontuação maior. Holanda em primeiro, 7 pontos, está enfrentando na próxima fase, neste momento, Marrocos. Na segunda colocação, o Japão com 5 pontos, estaria enfrentando o Brasil na próxima segunda-feira e a Suécia aguardando o adversário, também se classificando.
0: Vai para a tentativa da jogada pela ponta esquerda. Ayari fez o toque buscando Isaac na grande área. Na primeira não deu. 19 do segundo tempo. A seleção japonesa se atrapalha. Sai jogando errado. Isaac chutou com a defesaça do goleiro Suzuki. Numa saída equivocada da seleção japonesa, o camisa 9 sueco dominou na entrada da grande área, tentou achar ali o canto esquerdo do goleiro japonês, que se esticou para fazer a defesa, evitando o gol da virada, Thalita.
2: Lambança do Sugawara. Ele tinha a bola nos pés, ia tentar sair, acabou fazendo um giro nele mesmo ali, voltou ali pro lado de defesa, perde a posse de bola pro Isaac, que faz uma finalização rasteira para uma bela defesa do Suzuki. Pela esquerda, o Straud vai cobrar o escanteio.
0: Vai pra cobrança, Straud, 24 na camisa. camisa, não levantou a bola na grande área, preferiu tocar curto com Elanga, tentou a jogada ali na ponta esquerda, na seleção japonesa, fez o desarme, a bola acabou desviada, saindo em escanteio, a seleção sueca quer o gol da virada, vai Bergvall, preparado para a cobrança, do arremesso lateral, não deu escanteio, é isso aí, o Bergvall vai para a cobrança, ele toma distância, é o latereio, toma distância, e aqui o braço esquerdo, diz que vai mandar a bola lá na grande área, busca o gol da virada, Suécia, tentativa da bola ajeitada, ninguém dominou, Isaac agora apareceu para ele, de longe, tentou a finta, de pé direito, tava tudo congestionado, não conseguiu fazer o chute, recomeça tudo com o posicionamento do Gudmundsson, pela ponta esquerda, vai se mandando a seleção da Suécia, desarme por baixo, chega ali o Altanaka tirando, na sequência acabou levando a carga do Gyökeres, e a falta aconteceu, e eu confirmo a hora certa, 9:26. Ligado no nosso timaço, você confere agora o tempo e o placar do jogo. 21 no segundo tempo, 24 para o fim da partida, e no placar do Futebol Globo CBN, Copa do Mundo, Grupo F, a terceira rodada no Dallas Stadium, confere aí.
1: Japão, Suécia.
0: Também
3: Central.
0: Guilherme Pradella.
4: Em Kansas, 27 minutos do segundo tempo, Holanda 3, Tunísia 1. Ainda hoje, às 11 horas da noite, tem mais jogos na Copa do Mundo. Turquia e Estados Unidos, transmissão do Rodrigo Vitar, e Paraguai e Austrália.
0: Minutos e meio deste segundo tempo, vem tentando a seleção japonesa, a seleção sueca agora tenta ali a dominada com Bernardsson, ele apenas acompanhou a saída pela linha de lado, é arremesso lateral para a seleção da Suécia cobrar. O Japão mexeu duas vezes, Thalita.
2: É isso, saiu 10, o Doan, entrou 14, Ito, e saiu 18, o Ueda, para a entrada do 19, Ogawa.
0: Bom, Gabriel, quase 22 minutos desse segundo tempo, daqui a pouco vai ter a parada para hidratação, acho que a arbitragem vai autorizar, tem sido assim, mas acho que já dá pra gente ter aí uma ideia do que as duas seleções pretendem dentro de campo. Tô vendo um jogo aberto, hein?
3: É, a Suécia melhorou bastante depois que sofreu o gol. Tem atacado bastante, o Elanga fez o gol de empate, depois o Isaac conseguiu bater para gol com perigo, o time sueco tá se soltando, tá conseguindo ganhar mais bola no campo de ataque, roubar a bola da equipe japonesa, chegar pelos lados do campo, e acho que foi também por isso que a seleção japonesa mudou, porque quando a gente tem aí a saída do Ueda e a entrada do Ogawa, é atacante por atacante, centroavante por centroavante. Quando entra o Juni Aito na vaga do Doan, é meio atacante por meio atacante. Não tem assim uma grande modificação tática ou de características exatamente nessas mexidas. Pode ser questão de fôlego realmente, de mudar um pouquinho como é que tá a dinâmica do jogo, mais do que pensar em parte tática ou mesmo parte técnica, Hugo.
0: Pois é, estamos acompanhando ali, né, esse momento, a parada para hidratação, os sacos de gelo nas nucas estão ali.
2: Exatamente.
0: Ó, a toda, hein, Thalita?
2: É, a galera ali fazendo aquele, dando refrescado, colocando um gelinho, bebendo muita água, porque realmente faz um calor danado, né, 34 graus nesse momento lá em Dallas, onde está acontecendo a partida, então a parada técnica também para poder dar uma refrescada no corpo, literalmente usando gelo.
0: É. Bom, é verão no hemisfério norte, né, o calor é forte realmente, o que não quer dizer que os jogadores suecos, jogadores japoneses também, né, estejam à vontade com a temperatura alta e com a sensação térmica nesse momento nos Estados Unidos. Bom, galera do Japão tá ali ouvindo orientações de um dos auxiliares do Hajime Muriasso, enquanto a seleção da Suécia também tá ali naquela última conversa com o Graham Potter, dando as últimas instruções para os jogadores da Suécia. Nesse momento, empate 1-1, um resultado que, somado ao do outro jogo entre Holanda e Tunísia, a Holanda está derrotando a Tunísia pelo placar de 3-1, a Holanda está indo a 7 pontos, primeira colocada, o Pradella informou há pouco pra gente, o Japão também também está indo, né, 5 pontos, a seleção japonesa está ficando em segundo, nesse momento a seleção japonesa será adversária do Brasil na segunda fase, enquanto a holandesa vai pegar Marrocos. A Suécia nesse momento é a melhor terceira colocada entre as 8 que vão se classificando para a segunda fase da Copa do Mundo, fase final nesta etapa de grupos da Copa do Mundo, e a gente tá aqui acompanhando tudo, movimentação boa aí no Dallas Stadium também, com a galera fazendo a festa na arquibancada.
2: Melhor colocação da Suécia foi em 58.
0: Sim, vice-campeã, né?
2: Pois é, perdeu pra um tal de Brasil.
3: Pois é.
2: 5-2 de virada com gols de Zagallo, Vavá e um rapazinho que tava começando lá em Copas, um tal de Pelé, Hugo.
0: Pelé? É. Pelé?
2: Pelé, Pelé.
0: Ah, entendi. É. Ah, é aquele, né?
2: Aquele.
0: Ah, entendi, entendi.
2: Aquele.
0: Pelé, é isso aí, o Rei Pelé, histórico, ícone maior de todos, o Rei Pelé, eterno camisa 10, eterno rei do futebol. Primeira Copa do Mundo sem Pelé, né? Estamos acompanhando aí, né?
2: Sem Pelé e sem Zagallo.
0: Sem Pelé, sem Zagallo, sem Franz Beckenbauer, né? Grandes lendas do futebol mundial, hein, Gabriel?
3: Exatamente, e talvez pudessem ser homenageados também em algum momento, não sei se...
0: Claro, foram, também acho.
3: Se forem, a gente não viu, se não foi tão divulgado, se ainda vão ser, né? Acho que isso daí seria interessante, porque a Copa do Mundo é a Copa do Mundo por causa de figuras como essas, né?
0: Perfeito, nada mais a acrescentar, exatamente. Figuras lendárias, Pelé, Zagallo, Franz Beckenbauer, que, aliás, falamos de dois dos três que conquistaram a Copa do Mundo como jogador e treinador. Franz Beckenbauer, em 74, era o líder dentro de campo da seleção alemã, né, que venceu a Holanda na final, lá na Alemanha, né, na época era a Alemanha Ocidental ainda, e em 1990, Franz Beckenbauer, treinador, conquistou a Copa do Mundo na Itália, em cima da Argentina, naquela vitória por 1-0, e o Zagallo tem algumas aí no seu currículo, 4, né, para ser mais exato, 2 como jogador, 1 como treinador, e a outra como coordenador técnico em 1994.
2: É, no dia da convocação da seleção brasileira, houve ali uma homenagem, mas uma homenagem extremamente tímida, né, pro Pelé, é, uma passagem por Zagallo, mas realmente, falando especialmente de seleção brasileira, não houve nada gigantesco em homenagem a esses dois nomes. Você falou de Beckenbauer, Marquinhos tem a chance de igualar o feito que só Beckenbauer conseguiu, né, conquistar um título como capitão da equipe, capitão da seleção. Marquinhos pode conseguir fazer isso, conseguiu também com o PSG esse ano.
0: Verdade, verdade, o Franz Beckenbauer campeão com o Bayern de Munique, né, na década de 70, que foi o grande período na aparição desse que se tornou um dos maiores nomes da história do futebol. Mas a homenagem, ela podia ser feita, tô com o Gabriel, ela podia ser feita em âmbito mundial, dentro da Copa do Mundo, para figuras como essas três que a gente citou aqui, que estão pela primeira vez, que não estão pela primeira vez, né, em vida, acompanhando uma Copa do Mundo, porque acabaram nos deixando bem pouco tempo depois da Copa de 2022, né? O Zagallo, ele acabou falecendo bem logo depois, o Beckenbauer no início do ano de 2023, se não me engano, a gente até pesquisa aqui, mas é isso mesmo, é a primeira Copa do Mundo sem essas três figuras lendárias para o futebol. 28 minutos quase do segundo tempo, vamos com o empate parcial, 1-1, fez o primeiro gol do jogo Maeda pela seleção japonesa. Elanga empatou, 11 na camisa de um lado, 11 na camisa do outro, tá tudo igual, 1-1, as duas seleções estão se classificando, a seleção japonesa em segundo no grupo F, a seleção da Suécia na terceira colocação. Fala, Thalita.
2: Só para trazer informação, né? O Beckenbauer morreu no dia 7 de janeiro de 2024, Zagallo no dia 5 de janeiro de 24 e o Pelé no dia 29 de dezembro de 2022.
0: Pois é, então foi isso mesmo, né? O Pelé acabou falecendo dias depois da final entre Argentina e França, lá no Catar. Pronto, tá feita aí tá passada aí a informação completa e ainda esperamos homenagens a esses três grandes ícones do futebol mundial. 28:30 do segundo tempo, arranca a seleção japonesa agora com Ao Tanaka, fazendo toque na altura da meia, aparece agora para fazer a dominada Kamada pelo lado direito de cabeça, chegou Sugawara cortando, mas essa bola acabou saindo pela linha de lado, vai cobrar um arremesso lateral e já vamos ter alteração na seleção japonesa. Já tô vendo ali o Nagatomo ouvindo instruções da galera da comissão técnica, hein, Thalita?
2: Isso, camisa 5 da seleção japonesa também vai ter mexida na Suécia, vai entrar o 8, o Svensson. Duas alterações já aí nas respectivas equipes. O Svensson com a 8 entra na vaga do 21, o Bernardson vai entrar também, o camisa 13. O Sema, só esperando a plaquinha levantar para ver quem sai, vai sair o camisa 24, o Strauss.
0: Então, Strauss sai aí na seleção da Suécia, entra com a camisa 8, o Svensson, e o 13, tô vendo aqui, peraí.
2: O 13 Sema entra na vaga do 24 Straud e o 8 Svensson entrou na vaga do 21 Bernardson.
0: Muito bem, então tá feita aí a retificação. Sema, 13, Svensson, 8. Fora Straud, 24 e o Bernardson, 21.
2: Isso. E saiu 13 Nakamura para a entrada do camisa de número. De número 5.
0: Foi o Nagatomo.
2: Entrou o camisa 5 Nagatomo e saiu 20. Secou. Já confirmo que entrou na vaga dele.
0: Acho que foi o Watanabe, o 16. Foi isso. Bom, mexidas aí, isso Gabriel mesmo, do Diak. Estamos vendo aí as duas seleções nessa reta final de jogo, já querendo movimentações diferentes, porque ninguém está contente com esse empate, não. Pelo menos na prática, a gente está vendo ainda um jogo aberto, né?
3: É, e 30 minutos de jogo, né? Quando chega ali, ó, faltam 15, faltam 20 no máximo. Momento ali de entrar com atletas mais descansados para tentar ter um pouquinho mais de intensidade, algo um pouquinho distinto. É, na Suécia, os dois alas saíram e entraram dois jogadores que também estão jogando pelos lados do campo. Me pareceu no primeiro momento o Svensson aqui na direita e o Sema lá na esquerda. No caso do Japão, a bola ainda não foi lá para o campo defensivo. O Nagatomo é lateral e o Watanabe é zagueiro. Vamos ver como é que ele se posiciona, que o Nakamura estava de ala esquerda. Pode ser o Nagatomo na ala esquerda. E aí o Seko sai e entra o Watanabe zagueiro por zagueiro. Deve ser isso. Vamos ver.
0: Vamos acompanhar 31 minutos deste segundo tempo. 31, segunda etapa da seleção da Suécia na entrada da grande área. Langa pedindo pelo lado direito, derrubado! A falta aconteceu, tá reclamando bastante ali o Gyökeres e sobe o cartão amarelo, Thalita Gilti.
2: É numa jogada ali pelo lado esquerdo, o Gyökeres mais uma vez tentando fazer aquela proteção ali da bola para conseguir sair para cima da marcação e quem recebeu o cartão foi o 3, o Taniguchi.
0: Mais um cartão aí, portanto, segundo cartão no jogo. O primeiro foi pro Rien, que já deixou o gramado machucado, foi substituído pelo Bergvall. E agora o segundo cartão amarelo aplicado aí pro Taniguchi, camisa de número 3 da seleção japonesa. A falta é a favor da Suécia. A Suécia quer o gol da virada. A seleção japonesa se defendendo nesse momento. Temos 32 minutos quase passados neste segundo tempo. Prepara pra cobrança. O Ayari é ele quem vai de pé direito erguer essa bola na grande área. Ou será que bate direto? Um jogador apenas na barreira japonesa. O árbitro já autorizou a cobrança de falta, é a favor da Suécia, vai pra cobrança de falta o Ayari, pé direito, fez o levantamento pra dentro da grande área, cortou a zaga do Japão, a bola vai sobrando com Bergvall, entrada da área mais pela esquerda, ele ameaçou o toque feito, não deu em bola na jogada do Bergvall, tentou armar pro chute, fechou ali a porta na cara dele a zaga japonesa, Bergvall no meio de três conseguiu o toque, entrada da grande área, o chute com desvio pelo lado esquerdo, ela sai em escanteio na finalização ali do jogador que era o Svensson, já chegou batendo pro gol, hein, Thalita?
2: É, camisa 8, ele pelo lado esquerdo de fora da área, tentou a finalização, conseguiu, mas ela teve um desvio bem sutil, o suficiente para descolar um escanteio para a Suécia lá pelo lado esquerdo. Gol.
0: 32 e meio do segundo tempo. O árbitro agora tá.
2: Cadê a bola?
0: Gandula foi bom. Agora apareceu ali o Gandula com a bola, beleza, já entregou ali ao jogador da seleção da Suécia que vai cobrar o escanteio, vem bola levantada para a grande área, enquanto isso o árbitro tá dando uma enquadrada em todo mundo ali, hein? Tá todo mundo aglutinado ali dentro da pequena área e agora sim a cobrança do escanteio, Ayari com a 18, é mais uma bola que vem para a grande área da seleção japonesa, a Suécia cobra, Ayari levantamento, sai de soco o goleiro Suzuki, a bola se ofereceu na entrada da grande área, chegou armando para o chute, o Sema, a bola explode na zaga, entregando a Langa, novamente pelo lado esquerdo, Ayari com a bola dominada no meio de dois, tentativa do passe conseguiu, achou Svensson na esquerda, cruzamento para ninguém, chega tirando ao Tanaka da seleção japonesa, agora é a Suécia quem pressiona, agora é o Japão quem tá lá atrás, a posse de bola com Gudmundsson pelo lado esquerdo no campo defensivo da seleção sueca, ele faz o lançamento para Bergvall ainda pela canhota, mas já no ataque, a movimentação do Svensson ali atrás da marcação do jogador Ogawa, fez ali a proteção novamente agora com o Elanga protegendo da linha lateral do campo pela canhota no setor de ataque, volta jogada no campo defensivo, pede pelo lado direito, passe por Lagerbilk, fazendo o lançamento no campo ofensivo, agora com o Svensson na deixada de bola, depois do Gyökeres, eles tentavam, o Svensson caiu, pediu a falta, o árbitro não quer saber de nada, deu nada, voltou a seleção japonesa que agora tem a posse de bola, dominando pelo lado esquerdo, o lançamento nas costas, ali não conseguiu chegar o Nagatomo e ela foi embora pela linha lateral, qual a informação, Thalita?
2: Detalhe sobre o Nagatomo, ele é recordista de jogos com a seleção japonesa em Copas do Mundo, né? Um jogador muito importante aí na história, né? E essa é a quinta Copa do Mundo dele, muito provável, né? A última porque ele já tá com 39 aninhos.
0: Ah, sim, pois é. Bom, Bom, 34 minutos passados no segundo tempo. Gabriel do Diá, aqui o jogo até aqui.
3: Suécia melhor no jogo, tá conseguindo progredir. A seleção japonesa tá chegando depois, parece, nas divididas, não tá conseguindo tirar a bola de perto do seu gol. E dessa forma, os suecos estão levando perigo. É cruzamento, é finalização bloqueada. Japão, nesse momento, não tem uma posse de bola capaz de envolver e sair da marcação sueca. E não tem também o contragolpe. O jogo tá ficando pra Suécia, Hugo.
0: Nesse jogo que a gente está vendo aqui, com quase 35 minutos, para olhar visando um confronto Brasil e Japão ou Brasil e Suécia, pelo futebol que se apresenta hoje, especificamente nesse jogo, tá melhor para o Brasil enfrentar quem, Gabriel?
3: É melhor a Suécia. Acho que a Suécia, quando é envolvida pelo toque de bola adversário, tem muitos problemas. É que o Japão não está conseguindo fazer isso agora.
0: Ayari, cruzamento para dentro da grande área, no toque de cabeça, tentando a finalização ali, o Lagerbil, que a bola acabou indo direto pela linha de fundo. É só tiro de meta para o goleiro Suzuki da seleção japonesa cobrar. Movimentação no banco de reservas da Suécia, não sei se tem mais alteração. Bom, ainda pode mexer duas vezes aí o técnico Graham Potter, enquanto que o Hajime Muriasu já mexeu as 5 vezes, então a seleção japonesa vai até o fim do jogo com o que tá aí.
2: A gente tem uma questão de opostos, né? Se o Hajime Muriasu está desde 2018 com a seleção japonesa, o Graham Potter chegou em outubro do ano passado. Então, uma diferença gigantesca entre longevidade dos dois trabalhos aí à frente da seleção da Suécia e também da seleção japonesa. Hugo.
0: Pelo lado direito, a Suécia tenta a jogada ali com o jogador Gyökeres. Jogada não deu em bola na primeira. Volta ali no desvio. Saiu em arremesso lateral. O Japão já cobrou pelo lado esquerdo no campo de defesa. Agora a bola recuada. O goleiro Suzuki aparece dentro da pequena área, entregando lá pela direita. Vem a seleção do Japão, posicionada com Sugawara. Ele ameaça o partido em velocidade, agora deu uma desacelerada, voltando, bola lá atrás com o domínio do Altanaka, invertendo na esquerda. Vem a seleção do Japão com um novo toque, pede ali um pouquinho mais de tranquilidade o Taniguchi, entregando o toque novamente com o Altanaka pelo lado direito. Tem novo passe para fazer ali a proteção. É campo de ataque da seleção japonesa. Volta o lance ainda no campo defensivo. Agora sim, o lançamento lá na frente, buscando jogada na ponta direita, tentativa para dentro da grande área, não deu na tentativa do toque do Ito de cabeça. O corte foi feito pelo Gudmundsson e a seleção sueca cede o escanteio pro Japão.
2: Uma bola longa ali tentando encontrar o jogador japonês, mas o Gudmundsson conseguiu chegar antes, mandou pela linha de fundo. É escanteio pro Japão pela direita, o Gão.
0: 37 minutos, chegamos agora, diga.
3: Ah, e o Gudmundsson tá puxando a perna ali, né?
0: Vamos ver. Eu vi ele dando uma mancada ali, verdade. Verdade. Vamos ficar de olho no Gudmundsson, camisa 5 da seleção da Suécia, que na hora que cedeu o escanteio, deu aquela puxada ali. Vamos ver se ele vai conseguir ficar até o final do jogo. O técnico Graham Potter, repito, ainda tem alterações para fazer. Olha o Japão, cruzamento da direita, na tentativa da finalização. Não conseguiu ali o Ogawa chegar inteiro. Ele se esticou todo, mas a bola saiu por cima do gol do Zetterström. Quase a seleção japonesa na vacilada sueca ali pelo lado esquerdo, hein, Thalita?
2: É uma pressão que deu certo ali da seleção japonesa pelo lado direito. A bola que foi cruzada ali pelo camisa de número 15 da seleção, Kamada. E aí o Ogawa consegue ali chegar, mas realmente não chega inteiro. Se joga na bola do jeito que dava, mas direto pela linha de fundo.
0: 38, chegamos agora no segundo tempo. Vai apenas acompanhando a saída pela linha de lado, o Sugawara. Ele achou que ia cobrar o arremesso lateral. Ele não vai, não, porque a arbitragem deu a favor da Suécia. Por falar em Suécia, já a alteração. Mais uma alteração. Não sei se o Gudmundsson vai ter condições de ficar. Gabriel Dudziak observou bem, tá ali mancando. Não sei se tem condições de permanecer até o final do jogo. Vai pra cobrança do arremesso lateral. Bekval pelo lado esquerdo faz a bola levantada dentro da grande área. Saiu o Isaac, voltou no toque de cabeça com desvio, afasta a seleção japonesa, que encaixa o contra-ataque pelo lado direito. Correu, mas não conseguiu o Ito evitar a saída pela linha de lado. É arremesso lateral, a Suécia já batendo pelo lado esquerdo, ainda no campo de defesa. Lindelof pedindo bola ali centralizado, o passe foi para ele. É o capitão sueco no jogo de hoje. Pelo lado direito tinha o posicionamento do Lagerbil, que ele preferiu o toque para Bergvall lá na frente de primeira. O tapa na canhota, volta para fazer a dominada. É o Gudmundsson, não arriscou ali partir em profundidade, preferiu a devolução. Lindelof entrega pelo lado direito agora com o Svensson, tentando a tabela com o Melanga. Jogada na dividida, perdeu, melhor para a seleção japonesa com Kamada. Buscou a jogada na altura do círculo central, teve falta. Galera no banco da Suécia pede o cartão amarelo, no banco do Japão pede o cartão amarelo, e foi mostrado pelo árbitro, hein, Thalita?
2: É, ele deu, ele demorou um pouquinho ali, mas ele deu cartão amarelo, acho que foi pro Gyökeres, Hugo, já confirmo se foi realmente camisa 17 ali da Suécia.
0: É ele mesmo.
2: Ele mesmo, matou ali o contra-ataque, era puxado pelo Kamada, cartão amarelo para o Gyökeres, é o terceiro cartão do jogo, 2 cartões para a seleção da Suécia.
0: Deixam a desejar o Isaac e o Gyökeres, a dupla de ataque da Suécia, ou a marcação do Japão é que não deixou eles tentarem aí grandes voos no jogo de hoje, hein, Gabriel?
3: A bola não chega, né? No jogo contra a Holanda também não chegou. Então é na Copa o problema, não é só hoje, Hugo.
0: Exato. No primeiro confronto com a Tunísia, eles apresentaram uma movimentação bem interessante, mas também a gente não pode desconsiderar a fragilidade adversária, né?
3: Perfeito. A Tunísia, acho que tem potencial para ser o pior time da Copa, né? Junto aí com o Qatar, embora o Qatar tenha arrancado ponto da Suíça, né? Acho que o Haiti jogou mais do que o Qatar, por exemplo, e o Haiti não pontuou. Curaçao, acho que jogou um pouquinho mais até do que Tunísia. Então aí você vai tendo uma régua, né, para medir o que foram até aqui Gyökeres e Isaac.
0: Pois é, e agora tá caído ali o jogador sueco e a arbitragem tá pedindo a entrada da maca, né, ali o, não é o Gudmundsson não, o Gudmundsson tá inclusive ajudando ali no alongamento, quem tá caído é o Lindelof, é ele, Thalita?
2: É o camisa 3, o Lindelof. Tá sentindo bastante.
0: Te atropelei? Não.
2: Não, tá tudo bem.
0: Conseguiu parar aí na faixa, né? Confirmando a hora certa, 9:46. Ligado no nosso timaço, você confere agora o tempo e o placar do jogo. 41 no segundo tempo, 4 para o fim da partida. E no placar do futebol Globo CBN, Copa do Mundo é a terceira rodada no grupo F da competição. No Dallas Stadium, confere aí.
1: Japão
0: 1.
1: Suécia
0: também 1.
5: Central.
0: Guilherme Pradella.
4: Faltam 3 minutinhos para o jogo acabar lá em Kansas. Holanda 3, Tunísia 1. 3 minutinhos mais os acréscimos. Grupo F, situação de momento. Holanda em primeiro, 7 pontos. Japão em segundo, 5 pontos. Suécia em terceiro lugar com 4 pontos. Tunísia, última colocada, com nenhum ponto. Estão avançando à próxima fase. Holanda, Japão e Suécia. Na próxima fase, tem Japão e Brasil.
0: E a seleção sueca mexendo pelas 2 últimas vezes, hein, Thalita?
2: Entra o 10, o Nygren, entra também o 15, o Starfelt. Uma das saídas é o camisa de número 3, o Lindelof. Não teve condições de seguir no jogo, sentiu bastante, estava inclusive complementando o atendimento do lado de fora do campo. Ele sai para a entrada do camisa 15, o Starfelt. E só esperando a plaquinha levantar para saber quem é o outro jogador que vai sair para a entrada do 10, o Nygren. Já confirma o gol.
0: Beleza, 42 minutos do segundo tempo.
2: Gudmundsson.
0: A gente falava pouco, né? Você fez essa observação, né, Gabriel? Ele não estava legal no jogo.
3: E na primeira partida sueca, na Copa, ele também saiu sentindo alguma coisa. Ele, na reta final da temporada na Premier League, também já ficou fora de ação pelo Leeds, por lesão. Então, tá mais ou menos nessa Copa aí. Mais um problema físico para ele. 2 mexidas. 2 integrantes da linha defensiva, né? Os 3 saíram, né? Começou com 3 zagueiros, aí o Lindelof saiu de volante, foi para zagueiro, agora saiu também o Lindelof, Gudmundsson tava de zagueiro, mais uma mexida, já a gente posiciona a turma de novo.
0: Quando agora tem uma falta aí para a Suécia cometida em cima do Sema, na altura da meia esquerda, hein, Thalita?
2: Ele foi subir para disputar a bola lá com o Sugawara, acabou tendo um toque ali na cabeça do Sema, o juizão marcou falta a favor da Suécia, o gol.
0: 43 minutos do segundo tempo, reta final do jogo, por enquanto tá tudo igual, tá empatado, 1-1, a seleção japonesa tá se classificando tá se classificando como segunda do grupo F e a seleção da Suécia como terceira. É a melhor terceira colocada até aqui, a seleção da Suécia, e a seleção japonesa não só está indo para a segunda fase, como está confirmando que será adversária do Brasil. Segunda-feira, 2 da tarde em Houston. Vamos transmitir para você aqui no Futebol Globo CBN as emoções de Brasil e Japão. Por enquanto, esse é o confronto. Marrocos e Holanda é o outro, envolvendo seleções do grupo F e do grupo C. Grupo do Brasil, prepara para a cobrança. Pé esquerdo na bola, fez o levantamento para dentro da grande área. A batida do jogador Nygren chega a tirar esperando a seleção japonesa. A bola tá viva ainda na ponta direita. A seleção da Suécia tem a posse dela. Vem o Bergvall, cruzamento, deu uma chicotada para dentro da grande área. Suzuki saiu mal, chega tirando a zaga japonesa. O árbitro ameaçou apitar ali a falta, não deu nada, tá valendo tudo. Olha o Isaac dominando a jogada agora pelo lado direito, entregou na ponta ao Elanga, cruzamento, pé direito, chega atirando na zaga, era o Taniguchi. A bola devolvida, a seleção da Suécia pressiona, quer nesse finalzinho de jogo o gol da virada. Vantou Elanga, ele se atrapalhou no domínio, botou na frente, acabou pedindo a falta, o árbitro não deu. Elanga também te contar, né, cara, forçou, não arrumou nada, hein, Thalia?
2: É péssimo, não serve nem pra elenco de apoio, porque essa encenação dele aí foi horrorosa.
0: É, figurante de repente pra chegar a 8 horas e começar a gravar às 17h32, hein, Thalia?
2: Exatamente, exatamente, muito mal, muito mal.
0: Não foi legal não aí o Elanga, mas ele fez um belo gol, né, fez um belo gol.
2: Belíssimo
0: ali,
2: gol, fez um belíssimo gol que vai garantindo um pontinho importantíssimo pra Suécia.
0: Importantíssimo, exatamente, quase 45 do segundo tempo, a bola tocada pelo lado direito, Sugawara abre o lance pela ponta, vai se mandando, Nygren se manda na velocidade, no toque, no toque como Isaac pela ponta direita, a marcação chegou, não conseguiu ali o Nagatomo, mas ela é da Suécia ainda, pela meia direita, o toque do Lagerbil, que ele vai invertendo a jogada, aparece no meio Starfelt, agora lá pelo lado esquerdo como Svensson. Vamos a 52 neste segundo tempo, 7 minutos mais, além dos 45, num jogo que está aberto com um empate parcial, 1-1, a Suécia está em terceiro no grupo F, o Japão está em segundo, arranca pelo lado direito agora o Nygren, ele traz pro pé esquerdo, entregando agora para Bergvall na altura da meia, círculo central, a seleção do Japão vai toda lá para trás, a da Suécia vai toda lá para frente, Svensson pelo lado esquerdo, tocando jogada mais uma vez, para, prende, volta, Isaac estava ali na movimentação, campo de defesa da seleção da Suécia, lançamento lá na frente, é o Starfelt, pede pelo lado direito, Lagerbil, que fez a inversão, Bergvall toca no meio campo, ele no meio de dois jogadores, tenta ali a ultrapassagem, não preferiu o toque curto, ainda com passe de pé direito, voltando com Lagerbilk, a seleção da Suécia vai subindo as suas linhas, a seleção japonesa vai se trancando no campo defensivo, lançamento do jogador que era o Lagerbilk para dentro da grande área, chega atirando a seleção do Japão com Sugawara, afasta o perigo, volta Bergvall com a bola dominada, ele tenta o giro no círculo central, iludiu a marcação com o pé direito, esticando o lançamento, buscando jogada com Gyökeres, ele pelo lado esquerdo não conseguiu a sequência do lance, volta no corte por baixo, a seleção do Japão chegou tirando, ela de graça chega ao campo de defesa da Suécia, Svensson incomodado por ninguém, ele tenta o toque, conseguiu com Bergvall, 46 passados no segundo tempo, vamos a 52, o árbitro prometeu 7 minutos mais, além dos 45, volta pela meia esquerda agora o Bergvall, ele tentou o giro, Svensson dava a opção, ele preferiu o toque com o último homem da defesa sueca, que era o jogador Starfelt, fez o lançamento, olha o toque pro Isaac, não conseguiu o domínio, tava lá na frente também pedindo ali a jogada, era o Sema que não conseguiu a sequência do lance, acabou ficando sem ela, mas a posse de bola é da Suécia, tô vendo um Japão, não sei se mais cauteloso defensivamente, tá mais trancadinho lá atrás, hein, Gabriel?
3: Sim, se posiciona lá atrás, não tá conseguindo ficar com a bola, só tá rebatendo bola e a Suécia vai ganhando segunda bola, vai levando para frente, vai cruzando para a área. O jogo tá muito para a Suécia. O Japão não consegue nem posse, nem contragolpe, só se defende, só rebate bola.
0: Seleção da Suécia, olha o chute cruzado do Elanga, defendeu o goleiro, vai sobrar a cena. Não conseguiu a finalização de canhota e olha, o Elanga estava pronto para fazer o segundo dele, o gol da virada da Suécia que tá em cima, Sema pelo lado esquerdo, ele vai para cima da marcação, tenta pedalada, fica para trás do Sugawara, linha de fundo, a bola acabou sendo tocada de forma direta pela linha de fundo, perdeu a posse dela, a seleção da Suécia que quase fez o segundo com o Elanga, hein, Thalita?
2: É, mais uma vez uma finalização buscando o canto direito, só que dessa vez mais próximo do Suzuki, dessa vez o Suzuki conseguiu fazer a defesa, a Suécia segue no ataque, tem um escanteio para cobrar lá pelo lado esquerdo.
0: Quase 48 minutos do segundo tempo, pouco mais de 4 minutos para acabar a partida, por enquanto tá empatado o jogo, o Japão fez 1-0, a Suécia empatou, quer o gol da virada, a Yari preparado para a cobrança, faz o levantamento, primeiro atrás, desvio de cabeça, vai entrando a bola, salva o goleiro Suzuki, ainda tá viva, subiu Suzuki para defender, e o desvio do Isaac na primeira trave obrigou o goleiro Suzuki a ser um milagreiro japonês, hein, Thalita?
2: A bola demorou pra chegar, mas quando chegou Isaac lá no alto, conseguiu fazer uma bela movimentação na pequena área e deu aquela casquinha letal. E o Suzuki fez uma bela defesa providencial pra impedir que a Suécia tire a segunda vaga do grupo F dos pés do Japão.
0: É, a Suécia não tá querendo fugir do Brasil, não, hein, Gabriel?
3: Não, tá querendo ir lá mesmo. Vamos lá. É. A aí
0: gosta
3: já...
0: de situações perigosas aí.
3: Exatamente, deve estar projetando o resto, né? Ah, se passa pelo Brasil, aqui tá ficando mais fácil. Não, acho que não, né? Tá querendo ganhar o jogo mesmo. E a seleção japonesa caiu demais no jogo depois que fez, né, o primeiro gol. Praticamente só a Suécia jogou depois disso.
4: Acabou.
0: Terminou. Diga, Guilherme Pradella.
4: Lá em Kansas, fim de papo. Holanda classificada, Tunísia eliminada. Holanda em primeiro lugar vai enfrentar Marrocos na fase 1/16 da Copa do Mundo. A Tunísia volta para casa.
0: É isso aí, a Tunísia, portanto, não pontuou, 0% de aproveitamento, né, no grupo F da Copa do Mundo. A última colocada está eliminada. A Holanda, primeira colocada, será adversária da seleção de Marrocos, pelo menos é isso que está se desenhando. Temos aí pouco mais de 2 minutos para acabar o jogo em Dallas e a situação fica apenas na condicional de a Suécia virando o jogo, será adversária do Brasil na segunda-feira em Houston e a seleção japonesa passa a se classificar como terceira colocada. Se o jogo terminar empatado, o Japão avança em segundo, vai enfrentar o Brasil, a Suécia em terceira como melhor terceira colocada nessa Copa do Mundo. Então, ainda tem jogo pela frente. 50 minutos do segundo tempo, faltam menos de 2 minutos para acabar o jogo com a seleção do Japão, indo para enfrentar o Brasil, com a seleção da Suécia também avançando na Copa do Mundo. Olha, pelo lado direito, segurando a jogada, aparece no campo de ataque, vai ali o Watanabe para fazer a proteção, para, prende, volta no campo de defesa, é o Japão trabalhando bola no campo defensivo, faz ali a aproximação, chega ali o Altanaka para fazer o lançamento, deixou bola curta com o Watanabe, fez o lançamento também rasteiro, buscando no meio de dois, a seleção japonesa querendo o segundo gol, querendo voltar a ter vantagem no placar, abertura com o Ito pela ponta direita, agora com o Sugawara, faz a toque, proteção feita, entrada da grande área, ajeitada para quem vem de trás, tapa de primeira pelo lado esquerdo, aparece agora para fazer a dominada o Nagatomo, fez a tabela, tudo pelo lado canhoto no campo ofensivo, volta mais atrás, o lançamento pro Ito, faz ali o toque perto do círculo central, escora pelo lado direito o Taniguchi, vem a proteção feita com a seleção japonesa, o Watanabe não deu para levantar a bola na grande área, os jogadores suecos na defesa são bem mais altos, levantar a bola ali é praticamente entregar ao adversário, vem o Nagatomo, pelo lado esquerdo ele tenta a ginga para cima da marcação, levando a linha de fundo, cruzamento de pé esquerdo, rasteiro, a bola passa na primeira, na segunda não, Bergvall chegou tirando tudo na zaga sueca, passamos dos 51, menos de 1 minuto para acabar o jogo em Dallas, com o Japão no ataque, corta de cabeça a seleção da Suécia, a bola se oferece novamente com o Melanga, apenas acompanha a saída pela linha de lado e arremesso lateral que vai ser cobrado pela Suécia, pelo lado direito, já tô vendo a movimentação, jogadores suecos ali, sem pressa para baterem, o arremesso lateral vai chegando com a camisa 2, o Lagerbilk para repor a bola em jogo, quase 52 minutos deste segundo tempo, quase 52, segunda etapa, a bola tocada agora no recuo pro goleiro Zetterström dentro da área, ele vem dominando, não aperta ali no sufoco o Ogawa. O árbitro já olhou para o cronômetro, vai acabar o jogo em Dallas, vai dando empate 1-1. A seleção do Japão vai enfrentar o Brasil na segunda-feira, segunda fase da Copa do Mundo, 2 da tarde, horário de Brasília. Tem Brasil e Japão com o árbitro apitando pela última vez. Fim de jogo no Dallas Stadium.
1: Japão
0: 1,
1: Suécia
0: também 1. 8 minutos, faltando 2 minutinhos para as 10 da noite, eu anuncio que vem aí mais uma atração para você, ligado no Futebol Globo CBN. Aqui tem Copa.
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0: de um total de 32, já classificados para a próxima fase da Copa do Mundo. São elas: México, África do Sul, Suíça, Canadá, Bósnia, Brasil, Bósnia-Herzegovina, Brasil, Marrocos, Estados Unidos, Alemanha, França, Noruega, Argentina, Colômbia, Costa do Marfim, Equador, Holanda, Japão e Suécia. Temos agora 9 seleções eliminadas no Mundial: República Tcheca, Catar, Haiti, Turquia, Tunísia, Jordânia, Panamá, Curaçao. E é isso, na verdade são 8 seleções. Tunísia já estava eliminada, então deixa eu arrumar minha tabela aqui. Então, Tunísia já estava eliminada, então são 8 seleções já eliminadas, 18 na verdade já classificadas, e outras duas ainda aguardando para saber se vão conseguir passar como terceiras melhores colocadas. Coreia do Sul e Escócia estão nesse limbo, nesse purgatório da Copa do Mundo por enquanto. Então, grupo A já definido, com México e África do Sul se classificando de forma direta, Coreia do Sul ainda nessa dúvida. Grupo B, Suíça, Canadá e Bósnia-Herzegovina, os 3 já avançaram. Grupo C, Brasil, Marrocos já avançaram. Escócia está aguardando para saber se consegue a classificação. Estados Unidos, Austrália, Paraguai e Turquia. Grupo D, daqui a pouco, às 11 horas da noite, a gente vai ter a definição desse grupo, que tem Estados Unidos na primeira colocação com 6 pontos, Austrália em segundo com 3, Paraguai em terceiro com 3 e Turquia com 0 pontos. No grupo E, já tudo definido: Alemanha em primeiro, Costa do Marfim em segundo e Equador em terceiro lugar. Transmitimos aqui no Futebol Globo CBN, confronto entre Equador e Alemanha, 2-1 para os equatorianos, de virada contra a Alemanha. Acabou há pouco a vitória da Holanda por 3-1 em cima da Tunísia. Holanda primeira colocada, Japão e Suécia ficaram no 1-1, Japão segundo colocado, Suécia em terceiro lugar. Com isso, o que que a gente tem já de definição para a próxima fase? Que a gente já sabe o adversário do Brasil na fase 1/16. O Brasil enfrenta o Japão segunda-feira, dia 29 de junho, às 14h, em Houston. Brasil e Japão na próxima fase. Temos também outros dois confrontos já também definidos: África do Sul e Canadá, isso já estava definido. Jogo no dia 28, domingo, 16h, Los Angeles, entre África do Sul e Canadá. E temos agora Holanda e Marrocos no México, lá no El Gigante de Acero. Jogo na segunda-feira, às 22h. Confronto entre Holanda e Marrocos. Tem outros confrontos ainda a serem definidos. Por exemplo, quem será o adversário dos Estados Unidos? O adversário da Costa do Marfim? Adversário do México? Da Argentina? Da Suíça? Ao longo desse Central da Bola, a gente vai explicando as possibilidades deste momento. São 10h03. Vou fazer uma pausa rapidinha de 30 segundinhos de propaganda partidária obrigatória e daqui a pouco a gente volta. 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

Minuto Central da Bola aqui no ar no Futebol Globo CBN. Há pouco transmitimos 1-1 Japão e Suécia pelo Grupo F. O Japão será o adversário do Brasil na próxima fase, no primeiro mata-mata da Copa do Mundo. Gabriel Dudziak esteve na transmissão ao lado de Hugo Lago, de Talita Jutsi, de Japão e Suécia, 1-1. Gabriel Dudziak, no primeiro tempo você citava a dificuldade que as equipes estavam tendo para conseguir boas finalizações, para conseguir...

0: fazer os gols, destravar essa partida. Os gols saíram primeiro do lado japonês, depois do lado sueco, 1-1. Faltou dar o passo seguinte, alguma seleção não conseguiu dar esse passo seguinte para conquistar a vitória, no caso o Japão confirmar uma vitória depois de abrir o placar, e a Suécia chegou no limite de conseguir esse empate, Gabriel Dudziak.
1: Exato, eu acho que faltou sim alguns passos para a seleção japonesa ficar com a vantagem que tinha ou ampliá-la. E, assim, a bem da verdade, a Suécia só jogou depois que tomou o primeiro gol. Então vamos fazer um resumão do que foi esse jogo disputado aí agora à noite. Jogo esse que definiu o segundo colocado do grupo F, o segundo e terceiro colocados do grupo F, e que define o adversário do Brasil. A seleção do Japão é a adversária do Brasil na segunda fase da Copa do Mundo de 2026. Foi um jogo no qual a equipe sueca veio com muitas mexidas depois da goleada sofrida para a Holanda. Foi um jogo no qual o Japão veio com algumas alterações também. Me parece que no caso japonês é algo assim mais circunstancial, de um pouquinho de característica de alguns jogadores, também da confiança que o Moriaço tem nesse grupo de atletas. Inclusive era algo assim muito falado antes do início da Copa mesmo, que a seleção japonesa não era um 11 bom, eram 15, 16 jogadores bons que iam rodando aí entre 11 que iniciavam as partidas. Então, acho que as alterações feitas pelo Japão para a partida de hoje tem mais a ver com isso. As alterações feitas pela Suécia para o jogo de hoje tem mais a ver com uma certa indignação ou necessidade de alteração mesmo, porque o desempenho diante dos holandeses foi muito fraco. Bom, rolou a bola e ninguém conseguiu fazer muita coisa, né? A equipe sueca teve um primeiro momento de batida para gol com defesa do Zion Suzuki. Num segundo momento, aí sim a seleção japonesa chegou à frente, uma batida de longe do Sugawara para a defesa do goleiro Zetterstorm, e depois disso uma batida muito perigosa para gol, que deveria ter sido o primeiro gol da partida, que foi do Nakamura, troca de passes mais curta ali na entrada da área, Nakamura bateu colocadinha e o goleiro sueco fez a defesa. Terminamos o primeiro tempo para dela com 4 finalizações para o Japão e 2 para a seleção sueca. 2 defesas do goleiro sueco e 1 defesa do goleiro japonês. Segundo tempo inicia com a Suécia tentando imprimir mais velocidade, ganhando mais alguns duelos na frente, mas quando o Japão põe a bola no chão e consegue uma troca de passes melhor, vem uma finalização do Altanaka, que vai por cima do gol. Foi perigosa, né? Ele carregou a bola e chutou por cima do gol. Na sequência, uma batida do Ueda, que foi bloqueada, e aí um lance belíssimo, belíssimo, que resulta no gol do Daisen Maeda. Um gol que tem assim troca de passes, pivô, bola em profundidade, finalização na saída do goleiro. Realmente assim, quem não viu esse gol, vale ver. Tem muito gol na Copa do Mundo, mas esse é um daqueles
0: isso,
1: que vale
0: que eu ia
1: ver.
0: Comentar, Gabriel, um dos gols mais bonitos coletivamente até agora da Copa do Mundo.
1: Exato, e mostrando o estilo dessa seleção japonesa, que sabe fazer várias coisas, né? Sabe jogar em contragolpe, sabe jogar com posse de bola, até bola parada tem funcionado, fez gol de bola parada contra a Holanda, por exemplo, mas que tem, né, nessa movimentação e troca de passes a sua principal característica, né? Então, o que que acontece nesse lance? O Tanaka pro Sugawara, o Sugawara tem a tabela com o Duan coloca no pivô do Ueda, o Ueda pro Duan em profundidade na diagonal pro Daisen Maeda fazer o gol. Golaço. E aí tá tudo armado para acontecer o quê? Pro Japão usar a consistência defensiva que tem para ficar ali bem posicionado, impedir que a Suécia faça gol. Essa seleção da Suécia tem dificuldade, por mais que tenha ganhado da Tunísia da forma como foi, passou por todas as eliminatórias sem ganhar um jogo, né? Ele foi ganhar lá na repescagem apenas, a bola não estava chegando no Gyökeres, não estava chegando no Isaac, então estava tudo muito armado para o Japão administrar a partida, ficar com pelo menos 1-0 no placar. Mas não aconteceu, e não aconteceu muito por uma ação individual do Elanga, que recebeu no 1-1 aqui pelo lado esquerdo, carregou para o meio, bateu cruzado, e aí uma ação do Taniguchi, que ia colocar a cabeça na bola, não ia, fez menção de que ia e não foi, a bola foi direto no gol e o Suzuki reagiu devagar, acabou sofrendo o gol de empate. E depois disso, a seleção japonesa não conseguiu mais jogar. Foram feitas mexidas, tentou ali algumas respostas, o técnico Moriaço, mas a Suécia ganhava a primeira bola, ganhava a segunda bola, cruzava para dentro da área, ia colocando pressão, ia batendo para gol. E o goleiro Zion Suzuki apareceu bem em pelo menos duas ou três oportunidades para garantir que 1-1 ia ficar no placar. Falei do placar de finalizações no primeiro tempo, falo agora do placar no segundo tempo. A Suécia, que no primeiro tempo tinha finalizado duas vezes, finalizou 9 vezes na etapa complementar e o goleiro Zion Suzuki fez 3 defesas. Já os japoneses, que finalizaram 4 vezes no primeiro tempo, finalizaram mais 4 vezes no segundo tempo e o goleiro da Suécia não fez nenhuma defesa. A única bola aí que foi no gol acabou sendo o gol do Japão, aquele 1-0. Então, foi um jogo no qual a seleção japonesa teve mais controle, mas sofreu muito na defesa na reta final. Me parece que esse 1-1 ficou de bom tamanho para dela.
0: Esta análise de Gabriel Dudziak após esse empate em 1-1 entre Japão e Suécia, jogo do grupo F. Repito, você que está chegando agora, quer saber quem o Brasil vai enfrentar na próxima segunda-feira? Finalmente sabemos, seleção japonesa, terminou na segunda colocação do grupo F, Holanda vai pegar Marrocos, segundo colocado do grupo do Brasil, e a Suécia, deixa eu pegar até aqui, para você ouvinte entender é o seguinte, os terceiros melhores colocados, eles não têm um adversário direto definido, assim, existem algumas combinações que precisam ser feitas, algumas travas para poder se definir qual será o adversário, e alguns modelos, alguns sites de estatística, enfim, eles fazem projeções para saber que tipo de confronto que a gente poderia ter. Por exemplo, hoje a projeção é que a Suécia enfrente a França na próxima fase. Ah, mas a França ainda vai jogar. Sim, por isso é uma projeção ainda. O Equador, por exemplo, que se classificou hoje no jogo mais cedo do grupo E, o Equador, por enquanto, vai enfrentar a Inglaterra. Um confronto que já dá para cravar, basicamente, é o de Bósnia e Herzegovina contra os Estados Unidos. Porque os Estados Unidos, eles já estão classificados na primeira colocação e não tem chance de perder o primeiro lugar. Então, deveremos ter Bósnia e Herzegovina contra os Estados Unidos na próxima fase. Aí tem as outras possibilidades. O México, quem pode enfrentar, a Alemanha, enfim. Existem algumas projeções que a gente vai trazendo aqui ao longo desse Central da Bola. São 10 horas e 12 minutos e 45 segundos. Eu vou enrolar mais 10 segundinhos. Por quê? Porque eu preciso chamar propaganda partidária obrigatória. De novo, tem que chamar, então a gente vai chamar. Em 30 segundinhos a gente volta. 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
3: 10 horas, 14 minutos. Central da Bola no Futebol Globo, CBN, dia de Copa do Mundo. Estamos no final do volume 2 do Futebol Globo CBN. Tivemos já o volume 1, hoje, no início da tarde, um jogaço de bola entre Equador e Alemanha. Viu esse jogo, Gabriel do Isaac? Eu estava em deslocamento.
4: Não, eu não vi inteiro. Tá. Né? Vi o comecinho, assim, vi o primeiro tempo quase inteiro. Aí tive uma ida à escola. E aí, não para eu estudar.
3: Não, que não seja importante.
4: Claro que é importante, né? Estudar, sem dúvida que é.
3: Mas você não tá no infantil 1, no caso, né?
4: Não, infantil 2, não, tá. Ainda não. Ou não mais. E aí, no segundo tempo, eu tava em deslocamento, mas consegui ver a reta final do jogo e também o gol equatoriano. E foi uma celebração incrível, né? E não parecia possível, mas... A bola que o Equador jogou na reta final, né, foi para ganhar o jogo. É realmente um apetite para ganhar o jogo. E mereceu ganhar.
3: E sabe, Gabriel Dodziak, eu fui um ouvinte muito fiel do Raio X das Seleções.
4: E aí?
3: E lá eu lembro que vocês falaram que o Equador tava bem na fita.
4: Foi, a gente falou isso do Paraguai também, né? Mas
3: aí... Da Suíça também vocês falaram.
4: É.
3: Não, mas vamos pensar do lado bom, onde a gente está acertando. O que a gente está errando, tá, isso daí todo mundo lembra.
4: Tá bom, obrigado.
3: Mas o que eu te falar, na verdade, é o seguinte. O Equador passando para a próxima fase, não digo que é uma surpresa, mas gera uma curiosidade, ou assim, gera um... deixa eu pensar aqui, que termo que eu poderia utilizar para definir a classificação do Equador. Mas assim...
4: Certo temor?
3: Não, no sentido positivo.
4: Ah,
3: assim,
4: certo.
3: De vou utilizar o termo surpresa, mas no sentido positivo.
4: Sim.
3: Se classificar num grupo que era complicado, e da forma como foi ganhando justamente da Alemanha, que provavelmente era o adversário mais complicado, assim, gera uma surpresa positiva essa classificação também?
4: E um ânimo diferente, né?
3: Sim.
4: Porque, assim, como foi a classificação do Equador? Defesa praticamente intransponível na América do Sul. Tomou 5 gols.
3: 18 jogos.
4: 18 jogos. É um negócio incrível. Mas, ao mesmo tempo, marcou 14 apenas.
3: Foi terceiro pior ataque.
4: Algo assim. Então, o desafio era qual? Chegar na Copa e fazer os gols. Foi alerta de OVNI aqui, defesa civil, alerta extremo?
3: Eu não sei, o meu celular não tocou, mas eu ouvi um barulho e aí...
4: Então tá bom.
3: Enfim, achei que poderia ser, o que não seria de todo ruim também, mas vamos lá.
4: Não, tudo bem. Então assim, o desafio era qual? Fazer gol na Copa e não tomar, imaginava-se que não ia tomar. Aí vai aquele jogo contra a Costa do Marfim... aberto, completamente aberto. Eu podia ir para um lado ou para o outro jogo. Bola na trave, aí no final gol da Costa do Marfim. Isso daí complicou geral pro Equador, que teve contra Curaçao a missão de fazer gol, e esse time não sabe fazer gol. E aí é difícil de fazer gol esse time. E isso ficou provado contra Curaçao. Chega no último jogo,
3: 27 finalizações contra Curaçao.
4: Nenhum gol. E chega
3: 15 no alvo, maior número em uma partida de Copa do Mundo sem marcar gols desde 66.
4: Olha isso. Aí chega no jogo mais difícil de todos e precisa ganhar. 2 minutos? Quanto foi o primeiro gol hoje? Vocês lembram? É 6 minutos? 2 minutos? Sei lá. O da Alemanha? 2 minutos
3: à noite. E aos 9 foi depois o André Neto.
5: Tudo bem, boa noite.
4: Obrigado.
3: Você tá aqui?
5: Tô aqui.
3: Quem deixou você entrar, hein?
4: Eu não tinha visto você aí, André. Mas assim, 2 minutos toma gol. Você precisa ganhar um jogo. Toma gol da Alemanha 2 minutos. Aí você fala assim, acabou tudo. Não tem jeito. Mas Equador respondeu muito bem. Empatou o jogo pouco depois. fez partida muito competitiva no primeiro tempo. No segundo tempo, na hora H, cresceu, perdeu o gol, fez gol e com isso está classificado. Então, assim, não é só a classificação, é o momento também com esse crescimento no último jogo contra uma das candidatas a título. E tem aquela coisa, né, Pradella, que a Copa do Mundo permite. Agora, o Equador pode, né, e a Michelle Silva, que vai comentar o jogo seguinte aqui, até falou isso nas redes sociais dela. O Equador pode agora ficar jogando por 0-0 e disputa de pênaltis. E dá pra ir longe.
3: Dá
4: pra fazer isso. Eu assino embaixo desse comentário da Michelle.
3: Pois é, Michelle Silva daqui a pouco, hein? A partir das 10h30 da noite, já para terceira transmissão, a parte 3 da trilogia que está sendo a transmissão hoje da Copa do Mundo aqui no Futebol Globo CBN. E Gabriel Dudziak, daqui a pouco a gente tem que fazer mais uma paradinha de propaganda a partir da hora obrigatória, mas tem mais uns 3 minutinhos. Holanda, Japão, Suécia, Tunísia. As ordens de força pré Copa do Mundo eram essas e se confirmaram? Teve algo que te gerou surpresa entre os classificados para a próxima fase?
4: Não, era essa a ordem. Eu só achei que o Japão tinha potencial para passar em primeiro.
3: Tá? Que jogou.
4: Isso, pelos amistosos tá. Pré-Copa, né? Ganhou da Inglaterra em Wembley, ganhou do Brasil, não perde o jogo faz um tempão. E a Holanda é assim, chegou para a Copa de que maneira? Olha, a gente não joga nada, mas dá um jeito de ganhar os jogos. Né? E tem ganha e perde, muito ganha e perde nesses amistosos pré-Copa para a equipe holandesa. E quando eu falo não joga nada, assim, é um time que tem dificuldades para ter um jogo ofensivo mais elaborado, a ponto de vencer defesas bem colocadas, né? Bem postadas. Só que qual foi o diferencial aí, né? Goleou a Suécia numa tarde terrível dos suecos. Os holandeses foram à forra, fizeram aí placar muito dilatado, e 5-1, né? E dessa forma conseguiram um saldo de gols que obrigava o Japão a fazer algo semelhante hoje. Mas os suecos já não eram os mesmos daquela partida. E aquela goleada que o Japão fez diante da Tunísia, né, não serviu para tanto, porque não conseguiu nem ganhar da Suécia hoje. Esse acabou sendo o diferencial, porque no jogo entre Holanda e Japão, achei que houve equilíbrio demonstrado no placar, mas se tivesse que ter um vencedor, para mim seria a seleção japonesa. Acho que foi um pouquinho melhor. E a gente viu contra a Tunísia, os dois times sobraram, o Japão fez mais gols no saldo, a diferença foi Japão e Suécia e Holanda e Suécia. Realmente é isso que definiu quem ficou em primeiro, quem ficou em segundo. Parece uma coisa meio óbvia, mas tem a ver também com o nível de jogo. Não é só que os dois jogaram bem e um fez mais gols que o outro. Não, a Suécia hoje foi muito mais competitiva do que foi diante da seleção holandesa. Isso gerou dificuldades que o Japão não soube como superar.
3: E é curioso, a Holanda, por enquanto, tem o melhor ataque junto com a Alemanha. 10 gols marcados.
4: Impressionante, isso me impressiona. Eu não achei que isso fosse ocorrer. Qual é o problema da Holanda, né, entre aspas? Normalmente tem muita posse de bola, pouca movimentação do meio pra frente, recicla a bola, né, toca de volta com os zagueiros, fica esperando o momento de atacar. Tava com muitas dúvidas sobre quem seria o titular do ataque, né? Tanto é que o Memphis Depay tava ali, todo mundo esperando, né? O momento que ele seria titular, que precisa preservar e tudo mais. Entrou o Brian Brobe e tomou de assalto esse lugar aí, como centroavante da equipe, né?
3: 3 gols já, né? O Gakpo fez 2.
4: O Somerville também fez 2, né?
3: Boa Copa do Somerville até agora.
4: Exatamente. Então, assim, acho que essa mudança aí que o Ronald Koeman fez contra a Suécia encaixou o time de uma forma que não tinha encaixado até então, né? Não tinha dado certo até então, nem com o Malen, nem com o Depay. O Brobbey passou na frente e atropelou o Rien no jogo contra a Suécia, e hoje não estava vendo, né? Mas parece que foi bem também nessa partida diante da Tunísia.
3: 10 horas 22 minutinhos, 10h22, hora de fazer mais uma pausa. Propaganda partidária obrigatória, em 30 segundos a gente volta. 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

0: 10:24, 10:24, central da bola aqui no Futebol Globo CBN. Agora a gente para de falar um pouco de futebol, de Copa do Mundo, para acionar a nossa reportagem aqui em São Paulo com o Matheus de Souza, que tem informações. Matheus, boa noite.
1: Boa noite. O ex-banqueiro do Banco Master, Daniel Vorcaro, chegou à papudinha no Distrito Federal. A transferência foi determinada nesta quinta-feira pelo ministro André Mendonça, do Supremo Tribunal Federal. Vorcaro estava na superintendência da Polícia Federal desde março. A escolha do local permitia que o ex-banqueiro tivesse maior interação com os advogados enquanto negociava um acordo de delação premiada com a PF e a Procuradoria-Geral da República. No entanto, as duas propostas foram rejeitadas. As autoridades consideraram que as propostas de Vorcaro traziam poucas novidades em relação ao que já foi apurado pela Polícia Federal. Agora o banqueiro está em uma cela nas instalações do 19º Batalhão da PM em Brasília, no Complexo da Papuda. A PF pediu a transferência de Vorcaro sob o argumento de que o local só tem cela para presos de passagem, o que não é o caso do ex-banqueiro, que cumpre prisão preventiva, ou seja, sem prazo determinado. A determinação se justifica porque o ex-presidente do BRB, o Paulo Henrique Costa, que também é alvo da Operação Compliance Zero, também está preso na papudinha. Na decisão desta quinta, o ministro André Mendonça afirma que a transferência não tem relação com as tratativas de delação. Volto com você.
0: Obrigado, Matheus de Souza, aqui em São Paulo, com informações, e a qualquer momento ele volta na programação do Futebol Globo CBN. 10:25, hora de eleger o melhor e pior em campo de Suécia 1, Japão 1.
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0: Craque, teve Gabriel Dudziak.
3: Não, dois jogadores foram muito importantes para as respectivas equipes. O Elanga pela Suécia e o Altanaka pela seleção japonesa. Por mais que o Maeda tenha feito o gol, né? O Altanaka, ele pega a bola, ele dá o primeiro passo, ele marca, ele faz de tudo um pouco nessa equipe. E olha que começou a Copa como reserva, né? No primeiro jogo ele foi reserva desse time. Para mim vai o Altanaka como melhor e o Elanga muito próximo na segunda posição.
0: Hora do pior em campo.
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0: E aí, Gabriel?
3: Eu vou acabar votando no Gyökeres. Por mais que ele tenha dado passe pro gol do Elanga, passe para aquele gol ali não é muito assistência, não, né, pra dela?
0: Não, é assim. Eu já vi um lateral de um time que tinha, sei lá, 6, 7 assistências no ano. Aí o pessoal falava, pô, vice-líder de assistências. Aí você pegava pra ver as assistências do cidadão.
3: Como é que era?
0: Uma bola batia nele, caía no atacante, o atacante fazia gol. O outro ele tocava de lado, o cara dava um chute no meio da rua e era gol. Então assim, existem assistências e assistências, né, Gabriel?
3: Exatamente.
0: Essa foi aquela assistência que você pensa, poxa... você não teve muita culpa nesse gol, né?
3: Exato, e acho que o Gyökeres foi muito mal, né, no jogo, não participou do jogo, não conseguiu ajudar, e o negócio do Gyökeres, né, como outros centroavantes, tipo o Haaland, às vezes, né, é que quando o cara não pega na bola, ele não recebe para finalizar, ele não participa do jogo de nenhuma forma. Então, para mim, o Gyökeres vai ficar com o prêmio aí de pior em campo hoje.
0: 10:27, estamos já na reta final desta parte 2 do Futebol Globo CBN. Tivemos jogos do grupo F da Copa do Mundo. A Holanda se classificou na primeira colocação, na segunda colocação o Japão e na terceira colocação a Suécia. 3 times avançaram à próxima fase. Os Países Baixos, a Holanda vai enfrentar Marrocos, segundo colocado do grupo do Brasil, e o Brasil vai enfrentar o Japão, segundo colocado do grupo F. Gabriel Dudziak, Brasil e Japão, não pelo ciclo de Copa do Mundo, mas pelo que apresentou até agora no Mundial, nesses 3 jogos de primeira fase, quem chega grandão pro jogo?
3: O Brasil é melhor do que o Japão.
0: Tá.
3: Os jogadores brasileiros são melhores do que os jogadores japoneses. O que o Japão tem constantemente, consistentemente, é um jeito de jogar e um desempenho coletivo que merece muitos elogios. No fundo, né, vai ser bem um duelo entre individualidades e coletivo. embora o Brasil tenha mostrado um bom coletivo contra a Escócia. Isso precisa ser dito.
0: Qual o nível que a Escócia, você acha que demonstrou? Para o Brasil também falar, bom, beleza, meu coletivo foi bom, porque esse adversário também exigiu que eu fosse, enfim, fizesse um jogo de nível alto.
3: É difícil, né, fazer essa régua dos desempenhos aí, mas eu não gostei da Escócia, não. Achei um jogo muito ruim da Escócia.
0: Porque assim,
3: ontem.
0: A sensação que me passa é que os adversários que o Japão enfrentou no grupo são melhores que o Brasil.
3: Sem dúvida. O que a Suécia fez hoje é superior ao que a Escócia fez contra o Brasil. E, assim, Holanda, na comparação com o Marrocos, eu acho que até o Marrocos foi um pouquinho melhor contra o Brasil do que a Holanda foi contra o Japão. E aí tem o time mais fraco do grupo, Tunísia e Haiti, meio que se equivaleram nos duelos respectivos. O Haiti foi bem contra a Escócia, teve seus momentos contra o Marrocos, mas contra o Brasil foi mal, né? O Alisson praticamente não trabalhou um pouquinho no segundo tempo. Então, dito tudo isso, se eu tivesse que dar notas às equipes, né? Assim, somando tudo, né? Qualidade individual, o coletivo, o momento. Eu diria que para esse duelo aí de quartas de final, o Brasil tá com uma nota 7 e o Japão com 6,5, mais ou menos por aí.
0: Ou seja, bem próximo.
3: Eu acho, assim, eu acho, tá? Eu acho.
0: Próximo.
3: É que eu não gostei desse finzinho de jogo do Japão, não. Não sei o que aconteceu. Não sei se era a tentativa de se aferrar o resultado que lhe dava a segunda posição no grupo. É um medo de tomar um terceiro gol, um segundo gol que levaria para terceiro lugar. E acho que se caísse para terceiro, poderia pegar a França, né? Tá valendo alguma coisa assim.
0: André Neto, ele tá com...
3: Ele sabe tudo.
4: Não, eu não sei nada.
0: Não, foi o seguinte.
4: Eu apenas André consulto.
0: Neto, ele criou um computador...
3: Não, eu não sei nada, porque nem consultar estou sabendo.
0: Ele criou um computador ali com 300 gigas de RAM e tal.
3: Isso.
0: Que faz
3: também
0: todos
3: não.
0: os cálculos possíveis e impossíveis. E quais são esses cálculos, André Neto?
4: A Suécia já está classificada como terceira colocada, né, pelo saldo de gols. Nesse momento, das combinações de terceiros colocados, em 73% dessas combinações, a Suécia vai pegar quem vencer o grupo I, que é justamente o grupo da França, que aí tem a disputa pelo primeiro lugar entre França e Noruega. Amanhã a gente vai saber quem que vence esse grupo. Em 26% dos cenários, a Suécia pega a Alemanha, no jogo de cima aí da tabela, né? Pegaria a Alemanha. E tem 1% de chance, uma combinação bem rara aí, que levaria a Suécia lá pro outro lado, para a chave de baixo na direita, para jogar contra a Suíça, que foi a vencedora do grupo B. Então, as três possibilidades da Suécia para a próxima fase agora são: Suíça com uma chance minúscula, Alemanha com uma chance aí de 1 em 4 de combinações, e aí França ou Noruega com uma chance maior de 3 em 4 combinações.
0: De terceiros colocados, a Bósnia vai enfrentar os Estados Unidos, né?
4: Que é o único definido ainda
0: que
4: até
0: é
4: agora,
0: definido,
4: né? De terceiros
0: e o Equador,
4: colocados.
0: A tendência de enfrentar a Inglaterra?
4: Não, é México.
0: México.
4: 76% de probabilidade de ficar no chaveamento contra o México para a seleção do Equador. E aí tem mais três possibilidades, né? Todas um pouquinho menores. 13% de jogar justamente contra a Inglaterra, né? Isso se a Inglaterra confirmar a liderança no grupo L. Pode ser também Croácia ou Gana. Depende aí de quem ficar em primeiro no grupo L, mas deve ser a Inglaterra mesmo. Aí tem mais 8% de chance de jogar naquele mesmo chaveamento que eu falei contra a Suíça. E mais 3% de chance, uma chance bem mais remota, de pegar o vencedor do grupo K, que é o grupo de Portugal e Colômbia. As duas seleções se enfrentam aí na última rodada também.
0: É isso, são 10 horas e 32 minutos, 10h32. Eu me despeço agora aqui do Futebol Globo CBN, porque temos agora uma nova abertura. O Futebol Globo CBN 3.0, o Futebol Globo CBN, o retorno. Futebol Globo CBN, o fim da trilogia. Futebol Globo CBN, o ultimato. Enfim, dá pra pensar qualquer nome aí de filme.
4: O retorno do Jedi.
0: O retorno do Futebol Globo CBN. Enfim, dá pra gente pensar vários nomes. Supremacia, Futebol Globo CBN também seria um bom nome, hein, HD? Mas eu fico por aqui. Agora vem a nova equipe do Futebol Globo CBN. Depois desse... Que mais? Ó, tem gente mandando mensagem aqui. Eu até vou ler de quem é essa mensagem que tá chegando nos canais internos. Porque... Cadê? Calma lá. Estamos nas últimas temporadas, né, Michele Silva? Entendi. 10h33, a gente vai fazer uma parada na propaganda partidária obrigatória. E na volta tem a nova abertura, já com o Rodrigo Bittar, já com o André Neto, já com a Michele Silva, porque vem aí o grupo D, vem aí Turquia e Estados Unidos. A bola rola às 11 horas da noite. Eu me despeço de vocês, mas fico com o Futebol Globo CBN, porque a bola não para por aqui. 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

0: pra você, ligado, ligado no Futebol Globo CBN. Seja muito bem-vinda, muito bem-vindo pra nossa sequência de noite de Copa do Mundo. Vamos chegar à metade dessa terceira rodada da competição. Vamos conhecer mais alguns classificados. Os Estados Unidos já estão lá, mas no outro jogo da chave também teremos pelo menos mais uma seleção garantida no mata-mata da Copa do Mundo. Daqui a pouco é noite de Grupo D, com direito a uma das seleções da casa em campo do SoFi Stadium em Los Angeles.
1: Turquia, Estados Unidos.
0: Duas surpresas da competição em campo, uma negativa, outra positiva. A Turquia, contando com uma grande geração, já está eliminada porque vem de duas derrotas seguidas. Do outro lado, os Estados Unidos, que tem 100% de aproveitamento na competição, dois jogos, duas vitórias, classificados e jogando uma bola redonda até aqui. Para os turcos, vale a honra de sair da Copa do Mundo com pelo menos uma vitória, enquanto para os Estados Unidos, o desejo de seguir com 100% de aproveitamento na competição, mostrando que podem chegar longe nesse campeonato na Copa do Mundo 2026. São 10 horas e 37 minutos, às 11 da noite, a bola rola e você não perde nada com a gente desde já, enquanto a bola não rola.
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0: Daqui a 22 minutinhos tem bola rolando em Los Angeles para a Turquia e Estados Unidos. Encerramento do Grupo D da Copa do Mundo em paralelo com Paraguai e Austrália, que também jogam por esse Grupo D da competição. Estão empatados. Digamos que aquele empate maroto para as duas equipes não seja tão ruim assim, que os dois vão chegar ao mata-mata, mas isso é assunto para daqui a pouco. Antes, vamos falar do nosso jogo, porque daqui a 22 minutinhos tem bola rolando e quem está nas reportagens dessa partida é André Neto. Ótima noite para você, André. Destaque inicial da seleção da Turquia.
1: Turquia!
0: Diga aí, André, boa noite.
2: Tudo bem, Rodrigo Vittar. Boa noite para você e para os ouvintes do Futebol Globo CBN que chegam para mais um corujão aqui de Copa do Mundo com a gente. Turquia que voltou uma Copa do Mundo após 24 anos e já está eliminada depois de apenas duas partidas. Técnico italiano Vincenzo Montella faz hoje 7 mexidas no time titular, para ver se a Turquia sai pelo menos com uma vitória dessa volta, desse retorno em participações em Copa do Mundo.
0: Quer dar aquele gostinho pra gente de como está escalada a seleção da Turquia, André?
2: Vamos lá, Rodrigo Vittar. Turquia está definida com Çakır, goleiro, linha de defesa com Çelik, Kabak, Bardakçı, Elmalı, meio de campo de Özcan, Kökçü e Arda Güler, no ataque Aydın, Yıldız e Baris Yılmaz.
0: Do outro lado da história, a seleção da casa,
1: Estados Unidos.
0: 100% até aqui, quem diria, André Neto?
2: Pois é, Rodrigo Vittar, e a seleção dos Estados Unidos está no cenário oposto da Turquia, né? Já está classificada e não só isso, já garantiu também o primeiro lugar no grupo D. Por isso, o técnico argentino Maurício Pochettino poupa todo mundo que dá. Só ficam no time titular o Weston McKennie, porque o reserva dele, que é o Christian Roldan, tá machucado, e também o Ricardo Pepe, centroavante, que também não é muito titular assim. De resto, são 9 mudanças e 4 jogadores que ainda não tinham atuado na Copa, começando como titular nesta noite em Los Angeles.
0: Time dos Estados Unidos, do Maurício Pochettino, que manda como a campo esse time daqui a pouco, hein, André?
2: A seleção das estrelas e listras está definida com Turner no gol, linha de defesa com Skelly, Robinson, Trust e McKenzie, meio de campo de McKennie, Berhalter e Reina, no ataque Timothy Weah, Brandon Aronson e Ricardo Pepe.
0: Lembrando que você pode participar aqui da nossa transmissão do Futebol Globo CBN no nosso WhatsApp. Hoje o WhatsApp para o Brasil inteiro é na capital paulista, em DDD 011 999 11 9981. Participe conosco, mande a sua mensagem para esse Turquia, Estados Unidos, ou então, se você quiser bater um papo com a gente aqui sobre o que você achou do adversário da seleção brasileira, Brasil que vai pegar o Japão na próxima fase da Copa do Mundo, a fase 2, ou de um 16avos, chame como quiser da competição. Já temos adversário, descobrimos há pouco, é claro, e será um dos assuntos ao longo de toda a nossa jornada e que encerra essa Quinta-feira de muita Copa do Mundo, de 3 jogos consecutivos aqui no Futebol Globo CBN. Opinião hoje dela, mais uma vez ao meu lado, eu vou te chamar já de minha dupla dessa Copa do Mundo, viu, Michele Silva? Boa noite pra você.
3: Tudo bem, Bitar? Boa noite pra você, pro André, pra todo mundo que tá na nossa audiência nessa madrugada de Copa do Mundo aqui no Futebol Globo CBN. Pode chamar isso aqui, é aquilo, né? Somos duplas de vários colegas, né? O André Sim. ontem tava comigo na transmissão, nesse ritmo frenético de última rodada, né? De fase final aí dessa primeira fase dessa Copa do Mundo, a maior, com uma fase a mais, pra gente poder degustar agora nos próximos dias também. E hoje a gente tem aí pela frente o que, vamos lá, quando saiu o grupo, eu olhei e pensei, cara, esse jogo aqui, ele tem toda a pinta daquele jogo pra definir quem é que fica em primeiro no grupo, né? Esse jogo aqui é um dos jogos mais equilibrados, ou vamos lá, se de repente os Estados Unidos não consegue uma campanha tão boa, mas eu não vou duvidar da Turquia, né? Com uma geração super talentosa, com o Çalhanoğlu, com o Arda Güler, que hoje o Çalhanoğlu, inclusive, no banco de reservas. Pois bem, surpreendente, como você bem destacou, surpreendente a campanha até aqui, zerada na Copa do Mundo, é a Turquia das muitas finalizações, mas pouquíssimo aproveitamento, dos piores, inclusive. Inclusive, é a Turquia que nos convida àquele debate. O número sozinho diz tudo? Essa Turquia mostra pra gente que não. 62 finalizações nos 2 primeiros jogos dessa Copa do Mundo e não marcou nenhum gol. É o pior número, aliás, o maior número de finalizações sem marcar um gol desde que esse tipo de estatística começou a ser computado, 1966. Foi a obra construída pela Turquia na Copa do Mundo de 2026. Uma campanha de fato muito ruim. Hoje joga pela honra contra os Estados Unidos modificado, mas que tá mostrando que sim, é muito organizado e que pode dar muito trabalho na segunda fase.
0: E no outro jogo do grupo, hein, Michele, teremos um duelo entre Paraguai e Austrália. É aquele 0-0, aquele empatão legal pra todo mundo? Ou você acha que as duas equipes vão brigar aí por esse segundo lugar com unhas e dentes, hein?
3: Ah, eu não tô conseguindo ver as seleções meio que tirando o pé, assim. Claro, né, pode ser que acabe rolando, principalmente nesse formato que se tem aí nas últimas rodadas, um controle maior, né, em relação a quem já é terceiro colocado, quem não é. As equipes que jogam nessas rodadas finais, que ficaram pro fechamento dessa primeira fase, elas têm essa vantagem, né, Bitar? Então, tem isso. Mas, assim, eu não tô conseguindo ver os times tirando um pouco o pé, né? Eu acho que vai ser um jogo pegado de igual forma, assim, até porque, vamos lá, os dois ficariam com 4 pontos, que 4 pontos é uma garantia bem interessante, mas eu não sei se dá pra apostar nisso, não. Eu acho que os dois times vão pra cima e vão tentar aí uma classificação um pouco melhor, a depender também do possível chaveamento que eles podem pegar agora na sequência dessa Copa do Mundo de 2026.
0: São 10 horas e 44 minutos no horário de Brasília, 11 da noite, teremos bola voando para a Turquia e Estados Unidos. O André Neto tem uma participação aqui do nosso ouvinte através do nosso WhatsApp, né? 11 99911 9981, 11 99911 9981. O Thales mandando mensagem aqui pra gente, dizendo que ele tá torcendo pro Paraguai também na noite de hoje, né? Querendo todas as seleções sul-americanas no mata-mata. Agora, ele faz uma pergunta aqui bem pertinente sobre a Copa do Mundo, porque tinha uma possibilidade muito específica de acontecer. Se Estados Unidos e Irã fossem segundos colocados cada um de seu grupo, eles já iam se enfrentar justamente na próxima fase da competição, na fase 2. Tem alguma chance desse duelo acontecer nessa Copa do Mundo, lembrando toda a questão da guerra e tudo mais, André?
2: Tem, Rodrigo Bittar. É uma chance mais remota neste momento, porque o Irã teria que vencer o seu grupo, né? O grupo que também tem Bélgica e Egito, as outras duas seleções brigando pela liderança. Então o Irã precisaria ganhar o seu grupo, teria que ganhar aí o último jogo, torcer também por um tropeço da Bélgica. Tem a questão do saldo de gols também. E aí o Irã se classificaria e aí pegaria um terceiro colocado, que muito provavelmente será a Coreia do Sul. Passando, né? Aí, se tudo isso acontecesse, passar desse duelo provavelmente contra a Coreia do Sul, pegaria o vencedor de Estados Unidos e Bósnia. Os outros cenários aí de classificação para o Irã, seja passando em segundo ou terceiros lugares, aí já fica um pouquinho mais difícil de ter um encontro contra os Estados Unidos, porque passando em segundo iria pro outro lado da chave, aí só numa eventual final, né? Fica um pouquinho mais difícil da gente imaginar. E como terceiro colocado, em um dos chaveamentos iria também pro outro lado, e no outro iria pro mesmo lado dos Estados Unidos, mas na parte de cima, então só numa semifinal. E aí é muito difícil, né? Considerando o futebol das duas equipes, é muito difícil imaginar isso. Cenário mais realista, que ainda é bem improvável, é com o Irã ganhando seu grupo. Aí sim, uma possibilidade nas oitavas de final da gente ter um Estados Unidos e Irã na Copa do Mundo.
4: Perfeito, André Neto. São 10 horas e 46 minutos no horário de Brasília. Vamos de 30 segundinhos de propaganda partidária obrigatória e já voltamos aqui no Futebol Globo CBN. 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

0: aqui no Futebol Globo CBN. São 10 horas e 48 minutos no horário de Brasília. Daqui a pouco, 11 da noite, tem mais um jogo nessa Copa do Mundo. Tem Turquia e Estados Unidos, o encerramento do Grupo D. Paralelamente, teremos também Paraguai e Austrália, duas outras seleções desse Grupo D da Copa do Mundo. E a gente vai aproveitar para te dar uma, para te atualizar, né? Para dar uma atualizada. Como estão esses grupos? Quem já passou de fase? Como é que tá a Copa do Mundo? Como que foi esse dia de quinta-feira de Copa agora no Central da Bola?
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0: André Neto, fala aí, André, o que você tem pra gente aí nesse dia de hoje, hein, André?
2: Quinta-feira que começou com a definição do grupo E. O Equador venceu a Alemanha de virada por 2-1 e garantiu a classificação como um dos melhores terceiros colocados. A Costa do Marfim venceu o Curaçao por 2-0 e garantiu a segunda posição no grupo. A Alemanha, mesmo com a derrota, termina na primeira posição, já tinha a primeira posição garantida mesmo antes do jogo contra o Equador. A seleção da Costa do Marfim agora já está definida, né, na sua posição de chaveamento. Vai esperar o segundo colocado do grupo I, que é o grupo de Noruega e França. Quem passar desse jogo de Costa do Marfim contra Noruega ou França, pega o vencedor de Brasil e Japão nas oitavas de final. Japão que jogou agora há pouco, empatou com a Suécia por 1-1, com isso garantiu a segunda posição do grupo F. No mesmo horário, a Tunísia perdeu para a Holanda por 3-1. Holanda garantida na primeira posição desse grupo. Suécia também garantiu a sua vaga no mata-mata como terceira colocada. Equador e Suécia, que garantiram suas vagas como terceiro colocados nesta quinta-feira, ainda não tem chaveamento definido, né? A gente tem apenas quatro confrontos já definidos da fase de 16 avos da Copa do Mundo. Brasil e Japão. Temos também já definido África do Sul e Canadá, Holanda e Marrocos e Estados Unidos e Bósnia e Herzegovina. Além do jogo que a gente vai transmitir aqui de Turquia e Estados Unidos, também no mesmo horário, a partir das 11 horas, Paraguai e Austrália jogam pelo encerramento do Grupo D. E aí, Bitar, esse jogo, um empate já praticamente classifica as duas seleções. Paraguai ainda não estaria matematicamente classificado por conta de saldo de gols, mas estaria muito próximo de garantir a sua vaga também no mata-mata. Quem vencer de Paraguai e Austrália garante a segunda posição do grupo D. Se o jogo terminar empatado, a Austrália fica em segundo, Paraguai fica em terceiro, dependendo aí ainda do restante dos outros grupos para confirmar a sua classificação como um dos melhores terceiros colocados.
0: Confrontos garantidos até agora no mata-mata da competição, temos alguns poucos ainda, né, Dez? São quatro?
2: Quatro. Vou repetir aqui. O Brasil pega o Japão, a seleção da África do Sul encara o Canadá, a Holanda joga contra o Marrocos e os Estados Unidos pega a Bósnia e Herzegovina. São os quatro confrontos já definidos até aqui.
0: África do Sul e Canadá, jogo que abre, né, a próxima fase da competição, domingo às 16h, horário de Brasília. É o primeiro desses jogos, né? Lembrando que a Copa do Mundo vai pausar só no dia 9 de julho. Até lá teremos a competição dia após dia, fase após fase, essa terceira rodada da competição até sábado. Depois teremos o início da fase de 1/16 avos, a fase 2 da competição, colada já nas oitavas de final, e aí sim a sequência da competição. Depois de um dia de pausa, teremos as quartas de final. Michele Silva, para esse duelo de daqui a pouco, que tipo de atitude que você está esperando dessa seleção da Turquia, né? Um time que finaliza, finaliza, finaliza e não marca. Por que que, além da pontaria e da efetividade, tá fazendo uma campanha tão ruim até aqui, hein?
3: Olha, me parece que falta equilíbrio para a Turquia, assim, muitas vezes vai ao ataque, leva a bola com facilidade para o ataque, até por um trabalho de passe e de construção que é muito bem feito desde trás, tem essa facilidade até para lançamento, para inversão de jogo, mas apressa muito as decisões, né? Apressa muito e me parece uma seleção nervosa em campo, assim, apressada para decidir, apressada para concluir, para fechar as jogadas. E Copa do Mundo, ainda mais jogos do nível que a gente tem visto na primeira fase, né? Se debatia muito, né, Bitar, a respeito de, olha, 48 seleções, como é que vai ficar o nível da Copa do Mundo? Vai cair o nível? E não foi o que a gente viu enfrentamentos bem interessantes, seleções de menor expressão, estreantes fazendo grandes jogos nessa primeira fase. E então, quando você tem esse cenário de equilíbrio, de tanta pressão também, é preciso você tentar manter ali uma certa frieza, né? E para mim foi o que faltou também para essa seleção da Turquia. Começou, viu que a bola não estava entrando, já no primeiro jogo eu já notei uma seleção turca muito nervosa em campo. E esse nervosismo apareceu muito nessas finalizações de qualquer jeito. É, beleza, são jogadores que finalizam muito bem de fora da área, né? O Çalhanoğlu, o Arda Güler, né? Outros meio-campistas também, mas tem outras maneiras, tem uma forma, muitas vezes, é melhor de fechar essas jogadas, de dar o acabamento para a jogada. Então, eu achei a Turquia muito apressada nessa Copa do Mundo. Tô esperando uma postura, assim, de aquela postura de uma vitória pela honra, né? Pela honra, pela campanha. É, a gente sabe que o Vincenzo Montella, técnico italiano da Turquia, ele não está ameaçado no cargo, né? Foi garantido pela federação, os jogadores gostam dele e ele disse que não vai renunciar do cargo dele. Mas tem muita gente incomodada, né? Eu tava lendo a imprensa turca falando sobre o seguinte, que ele, como técnico da Turquia, né, o Vincenzo Montella, em determinado momento falou que ele se sentia como um turco, como alguém que nasceu na Turquia. E aí muitos jornalistas hoje têm falado o seguinte, que não queriam que ele se sentisse como um turco, queriam que ele fizesse o time jogar mais do que vem jogando, né, ou passasse tranquilidade para essa equipe para poder desempenhar melhor. Então, para mim, faltou foi isso, assim, uma geração muito talentosa, mas que acabou sucumbindo, talvez, a uma pressão de uma Copa do Mundo tão grande, tão equilibrada como a que a gente tem visto.
0: Hino da Turquia já executado para aplausos do técnico Vincenzo Montella, treinador italiano. E agora vamos à execução do hino da seleção dos Estados Unidos, um dos mandantes dessa Copa do Mundo. SoFi Stadium está lotado, o hino dos Estados Unidos a gente coloca para você.

executado o hino dos Estados Unidos, torcedor presente, lotando o SoFi Stadium em Los Angeles. Nos Estados Unidos, lá do leste dos Estados Unidos, ainda com sol por lá, são horas a menos, são 5 horas, né, de diferença para o horário de Brasília. Então lá, nesse momento aqui, vamos bater 11 da noite, lá chegando, portanto, às 6 horas. 6 horas lá no horário local de Los Angeles. Então vamos aproveitar e vamos às escalações. Vem aí o nosso repórter André Neto, vem aí Turquia, Estados Unidos no Futebol Globo CBN.

0: seleção turca, as estrelas crescentes estão escaladas por Vincenzo Montella com Çakır, camisa 23, no gol. Na lateral direita, Çelik, camisa 2. A dupla de zaga tem Kabak, 15, e Bardakçı, 14. Pela esquerda, El Mali, camisa número 13. Meio de campo, Özcan, 5, Kokçu, 6 e Arda Güler, camisa 8. No ataque, 24 para Aydın, 11 para Kenan Yıldız e 21 para Yılmaz. Repetindo, a Turquia, escalada com Çakır, Çelik, Kabak, Bardakçı e El Mali, Özcan, Kokçu e Arda Güler, Aydın, Yıldız e Yılmaz.
1: Estados Unidos.
0: Os Estados Unidos, do técnico argentino Maurício Pochettino, estão escalados com Turner, camisa número 1, no gol. Na lateral direita, Skelly, camisa 23. A dupla de zaga tem Miles Robinson, camisa 12, e Trust, camisa 6. Na lateral esquerda, Mackenzie, camisa 22. Meio de campo, de Weston McKennie, camisa 8, Berhalter, 14, e Giovanni Reina, camisa 7. No ataque, 21 para Timothy Weah, 11 para Aronson e 9 para Ricardo Pérez. Repetindo, os Estados Unidos, escalados com Turner, Skelly, Miles Robinson, Trust e Mackenzie, McKennie, Berhalter e Reina, Weah, Aronson e Pepe.
1: A arbitragem do jogo.
0: Arbitragem argelina, pita Mustafa Garbi, que está na sua segunda Copa do Mundo. O assistente número 1 é Mokrani Gourari. O assistente número 2 é Abis Akran Zerhum. No VAR, o uruguaio Antônio Garcia fica de olho em tudo o que acontece no iluminado e cheio de telões SoFi Stadium.
2: E nós vamos juntos aqui no Futebol Globo CBN. 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

de volta aqui no Futebol Globo CBN, só destacando, né? Eu falei há pouco, são 5 horas de diferença pro lado oeste dos Estados Unidos, mas não, né? São 4 horas nesse momento, então 7 da noite no horário local, antes da bola começar a rolar, agora é exatamente 7, horário local.

0: central do gramado, trabalha curtinho por ali, agora justamente com o Berhalter. Berhalter mais uma vez para Reina, Reina com o Eau, Eau fez o toque atrás, ele volta.
1: O Bitar.
0: Justamente com Reina, Reina volta no campo de defesa, distribui ali para o Mackenzie. Diga aí, Neto.
2: Não, você falava sobre o horário de início da partida lá nos Estados Unidos, na Turquia são 5 horas da manhã. Será que o pessoal tá acordado lá para ver a Turquia já eliminada?
0: Boa pergunta, vem o Reina de longe, batendo em cima da marcação. Bola pela linha de fundo, tem escanteio, vem Estados Unidos aí. Um minuto de jogo já tem escanteio, André Neto.
2: E foi o Giovanni Rey na camisa 7 quem apareceu já para fazer a finalização na entrada da área. A bola explodiu na defesa da Turquia. Escanteio na ponta esquerda. Berhalter, camisa 14, vem aí para fazer a cobrança. É bom na bola parada, camisa 14 estadunidense.
0: Chance na bola parada para os Estados Unidos, lado direito do campo, um minuto e meio jogados desse primeiro tempo. Filho do ex-treinador da seleção, vem cruzamento do Berhalter, furou por ali o McKenny, sobrou, vem chute de longe, pega o goleiro Tchaki. Se chutou dentro da área, caiu no pé direito dele, que não é o melhor que ele tem, pega bem ali o Tchakir, salvando a seleção turca no primeiro minuto, hein, André?
2: Cruzamento no escanteio do Berhalter, veio meio rasteiro, ninguém da Turquia afastou, e quando afastou o Çelik deu a bola no pé do Trust, perdeu uma ótima chance, o zagueiro barra lateral esquerdo da seleção dos Estados Unidos, que tem mais um escanteio, agora na ponta esquerda, de novo o Berhalter na bola.
0: 2 minutos desse primeiro tempo, placar de 0-0 para a Turquia, Estados Unidos. Lado esquerdo do campo, vem ali Berhalter, pintou lançamento fechado na área, bola passou por todo mundo, sobrou, batida pro gol! Trust!

0: jogada, só inverteu o lado, escanteio, cobrado pelo Berhalter, cruzamento na área, passou por todo mundo, não pelo Trance que dominou e bateu firme pro fundo do gol. Trance, o líder invicto, 100%, Estados Unidos sai na frente agora da Turquia, logo no começo do jogo em Los Angeles, e o placar da CBN atualiza e marca pra você.
1: Estados Unidos
0: 1, Trance,
1: Turquia
0: 0. O detalhe do gol, André Neto.
2: Ele já tinha tido a primeira chance no escanteio anterior. Na segunda vez, não teve erro. Trust soltou uma paulada de perna esquerda, apareceu no segundo poste, livre, dominou o escanteio. Com a perna direita ele domina, com a esquerda ele bate e fuzila para vencer o goleiro Shakir. Trust, no seu 10º jogo com a camisa da seleção dos Estados Unidos, marca o seu primeiro gol. Comemora com os companheiros, com os reservas, com a comissão técnica. Pode confiar no camisa 6, Rodrigo Vittar. Está na frente os Estados Unidos, 1-0.
0: É, mas a Turquia vem pelo lado esquerdo. Ildiz acabou perdendo a bola, chega bem na cobertura por ali. O Robinson chega para tirar. Michele Silva, não deu nem tempo da Turquia respirar. E Michele, 1 para os Estados Unidos. Trust marcou, 0 para a Turquia, Michele.
3: É, e naquela saída de bola que deu origem a tudo isso, né? Porque a Turquia não passou do meio de campo. Uma saída de bola dos Estados Unidos, aquele balão mais longo, né? Tentativa de sair pra lateral, acabou não saindo. Os Estados Unidos manteve a bola no ataque, conseguiram ali 3 finalizações no intervalo muito curto de tempo. E como vocês bem destacaram, né? A mesma jogada 2 vezes no escanteio, destacar o posicionamento dos jogadores dos Estados Unidos, bloqueando os defensores da Turquia, que parecem assim completamente desnorteados no jogo. Ninguém encurtou nenhuma das finalizações dos Estados Unidos nesses primeiros minutos e o Trust estava lá, recebeu livre, com muita tranquilidade para finalizar muito bem e colocar os Estados Unidos na frente.
0: Lado esquerdo do campo, vem a seleção da Turquia, tentativa de escapada ali, acabou perdendo a posse da bola por ali, o Kabak, contra-ataque dos Estados Unidos. Lado esquerdo do campo, tentativa de ligação direta agora do Berhalter, isso, cara, bola à frente, o Eapon, Emerson por dentro, McKenny escapou, lado direito, pediu, recebeu, rolou para trás, Emerson dominou, acabou perdendo o tempo na bola, chega para fazer o corte por ali, Lucian, tira de via de qualquer maneira, joga para Kukçu, tá pressionado pela marcação, o jogador turco, camisa número 6, Emerson, chegando na cobertura, dizendo pela linha de lado, a bola sai em arremesso lateral, André Neto.

0: Brandon Aaronson, que é um dos quatro jogadores que eu falei, Bitar, que está fazendo a sua estreia em Copas do Mundo, né? Jogador do Leeds United, que não tinha jogado nos dois primeiros jogos da seleção dos Estados Unidos, agora hoje tendo chance para começar entre os titulares. Começo de jogo em Los Angeles e já está 1-0 para os Estados Unidos.
1: 1-0 para os Estados Unidos, é só o começo da partida. Diga aí, Michele.
2: O André, ele tá mencionando muito bem esses estreantes dos Estados Unidos em Copas do Mundo, e esse foi um dos pilares, tem vários, do Pochettino no trabalho dele com essa seleção dos Estados Unidos, né? Primeiro, criar uma cultura do futebol, do soccer para eles, e também não dar lugar cativo para nenhum jogador. Então ele testou muito, e durante o ciclo foi bem difícil de entender qual era a formação ideal dessa seleção dos Estados Unidos, porque ele experimentou bastante. Ele não queria que ninguém achasse que o seu lugar estava garantido na seleção dos Estados Unidos.
1: O cronômetro não para, a gente gira para você. Tem placar de jogo. 6 minutos, 30 segundos jogados nesse primeiro tempo. E o placar do Futebol Globo CBN marca para você.
3: Estados Unidos.
1: Estados Unidos, um gol marcado por Turquia 0. Central da bola, já, porque vem o Mas dentro da área. Sobe bem para fazer parte por ali agora o Robinson. E depois a sequência com falta marcada do Yumas para cima da marcação do Skelly. É falta para a seleção dos Estados Unidos. Central da bola, André Neto.
0: Tem bola rolando também para Paraguai e Austrália em São Francisco. 6 minutos do primeiro tempo, 0-0.
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1: Mandando um abraço para você que participa conosco aqui através do nosso WhatsApp hoje para todo o Brasil, através do 11 999 11 9981. O Rock de Maringá mandando mensagem pra gente dizendo que tá torcendo pra seleção da Turquia. Por enquanto tá perdendo logo no começo do jogo, 1-0 para os Estados Unidos. O Vladimir em Bonito, no Pernambuco, curtindo o programa, nossa transmissão, dizendo que os Estados Unidos, disse antes de começar o jogo, né, que os Estados Unidos iam perder por 1-0, mas já tá 1-0 para a seleção norte-americana. O Ciro Rodrigues já quer saber da seleção da Espanha, que amanhã encara o Uruguai, confronto importante para a Espanha, quem sabe garantir a primeira colocação. O Uruguai precisa da vitória para se manter vivo na Copa do Mundo, com um empate também pode se manter dentro da competição. Amanhã, 9 da noite, aqui no Futebol Clube CBN, tem esse jogaço para você, estaremos juntos nessa. Tem falta marcada em cima do Giovanni Reina, André.
0: Uma pernada do Kokchuk, que ainda teve a cara de pau de reclamar. Falta claríssima em cima do Giovanni Reina. Vitor, deixa só eu fazer uma correção, né? O Aaronson tá estreando nessa Copa do Mundo, porque ele jogou a Copa de 2022, jogou quatro partidas na última Copa do Mundo, mas tinha ficado de fora dos dois jogos iniciais de 2026.
1: 8 minutos e meio, vem a Turquia, lado direito do campo, prefere fazer o toque atrás, a bola não chega por ali, no Aydin, vai diretamente pela linha de lado, sai em arremesso, lateral, temos presenças ilustres aí, né, André Neto?
0: Temos muitas celebridades hoje assistindo o jogo, Rodrigo Bittar. Acabou de aparecer agora na transmissão Brad Pitt, né? Ator famosíssimo, galã de Hollywood, assistindo o jogo ao lado do Ed Norton, dois atores aí famosos de Hollywood.
1: Lado esquerdo do campo de defesa, vem por ali o Trust, esticando a bola pelo lado, canhoto já no campo ofensivo para o Giovanni Reina, e chega bem na cobertura para fazer o corte por ali. O Ostian prefere voltar dentro da área de defesa, justamente com o Tchakir. Tchakir pelo lado esquerdo, tem o Bardat, dá o tapa à frente, vem buscar a bola por ali o Eumali fez a jogada buscando o ponto à esquerda do time, vem o Yildiz, foi puxado pela marcação, a falta está marcada. Yildiz, jogador da Juventus, viveu com lesões aí nessa temporada, André Neto, mas chegou bem para a Copa do Mundo, mas até aqui nada na Copa, né?
0: Chegou mais ou menos, né, Bittar? Porque sim, o primeiro jogo ele começou no banco de reservas, até por conta das questões físicas.
1: Voltando de lesão, né?
0: Pois é. É hoje como titular mais uma vez. Olha a Turquia.
1: E o Mas pelo lado direito, Arda Güler passou, pediu, recebeu, bateu.

0: 9 minutos do primeiro tempo. Enfim, sai o primeiro gol da Turquia na Copa do Mundo. E o Mas, balão por dentro, na ultrapassagem do Arda Güler, cara a cara com o goleirão Turner, bateu por baixo da mão esquerda do goleiro dos Estados Unidos, mandando pro fundo do gol. Aos 9 minutos do primeiro tempo, a Turquia empata em Los Angeles.
1: Turquia!
0: Turquia 1, Arda Güler!
1: Estados Unidos!
0: Estados Unidos também 1. O detalhe do gol é seu, André Neto.
2: 63 finalizações depois, a Turquia, enfim, faz o seu primeiro gol na Copa do Mundo de 2026. E vem com o cara dessa nova geração turca, Arda Güler. 21 aninhos, marcou seu primeiro gol em Copa do Mundo. Numa linda tabelinha com o centroavante e o Mas. Arda Güler faz uma ginga de corpo, deixa o Mackenzie para trás. Mackenzie não estudou a movimentação do Arda Güler, que recebe de volta do Yılmaz, sai na cara do gol e fuzila a meta do Matt Turner. A Turquia empata, faz o seu primeiro gol em Copa. Tá 1-1, começo de jogo movimentado em Los Angeles.
0: Michele Silva, Turquia, olha só, aleluia! E Michele, a Turquia fez um gol, Arda Güler foi pra rede, tá tudo igual 1-1.
3: E a gente fica até com um pouco de dó do Arda Güler, né? Porque é um talento, assim, é um diamante bruto. É claro, terá muitas Copas do Mundo ainda pela frente, pelo talento que tem, pela capacidade de impulsionar essa equipe da Turquia. Mas, vamos lá, demorou muito para esse gol sair, né? E é curioso, porque na primeira grande chance que a Turquia teve neste jogo, né? Nos outros, demorou muito até conquistar uma oportunidade, assim, uma finalização limpa, uma finalização ali livre, com o seu principal jogador aparecendo com liberdade dentro da área. Claro, destacar a grande jogada feita pelo Yılmaz, né? Ele consegue atrair a marcação, dá um passe ali e o Arda Güler tendo esse protagonismo, né? Esse faro de gol também de aparecer na frente para finalizar, algo que ele já fez várias vezes e agora faz na Copa do Mundo pela primeira vez. Ele nem comemorou muito, né, Bitar? Aí a gente fica até com um pouco de dó do jogador, um jogador jovem, e aí acaba fazendo esse gol tardio pra Turquia.
0: McKennie pro Aronson, bateu uma vez, bateu a segunda, pega aqui, cai do lado direito do gol para fazer a defesa o goleiro da Turquia, André Neto.
2: Chute rasteiro do Aronson, mas que ficou no meio do gol. Defesa tranquila do Çakır, que tá mais uma vez, né? Terceiro jogo como titular dele, é um dos quatro que foram mantidos nos 11 iniciais da Turquia para esse último jogo na Copa de 2026.
0: Timóteo Weah tentou ali o lançamento, a bola acabou saindo pela linha de lado em arremesso lateral. Falando em Timóteo Weah, o pai dele, Jorge Weah, também tá no estádio, né, André?
2: Tá, Rodrigo Bittar, apareceu mais cedo filmando o filhão em campo. O Timóteo Weah joga pela seleção dos Estados Unidos, nasceu nos Estados Unidos. O pai dele, o Jorge, era jogador da Libéria, né? Nasceu na Libéria, foi inclusive presidente da Libéria, ganhou bola de ouro, atacante histórico aí do futebol mundial, não só do futebol africano. E o filho dele agora, o Timóteo Weah, de 26 anos, jogador do Olympique de Marselha, hoje em campo titular nos Estados Unidos.
3: Eu sei, eu tenho certeza que o Brad Pitt, que acabou de aparecer na transmissão, eu tenho certeza que ele não tem um roteiro de filme igual a vida do George Weah.
2: Ah, não. Mas daqui a pouco ele vai estar interpretando uma história dessas aí.
3: Ah, isso é verdade. O senhor Smith, não dá pra duvidar dele, não.
0: 13 minutos, quase 14 desse primeiro tempo. O placar por enquanto é de 1 para a Turquia, 1 também para os Estados Unidos. Lado esquerdo do campo de defesa, sai jogando por ali a Turquia pelo lado do canhoto com Bardati. E o tapa aberto buscando a participação do Yildiz. Yildiz fez o toque por dentro, perde a posse de bola na seleção da Turquia. Lado direito do campo, Giovanni Reina, dele para Emerson. Passa perto na velocidade para a linha de fundo, para ali o Skelly. Prendeu, segurou, preferiu fazer o passe atrás, voltou com Emerson. Lançamento na área, chega para fazer o corte de cabeça por ali, meio esquisito, Aydin mandando pela linha de lado, tem arremesso lateral os Estados Unidos, André.
2: E já vem com pressa, viu, Rodrigo Bittar? Timothy Weah faz a reposição rápida, Estados Unidos quer tentar vencer os seus 3 jogos nessa fase de grupos e se igualar ao México, também mandante nessa edição, a terminar com 100% de aproveitamento jogando em casa.
0: Lado direito do campo de defesa, tentando escapar a equipe da Turquia, por ali com o Yılmaz, perdeu a posse de bola, queria a falta, o árbitro falou que não. McKennie, círculo central, pelo lado direito ele teria por ali o Skelly, deu uma rodopiada pelo lado esquerdo, encontra como solução o Berhalter. Berhalter bem aberto, aparece o Trust. Trust volta para Berhalter, Berhalter pela linha central do gramado, gira para um lado, gira para o outro, vai esperando a aproximação ali dos companheiros, jogando com Giovanni Reina. Giovanni Reina mais uma vez com Berhalter. 15 minutos desse primeiro tempo, por enquanto o placar é de 1 a 1-1 para a Turquia e Estados Unidos. Forte feito pelo Bardakci, tentativa de contra-golpe agora do Yildiz, ficou caído no gramado. Kukçu dominou, escapou o lançamento. Antes o Yomar tira bem a defesa. Mackenzie aparece por ali para fazer o corte. Lado direito, aparece no campo de defesa ali o McKennie. McKennie tentou jogar com Emerson. Chegou firme na marcação por ali para fazer o corte. O Elmar manda pela linha de lado. Sai em arremesso lateral. O cronômetro não para. A gente gira para você. Tem que pagar o jogo. 15 minutos, 30 segundos jogados desse primeiro tempo em Los Angeles.
1: Turquia.
0: Turquia 1.
1: Estados Unidos.
0: Estados Unidos também 1. Central da bola, André Neto.
2: 15 minutos do primeiro tempo em São Francisco. 0 para o Paraguai, 0 também para a Austrália.
0: Rodrigo Vita. Vamos juntos aqui no Futebol Globo CBN na marca de 16 minutos desse primeiro tempo. O placar é de 1-1 por enquanto. Timóteo Weah vem pelo lado esquerdo. Prefere fazer o toque atrás ali com o Trussi. Trussi volta no campo de defesa. A bola aparece ali justamente nos pés do Mackenzie, que distribui para o goleiro da equipe dos Estados Unidos. Hoje o Turner. Turner pelo lado esquerdo tem o Trussi. Interligação direta. Bolão. Velocidade. Ricardo Pepe invade a área. A bola acabou escapando um pouquinho. Vem pelo lado direito da área. McKennie passou, Ricardo Pepe, prefere fazer o passe atrás, Berhalter de longe ajeitou, Giovanni Reina, pelo lado esquerdo tem o Timóteo Weah, a bola muito forte do Giovanni Reina. Weah até se esforçou, não evitou a saída, ela foi pela linha de lado. Erro bobo agora do Giovanni Reina, André.
2: Passe muito comprido dele, que está fazendo o seu primeiro jogo como titular em Copa do Mundo. Disputou a Copa do Mundo de 2022, mas não tinha começado nenhum jogo como titular também nessa Copa. Já tem até gol, né? Fez o quarto gol na goleada sobre o Paraguai. Hoje está fazendo o seu primeiro jogo como titular em Copas do camisa 7 da seleção dos Estados Unidos.
0: Lado esquerdo do campo, lançamento que sai ali do Mackenzie, sobra de bola ficando por dentro com o McKennie. McKennie joga atrás. Ele acalma a jogada, vem por ali agora com o Skelly. Mackenzie ficou caído. O McKennie ficou caído por ali, André.
2: E o Arda Güler foi tentar ajudar ele a se levantar. Não deu tempo porque o Arda Güler tinha que recompor aqui na esquerda. Vem os Estados Unidos.
0: Trussi pelo lado esquerdo tem o Timóteo Weah. Preferiu fazer o passe atrás. Ele volta com o Berhalter, que distribui na linha central do gramado com o Mackenzie. O Michele, o Ebert de Guaianazes aqui em São Paulo, pergunta se a seleção dos Estados Unidos pode de alguma forma ser colocada entre uma das favoritas para ganhar a Copa, Michele.
3: Favorita, eu acho que não, né? Acho que invariavelmente em algum momento dessa Copa vai pesar um pouco o fato de nunca ter vencido a Copa do Mundo, mas está jogando um bom futebol. É uma das seleções mais organizadas dessa primeira fase e, assim, favorita, acho que não. Tem um caminho muito longo a percorrer, mas é uma das seleções mais organizadas desse começo de Copa do Mundo.
0: Sai o cartão amarelo, primeiro do jogo, André Neto.
2: Para o Berhalter, camisa 14, não é um dos quatro pendurados dos Estados Unidos, que aliás os quatro pendurados estão todos no banco de reservas. Chegada bem forte, travas no tornozelo. Michele, não sei se essa cor de cartão não vai mudar não, Bitar.
0: É amarelo ou é vermelho, Michele?
3: Para mim é vermelho, mas na Copa do Mundo não tem sido vermelho. A gente teve casos, inclusive, que rasgou a meia de jogador e não foi dado vermelho, não. Vamos ver qual vai ser o critério. Uma semana, Bitar, André, que o VAR da Copa do Mundo se perdeu um pouco, né? O gol anulado do Vinícius Júnior contra a Escócia, que uma falta que não aconteceu. Outros lances também um pouco controversos. Então, assim, não está sendo uma semana boa para arbitragem da Copa do Mundo depois de um começo bom. Mas esse tipo de lance não tem sido para vermelho. Eu daria vermelho.
0: 19 minutos do primeiro tempo, por enquanto o placar é de 1-1, aguardando a decisão oficial, né? Por enquanto apenas o cartão amarelo, ainda se recuperando por ali o jogador da Turquia, depois dessa chegada um pouco mais forte que ele acabou levando no Berhalter, deu apenas o cartão amarelo, ao menos por enquanto, lembrando que o placar é de 1-1 para a Turquia e Estados Unidos, e no outro jogo do grupo, André Neto.
2: Temos agora 19 minutos do primeiro tempo no Levi Stadium em Santa Clara, 0 para o Paraguai, 0 também para a Austrália.
0: O jogo aqui ainda não voltou, agora sim está autorizado, portanto fica apenas no cartão amarelo, mas os jogadores do banco da Turquia estão na bronca ali, André Neto.
2: Estão, né, Bitar, querendo a expulsão pela entrada do Berhalter em cima do Özcan, mas agora o jogo já foi reiniciado, nada de cartão vermelho por enquanto, Bitar, se eu não me engano, só o nosso querido professor Wilton Pereira Sampaio que expulsou a gente nessa Copa.
0: Acho que não.
2: Vou dar uma olhada aqui.
0: Eu acho.
2: Mas foram três expulsões aí na abertura da competição, né? Mas também posso estar achando errado.
4: Já teve uma expulsão no jogo da Bélgica contra o Irã também.
2: Isso aí.
3: Teve o jogo do
4: Qatar também, que teve dois expulsos no lance em que quebrou a perna do Kone. Então, não foi só isso. Mas são poucas expulsões até aqui na Copa do Mundo.
2: Sim.
3: O Messi poderia ter sido expulso, né?
2: Também.
4: Pois é.
2: Não, pra você ter uma ideia, na última edição de Copa foram quatro expulsões. Na abertura já tivemos três, né?
3: Então, mas todas corretas, né? Eu não questionei muito as escolhas do Wilton, não.
4: E na primeira rodada foi o único jogo com expulsões, né?
2: Lado direito do campo, vem chance para a equipe da Turquia, pintou o lançamento, Arda Güler adiantou demais, a bola foi pela linha de fundo, a bola para o Özcan, a bola que foi esticada ali justamente para o Kukçu, então é só tiro de meta. O cronômetro não para, a gente gira para você, tempo e placar de jogo. Primeiro tempo de partida em Los Angeles.
1: Turquia
2: 1, gol marcado.
1: Estados Unidos
2: também, um plus que foi pra rede. Central da bola, André Neto.
4: 20, agora 20 do primeiro tempo em Santa Clara, segue 0 para o Paraguai, 0 para a Austrália. Com esse resultado, os Socceroos estão passando em segundo lugar no grupo D.
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2: Tentativa de lançamento da equipe da Turquia, para no meio do caminho, Mackenzie estava ligado para fazer o corte, pinta lançamento ao fundo, a bola foi muito esticada pelo zagueirão dos Estados Unidos, deu certo dessa vez a pressão da Turquia, a bola volta no corredor central, ainda no campo de defesa para os turcos saírem jogando pelo lado esquerdo com Barnat, pisa na bola para ali o zagueirão, ameaça a ligação direta, faz o toque bem aberto, buscando o Mali volta, dele para o goleiro Tchakir que sai jogando pelo lado esquerdo, lado direito dele com o Kabak pinta a ligação direta, na direção ali do Yilmaz. Mas a arbitragem já havia paralisado a condição irregular do Yilmaz. E aí, André Neto?
4: E aí que eu fiquei com a sensação de que o juiz agora ia até parar o jogo para fazer a pausa para hidratação. Mas me parece que o argelino Mustafa Gorbal vai mandar o jogo seguir. Não. Aí, pausa agora, Rodrigo Bittar. Pausa para hidratação. Cooling break no Sofá Stadium.
2: 22 minutos e meio. Hora de ouvirmos Michele Silva. Com esse resultado de, por enquanto, 1-1 para a Turquia e Estados Unidos, Michele.
3: É um jogo até mais equilibrado do que se projetava. É claro, os Estados Unidos com muitas mudanças, né? muitas variações. Ainda tem o que é, na minha opinião, o principal jogador dessa campanha dos Estados Unidos na Copa do Mundo, que é o McKinney. É importantíssimo jogador. Claro, o Balogun também, que está no banco de reservas, mas como o André bem destacou, está pendurado. Mas eu gosto muito do McKinney, camisa número 8 dos Estados Unidos. Ele dá uma movimentação, um dinamismo muito, muito importante para esse meio campo, que marca muito bem, mas que também sabe jogar, né? Sabe levar a bola no pé. Inclusive, é uma das seleções que mais dribla nessa Copa do Mundo, que mais tenta os lances mais difíceis, né? Os passes mais verticais. E para esse jogo, por estar com muitas mudanças, eu percebi até depois do gol de empate, até uma tentativa de apressar um pouco mais o passe. É uma boa bola recuperada pelos Estados Unidos no seu campo de defesa. E aí o McKinney trabalhou bem ela, tocou ali na defesa, acabou sobrando ali pro Trust para que ele pudesse dar seguimento na jogada, e ele acabou esticando demais pro ataque. Até o Gio Reyna chamou a atenção dele, né? Como quem diz, calma, espera, trabalha melhor essa bola. A Turquia tá com uma postura muito digna, assim, nesse começo de jogo, tá tentando marcar, tá tentando fechar bem os espaços. Claro, tem uma dificuldade sempre que é atacada, e tem uns desafios aí de conectar melhor, né? O Arda Güler, principalmente, que é o jogador mais desequilibrante dessa equipe, principalmente considerando que o Çalhanoğlu não está ali entre os titulares, pelo menos nesse momento, né? Pelo menos para começar esse jogo. Então é uma Turquia que está tentando mostrar aí um pouco mais do que mostrou nessa Copa do Mundo. Já começou diferente, porque na primeira finalização fez gol. Antes precisou de mais de 60 e não tinha marcado nenhum.
4: O Bittar.
2: Diga, André.
4: Não, ainda sobre essa história, né, da Turquia de ter tido 62 chutes nos dois primeiros jogos, que é de longe, né, o maior número de finalizações que um time teve durante dois jogos sem fazer um gol em Copas. O recorde de chute sem fazer gol, desde que a estatística começou a ser medida na Copa de 66, é da Argélia, que deu 71 chutes seguidos sem fazer gol entre as Copas de 86, 2010 e 2014. A Turquia ficou aí a 8 finalizações de bater esse recorde dos vizinhos. Ah, dos vizinhos, confundi Turquia com Tunísia já. Começamos, Betar. De bater o recorde da seleção da Argélia.
0: 25 minutos e meio desse primeiro tempo, o placar é de 1-1. Ainda assim, o que foi estranho, né, André, é que tinha sido dado um impedimento no Yılmaz, o árbitro pegou a bola, foi conduzindo ali pro campo de defesa da Turquia. Eu não entendi nada, tudo bem que ele parou ali no cooling break, né, a pausa para respirar, para hidratar todo mundo, mas ele vai devolver a bola para a Turquia?
4: E parece que sim, né? Vai ser bola ao chão para a Turquia. Eu também não entendi essa daí não, Bitar. Posse de bola nos pés do Özcan, volante da seleção turca.
0: 25:50, quase 26 minutos desse primeiro tempo. Por enquanto, 1-1 para a Turquia e Estados Unidos. E no outro jogo do grupo, André Neto.
4: No outro jogo do grupo, também temos agora a pausa para a hidratação no Levi Stadium. 0 para o Paraguai, 0 também para a Austrália.
0: O famoso empate do bem, porque as duas seleções estão chegando no mata-mata da Copa do Mundo, tanto a Austrália.
4: O Paraguai ainda não 100%, mas vai classificar.
0: Ah, com 4 empate. Pontos, né? Não vai ter como, realmente vai se classificar a seleção do Paraguai. Isso daí deve ser confirmado amanhã, pode ser confirmado amanhã, né? Mas será confirmado até sábado, quando teremos o encerramento aí dessa terceira rodada da Copa do Mundo.
4: Bitar,
0: diga.
4: Informação agora da transmissão oficial, né? O Arda Güler, com esse gol, se tornou o marcador mais jovem da história da Turquia em Copas do Mundo, lembrando, né, que a Turquia está apenas na sua terceira participação em Copas.
0: Lado direito do campo de defesa, a Turquia sai jogando por ali agora com o zagueirão Kabak. Kabak dá o tapa à frente buscando o Yılmaz. O Yılmaz tentou a proteção, mas não chegou nela por aí. Agora o Arda Güler, ela volta no corredor central, ainda no campo de defesa, para sair jogando por ali o goleiro Turner. Turner pelo lado direito, tem o Skelly, se atrapalhou no primeiro momento, tem pressão do Yildiz. E o Yılmaz também está na cobertura. Turner coloca a bola para frente, tira de qualquer maneira, pinta lançamento à frente, tira no meio do caminho. A seleção da Turquia mais uma vez, bate, rebate, volta com Giovanni Reina. Giovanni Reina com Berhalter. Berhalter aparece à frente para fazer o toque por ali agora na participação do outro volante, né? O McKennie. McKennie prefere voltar com Berhalter. Lançamento feito. Timóteo Eá, lado esquerdo, tentou escapar na marcação, quatro no meio do caminho. Aparece por ali agora o Aydin. Aydin que joga pelo lado direito, tenta lançamento à frente, fica no meio do caminho mais uma vez. Berhalter pelo alto, já tá amarelado no jogo. Lado esquerdo, rapaz, chegadaça forte ali no Mackenzie, pintou confusão, só que o jogo seguiu. Ih, rapaz, encarada feia, Mackenzie e Özcan, André Neto.
4: E agora o Özcan volta pro meio de campo, né? Os dois deram aquela peitada, ficaram tete a tete. Não teve uma discussão mais forte não, Bitar, mas o jogo tá esquentando um pouquinho.
0: Aronson pelo lado direito, vem os Estados Unidos e ganha um escanteio. Saiu na cobertura por ali o Bardak, mandando pela linha de fundo. Escanteio para a seleção norte-americana, André.
4: Imagino que agora o juiz Mustafa Gorbal vai ter uma conversa ali com o Özcan e também com o Mackenzie, os dois que estavam discutindo no meio de campo. Acho que o juiz vai tentar dar uma controlada. O jogo está esquentando um pouco no Sofá Stadium.
0: Ele está tentando
4: falando com os capitães, ali, né? Me parece.
0: Eu acho que ele está tentando encontrar os responsáveis.
4: Achou,
0: né? Achou agora o Mackenzie.
4: E também o Özcan.
0: O Özcan está ali pertinho também, né?
4: Tá ali. Conversou rapidamente, pediu calma. Estados Unidos tem escanteio na ponta direita.
0: Ele falou assim: stop. Pronto. Dada bronca. Lado direito do campo, vem chance na bola parada para os Estados Unidos. Chegando por ali para fazer a cobrança agora o Giovanni Reina. Pelo alto, deixando. Giovanni Reina acabou deixando para o Berhalter. Lançamento na área, tem que ir, sobrou o Pepe. O goleiro pegou o Mackenzie. Condição do Mackenzie era irregular, talvez até a do Pepe, né? É a do Pepe também, né? Depois do desvio de cabeça ali do Robinson, o Pepe estava em condição regular, o Mackenzie também. Aí dava para escolher até o impedimento, André Neto.
4: Pois é, Rodrigo Bittar, cruzamento mais uma vez venenoso do Berhalter para grande área. O Robinson é quem toca de cabeça primeiro. Bola bate no braço do Elmaly colado ao corpo, sobra para o Pepe, que perde o gol. Pepe já estava impedido. Tem mais um rebote depois da defesa do Shakir. O Mackenzie faz o gol, também estava impedido. O gol está anulado, segue 1-1 em Los Angeles.
0: Lado esquerdo do campo de defesa, os Estados Unidos chegam para tirar, mamando pela linha de lado, autor do gol, Trust. Sai em arremesso lateral para a Turquia fazer a cobrança. Vamos bater a marca de 30 desse primeiro tempo. Por enquanto, o placar é de 1 para a Turquia, 1 para os Estados Unidos. 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Mbappé de um lado, Haaland do outro. Transmissão, claro, do Futebol Globo CBN. E às 9 da noite, para toda a rede CBN, para a Rádio Globo do Rio de Janeiro. Estaremos juntos em toda a rede CBN. Eu narro esse jogo entre Uruguai e Espanha, com a Michele Silva, com o Guilherme Pradella, com o André Neto. O time já formado para amanhã. Lado esquerdo do campo, vem a Turquia pelo lado esquerdo. E o Mastra vai por dentro. Boa bola, Arda Guler no fundo, rolou. Partiu!

0: defende, pé direito na bola. E uma linda jogada trabalhada. Arda Güler. Yıldız jogando por dentro com Arda Güler. Esticou na linha de fundo. Passou bem demais para Nil Elmali. Cruzamento na medida. Na bola. Pé direito na bola. Do Conte. Bola pro fundo do gol. A Turquia já eliminada, vira o jogo, a bola trisca ainda no Yılmaz, pega no centroavante da equipe turca, a Turquia vira o jogo ainda no primeiro tempo, e o Futebol Globo CBN agora marca para você,
1: Turquia
0: 2, Kokçu,
1: Estados Unidos 1,
0: o detalhe do gol é seu, André Neto.
2: A Turquia, que não tinha marcado nenhum golzinho sequer nas primeiras 62 finalizações em Copa do Mundo, agora tem 2 chutes e 2 gols no jogo contra os Estados Unidos. Como é o futebol, né, Rodrigo Bittar? E um golaço coletivo da Turquia. Roubada de bola do Arda Güler, ele faz a tabelinha com o Yıldız e depois serve o Elmali. Vem a Turquia de novo, vai você, Bittar.
0: Rapaz, vem mais, os turcos empolgaram lá do esquerdo do campo. Elmali chegou na linha de fundo, brecou, voltou com o Yıldız, mano a mano contra a marcação por dentro, tentou a tabela. Tira bem a defesa, aparece no meio do caminho para fazer o corte por ali, agora o Skelly. Sauro de bola ficando mais uma vez com a Turquia, tenta o lançamento do Çelik, lançamento à frente, chega no Koltio, domina bonito para cima da marcação, caneta no Berhalter, ganhou, escapou com o Yıldız, e aí depois ele cometeu a falta em cima do Skelly, é falta para a seleção norte-americana. Diga aí, André Neto.
2: Completando, Koltio faz o segundo gol da Turquia nesta Copa do Mundo, e num estádio recheado de atores e celebridades de Hollywood, no filme dos Estados Unidos, tá virando um filme de terror, Rodrigo Bittar.
0: Michele Silva, 32, quase 33 desse primeiro tempo. A Turquia virou, Michele. Esse dado do André é muito bom, né? Mais de 60 finalizações, nenhum gol feito. 2 chutes, 2 gols. A matemática pode não explicar, mas o futebol explica, né, Michele?
3: Explica. Uma Turquia que trabalha mais a bola nesse jogo contra os Estados Unidos. Eu mencionei antes da bola rolar, né? A Turquia até aqui, até a bola rolar nessa partida contra a melhor seleção do grupo, era uma Turquia que apressava muito jogadas, principalmente no que se refere a acabamento de jogadas. E hoje não, hoje parece que tá mais leve, parece que tá mais solta, tá jogando aí por nada no grupo, mas está jogando bem, tá desempenhando muito bem, merecendo esse 2-1.
0: 33 minutos e meio do primeiro tempo, placar de 2 para a Turquia, 1 para os Estados Unidos. Estados Unidos que vem ali pelo lado direito do campo. Jogada realizada para trás do Robinson. Dele para o goleiro Turner. O cronômetro não para, a gente gira para você. Dele, placar do jogo. 34 minutos, 34 jogados desse primeiro tempo de partida e o Futebol Globo CBN marca para você em Los Angeles.
1: Turquia
0: 2 de virada, Arda Güler e Koçu.
1: Estados Unidos.
0: Franche marcou logo no início da partida, aos 2 minutos do primeiro tempo, 2-1 para a Turquia. Central da bola, André Neto.
2: 33 do primeiro tempo em São Francisco, segue 0 para o Paraguai e 0 também para a Austrália. Essa virada da Turquia não muda em nada o grupo. Estados Unidos já está garantido na primeira posição do grupo D e a Turquia já está garantida na última posição, já está eliminada.
0: Vamos juntos na marca de 34 minutos desse primeiro tempo. Por enquanto tá 2-1 para a Turquia. McKenny, lado direito, cruzamento na área. A bola passou por todo mundo, não ali pelo Timothy Weah. Consegue o domínio, tentou tirar da marcação. Volta bem no meio do caminho, Aitim para fazer o corte. Lançamento à frente do bate-rebate. É, o árbitro parou depois de muito tempo. A bola fez a curva por fora, né? Fez a curva por fora, tinha saído ali no cruzamento do McKenny, André Neto.
2: Exatamente, aí o assistente número 2, o Abis Akran Zerhun, pegou a saída, pegou o tiro de meta para a Argélia, ou para a Turquia, aliás, né? O assistente é argelino. Bittar, falei que a Turquia já está eliminada, né? Mas hoje é um jogo importante. Estão se acostumando, já estão jogando no Sofá Stadium. Vão ver o resto da Copa do Mundo no sofá.
0: Não. Calma aí.
3: Ai, ai, ai.
0: Calma. Ô Michele, eu sabia que hora mais, hora menos isso ia acontecer, viu, Michele?
3: Aí que tá, eu tô orgulhosa dele, porque foi muito, muito interessante, né, a lógica da brincadeira, e um pouco, eu tô com um pouco de vergonha, né, então é um misto de sentimentos, mas eu vou ficar mais orgulhosa, tá? Vamos valorizar aí todo o trabalho criativo de André Neto, não é só informação, também é diversão.
0: 35 e 40 desse primeiro tempo, por enquanto 2 para a Turquia, 1 para os Estados Unidos. Lançamento à frente, a bola esticada, chegando por ali agora justamente no Yomaz, na linha de fundo, ele fez a proteção, Mackenzie, chega na cobertura, dá um bico para frente, só que a bola sobra mais uma vez com a Turquia, com o Yildiz, pelo lado esquerdo ele volta para a área, Guder pisa na bola, acha a jogada pelo lado canhoto do campo, chega o Elmaly, Elmaly mais uma vez por dentro ali com o Arda Guler, lançamento feito, bola pelo lado direito, Aydin, passando por ele, Çelik pediu, recebeu, chegou na linha de fundo, cruzamento na área, uma tijolada ali para o meio da área, a defesa tira, sobra de bola ficando por ali agora com o Özcan, Özcan pelo lado esquerdo, Arda Guler, girou bonito, escapou de pé em pé, coach Arda Guler, tira bem a defesa no meio do caminho, aparece por ali, Trust para fazer o corte para a seleção norte-americana, Arda Guler está soltinho no jogo, Michele Silva.
3: Pois era isso que eu ia comentar, parece que nesse jogo especificamente ele está conseguindo ser muito mais esse meio armador, né, esse camisa 10 que joga com a 8 ali nas costas, mas é um jogador que consegue trabalhar melhor essa bola por dentro. Não sei se de repente a saída do Çalhanoğlu ajudou a dar mais liberdade para ele, mas esse jogador tão jovem, né, jogador que queimou tantas etapas ao longo da carreira, né, estreou na seleção turca com 17 anos apenas, já joga muita bola no Real Madrid, conviveu com a incerteza de não saber se jogaria a Copa do Mundo ou não por uma lesão ali muito próxima do torneio mundial, mas é um jogador de uma qualidade assim muito grande, e hoje ele tá solto, hoje ele tá leve para jogar.
0: 37 minutos e meio desse primeiro tempo, por enquanto, placar de 2 para a Turquia, 1 para a seleção dos Estados Unidos. O corredor central do campo de defesa sai jogando por ali, agora o Robinson tenta ligação direta, para no meio do caminho, jogando para o Giovanni Reina. De pé em pé no círculo central, ele aparece por ali, distribuindo pelo lado esquerdo com o zagueiro, com o lateral esquerdo, Trust. Trust fazendo a jogada mais à frente, buscando o Timóteo Weah. O Weah por dentro, vem a jogada ali com o Giovanni Reina. Giovanni Reina no corredor central do campo de defesa, tem Robinson, passe complicado ali pro Berhalter, voltando chegando um pouquinho mais forte do Özcan, falta marcada, André.
2: E foram os dois, né, se eu não me engano, Bitar, foi o Berhalter que deu aquela entrada justamente em cima do Özcan. O camisa 5 da Turquia agora devolveu em cima do camisa 14 dos Estados Unidos, o Berhalter tá pendurado na partida, o Özcan ficou só na falta mesmo nesse último lance.
0: 38 minutos desse primeiro tempo, por enquanto o placar de 2 para a Turquia, 1 para os Estados Unidos. Chegou uma boa piada aqui também no WhatsApp, viu, André Neto? Já eu conto para você. Lado esquerdo do campo, Timóteo Weah chegando no fundo, tentou cruzamento na área, ficou nas mãos do goleiro Shakir, André.
2: E já tenta armar um contra-ataque, o Shakir, que é goleiro do Galatasaray, está fazendo hoje o seu jogo de número 42 pela seleção da Turquia.
0: Tentativa de jogada ali, depois de uma canetaça que deu, né, o jogador da Turquia dos Estados Unidos, foi o Arda Guler. Jogando demais o Arda Guler, canetaça ali pra cima do Trust. Depois ele foi puxado. Diga aí, Michele.
3: Hoje, assim, sabendo que esse é um jogo que não muda a posição dos Estados Unidos e não muda a posição da Turquia, como o André Neto já trouxe, a gente já falou, é jogo pra contemplar o Arda Guler, né? É impressionante a capacidade técnica que ele tem. A jogada que ele é tirando agora, ele é deixando o jogador dos Estados Unidos procurando a bola, assim, né? Sem encontrar nada. Então é jogo contemplativo para o futebol de Arda Guler.
0: 39 minutos desse primeiro tempo, o Arda Guler tá em campo, tá dando um show hoje, o camisa número 8 da Turquia. Só queria saber se ele deixou a cobrança da falta ali para o Kutu, outro jogador que bate muito bem na bola, jogador turco. Lado esquerdo do campo, vem ali para fazer a cobrança, o Kutu, camisa número 6, já olhando para a área, pintou o lançamento e o Mazi girou de cabeça, bola viva ainda, vem o chute pro gol, desviada no meio do caminho, a bola do Bardakti, tirando por ali o Robinson. Tem escanteio, André Neto. O árbitro deu o tiro de meta, mas foi escanteio, né, André?
2: Olha, Bitar, a não ser que o juiz tenha pego uma falta, é inacreditável se ele tiver marcado o tiro de meta, porque a bola bateu, me parece, até em 2 jogadores da seleção dos Estados Unidos. Se tiver marcado mesmo o tiro de meta, é uma decisão completamente absurda. Escanteio. Escanteio marcado na ponta direita.
0: 40 minutos, primeiro tempo de partida, por enquanto 2-1 para a Turquia, cobrança curta realizada, vem pelo lado direito agora Kukçu, tem o lançamento, a bola pega na marcação, sobra de bola ficando ali com o Kukçu, adiantou demais,
2: Bitar.
0: Foi pela linha de lá, tem arremesso lateral, André.
2: Eu fiz a piadinha do Sofá Stadium, né, mas agora eu queria falar sério sobre essa arena, que é a arena mais cara da história do mundo, muito tecnológica, tem o maior telão do futebol mundial, né, dos esportes no geral, é um telão que tem uma área de 6 6.500 metros quadrados, um telão circular que fica suspenso em cima do estádio, que pesa quase 1.000 toneladas. Esse estádio, essa arena que recebe os jogos do Los Angeles Rams e também do Los Angeles Chargers na Liga de Futebol Americano dos Estados Unidos, capacidade para mais de 70 mil torcedores. O estádio foi inaugurado em setembro de 2020 e vai receber coisas importantes, né? Vai receber a abertura dos Jogos Olímpicos de 2028 em Los Angeles.
0: Lado direito do campo, chega nos Estados Unidos mais uma vez, McKennie, linha de fundo, cruzamento, pega na marcação, vai fora. Tem o escanteio e o Elmali comemorou demais. É aquela história, né, André? Não muda nada em termos de tabela, mas todo mundo querendo vencer um jogo, André.
2: Ah, pra sair por cima nessa Copa do Mundo, né, Bitar? A Turquia, nas suas outras duas participações em Copas, venceu pelo menos um jogo. Olha os Estados Unidos.
0: Cruzamento na área, tira bem a defesa, a sobra de bola ficando ali com o Yildiz. Lançamento à frente, agora jogada pro Arda Guller. Pintou, bola esticada pro Yilmaz, acabou escorregando por ali, mas não chegaria, né, André? A defesa estava bem postada.
2: Tava, mas era um contra-ataque 3-2, Turquia perdeu uma boa chance aí de quem sabe fazer o terceiro gol, ficar um pouquinho mais tranquila em busca dos seus primeiros pontos na Copa do Mundo de 2026.
0: Lado direito do campo de defesa, saem jogando por ali a seleção dos Estados Unidos. 42 minutos desse primeiro tempo, 2 para os Estados Unidos, 2 para a Turquia, 1 para os Estados Unidos. A Turquia está jogando, torcedor dos Estados Unidos apoiando a seleção. Corredor central agora com o Giovanni Reina. Bola boa, Berhalter ajeitou. Giovanni Reina limpou, invadiu a área, tentou escapar. A bola que acabou escapando dele, volta no meio do caminho para cortar a seleção da Turquia. Lado esquerdo do campo, virou contra-golpe atrás de contra-golpe. E o Diz para cima da marcação, tentou escapar. A direita é a bola, levou pro fundo, bateu em cima do Robinson. Ganha escanteio a Turquia, André Neto.
2: E a gente estava aqui um olhando pro outro, esperando a hora que o Yildiz ia cortar pra dentro, né? Pra perna direita.
4: Não, foi? Eu tava olhando pra TV, tá?
2: Ah, é?
4: É, tem o jogo, né?
2: Desculpa, eu tava olhando pra você.
4: Obrigado.
2: É, mas aí o Yildiz foi até a linha de fundo, fez o cruzamento, a bola foi bloqueada, escanteio pra Turquia na ponta esquerda.
0: Vamos bater a marca de 43 minutos desse primeiro tempo. Tá 2-1 para a Turquia. Tem muito jogo ainda pela frente. E o jogo tá bom. Para quem esperava um jogo morno, sem emoção, nada disso. Cruzamento na área. Robinson na primeira trave, tira. Bardak sobe, ganha pelo alto. E o Maz, antes dele, tirou bem a defesa. E na sequência, o árbitro argelino aparece para marcar a falta ali do jogador turco dentro da área. André Neto.
2: Fico a sensação de que a falta foi marcada em cima do McKennie, capitão da seleção dos Estados Unidos. Falta é na pequena área, o Matt Turner, o goleiro reserva, né, que hoje está ganhando uma chance como titular. Aliás, o Matt Turner foi titular durante boa parte do ciclo dos Estados Unidos, né? Foram 30 jogos durante o ciclo dos Estados Unidos. Ele perdeu a vaga mais recentemente para o Matt Freeze, xará dele, que joga no New York City. O Matt Turner é goleiro do New England Revolution.
4: E só para destacar aqui, né, André Neto, você falou de anedotas, piadas, um pouco mais cedo, né?
3: Ai, ai, ai.
4: E, ó, essa daqui é uma piada internacional, então, uma piada inteligente aqui do nosso Thales de Londrina, que tá sempre ligado conosco aqui participando. Eu já completo. Porque vem o Timóteo Eá pelo lado esquerdo do campo, pra cima da marcação. Ele tentou encarar mano a mano, ele contra o Aidin, levou pro fundo. Teve que fazer o break, Aidin chegou bem na cobertura. O Eá, vai bem, Aidin. Colocando pela linha de lado, tem arremesso lateral, André.
2: O Aidin, que é ponta direita, mas está aparecendo muito na marcação aqui na lateral, né? Mais defensivamente, camisa 24. Vem os Estados Unidos.
0: Ricardo Pepe dentro da área. Chega para fazer o corte de qualquer maneira por ali. Agora o Kabak. Lançamento à frente. McKennie bateu pro gol. Defendeu! Tchaki! Espalmando mais uma vez, finalização de longa distância. O McKennie viu ali o espaço aberto e foi, André Neto.
2: Ah, é a referência técnica dessa seleção dos Estados Unidos, né, Bitar? Se tiver espaço, ele vai bater pro gol. O Tchakir rebateu mais uma, hein? Fiquei com a sensação de que dava pra ele ter agarrado essa bola. Olho no goleirão da Turquia.
0: E teve outra confusão ali. O Berhalter agora com o Arda Guller. Tudo bem, o Arda Guller cometeu a falta, mas o Berhalter foi dar uma peitada nele ali. Sem motivo, André.
2: Esquentadinho o Berhalter, né? Filho do Greg Berhalter, ex-técnico da seleção dos Estados Unidos. Tomou a falta, foi pra cima, ele já arranjou confusão com o Özcan. Tem gente que diria que era pra ele ter sido expulso ainda no começo do jogo pela entrada no camisa 5 da Turquia. E é ele que vem pra cobrança de falta na meia esquerda. Estados Unidos vai todo pro ataque, Bitar.
4: 45 minutos e meio. Cobrança realizada pelo lado esquerdo do campo. Chegando por ali agora com o cruzamento na área.
2: Seis.
4: Um desvio ali no meio do caminho, mas a arbitragem paralisou e marcou a falta. Nós vamos, portanto, até 51. Para não deixar aqui a mensagem,
2: por favor,
4: de Londrina.
3: Eu não aguento mais de ansiedade.
2: O pessoal dos Estados Unidos e da Turquia está atrapalhando a nossa sessão de trocadilhos aqui.
4: Então, ele falou que aqui, ó, seguindo os trocadilhos, ele mandou aqui, ó. O Turkey chegou mais cedo para os Estados Unidos esse ano.
2: Gostei. Normalmente é em setembro, né? Thanksgiving lá, costuma ser setembro, se eu não me engano. Uns meses adiantado.
3: Eu tava com uma pronta também, mas acabou não dando tempo. Eu quis falar sério no gol ali, no primeiro gol dos Estados Unidos. Mas eu tava com essa já pensando há muito tempo. Enquanto que o Trust foi confiável, né? 1-0.
4: É. Lado direito do campo, chegando por ali a seleção da Turquia, escapando da marcação ali, o passe é realizado pelo Çelik. Çelik fez o passe atrás, ele volta na boa, de novo com Aydin. Aydin tentou fazer a jogada, apareceu jogando em Reina, perde na sequência o Özcan, ganhou cruzando na área, rapaz, que confiança do Skene, hein? Desviou de peito pra trás, aí é categoria, André Neto.
2: Muita, do camisa 23, jogador que atua no Borussia Mönchengladbach da Alemanha. Olha os Estados Unidos aí.
4: Lado direito do campo com McKennie, parou na marcação, na sequência o lançamento ali do Skelly, pega na cobertura, vai pela linha de lado, tem arremesso lateral. Falando em lateral, toda vez que eu dou uma olhada ali, dou uma bisbilhotada no jogo de Paraguai e Austrália, é impressionante como a bola tá pela linha de lado, viu, André? É lateral toda hora lá.
2: É mesmo? Você quer narrar lá ou aqui, Rodrigo?
4: Não, vamos aqui. 47 minutos desse primeiro tempo, placar é de 2-1 para a Turquia. Lançamento na frente, o Giovani vem! Chega bem a defesa para tirar a bomba pela linha de fundo, Mardaki. Escanteio para os Estados Unidos, André Neto.
2: Na bola parada, os Estados Unidos têm levado muito perigo, né? Foi assim que saiu o primeiro gol do jogo e também teve um gol anulado já a seleção americana. Escanteio na ponta direita, Berhalter, sempre ele, camisa 14 na batida.
4: 47,5 desse primeiro tempo, Turquia 2, Estados Unidos 1, Berhalter tá na bola, os Estados Unidos buscando empate, cruzamento na área, o desvio do Trust por cima do gol, mandando pela linha de fundo, quase o empate norte-americano, olha ele aí de novo na área, André.
2: É, Rodrigo Bittar, o Berhalter segue confiando bastante no Trust, camisa 6 mais uma vez, subiu bem no escanteio. Toque por cima do gol com muito perigo. Quase o empate dos Estados Unidos está terminando o primeiro tempo em Los Angeles.
4: 48 desse primeiro tempo, 2-1 para a Turquia. Aqui vem mais uma vez, nós vamos até 51, restando 3. A Turquia escapa, Aydin, cruzamento na área. Sai do gol, Metaner. Saiu ali com tranquilidade para fazer a defesa, André.
2: E eu tinha falado mais cedo, né, Bittar, só para completar a informação, a Turquia está na sua terceira participação em Copas do Mundo, jogou em 54, jogou em 2002, que foi terceira colocada, e em todas essas duas participações, né, venceu pelo menos um jogo. Por enquanto, está mantendo essa tradição de pelo menos 3 pontos conseguir em algum momento, está 2-1 Turquia.
4: Vem os Estados Unidos, lançamento à frente aí, a condição do Timóteo Weah já era irregular, então o impedimento está marcado. Tem muita gente lá no estádio, né, André? Atores, atrizes, cantores, premiadíssimos, mas assim, ninguém é campeão do mundo, né? Entre esses aí que apareceram agora. Há pouco apareceu um campeão do mundo.
2: Apareceu um, Hugo Lloris, campeão com a seleção da França. E aliás, Bittar, hoje eu tava lendo que ele é o maior, é o jogador com mais jogos, né, pela seleção da França. Hugo Lloris tá nas tribunas aí para ver a partida de Turquia e Estados Unidos.
4: 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Para França e Noruega, você curtindo conosco, transmissão de São Paulo e parte da rede, e depois também no Rio e parte da rede, também para a Rádio Globo do Rio de Janeiro. E depois, às 21h, estaremos todos juntos para mais um jogaço. Uruguai e Espanha, 2 grandes jogos amanhã. São 3 das 4 seleções que vão entrar em campo, são campeão do mundo, campeãs do mundo, né? Então, amanhã você curte aí esse jogaço com a gente. Vem o lançamento à frente, Ricardo Pepe não dominou, faltou confiança ali pro Thiago, deu um bicão pra frente, André.
2: Podia ter esperado um pouquinho mais, né, o goleiro da Turquia pra bola chegar nas mãos dele, né, na grande área. Deu bicão pra frente, a bola volta pros Estados Unidos.
4: McKennie, lançamento na área, chega pra fazer o corte no meio do caminho por ali, o Aydin, lançamento atrás, bola atrás, Enéas pro Tiaquiro. Tiaquiro dá um balão. Esse balão vai pra frente novamente pela linha de lado. Já estamos aí no último minuto desse primeiro tempo. Por enquanto, 2 para a Turquia, 1 para a seleção dos Estados Unidos. Vitória que deixa os turcos aí com 3 pontos nessa Copa do Mundo. Vão se despedindo, pelo menos com uma vitória, já que estava eliminada antes dessa última rodada. Lado esquerdo do campo, chegando por ali agora com o Giovanni Reina. Giovanni Reina fez o passe atrás, deixa na boa para a participação do Trust. Trust com o Mackenzie. Mackenzie por dentro tem o Berhalter. Já olha para frente, ameaça o lançamento, segura, prende. Está bem fechada a seleção da Turquia nessa reta final do primeiro tempo. Bola aberta ali pelo lado de dentro do campo, chegando o McKennie. Bom lançamento, esticou. Hermanson partiu ali para a linha de fundo, evitou a saída, pedalou, escapou com o Skelly. Skelly, lançamento da área antes do Giovanni Reina. Tira bem a defesa, tira o Aydin parcialmente. Sobra de bola mais uma vez ali com o Giovanni Reina. Tira Aydin, manda pela linha de lado. Tem arremesso lateral. A ver se teremos ainda mais tempo para mais uma chance. Não tem mais. No momento em que o árbitro apita pela última vez no primeiro tempo, final da primeira etapa em Los Angeles.
1: Turquia!
4: Turquia 2, de virada, Arda Güler e Kocu.
1: Estados Unidos!
4: Lance marcou logo aos 2 minutos, 1 para os Estados Unidos. 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

0: grande jogo em Los Angeles, nos Estados Unidos. Por enquanto, 2 para a Turquia, 1 para os Estados Unidos. Jogo movimentado nesse primeiro tempo, Michele Silva.
1: Muito movimentado, jogo bom, jogo bom. Aí fica o recado interessante, né? A Turquia finalmente estreou na Copa do Mundo, mas na última rodada, quando já está eliminada, aí não ajuda muito. Mas um jogo muito bom mesmo nos Estados Unidos, e mostrando uma face que a gente não tinha visto ainda desse time do Pochettino na Copa do Mundo. Um certo desequilíbrio, uma falta de capacidade de controle de jogo, mesmo com o time modificado, é algo para a gente prestar atenção.
0: É isso, são 11 horas mais 53 minutos no horário de Brasília. Em um minutinho voltamos com o André Neto, direto no Central da Bola, aqui no Futebol Globo CBN. 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
1: André Neto. 11 horas e 54 minutos, terminou o primeiro tempo em Los Angeles. A Turquia vai vencendo os Estados Unidos de virada por 2-1. Turquia que já está eliminada da Copa do Mundo, Estados Unidos que já está garantido na primeira posição do Grupo D. Aliás, os Estados Unidos conheceu mais cedo seu adversário da fase de 16avos de final. Vai pegar a seleção da Bósnia e Herzegovina, que se classificou como melhor terceira colocada no Grupo B. Seleção da Turquia já está sendo eliminada, como eu falei. E nesse momento temos intervalo também para Paraguai e Austrália, que vão empatando em 0-0 em Santa Clara, no Levi's Stadium. Região metropolitana de São Francisco, mas o estádio mesmo é em Santa Clara. A Austrália, com esse resultado, está garantindo o segundo lugar do grupo, né, do grupo D, para enfrentar o segundo colocado do grupo G, que pode ser Bélgica, Irã, Egito ou também a Nova Zelândia. E o Paraguai vai ficando como um dos potenciais terceiros colocados, né? Uma chance grande de se classificar, não garante ainda, mesmo com os 4 pontos, a seleção paraguaia a vaga na próxima fase, mas é muito improvável que com esse empate o Paraguai fique de fora. E passando, né, confirmando a classificação como melhor terceiro colocado, a seleção do Paraguai muito provavelmente pega ou a Alemanha na próxima fase, ou a seleção de Portugal ou Colômbia, né, como terceiro melhor colocado. Esse seria o chaveamento do Paraguai. Michele Silva está comentando o jogo aqui na transmissão do Futebol Globo CBN ao lado do Rodrigo Bittar. Michele, a narrativa da Turquia depois dos 2 primeiros jogos era a história dos 62 chutes sem conseguir fazer gol. Primeiro tempo em Los Angeles, nas duas primeiras finalizações, 2 gols da seleção turca, desencantou enfim, mas agora já não adianta muita coisa mais, né, Michele?
2: Agora já é tarde, né, André? E assim, eu imagino, se a gente tá pensando isso, né, e até um pouco decepcionados, né, com a campanha da Turquia, pela geração talentosa que tem, pelo time talentoso que tem, imagino os jogadores, né, fazendo esses 2 gols em finalizações assim tão rápidas. É o tipo de coisa que a gente não consegue explicar tanto pelos aspectos táticos. Dá para pensar aí que sim, o Vincenzo Montella, ele fez várias trocas e talvez até tenha proporcionado um pouco mais de liberdade pro Arda Güler ser esse camisa 8, mas que também é um camisa 10, né? Um jogador com capacidade de armação para o time. Mas a gente tem visto também um bom equilíbrio do time da Turquia, né? Você até, inclusive, mencionou durante o primeiro tempo, né, que o Aydin está fazendo uma movimentação, voltando muito para marcar. Acontece que a Turquia, sem a bola, está quase que marcando num 5-4-1, né? O Aydin, que é um jogador de lado de campo, um ponta pela direita, está recuando ali para alinhar, para fazer uma dobra de marcação importante contra o Timothy Weah, que é o ponta pela esquerda da seleção dos Estados Unidos. Então tem aí alguns pontos interessantes, tem uma questão de equilíbrio tático, mas eu vou fugir um pouco do tático para explicar o que foi esse primeiro tempo da Turquia. Sim, teve componentes táticos, mas para mim o principal ponto que está fazendo a Turquia jogar mais do que vinha jogando, fazer 45 minutos melhores do que os 180 que tinha disputado até aqui na Copa do Mundo, é o aspecto da leveza, de um time que está leve para jogar, com Arda Güler recuando, armando o time, com leveza, com tranquilidade, com liberdade, que está projetando seus laterais, que está com uma movimentação interessante dos seus jogadores de frente, os volantes também aparecendo mais no setor ofensivo para se somar ao Arda Güler, para ele não ser uma peça sozinha ali no campo de ataque. Então, para mim, a Turquia desse primeiro tempo, que está vencendo de virada os Estados Unidos, se explica menos pelos componentes táticos e muito mais por uma leveza do time. Assim, eu percebo a Turquia muito mais leve nesses 45 minutos de despedida que está fazendo da Copa de 2026.
1: Ô, Michele, eu vou até aproveitar que o Gabriel Duziak ainda está no estúdio aqui com a gente aqui em São Paulo.
2: Que como cê... assim, cara?
1: Pois é, ele ficou aqui, ele está fazendo companhia para a gente até um pouquinho mais tarde.
2: Isso é equipe.
1: Isso é equipe. Pois é, espírito de equipe aqui de Gabriel Duziak, mas eu queria comentar que mais cedo, né, eu tava estudando para esse jogo e eu abri o raio-x das seleções, né, e eu queria ler o título aqui para vocês.
2: Eu não tô sabendo o que é esse programa, assim, mas eu vi que o pessoal ficou aliviado com o negócio que aconteceu ali, que o Equador classificou, teve uma galera aliviada.
1: Suíça,
2: mas eu não
1: passando em primeiro, também aliviou um pessoal. Mas o título da edição é: Grupo D é o mais equilibrado da Copa e tem como destaque a talentosa Turquia de Arda Güler. E aí, Michele, assim, eu vou dizer que eu concordava antes também, tá? É, concordava, mas acho que a Turquia também, e aí era isso que eu queria colocar pra você rapidinho aqui, é, a Turquia também enfrentou cenários de jogos que foram muito ruins, né? O jogo contra o Paraguai tomou um gol muito cedo, contra a Austrália também tomou um gol aí no primeiro tempo, mas viu duas equipes muito fechadas e a Turquia teve dificuldade pra tentar furar bloqueio de duas seleções marcando em bloco muito baixo, né? Hoje contra os Estados Unidos, pelo menos, talvez essa situação dos Estados Unidos atacar um pouco mais tenha facilitado e ajudado essa Turquia mais leve também, Michele?
2: Ah, pode ser, mas assim, vou te falar que nos dois jogos anteriores, a Turquia, ela teve momentos

0: Seleções bloqueadas. Hoje a gente percebe uma Turquia que consegue trabalhar mais a bola para deixar os seus jogadores que finalizam numa condição muito melhor de finalização.
1: Temos 10 minutos de intervalo lá no Sofá Stadium. A gente faz agora a nossa pausa aqui no nosso intervalo no Futebol Globo CBN. 2 minutinhos, a gente já volta. 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
1: Estamos de volta, 13 minutos de intervalo no Sofá Stadium. A Turquia vai vencendo os Estados Unidos de virada por 2-1 em Santa Clara. 0 para o Paraguai, 0 também para a Austrália. A Austrália vai se classificando na segunda posição do grupo D, que tem os Estados Unidos já garantido na primeira posição, e o Paraguai vai ficando em terceiro, entrando na briga aí pelos melhores terceiros colocados. Michele, a gente falou mais cedo da Turquia aqui no nosso intervalo, queria passar um pouquinho também para os Estados Unidos, que hoje veio com muitas mudanças, né? Acerta o Pochettino de poupar os principais nomes e evitar também possíveis suspensões aí dos quatro titulares que estavam pendurados para o jogo de hoje?
2: Ah, para mim é certo. Não tá com a primeira posição ameaçada e até acho que ele correu um certo risco aí com o McKinney, né? Que não tá pendurado, mas é um jogador que eu avalio como muito, muito importante, assim, fundamental pro meio campo da seleção dos Estados Unidos, e foi escalado hoje como titular. Então, assim, para mim, ele deu uma arriscada ao escalar o camisa 8, mas no mais ele acerta. A seleção pode até sofrer um pouquinho, mas querendo ou não, né, André, ele também tá dando ritmo para outros jogadores, e a gente também tá descobrindo mais informações a respeito dessa seleção dos Estados Unidos, né? O Berhalter, eu particularmente não tinha a informação de que ele cobrava tão bem os escanteios como ele está cobrando, né? Então, e até do posicionamento coletivo da seleção dos Estados Unidos em bola parada. A gente viu pelo menos 2 dos escanteios cobrados por ele, movimentação da seleção dos Estados Unidos para bloquear a ação defensiva dos jogadores da Turquia. E isso é interessante, né? Você tem ali 3, 4 jogadores bloqueando esses defensores rivais para gerar espaço para outro jogador conseguir atacar, e foi assim que os Estados Unidos fez o gol ali de abertura do placar. Então é interessante até para dar minutos.

0: se dá a rodagem e entrosamento para esses jogadores reservas.
1: A gente tem 15 minutos já mais de intervalo lá no SoFi Stadium. Os Estados Unidos já tá de volta ao gramado, tô aguardando a Turquia voltar também, tá voltando agora a Turquia. Então volta agora também no comando do Futebol Globo CBN, Rodrigo Bittar.

0: horas e vamos para mais 45 minutos de por enquanto 2 para a seleção da Turquia, já eliminada da Copa do Mundo, 1 para a seleção dos Estados Unidos, classificada na primeira colocação. Arda Güler de volta a campo. Será que teremos mais um gol dessa jovem promessa do futebol mundial? Já guardou um hoje, André Neto.
1: Já deixou o seu primeiro, vou repetir a informação do primeiro tempo, se tornou o jogador mais jovem a marcar gol em Copa pela seleção da Turquia. Apenas 21 aninhos para o jogador do Real Madrid. O Arda Güler já começou muito cedo, né? Estreou no Fenerbahçe na Turquia com 16 anos. Vai começar o segundo tempo em Los Angeles. E aí, Bitar, as arquibancadas são vazias. Tá todo mundo indo comer aquele hot dog ainda.
0: Contagem regressiva, restando menos de 5 segundos para a bola rolar. Vai começar o segundo tempo. Vamos para mais 45 minutos. Os donos da casa em campo, um dos donos da casa em campo nessa Copa do Mundo. Apita o árbitro, rola a bola. Bom segundo tempo para você.
2: Turquia, Estados Unidos.
0: Rolando nesse segundo tempo, Estados Unidos atacando para o lado direito do seu rádio, a Turquia atacando para o lado esquerdo. Por enquanto, placar de 2-1 para a seleção da Turquia diante dos Estados Unidos. No outro jogo do grupo, como é que estão as coisas lá, André Neto?
1: Todo mundo posicionado, prontinho para começar o segundo tempo em Santa Clara, em São Francisco, para Paraguai 0, Austrália 0. Eu aviso quando começar, Bitar.
0: Perfeito, temos 40 segundos já nesse segundo tempo.
1: Começou.
0: De 2-1. 0-0, né, André?
1: 0-0, 0-0 para Paraguai e Austrália. Bola rolando agora para o segundo tempo no Levi Stadium.
0: Só
1: para
0: a gente destacar, esse resultado vai deixando a Austrália na segunda colocação. O Paraguai esperando para passar em terceiro. Tuco chega no meio do caminho, faz o corte, ele controla. A briga no bate-rebate. Sobe de bola pequena com o Giovanni Reina pelo lado esquerdo do campo. O EA dominou, escapou, levou para o fundo, cruzou para a área. Tira bem a defesa, Ostian. Ligado no meio do caminho, chegou para fazer o corte. Vem a briga pelo alto, ganha por ali agora justamente o Mackenzie. Sobra de bola ficando pelo corredor central, agora já pelo lado esquerdo com o Giovanni Reina. Giovanni Reina deu tapa aberto, chegando por ali no EA, aí vai bem na cobertura o Aidin, colocando pela linha de lado em arremesso lateral. Você destacou isso no primeiro tempo, mas é impressionante, né, André? O Aidin é o ponta, mas fazendo como se fosse uma de lateral hoje, né?
1: Pois é, e a transmissão oficial agora até escalou a Turquia para esse segundo tempo num 3-4-3 mesmo, com o Aidin fazendo essa função de ala direito e a Turquia jogando com 3 zagueiros ou com uma linha de 5, né? Como você preferir.
0: Estados Unidos escapando, bola pelo lado esquerdo antes do EAR, tira bem a defesa, tira ele mesmo, Aidin colocando pela linha de lado em arremesso lateral. Ele pressa ali para fazer a cobrança, o EA deixando para a participação do Giovanni Reina. Esticou na área ali, tem Emerson, cruzamento, a bola pega na marcação, vai pela linha de fundo, pegou do Tchirik. Escanteio para os Estados Unidos, André Neto.
1: Bola que toca por último no capitão da Turquia, o Tchirik, que não jogou no último jogo, lateral direito da Roma. Escanteio na ponta esquerda, olho na bola parada dos Estados Unidos e do camisa 14, Sebastian Berhalter.
0: Berhalter tá na bola, lado esquerdo do campo, cobrança curta realizada, tabela feita com Emerson. Berhalter, lançamento na área, tirou bem a defesa, sobrando, Giovanni Reina de longe, bateu de 3 dedos, saiu o goleirão meio esquisito ali. O nosso Tiaquito tá querendo emoção aí no jogo de hoje, socou a bola sem necessidade, André.
1: Inimigo de agarrar a bola, Rodrigo Bittar, impressionante. Já teve umas 3 espalmadas aí desnecessárias do Tiaquir e agora tava sozinho na bola. Podia agarrar, ficar tranquilo com a posse de bola. Mandou pela linha de lado, vem latereio da seleção norte-americana.
0: Com a Mackenzie, lançamento direto na área pro Aaronson, tirou a defesa, voltou, a bola viva aí na arena, bateu!

0: tempo. No latereio, o lateral diretamente na área, a bola ficou viva, ninguém tirou. Se ofereceu para o Berhalter, ele pega bem na bola, não matou, é o cara das cobranças de escanteio, as cobranças de falta. Pegou um tirambaço, peito na bola, a bola pegou no gramado, foi ganhando velocidade e entrou sem chances de defesa para o Jack Nismalmar. Os Estados Unidos empatam no começo do segundo tempo e o placar do Futebol Globo CBN agora marca para você.
1: Turquia!
0: Turquia 2.
1: Estados Unidos!
0: Berhalter, Estados Unidos também 2. O detalhe do gol é seu, André Neto.
2: Os Estados Unidos seguem com essa mania de começar o primeiro e o segundo tempo a todo vapor. No primeiro tempo, gol aos 2 minutos. No segundo, gol logo aos 3. Teve muita gente que ainda estava na fila da cerveja e do hambúrguer e não viu o gol de empate da seleção norte-americana em Los Angeles. Lateral de graça cedido pelo Shakir, goleiro da Turquia. A bola vem para a grande área, a zaga afasta na entrada da área. De primeira, pega bonito o Berhalter, camisa 14, a bola quica no gramado, como você bem falou. O McKennie ainda pula por cima da bola e ela entra no cantinho direito do goleiro da Turquia. Os Estados Unidos empatam no Sofá Stadium, 2-2, está tudo igual, Bitar.
0: Michele Silva logo no começo do segundo tempo, empate norte-americano, tudo igual, 2-2, Michele.
3: É, e a bola fácil ali pro goleiro da Turquia era justamente essa bola da origem ali do lateral, né? Mas aí o Shakir, ele não conseguiu pegar aquela bola, né? Uma bola que ele podia até deixar passar e acabou custando muito caro, porque essa finalização do Berhalter, essa aí é indefensável, né? Bateu ali com o peito do pé, uma batida muito rápida, muito forte na bola, ela quica no chão e pega muita velocidade, sem chances pro goleiro. E os Estados Unidos, né, conseguindo aí se colocar também nesse começo de jogo, uma postura muito ofensiva que a gente já viu nas duas primeiras partidas e está vendo mais uma vez, e mais um começo de tempo de jogo dos Estados Unidos nessa Copa do Mundo, é uma característica dos comandados do Pochettino.
0: 6 minutos desse segundo tempo, o placar é de 2-2, está tudo igual por enquanto, André Neto.
2: Uma informação legal também sobre esse gol dos Estados Unidos. Os Estados Unidos chega a 8 gols na Copa do Mundo de 2026 e quebra a sua melhor marca, né, de gols em uma única edição de Copa do Mundo. Nunca tinha marcado mais do que 7 gols numa mesma campanha. Agora já na fase de grupos, já bate essa marca, chega a 8 gols em apenas 3 jogos.
0: É um ataque funcionando, até aqui não fez só um gol em nenhum jogo, né? Fez 4 na estreia contra o Paraguai, 2 na última partida. Outra Austrália, mais 2 hoje. Lança muito à frente pro Ricardo Pepe. Olha aí, ó. O Shakir saiu pra segurar, mas também se ele socasse a bola no gramado desse no bicão, também não tinha como.
2: A bola,
0: né,
2: no chão, se ele não agarra essa bola aí, papo de substituir o goleiro, viu, Rodrigo Bittar?
3: Ô, Bittar.
0: Diga!
3: E tu sabe que desses 8 gols marcados pelos Estados Unidos, só pra até traduzir um pouco dessa postura agressiva no começo dos jogos, né? É, pelo menos a gente tá falando aí dos 8 gols marcados pelos Estados Unidos, 6 foram no primeiro tempo dos jogos dessa Copa do Mundo. Então diz muito sobre como esses Estados Unidos começa as partidas, né? Como essa seleção começa seus jogos em um torneio tão difícil, jogando em casa, não parece sentir a pressão, justamente o contrário, impõe um ritmo muito alto, uma intensidade muito grande desde o começo do jogo.
0: É, destacando que pela primeira vez nessa Copa do Mundo, os Estados Unidos fazem um gol para abrir o placar, né? Porque tanto na estreia quanto contra a Austrália foram 2 gols contra, né? Feito pelos adversários,
3: é,
0: que ajudaram aí para abrir o placar, claro que muito por conta de cruzamentos, da pressão dos Estados Unidos, mas hoje, enfim, o Trust tirou aí essa realidade norte-americana e agora temos um impedimento marcado, bola para a Turquia, André.
2: Impedimento do Timothy Weah na ponta esquerda, impedimento por muito pouco, viu, Rodrigo Bittar? Turquia já faz a reposição, 2-2 no Sofá Stadium.
3: Ô, Bittar.
0: Diga, Michele.
3: E aproveitando que o Timothy Weah estava impedido ali pela ponta esquerda dos Estados Unidos, é pelo menos o 5º lançamento para ele no jogo. É, os Estados Unidos busca muito essa bola mais direta, principalmente no ponta pela esquerda hoje. E é um fator para tomar cuidado, né? É um time de posse muito rápida. E só que posse muito rápida pode ser bom. Você tem contra-ataque rápido, você tem ataque rápido, mas você também não fica com a bola para se defender. Então a gente precisa ficar de olho até quando os Estados Unidos vai conseguir manter essa intensidade toda, tendo uma posse tão rápida como vem tendo.
0: Corredor central ainda no campo de defesa, a Turquia retomava a posse de bola, mas a falta foi realizada, foi marcada ali no meio do caminho, falta em cima do Berhalter. O cronômetro não para, a gente gira para você, tem placar de jogo. 8 minutos e meio, segundo tempo de partida em Los Angeles.
1: Turquia.
0: Turquia 2, Arda Güler e Coutinho.
1: Estados Unidos.
0: Siberhalter marcaram, Estados Unidos também 2. Central da bola, André Neto.
2: Em Santa Clara, 0 para o Paraguai, 0 também para a Austrália. Por enquanto, todo mundo bem satisfeito com esse resultado, Rodrigo Vittar.
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0: 9 minutos do segundo tempo, 2-2, está tudo igual aqui. Ninguém está contente com o resultado. A equipe dos Estados Unidos vem pelo corredor central. Tentativa ali do passe pelo lado esquerdo. McKinney acabou perdendo. Contra-ataque da Turquia. E o Mas, lado esquerdo do campo dele para Yildiz. Chega bem na marcação Robinson. Ficou reclamando de falta, mas conseguiu recuar a tempo, André.
2: E eu fiquei com a sensação de que de fato teve um toque, né? Um empurrão do Yildiz com o braço nas costas do zagueiro dos Estados Unidos. Mas a posse de bola segue com a seleção norte-americana sem falta marcada.
0: 9 minutos e meio desse segundo tempo, placar de 2 para a Turquia, 2 também para os Estados Unidos. Bola que vem pelo corredor central, ainda no campo de defesa, a seleção norte-americana sai jogando por ali com Matt Turner. Turner domina ali o zagueirão da seleção, o goleirão da seleção dos Estados Unidos. Interligação direta, bola pelo lado esquerdo do campo, chega para fazer o corte. E aí tá ligado no meio do caminho para fazer o corte o Kabak que volta para o goleiro Tiakir. Tiakir tem o lançamento à frente, estica a bola pelo lado direito do campo, Arda Güler de primeira, passa atrás, chegando por ali agora no Aidin. É, mas o Arda Güler estava impedido, condição irregular marcada, André.
2: Lançamento que partiu do Ozan Kabak, zagueiro que joga neste momento no Hoffenheim, na Alemanha. Escreveu uma passagem lá na Inglaterra, viu, Rodrigo Vittar? Foi campeão inglês com o Liverpool em 2020-2021. Kabak não tinha jogado ainda nessa Copa, está fazendo sua estreia no Mundial.
0: 10 minutos e meio desse segundo tempo, 2-2, por enquanto tá tudo igual. Vem pelo corredor central os Estados Unidos, escapando mais uma vez, a bola ali pelo corredor central, aparece Berhalter. Aronson, girou bonito, escapa também do árbitro da partida, vem pro lado esquerdo, fez o break, o Giovanni Reina distribuiu de novo, Aronson, lado esquerdo, volta. Na linha central do gramado dele para Trust tenta o passe à frente, Timóteo Weah, vem, deixa ele primeiro no campo de defesa, seleção norte-americana, trabalha mais uma vez pelo lado direito, vem ali com Robinson. Para quem tá ligando agora com a gente, André Neto, vale só a gente lembrar quantas mudanças, né, o técnico Maurício Pochettino fez aí para essa partida, para dizer mesmo que é um time bem reserva dos Estados Unidos para hoje.
2: São 9 mudanças em relação ao time que venceu a Austrália na segunda rodada. Só o McKennie, capitão no meio de campo, e também o Ricardo Pepe, centroavante, seguiram entre os 11 titulares do Pochettino.
0: Lado direito do campo, passe realizado ali para o Skelly. É, mas a arbitragem já havia paralisado.
2: Opa, vai mudar.
0: Impedimento marcado, e falando em titulares.
2: Diga aí, André. E ouça só a felicidade da torcida em Los Angeles, porque vem aí o Captain America, Christian Pulisic, camisa 10, não jogou na última partida porque teve um problema muscular, né, uma questão na panturrilha. Achei até que ele não ia entrar hoje, Vittar, por conta da questão física, mas tá conversando com o Maurício Pochettino. Daqui a pouco vem aí o camisa 10 Pulisic, jogador do Milan na seleção dos Estados Unidos.
0: Boa, a entrada dele ajuda bastante a seleção norte-americana, Michele?
3: Ajuda demais, né? O Pulisic tem 45 minutos nessa Copa do Mundo, mas excelentes 45 minutos, é um jogador que infelizmente tem convivido com lesões, talvez até seja para dar um pouquinho de ritmo para ele antes de pegar a intensidade de uma segunda fase de Copa do Mundo. É um jogador que auxilia muito, né? Se movimenta demais, contribui muito para o ataque, aparece ali para jogar, para tabelar, e também tem aí uma boa finalização. Então imagino que ele já vai ficar posicionado ali pela ponta esquerda, mas recua bastante para ajudar na armação do time.
0: Mudou. Diga, André.
2: Mudou a seleção dos Estados Unidos. Christian Pulisic, camisa 10, está em campo, Rodrigo Vittar. Presta atenção e anota aí, viu? Tá. Saiu o Timothy Weah, camisa 21, primeira substituição da seleção, comandada pelo argentino Maurício Pochettino.
0: Partida discreta do Weah, né, Michele?
3: Bem discreto e quase sempre acionado nesses lançamentos, né? Em alguns momentos impedido, em outros a bola não chegou nele. Uma partida em que ele praticamente não contribuiu com os Estados Unidos, mas se deve também ao fato de que os Estados Unidos acionou muito esse jogador, o time dos Estados Unidos acionou muito esse jogador no lançamento, né? Talvez com uma bola no pé ali, uma conexão, um passe mais curtinho, ele conseguisse participar um pouco melhor.
0: Trabalho trabalha a seleção da Turquia pelo corredor central, passe realizado ali pelo Bardak, pelo lado direito, boa bola, deixando para Arda Güler, para cima da marcação, são dois ali em cima dele, fez o passe atrás, conseguiu escapar da cobertura realizada por ali pelo Trust, vem pelo lado esquerdo, bola que chega ali nos pés, justamente do camisa número 13, é o Mali lateral esquerdo, fez o toque por dentro, Coutinho devolveu de novo pelo lado esquerdo, é o Mali, passa pelo Aronson para cima da marcação, cruzamento na área, nas mãos do goleiro Turner. Ficou fácil para ele, André.
2: O cruzamento foi muito fechado, né? Aí o Turner deu dois passinhos para frente e ficou com a posse de bola.
0: Estados Unidos escapando, vem aí! Por isso, o primeiro dele no jogo, lado esquerdo do campo, chegando por ali agora Ricardo Pepe pra cima na marcação pelo lado esquerdo do lançamento. Pulisic dominou, encarou, mas a defesa tirou, tira, manda pela linha de fundo, tem escanteio norte-americano aí, André Neto,
2: e já aparece pela primeira vez o camisa 10 da seleção norte-americana nas costas da defesa, matou no peito quando foi bater pro gol, muito bem na cobertura o Çelik. Bola parada dos Estados Unidos, vem Berhalter aí, Rodrigo Vitar.
0: Perigoso na bola parada, lado esquerdo do campo, 14 minutos e meio, quase 15 desse segundo tempo, 2-2, tá tudo igual. No outro jogo segue 0-0, né, André?
2: Sim.
0: Berhalter, lançamento na área, Trust. Pelo Alter, acabou ganhando ali do Yomas, mas o Yomas tocou na bola, depois tocou no Trust e foi pela linha de fundo, é só tiro de meta. O cronômetro não para, a gente gira pra você. Tempo e placar de jogo. Minutos, 15 jogados desse segundo tempo de partida e o placar do Futebol Globo CBN em Los Angeles marca pra você:
4: Turquia
0: 2,
4: Estados Unidos
0: também 2. Central da bola, André Neto.
2: Em Santa Clara, 14 do primeiro tempo, segue 0 Paraguai, 0 também para a Austrália.
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0: 15 Vitar. Minutos e meio desse segundo tempo, tá 2-2. Diga aí, Michele, quero ouvi-la.
3: E se a gente tava falando de estrelas, campeões mundiais aí que estão no estádio, né? Agora apareceu a Jill Ellis, que foi por muito tempo técnica dos Estados Unidos, da equipe feminina, que é, ao contrário da masculina, a equipe feminina dos Estados Unidos é uma referência. Depois até posso citar um pouco desse histórico, né? E por que que é tão forte os Estados Unidos no feminino. E também apareceu ali a Julie Hertz, que é uma ex-jogadora de futebol, mas também multicampeã com a seleção dos Estados Unidos.
0: Lançamento feito, Estados Unidos, lado esquerdo, Pulisic dominou, invadiu a área, bateu, definiu, o goleiro voltou pro Emerson, perdeu. Se teve o Aronson, jogadaça, Berhalter, hein? Lançamentaço ali. Essa daí, hein, André Neto, foi de futebol americano esse daí, né?
2: Foi quarterback do Berhalter.
0: Ali.
2: Impressionante, de fato. E os lançamentos na ponta esquerda seguem, né, Rodrigo Bittar? Mas agora tá funcionando. Com o Pulisic no lugar do EA. Dominou no peito, o Çelik foi mal no tempo de bola, não chegou nela. Pulisic dominou no peito, saiu livre. Bateu, tentou fazer o gol dele, defesa do Çakir. Aí no rebote o Aronson podia até ter dominado essa bola, tentou bater de primeira, saiu todo torto, o gol tava vazio, perde a chance da virada a seleção dos Estados Unidos.
0: Skelly vem ali pelo lado direito do campo, preferiu fazer o toque à frente, buscando a participação do Giovanni Reina, deu tapa, recebe mais uma vez ali o Reina, pelo lado direito tem o Berhalter prefere fazer a jogada ali com o Giovanni Reina, que volta na linha central do gramado. 17 minutos do segundo tempo, por enquanto placar é de 2-2 para a Turquia e Estados Unidos. Tempo e placar de jogo lá no outro duelo, André.
2: 16 minutos do segundo tempo, 0 para o Paraguai, 0 também para a Austrália. Nesse momento lá em Santa Clara, preocupação com o Alderete, jogador do Sunderland, da Inglaterra, da zaga da seleção paraguaia, está recebendo atendimento médico por uma questão no joelho esquerdo.
0: Esquere, lançamento na área, Pulisic, defendeu, o goleiro voltou, McKennie, para em cima da marcação. Olha o Çakir aí espalmando para tirar a grande chance dos Estados Unidos. E olha que a bola explodiu no Pulisic e quase entrou, André Neto.
2: E a bola ia entrar lá no cantinho esquerdo. O Çakir correu, se jogou e fez a defesa. E me parece que na sequência, Bittar, ele trombou com a trave. Tá caído no gramado o goleiro da seleção da Turquia. Acho que nesse caso não é aquela cera da defesa dificílima. Acho que o Çakir sentiu mesmo no lance. Acho que foi mais a questão da queda, não chega a pegar na trave exatamente, mas caiu meio esquisito ali o Tchakir, né?
5: Foi isso, caiu meio esquisito mesmo, ele foi buscar com a pontinha dos dedos, a bola tocou na trave e saiu. O Pulisic entrou pegando fogo no jogo, hein, Rodrigo Bittar?
2: É impressionante, deu pra perceber ali até que o goleiro Tchakir, o que acontece é o seguinte, André, quando ele caiu, o braço dele tava meio dobrado, parece que pega ali na região das costelas, né? Por isso que acabou machucando o cotovelo dele nas costelas. E pelo jeito, daqui a pouquinho vem alguma boa mudança aí nos Estados Unidos. O torcedor tá comemorando bastante, tá fazendo uma festa ali no estádio. Aliás, Michele, pra gente destacar, né, um dos bons jogadores aí dessa seleção dos Estados Unidos na partida de hoje, Berhalter fazendo uma partidaça, Michele.
3: Grande jogo dele, grande jogo dele. Já começou incomodando ali a defesa turca, né, nas cobranças de escanteio, e que vem sendo, a gente tem falado sobre isso, né, no futebol mundial, principalmente no futebol europeu, com Arsenal, Aston Villa, Inter de Milão, times muito fortes na bola parada, e isso também tá muito presente na Copa do Mundo de 2026. Então é interessante demais você ter essa opção de jogador que consegue cobrar tão bem esses escanteios, essas faltas, enfim. E ele mostrou agora também muita capacidade nesse lançamento, né? Vocês destacaram ali como um quarterback, acionando o Pulisic numa condição muito melhor do que aquela que o Timothy Weah estava sendo acionado até então.
2: 19, quase 20 minutos, quase 20 desse segundo tempo, tem escanteio os Estados Unidos. Pelo lado direito do campo, cobrança aqui vai ser realizada justamente pelo Berhalter. Concentração dos norte-americanos, tem 1, 2, 3, 4, 5 jogadores dentro da área. Preocupação para o goleiro Tchakir. Bola pelo lado direito do campo, vem ali Berhalter, cruzamento da área, início de cabeça do McKinney, foi pela linha de fundo, é só tiro de meta.
5: Ô, Bittar,
2: diga, André.
5: Não, aquela hora que você falou que a torcida dos Estados Unidos estava fazendo a festa, porque apareceu no telão o Will Ferrell, né, que é um ator de comédia, principalmente lá nos Estados Unidos, bem famoso, inclusive fez participações em The Office, e foi daí que eu reconheci o rosto dele.
2: Perfeito. Mas daqui a pouco também ia pintar mudança nos Estados Unidos, né? Já tinham dois ali tirando o colete, inclusive.
5: Tinham, mas esses eu ainda não reconheci não, tá, Bittar?
2: Ah, é.
5: A hora que apareceu o número na camisa ficou um pouquinho então mais fácil.
3: Não, não apareceram no The Office, né?
5: É, e nem no telão também. Se tivesse aparecido no telão, ficava mais fácil.
2: E o deslado esquerdo, lançamento, cruzamento feito na área. A bola do El Mali foi retirada pela defesa norte-americana e não saiu, não. Fez uma curva gigantesca para ali o Trust. Tirou de qualquer maneira, o árbitro acabou parando o lance. Ele disse que saiu, André.
5: É, mas o juiz deu só lateral mesmo e agora tá mandando o Coquetil bater o arremesso mais para trás, né? Se adiantou o camisa 6 da Turquia, lateral apenas para a seleção turca.
2: 21 minutos desse segundo tempo, placar de 2 para os Estados Unidos, 2 para a seleção da Turquia. A Turquia vai somando o primeiro pontinho nessa Copa do Mundo, tá voltando para casa depois do duelo de hoje. Mas quem sabe para uma cancha maior aí para esses jogadores, já projetando a próxima Copa do Mundo em 2030. Copa do Mundo que será de Marrocos, será de Portugal, será de Espanha. Mas teremos também um tour sul-americano, né, entre Paraguai, Uruguai e Argentina, já que vai ser comemorado, né, o centenário da Copa do Mundo, da primeira edição de Copa do Mundo. Nesse momento,
5: olha só,
2: 22 minutos, pausa para a hidratação dos jogadores. Diga aí, André.
5: Não, vaias no estádio, né, Rodrigo Bittar, que está majoritariamente ocupado por torcedores dos Estados Unidos. Por lá o pessoal está acostumado com esse negócio de 4 quartos, né? E mesmo assim estão vaiando a pausa para a hidratação lá no Sofá Stadium.
2: Michele Silva, quero te ouvir. Pausa para hidratação, é sua vez agora aqui no Futebol Globo CBN, 2-2. As equipes parecem um pouquinho incomodadas aí com esse resultado, né? Os Estados Unidos criando, perdendo algumas chances, e a Turquia me parece um pouquinho mais de dificuldade nesse segundo tempo, Michele.
3: É, no segundo tempo a Turquia não conseguiu repetir aquilo que estava fazendo na primeira etapa, né? De aparecer com mais capacidade de associação com a bola, né? Toques curtos, tabelas curtas para chegar ao ataque, ou até mesmo usando ali os lados do campo, né? Principalmente com o El Mali ali pelo lado esquerdo, né, o lateral esquerdo. a Turquia no segundo tempo não teve a mesma intensidade com a bola, né? O mesmo trabalho de bola. É um time que já está mais parecido com os primeiros jogos da Turquia, né? Um pouco mais espaçado até, e os Estados Unidos impondo um ritmo muito forte. Eu acredito, Bitar, que esse segundo tempo dos Estados Unidos está muito dando sinais daqueles jogadores que querem um espaço no time titular, né? Que estão vendo nesse jogo, nessa partida, uma oportunidade para mostrar trabalho, para mostrar o que eles podem fazer, para de repente pegar uma titularidade ou, quem sabe, algum nome aí se tornar o 12º, 13º jogador. O caso do Berhalter, é um caso assim, porque ele já entrou em outros jogos dos Estados Unidos e está fazendo um excelente papel nesse jogo, né? Um dos melhores em campo. Então eu vejo muito dessa forma. Os Estados Unidos com esse apetite também, pensando na sua campanha, né? Na fase de grupos, fechar direitinho, 100%. Claro, tende a buscar a vitória aí nesse restante de segundo tempo, mas também jogadores querendo esse espaço no time titular, pensando nas próximas fases.
2: 24 minutos do segundo tempo, 2-2, equipes voltando um pouco. Sim, o nosso goleirão Mike Turner tá voltando com uma vontade também, né, André?
5: O pessoal não tá com muita pressa por lá não, viu, Rodrigo Vittari? Tá tendo também uma reunião ali do árbitro com seus assistentes e o quarto árbitro também nesse momento. Agora sim, tá todo mundo indo se posicionar lá de novo. Vai terminar os 3 minutos de pausa para hidratação no SoFi Stadium.
2: 24 minutos e meio, segundo tempo de partida, tá 2-2, voltando aí para essa segunda etapa aí os jogadores. Vamos para a última parte da partida, né? O último quarto do jogo, 25 minutos agora, depois de 3 minutos de pausa para hidratação, o árbitro apitando mais uma vez aí para reiniciarmos a partida. Vamos para a reta final do duelo 2-2 e no outro duelo, André, como é que estamos no outro jogo do grupo?
5: Pausa para hidratação agora também no Levi Stadium em Santa Clara, 0 Paraguai, 0 Austrália, 24 do segundo tempo.
2: Corredor central ainda no campo de defesa, jogando por ali agora o Kukcu, tentou para cima na marcação, cometeu a falta, Berhalter. É falta marcada, falta para a equipe turca fazer a cobrança. Kukcu teve pressa e o mas o nosso goleirão ali, o Turner, quase se complicou. Ele ficou na dúvida se saía ou se não saía, o Yılmaz quase aproveitou, André.
5: Não, e ele saiu, chutou a bola, ela bateu em cima do jogador da Turquia, voltou para trás. O Turner teve que dar outro pique na contramão para voltar e ficar com a bola. Quase que se complica o goleiro reserva dos Estados Unidos.
2: 25 minutos e meio, falta cometida pelo zagueiro da Turquia, o Kabak cometendo a falta em cima da marcação norte-americana. Já cobrado o lançamento à frente, Hermansson dominou para cima da marcação, invadiu a área, acabou se perdendo com bola e tudo. Aí ficou difícil, partida esquisita do Hermansson até aqui, hein, André?
5: É, tem um colega nosso que tá se divertindo com esse desempenho aí, viu, Rodrigo Vittar?
2: É,
5: tá se divertindo. O Brandon Aronson não tá bem no jogo, não. Escorregou, tava na grande área, tinha a chance de finalizar e perdeu mais uma oportunidade.
2: Eu diria que se ele tivesse de branco com a camisa do time dele lá na Inglaterra, não ia estar se divertindo, não, viu?
5: Se tivesse com a camisa de branco unido lá na Inglaterra, a história era outra.
2: Pois é. Lado esquerdo do campo, e o desbateu de novo. Já a bola passa e vai pela linha de fundo. Tiro de meta para a seleção dos Estados Unidos. Você ficou com a impressão de toque ali, André?
5: Fiquei, Rodrigo Bittar. O Wilde chutou, fiquei com a sensação de que tinha desviado essa bola na marcação, mas acho que foi só tiro de meta mesmo. Já estou começando a ver coisas aqui. Tiro de meta mesmo. Muito jogo, muito desvio, muita finalização, principalmente na Turquia, né?
2: Olha, Turquia finalizou, bom, agora perdeu aquela grande média, né, de um chute e uma finalização.
5: Um chute e uma finalização, era um jeito mesmo.
2: Não, vamos com calma, né?
3: Não, nessa parte estava 100%. 62 chutes, 62 finalizações.
2: Desde que começou o campeonato, né? Desde que começou a Copa do Mundo. Mas um chute no gol, né, André?
5: Não, agora não tá mais assim, não. Segundo tempo, a pontaria da Turquia já voltou a ser mais parecida com a dos dois primeiros jogos.
2: Lançamento realizado para frente, a bola pelo lado direito do campo e o Mas na cobertura, Mackenzie chegou firme por ali, mas ele quase bobeou e o Mas quase toma nele. Lançamento à frente, fica no meio do caminho ali, aparece para fazer o desvio o Çelik. Ele joga atrás para o Çakır.
0: que aí com calma dá uma mapeada no gramado, visualiza as opções que ele tem no campo de defesa. Bardakci prefere fazer a jogada centralizada com o Ostian. Ostian voltando pro Kukti. Kukti pelo lado esquerdo do campo, gira bonito para cima na marcação. À frente tem o Yilmaz de primeira, passe realizado, bola ruim. Ainda assim, o Çelik evita a saída pela linha de lado. O capitão da seleção turca sai jogando mais uma vez. O cronômetro não para, a gente gira para você. Tempo, placar de jogo. 28 minutos, segundo tempo de partida em Los Angeles.
6: Turquia
0: 2.
6: Estados Unidos também 2.
0: Central da bola, André Neto.
2: 27 minutos do segundo tempo também em Santa Clara. Segue 0 Paraguai, 0 Austrália. A Austrália, com esse resultado, está garantindo a segunda posição no Grupo D.
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0: 28,5 em Los Angeles. Por enquanto, placar de 2-2, está tudo igual. Estados Unidos tinham brigado ali pela bola. Reposição realizada para a seleção norte-americana pelo lado direito, ainda no campo de defesa. Passe feito por dentro, Pulisic dá o tapa bem aberto. Aparece como solução por ali o lateral esquerdo hoje da equipe Trust. Trust jogou em cima da marcação. A bola foi pela linha de lado, saiu em arremesso lateral. Maidin estava ali na cobertura, André.
5: O Rodrigo Vittar, queria trazer uma informação. Não tem nada a ver com o lance, tá? Mas eu queria trazer a informação só para não.
0: Mas por favor.
5: O árbitro de hoje, o Mustafa Gorbal, argelino, ele estava presente em 2 jogos como juiz, né, na última Copa em 2022, mas ele foi quarto árbitro em 2 partidas também. Num tal de Brasil e Austrália, Brasil e Croácia, quartas de final da última Copa, ele estava lá, era o quarto árbitro daquele jogo.
0: Não precisava lembrar também, né?
3: Ficou traumatizado também? Acho que não, né?
5: Não, imagina, nem um pouco.
0: Não, só faltava ele falar assim, teve um outro jogo que ele foi quarto árbitro em 2014, 7-1, não precisava também.
5: Não, ele não tava.
3: É loucura, né?
5: Também lembro quem tava ali, não era ele.
3: Já tivemos um gatilho de 7-1 nessa Copa do Mundo.
0: Exatamente, não precisa de outro. Aaronson escapando da marcação, vem Estados Unidos, lado direito do campo, chegou Skelly, bico da área pelo lado direito, rolou à frente, McKenny ajeitou, Skelly lançou na área, tira bem a defesa, aparece para fazer o corte por ali, o Kabak, mandando pela linha de lado, em arremesso lateral, vem mais Estados Unidos, André Neto.
2: Nesse fim de jogo tá pressionando, tá tentando terminar essa primeira fase com 100% de aproveitamento, se igualar ao México nessa Copa, a Alemanha de 2006, a França de 98 e a Itália de 90 como as seleções mandantes que venceram todos os seus 3 primeiros jogos na Copa do Mundo.
0: 30 minutos desse segundo tempo. Diga aí, Michele.
3: Que o México não sofreu gols nessa Copa do Mundo de 2026, né?
0: Verdade.
3: Uma defesa que ninguém conseguiu vencer ainda nessa Copa de 2026. Já os Estados Unidos sofrem um pouquinho mais nesse sentido. O México, na parte defensiva, está irretocável.
0: Tem chance na bola parada para os Estados Unidos. Lado direito do campo, vem ele. Vem o Berhalter na bola parada. 30 minutos jogados desse segundo tempo. Está 2-2 por enquanto. Já teremos mudanças, André.
2: Agora, Rodrigo Vittar. Camisa 2, Serginho Deste. Vem aí no lugar do 7, Giovanni Reina. E vem também o camisa 26, Zendejas. 26, Zendejas. Já confirmo quem é o outro a sair, Vittar. Ah, são 3 alterações. Tem o Freeman também, 16. Freeman 16 também está entrando. Freeman 16, Zendejas 26, Serginho Deste 2 entraram. Saem o Reina, camisa 7, o Aaronson, camisa 11, e está saindo também o camisa 23, Skelly. As 3 mexidas do Maurício Pochettino, que ainda tem uma substituição a fazer.
0: Já eu quero saber da Michele Silva, que muda na seleção norte-americana, que tem bola parada. Escanteio cobrado de forma curtinha agora pelo Berhalter. A bola chega no Pulisic, bico da área, lado direito, encarou, bateu pro gol. Ela passe, vai pela linha de fundo. Aí o Capitão América limpando bonito a marcação. Quase que ele faz um golaço, André Neto.
2: E ele é um expoente, né, do soccer, do futebol nosso aqui lá para os Estados Unidos. É o jogador mais conhecido dessa seleção. Então toda vez que ele toca na bola, o pessoal lá dos Estados Unidos vibra um pouco mais e espera algo diferente. Tentou a batida de perna esquerda, bola passou rasante na direção do cantinho esquerdo do goleiro Shakir. Passou perto, quase mais uma vez os Estados Unidos vira para acima da virada da Turquia.
0: Se perguntar para alguns torcedores do Milan, não sei se eles vão concordar não, viu?
2: Mas
5: é o tipo de jogador, né, Bitar, que na seleção é uma coisa, no clube é outra história.
7: Então é o James Rodrigues of Soccer, é isso?
5: Exatamente. É, você sabe que tem outra história disso daí, né?
7: É.
3: Tem uma comparação aí que fica até pior pra ele.
5: O Bitar não gosta muito, Michele. Eu já falei aqui fora do ar, ele já me deu uma bronca.
7: Ah, não, esse daí não tem
3: como. Deixa quieto, então.
7: Lado direito do campo, vem o Márcio, chegou na linha de fundo, ele fez o break, tentou encarar a marcação, fica no meio do caminho, voltou ali pro Curto, pintou o lançamento, a bola esticada demais. Também a defesa, ele via por ali, agora o Mackenzie, sobra de bola pelo lado direito do campo de defesa, ficou pressionado por ali o Kabak, acabou voltando para não ter mistérios.
5: Vamos lá, o Pulisic ficou famoso também por um episódio de uma série lá dos Estados Unidos de compra e venda de artigos, né, que foram tentar vender uma camiseta assinada dele quando ele estava no Chelsea ainda, e divulgaram o Pulisic como se ele fosse o LeBron James of Soccer. Mas ele obviamente não está nesse nível aí no futebol, né, Rodrigo Vittar? É daí que vem a sua irritação com o termo?
7: Não. Longe disso.
3: Mas ele confirmou nos bastidores aqui, o Vittar confirmou que até concorda com isso.
7: E o Mas, lançamento na área, bola sobrou, o Arda Guler ajeitou. Lado esquerdo, Wildes dominou, limpou, bonito, bateu, cruzado no meio do caminho, pega a Metona. Chegou ali para fazer a defesa o goleiro da seleção norte-americana, que já sai no contragolpe pelo lado esquerdo com ele. Pulisic para cima da marcação ali contra o Oschan. Teve que pisar, preferiu fazer a jogada atrás. Ele volta ali com o Berhalter. Berhalter acabou perdendo. Oschan na raça, na vontade, ganhou. Aydin, lado direito dele para Arda Guler. Escapou por dentro. E o despediu, recebeu, voltou. Coutinho recebe, dá o tapa ali para Aydin pelo lado direito. E o Masta por dentro. E o Dias também segurou, jogou bem aberto, e o Mar sai da referência, vem buscar a jogada, tentativa ali pelo lado direito, ele fez o corte em cima da marcação do Mackenzie, foi obrigado a voltar. Rochan volta na linha central do gramado, pelo lado esquerdo do campo, bate, pintou o lançamento, bolão, lado esquerdo, domina bonito por ali, agora Eumali por dentro, tem o Ostian fez a jogada curtinha com o Kukcu com o Eumali pelo lado esquerdo, deu tapa bem aberto por ali, Bardarte, Arda Guler pediu, recebeu, tentou o toque por baixo das canetas ali do jogador dos Estados Unidos. E aí na sequência o Bardarte jogou a bola diretamente pela linha de lado, arremesso já cobrado. Sérgio desce o primeiro drible no jogo para cima da marcação. Arda Guler aparece por ali para fazer o corte. O jogo ficou corrido agora, André Neto.
5: Ficou mais laicá, né, Rodrigo Bitar? A Turquia está tentando a vitória na sua despedida da Copa do Mundo. Os Estados Unidos também está querendo vencer e aproveitar esse apoio aí do público de mais de 70 mil torcedores no SoFi Stadium.
7: Como é que tá lá em Santa Clara, hein, André?
5: Tá ruim pra quem tá assistindo, Bitar. Pra quem tá jogando, tá ótimo. 0-0 Paraguai e Austrália. As duas seleções encaminhando as suas classificações pra fase de 16avos.
7: Vem Couto de longe. Acabou mandando pela linha de fundo. É só tiro de meta pra seleção norte-americana. 35,5. Diga aí, Michel, em cima 2-2. Tudo igual.
3: Só pra dar uma reorganizada nessa seleção dos Estados Unidos após as trocas, né? O Skelly saiu. O Freeman tá posicionado como lateral direito. E o Dest, que normalmente é esse lateral, mas que funciona muito como um jogador que apoia bastante ali pelo lado direito, tá posicionado uma linha à frente, né? Então ele tá aparecendo muito pra se combinar ali com os jogadores de frente, com os atacantes. E o Zenderras, esse sim, ficou mais ali na função do Gio Reyna, né? Então ele tá um pouco mais centralizado e também pode aparecer ali, pisar na área para tentar a finalização de alguma jogada.
7: Lado esquerdo do campo, vem por ali agora Pulisic para cima da marcação, perde, ganha.
5: Vai
7: no meio do caminho
5: para
7: fazer o corte. Seleção turca sai jogando por dentro ali depois do corte do Aydin jogando pro Ostian. Diga aí, André.
5: Daqui a pouco o Vincenzo Montella vai fazer as suas primeiras alterações. Vem aí o camisa 4, Soyuncu, e também o 26, Chan Uzun e camisa 4, Soyuncu, as duas primeiras mexidas na Turquia em breve.
7: 36 minutos e meio desse segundo tempo, 2-2, tá tudo igual por enquanto. Seleção norte-americana chegando a 7 pontos, a Turquia tá somando seu primeiro pontinho na competição, chegando a primeira. É o primeiro ponto somado até aqui, vai se despedindo dessa forma da Copa do Mundo, de forma decepcionante. A seleção turca, que era cotada aí como uma das favoritas desse grupo D da Copa do Mundo. Zendejas preferiu fazer o toque ali pelo corredor central, Berhalter, bolão, Mekene ajeitou. limpou bonito, chega no meio do caminho para tirar a defesa. Celik vem aí, contra-ataque agora. Arda Güler limpou bonita marcação lado esquerdo do campo, mano a mano, e o Dizzy escapou, tentou o Ginga pro meio de dois, acabou perdendo, voltou Arda Güler, lado direito, limpou bonito, costurou, ameaçou bater pro gol, limpou legal, Coutinho, acabou adiantando demais. Foi uma bronca gigante ali também no Yildiz, no Yilmaz. Yilmaz vem Aidin, cruzamento na área pro Yildiz. Tira bem a defesa, voltou agora Arda Güler. Corte feito pelo Robinson. Tira bem a defesa norte-americana, pressão turca, André.
5: E o Arda Güler deixou um jogador dos Estados Unidos no chão, na entrada da área. Achei que ele fosse bater pro gol. Tinha sido faminha ali por uns 30 segundos. Na hora que ele abriu o espaço para bater, aí ele tocou de lado e os outros jogadores da Turquia se enrolaram com a bola, Bitar.
7: 38 minutos desse segundo tempo, placar de 2-2, ganhou para o Özcan, mas na sequência a falta foi marcada, é falta marcada para a equipe dos Estados Unidos, André.
5: Falta em cima do Pulisic, Rodrigo Vitar, falta marcada e cometida pelo Özcan, volantão camisa 5, e agora as duas primeiras mexidas na Turquia. Está saindo o capitão Çelik, camisa 2, para a entrada do Soyuncu, camisa 4, Soyuncu, camisa 4, que jogou no Leicester, né, depois do Leicester ser campeão, e também jogou no Atlético de Madrid, bem breve. Levemente. E tá entrando também o 26, o Chan Uzun, tá saindo o 11, Kenan Yildiz, jogador da Juventus, que hoje estava atuando contra um companheiro de equipe, né? O McKennie, companheiro dele, os dois jogam juntos na Juventus desde 2023.
7: Lado esquerdo do campo vem o Zendede, às vezes Estados Unidos, tentativa de devolução ali pro Pulisic, tira bem a defesa, e na sequência falta cometida em cima do Aidin, a falta marcada para a seleção da equipe dos Estados da Turquia ali, aliás, para fazer a cobrança. Michele Silva mudando a seleção da Turquia pelas primeiras vezes, Michele.
3: O Chan Uzun já tinha entrado, né, jogador de 20 anos, ainda bem jovem, já tinha entrado, fez ali cerca de 30 minutos contra o Paraguai, tem números bons na temporada, né, 28 jogos, 10 gols, 7 assistências, mas é outro jogador que acabou, junto com a sua seleção, nos dois primeiros jogos, não conseguiu desempenhar, né, pelo menos nesse jogo que ele atuou por alguns minutos ali contra o Paraguai, agora vai recebendo também uma oportunidade, precisa mudar, né, para dar um pouco de fôlego para uma seleção da Turquia que no segundo tempo não teve a mesma intensidade e a mesma pressão ali mais ofensiva que teve na primeira etapa.
7: André Neto, tempo e placar de jogo lá em Santa Clara, André.
5: Agora temos 39 do segundo tempo, Paraguai 0, Austrália também 0. Repito, com esse resultado, a Austrália vai garantindo a classificação em segundo lugar, e o Paraguai vai encaminhando a classificação como um dos terceiros melhores colocados.
7: Aqui 40 minutos, tá 2-2, vem Turquia, lado esquerdo do campo, Cenkozu deixando por dentro, guarda Güler, Arda Güler para a participação ali do Kukçu. Kukçu pelo lado esquerdo, chegando no Elmali, Elmali bem aberto para Cenkozu, escapando na marcação, costura o primeiro, passa pelo segundo, inverte o jogo, lado direito do campo, tapa feita ali pelo Kabak, Kabak no bico da área, Aidin tentou cruzar, então pega na marcação, tira bem o Trust, bola pela linha de lado, arremesso turco, André.
5: E acho que os Estados Unidos vai mexer agora, viu, Rodrigo Bittar, vem aí o camisa 17, Malik Tillman, no lugar do 8, Weston McKennie. Weston McKennie, capitão dos Estados Unidos, deixa o gramado, um dos dois, né, que a gente falava que tinha se mantido no time titular, para a entrada do Malik Tillman, meia do Bayer Leverkusen, um dos destaques dos Estados Unidos nessa Copa até aqui, deu assistência no jogo contra o Paraguai na vitória por 4-1.
7: Jogador mais ofensivo, hein, Michele?
3: É, um jogador que até atua ali junto com o McKennie normalmente, né, como o André Neto já trouxe, tem feito uma boa Copa do Mundo e ele dá um pouco de equilíbrio aí, pensando até em minutos, eu acho que o McKennie até poderia ter saído antes. Pra mim é um dos pilares do meio campo dos Estados Unidos, joga até os 40 do segundo tempo, se a ideia é distribuir minutos, acho que ficou um pouco mais pesado aí pra balança do McKennie, mas ele coloca o Tillman pra cumprir essa reta final de jogo e não coloca nenhum dos pendurados, né? Preserva esses jogadores, não correndo nenhum risco o Pochettino.
7: Ricardo Pepe vem buscar a bola no campo de defesa, sai jogando curtinho por ali, agora justamente Vitar, com o volante da equipe, com o Verhalter. Diga aí, André.
5: Seleção dos Estados Unidos que agora vai voltar a campo na próxima quarta-feira, 9 horas da noite, contra a Bósnia e Herzegovina, jogo da fase de 16 avos, partida que vai ser realizada no Levi Stadium em Santa Clara.
7: onde estão jogando Paraguai e Austrália. Né?
5: Exato, e é pertinho aí de Los Angeles também, é tudo costa oeste dos Estados Unidos.
7: Lado esquerdo aqui, propósito... o Corinthians cortou bonito, cruzamento na área, foi onde eu tava ligado para fazer o corte, sobra de bola, Pulisic esqueceu da bola no primeiro momento, tentou escapar, ganhou, Maletino ajeitou, dele pro Pulisic, lado esquerdo, Zendejas passa, foi pra linha de fundo, acabou se atrapalhando em condição regular, tá marcada, diga aí, Michele.
3: Não, ia te dizer que você tinha toda a razão, né? Você me perguntou a respeito de, do outro confronto do grupo, né? Ah, porque pode ser que fique um pouco mais... Vamos combinar um empate aqui e aí não acontece... Não, o jogo não acontece de fato. E eu falei, não, eu acho que as duas seleções vão competir. Você estava certo, Bitar.
7: Que coisa, né?
5: Nosso bolão agradece, né, Rodrigo Vittar?
7: É, espera acabar. Nesse momento, é. Vamos com muita calma, você falou antes, não tem a menor necessidade.
5: Muda!
7: Depois a gente conta o segredo, diga aí, André.
5: Muda a Turquia, pela terceira vez. Canayhan, camisa 22, entra no lugar do Koktu, camisa 6, terceira troca do técnico italiano Vincenzo Montella.
7: Vem lançamento à frente, vem Turquia, e o Mas na cara do gol pra fazer, e o Mas bateu, furou! Não bateu legal na bola, saiu para fazer a defesa o Tanner. E o Mas teve a chance, André, a chance da vitória.
5: Ele tava cara a cara, Bitar, mas tinha um jogador também lado a lado com ele, que era o Trust, o zagueiro dos Estados Unidos. Desequilibrou um pouco o Yilmaz e aí na hora que ele foi bater, chutou a grama e não chutou a bola. Furou o centroavante da Turquia, perde a chance do terceiro gol de garantir a vitória da Turquia na última possibilidade nessa Copa, né? Pela primeira vez com esse resultado, a Turquia tá se despedindo de uma Copa do Mundo sem vencer nenhum jogo sequer.
7: E passou totalmente ali no vazio, né? O chute do Yilmaz, camisa número 21, centroavante turco. Pro lado esquerdo. Opa! Fechou o tempo ali. O Pulisic levou uma chegada e não gostou, André Neto.
5: É, porque é jogador importante da seleção. O jogo já não vale nada para nenhum dos dois lados. E aí ele toma uma pegada do Kabak. Falta no meio de campo. Os Estados Unidos tem pressa, Bitar.
7: Zendejas pelo lado esquerdo do campo. Chegando por ali agora no lateral canhoto da equipe. O Trust, Trust. Saiu a tabela. Recebeu linha de fundo cruzonária pro Pepe. Aí tirou bem a defesa. Ficou caído por aí o Trust. Diga aí, Michele.
3: Não, só para dizer que a Turquia que está se despedindo da Copa do Mundo, para ver como dá para piorar, né? O que o Yilmaz fez nesse lance de furar na bola dessa forma, não estava equilibrado, beleza, mas assim, ele já tinha ganhado a frente do defensor dos Estados Unidos, né? Ele poderia ter conseguido algo muito melhor nesse lance e acabou furando ali de maneira bizarra.
7: 44 minutos e meio. Diga aí, André.
5: Daqui a pouco vem o Cavete, camisa 17 na seleção da Turquia. Até acho, Bitar, que o Vincenzo Montella está aproveitando para colocar os jogadores que não atuaram nessa Copa ainda. Porque o Soyuncu não tinha jogado, o Canayhan também não tinha entrado ainda. E a mesma situação do Cavete. Tem mais um jogador no banco que ainda não jogou, que é o 25, o Akaidin. Pode ser que ele entre também. É, vamos ver se vai ser isso. Porque aí o Vincenzo Montella dá oportunidade para todo mundo. Mas não é ele, não. Vem o Muldur também, que vai ser a quinta, última troca. E subiu a plaquinha, mas não para substituições, para os acréscimos. Mais 7 minutos. Levamos até os 52 aqui nesse segundo tempo no Sofá Stadium.
7: Olha, agora a preocupação é grande ali com relação ao Trust, porque aconteceu o seguinte, André. Ele chegou na linha de fundo para fazer o cruzamento. Foi na disputa, né, com o jogador da seleção da Turquia. Quando ele fez o cruzamento, o tornozelo esquerdo dele, depois de bater na bola, torceu. Então, há uma preocupação muito grande. Aí pode ser uma lesão um pouquinho mais grave com relação ao lateral esquerdo. A gente espera, claro, que não seja nada. Mas preocupa porque tornozelo é sempre uma questão delicada.
5: Pois é, né? E já estamos na terceira rodada da fase de grupos. Não tem muito tempo para uma recuperação de lesão mais. Lembrando que ele é reserva, né? A zaga titular dos Estados Unidos tem o Freeman, o Chris Richards e também o Tim Ream. No momento que a Turquia faz as suas duas últimas mexidas. Saiu camisa 24, Aydin, para a entrada do 18, Muldur. Aydin sai para a entrada do Muldur e está saindo também o Yilmaz, camisa 21, para a entrada do 17, Cavete.
7: São as duas últimas da Turquia, Michele.
3: É, ele vai dando minutos para esses jogadores que ainda não atuaram, né? Acho que o André até detectou bem alguns, né? Não todos. E eu acredito que é para realmente cumprir essa reta final aí da Turquia no jogo, Mas assim, o segundo tempo da Turquia, ele é bem mais discreto, né? Teve ali como principal oportunidade essa que o Yılmaz perdeu agora já na reta final do segundo tempo, o jogo que os Estados Unidos conseguiu controlar muito mais. Então acredito que ele vai justamente dar uma renovada no time, mas agora meio que já não tem mais da parte tática, agora é realmente cumprir esses minutos que restam da Turquia na Copa de 2026.
5: Opa! Diga aí. Leonardo DiCaprio, mais uma beldade aí assistindo ao jogo. É, e mais cedo apareceu também a Nádia Comaneci, ginástica histórica, vem Estados Unidos.
7: Corredor central, vem aí agora Ricardo Pepe, pelo corredor central também ele encontra como solução ali o lateral direito da equipe, o Freeman, devolveu à frente as Zendetes pra cima da marcação, limpou, bonito, bateu em cima da cobertura, tira a defesa da Turquia, tentativa ali com o Freeman pelo lado direito, acabou perdendo a posse da bola, vem contra-ataque, Mudur, é a Turquia chegando pelo lado direito, inversão realizada, da direita para a esquerda, bola que chega por ali agora no Arda Güler, pra cima da marcação do Malik Tilma, acabou furando de forma bizonha o meio campista da equipe norte-americana, vem pelo lado esquerdo do campo, passe realizado, bola para trás, aí foi obrigado a trabalhar por ali agora o camisa 14, o Bardakti, que volta no campo.
5: Voltou.
7: De defesa. Diga aí, André.
5: Tá de volta o Trust, viu? Meio mancando um pouco ainda, mas conseguiu voltar pro jogo camisa 6 dos Estados Unidos.
7: Que bom, notícia boa aí, pelo menos enquanto o corpo tá quente, né? Você vê que ele já tá jogando ali por dentro, né? O Serginho Deste tá fazendo a função de lateral esquerdo, né? Pra pegar os jogadores de mais velocidade da seleção da Turquia. Bola ali pelo lado
3: ideal,
7: do gramado. Diga aí, Michele.
3: O ideal seria jogar ele uma linha à frente, né? Pra ele não ter nenhum trabalho ali de ficar correndo pra trás, porque pode agravar ainda, né? Um possível problema ali, ele claramente não consegue correr direito. Então o ideal seria ter outro jogador ali pra recompor essa primeira linha, essa linha de marcação, e deixar ele um pouco mais solto no ataque.
7: 48 minutos e meio, nós vamos até 52. São os instantes finais de por enquanto 2-2 para a Turquia e Estados Unidos. E no outro jogo do grupo, André.
5: 48 do segundo tempo, 0 para o Paraguai, 0 também para a seleção da Austrália.
7: Faltou você falar o potente Paraguai 0, Austrália também 0. São, deram mais 5, mais 10, mas nada, tava bom também lá, né, pelo jeito.
5: Ah, para os jogadores, para as duas equipes, com certeza, Bitar.
7: Aqui 49, agora o Zendejas que ficou sentindo, André.
5: Camisa 26, né? Mais um que também tá tendo a sua primeira oportunidade nessa Copa do Mundo. Não tinha jogado ainda a primeira Copa dele. Estreia do Zendejas em Copas do Mundo. Jogador que atua no América do México. Inclusive, nasceu no México. Chegou a fazer dois amistosos pela seleção mexicana. Um em 2021, outro em 2022.
7: 49 minutos e meio desse segundo tempo, placar de 2-2, os Estados Unidos vão chegando a 7 pontos nessa Copa do Mundo, é o grupo D da competição, liderado pelos Estados Unidos, já garantidos na primeira colocação mesmo antes desse jogo, a Austrália por enquanto ficando em segundo, Paraguai em terceiro, vem agora Ricardo Pepe dentro da área, bateu pro gol, em cima do Soyuncu, mas o lance foi paralisado porque a bola voltou no braço do Ricardo Pepe, André.
5: Que enfim apareceu, né, Rodrigo Itá? Cara, 50 minutos do segundo tempo, primeira chance que o Ricardo Pepe teve para finalizar, bateu em cima do Soyuncu, foi travado aí na sequência, a bola bate na barriga dele e rola pelo braço, falta marcada, tá terminando o jogo no Sofá Stadium, 2-2.
7: 2-2, tudo igual, 50 minutos desse segundo tempo, restando menos de 2 minutinhos para terminar a partida. Interligação direta ali pelo goleirão da equipe turca, o Tchakir, sobe no meio do caminho, acabou ganhando, camisa 17, o Cavete, lado direito, Mudur, para cima da marcação, encarou, levou para o fundo, cruzamento, Freeman, chega para fazer forte no lateral do Villarreal, sobra de bola pelo lado de esquerdo do campo, Chanozum, para cima da marcação, ele contra o Serginho Deste, ficou difícil ali o Chanozum. Aí fez o toque atrás, a bola pegou no Serginho Deste. Ainda assim sobra com o lateral esquerdo da seleção turca, o Eumali. Vem pelo lado canhoto, bola com a seleção turca rompendo a linha central do gramado, chegando por ali no Bergalo. Camisa 14 da seleção turca, o Bardakti. Pelo lado direito, Mudur ajeitou, Soyuncu foi pro fundo, voltou, cruzamento do Kabak, bola na área. Sai do gol! Para fazer a defesa mais uma vez, a Turner.
5: Terminou!
7: Diga aí, André Neto!
5: Fim de
2: jogo em Santa Clara, Rodrigo Vittar. Comemora o Paraguai, comemora a Austrália, comemora o seu e o meu bolão. Zero para o Paraguai, zero para a Austrália. A Austrália está classificada em segundo lugar. O Paraguai, muito provavelmente, vai passar como um dos melhores terceiros colocados.
7: O André Neto me falou, viu, Michele, que era mais garantido do que o Brasil em primeiro, Michele.
3: É, não, ele sabe das coisas. E não. Eu fiquei sabendo que ele tem um supercomputador também, né?
7: É, mas o super
2: também não.
3: Cálculo de...
7: Não, supercomputadores com supercálculos e tudo mais que não tá ajudando muito cidadão no bolão não, viu?
2: É, mas é que...
3: Ah, mas aí é aquilo, né? O computador, ele vai até uma parte. E aí o resto do percurso é a pessoa que tem que fazer, né? Mas eu me solidarizo porque eu sou péssima de palpite. Péssima.
2: Não, meu problema é minha própria mente, na verdade, Rodrigo Bittar. Porque, por exemplo, hoje mais cedo eu tinha colocado Costa do Marfim 2, Curaçao 0. Antes do jogo me deu aquele comichão, assim, de... Não vai lá, muda. Muda o seu palpite. Mudei, botei 1-0. Com 2 minutos de jogo já estava 1-0. Costa do Marfim terminou 2-0 e eu perdi a minha cravada.
7: 52 minutos, talvez o último lance do jogo. A Turquia vem, lado direito do gramado, Arda Güler para cima da marcação. Ele contra o Pulisic, manda em cima do camisa 10 norte-americano, tem arremesso lateral. Por enquanto, 2-2, ficando tudo igual. Os Estados Unidos saíram na frente, a Turquia virou. Os Estados Unidos foram buscar um empate no começo do segundo tempo. Vem ali Arda Güler, canetaça para cima do Pulisic, voltou, Multura ajeitou de fora da área, cruzamento, sobrou. Chamou o Zubra pra fazer, bateu em cima da linha.

e começou um show, uma canetaça do Arda Güler pra cima do Pulisic. Chamou, um teve a chance, o Freeman salvou, a bola se ofereceu.

0: aliás, Estados Unidos 2, né? Trust Berhalter. 3-2, a Turquia venceu no último lance, André Neto.
1: No último lance, Rodrigo Vittar, a Turquia mantém a escrita. Nunca disputou uma Copa do Mundo e ficou sem vencer pelo menos um jogo. O que joga de bola o garoto Arda Güler. 21 anos, que ele possa voltar para mais uma Copa do Mundo e ser melhor auxiliado, porque brilhou demais o camisa 8. Uma canetaça para começar a jogada do terceiro gol da Turquia. Ele faz o toque mais atrás, vem o cruzamento da lateral direita e aí, na grande área, o Elmari, lateral esquerdo, puxa a marcação. A bola sobra livre para o Tchano Zoom, que bate por debaixo das pernas do Turner. Tem um último toque do Trust, praticamente em cima da linha, mas ele acaba ajeitando a bola para o Canayhan, camisa 22, que com o gol livre bate para o fundo da meta dos Estados Unidos, garante a vitória da Turquia, 3-2 para a seleção turca. Vencem no estádio Sofa Stadium as estrelas crescentes. A Turquia se despede com vitória. Os Estados Unidos já estava classificado, mas termina a fase de grupos perdendo no Sofa Stadium por 3-2.
2: Michele Silva, que caneta espetacular do Arda Güler para cima do Pulisic no gol da vitória, hein, Michele?
3: Não consigo pensar em outra coisa, outra frase que não seja: o Pulisic não é o LeBron do futebol, nem do jogo que ele tá jogando, que ele tava jogando. Nem dos 22 que estavam em campo ele é o LeBron do futebol. O Arda Güler joga demais, né? Joga demais, assim. É, claro, a gente depende de saber como essa Turquia vai se organizar agora para esse próximo ciclo, mas estamos falando de uma Copa do Mundo cada vez mais ampla. Então, assim, eu fico muito feliz em saber que teremos, muito provavelmente, outra Copa ou outras Copas do Arda Güler para a gente poder contemplar, né? Porque é um talento absurdo, assim. Ele tem a magia do drible, da capacidade de sair da pressão no espaço curto, mas ele também tem a objetividade, a finalização. É um diamante bruto que tem a seleção da Turquia. Que ele seja mais valorizado, que a seleção da Turquia se organize. E eu acredito muito, Bitar, André, todo mundo que está na nossa audiência, em uma seleção da Turquia que, com essa geração mais jovem, chega para a próxima Copa do Mundo com um pouquinho mais de experiência, já tendo passado por esse primeiro processo, por essa primeira Copa do Mundo, que é um pouco mais pesada, chega para a próxima, quem sabe, um pouco mais leve, para poder desfrutar mais e jogar mais do que jogou também nessa edição.
0: 1:04 no horário de Brasília, terminou há pouco, 3-2 para os Estados Unidos. 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

0: Terminou o jogo nos Estados Unidos, em Los Angeles, 3 para a Turquia, 2 para os Estados Unidos. Acho que para quem não estava esperando nada do jogo, né, Michele, pôde acompanhar com a gente uma grande partida, 5 gols, com duas equipes que tentaram vencer a todo momento, né, e a Turquia, no fim das contas, acabou levando a melhor.
1: É, e num segundo tempo que a Turquia nem foi tão bem assim, né? No segundo tempo em que dá pra gente colocar que a seleção dos Estados Unidos foi até superior à seleção turca nessa segunda etapa, mas já na reta final, já com as mudanças, já com os Estados Unidos também, quase com um jogador a menos ali, né? Porque o Thurst acabou sentindo o tornozelo esquerdo, mas a gente já via ali um certo, daqui a pouco acaba, e o Arda Güler tira uma jogada absurda da cartola, assim, né? Uma caneta belíssima pra cima do Pulisic e dá origem ali a todo o lance do gol, que, claro, tem uma finalização inicial, mas também tem a capacidade do Erhan de chegar ali no segundo

0: principal e finalizar se jogando na bola. E ele comemorou muito, né? Isso chamou minha atenção, porque é um gol que não ajuda em nada, né? Uma vitória que não ajuda em nada, mas é um pouco pela honra também de um país que vive tanto o futebol, né? Que comemora, que celebra tanto os seus ídolos do futebol. E pelo lado dos Estados Unidos, uma equipe que começou muito agressiva, né? Nos primeiros minutos, não deixando nem a Turquia passar do meio de campo, abriu o placar muito cedo, sofreu o gol de empate ainda na primeira etapa, ainda no primeiro tempo conseguiu ali. Acabou sofrendo o segundo gol, né? Sofrendo a virada no primeiro tempo. Depois, no segundo tempo, Berhalter, consegue ali uma finalização de fora, que foi talvez o gol mais bonito do jogo, muito provavelmente. Dificílimo para o goleiro da Turquia chegar perto de pegar essa bola. E no fim acaba sendo punido ali por talvez deixar o jogo um pouquinho solto demais, né? Esse time dos Estados Unidos. Mas é aquilo, Bitar, é um jogo que não tinha peso em termos de classificação. Então eu não consigo nem julgar o comportamento de alguns jogadores em campo, porque para a Turquia é uma vitória um tanto melancólica. Para os Estados Unidos, uma derrota quase que sem peso.
1: Estados Unidos já classificados, dia 1º de julho, quarta-feira que vem, vão encarar a seleção da Bósnia na próxima fase da competição, fase de 16avos de final, fase 2. 1:08 no horário de Brasília, vamos fazer uma pausa de 2 minutinhos e já voltamos direto com o Central da Bola com André Neto. Nós vamos até 1:30 da noite repercutindo essa vitória da Turquia diante dos Estados Unidos por 3-2 e claro, lembrando que a seleção brasileira conheceu hoje o adversário da próxima fase, Brasil vai encarar o Japão. Na segunda fase da competição teremos também esse assunto do nosso pós-jogo. Vem aí daqui a 2 minutinhos, André Neto no Central da Bola aqui no Futebol Clube CBN. 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
2: 1:11. Terminou mais um dia de jogos da Copa do Mundo, segundo dia de terceira rodada. Tivemos mais três grupos definidos. Agora há pouco tivemos o fechamento do grupo D da Copa do Mundo, com a vitória da Turquia por 3-2 para cima dos Estados Unidos. Gol no último lance do Canayhan para garantir a vitória da já eliminada Turquia para cima dos Estados Unidos, que passou na primeira posição. Também tivemos neste mesmo grupo um empate sem gols de Paraguai e Austrália, que garante a classificação da Austrália na segunda posição e praticamente garante o Paraguai como um dos melhores terceiros colocados. E aí, agora sim, viu, Michele Silva, entra o meu supercomputador aqui, e na verdade é apenas Perfeito. O simulador do New York Times, que já coloca que o caminho muito mais provável do Paraguai como terceiro melhor colocado é para enfrentar a Alemanha. Então o Paraguai muito provavelmente vai pegar a Alemanha na fase de 16 avos de final, 99% de chance aí de ser o Paraguai.
3: Pobre Paraguai, né?
2: É, então, e aí tem assim 1% de chance de ser o vencedor de França ou Noruega, que aí eu acho que é até pior, né? E também...
3: É, não. Aí eu vou te falar de novo. Pobre Paraguai. Rapaz, tá complicado.
2: E aí, Michele, ainda tem uma última possibilidade com menos de 1% de chance, que é pra pegar o vencedor do grupo K, que vai ser Portugal ou Colômbia. Então, assim, vida fácil não tem, não.
3: É, não, acabou. Acabou moleza. Nem teve direito, né? Porque começou a Copa, olha...
2: É,
3: começou
2: verdade.
3: Pra... tomando legal, né? Porque os Estados Unidos chegou amassando ali e o Paraguai teve que... Opa, peraí, deixa eu retomar aqui alguns conceitos que eu, de coisas que eu fiz nas eliminatórias, deixa eu me organizar aqui de novo. E é bem difícil, né? Bem difícil que consiga passar por esses... qualquer um desses adversários que você citou.
2: Acho que o objetivo próprio do Paraguai mesmo era avançar da fase de grupos e conseguiu isso mesmo depois de uma estreia bem ruim. Em relação a esse grupo, né? Ao grupo D que terminou agora, os Estados Unidos conheceu mais cedo, logo que terminou os jogos do grupo da Holanda, do Japão e da Suécia, confirmou que a Bósnia-Herzegovina vai ser adversária dos Estados Unidos na fase de 16 avos de final. O jogo na próxima quarta-feira, 9:00 PM, no Levi Stadium em Santa Clara. A Austrália, que passou em segundo nesse grupo, agora espera a definição do grupo G. Jogos vão ser na madrugada aí de sexta para sábado, meia-noite, né? Meia-noite de sábado, madrugada de sexta para sábado. Quem ficar em segundo no grupo de Bélgica, Irã, Egito e Nova Zelândia vai pegar a Austrália na próxima fase. E o Paraguai, é isso que eu falei, né? Muito provavelmente pega a Alemanha, praticamente todos os cenários aí. Pega a Alemanha na fase de 16 avos de final. Lembrando que hoje a gente teve definição também do adversário do Brasil. Já vou falar um pouquinho mais disso com a Michele, mas o adversário do Brasil vai ser o Japão na fase de 16 avos de final, no primeiro mata-mata aí dessa Copa do Mundo. Michele, queria arredondar contigo também um pouco mais dessa transmissão que a gente fez, o jogo que a gente acompanhou de Turquia e Estados Unidos. No intervalo eu brinquei com você, né? Aproveitei que o Gabriel Dudziak ainda estava por aqui, citei o nosso, o vosso, na verdade, né? Podcast do Raio X das Seleções.
3: Ele já foi embora?
2: Já foi embora. Descanso merecido pro Gabriel Dudziak.
3: Não.
2: Ele fez companhia por bastante tempo pra gente aqui. E a bronca sobrou pra você sozinho agora, viu, Michele? Porque a gente
3: tinha uma expectativa. Vou ter que defender as opiniões.
2: As opiniões suas, do Leonardo Dai e também do Gabriel Dudziak, que fizeram um ótimo, um excelente trabalho no Raio X das Seleções, analisando as seleções. Mas eu queria falar sobre essa Turquia, se é a decepção maior aí dessa fase de grupos, porque é uma seleção que veio numa crescente, né? A Eurocopa chegou nas quartas de final em 2024, caiu para a Holanda. Na Liga das Nações, subiu para a Liga B e subiu para a Liga A. Próximo jogo da Turquia, até eu tinha anotado aqui, daqui 3 meses exatamente, dia 25 de setembro, contra a França. Está num grupo da primeira divisão da Nations League com a Itália, a França e a Bélgica. Era uma seleção que a gente esperava muito mais. E é para você, Michele, a grande decepção dessa fase de grupos até aqui da Copa do Mundo?
3: Sim. Além da Turquia, eu acho que dá pra gente colocar também a Bélgica. E aí a gente tá falando de uma Bélgica que pegou um grupo mais acessível, né, do que a Turquia. O grupo da Turquia não era um grupo simples, mas a gente imaginava essa Turquia com os talentos que tem, com o trabalho desde 2023, com o Arda Güler, que mesmo jovem é um jogador que parece que não sente muito a pressão, assim, né? Ele foi queimando etapas, eu citei ele durante a transmissão, estreou na seleção turca muito cedo, no Real Madrid também conseguiu desempenhar. E era um grupo difícil, mas a gente imaginava uma Turquia se impondo um pouquinho mais, assim. E até é estranho falar isso, porque nos dois primeiros jogos a gente citou, né? 62 finalizações no total, nenhum gol marcado. Parece que foi, nossa, muito volume e tal. E até foi bastante volume ofensivo, mas a qualidade das finalizações, o contexto dessas finalizações, ele também tem que ser citado, né? Muitas finalizações de fora, muitas finalizações já bloqueadas, muitas finalizações de qualquer forma para terminar logo a jogada. Então, sim, para mim a Turquia é uma das principais decepções, mas eu coloco também a Bélgica. Não é aquela geração belga que a gente já mencionou anteriormente, que eliminou o Brasil de uma Copa do Mundo, não, mas é uma Bélgica que deveria ter feito mais e melhor nesse grupo com o Irã, Egito e Nova Zelândia.
2: Você sabe que eu também tô com você, Michele, que eu era muito fã da poderosa geração belga, viu? Inclusive eu lembro de o meu lado racional acertar no bolão aquele 2-1 da Bélgica em cima do Brasil, porque eu acreditava muito naquela... Essa daí eu não tenho tantos traumas assim não, viu, Michele? Aquele ano eu acreditava menos.
3: Assim, sendo correta e justa, né? A gente teve um pênalti sonegado naquele jogo,
2: sim,
3: né?
2: Sim, também
3: o
2: acho.
3: Gabriel Jesus. Mas assim, era uma geração muito boa, né? Não por acaso chegou até as fases mais decisivas aí. A gente tá falando de uma grande geração que hoje ou alguns jogadores estão mais velhos ou muito distantes dos melhores momentos, como é o caso do Lukaku, e tem até um dos principais jogadores daquela geração que nem joga mais, né? Que é o Eden Hazard.
2: Pois é, e que teve um declínio muito rápido, né? Um jogador que, sim, foi pro Real Madrid e, assim, ninguém se lembra
3: foi
2: de nada da passagem
3: da vida
2: dele lá.
3: Isso é muito doido. Foi viver o sonho da vida dele no Real Madrid e simplesmente não conseguia jogar.
2: Uma loucura. E aproveitando o gancho da Bélgica, né? Porque agora falando sobre os Estados Unidos, acho que não tem nem muito o que a gente tirar hoje do jogo dos Estados Unidos, porque foi um jogo que o Pochettino poupou todo mundo que dava, colocou o Pulisic no fim para fazer uma média pra galera, e os Estados Unidos ainda quase saiu com um empate. Queria falar mais sobre o caminho dos Estados Unidos, Michele, que tem pela frente a Bósnia. E aí na sequência, né, pensando em oitavas de final, os Estados Unidos deve pegar um jogo bem acessível também, porque o jogo de baixo, né, o próximo confronto vai sair do vencedor do grupo G, que é justamente esse grupo da Bélgica, em que nesse momento o Egito é favorito para ficar com a primeira posição, contra um dos terceiros colocados, que deve ser Coreia do Sul, Argélia ou Senegal. Então, um confronto que também aparece bem acessível para uma possível oitavas de final também. O que você espera desses Estados Unidos com força máxima de volta aí no mata-mata, pensando primeiro nesse jogo contra a Bósnia, mas dá para sonhar com umas quartas de final para a seleção do Maurício Pochettino, Michele?
3: Dá para sonhar, sim, e até pensando nas seleções que você citou, de todas as seleções que você citou, e olha que tem seleções aí fortes e que pelo menos já desempenharam antes dessa Copa do Mundo, em outras edições de Copa ou até no ciclo, já desempenharam mais do que os Estados Unidos. Mas nenhuma das seleções que você citou jogou mais nessa Copa do Mundo do que os Estados Unidos. A gente está falando de uma seleção que está fazendo com o Pochettino os melhores jogos dessa era, deste treinador, né? Então, deixou para fazer seus melhores jogos na Copa do Mundo. Isso é muito curioso. É claro, temos que ver o quanto que vai pesar avançar de fase, né? Falo pesar porque é algo bom, vai dar confiança, mas também pode ser uma seleção que não sabe lidar muito bem com esses momentos mais decisivos, né? E durante o ciclo mesmo teve suas frustrações ali, pelo menos em território com CACAF, né? Então a gente tem que ver como essa seleção dos Estados Unidos vai lidar com isso. Na era moderna, teve a melhor Copa do Mundo em 1930, né? Se a gente pode considerar ali a melhor campanha dos Estados Unidos em uma Copa do Mundo, 1930, a primeira edição que chegou à semifinal. E pensando na era moderna, aí foi o quartas ali em 2002, né? Então, quem sabe batendo essa marca pode ser bem significativo para uma geração de jogadores muito talentosos dos Estados Unidos, que vai um pouco na contramão do país, né? Porque é uma seleção que tem vários jogadores que não necessariamente nasceram nos Estados Unidos, mas jogam pela seleção dos Estados Unidos, representam muito bem essa camisa, essa bandeira, e estão levando os Estados Unidos a possivelmente uma campanha histórica, mais uma vez, agora nessa Copa do Mundo de 2026, na contramão do país, porque o país se mostra cada vez mais fechado, né, para a chegada de pessoas que não são nascidas nos Estados Unidos.
2: Yeah. Ricardão chegou na mesa de som aqui, ele chegou daquele jeito dele, tomando conta aqui do ambiente, é. Chegou botando a musiquinha da torcida dos Estados Unidos, é. Não empolga muito a torcida dos Estados Unidos, mas está aí, né? Pelo menos uma musiquinha eles conseguiram fazer, sair do padrão deles de assistir jogo sem falar muito. Ô, Michele Silva, é, a gente nos nossos canais de comunicação internos aqui, você me prometeu duas curiosidades e eu estou realmente, de fato, muito curioso para saber. Então eu queria perguntar primeiro, porque você me passou que você tinha duas informações legais sobre os Estados Unidos. Então eu quero primeiro o seu destaque cristão da seleção dos Estados Unidos.
3: É, eu falei que eu tinha um destaque cristão e um destaque pet, né, canino, acho que foi um negócio assim. Vou começar pelo cristão, então. É, talvez até alguns ouvintes tenham observado ali na transmissão, no fim do jogo, os jogadores, comissão técnica, todo mundo faz um círculo ali no gramado, o que é até comum, mas tem uma diferença, né, e que começou principalmente ali a partir da estreia dos Estados Unidos contra o Paraguai, que é o McKenzie, ele fica posicionado de joelhos no centro desse círculo e ele começa a rezar, né? Então todos os jogadores baixam a cabeça nesse momento e eles começam a rezar. Aí recentemente o McKenzie falou a respeito desse círculo de oração feito pelos jogadores e ele disse que na equipe dos Estados Unidos tem jogadores de diferentes esferas de vida, de origens, de experiências, mas eles acreditam muito no poder dessa oração, e aí de acordo com a corrente de cada um. Mas ele explicou o seguinte, que é sobre amor, sobre união e sobre acolher as pessoas, não importa qual é o histórico. Então é um... tem aí um elo entre esses jogadores que está sendo formado em meio à Copa do Mundo e que é muito interessante de acompanhar.
2: E nisso daí os Estados Unidos já parecem estar completamente ambientados ao futebol, né? Porque é muito comum mesmo, de fato. A gente viu, por exemplo, depois da classificação do Equador também, essa roda de oração coletiva, é um costume,
3: e é comum,
2: né,
3: no futebol americano também. E aí eles realmente fazem esse movimento de baixar a cabeça e rezar e tal. Na NFL isso rola bastante também.
2: E agora, Michele, pro lado mais selvagem, não sei se pode ser isso, mas pro lado canino aí dos Estados Unidos.
3: Cara, eu espero que os ouvintes estejam se divertindo tanto quanto a gente. É, tu vai ver que o teu selvagem, ele não vai fazer muito sentido, tá?
2: Tá, eu
3: tentei.
2: O
3: que acontece? É, os Estados Unidos, nessa campanha de preparação, nessa preparação para a Copa do Mundo, eles receberam já no CT em que eles estão posicionados, os Estados Unidos, para se preparar para a Copa do Mundo, eles receberam a visita de cães resgatados. Uma ONG resgata esses cães e eles receberam essa visita. O intuito é aquilo, Estados Unidos, né? Então o intuito era comercial. Por quê? Porque era uma campanha de uma marca de ração. Porém, os jogadores gostaram muito desse contato com os filhotes, o Bud, o Dewdrop e o Bloom. E eles gostaram tanto que eles começaram a debater para que sejam feitos mais processos assim, de contato com os cães. E aí eu fui até pesquisar a respeito disso e eu descobri que algo que a gente já, quem gosta de cães, quem gosta de pets, enfim, já tá ligado há bastante tempo, mas que eles são muito importantes como esses suportes emocionais, dá para colocar assim, né? Porque eles ajudam a reduzir a frequência cardíaca, a reduzir sintomas de ansiedade também, e eles alteram a química do cérebro humano, principalmente a ocitocina, que é o hormônio do amor, e também eles controlam o cortisol, que é o hormônio do estresse. E esse hábito de conviver ou ter ali algum momento com cães em meio a momentos de tensão, primeiro, já tem um estudo sobre isso falando que em momentos de tensão, de provas, esse estudo com estudantes mostrou que 10 minutos de interação com um cachorrinho ali ajuda a relaxar e estar um pouco mais presente, sair um pouco desse estresse extremo de um ambiente de pressão. E isso já é utilizado por equipes de natação e de ginástica dos Estados Unidos.
2: E de futebol então, também, sabia, Michele? Lá no Girona, no Espanha.
3: É
2: na Espanha,
3: verdade.
2: O Girona tem uma labradora chamada Cânia, que fica ali no banco de reserva, se eu não me engano mesmo, do Girona, quando os jogadores entram em campo.
3: Eu achei que você ia citar outro exemplo.
2: Ah, é? É o que eu conheço,
3: porque
2: é esse do Girona.
3: O Arsenal tem também.
2: Ah, não
3: o
2: sabia
3: Arsenal,
2: do Arsenal.
3: Desde 2023 tem uma labradora, a Win Vitória, né, no caso em inglês, É uma das ideias do Arteta, então. São dois exemplos.
2: O Arteta costuma ser muito criativo, né? Seja na bola parada, seja nas ideias de palestra dele e no que for possível para ajudar a melhorar a equipe. 1h26, depois dos destaques, das curiosidades, da gente zerar todo o nosso material de pesquisa aqui pro jogo da Turquia com os Estados Unidos, que é muito legal, que a gente pode trazer coisas de curiosidades dos países, das tradições, das culturas. Chegou a hora da Michelle eleger quem foi o melhor em campo de Turquia 3, Estados Unidos 2. Quem foi, Michelle Silva?
3: Arda Güler.
2: Imaginei. Joga muito, né?
3: Nossa, demais. Inclusive, sentiremos saudades. Claro, tem muitos outros craques na Copa do Mundo, né? Mas é um grande jogador, grande jogador.
2: O pior em campo. E quem que foi o destaque negativo, Michelle? Não é a torcida dos Estados Unidos, não, Ricardo. Eu entendi a sua mensagem.
3: Muito bom. Se eles tivessem gritado defense, tchã, tchã, tchã,
2: nossa
3: defense,
2: senhora,
3: tchã, tchã, tchã, aí seria um destaque negativo. Mas assim, vou ficar com o Ricardo Pepe. Poxa, 90 minutos de pouquíssima participação, né? Claro, dá pra citar o goleiro da Turquia que teve ali momentos de insegurança, né? O Çakır, mas pra mim o Ricardo Pepe tendo essa oportunidade, né? A gente sabe, o Balogun, né? Um jogador que é muito mais qualificado pra ser o titular desse ataque, mas achei a partida muito, muito discreta do camisa 9 da seleção dos Estados Unidos.
2: Muito sumido mesmo o Ricardo Pepe. Michelle, pra gente fechar aqui o nosso central da bola, hoje a gente teve a definição do adversário do Brasil, vai ser o Japão, como já era imaginado mesmo, de fato. O Japão venceu o Brasil durante o ciclo por 3-2, era um Brasil diferente. Mas rapidinho, o que você espera, o que dá pra gente pensar desse jogo do Brasil contra o Japão na próxima semana?
3: O Japão é um adversário bem difícil, assim, entre Japão e Holanda ali que se falava, né, até a Suécia, mas eu confesso que eu tava com muito mais receio do Japão do que da Holanda. O lado positivo do Japão é que deixa os jogos abertos, né? Então, tem sempre essa oportunidade de repente, se o Brasil sair perdendo, voltar pro jogo. O lado negativo é que tem muitas opções, assim, né? Não fica só nesse time inicial. O banco de reservas do Japão ajuda muito e é uma seleção muito equilibrada, que se defende muito bem, consegue baixar o bloco de marcação, fechar bem os espaços e que tem um excelente contra-ataque, assim, muito veloz mesmo. Então, são alguns fatores aí para o Brasil tomar cuidado, mas vamos esperar para ver o que esse jogo nos reserva. Mas assim, não dá para tirar como algo simples, não. Não é, definitivamente não é.
2: Não será vida fácil para o Brasil. Michelle, muito obrigado, boa noite e até amanhã na transmissão de Uruguai e Espanha, hein?
3: É isso, até amanhã, André, com mais curiosidades aí das seleções da Copa do Mundo. Abraço.
2: Valeu, Michelle. Agradeço também ao Renato Nagy, que esteve na nossa central técnica, ao Doug, que eu tô vendo aqui já de bonezinho, assumindo o posto na central técnica, ao Henrique Dias, que esteve na nossa mesa de som, e depois ao Ricardão, que chegou aqui com tudo já na nossa madrugada. Futebol Globo CBN volta amanhã, eu falei da transmissão de Uruguai e Espanha, mas antes disso tem a transmissão de Noruega e França para decidir quem vai ser o líder do grupo I. Transmissão a partir das 3h45 aqui no Futebol Globo CBN. Temos, aliás, das 3h30, hein? 3h30 a partir das 3h30, estamos no ar com a transmissão de Noruega e França. Muito obrigado a você que ficou com a gente aqui até o finalzinho da nossa transmissão de Turquia e Estados Unidos. Vem aí o CBN Madrugada com o Clauson Dutra. Um abraço e até a próxima. 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

0: sexta-feira, 26 de junho de 2026. As contas de luz de agosto terão alívio de cerca de 770 milhões de reais com o chamado bônus de Itaipu, segundo informações divulgadas pela ANEEL. Pelos cálculos do órgão, consumidores com consumo médio mensal de 116 kWh, quantidade próxima à média dos beneficiários, devem receber um crédito de cerca de R$ 9,16. O governo do Rio de Janeiro e a prefeitura da capital fluminense decretaram ponto facultativo nas repartições públicas na próxima segunda-feira por causa do jogo do Brasil pela Copa do Mundo da FIFA. A partida da seleção brasileira contra o Japão. Para as 14h. Os decretos não alteram o funcionamento dos serviços considerados essenciais. Locais como hospitais, forças de segurança e corpo de bombeiros operam normalmente. A agência marítima da ONU suspendeu uma operação para retirar centenas de navios do Estreito de Hormuz, após uma embarcação ser atacada no Golfo de Omã. Um porta-contêineres foi atingido por um projétil ao tentar atravessar o estreito. Dois oficiais dos Estados Unidos disseram à agência de notícias Reuters que os disparos vieram do Irã. O país persa não comentou o incidente. Já a Guarda Revolucionária Iraniana afirmou mais cedo que só é possível passar pelo estreito com a segurança através de rotas determinadas pelo país. No horário de Brasília, 1h34.
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0: Olá, muito bom dia. Bem-vindo, bem-vinda. Vamos juntos com o CBN Madrugada, edição de sexta-feira. Gente, sextou, 26 de junho de 2026. A partir de agora, informação, análise, prestação de serviços, temas que impactam a sua vida. As entrevistas da Rádio CBN das últimas 24 horas aqui no CBN Madrugada. Estou nos trabalhos técnicos de Ricardo Garcia, apuração e leitura do repórter CBN de Matheus de Souza, chefia de Edmilson Fernandes, central aqui em São Paulo, Evandro Almeida. Produção deste programa, Karina Almeida, e você com a gente participando, mandando mensagens, interagindo pelo 99911-9981. Ao vivo para todo o Brasil, pelo YouTube, é Rádio com Imagens, Rádio CBN, chat de conversas liberado para você mandar mensagem para a gente por lá também. Além do YouTube, você acompanha a gente pelo Globoplay e também pelo site da Rádio CBN, além, é claro, do aplicativo. Fique à vontade também para mandar a sua mensagem pelo meu e-mail, clauson.dutra@cbn.com.br. Vamos juntos e juntas até 5 horas da manhã, com muita informação ao vivo para todo o Brasil, no CBN Madrugada, edição de sexta-feira, dia 26 de junho de 2026. A gente abre essa edição atualizando o terremoto na Venezuela com Matheus de Souza. Matheus, bom dia para você. Quais são as últimas informações? Número de mortos, feridos. Como é que nós estamos, né? 24 horas, mais de 24 horas após esse terremoto na Venezuela, dois terremotos, né? Um de magnitude 7,2 e outro de 7,5. Terremoto que atingiu a região norte do país também. Conta as últimas informações pra gente, Matheus. Bom dia.
2: Bom dia, Clauson. Bom dia também a você, ouvinte do CBN Madrugada. O Ministério das Relações Exteriores do Brasil confirmou nesta quinta-feira a morte de dois brasileiros após os terremotos de quarta-feira na Venezuela. O Itamaraty afirmou que está prestando assistência consular às famílias das vítimas. Até o momento, as autoridades confirmam 235 mortes e 4.300 feridos pelos tremores de magnitude 7,2 e 7,5. Um site criado para auxiliar na busca de vítimas registra cerca de 40 mil pessoas desaparecidas. Nesta quinta, o presidente Lula afirmou que conversou com a presidente interina da Venezuela, Delcy Rodríguez. O envio de uma missão humanitária de busca e resgate urbano com um avião da FAB está marcado para sair do aeroporto de Guarulhos, na região metropolitana de São Paulo, durante a manhã de sexta. A tripulação terá 36 bombeiros dos estados de São Paulo, Minas Gerais e Paraná, 4 técnicos da Defesa Civil Nacional e outros 4 técnicos da Agência Nacional de Telecomunicações. O avião também estará carregado com 9 toneladas de equipamentos para ajudar na busca e no socorro às vítimas. Outros países da América Latina também já estão preparando e enviando missões de ajuda humanitária, entre eles a Colômbia, que no momento se prepara para enviar uma operação na Venezuela, e o Chile, que já enviou uma equipe. O presidente Lula disse ainda que o governo vai enviar no sábado um avião com equipamentos para a montagem de um hospital de campanha, além de 100 purificadores de água com painel solar, medicamentos e material médico para cirurgias. A Embaixada do Brasil em Caracas recomenda que os brasileiros que estão no país permaneçam atentos aos canais oficiais da Embaixada. Clauson.
0: Matheus de Souza, obrigado pelas informações. Infelizmente, 2 brasileiros mortos nesse terremoto na Venezuela. São pelo menos 40 mil desaparecidos. Nós temos a informação de que, ao todo, são 235 mortes nesse terremoto da Venezuela. Até 5 horas da manhã, qualquer nova informação sobre esse caso você ouve aqui no CBN Madrugada. Seguimos com os destaques de hoje. O ex-banqueiro Daniel Vorcaro foi levado na noite desta quinta-feira para uma cela do 14º Batalhão da Polícia Militar em Brasília. A unidade, conhecida como Papudinha, fica no complexo penitenciário da Papuda. Desde março, Vorcaro permanecia na superintendência da Polícia Federal, onde negociava um acordo de delação premiada. A estrutura permitia um contato mais próximo com os advogados. As 2 propostas apresentadas pela defesa acabaram rejeitadas. A avaliação da Polícia Federal e da Procuradoria-Geral da República é que os termos oferecidos não acrescentavam informações relevantes às investigações. Com a prisão preventiva em vigor, sem prazo para terminar, a Polícia Federal pediu a transferência. O argumento é que a cela da superintendência serve apenas para presos de passagem. Procuradoria-Geral da República pede prazo para analisar posse de arma atribuída a Jair Bolsonaro, João Rosa.
3: A PGR afirmou que a arma de Bolsonaro não indica falta disciplinar e define que é preciso aguardar o fim das investigações sobre o episódio. Para Paulo Gonê, somente ao fim do inquérito da Polícia Civil que será possível decidir sobre a manutenção ou não da domiciliar do ex-presidente. Agora, a decisão final caberá ao ministro Alexandre de Moraes.
0: A repercussão da discussão entre Michele e Flávio Bolsonaro, destaca Rani Veloso.
4: O PL montou uma operação para tentar conter a crise pública entre a ex-primeira-dama Michele Bolsonaro e o pré-candidato à presidência Flávio Bolsonaro. O embate, motivado por alianças eleitorais no Ceará, dividiu a legenda. Nos bastidores, parte da cúpula minimiza o desgaste, mas outra ala vê a falta de liderança na direita e cobra uma intervenção urgente do ex-presidente Jair Bolsonaro. Flávio publicou um novo vídeo em que faz um apelo para focar na derrota de Lula e pede desculpas à madrasta. Michele adotou um discurso conciliador, negou rachas e pediu união.
0: O presidente do Supremo Tribunal Federal, Edson Fachin, decidiu que o pedido de investigação sobre o filme Dark Horse, sobre a vida do ex-presidente Jair Bolsonaro, ficará com o ministro André Mendonça. A definição foi tomada na noite desta quinta-feira. A discussão sobre quem deveria conduzir a investigação chegou à presidência da corte depois que o ministro Alexandre de Moraes pediu uma definição. A Procuradoria-Geral da República também defendeu que o caso fosse encaminhado a André Mendonça. O entendimento é que o ministro já conduz procedimentos relacionados ao mesmo assunto. Na decisão, Edson Fachin destacou que já existem outros 2 procedimentos criminais sobre o caso. Por isso, determinou que todos fiquem reunidos no mesmo gabinete de André Mendonça.
5: PT
0: PT define chapa para a disputa do governo de São Paulo, destaca Bruna Barbosa.
5: Após semanas de indefinição, a chapa da esquerda para a disputa pelo governo de São Paulo foi oficializada pelo ex-ministro Fernando Haddad do PT. O ex-governador Márcio França do PSB será o vice. Simone Tebet e Marina Silva, ex-ministras, serão candidatas ao Senado pelo estado.
0: 1:42. Vereador de São Paulo é investigado por suposta ligação com o PCC, destaca Lucas Taveira.
6: A Polícia Civil e o Ministério Público apontam que um vereador de São Paulo abriu as portas de uma empresa de ônibus para o PCC e comandava uma estrutura paralela. A Prefeitura da Capital Paulista solicitou a intervenção da aviação para garantir a continuidade do serviço de transporte.
0: Em Florianópolis, a Polícia Civil investiga a morte do advogado Rodrigo Pantaleão. Ele foi encontrado sem vida dentro da própria casa. As primeiras informações indicam que o corpo estava no imóvel havia alguns dias. A residência não apresentava sinais de invasão e a vítima também não tinha marcas de lesão. Rodrigo Pantaleão ganhou repercussão nesta semana por concordar durante uma audiência de instrução com a condenação do próprio cliente. Em nota, a Ordem dos Advogados do Brasil em Santa Catarina informou que acompanha as investigações e que já adotou as providências necessárias junto às autoridades policiais. Operação no Rio de Janeiro, destaca Matheus Maciel.
7: A Polícia Federal realizou nesta quinta-feira mais uma fase da operação que investiga uma fraude contábil de mais de 50 bilhões de reais nas lojas americanas. Os acionistas da varejista Carlos Sicupira e Paulo Alberto Lehmann foram alvos de busca e apreensão. A PF e o Ministério Público mencionam indícios de que os executivos sabiam das irregularidades, mas eles negam e afirmam que foram enganados pela antiga diretoria.
0: Morte de caminhoneiro é investigada em São Paulo, Karen Lemos.
8: A Polícia Civil investiga uma possível discussão de trânsito que terminou com a morte de um caminhoneiro na Marginal Pinheiros. O motorista, que desferiu golpes de faca na vítima, fugiu do local. Ele ainda não foi identificado.
0: Duas crianças morrem no Rio de Janeiro após desabamento de residências. Juliana Prado.
9: A Defesa Civil isolou nesta quinta-feira a área onde um prédio de 3 andares desabou na Ilha do Governador, na zona norte do Rio, deixando 2 crianças mortas. O resgate das meninas, que tinham 4 e 11 anos de idade, foi feito em meio a muita comoção dos moradores da comunidade Praia da Rosa. Polícia Civil deve investigar as causas da tragédia, que aconteceu depois de horas de chuva na capital fluminense.
0: Uma pesquisa Datafolha mostra que 79% dos brasileiros são favoráveis à redução da maioridade penal. É o menor índice de apoio registrado desde o início da série histórica em 2003, quando o percentual era de 84%. O levantamento ouviu 2.004 pessoas com 16 anos ou mais em 139 municípios entre os dias 17 e 18 de junho e está registrada no Tribunal Superior Eleitoral sob o número BR-09956/2026. O apoio à redução da maioridade penal aparece em todos os segmentos da população. Entre os homens, o índice chega a 81%. Entre as mulheres, fica em 77%. 1:45.

Equador com ataque, 31 e 40, segundo tempo de jogo, 1-1, a partida está empatado. A Alemanha começou na frente, Equador empatou, tenta virada aqui para continuar na Copa, autorizado lá pela ponta direita, diminuiu o Equador para bater o escanteio, todo mundo na boca do gol, a Alemanha engolida agora, lá vem bola, cruzamento fechado, toque de cabeça pro gol!

0: destaque da rodada foi a classificação histórica do Equador na Copa do Mundo. A seleção equatoriana venceu a Alemanha de virada por 2-1 em Nova Jersey e avançou a próxima fase da Copa do Mundo. Sané abriu o placar para os alemães. Angulo empatou com um chute de fora da área e Gonzalo Plata, atacante do Flamengo, marcou o gol da vitória. Essa vitória provocou uma festa enorme, gente, no Equador. O presidente Daniel Noboa decretou feriado nacional hoje, nesta sexta-feira. Ele acompanhou a partida no MetLife Stadium, em Nova Jersey, e oficializou a decisão ainda nos Estados Unidos. No outro jogo do grupo, a Costa do Marfim venceu o Curaçao por 2-0 com 2 gols de Pepe. A Alemanha terminou em primeiro lugar com 6 pontos. A Costa do Marfim ficou em segundo lugar também com 6 pontos. O Equador avançou em terceiro com 4 pontos. Curaçao com 1 foi eliminado. Agora, pelo grupo D, os Estados Unidos garantiram a liderança, mesmo com a derrota por 3-2 para a Turquia. Paraguai e Austrália ficaram no empate 0-0. Outros 2 confrontos das oitavas de final também já estão definidos. A África do Sul enfrenta o Canadá no domingo às 16h em Los Angeles e os Estados Unidos encaram a Bósnia na próxima quarta-feira às 21h em Santa Clara. Ok, mas quais são os outros 2 jogos já definidos, Clauson Dutra, da próxima fase da Copa do Mundo? Um deles é do Brasil. A seleção brasileira já conhece o adversário da segunda fase da Copa do Mundo. A seleção vai enfrentar o Japão, que garantiu a segunda colocação do Grupo F ao empatar com a Suécia em 1-1. Em 3 partidas, os japoneses venceram 1 e empataram 2. O duelo com o Brasil será na próxima segunda-feira, às 14h, em Houston. No mesmo grupo, a Holanda terminou na liderança e vai enfrentar o Marrocos no mata-mata. É isso, gente. Inclusive, tô lendo aqui no Globo Esporte, o técnico do Japão colocando a sua seleção como uma seleção que vai para cima do Brasil, tá? Para ele, inclusive, essa entrevista foi feita no fim do jogo do Japão contra a Suécia, tá 50-50 para cada lado. Tá equilibrado a partida, a próxima fase da disputa da Copa do Mundo. Vamos ver se é isso mesmo e se na segunda-feira esse jogo vai ser tão equilibrado como o técnico do Japão está dizendo, ou se o Brasil vai apresentar um bom resultado, assim como fez no jogo diante contra a Escócia, e passar para as oitavas de final da Copa do Mundo. 1h49.
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0: Com Jade Ramos.
2: A sexta-feira será marcada pela sensação de frio no centro-sul do país. E as chuvas seguem concentradas no sudeste, parte do nordeste e áreas da região norte. No sul, amanhã começa com geadas em áreas serranas da região. E o frio predomina à tarde, com máxima de 17 graus em Porto Alegre e 19 graus em Florianópolis. Enquanto no sudeste há risco de temporais entre o litoral e o leste de São Paulo, além do sul do Rio de Janeiro e de Minas Gerais. Na capital paulista, a máxima alcança os 19 graus e as chuvas ocorrem de forma fraca e isolada no decorrer do dia. Já no centro-oeste, amanhã também será gelada e as máximas alcançam os 25 graus em Cuiabá e Campo Grande. E no nordeste, a chuva ganha força, com destaque para Recife, Salvador e Maceió, em que os temporais podem vir com moderada forte intensidade e com risco de transtornos. E no norte do país, o calor domina a tarde. A máxima alcança os 31 graus em Palmas e Manaus. Mas os temporais continuam, principalmente no Amazonas, Amapá, Roraima e no norte do Pará. Jade Ramos, da Clima Tempo, para a CBN.
0: A cidade de São Paulo bateu recorde de menor temperatura máxima para o mês de junho em 30 anos. 13,4 graus nesta quinta-feira. O registro desta quinta-feira é da estação do Mirante de Santana, na zona norte da capital, monitorada pelo INMET, Instituto Nacional de Meteorologia. O CGE destacou que houve também recorde de menor máxima absoluta, que é o menor valor registrado em um único local, na estação meteorológica automática de Parque do Carmo, na Zona Leste, com 9,8 graus. Previsão para a capital paulista para sexta-feira de máxima de 19 graus, mínima de 12 graus. Seguimos com o CBN Madrugada. Muito obrigado pela companhia e pela audiência de todos vocês no WhatsApp da Rádio CBN 99911-9981. Daqui a pouco registro a sua participação. Antes, eu vou dar um pulo lá no chat do YouTube da Rádio CBN para ver se tem participação dos nossos queridos ouvintes madrugueiros nesta sexta-feira, sextando junto com a gente aqui na Rádio CBN. Chat de conversas com o Célio Castro. Bom dia a todos os ouvintes do CBN Madrugada de Manaus. O Silvio com a gente também. Boa madrugada. Direto de Minas Gerais. O Júlio Teixeira com a gente também. Obrigado pela companhia e pela audiência. Júlio Teixeira no chat do YouTube. No WhatsApp da Rádio que Toca Notícias tem mais participação do Estevão Zizi de Vitória, Espírito Santo. Ivano Dias, da cidade do Pai Pedro, no norte de Minas. Gostei do jogo do Brasil. Foi bom, ele tá falando aqui, porque Neymar caiu uma vez e não rolou na grama. Que isso, irmão. Cara, você despertou uma gargalhada sincera, viu? Do nosso técnico aqui, o Ricardo Garcia. Gostei do jogo do Brasil e foi bom porque Neymar caiu uma vez e não rolou na grama. Tá certo, Ivan. Obrigado. Ótimo dia para todos. Clauson, Carlos Muniz, direto de Camaragibe, Pernambuco. Isaura Ferreira, bom dia, Clauson Dutra. No jogo Holanda e Tunísia, o trio de arbitragem era formado por 3 mulheres. As habituais reclamações foram feitas de maneira discreta. Isaura Ferreira comentando aqui sobre Copa do Mundo. É isso, gente. Seguimos até 5 horas da manhã. Logo mais, uma outra rodada com participação dos ouvintes do CBN Madrugada. Agora, 1h53. Notícia que chega de Brasília. A Procuradoria-Geral da República afirmou que a arma de Jair Bolsonaro encontrada com um militar durante uma blitz não indica falta disciplinar. Para a PGR, somente ao fim do inquérito da Polícia Civil é que será possível decidir sobre a manutenção ou não da domiciliar do ex-presidente.
3: A Procuradoria-Geral da República se manifestou sobre o episódio da arma registrada em nome do ex-presidente Jair Bolsonaro e definiu que a investigação deve ser concluída antes de uma decisão a respeito de infração ou não às regras da prisão domiciliar. Em parecer enviado ao Supremo Tribunal Federal, o procurador-geral Paulo Gonet afirmou que ainda não há elementos suficientes para caracterizar falta grave ou descumprimento das condições da domiciliar. Segundo Gonet, o caso ainda está em fase inicial de apuração e, no momento, não é possível concluir que houve violação das medidas cautelares determinadas pela justiça. Para ele, o episódio exige uma análise mais ampla dos fatos e de seus impactos sobre a execução penal. A advogada criminalista Mayara Salamone afirmou que o parecer da PGR foi bastante cauteloso.
4: O parecer da Procuradoria-Geral da República me pareceu bastante cauteloso, uma vez que ele entendeu por aguardar as investigações relacionadas ao fato envolvendo a arma do ex-presidente, não sendo satisfatórios ali o depoimento do segurança, nem mesmo o depoimento do próprio ex-presidente. Na realidade, a lei de execuções penais, ela exige mais do que isso para comprovar a prática de uma falta disciplinar, de uma falta grave, né?
3: Jair Bolsonaro completou nesta quinta-feira os 90 dias de prisão domiciliar que foram concedidos pelo ministro Alexandre de Moraes. A medida foi autorizada em março para que o ex-presidente pudesse dar continuidade ao tratamento de saúde após um quadro de broncopneumonia bilateral. Na semana passada, uma arma registrada em nome de Bolsonaro foi apreendida com um militar do Exército durante uma blitz da Polícia Militar do Distrito Federal. Em depoimento à Polícia Civil, o ex-presidente confirmou ser o proprietário da arma e afirmou que manteve a posse do armamento. Ele afirmou que, ao detectar uma falha na pistola, pediu ao segurança que providenciasse o conserto. Bolsonaro alegou que tem 3 mulheres em casa e não poderia ficar desarmado. Moraes já havia destacado que a legislação prevê possibilidade de caracterização de falta grave em situações desse tipo. Agora, caberá ao ministro analisar o parecer da PGR e decidir se Bolsonaro vai continuar em prisão domiciliar ou se voltará ao presídio. De Brasília, João Rosa.
0: Vamos com outras informações sobre o ex-banqueiro Daniel Vorcaro, que foi transferido na noite de quinta-feira, de ontem, para uma cela nas instalações do 19º Batalhão da Polícia Militar em Brasília, chamada Papudinha, no Complexo Penitenciário da Papuda. Os carros da Polícia Federal deixaram a Superintendência da Polícia Federal em Brasília por volta de 18 horas e 13 minutos e chegaram a Papudinha meia hora depois, às 18h43. O Vorcaro estava na Superintendência da PF desde março. A escolha do local permitia que o ex-banqueiro tivesse maior interação com os advogados enquanto negociava um acordo de delação premiada com a PF e a Procuradoria-Geral da República. Só que as duas propostas apresentadas pela defesa à PF e ao Ministério Público foram rejeitadas. As autoridades consideraram que as propostas de Vorcaro pouco avançavam em relação ao que já foi apurado pela Polícia Federal. Então a PF pediu a transferência de Vorcaro sob o argumento de que o local só tem cela para presos de passagem, o que não é o caso do ex-banqueiro que cumpre prisão preventiva, ou seja, sem prazo determinado. Mendonça atendeu ao pedido e determinou a transferência. O magistrado ordenou ainda que a direção da Papudinha adote todas as providências necessárias para preservar a incomunicabilidade entre os custodiados presos em razão da denominação Operação Compliance Zero. A determinação se justifica porque na Papudinha também está preso o ex-presidente do Banco de Brasília, o Paulo Henrique Costa, que também é alvo da Compliance Zero. Na decisão, Mendonça afirma que a decisão de transferência não tem relação com as tratativas de delação. 1h59. Antes do repórter CBN, te faço convite para permanecer conosco. A gente vai seguir na repercussão da discussão envolvendo Flávio Bolsonaro e Michele Bolsonaro. Isso porque o PL tenta conter essa crise pública entre a ex-primeira-dama e o senador. O embate, motivado por alianças eleitorais no Ceará, dividiu o Partido Liberal. A gente, além dessa reportagem produzida pela Rani Veloso, traz o comentário logo em seguida da comentarista de política do estúdio CBN, a Maria Cristina Fernandes, que fez um panorama sobre como é que fica o Partido Liberal, a ex-primeira-dama e o senador que é candidato à presidência da República pelo PL, Flávio Bolsonaro, em tudo isso. Então, um debate interessante, um levantamento e pontuações no caso da nossa comentarista de política do estúdio CBN, que a gente traz para você depois do repórter CBN. Você com a gente, é claro, participa, né? Aqui do CBN Madrugada pelo 99119981. E também pelo YouTube, chat de conversas liberado, para você mandar mensagem para a gente por lá também, como no caso do Leonardo Cruz. Bom dia a todos, ótima sexta-feira, abençoada a todos, um bom final de semana. O Auro Brandão, manda um abraço aqui para Guarulhos. Auro Brandão, um abraço para Guarulhos. O Jonathan Rotas, aqui Jonathan, com você também aqui no CBN Madrugada. Obrigado pela companhia de todos vocês. Agora, repórter CBN com Matheus de Souza.
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0: quarta-feira, 26 de junho de 2026. A Procuradoria-Geral da República recusou a proposta de delação premiada com o ex-presidente do BRB, Paulo Henrique Costa. O ex-executivo pretendia compartilhar informações sobre as negociações com o Banco Master, investigadas na Operação Compliance Zero. O Procurador-Geral da República, Paulo Goné, avaliou, no entanto, que a proposta entregue pela defesa apresenta reduzida utilidade e débil eficácia potencial para os fins que deveria servir. O presidente do Ceará Sporting Clube, João Paulo Silva, disse que a filha dele recebeu uma caixa de chocolate com um artefato explosivo e uma carta com ataques a ele. João Paulo publicou fotos do que foi recebido pela filha. Nas imagens aparecem uma caixa de chocolates, um buquê de flores e um papel onde está escrito "Fora JP Safado". A Polícia Civil informou que apura o caso como um crime de ameaça. O Hospital São Paulo informou que o líder indígena Raoni, de 94 anos, apresenta evolução clínica favorável após passar por cirurgia para desobstrução intestinal. Ele havia dado entrada no hospital com quadro de desidratação e pneumonia aspirativa, após ser transferido de Sinop, no Mato Grosso. Segundo o boletim médico, Raoni está sem febre, com abdômen flácido, função renal normal e respira em ar ambiente.
1: Horário de Brasília, 2:02.

0: Seguimos com o CBN Madrugada ao vivo para todo o Brasil. Eu sou o Clauson Dutra, até 5 horas da manhã levo para você muita informação, análise, prestação de serviço, as entrevistas da Rádio CBN das últimas 24 horas. Você segue com a gente pelo 999119981 ou então pelo YouTube, chat de conversas liberado para você mandar mensagem para a gente por lá também. Agora 2:04, como prometido, seguimos naquela repercussão do Partido Liberal que tenta conter a crise pública entre a ex-primeira-dama Michelle Bolsonaro e o senador Flávio Bolsonaro. O embate, motivado por alianças eleitorais no Ceará, dividiu a legenda.
1: Cúpula e aliados do PL tentam conter os danos provocados pelo forte atrito público entre a ex-primeira-dama Michelle Bolsonaro e o senador e pré-candidato à presidência Flávio Bolsonaro. Dentro do partido, de acordo com as fontes ouvidas pela CBN, os discursos se dividem. Uma ala minimiza o episódio e avalia que o problema é muito mais familiar do que político, sem potencial para afetar a campanha. Por outro lado, parlamentares admitem que o racha expõe uma falta de liderança clara na direita. Defensores dessa corrente cobram um posicionamento urgente do ex-presidente Jair Bolsonaro, que poderia vir por meio de uma carta para pacificar o partido. Flávio publicou um novo vídeo nesta quinta pedindo desculpas caso tenha ofendido Michelle. Ele também pediu união para derrotar o presidente Lula e reforçou o convite para que a madrasta participe de uma reunião focada em mulheres na próxima semana.
2: Nunca desrespeitei, maltratei ou humilhei uma mulher na minha vida. Eu jamais faria isso com a esposa do meu próprio pai. Em nenhum momento eu ofendi ou tive a intenção de ofender a Michelle. Se eu fiz em algum momento, mais uma vez, eu peço desculpas. Tenho respeito por ela, reconheço o trabalho dela no PL Mulher, que bateu recorde de filiação de mulheres.
1: O presidente nacional do PL, Valdemar Costa Neto, entrou no circuito para colocar panos quentes na disputa. Em nota, afirmou que as divergências são naturais na democracia e que o episódio torna o partido mais maduro. Valdemar declarou que se manifestará definitivamente após conversar pessoalmente com os dois. A ex-primeira-dama, Michelle Bolsonaro, voltou às redes sociais nesta quinta para amenizar o clima depois do desentendimento público com Flávio. Ela disse que não tem raiva de ninguém e que não há briga nem competição. No vídeo de 27 minutos publicado por ela na quarta-feira, a ex-primeira-dama criticou a aliança do PL com Ciro Gomes no Ceará e relatou ter sido apunhalada e maltratada por Flávio Bolsonaro por causa dessa discordância. Dirigentes do partido afirmam que a união com Ciro tem o aval de Jair Bolsonaro. Segundo a ex-primeira-dama, Flávio foi ríspido ao telefone. A desrespeitou e exigiu que ela se afastasse das articulações do partido porque ela não entende de política. Diante disso, Michelle sinalizou que não daria apoio à pré-candidatura do enteado, afirmando que o apoio dela era considerado insignificante e que iria se recolher. De Brasília, Rani Veloso.
0: 2:06, espaço no CBN Madrugada para os comentários de política da Maria Cristina Fernandes com Tati Vasconcelos e Fernando Andrade.
3: Curioso a gente ouvir sobre essa contenda domiciliar, que não é domiciliar, é obviamente política.
4: Tati, a coisa que mais está me intrigando, e eu não sei se eu vou sair daqui dessa nossa conversa menos intrigada, é o momento em que a ex-primeira-dama resolveu fazer este vídeo. Foi um vídeo que entrou ontem nas redes.
3: O Brasil estava em campo já.
4: Pois é, depois de conhecido aí o desfecho sobre a liderança do governo no Senado, todo mundo achava que era a última notícia do dia, né? Saída do senador Jacques Wagner da liderança do governo, e eis que vem este vídeo da Michelle Bolsonaro falando que foi atropelada na montagem do palanque do Ceará. Foi o único estado que ela combinou com o marido que ela deixaria, né, a casa dos cuidados, deixaria os cuidados com ele para se deslocar, porque é um estado que eles carregam no coração. É um estado que deu uma boa votação para o Bolsonaro, e onde o bolsonarismo é bem estabelecido de fato, no Nordeste. E

0: Ela acusou o enteado de tê-la desrespeitado, de ter dito que ela não entendia de política, porque ela não aceitava a aliança com o Ciro Gomes. Ela explicou todos os detalhes. Ela estava ali preservando, querendo preservar a pré-candidatura de uma vereadora chamada Priscila Costa ao Senado, e a aliança com o Ciro Gomes pressupunha ali abrir mão das duas vagas para o Senado, né? Uma aliança que passava pelo Ciro Gomes e pelo deputado federal André Fernandes. E ela acusou também de não ser reconhecida pelo trabalho que ela fez na montagem do PL Mulher. E, de fato, o partido investe muito, estava investindo muito em candidaturas femininas e no papel da Michelle como a regimentadora dessas pré-candidatas. E ela disse que tudo que faz é pensando no marido. Ela fez questão de deixar claro que o marido, ela não estava ali no escondidinho do cinema. E criticou ainda a célula, digamos assim, americana do bolsonarismo, que é o Eduardo Bolsonaro e o Paulo Figueiredo, que também tem bombardeado a atuação dela no PL. E, no fim, ela acaba dizendo que continuará apoiando o enteado. Mas ela se vitimizou de uma maneira muito competente e arrastou mulheres, quer dizer, isso a gente diz de uma maneira impressionista, porque não tinha pesquisa, nem tem pesquisa hoje dizendo quantas mulheres apoiaram e passaram a apoiar a Michelle, mas, enfim, nitidamente ela investiu em arregimentar o apoio de mulheres para sua causa, porque ela colocou no centro de toda a questão a postulação ao Senado de uma mulher, né, que é essa vereadora Priscila Costa de Fortaleza. Um vídeo muito bem feito, gravado com a luz adequada, com elementos ali de apelo religioso, né? Uma luz, um filtro de luz adequado, um profissional,
1: Sim,
0: de
1: muitos
0: fato.
1: símbolos, né?
0: Flávio,
1: Muitos
0: muitos
1: símbolos,
0: símbolos, né?
1: muitos, muitos.
0: E Flávio respondeu de imediato, falou da mulher, das filhas, dizendo que jamais desrespeitaria nenhuma mulher, mas não foi suficiente, porque hoje ele fez outro vídeo, como a repórter estava trazendo aqui, em que ele insistiu não reconhecer a importância política da Michelle, tratando como uma desavença familiar. O presidente do partido, Valdemar Costa Neto, soltou a nota elogiando a coragem de um e de outro, sem se expor ao lado, quer de Michelle, quer seja de Michelle, seja do senador Flávio Bolsonaro. E disse que essa coragem de se expor era uma qualidade valorizada pelo ex-presidente. Todo mundo sabe que o Valdemar, ele sempre foi favorável à candidatura Michelle, mas hoje ele está preocupado em fazer bancada. Então, é da bancada que ele tira o sustento, né, do
1: Do
0: partido.
1: partido.
0: Pois é, então, na verdade, se essa treta da Michelle ajudar a fazer, porque ele está investindo muito em pré-candidaturas mulheres, se isso ajudá-lo a fazer mais deputadas que continuem na treta até o fim da campanha.
1: Mas sabe.
0: Esta é.
1: Fala, fala.
0: Sim.
1: Não, eu tô pensando, o que que a Michelle quis com esse vídeo?
0: Essa é uma boa pergunta, Tati, porque hoje tem uma crise na campanha do Flávio, né? Essa é uma crise que se agudizou com o financiamento desse filme, Dark Horse, sobre o pai dele, e está comprovado aí e reconhecido por ele mesmo que ele pediu dinheiro ao Daniel Forcaro, do Banco Master, que causou um rombo de 60 bilhões ao Fundo Garantidor de Crédito no Brasil. Uma crise que ainda administra o prejuízo ao Brasil trazido pelo tarifaço, que foi pedido, trabalhado e negociado pelos filhos de Jair Bolsonaro.
1: Sempre bom lembrar.
0: As rachadinhas no gabinete dele, que vão ser trazidas novamente à tona na campanha, ninguém tem dúvida. E todos os problemas que ainda podem surgir, esses problemas, notadamente o filme, e trouxe, está cobrando preço entre os evangélicos, as pesquisas trazem isso. Ele caiu muito entre aqueles chamados eleitores independentes. E ela não tem nada disso, né, Tati Fernando? Ela não tem Dark Horse, ela não tem tarifaço, ela não tem rachadinha. pode aparecer alguma coisa, né? Mas ela se vitimiza tão bem que o risco de que qualquer coisa que apareça contra si venha a ser colocado na conta da misoginia, né? Ela tem um potencial para recuperar a perda que eu vi na campanha do PL entre evangélicos e melhorar muito a situação da campanha entre mulheres. Agora, e é um vídeo, além de tudo, que vem antes das convenções. É a convenção que sacramenta o candidato, né? Muito se fala que isso está descartado, o PL isso é dado como descartado, porque Bolsonaro não abriria mão dos filhos em nome da Michelle. É neles que ele confia. Bem, os filhos preservam o legado, certo? Do nome Bolsonaro e do pai. Mas Michelle hoje é quem parece trazer a possibilidade de acabar com este cativeiro em que o Bolsonaro está. Porque vamos combinar que ele, ao longo deste período de prisão, ele já revelou alguns sinais de problemas. Por exemplo, aquela confissão que ele fez, aquela policial, sobre a tentativa de tirar a tornozeleira com uma solda.
1: Sim.
0: Vocês lembram, né?
1: Claro. E agora tem a história da arma, né? Que foi apreendida.
0: E agora, a história da arma apreendida. Ele está em prisão domiciliar, portando uma arma que foi levada para um concerto, né? E aí foi apreendida. Então, é sinal de que alguma coisa ali não está batendo bem, né? Então, será que ele, de fato, ainda está preocupado em preservar o legado? Ele embarcou na possibilidade de, na verdade, acabar com esse cativeiro, né? Vamos lembrar que da relação entre Michelle Bolsonaro e o ministro André Mendonça, cuja indicação para ministro Supremo foi bombardeada por Flávio Bolsonaro no Senado. E André Mendonça está usufruindo das graças da opinião pública nesta contenda aí com o ministro Gilmar Mendes. Mas o PL insiste que não tem como trocar e não vai trocar. Então, o que é que ela ganharia com isso? Ela ganha espaço, ela ganha essa coisa de um discurso independente de uma mulher que entende política, faz política, sabe negociar palanque, que tem princípios, né? Ela insistiu muito na coisa dos princípios, que você não pode fazer aliança com alguém que te chama de ladrão, que é o Ciro Gomes. Lá no Ceará. Então, essa coisa do política de princípios, né? E na possibilidade de eleger a sua bancada dentro do partido, né? Óbvio que ela trouxe um dano à campanha do Flávio. Mas a pergunta que eu acho que a gente deve se fazer é: mas quem disse que a Michelle quer eleger o Flávio Bolsonaro, né?
1: Porque
0: ele se elegendo tem a chance de se candidatar à reeleição, né?
1: E aí, enfim, atropelaria as pretensões que a gente está supondo aqui que ela tenha, certo?
0: Exatamente.
1: Perfeito. Bom, como se diz, muita água ainda vai passar por baixo dessa ponte até outubro e a gente vai examinando gota por gota aqui no nosso Tudo é Política com Maria Cristina Fernandes. Obrigada por hoje, Maria Cristina. Um beijo para você.
2: Agora 2:16, aqui em São Paulo, a Polícia Civil e o Ministério Público apontam que um vereador do estado abriu as portas de uma empresa de ônibus para o PCC. A Prefeitura da capital paulista solicitou a intervenção da aviação para garantir a continuidade do serviço de transporte.
3: A Prefeitura de São Paulo vai intervir na Transunião após a empresa de ônibus ter sido alvo de uma operação que investiga um suposto esquema de lavagem de dinheiro. A informação foi confirmada pela CBN. Segundo a Prefeitura, as medidas têm o objetivo de garantir a continuidade do serviço de transporte e proteger o interesse coletivo. A junta que assumirá a gestão da concessionária será composta por um interventor da SP Trans e representantes da Procuradoria-Geral do Município e da Secretaria Municipal da Fazenda. Nesta quinta, a Polícia Civil e o Ministério Público prenderam três pessoas pessoas em operação. Entre os detidos estão o vereador Senival Moura, do PT, o diretor informal da Transunião, Jair Ramos de Freitas, e Devanil de Souza Nascimento, homem de confiança de Senival. A justiça também determinou o bloqueio de 194 milhões de reais em contas ligadas aos investigados e à empresa. A investigação apura suspeitas de organização criminosa, lavagem de dinheiro e fraudes em licitações públicas. A Polícia Civil e o Ministério Público apontaram que o Senival abriu as portas da empresa de ônibus para o PCC e comandava uma estrutura paralela. Em entrevista coletiva, o diretor do Departamento Estadual de Investigações Criminais da Polícia Civil de São Paulo, Ronaldo Saieg, afirmou que o vereador era o braço político do esquema criminoso.
4: Foi encontrado na casa do Adalto documentos que comprovavam que o vereador compunha a integrização das cotas, compunha o quadro societário, inclusive como proprietário de alguns ônibus. Então vejam, ele estava de fato envolvido na estrutura empresarial criminosa. E a partir daí, com a sua assunção política, ele passou a ser no olhar da investigação. E veja, a investigação não acabou ainda, não chegou ao seu fim, mas tudo indica que ele funcionava como um braço político dessa estrutura junto aos órgãos públicos.
3: As autoridades ainda destacaram que os investigados realizavam um aumento patrimonial fictício da empresa. Em um ano, o capital passou de 100 mil reais para mais de 50 milhões de reais. A apuração começou após o assassinato de Adalto Soares Jorge, diretor financeiro da empresa, em 2020. Ele é apontado como um dos laranjas do esquema. O MP sustenta que o crime foi motivado por quebra de confiança. Ao todo, foram 5 mandados de prisão temporária e 104 de busca e apreensão nesta operação. Os demais alvos dos mandados de prisão foram Lourival Monário, atual presidente da Transunião, e Leonel Moreira Martins, supervisor operacional que atuava como interlocutor direto do PCC dentro da empresa. Segundo os investigadores, Lourival está na Itália. As autoridades vão pedir que o nome dele seja incluído na lista da Interpol. Já Leonel ainda não foi localizado. Com colaboração de Bruna Barbosa, de São Paulo, Lucas Taveira.
2: 2:19. No Rio de Janeiro, a Defesa Civil isolou a área onde um prédio de 3 andares desabou na Ilha do Governador, deixando 2 crianças mortas. A Polícia Civil deve investigar as causas da tragédia.
5: 2 crianças morreram no desabamento de um imóvel de 3 andares ocorrido nesta quinta-feira na comunidade Praia da Rosa, na Ilha do Governador, zona norte do Rio. As vítimas são as irmãs Vitória Aleixo, de 11 anos, e Agatha Aleixo, de 4 anos, que estavam no 2º andar da casa. O pai das meninas e a mãe, que é cuidadora de idosos, estavam no trabalho na hora do desabamento. Depois de horas de atuação no local, a Defesa Civil decidiu interditar o imóvel vizinho como medida de segurança e fará perícia em outras 5 casas próximas. O acidente aconteceu por volta de 7:30 da manhã. Os bombeiros foram ao local e conseguiram resgatar uma mulher, uma criança e um cachorro sem ferimentos. No entanto, as meninas ficaram nos escombros. Agentes da Defesa Civil e da Prefeitura, além de moradores, se mobilizaram nas buscas. A notícia causou grande comoção na comunidade, que acompanhava os trabalhos dos bombeiros. Uma das vizinhas, Alexandrina Conceição, acordou com um barulho antes do desabamento.
6: Isso, tá um barulho direto. Eu falei assim, gente, quem tá fazendo obra chovendo, não é possível. Porque a impressão que eu tive foi essa, que estavam virando massa. Quando eu levantei, falei assim, vou levantar, vou ver se alguma coisa lá na minha laje. Aí levantei e fui ao banheiro. Quando eu levantei do banheiro, eu já vi o barulho e a casa já tava caída.
5: A confirmação das mortes só veio por volta de 12:00. A moradora da comunidade, Adriana Augusta, conhecia as crianças e se emocionou diante da tragédia.
7: Só acordei o barulho, a fumaça da minha casa, e meu marido pulou, todo mundo correu pra rua. Aí eu depois só vi a casa caindo, aí eu sabia que tinha 2 crianças lá dentro, e a mãe veio do trabalho. Eu tenho 5 netinhas, né? Tudo a idade delas.
5: O comandante do quartel dos bombeiros da ilha, o tenente-coronel Vilaça, disse que foi preciso reforçar as equipes diante da gravidade da ocorrência.
8: O quartel da ilha respondeu esse chamado e, chegando no local, constatou que haviam 2 vítimas soterradas e fez o resgate imediato de 2 vítimas. Chegando nesse momento, percebeu que era necessário fazer o acionamento de um reforço, sendo acionado o quartel do Grupamento de Operações Especiais e também o Grupamento de Busca e Resgate com Cães. juntamente com o grupamento de busca e salvamento.
5: Os corpos das meninas foram liberados do Instituto Médico Legal durante a tarde dessa quinta-feira. Polícia Civil vai investigar as causas do desabamento, que aconteceu após horas seguidas de chuva no Rio de Janeiro. Com a colaboração de Diogo Bugalho, do Rio de Janeiro, Juliana Prado.
2: Agora 2:22, espaço no CBN Madrugada para Nayara Bertão, Tati Vasconcelos e Fernando Andrade. Os três falaram sobre o avanço da inadimplência no mercado de aluguel.
1: Bem-vinda de volta.
9: Obrigada.
1: Hoje a Nayara voltou e voltou tão animada que é só ela mesmo pra gente falar do avanço da inadimplência no pagamento de aluguéis. Novo levantamento, aliás, é um novo levantamento que mostra isso, né, isso. Nay? Conta tudo.
9: Isso mesmo, vamos lá. Bom, obrigada aí, né, pela receptividade de volta. Espero estar à altura do novo quadro, né?
1: Reformulado.
9: Mas vamos lá. Bom, a gente tem falado já, né, ao longo de todos esses meses e anos sobre pressões financeiras que as famílias têm enfrentado, no Brasil em especial, né? E uma delas agora é a da moradia. Por que que isso é preocupante, né? E eu já conto do levantamento. A moradia, geralmente o aluguel, é uma das últimas contas que alguém deixa de pagar, porque por causa do risco mesmo, né, de ser despejado. Então, é um dado preocupante. O levantamento é do índice de inadimplência locatária da Superlógica e mostrou que a taxa de inadimplência do aluguel, depois de meses em queda, em trajetórias de queda, voltou a subir em maio 3,22%. Parece uma variação pequena, mas como eu comentei, né, é uma das últimas despesas que as famílias costumam deixar de pagar. Então, realmente é um alerta. E o interessante que esse levantamento também mostrou que não é só um perfil de imóvel, né, ou de morador de imóvel, que está deixando de pagar o aluguel. A gente tem, por exemplo, 6% de inadimplência, acima de 6%, para quem, para aluguéis de até R$1.000 por mês. Então, é um pessoal que tá ali cabelando, né, como a gente fala, para pagar as contas mesmo.
1: Sim, sim.
9: E também aluguéis mais caros, de acima de 13 mil, também subiu esse mês. Então, não tem um perfil específico, a situação é mais generalizada.
1: Morar tá muito caro
9: mesmo.
1: Muito
9: caro.
1: Muito, muito, muito caro.
9: Muito caro. E é isso, as famílias, elas precisam, não é tanto uma desorganização financeira, é uma falta de dinheiro, né? Então, a capacidade de pagamento do brasileiro para muitas contas tem diminuído. A gente tem N fatores aí que podem ser elencados, mas tem essa questão mais generalizada.
10: E agora a gente vai também entender sobre o que isso significa na vida financeira das pessoas e também os impactos nos planos da vida, né? Porque morar é a base para muita gente, né?
9: Total. Acho que até falando um pouco mais de planos, né? O sonho da casa própria é um sonho do brasileiro há muitas décadas. E, inclusive, uma pesquisa recente aqui da Ambima traz que 31% das pessoas que investem hoje pensam em comprar um imóvel. Se a gente está falando que as pessoas estão deixando, inclusive, de pagar o aluguel, qual que é, né, a distância até esse sonho da casa própria? Então, está ficando cada vez mais distante mesmo. As contas estão apertadas. E tem vários fatores que interferem. Eu acho que isso é importante justamente para a gente entender o que é possível fazer, né? Um dos fatores é, de fato, a renda. A renda não está acompanhando os gastos, né? Por mais que a gente tenha tido alguns aumentos ainda incrementais de renda, em média, ela não está acompanhando os gastos. A gente tem emprego, né? Uma taxa de desemprego baixa, mas mesmo assim a renda não está acompanhando a quantidade de conta.
1: O que quer dizer que a qualidade de vida das pessoas vai diminuindo, né?
9: Exatamente, é isso, a capacidade de pagamento. E aí você tem que começar a priorizar aonde eu gasto.
1: Corta aqui, corta ali, faz mais um frilo aqui.
9: Exatamente.
1: Às vezes mais outro emprego.
9: Uma coisa que ainda preocupa mais é porque uma parcela das pessoas tem dívida para pagar. Então, não só as contas, né, estão chegando, como ainda tem a parcela do endividamento. E fora a questão das bets, né, e outros ralos do orçamento aí que a gente pode também trazer. E um outro fator super relevante que pouca gente presta atenção são os improvisos. Então, desculpa, os imprevistos. Então, por exemplo, questões de
1: saúde. Tem que improvisar,
9: tem que improvisar. Tem que achar um jeito ali de pagar. Mas é isso, né? Uma questão de saúde, um outro gasto que veio, né? Sem a gente prestar atenção que poderia vir. É, e muitas famílias não têm o que a gente chama de reserva de emergência, né? Ou reserva financeira. E essa reserva, ela é super importante justamente para absorver esses choques no orçamento, é, e não prejudicar ainda mais o que já está comprometido. Então, esse é já fica aí uma dica, né? Acho que essa é uma questão muito relevante de realmente separar um dinheirinho ali do jeito que dá, mas para imprevistos, porque eles vão acontecer. É, são fato. E eles podem sim atrapalhar ainda mais a desorganização que pode existir no orçamento. Outra questão de solução, né, que a gente pode ver é fazer um raio-x. O que está acontecendo, onde eu estou gastando, onde dá para diminuir, né, ou que dá para fazer, porque muita gente realmente tá com orçamento apertado, e onde eu consigo, né, um freela, alguma coisa a mais, alguma renda extra para conseguir sair dessa situação. E o endividamento, a gente já falou várias vezes aqui, mas vale reforçar, dá para tentar renegociar a dívida, tem vários saldões de limpar nome, então é também uma alternativa aí. Não pode deixar a bola de neve, principalmente quando a gente está falando do aluguel, né, que é uma despesa muito importante. Imagina, né, as pessoas ficando aí sendo despejadas do apartamento, da casa onde estão. Então, tem que tomar cuidado, não pode deixar para lá esse tipo de situação.
1: Perfeitamente. Algo a acrescentar, Nay?
9: Não, só isso. A gente, aliás, tem o e-mail, né? Agora temos um e-mail.
10: No fim das contas. @cbn.com.br.
9: Mande pra gente dúvidas, sugestões. A gente realmente gosta, né, quando vocês comentam, porque também dá ideias do que vocês têm, né, interesse em saber.
1: Muito bom. Isso. Nayra Bertão de volta para compor sempre duplas com a Ana Leone e a Natália Largue no nosso No Fim das Contas, às terças e quintas aqui no Estúdio CBN. Bem-vinda de volta, um
9: obrigada.
1: Beijo, até a semana que vem.
9: Até a semana que vem.
11: 2:29, antes do repórter CBN, na voz de Matheus de Souza, inclusive depois vem aí o Panorama CBN com Leandro Gouveia. A gente ainda nesta edição do CBN Madrugada vai trazer uma reportagem sobre o Festival de Parintins, que começa hoje, nesta sexta-feira, primeira noite de 3 do Festival de Parintins. A primeira noite do festival é nesta sexta-feira, por volta de 10 horas da noite no horário de Brasília. O Caprichoso já entra no Bumbódromo para fazer a sua primeira apresentação da noite, depois entra o Garantido. Além disso, a gente tem uma reportagem também sobre a Copa do Mundo, feita pelo nosso querido Matheus Leite, sobre a Copa do Mundo levar a paixão dos brasileiros pelo futebol ao ápice, né? Os torcedores têm várias formas de manifestar esse sentimento e uma delas é usar a camisa da nossa seleção. A gente vai trazer essas informações durante o CBN Madrugada. Permaneça conosco. Agora 2:30, repórter CBN com Matheus de Souza.
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0: sexta-feira, 26 de junho de 2026. O Ministério das Relações Exteriores confirmou a morte de dois brasileiros após os terremotos de quarta-feira na Venezuela. O Itamaraty afirmou que está prestando assistência consular às famílias das vítimas. O envio de uma missão humanitária de busca e resgate urbano com um avião da FAB está marcado para sair do aeroporto de Guarulhos, na região metropolitana de São Paulo, durante a manhã desta sexta. A aeronave estará carregada com 9 toneladas de equipamentos para ajudar na busca e no socorro às vítimas. O ex-banqueiro Daniel Vorcaro já está em uma cela na Papudinha. A transferência foi determinada nesta quinta-feira pelo ministro André Mendonça, do STF. Vorcaro estava na superintendência da PF desde março. A escolha do local permitia que o ex-banqueiro tivesse maior interação com os advogados enquanto negociavam um acordo de delação premiada com a PF e a PGR. As duas propostas foram rejeitadas por trazerem poucas novidades. Na decisão, o ministro André Mendonça afirma que a transferência não tem relação com as tratativas de delação. Uma pesquisa Datafolha mostrou que a redução da maioridade penal no Brasil é apoiada por 79% da população. É o menor percentual registrado desde o início da série histórica em 2003, quando 84% dos brasileiros concordavam com a medida. O maior percentual de apoio foi de 87% no ano de 2015. O índice vem caindo desde então. O levantamento ouviu 2.004 pessoas de 16 anos ou mais em 139 municípios do país entre 17 e 18 de junho. A margem de erro é de 2 pontos percentuais. No horário de Brasília, 13h32.
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0: Seguimos com o CBN Madrugada, edição do dia 26 de junho de 2026, direto com Leandro Gouveia, no Panorama CBN, as principais informações do Brasil e do mundo.
1: Em destaque no Panorama CBN, tragédia na Venezuela tem lista com mais de 40 mil desaparecidos. Depois de se dizer humilhada por Flávio, Michele Bolsonaro afirma que não tem raiva de ninguém e senador pede desculpas. André Mendonça manda Daniel Vorcaro de volta para Papudinha. Investigação sobre fraude na Americanas tem busca contra executivos de grandes bancos e bloqueio de mais de 50 bilhões. E Fernando Haddad anuncia ex-ministro Márcio França como candidato a vice. Para você que está aqui comigo, eu sou Leandro Gouveia e essa é a segunda edição do podcast Panorama CBN de quinta-feira, 25 de junho de 2026. Em menos de meia hora eu te conto as principais notícias do dia. E vamos que tem notícia, hein? Começo pela situação terrível na Venezuela por causa dos terremotos da madrugada dessa quinta-feira, aliás, noite ainda de quarta-feira e também madrugada. Desde o episódio do Panorama da Manhã, o número de mortos subiu de 32 para 188 e as projeções não são otimistas. O total de feridos passa de 1.520. Para tentar localizar as vítimas, um site foi criado para rastrear pessoas desaparecidas nos tremores. Até o fim da tarde dessa quinta-feira, a página já listava mais de 41 mil nomes. Pelo menos 250 edifícios foram danificados ou destruídos. Em entrevista ao jornal da CBN, o estudante brasileiro Matheus Mascarenhas, que mora em Caracas, contou o que sentiu quando o chão começou a tremer.
2: Passei por uma rua, ela começou a ficar ondulada, eu comecei a sentir uma vertigem, achei que eu tava passando mal ou algo assim, mas não. Eu dei dois passos para trás, um prédio de 15 andares cai e se destrói na minha frente. E vem uma nuvem de fumaça, eu saio correndo, a 20 passos à distância dessa primeira destruição, outro prédio, um pouco menor, também cai. Eu achei assim que eu estava numa situação de guerra, uma situação de caos total, né?
1: E era mesmo, uma situação de caos total. Dois tremores de grande magnitude, 7,2 e 7,5, aconteceram no mesmo lugar em um intervalo de apenas 40 segundos e teve ainda pelo menos 30 tremores menores depois. Mais de 500 equipes de emergência trabalham no resgate, mas é insuficiente. Os próprios moradores tentavam por conta própria encontrar parentes, gritando seus nomes e revolvendo os escombros com as próprias mãos. Também a falta de comida e água. A presidente interina, Delcy Rodrigues, classificou La Guaira como uma zona de desastre e disse que o governo trabalha com empresas privadas para mobilizar máquinas pesadas e acelerar os resgates. Ela também anunciou um fundo de 200 milhões de dólares, mais de R$1 bilhão, com dinheiro do FMI, para obras de reconstrução de hospitais, moradia e infraestrutura. Líderes internacionais, incluindo o presidente Lula, prometeram envio de ajuda médica e equipes de salvamento. Cerca de 100 funcionários da ONU já estão na Venezuela. O Papa Leão XIV enviou 100 mil euros, o equivalente a cerca de R$590 mil. E o secretário de Estado americano Marco Rubio também anunciou o envio de equipes americanas de busca. Na política brasileira, o presidente nacional do PL, Valdemar Costa Neto, entrou no circuito para tentar conter a crise entre a ex-primeira-dama Michele Bolsonaro e o senador Flávio Bolsonaro. A Bianca Santos contou no Panorama da Manhã, briga no melhor estilo super pop. Em uma nota divulgada nesta quinta-feira, Valdemar declarou que divergências fazem parte de um ambiente político vivo e torna o partido mais maduro. Também prometeu se manifestar publicamente depois de conversar pessoalmente com os dois. O presidente do PL disse que Jair Bolsonaro tem grande respeito pelas convicções individuais e reforçou que o foco do partido continua sendo retirar esse governo que está aí. Mais cedo, depois daquele vídeo de 26 minutos, Michele Bolsonaro usou as redes sociais para tentar amenizar o clima. Ela disse que não tem raiva de ninguém, que não há briga nem competição e pediu união entre os aliados para, nas palavras dela, derrotar o atual desgoverno. Michele também reclamou de ter trechos de suas falas retirados de contexto para gerar confusão. Mas as palavras são claras. Michele disse que foi humilhada pelo enteado Flávio Bolsonaro e que o senador cobrou o afastamento dela das decisões e articulações internas do PL por causa da discordância dela sobre a aliança com o ex-governador Ciro Gomes do PSDB no Ceará.
3: Uma punhalada. Voltando ao Flávio, telefonei para ele, tentei algumas vezes, mas ele não atendeu. Algumas horas depois da postagem, ele retornou a ligação. Mas, sinceramente, para falar o que ele me falou, seria melhor se ele não tivesse ligado. Ele foi muito ríspido, me desrespeitou e me maltratou ao telefone. E eu não tinha feito nada contra ele. Ele disse que seria melhor eu ficar fora das decisões do partido. Disse que eu havia chegado ontem e não entendia nada de política.
1: Nessa quinta-feira, o senador Flávio Bolsonaro publicou um vídeo dizendo que toda a família tem problemas e divergências.
4: Nunca desrespeitei, maltratei ou humilhei uma mulher na minha vida. Eu jamais faria isso com a esposa do meu próprio pai. Em nenhum momento eu ofendi ou tive a intenção de ofender a Michelle. Se eu fiz em algum momento, mais uma vez, eu peço desculpas. Tenho respeito por ela, reconheço o trabalho dela no PL Mulher, que bateu recorde de filiação de mulheres.
1: Flávio também reforçou, em um tom mais ameno do que em cobranças passadas, o convite para que Michelle participe do evento de pré-campanha do PL voltado para mulheres na semana que vem. A jornalista Malu Gaspar, do Globo e da CBN, com informações de aliados, disse que Michelle avisou o ex-presidente que gravaria o vídeo contra Flávio. A ex-primeira-dama disse que tinha chegado ao limite com as acusações feitas por aliados dos filhos de interferência dela no partido e também com a entrevista em que Ciro Gomes disse à Veja que Lula e Jair Bolsonaro são iguais. Nas palavras de um aliado dela, não dá para dizer que Bolsonaro autorizou, mas que ele entendeu e deixou ela desabafar. E mais essa bomba na campanha do Flávio, depois do pedido de dinheiro a Daniel Vorcaro, veio bem na hora do jogo do Brasil. A repórter Letícia Pille, do jornal O Globo, contou que a noite de Copa do Mundo em família virou um comitê de crise improvisado na casa do senador em Brasília. Interlocutores relatam que o senador ficou abatido e surpreso com a acusação de que teria humilhado a madrasta. Mensagens trocadas durante o jogo mostram que integrantes do PL chegaram a questionar qual seria o futuro de Michelle no partido e se ela poderia sofrer punições. Apesar da pressão de assessores para adiar uma resposta, Flávio Bolsonaro decidiu divulgar uma nota oficial ainda na noite de quarta-feira, em que negou as ofensas, pediu desculpas e afirmou que a prioridade é unificar a oposição. E a Procuradoria-Geral da República defendeu que o Supremo Tribunal Federal espere o fim das investigações sobre a arma do ex-presidente Jair Bolsonaro para decidir se a prisão domiciliar vai ou não ser prorrogada. No documento enviado nesta quinta ao Supremo, o procurador Paulo Gonet disse que a arma não indica falta disciplinar e que ainda não dá para dizer que houve descumprimento das medidas cautelares. O ministro do STF, Alexandre de Moraes, tinha pedido parecer do procurador e também a manifestação da defesa, depois de lembrar que a legislação prevê punição em situações parecidas. Agora, Moraes vai decidir o futuro do ex-presidente. Jair Bolsonaro completou nessa quinta exatamente 90 dias em prisão domiciliar, que foi o prazo dado pelo ministro quando concedeu o benefício em março. E o ministro André Mendonça, do STF, determinou a transferência imediata do ex-banqueiro Daniel Vorcaro, do Banco Master, para o presídio da Papudinha, em Brasília. Vorcaro está preso desde março na superintendência da Polícia Federal, mas como as negociações de delação premiada fracassaram, a PF pediu a mudança por falta de espaço para presos definitivos. Na decisão, o ministro André Mendonça atendeu ao pedido e ordenou que a direção do presídio garanta o isolamento total de Vorcaro. O objetivo é evitar que ele converse com outros investigados, como o ex-presidente do Banco de Brasília, o BRB, Paulo Henrique Costa, que também está na Papudinha. Mendonça foi enfático no despacho e exigiu relatórios imediatos sobre qualquer suspeita de risco. Diz assim: qualquer episódio de ameaça, intimidação, constrangimento, coação ou tentativa de interferência deve ser informado imediatamente com a identificação dos envolvidos e as medidas adotadas para preservar a integridade dos custodiados. E o presidente Lula anunciou a senadora Tereza Leitão, do PT de Pernambuco, como a nova líder do governo no Senado. A nomeação veio um dia depois da saída do senador Jacques Wagner, do PT da Bahia, investigado pela Polícia Federal por suspeita de favorecimento ao Banco Master. O presidente Lula disse que a senadora chega com a tarefa de articular o debate e a aprovação de projetos importantes. E ele citou nominalmente duas propostas prioritárias para os próximos meses: a PEC da Segurança Pública e também a PEC que pede o fim da escala de trabalho 6x1. E a Polícia Federal, trabalhando mais do que nunca, fez uma operação contra o deputado federal licenciado Josimar de Maranhãozinho, do PL do Maranhão. A Operação Afluente investiga o desvio de emendas parlamentares. A ordem partiu do ministro Flávio Dino, do STF. E de acordo com as investigações, o grupo dele desviava o dinheiro das emendas usando a Codevasf, que é a Companhia de Desenvolvimento dos Vales do São Francisco e do Parnaíba. O dinheiro ia para empresas que têm ligação com os investigados. Essa não é a primeira vez que o deputado enfrenta problemas com a justiça, porque em março desse ano o STF já tinha condenado Josimar de Maranhãozinho por desvio de emendas e cobrança de propina de prefeituras do Maranhão. Por causa desse processo anterior, ele foi condenado a 6 anos e 5 meses de prisão em regime semiaberto por corrupção passiva, além de pagar uma multa. Na mesma decisão de março, o Supremo também condenou o pastor Gil, que é deputado do PL do Maranhão, e o ex-deputado suplente João Bosco da Costa, do PL de Sergipe. Mais uma da Polícia Federal, que saiu para cumprir 9 mandados de busca e apreensão, em mais uma fase da operação que mira fraudes contábeis nas lojas americanas, fraudes que podem chegar a cerca de 54 bilhões de reais. Os alvos agora foram executivos de grandes bancos, como Itaú, Bradesco e Santander, e acionistas bilionários da companhia. Entre eles, os empresários Carlos Alberto Sicupira e Paulo Alberto Leman, filho de Jorge Paulo Leman. Não há mandados de prisão, mas a justiça autorizou o bloqueio de bens e valores dos investigados em até 54 bilhões de reais, valor aí das fraudes contábeis. A primeira fase da operação foi deflagrada ainda em 2024, contra ex-diretores da rede. E em março do ano passado, o Ministério Público Federal denunciou 13 ex-executivos e ex-funcionários. Agora a polícia está buscando mais informações sobre a mesma fraude. Segundo as investigações, os suspeitos sabiam de irregularidades praticadas por anos no balanço da empresa para mascarar a situação financeira real. Uma delas envolvia o risco sacado, que é uma operação em que um banco antecipa o pagamento a fornecedores da empresa e aí a varejista passa a dever ao banco para ter mais tempo para pagar. A outra fraude usava verbas de propaganda cooperada. Isso aí é quando fornecedores dão descontos para varejista em troca de publicidade. E a suspeita é de que a Americanas registrava valores falsos ou bem maiores do que os reais. Procurada, Americanas afirmou que não foi alvo das buscas e que colabora com o caso. A defesa dos acionistas enviou uma nota dizendo que foram surpreendidos pela operação e enganados e induzidos ao erro pela antiga diretoria da Americanas. Saíram dados da inflação, agora o IPCA 15, que é a prévia da inflação oficial, e o IPCA 15 desacelerou em junho para 0,41%, depois de registrar 0,62% em maio. Apesar do recuo no ritmo, o IPCA 15 acumula alta de 4,8% nos últimos 12 meses, acima do teto da meta, que é de 4,5%. Os grupos de alimentação e habitação foram os grandes responsáveis e puxaram 2/3 desse índice. Comer em casa ficou mais caro por causa da batata inglesa, que subiu quase 30%, e do tomate, com alta de 17%. Nos últimos 6 meses, o tomate, a batata e a cenoura mais que dobraram de preço. Na habitação, o maior impacto veio da conta de luz, que subiu 2,04%. No recorte regional, Brasília teve a maior inflação do país, impulsionada pelas passagens aéreas e pela gasolina. Rio de Janeiro e Curitiba tiveram as menores taxas. E a Agência Marítima da ONU suspendeu uma operação para retirar centenas de navios do Estreito de Hormuz, depois de uma embarcação ser atacada no Golfo de Omã. O petróleo subiu um pouco nessa quinta, quase 2%, negociado a US$ 75. O principal índice da Bolsa de Valores de São Paulo subiu 0,87% aos 171.990 pontos. O dólar comercial caiu 0,47%, cotado a R$ 5,17. E o euro vale R$ 5,88, com baixa de 0,29%. Vamos falar de eleições? Porque o pré-candidato ao governo de São Paulo pelo PT, Fernando Haddad, anunciou o ex-governador e ex-ministro Márcio França, do PSB, como vice na chapa que vai disputar o governo do estado. A decisão confirma as candidaturas das ex-ministras Simone Tebet, do PSB, e Marina Silva, da Rede, para as duas vagas ao Senado por São Paulo. O anúncio aconteceu depois de uma reunião em Brasília que resolveu os impasses na chapa. Como a CBN mostrou nas últimas semanas, aliados afirmam nos bastidores que pesou a favor de Márcio França a capacidade de diálogo com prefeitos e o eleitorado de centro. Chegou a ser discutida a possibilidade de França disputar o governo sozinho, depois das desistências de Paulo Serra, do PSDB, e Kim Kataguiri, do Partido Missão. Mas os dirigentes avaliaram que isso ia fragmentar os votos da esquerda. E a decisão do PT de ter candidatura própria ao governo de Minas Gerais abriu uma crise na base do presidente Lula no estado. A ex-prefeita de Contagem e pré-candidata ao Senado, Marília Campos, que é do PT, criticou a medida. A Marília divulgou uma nota dizendo que a escolha do partido é um equívoco estratégico que pode enfraquecer o campo democrático e que a realidade política exige alianças amplas. O partido insiste em lançar o nome dela ao governo, embora o próprio PT já tivesse aprovado a pré-candidatura dela ao Senado. Outros partidos aliados também querem liderar a chapa em Minas Gerais. O PSB, do vice-presidente Geraldo Alckmin, tem 4 pré-candidatos. Um deles é o ex-procurador-geral de Justiça, Jarbas Soares, que vai lançar a pré-candidatura dele ao governo de Minas neste sábado. E aí, olha a salada. O evento do PSB vai reunir o senador Cleitinho, do Republicanos, que é o nome preferido do PL de Flávio Bolsonaro para a disputa pelo governo de Minas, e também a própria petista Marília Campos. Jarbas Soares, do PSB, divulgou uma nota dizendo que a candidatura do partido não está vinculada ao PT, embora considere bem-vindo o apoio dos petistas. Em São Paulo, a polícia prendeu o vereador Senival Moura, do PT, numa investigação sobre um esquema de lavagem de dinheiro ligado ao PCC e à empresa de ônibus da capital paulista TransUnião. Também foram presos o diretor informal da empresa, Jair Ramos de Freitas, conhecido como Cachorrão, e Devanil de Souza Nascimento, o Sapo, apontado como o homem de confiança do parlamentar. Cachorrão e Sapo é praticamente um zoológico. O atual presidente da TransUnião, Lorival Monário, está na Itália e as autoridades vão pedir a inclusão do nome dele na lista da Interpol. O supervisor operacional Leonel Moreira Martins, apontado como interlocutor direto da facção criminosa dentro da empresa, ainda não foi localizado. O inquérito começou depois do assassinato do diretor financeiro da companhia, Adalto Soares Jorge, no ano de 2020. O Ministério Público disse que ele funcionava como laranja no esquema e que o assassinato aconteceu por causa de uma quebra de confiança. Os investigadores descobriram que um grupo paralelo tomava as decisões na TransUnião, grupo comandado pelo vereador Senival Moura, que abriu as portas da empresa para a facção, como explica aí o delegado Ronaldo Saieg.
5: Foi encontrado na casa do Adalto documentos que comprovavam que o vereador compunha a integrização das cotas, compunha o quadro societário, inclusive como proprietário de alguns ônibus. Então vejam, ele estava de fato envolvido na estrutura empresarial criminosa.
1: Aí, para você ter uma ideia do tamanho do esquema, a polícia apura como o grupo realizava um aumento patrimonial fictício. Em apenas um ano, o capital social da empresa saltou de R$100 mil para mais de 50 milhões. A justiça determinou o bloqueio de R$194 milhões em contas ligadas aos investigados e à TransUnião. Os policiais também apreenderam 117 veículos, 21 imóveis e 3 embarcações. Diante do escândalo, a Prefeitura de São Paulo confirmou que vai intervir na TransUnião para garantir a continuidade do transporte. Em nota, o PT informou que vai acompanhar atentamente o desenrolar das investigações e que não compactua com práticas ilícitas. O pré-candidato do partido ao governo de São Paulo, Fernando Haddad, reforçou que cada indivíduo tem que responder por seus atos. A defesa da TransUnião negou o envolvimento da empresa com o PCC. Depois do depoimento dos presos, a polícia vai cruzar os dados dos documentos e celulares apreendidos para identificar outros políticos e empresários que faziam parte do esquema. E uma tragédia na zona norte do Rio. Duas meninas de 4 e 11 anos morreram soterradas depois do desabamento de um prédio de 3 andares na comunidade Praia da Rosa, na Ilha do Governador. Foram mais de 5 horas de buscas e os bombeiros conseguiram resgatar uma mulher e uma criança com vida. O prédio fica no fim de uma viela estreita e isso obrigou moradores e bombeiros a formarem um corredor humano para tirar os escombros com as mãos. Ainda não tem uma causa oficial para o desabamento, mas os moradores contam que chove sem parar na região desde quarta-feira e que parte das casas foi construída em cima de uma área de mangue. E o presidente Lula parabenizou o povo colombiano pela eleição do novo presidente do país, Abelardo de la Espriella, que é de direita. Lula destacou que a relação entre o Brasil e a Colômbia vai além de ideologias. O presidente defendeu o trabalho conjunto para enfrentar desafios como a pobreza, o crime organizado e a preservação da Amazônia. Depois da mensagem nas redes, a diplomacia brasileira confirmou que o governo vai manter as agendas bilaterais com o novo governo da Colômbia. Na Copa do Mundo, nem eu e nem a ouvinte Rita Burim de São José dos Campos acertamos o placar de Brasil e Escócia. Eu coloquei 2-0, ela colocou 2-1 e o jogo foi mais fácil do que esperado, 3-0. E o atacante Vinícius Júnior, que fez 2 gols, confirmou a marca de balançar redes em todas as 3 partidas da fase de grupos do Mundial, igualando um recorde que antes pertencia a apenas 4 campeões do mundo. O último a conseguir isso foi a dupla Ronaldo e Rivaldo na campanha do Penta em 2002. Antes dele, Romário também marcou nos 3 jogos iniciais em 94 e Jairzinho atingiu a marca em 1970. Jairzinho, que é o único jogador ainda da história a fazer gols em absolutamente todas as partidas de uma Copa, terminando aquela campanha com 7 gols em 6 jogos. Vini Júnior tem tudo para quebrar esse recorde. Agora, Vini Júnior soma 4 gols nessa edição, até o momento em que eu gravo o podcast, divide a vice-artilharia do torneio com o norueguês Erling Haaland e o francês Kylian Mbappé. O líder isolado é o argentino Lionel Messi, que já balançou as redes 5 vezes. E um motorista avançou com o carro contra torcedores que comemoravam a classificação do México na cidade turística de Cabo San Lucas. Testemunhas disseram que o motorista ficou irritado porque torcedores cercaram o carro e fecharam a rua. Aí ele acelerou contra a multidão e bateu em um poste logo depois. Pelo menos 17 pessoas ficaram feridas e as pessoas que estavam por lá seguraram o motorista e os passageiros até a chegada da polícia. Antes da última notícia, convido você a mandar mensagem para o Panorama. Meu e-mail é leandro.gouveia@cbn.com.br. No Instagram é só procurar por Lê Reis Gouveia. Não esquece de escrever seu nome e de onde você está ouvindo. Excelente episódio. Para quem está tentando acertar o bolão, assim como o Leandro, recomendo o site Compara Copa. Eu estou acertando todas. Pode até não dar o placar totalmente certo, mas quem vence, perde ou empata é muito certinho. Diz aqui o João Paulo Esmeraldo, que é de Fortaleza, Ceará. Mas quem ganha, quem empata e quem perde, eu também estou acertando, João Paulo. Tem que acertar o placar certinho. Obrigado pela participação, viu? 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Ai, trilha para falar do Oscar. Já, hein? Estamos em junho ainda. E a Academia de Artes e Ciências Cinematográficas de Hollywood convidou mais 9 profissionais brasileiros para fazer parte do grupo que escolhe os vencedores do Oscar. Se todos aceitarem, o Brasil passa a ter 71 representantes. Entre os convidados, 3 se destacaram em produções recentes: o diretor Marcelo Caetano, do filme Baby, o diretor de fotografia Adolfo Veloso, do filme Sonhos de Trem, e o diretor de elenco Gabriel Domingues, do filme O Agente Secreto. Os 2 últimos, inclusive, concorreram ao prêmio esse ano. A maior parte dos brasileiros convidados trabalhou na equipe do Agente Secreto. A figurinista Rita Azevedo, os montadores Matheus Faria e Eduardo Serrano e o diretor de arte Thales Junqueira. Completam a lista dos brasileiros o editor de som Bernardo Uzeda, pelo trabalho em As Boas Maneiras, e a diretora de fotografia Wilsa Esser, do filme Aurora. O Agente Secreto também garantiu o convite para 2 profissionais estrangeiras da equipe: a caracterizadora argentina Marisa Amenta e a diretora de fotografia russa Evgenia Alexandrova. A lista total de novos convidados tem 529 nomes. Desse grupo aí, 58% são homens, 56% fazem parte de minorias e 53% são de fora dos Estados Unidos. Será que teremos algum brasileiro no ano que vem? Tomara, né? Essa edição do Panorama vai ficando por aqui. A produção e o roteiro foram feitos por mim, Leandro Gouveia, e a edição e a sonorização por Anderson Wendel, o Tico. A próxima edição do Panorama chega às plataformas por volta das 7 da manhã com Bianca Santos, e eu volto na sequência. Até lá!

0: quinta-feira, 26 de junho de 2026. O Japão retirou mais de 2 milhões de pessoas de áreas de risco e emitiu alertas para enchentes e deslizamentos de terra nesta sexta-feira, com a aproximação do tufão Mekala. Ao mesmo tempo, as chuvas torrenciais provocadas pela passagem da tempestade por Taiwan interromperam atividades em partes da ilha, deixando cerca de 6 milhões de pessoas sem trabalho ou aulas. O presidente nacional do PL, Valdemar Costa Neto, minimizou o atrito político entre o pré-candidato à presidência da República pelo partido, Flávio Bolsonaro, e a ex-primeira-dama, Michele Bolsonaro. Ele afirmou que divergências fazem parte de um ambiente vivo e tornam a legenda mais madura. Valdemar prometeu se manifestar publicamente depois de conversar pessoalmente com os dois. Mais cedo, Michele usou as redes sociais para tentar amenizar o clima. Ela afirmou que não tem raiva de ninguém, que não briga, nem compete e pediu união entre os aliados para derrotar o atual governo. Os moradores de Paris ficarão proibidos de consumir bebidas alcoólicas em público entre o meio-dia desta sexta-feira e às 7 da manhã de domingo. A proibição foi anunciada pelo chefe de polícia da capital francesa. O objetivo da medida é conter os problemas de saúde causados pela onda de calor que afeta a Europa. Hoje, pela Copa do Mundo, às 16h, ocorrem os confrontos do Grupo I, com as partidas de Noruega e França e Senegal e Iraque. Na sequência, às 21h, entram em campo Uruguai e Espanha, assim como Cabo Verde e Arábia Saudita pelo Grupo H. As equipes do Grupo G começam a jogar na meia-noite de sábado, com jogos entre Egito e Irã e Nova Zelândia e Bélgica. No horário de Brasília, 13:02.
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1: Seja muito bem-vindo, bem-vinda. Seguimos com o CBN Madrugada, edição de sexta-feira, direto com Rosana Jatobá, com o podcast CBN Sustentabilidade.
2: Oi, pessoal, tudo bem? Hoje no CBN Sustentabilidade, a gente vai falar de tecnologia. Eu converso com Elvio Canamaro. Ele é diretor de ESG, Cidadania Corporativa da Samsung, que é uma das maiores empresas de tecnologia do mundo, uma das líderes em eletrônicos, semicondutores e tecnologia digital. Elvio, que prazer te receber aqui no CBN Sustentabilidade, tudo bem?
3: Tudo bem, prazer é nosso, obrigado pelo convite, Rosana.
2: Elvio, já queria que você compartilhasse aqui com os nossos ouvintes o que você me contou nos bastidores de que a Samsung começou vendendo peixe e frutas, como assim?
3: Exatamente, acho que essa é uma história super interessante porque a empresa é de 1938, uma empresa familiar, começou como um entreposto de exportação. A Coreia do Sul tem uma posição muito estratégica na Ásia, né? Uma posição logística muito estratégica, e foi assim que a Samsung nasceu. A Samsung que a gente conhece aqui no Brasil, que é a divisão de eletrônicos, começou em 1969. E aí ela fez parte de um plano de desenvolvimento do país, depois do pós-guerra, depois dos anos 50, e começou a ampliar seus negócios. Hoje, na Coreia, o grupo Samsung ele tem diversas divisões de negócios que vão desde indústria naval, logística, hotelaria, roupa e também a divisão de eletrônicos, que é essa que você mencionou.
2: Muito bem. E a impressão que eu tenho, me corrija se eu estou errada, é de que vocês gozam de um prestígio muito grande com relação à beleza da tela, nitidez da foto. Todo mundo fala assim, não, esse é um celular Samsung, né? Porque traz essa nitidez ali. É algo que realmente cativa as pessoas. É algo que os diferencia no mercado ou não?
3: Olha, é algo que nos diferencia no mercado, sim, Rosana. A gente tem, assim, uma paixão por buscar uma imagem de qualidade, seja na captação das câmeras que estão no celular ou no display das telas que estão nas TVs, nos tablets, notebook e também nos celulares. Tem uma história muito bacana de tela que eu posso contar aqui para vocês, se você me permitir.
2: Claro.
3: Porque a Samsung fez um negócio que eu achei muito legal. As telas de QLED que a gente tem, elas foram de pontos quânticos, elas foram desenvolvidas e eram estudadas, acho que desde os anos 80. Né? Isso é uma coisa que pouca gente sabe, mas as telas que a gente apresenta hoje para o consumidor, elas não têm cádmio, que é um produto químico que é cancerígeno, faz mal para o meio ambiente e tudo mais. E aí a Samsung, esse estudo começou em várias universidades no mundo, teve um professor na Coreia do Sul, na Universidade Nacional, que buscou uma forma de fazer produções de telas com pontos quânticos em escala, mas ele não conseguia tirar o cádmio. A Samsung ficou 11 anos estudando uma forma de conseguir trazer essa tecnologia de pontos quânticos sem cádmio para a produção industrial e lançou em 2015 sua primeira série, que foi a Samsung SUHD, depois a Samsung QLED. São essas TVs que o ponto quântico te oferece uma amplitude de gama de cores muito melhor, cores mais vivas e mais nitidez, só que a gente fez isso sem o cádmio.
2: Que maravilha. Industrial. Isso é muito importante, né? Ali embutir naquele produto esse atributo sustentável.
3: Uhum.
2: Que a gente espera que seja com o tempo reconhecido pelo consumidor. Já que a gente está falando de impacto ambiental, eu queria repercutir com você o fato da indústria eletrônica ser muito associada ao consumo exagerado de recursos naturais, né? Energia, água, os próprios minérios. Como é que vocês lidam com isso na Samsung, né? Com parcimônia, imagino, e com todo o critério possível.
3: Sim, a cadeia de eletrônicos é uma cadeia bastante complexa, ela é muito difícil, ela demanda recursos minerais importantes, mas como toda grande empresa, e a gente sendo líder da indústria de eletrônicos no mundo, a gente precisa, né, também dar o exemplo, a gente faz a devida diligência de todos os nossos fornecedores, tem o código de conduta que não é só distribuído para os fornecedores, mas é também feito por meio de treinamento, de sensibilização dos fornecedores, para a gente ter uma cadeia de fornecimento bastante estruturada e bastante clara. Todo ano, esses fornecedores passam por essas avaliações e a gente faz a publicação da lista desses fornecedores de maneira aberta e disponível para todo mundo pesquisar. Isso é um processo de transparência que é bastante importante. Ele vai também com uma cultura que é muito, muito específica da Samsung de ajudar a desenvolver as indústrias da sua própria cadeia. Todo método produtivo que a gente tem, que é altamente desenvolvido na nossa produção, a gente também passa e transmite para os nossos fornecedores. Mas, ao mesmo tempo, a gente vive um momento

0: muito importante, né, do mercado e da economia. Há uma demanda muito grande pela inteligência artificial, ela é uma cadeia de impacto ambiental bastante importante, mas a gente segue com os nossos compromissos de neutralizar nossa pegada de carbono até 2030 para divisão de eletrônicos e até 2050 para divisão de semicondutores também. Então acho que isso quantifica muito bem o nosso compromisso de que vamos crescer, mas com responsabilidade.
1: A gente sabe que esses minerais críticos, né, lítio, cobalto, terras raras, são essenciais para a fabricação dos smartphones, para a fabricação dos computadores, chips e baterias, né, essencial para a nova economia. Só que outro dia eu estava lendo um especialista alertar para o fato da gente não repetir os erros da mineração tradicional. Uhum. Porque está, de alguma maneira, a exploração indevida, né, mal feita desses minerais em determinadas regiões, está causando uma série de impactos ambientais.
0: Uhum.
1: Falta de água no salar do Atacama, né? Comprometendo mesmo a saúde de muita gente na Ásia. Como é que vocês monitoram os riscos relacionados aos minerais críticos na cadeia de fornecimento?
0: Essa cadeia de fornecimento, principalmente de minerais raros, ela é monitorada no detalhe. Assim, todos os nossos fornecedores precisam prestar contas, não só do material que forneceu, mas também da forma como foi captado esse material, onde foi extraído esse material e quais são os contratos de trabalho estabelecidos para esse fornecimento. Então, se não cumpre com essas exigências, a gente não vai comprar, não vai fornecer. Mas, ao mesmo tempo, a Samsung tem desenvolvido algumas novas metodologias e revisões de cadeia. Então, no Galaxy S25, nosso produto principal de celular do ano passado, a gente já tinha anunciado o uso de cobalto reciclado nas nossas baterias. Cobalto é um mineral que tem bastante impacto ambiental, então era muito importante de se desenvolver uma cadeia de reciclagem desse cobalto. Essa cadeia não é simples. A gente tem um vídeo muito bacana na internet que mostra um pouco de como é feito esse trabalho de reciclagem. Mas, puxa, com empenho, se a gente conseguir chegar num nível de reciclagem, que não é só a tecnologia industrial, mas construir uma cadeia onde o consumidor, devolvendo o celular para mim, eu consigo, de maneira muito economicamente viável, fazer a reciclagem desse celular e botar esse cobalto de volta, a gente começa a criar uma cadeia mais interessante.
1: Virtuosa, você poupa recursos virgens, né?
0: Exatamente.
1: Que está utilizando aquele que já está ali, de uma maneira muito mais sustentável. O Brasil está agora muito focado nessa questão de uma política nacional de minerais críticos, né? E a gente tem uma grande preocupação de não ser apenas fornecedor de commodity, mas agregar valor aqui no país, gerando tecnologia, revertendo isso em empregos, em melhoria das próprias condições da população. Como é que você enxerga esse movimento aqui e como você relaciona as atividades da Samsung?
0: Olha, a gente tem fornecedores de minerais que são aqui do Brasil, que fornecem para a cadeia global da Samsung. Então, o país tem uma posição estratégica super interessante, né? Onde a gente pode realmente colocar o país em um patamar muito diferenciado na competição
1: internacional. Segunda maior reserva do mundo, né, Elvio?
0: Exatamente. Assim, a gente tem uma oportunidade muito bacana que talvez exija da gente, demande de nós como brasileiros, de que a gente tenha a consciência e a responsabilidade de realmente conseguir a melhor negociação global para que o país possa ser competitivo na cadeia global. Espero que a gente consiga fazer isso, sim.
1: Tomara. Agora, Elvio, eu queria repercutir um pouco com você a questão da geração de resíduos eletrônicos, que é um outro grande desafio aí do setor. Eu tenho um dado aqui da ONU mostrando que o mundo gerou em 2024 60 milhões de toneladas de lixo eletrônico e menos de um quarto desse volume foi reciclado. Eu acho até que é uma estimativa aqui muito otimista, porque pelos dados que eu vejo, esse percentual é muito menor de reciclabilidade desses resíduos eletrônicos. E eu vejo que vocês na Samsung têm de fato programas globais de coleta e reciclagem de eletrônicos em 80 países. Como é que isso funciona aqui no Brasil? Quais são os resultados de logística reversa que você quer compartilhar com a gente?
0: Olha, Rosana, isso é muito bacana, porque isso está no nosso compromisso, né, global de sustentabilidade, de ESG. E aqui no Brasil, a gente faz uma operação que é muito legal, porque a gente tem, a Samsung oferece um serviço de coleta e reciclagem de produtos eletrônicos de qualquer marca, de qualquer modelo, funcionando ou não. Se o consumidor entrar em contato com a gente por meio dos nossos canais digitais, a gente vai buscar. Mas, para eu gerar um incentivo também, a gente tem um programa que chama Ecotroca, onde, se o consumidor, na compra de um produto Samsung novo, por meio da nossa plataforma, tiver interesse em reciclar um produto antigo, a gente vai e busca e entrega o novo na casa dele. Tem produtos, principalmente os grandes, né? Máquina de lavar, geladeira, em que essa operação é bastante importante, porque não dá para ficar sem a geladeira ou a máquina de lavar por um dia.
1: Sim.
0: Então, você agenda com a gente, compra o produto da Samsung, eu te dou desconto, faço incentivo comercial e econômico para incentivar essa reciclagem e a gente trazendo para cá, a gente dá a destinação apropriada. Isso já existia para celulares, a gente expandiu para linha branca, TV, geladeira, a máquina de lavar, ar-condicionado. Mas o Brasil também tem uma coisa muito peculiar, né, Rosana? A gente, por mais que a gente faça esse incentivo assim, de reciclar eletrônicos, alguns a gente, por prática, assim, né, por cotidiano, você pega uma TV mais antiga, compra uma nova, você não bota para reciclar, você doa para alguém,
1: exatamente.
0: Passa para outra
1: pra casa.
0: Casa
1: do campo ou da praia.
0: Exatamente.
1: Né?
0: O que não é ruim, porque você está estendendo o ciclo de vida útil desse
1: Sim.
0: produto, né?
1: Uhum.
0: Mas aí, se chegar nesse limite, por favor, entre em contato com a gente vai buscar, é parte do nosso serviço.
1: E a questão do uso de plástico reciclado nos produtos, que é outro problema também considerado um dos vilões do meio ambiente, tá aí nos oceanos, poluindo tudo.
0: Exatamente. A gente, desde 2022, a empresa se colocou esse compromisso de aumentar o uso de plásticos reciclados na composição dos produtos. Isso parece, talvez, simples, porque a gente hoje tem acesso a muitos produtos reciclados, mas, no entanto, quando eu falo de produtos eletrônicos, eu tenho que ter uma avaliação muito técnica importante aqui, né? Os celulares ficaram cada vez mais leves, mais finos. Então, todo esse material plástico, metal que eu utilizo dentro do celular, ele precisa passar por uma avaliação técnica muito importante. A gente lançou, em 2022, é um compromisso de trazer plástico também de redes de pesca que seriam destinados para o mar. A empresa entendeu que o oceano é um ecossistema muito importante. Então a gente fez esse movimento de trazer redes de pesca que seriam destinadas para o mar e começou a incorporar esse plástico reciclado dentro dos nossos produtos.
1: Eu já falei desse programa, envolve várias empresas no mundo todo, não? Das redes de pesca.
0: Envolve várias empresas, mas aí a gente fez um negócio muito bacana. E acho que isso é um pouco a natureza da Samsung, sabe? A gente encontra um tema que a gente gosta, entende que é importante e a gente vai a fundo. Essa iniciativa se estendeu também para parcerias com ONGs nos Estados Unidos, com universidade na Califórnia, em San Diego, para fazer essas pesquisas da preservação dos corais. E olha o que a gente descobriu. Para esses pesquisadores poderem fazer os estudos acadêmicos de corais, eles usavam câmeras muito pesadas, muito caras e que não tinham uma qualidade, tinha uma qualidade profissional, mas no entanto no mar você tem os reflexos de luzes azul e verde. A Samsung foi lá, tem dois engenheiros da Samsung na Coreia que são da área de divisão de tecnologia de imagem e um deles é mergulhador e falou, não, a gente precisa resolver isso. Desenvolveram o modo oceano na câmera. Então hoje esses pesquisadores conseguem mergulhar com celulares da Samsung com câmera nesse modo oceano para tirar fotos dos corais, dos recifes de corais. E por que que isso é importante? Com mais produção de fotos, a gente conseguiu gerar hoje 80 modelos 3D que ajudam as universidades nos Estados Unidos e captando imagens em 10 localidades no mundo para poder fazer estudo de corais.
1: O mapeamento, né, desse ecossistema que está ultra ameaçado,
0: exatamente,
1: né? Muito legal, Elvio. Agora, voltando a essa questão da vida útil do aparelho, a gente troca de smartphone, a média me parece que no Brasil é a cada 3 anos, né? Eu demoro um pouco mais, tem gente da sua equipe que eu sei que em 2 anos precisa trocar de smartphone, porque tem um imperativo da inovação tecnológica, né? Uma nova facilidade ali, um atributo novo que fascina o consumidor, mas ao mesmo tempo a gente precisa, em razão da sustentabilidade, garantir vida útil aos aparelhos, durabilidade. Como é que vocês lidam com esse dilema?
0: Olha, a gente tem isso muito claro, né? A tecnologia avança com muita velocidade. No entanto, quando a gente faz uma proposição de produto, como por exemplo nos celulares, a construção do material do celular, o tipo de alumínio que a gente usa, os níveis de proteção IP68 que a gente oferece a alguns celulares, ele garante essa proteção do físico. Mas além disso, a Samsung oferece até 6 anos de atualização do sistema operacional. Isso parece uma coisa que é software, que não é tão impactante, mas na verdade com isso eu consigo estender bastante o ciclo de vida de produto, né, do uso do produto.
1: Do aparelho.
0: Você vai continuar com um celular muito funcional e inclusive a gente aproveita dessas atualizações para poder trazer também novos atributos e facilidades de inteligência artificial, que são muito novos nos aparelhos mais recentes, também que começam por meio da atualização do sistema operacional ficar disponíveis para outros aparelhos mais antigos também.
1: Isso é maravilhoso, né? Você troca a alma do aparelho, ele
0: exatamente,
1: fica ali, o corpo dele permanece.
0: E tem diferentes usos, né? A gente tem os entusiastas da tecnologia e das novidades que querem conhecer os últimos lançamentos e tem gente que tem um uso mais simples e que só precisa de um celular para fazer ligação, fazer uma chamada em vídeo, ver algumas páginas. Então, para todos esses públicos, a gente tenta atender e oferecer a melhor proporção de produto e de serviço e de experiência.
1: Muito bem. Elvio, eu queria repercutir com você o impacto das mudanças climáticas sobre a cadeia global de suprimentos, né? A ocorrência de eventos climáticos extremos, cada vez mais frequentes, cada vez mais intensos. De que maneira a Samsung está se planejando para lidar com o risco climático? De que maneira, de fato, eles afetam a cadeia de suprimento de vocês?
0: Olha, a cadeia de suprimento hoje de eletrônica é uma cadeia bastante complexa e ela é mundial, né?
1: Fragmentada também.
0: Ela se fragmentou, né? Se antigamente isso estava muito concentrado em pedaços da cadeia em alguns países, hoje ele está muito fragmentado, diversificado. Então, isso é parte da nossa operação. O risco climático é algo que a gente leva em consideração, mas a empresa também tenta manter uma cadeia mais linha, mais light possível, mais leve possível, mais dinâmica e ágil. Porque também sustentabilidade e eficiência, né, Rosana? Então, para eu poder oferecer um produto com um preço competitivo, eu preciso ter uma cadeia de suprimento também que seja bastante simples, bastante controlada, para poder não ter esses incrementos de custo. É um ponto de atenção que acho que todas as empresas estão monitorando hoje em dia e que a gente também vai precisar atuar em algum momento.
1: Muito bem. A gente diz que todo mundo tem um celular, mas isso é uma falsa ideia. Porque a gente lida, sobretudo aqui no Brasil, com a questão da exclusão digital, né? E que não está ali consubstanciada apenas no aparelho celular. Quando eu falo de exclusão digital, é realmente viver à parte desse movimento. Qual é a contribuição da Samsung nesse sentido de criar aqui no país um ambiente muito mais inclusivo, do ponto de vista digital?
0: Olha, a gente faz esse modelo que eu te falei, né? Da gente fazer a troca dos celulares, a gente traz produtos que são mais de entrada para realmente levar um serviço. Então, hoje, esse ano a gente lançou um celular que seria talvez o nosso modelo mais de entrada, mais simples, que ele já vem com inteligência artificial. A gente está bastante preocupado de trazer essa experiência para todo mundo. E essa extensão de ciclo de vida de produto também, fazendo as atualizações para celulares mais antigos, que vão ter um preço mais barato, começa a tornar bastante mais acessível.
1: Democratiza, né?
0: Não só o hardware, né? Não só o aparelho celular, mas também as experiências, o acesso à informação. E a gente tem iniciativas de educação que também estão olhando para isso, né? Não para o uso do celular, mas efetivamente de trazer a tecnologia, esse pensamento de inovação, que é bastante importante, para dentro de escolas públicas, por exemplo.
1: E a questão do bem-estar digital? Que é um tema super importante também, porque existe uma grande preocupação da dependência que a gente desenvolve com as telas.
0: Sim.
1: Até pessoas mais ocupadas, mais avisadas dos danos, quando a gente percebe, a gente está ali mergulhado, né, nesse universo. De que maneira vocês contribuem para ampliar essa consciência, para passar mesmo a ideia de que precisa ser uma relação saudável?
0: Olha, isso está na forma como a gente comunica e também em como a gente disponibiliza alguns atributos de produto, né? A ideia da empresa, da Samsung, é de que as pessoas tenham a melhor experiência usando os eletrônicos e eles possam viabilizar acesso à informação ou facilidades para o dia a dia, né? Nosso presidente global, quando apresentou a nova linha de celulares, ele falou: olha, a IA tem que ser muito importante para as pessoas, porque ela tem que ser segura e tem que ser prática. Então, ela tem que servir ao consumidor, né? Ao usuário dos nossos produtos. Então, a Samsung tem alguns desenvolvimentos muito legais. Por exemplo, dentro do Samsung Health, a gente tem pesquisas, inclusive usando pesquisadores, centro de pesquisa da Samsung aqui em Campinas e em Manaus, que a gente tem P&D aqui, que ajudam a desenvolver soluções para monitoramento de batimento cardíaco, monitoramento de sono. E é muito importante, essa pesquisa é muito importante aqui no Brasil, porque, sabe, a gente tem uma diversidade étnica muito grande.
1: Sim.
0: E a diversidade da coleta desses dados fundamenta e serve de base para as pesquisas que acontecem aqui e também nos nossos centros de pesquisas na Coreia. Então, hoje a gente tem na preposição do celular, você pode customizar no seu celular, criar um limite de tempo para o seu uso. E a gente sempre divulga isso, né? De que o importante, assim, ele é um complemento. Ele é para teu serviço. Então, use ele de maneira com parcimônia, com equilíbrio, porque isso é importante para a saúde de todos.
1: Muito bem. Elvio, a questão da transparência na divulgação das metas e resultados ESG. A gente teve recentemente um revés atribuído à CVM, das companhias abertas aqui no Brasil, né? Que tirou as companhias da obrigatoriedade de apresentar relatórios baseando-se nos padrões internacionais mais rigorosos. Como é que vocês lidam com essa questão da transparência, da prestação de contas?
0: Olha, a gente tem um relatório de sustentabilidade anual, ele é global, por conta da nossa cadeia, até dessa fragmentação de cadeia, é muito complexo para a gente fazer esse relatório, e a gente vai manter esse formato por enquanto. Uma coisa que a gente está acompanhando muito de perto desde a nossa matriz na Coreia do Sul também são as regulações da União Europeia. Porque aí também é uma mescla também, né, de regulatório obrigatório e também do que é importante da gente abrir como sistematização de dados ambientais e de ESG. Então a gente acompanha muito de perto tudo isso, os dados que a gente tem, os compromissos que a gente fez de zerar carbono em 2030 e 2050, eles estão mantidos e vão ser devidamente apresentados assim que a gente tiver essa progressão.
1: Mesmo com o advento da inteligência artificial, por exemplo, né, dos data centers, que acabam consumindo muitos recursos, né, são bichos papões de energia.
0: Sim.
1: Vocês permanecem aí firmes nessa meta de neutralidade de carbono.
0: É, a Samsung, a divisão de semicondutores da Samsung, ela é um fornecedor muito importante dos data centers, né? A gente oferece os chips, os processadores, as memórias e os HDs que fazem parte dessa divisão maior da Samsung. Mas mesmo dentro dessa divisão, a gente tem hoje objetivos muito claros de aumentar cada vez mais a eficiência energética desses componentes que são utilizados pelos data centers das grandes empresas de inteligência artificial. Isso faz parte do desenho de produto que hoje a divisão de semicondutores tem também.
1: Design é super importante, né? E muita gente despreza, não dá o devido valor à eficiência energética. Você consegue ter uma margem boa ali de redução de desperdício, né? 15%, 20%, é bem interessante.
0: Sim, isso é valor de produto, né? É, a sustentabilidade é eficiência, mas ela também é fator econômico competitivo. Então, se eu ofereço para uma empresa de data center um chip, um processador que tem alta performance, ele tem um tamanho menor, ocupa menos espaço e gasta menos energia, puxa, é uma proposição bem interessante e ela também se torna uma proposição ambiental porque eu consumo menos energia.
1: É, ouviu? Agora seja sincero comigo.
0: Pode deixar.
1: Não que você não está sendo. Mas é porque é uma pergunta realmente que eu acho que é necessário a gente encarar. No Brasil, o consumidor está mais atento aos critérios ESG ou que vale na hora da compra de um aparelho? É ainda o preço, a qualidade, a conveniência, os atributos sustentáveis já entram na equação da decisão de compra ou não?
0: Olha, eu acho que em algumas camadas sim, mas acho que tem uma discussão de sustentabilidade e de consumo consciente que a gente precisa sempre trazer para a mesa, né, para a conversa. Os produtos que a gente vende hoje no Brasil, eles são aqui produzidos no Brasil, indústria brasileira, né? Samsung tem fábrica em Campinas, tem fábrica em Manaus. Produtos são preparados e industrializados aqui, são oferecidos para o consumidor com certificação, com homologação das certificadoras brasileiras. Isso é um fator, uma proposição bastante importante, que eu acho que é legal. Então, quando a gente, às vezes, a indústria de eletrônicos, principalmente os pequenos, às vezes a pessoa viaja, traz de fora e tudo mais, que não tem problema nenhum, né? Mas quando a gente também valoriza a indústria brasileira, porque isso gera emprego no país, isso gera impostos no país, gera investimento no país, isso é um fator bastante importante, né? Como eu comentei com você, a gente tem dois centros de pesquisa e desenvolvimento aqui, um em Campinas e um em Manaus. Parcerias com as universidades estaduais e federais dos dois estados, com a Unicamp aqui em São Paulo, com a UEA lá no Amazonas. Então, tudo isso está dentro dessa cadeia, né? A gente tem uma produção local e oferece produtos homologados. E a gente precisa pensar nisso, né? Porque a Samsung olha a cadeia, como eu comentei antes, né? Desde o fornecimento de matéria-prima até o encerramento de ciclo de vida de produto. Acho que isso é um fator importante para a gente começar a pensar como consumidor. Quanto mais a gente incentivar essa cadeia, e é difícil porque às vezes ela é um pouco mais cara, mas acho que ela vale um investimento, né?
1: Agora, o que faz uma empresa que começa vendendo frutas e peixes a se tornar uma potência global com foco na agenda ESG? Por que vocês se destinam às melhores práticas sociais, ambientais e de governança? Qual é a vantagem tangível, pragmática que vocês colhem?
0: Olha, a vantagem competitiva, eu te diria hoje, que é participar de um mercado global e que isso está se tornando, ainda bem, cada vez mais uma exigência competitiva, né? Ninguém vai escolher uma empresa que não tenha minimamente transparência nos seus dados ambientais e sociais, que não tenha homologações apropriadas e certificações. Mas acho que isso também remonta um pouco à história da própria Samsung, Rosana, que a gente falou lá no começo. O fundador da Samsung, ele tem uma fala que ele dizia da gente, como empresa, oferecer a melhor experiência, o melhor produto para o consumidor, para a pessoa e para a comunidade. Isso é cultural coreano. E a Coreia do Sul é um país que passou do pós-guerra com muitas restrições. Ela tem recursos naturais muito limitados. A matriz energética deles é muito complexa, é muito difícil. Então, desde seu princípio, acho que a empresa cresceu em uma cultura, em um contexto de país onde os recursos não são disponíveis e não são fáceis, né? Nos anos 50, no pós-guerra, a Coreia do Sul era um país devastado. Então, todos os desenvolvimentos da empresa, eles levam isso em consideração. Desde a primeira TV colorida que a gente fez, ela só saiu depois que a gente desenvolveu uma tecnologia. Porque, olha, é histórico isso, mas é bacana. Primeiras TVs coloridas, você ligava, ela demorava um tempo para aparecer a imagem, porque ela esquentava. Sim. Samsung investiu em pesquisa para que fizesse um pré-carregamento e ela ligasse mais rápido. Com isso, a primeira TV que chamava Econovic, de 1972, ela já apresentava uma economia de energia de quase 30%. Olha. Porque energia era um recurso muito difícil dentro da Coreia.
1: Então, esse ambiente de escassez levou à otimização dos recursos na companhia, né?
0: Exatamente. E aí isso está imbuído na forma como a gente faz as coisas, na cultura do país e da empresa.
1: Muito bem. Elvio, eu quero te agradecer imensamente pela sua participação aqui no CBN Sustentabilidade. Ó, acabou o nosso tempo, já estão pedindo pra gente encerrar. Vamos desobedecer a galera, que tá tão bom o papo, né?
0: É, não podemos.
1: Mas, ó, muito obrigada. Eu já te convido para uma próxima oportunidade. Parabéns pelo desempenho da Samsung nesse setor que é tão importante para a nova economia.
0: Muito obrigado. Obrigado a você, Rosane.
1: Eu conversei com Elvio Canamaro, diretor de ESG e Cidadania Corporativa da Samsung para a América Latina. Além de ter acesso ao conteúdo pelo YouTube, você também encontra essa entrevista no site, no aplicativo da CBN ou na sua plataforma de podcast preferida. Colaboraram comigo aqui no CBN Sustentabilidade minha linda produtora Ana Luísa Bessa, nos trabalhos técnicos a outra linda Priscila Gubiotti e o Bruno Carvalho e na edição Rafael Furugem. Um beijo pra você, até semana que vem.
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0: quinta-feira, 26 de junho de 2026. As contas de luz de agosto terão um alívio de cerca de 770 milhões de reais, com o chamado bônus de Itaipu, segundo informações divulgadas pela ANEEL. Pelos cálculos do órgão, consumidores com consumo mensal de 116 kWh, quantidade próxima à média dos beneficiários, devem receber um crédito de cerca de R$ 9,16. O governo do Rio de Janeiro e a Prefeitura da capital fluminense decretaram ponto facultativo nas repartições públicas na próxima segunda-feira por causa do jogo do Brasil pela Copa do Mundo da FIFA. A partida da seleção brasileira contra o Japão está marcada para as 14 horas. Os decretos não alteram o funcionamento dos serviços considerados essenciais. Locais como hospitais, forças de segurança e corpo de bombeiros operam normalmente. A Agência Marítima da ONU suspendeu uma operação para retirar centenas de navios do Estreito de Hormuz após uma embarcação ser atacada no Golfo de Omã. Um porta-contêineres foi atingido por um projétil ao tentar atravessar o estreito. Dois oficiais dos Estados Unidos disseram à agência de notícias Reuters que os disparos vieram do Irã. O país persa não comentou o incidente. Já a Guarda Revolucionária Iraniana afirmou mais cedo que só é possível passar pelo estreito com segurança através de rotas determinadas pelo país. No horário de Brasília, 13h32.
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2: Seguimos com o CBN Madrugada, edição de sexta-feira, 26 de junho de 2026. Eu sou Clauson Dutra. Até 5 horas da manhã, levo para você muita informação, análise e prestação de serviço aqui na Rádio CBN. Você com a gente no WhatsApp 99119981, pelo chat do YouTube da Rádio CBN. 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Agora, 3h34, a informação aqui em São Paulo, ao vivo com Matheus de Souza. Matheus, bom dia.
0: Bom dia, Clauson. Bom dia também a você, ouvinte do CBN Madrugada. Mais de 2 milhões de pessoas foram deslocadas no Japão por causa da aproximação do tufão Mekala, atualmente classificado como uma tempestade tropical. Alertas para enchentes e deslizamentos de terra foram emitidos pelas autoridades das ilhas Ryukyu, ao sul do país. Esses avisos foram de nível 4, a segunda maior categoria de urgência. Segundo a emissora japonesa NHK, cidades nas ilhas no sul e no centro do país, como Okinawa, Osaka, Shizuoka e Ehime, devem receber 200 milímetros de chuva durante esta sexta-feira. Mais de 200 voos foram cancelados, dezenas de serviços ferroviários foram suspensos e várias rodovias foram interditadas, informou o governo do Japão. A agência meteorológica japonesa afirmou que uma frente estacionária alimentada por ar quente e úmido está intensificando as chuvas, principalmente no oeste do país. A autoridade também avisa sobre uma segunda tempestade tropical que deve tocar o Japão no sábado, trazendo mais temporais. Ao mesmo tempo, as fortes chuvas provocadas pela passagem da tempestade por Taiwan interromperam atividades em partes da ilha. Cerca de 6 milhões de pessoas não puderam ir ao trabalho ou à escola. A previsão indica que as chuvas devem continuar em Taiwan por pelo menos mais uma semana, embora a intensidade diminua gradualmente. Não há informações sobre vítimas em nenhum dos dois países. Clauson.
2: Obrigado pelas informações, Matheus de Souza. Sobre o terremoto na Venezuela, o governo aqui do Brasil informou que permanece com a ajuda humanitária à Venezuela. Nesse momento, nós temos a confirmação da morte de 2 brasileiros entre os 235 mortos nesse terremoto na Venezuela. Tremores provocaram destruição generalizada de prédios e cenas de pânico em Caracas e em outras partes do país. De acordo com as últimas informações, nós temos, portanto, o Ministério de Relações Exteriores confirmando a morte de 2 brasileiros após o terremoto na Venezuela. O Ministério informa com grande pesar o falecimento de uma cidadã e um cidadão brasileiros em consequência dos terremotos que atingiram a Venezuela. O Ministério de Relações Exteriores informa estar prestando assistência consular às famílias das vítimas. Segundo interlocutores que acompanham o caso, as vítimas não eram da mesma família e faleceram em desabamentos diferentes. Uma das mortes ocorreu em Caracas, capital do país, e a outra ainda está sendo apurada. O presidente Lula afirmou que conversou com a presidente interina da Venezuela, Delcy Rodrigues, e que o governo brasileiro vai enviar ajuda humanitária ao país. Nesta sexta-feira pela manhã, uma missão humanitária de busca e resgate urbano num avião da FAB vai sair do aeroporto de Guarulhos com 36 bombeiros dos estados de São Paulo, Minas Gerais e Paraná, 4 técnicos da Defesa Civil Nacional e outros 4 técnicos da Agência Nacional de Telecomunicações. Com eles, vão 9 toneladas de equipamentos para ajudar nas buscas e socorro às vítimas. Lula disse ainda que o governo vai enviar no sábado, portanto amanhã, um avião com equipamentos para a montagem de um hospital de campanha sem purificadores de água, com painel solar, medicamentos e material médico para cirurgias. Agora, 3:38.
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2: Luiz Fernando Correia conversou com Tati Vasconcelos e Fernando Andrade sobre um novo medicamento para calvície em estudo.
3: Hoje vamos falar de calvície.
4: Vamos falar sobre uma novidade, mas a gente ainda tem que botar um grão de sal na história, porque não é um trabalho científico apresentado ainda, um release, né? Um documento emitido pela indústria farmacêutica que está pesquisando, mas que chamou a atenção do mundo inteiro, Fernando, vou te falar. Bom, muita gente que conhece, pensa em trata a calvície, conhece minoxidil. É uma loção ou uma espuma que a gente passa no couro cabeludo. Ele funciona, mas tem 2 problemas. Primeiro, precisa ser aplicado com disciplina todo dia ou quase todo dia. E aí, como todo medicamento tem que ser utilização contínua, tem gente que esquece, tem gente que enjoa da rotina. E quando você para de usar, o benefício costuma ir embora junto com a água quando enxágua, né? Enfim, existe uma apresentação em comprimido que alguns dermatologistas utilizam em dose baixa, mas ele tem efeitos colaterais desagradáveis, inchaço, tontura, pode fazer acelerar o batimento do coração. Enfim, então o que foi anunciado foi pela farmacêutica Vera Medics, que está pesquisando uma substância que nesse momento tem um nome, por enquanto não tem um nome comercial, mas tem o código de VDPHLO1. Enfim, esse composto nada mais é do que uma formulação do minoxidil de liberação lenta, ou seja, a pessoa vai tomar o remédio, vai tomar o comprimido e o remédio vai ser liberado no organismo de forma constante. Isso para tentar evitar esses parefeitos aí que o minoxidil em dose, ou seja, um comprimido que você dá de uma vez, que é absorvido de uma vez só, dá problema. O resultado descrito de um estudo, por enquanto é resultado descrito de um estudo fase 2, fase 3, de 519 homens de 18 a 65 anos, foi bom. Quem tomou o placebo, ou seja, não usou o remédio, ganhava 7 novos fios de cabelo por centímetro quadrado. Já quem usou o medicamento, uma vez por dia, ganhou mais de 30. E se usasse duas vezes por dia, eram 33 novos fios, ou seja, estamos falando aí de quase 5 vezes mais, né? Fios grossos e visíveis, enfim. Quase 86% relataram melhora na cobertura capilar, ou seja, então, um efeito que apareceria já no segundo mês. Isso vai ter que ser revisto. Eu fui ver agora há pouco o timeline dessa pesquisa, que já está disponível desde o início. Ele tem o final dele é previsto para o início de janeiro de 2027, sendo que no primeiro quarto de 2027 ele deve ser apresentado com os dados finais de fase 3, num estudo, provavelmente em algum congresso. A gente tem eu estou vendo aqui pela data, estou estimando que possivelmente o Congresso Americano de Dermatologia acontece geralmente em fevereiro, então é bem possível que seja para esse momento que eles estão guardando aí esses dados. Mas é aquela coisa, Fernando, chamou a atenção de muita gente, né?
3: A minha, por isso que eu pedi, sugeri a pauta.
4: faz parte, né, bicho? Isso, cabelo é uma coisa que incomoda, preocupa as pessoas, né? Ela mexe com autoestima, mexe com um monte de coisa. Então, pode ser uma boa notícia, mas por enquanto eu sou obrigado a dizer que eu prefiro aguardar a publicação do estudo no final do ano que vem, no início do ano que vem. Vamos ver. Geralmente, quando as empresas farmacêuticas fazem esse tipo de anúncio, é porque os resultados são realmente promissores, até porque a gente sabe que todas elas têm ação na Bolsa de Valores, então eles querem mesmo que a pessoa fique interessada em investir na empresa e no produto novo. Então é bem possível que seja bom resultado mesmo, que esses dados sejam, eles costumam ser verídicos, né?
3: Perfeito.
4: Chamou a atenção.
3: Obrigado.
4: Vamos aguardar.
5: Obrigada, doutor. Até a semana que vem.
4: Até mais, até terça.
3: Até.
2: Agora, 3:43. Seguimos tocando notícia com foco na política aqui em São Paulo. A chapa da esquerda para a disputa pelo governo de São Paulo foi oficializada. O ex-governador Márcio França, do PSB, entra na disputa como vice de Fernando Haddad, do PT.
6: Candidato ao governo de São Paulo pelo PT, Fernando Haddad, confirmou o ex-governador Márcio França, do PSB, como vice na chapa que disputará o Palácio dos Bandeirantes. A definição foi apresentada na capital paulista um dia após uma reunião com as principais lideranças dos partidos em Brasília. Também são confirmadas as pré-candidaturas das ex-ministras Simone Tebet, do PSB, e Marina Silva, da Rede, as duas vagas ao Senado por São Paulo. Como a CBN mostrou nas últimas semanas, a definição da chapa da esquerda passou por uma série de impasses. Nos bastidores, aliados afirmam que pesou a favor de Márcio França a capacidade de diálogo com prefeitos, ex-prefeitos e outras lideranças políticas, além do perfil mais moderado e de interlocução com o eleitorado de centro. O petista negou que tenha havido dificuldades na montagem da chapa e afirmou que a composição foi definida dentro do prazo previsto.
7: Falar em demora ou em impasse, assim, não é o que corresponde, pelo menos, à minha percepção. Eu estava muito tranquilo, todas as vezes que eu fui perguntado, eu falei, vamos dar tempo ao tempo, nós estamos conversando, e eu estou muito confortável com a solução final que foi dada e super tempestiva, totalmente dentro do prazo.
6: No início desta semana, chegou a ser discutida entre dirigentes a possibilidade de França disputar o governo em candidatura própria, após as desistências de Paulo Serra, do PSDB, e Kim Kataguiri, do Missão, hipótese que poderia evitar uma eleição decidida ainda no primeiro turno. A ideia, no entanto, perdeu força diante da avaliação de que uma nova candidatura poderia fragmentar votos da própria esquerda. Ao comentar o cenário, França afirmou que é preciso estar preparado para uma eleição apertada.
8: Se for para ter uma disputa de um turno só, que é uma possibilidade, nós já vimos isso acontecer muitas vezes, é preciso estar preparado para as grandes surpresas, né? Porque quando você arrisca para um primeiro turno, ele sempre é apertado. Não existe um turno que seja um turno muito largo. Então, um turno só é sempre apertado, para lá ou para cá. E a gente espera que seja para cá.
6: A expectativa agora é que a chapa intensifique as agendas de pré-campanha a partir da próxima semana. França deverá acompanhar Haddad, principalmente recente em compromissos pelo interior, em uma investida na ampliação do diálogo com lideranças e setores produtivos. De São Paulo, Bruna Barbosa.
2: Agora, 3:45, no Rio de Janeiro, uma operação da Polícia Federal, em mais uma fase dessa operação que investiga uma fraude contábil de mais de 50 bilhões de reais nas lojas americanas. Os acionistas da varejista foram alvos de busca e apreensão.
9: Acionistas das lojas americanas e executivos de grandes bancos estiveram na mira da Polícia Federal nesta quinta-feira. Agentes foram às ruas para a segunda fase da Operação Disclosure, que investiga a fraude contábil de 54 bilhões de reais na varejista. Entre os alvos de busca e apreensão estiveram os bilionários Carlos Alberto da Veiga Sicupira e Paulo Alberto Leman, este último filho do empresário Jorge Paulo Leman. Ao todo, foram cumpridos 9 mandados no Rio e em São Paulo, além do bloqueio de bens dos investigados no limite total do rombo. As investigações apontam indícios de que o grupo tinha conhecimento das fraudes bilionárias que inflavam os balanços da varejista. Esta nova etapa deu continuidade a desdobramentos da investigação iniciada em 2024, quando ex-diretores foram presos. No ano passado, 13 ex-executivos foram denunciados pelo Ministério Público. O esquema consistia em duas frentes principais: as operações de risco sacado, em que dívidas com bancos eram ocultadas do mercado, e o uso de verbas de propagandas falsas para simular receitas inexistentes com fornecedores. Para o Ministério Público Federal e a PF, as manobras serviam para manipular o mercado e valorizar artificialmente as ações da companhia, configurando crimes de manipulação de mercado e associação criminosa. Em nota, os empresários Beto Sicupira e Paulo Leman afirmaram terem sido surpreendidos e alegam que também foram enganados pela antiga diretoria da varejista. Eles se colocaram à disposição da justiça. Já a Americanas informou que não foi alvo dos mandados e que mantém a colaboração com as autoridades. Com a colaboração de Pedro Bonenberger, do Rio de Janeiro, Matheus Maciel.
2: 3:48, espaço aqui no CBN Madrugada para Leni Quirilos com Cássia Godoy e Nadédia Calado.
10: Leni, recebemos aqui a dúvida do nosso ouvinte André, que é de Campinas. O que, ele nos conta? Que ele é a segunda geração de uma empresa familiar. E ele nota, Leni, uma mistura muito grande de negócios com família. E aí ele te pergunta, o que, ele faz?
11: Situação delicada e, gente, eu fiquei surpresa com os dados que eu consegui levantar e identificar sobre isso. O Léo Kaufmann, ele é criador do RH, curador, quero dizer, do RH Summit. Ele lida muito com pessoas de departamentos de RH. E ele conta o seguinte, olha só, as empresas familiares no Brasil representam 90% das empresas brasileiras. Olha a quantidade, eu não tinha essa ideia. Uhum. Elas respondem por 65% do PIB e elas geram 75% dos empregos formais. E o que acaba acontecendo é uma confusão, infelizmente, muito grande entre os aspectos da família, as relações familiares e o trabalho efetivo de gestão, de condução da empresa de uma forma mais profissional. Para vocês terem uma ideia, olha que curioso, mais de 70% das empresas que são brasileiras não têm planejamento sucessório, não param para pensar nisso, para ver como vão se planejar. Apenas 30 a 36% das empresas chegam à segunda geração. Então o André, o nosso ouvinte, ele é um privilegiado aí, que a dele está chegando na segunda geração, apenas 30 a 36%. 12 a 18% apenas chegam na terceira e só 7% chegam na quarta geração. Por uma questão de falta de gestão. A governança familiar tem que ser vista, gente, como uma proteção e não como uma ameaça, que é o que muitas vezes acontece. As relações acabam se misturando, os familiares ficam muito com o pé no chão. A gente tem que destacar aqui o tanto que a relação entre as pessoas da mesma família é delicada. Costuma ser um público, um grupo de pessoas que, claro, nos conhecem desde pequenininhos, desde crianças. Então, existem sensibilidades, existem questões mal resolvidas que muitas vezes acabam impactando negativamente. Para vocês terem uma ideia, o grande problema que afeta essas empresas é a retenção de talentos. Porque a percepção geral acaba sendo de muita injustiça. São situações onde o esforço de cada um não garante reconhecimento. São situações onde o resultado não garante crescimento imediato. E a questão do mérito é muito, muito, muito relativa. E aí o que acaba acontecendo? O profissional se sente menos reconhecido, se sente menos valorizado, os bons acabam picando a mula e acabam sobrando só os medianos, que muitas vezes deixam a desejar em relação às entregas. Costuma ter uma centralização muito excessiva, às vezes o culto ao fundador, às pessoas da família, que são muito enaltecidas, e isso acaba criando muita dependência da alta liderança. Isso, na prática, gente, é o oposto do que a gente propõe como uma liderança sustentável, que é a liderança que consegue dividir poder, fazer com que as pessoas ao redor se envolvam. Isso gera muitas disputas e uma coisa que acontece com muita frequência é que o RH, que é a área responsável por conduzir as boas relações dentro da empresa, acaba ficando meio de mãos atadas, porque tem menos autonomia, acaba sofrendo muito a interferência das pessoas da família que, claro, não tem o preparo, não é, para lidarem com aquilo. Bom, e aí a gente tem uma proposta para a gente apresentar para o nosso ouvinte, para as pessoas que lidam com isso, que é a busca por profissionalizar a família, não apenas a empresa. O que é importante a gente ressaltar? Primeiro, estabelecer regras muito claras para a entrada das pessoas. Então, não é porque é o irmão, não é porque é o sobrinho, não é porque é o primo que vai ter o lugar definido lá, reservado para ele naquela empresa. Quais são os critérios? Quais são as regras? O que essa pessoa deve desenvolver? Ter que esses critérios e falar, comunicar esses critérios de uma forma bastante objetiva. O que significa cada cargo? Qual é a remuneração relacionada a esse cargo? Quais são as expectativas de entrega dessas pessoas? É algo que tem que estar muito claro também. Criar espaços formais dentro da empresa para lidar com conflitos. Claro que o parentesco vai impactar, vai influenciar. E a tendência é que, mobilizados emocionalmente, sistema límbico lá, o nosso cérebro primitivo em ação, a gente vai ter decisões mais equivocadas, muito influenciadas por vieses, por histórias anteriores. Às vezes, né, gente, toda a família tem isso. Existem mágoas, existem sensações de injustiça no decorrer do desenvolvimento e isso acaba atrapalhando. Separar do ponto de vista mais prático, o patrimônio familiar do patrimônio empresarial, para evitar confusões nesse sentido. E, na verdade, é algo que exige uma governança muito clara, critérios muito transparentes, coragem e maturidade. E, claro, a comunicação transparente e eficaz é a ferramenta necessária onde as pessoas vão ter oportunidade de se colocarem, de trazerem o que elas pensam, no que elas acreditam, o que efetivamente incomoda e, principalmente, o que se espera de cada uma dessas pessoas. Aí a gente desenvolve relações mais harmônicas e a tendência é que a coisa caminhe bem. Vale a pena, né?
10: Sem dúvida. Leni Quirilos, muito obrigada. A gente volta a conversar na semana que vem. Até lá.
11: Combinado. Semana que vem vou falar da IALP, do congresso que termina hoje lá em Belém. Trazer boas novidades aqui. Boa. Tá bom? Obrigada, gente. Ótimo restinho de semana para vocês.
2: 3:55. Começa hoje o Festival Folclórico de Parintins. A disputa entre os bois, bumbais, caprichoso e garantido celebra um dos maiores espetáculos do Brasil. Nicole Gomes, direto de Parintins, preparou uma reportagem especial e você vai saber qual é o tema do garantido, qual é o tema do caprichoso neste ano.
12: Todos os anos, a cidade de Parintins, no Amazonas, se transforma em um espetáculo a céu aberto. A disputa entre o boi caprichoso, azul e branco, e o boi garantido, vermelho e branco, acontece no Bumbódromo, uma arena em formato de cabeça de boi que se tornou um dos principais cartões postais de Parintins. Em 2026, a festa acontece nos dias 26, 27 e 28 de junho. Durante as três noites de festival, cada boi tem 2 horas e meia para apresentações que contam histórias inspiradas na Amazônia através de músicas, coreografias, encenações, alegorias, personagens tradicionais. Enquanto um boi está na arena, a torcida adversária, conhecida como galera, deve permanecer em silêncio, porque manifestações durante a apresentação do rival podem resultar em punições. Anualmente, um tema é escolhido como base para a apresentação. Em 2026, o boi azul apresenta Caprichoso, brinquedo que canta seu chão, enquanto que o boi vermelho traz Parintins, portal do encantamento. A temática acompanha álbuns com toadas inéditas, canções que ajudam a narrar a apresentação. Jurados analisam a performance de personagens da cultura amazonense, como o pajé e as cunhas porangas, que na tradição indígena significa a mais bela da floresta. Ganha o boi que acumular o maior número de pontuações. É a partir das alegorias que os personagens tomam forma na arena. O alegorista do Caprichoso, Augusto Ferreira, explica como esse processo acontece.
13: E esse ano a gente criou assim, a gente tem como elemento central o pajé, né, como protagonista central o pajé, mas ele vem numa grande tucandeira, ela vai deixar ele numa plataforma onde ele vai fazer um ritual com os jovens saterê, fazer essa passagem, né, para a vida adulta, para virar guerreiros, e depois ele sai num tatu. O tatu é um animal endeusado por eles, é um tatu que simboliza força, determinação. Então, vai ter muitas surpresas aí dentro dessa saída dele, da tucandeira até fazer o ritual até a saída dele.
12: O espetáculo é construído a partir da história do povo da Amazônia, segundo a membro da Comissão de Arte do Garantido, Susa Monteverde.
14: A gente está contando uma história de Parintins que a gente não vê nos livros de história coloniais. A gente está falando da história da nossa terra, a gente está falando das encantarias, das histórias que a gente ouvia no fundo do quintal, quando a gente vai para as nossas comunidades ribeirinhas, as histórias que nós aprendemos nos nossos quilombos. Então, trazer esse momento em 2026 para a arena é também pensar esse boi como um gerador de conteúdo, como um boi que vai ser pesquisado, ao qual as pessoas vão atrás dessas histórias. E que histórias são essas? Histórias do nosso povo.
12: Segundo o governo do Amazonas, a expectativa é de que o número de visitantes seja o dobro do total de moradores em Parintins. São 120 mil visitantes, dividido entre azul e vermelho. O número promete movimentar 193 milhões de reais, com 30 mil empregos diretos e indiretos. Turismo impulsionado pela hotelaria, gastronomia e serviços locais. E esse ano somado a outro grande evento, a Copa do Mundo. Garantido e Caprichoso fizeram uma trégua para torcer pela seleção e o comércio aproveitou. É o caso do parintinense Rodrigo Amazonas, que viu na coincidência entre as datas uma oportunidade para reforçar a renda e movimentar a economia local.
15: Na verdade, aqui funciona 365 dias. Tem camisa do Caprichoso, camisa do Garantido. E esse ano, de modo especial, como a gente está no ano de Copa do Mundo, a gente meio que estiliza as camisas também para ter os bois, Garantido e Caprichoso, na camisa da seleção brasileira. Inclusive aqui na loja tem camisas do Caprichoso da seleção e do Garantido também com o tema da seleção brasileira. Então, é uma forma que o parintinense tem de ter essa criatividade, de ganhar sua renda extra também com esse período do festival e Copa do Mundo. Uhum. Você pode ter certeza que esse ano no Bumbódromo vai ter camisa da seleção brasileira e também do Garantido e Caprichoso, com certeza.
12: De Parintins, Nicole Gomes para a CBN.
16: Pinturucoca, a cunha poranga do boi caprichoso.
17: Muito bem, Ricardo Garcia reforçou aqui. Comecei colocando Garantido, agora vou colocar o boi comprado, o Caprichoso.
18: É isso aí, muito bem. Festival Folclórico de Parintins é uma das maiores apresentações folclóricas a céu aberto do Brasil. É a, de fato, a maior representação sobre a Amazônia que a gente tem hoje no nosso país. Sem desmerecer outras grandes festas do norte do país, obviamente, mas é, a festa do boi garantido, do boi caprichoso, essa festa te chama para você conhecer os povos originários, as suas tradições, as suas culturas, e tudo isso dividido em 2 horas e meia de apresentação, de um lado caprichoso, do outro lado garantido. É, por exemplo, hoje na sexta-feira, quem abre o festival é o caprichoso. Então, 2 horas e meia de apresentação. Tudo dentro da arena do bumbódromo é contado, é pontuado. Por exemplo, os itens, a galera, é, são mais de 5 mil pessoas que ficam na arquibancada. Eles entram de maneira gratuita, tá? Ficam na fila, gente. Desde cedo, hoje o festival vai começar por volta de 9, 10 horas da noite. Tem gente na fila desde 6 horas da manhã, garantindo lugar para entrar. E assim, num calor de 40 graus em Parintins. Então tem gente que fica na fila para entrar no bumbódromo de graça. Ah, Clauson, tem como pagar? Tem como. Só que assim, pros padrões do povo do Amazonas, é um padrão muito caro. Você gasta em 3 noites de festival mais de R$1.500 para acompanhar 3 noites. Então a galera vai para ver de graça muitas das vezes o boi, ou então ficar nas redondezas do bumbódromo. É claro que você pode comprar, parcelar de 12 vezes, mas quem vai pro festival vai muitas das vezes para ser um item. Ou seja, tem gente que fica na fila de 6 da manhã, os portões abrem 4 horas da tarde, entra 4 horas da tarde, tem um ensaio, o pré-ensaio antes do festival começar, e aí o primeiro boi entra 9, 10 horas da noite no horário de Brasília. Imagina só você ficar todo esse tempo numa fila num sol, e você ainda conta como item. O que, que é isso, Clauson? Ou seja, quem tá na galera não pode parar, porque tá contando ponto. Você tem que pular, você tem que vibrar. E outra, caprichoso está se apresentando, a luz foca só na galera do caprichoso. A galera do garantido fica sentada, calada, esperando a apresentação do contrário terminar. Terminou a apresentação do caprichoso, a luz se volta pro outro lado do bumbódromo. Só a galera do garantido canta e vibra. E aí a galera do caprichoso, se quiser ir embora para casa, pode ir. Só que tem um ponto. Terminou a primeira noite do festival, meu amigo, já tem gente na fila pro segundo dia de festival. Porque são 3 noites de festival. Sexta, sábado e domingo. É um tema que divide a apresentação dos bois nesses 3 dias. E eu falei do item, que é a galera que vai se apresentar, aliás, que vai observar e vai contar como ponto, mas você tem lá outros itens, os itens individuais, que contam inclusive com as cunhãs porangas, com as cunhãs que você conhece do Big Brother Brasil, a Isa do lado do garantido, a Marci do lado do caprichoso, é um item, conta ponto, tá? E aí os jurados divididos, enfim, gente, o resultado sai na segunda-feira. Então, assim, é um evento enorme, importantíssimo, não só para a cultura, mas também para a economia de Parintins, que consegue literalmente toda a sua renda durante não só os 3 dias.

0: quarta-feira, 26 de junho de 2026. A Procuradoria-Geral da República recusou a proposta de delação premiada com o ex-presidente do BRB, Paulo Henrique Costa. O ex-executivo pretendia compartilhar informações sobre as negociações com o Banco Master investigadas na Operação Compliance Zero. O Procurador-Geral da República, Paulo Gonet, avaliou, no entanto, que a proposta entregue pela defesa apresenta reduzida utilidade e débil eficácia potencial para os fins a que deveria servir. Presidente do Ceará Sporting Clube, João Paulo Silva, disse que a filha dele recebeu uma caixa de chocolate com um artefato explosivo e uma carta com ataques a ele. João Paulo publicou fotos do que foi recebido pela filha. Nas imagens aparecem uma caixa de chocolates, um buquê de flores e um papel onde está escrito "Fora JP Safado". A Polícia Civil informou que apura o caso como um crime de ameaça. Horário de Brasília, 4:05.
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1: Seguimos até 5 horas da manhã com CBN Madrugada, edição de sexta-feira, sextou, 26 de junho de 2026. Informação, análise, prestação de serviço, até 5 horas da manhã no CBN Madrugada. Estou nos trabalhos técnicos de Ricardo Garcia, chefia pela madrugada de Edmilson Fernandes, leitura do repórter CBN, apuração pela madrugada de Matheus de Souza, produção deste programa, Karina Almeida. Você junto com a gente, obrigado pela audiência de sempre. Os ouvintes comentando aqui, o Marcelo Ramos de Maceió, Alagoas, muita chuva por aqui. É, agora você vai saber sobre o tempo, clima, tempo, temperatura no Brasil. 4:07.
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1: Com Jade Ramos.
2: A sexta-feira será marcada pela sensação de frio no centro-sul do país. E as chuvas seguem concentradas no sudeste, parte do nordeste e áreas da região norte. No sul, amanhã começa com geadas em áreas serranas da região. E o frio predomina à tarde, com máxima de 17 graus em Porto Alegre e 19 graus em Florianópolis. Enquanto no sudeste há risco de temporais entre o litoral e o leste de São Paulo, além do sul do Rio de Janeiro e de Minas Gerais. Na capital paulista, a máxima alcança os 19 graus e as chuvas ocorrem de forma fraca e isolada no decorrer do dia. Já no centro-oeste, amanhã também será gelada e as máximas alcançam os 25 graus em Cuiabá e Campo Grande. E no nordeste, a chuva ganha força, com destaque para Recife, Salvador e Maceió, em que os temporais podem vir com moderada forte intensidade e com risco de transtornos. E no norte do país, o calor domina a tarde, a máxima alcança os 31 graus em Palmas e Manaus. Mas os temporais continuam, principalmente no Amazonas, Amapá, Roraima e no norte do Pará. Jade Ramos, da Climatempo, para a CBN.
1: 4:09, vamos aos destaques do Jornal da CBN, aqui no CBN Madrugada. O Brasil vai enviar hoje à Venezuela uma missão humanitária de busca e salvamento urbano para auxiliar nos trabalhos de resgate das vítimas do duplo terremoto. Um avião KC-390.

0: pilota da Força Aérea Brasileira vai decolar às 10 da manhã do Aeroporto Internacional de São Paulo em Guarulhos, com 36 bombeiros de 3 estados, além de técnicos federais. A aeronave militar brasileira também levará 9 toneladas de insumos, que incluem ferramentas de corte e equipamentos especializados para a localização de sobreviventes em estruturas colapsadas. Amanhã, um segundo voo da FAB transportará estruturas para a montagem de um hospital de campanha, medicamentos de uso cirúrgico e 100 purificadores de água movidos à energia solar. O balanço oficial divulgado pelo Ministério da Saúde venezuelano aponta que o número de mortos subiu para 235, incluindo 2 cidadãos brasileiros. Mais de 4.300 pessoas ficaram feridas. Cerca de 200 estão sob os escombros e as equipes de resgate correm contra o tempo para encontrar sobreviventes. Um site independente criado para reunir informações sobre desaparecidos registra quase 40 mil pessoas procuradas após os terremotos. O número não foi verificado de forma independente nem confirmada pelo governo venezuelano. A região mais afetada é o estado de La Guaira, ao norte de Caracas, que foi classificado pelo governo como zona de desastre. Hospitais ficaram lotados, milhares de pessoas passaram a noite fora de casa e moradores relatam falta de máquinas pesadas para retirar vítimas dos escombros. Equipes de resgate internacionais começaram a chegar à Venezuela, enquanto governos e organizações anunciaram o envio de ajuda humanitária. O Itamaraty informou que as vítimas brasileiras são uma mulher e um homem, que não eram da mesma família e morreram em desabamentos distintos na região de Caracas. O presidente Lula disse que conversou por telefone com a líder da Venezuela, Delcy Rodrigues, para discutir a melhor forma de prestar apoio.
1: Eu falei que a presidenta Delcy da Venezuela, de manhã do carro, para perguntar para ela o que ela precisava que a gente fizesse. E nós estamos reunidos, vários ministros, para a gente mandar tudo o que for necessário mandar para a Venezuela. Água, bombeiro, defesa civil, comida, remédio. E todos nós temos que fazer todo o esforço possível para ajudar a Venezuela a sair dessa confusão do terremoto.
0: A presidente interina da Venezuela, Delcy Rodrigues, anunciou a criação de um fundo especial de R$1 bilhão para financiar a reconstrução integral das áreas devastadas pelos terremotos. Segundo o comunicado oficial, o montante é proveniente de linhas emergenciais do FMI e servirá para reestruturar moradias, hospitais e serviços públicos destruídos. O governo dos Estados Unidos confirmou o fornecimento de US$150 milhões em ajuda humanitária ao país sul-americano. Por ordem direta da Casa Branca e sob a coordenação do Departamento de Estado, uma equipe norte-americana composta por 80 socorristas especializados e cães farejadores foi enviada de forma imediata para reforçar os trabalhos nas frentes de desabamento. A ONU e a comunidade internacional também estão se mobilizando. México, Espanha, Reino Unido, Turquia e China estão entre os países que ofereceram ajuda. Em entrevista à Globo News, o jornalista Pedro Panunzio, que mora na Venezuela, mas está em São Paulo, falou sobre os relatos que tem recebido da região devastada.
2: A situação nesse momento na Venezuela é de muita incerteza. Os trabalhos, eles continuam acontecendo, né, para que as autoridades tentem resgatar o máximo de pessoas com vida possíveis. A gente sabe que são trabalhos muito difíceis, né, e que estão sendo levados adiante sem parar e que também não conseguem dar conta do estrago, de todo o estrago. A gente hoje observou muitas pessoas reclamando ali de demoras na chegada da Defesa Civil, de demoras na chegada das autoridades que pudessem fazer os resgates. E há também uma outra situação vivida por muitos moradores de Caracas e La Guaira, com quem eu tenho conversado nesses últimos dias, que é a questão da incerteza sobre o que fazer nos próximos dias. Porque, claro, a gente tem uma situação de muitos edifícios, né? Dezenas de edifícios que caíram, foram para o chão e estão completamente destruídos. Mas há também os edifícios que estão com a estrutura comprometida. E as pessoas não sabem ao certo se podem ou não entrar e voltar para suas casas.
0: 4 horas 14 minutos. No Japão, as autoridades ordenaram a retirada preventiva de mais de 2 milhões de pessoas no sul e no oeste do país devido à aproximação de um tufão. A agência meteorológica emitiu alertas rigorosos para inundações e deslizamentos de terra, provocando o cancelamento de mais de 200 voos e a suspensão de linhas ferroviárias e atividades industriais. Os cientistas alertam que a situação pode se agravar no fim de semana com a chegada de uma segunda tempestade tropical. Em Taiwan, as chuvas torrenciais provocadas pela passagem do mesmo sistema interromperam as atividades civis e deixaram cerca de 6 milhões de pessoas sem aula ou trabalho hoje. Repartições públicas foram fechadas e moradores de regiões montanhosas precisaram ser retirados devido ao risco iminente de rompimento de lagos represados. 4 horas 15 minutos. O empresário Daniel Vorcaro deixou a Superintendência da Polícia Federal em Brasília e passou a noite na Papudinha. A transferência foi determinada pelo ministro do Supremo Tribunal Federal, André Mendonça, que atendeu a um pedido da Polícia Federal. A solicitação foi feita após a PF e a Procuradoria-Geral da República rejeitarem as propostas de delação premiada do dono do Banco Master. A decisão determina ainda que o comando da Polícia Militar adote protocolos rígidos de isolamento para evitar o contato de Daniel Vorcaro com o ex-presidente do BRB, Paulo Henrique Costa, que também está detido na unidade. A medida visa resguardar a integridade das investigações da Operação Compliance Zero sobre fraudes financeiras. Ontem, o Procurador-Geral da República, Paulo Gonet, rejeitou formalmente a proposta de delação premiada apresentada pelo ex-presidente do Banco de Brasília. Na decisão de arquivamento, Gonet afirmou que o material oferecido pela defesa de Paulo Henrique Costa não tem ineditismo para o avanço das investigações. O ex-executivo está preso preventivamente desde abril sob a acusação de ocultar mais de 140 milhões de reais em imóveis recebidos como propina de Henrique Vorcaro. A Polícia Federal apura se Paulo Henrique Costa descumpriu regras de governança e facilitou transações financeiras irregulares para viabilizar a tentativa de compra do Banco Master pelo BRB. 4:17. A Polícia Federal e o Ministério Público cumpriram 9 mandados de busca e apreensão no Rio de Janeiro e em São Paulo na segunda fase da operação que investiga fraudes contábeis nas lojas americanas. Os alvos da ação foram acionistas de referência da varejista e executivos de instituições financeiras suspeitos de terem conhecimento prévio das irregularidades. Por determinação da Justiça Federal, foi decretado o bloqueio e o sequestro de bens e valores dos investigados no limite de até 54 bilhões de reais. Os mandados miraram o empresário Beto Sucupira e o investidor Paulo Alberto Lehmann, filho do bilionário Jorge Paulo Lehmann, ambos integrantes do grupo de acionistas de referência das lojas americanas. A operação também realizou buscas contra executivos de grandes instituições financeiras nos bancos Itaú, Bradesco e Santander. O Santander declarou estar ao lado das partes prejudicadas, enquanto o Bradesco informou que acompanha as diligências e permanece à disposição das autoridades de controle. O Itaú Unibanco destacou em nota que sofreu perdas bilionárias com o rombo fiscal da varejista e enfatizou que já comprovou a lisura de sua conduta e a regularidade da atuação de seus funcionários perante o Poder Judiciário. A assessoria das lojas americanas reiterou que a companhia é a maior interessada no esclarecimento integral dos fatos. 4 horas 18 minutos. O senador Flávio Bolsonaro quer se reunir na semana que vem com a ex-primeira-dama Michele Bolsonaro para tentar conter o desgaste provocado pela crise na família. Um dia depois de divulgar um vídeo dizendo que foi apunhalada e humilhada pelo enteado, a mulher do ex-presidente Jair Bolsonaro tentou amenizar o clima de disputa. Nas redes sociais, Michele declarou que não há briga ou competição interna por protagonismo. O senador Flávio Bolsonaro negou que tenha ofendido a ex-primeira-dama, mas pediu desculpas à madrasta.
3: Nunca desrespeitei, maltratei ou humilhei uma mulher na minha vida. Eu jamais faria isso com a esposa do meu próprio pai. Em nenhum momento eu ofendi ou tive a intenção de ofender a Michelle. Se eu fiz em algum momento, mais uma vez, eu peço desculpas. A reunião na próxima quarta-feira está mantida para tratar justamente das soluções que a gente vai propor para as mulheres de todo o Brasil. E de coração aberto, quero reforçar o convite que eu já tinha feito para a Michelle. Então o convite segue de pé e o coração segue aberto, Michelle. Preciso de todo mundo junto comigo. Posso contar com você?
0: O presidente nacional do PL, Valdemar Costa Neto, estava nos Estados Unidos acompanhando a Copa do Mundo e antecipou o retorno ao Brasil. O dirigente afirmou que pretende intermediar pessoalmente uma reconciliação entre Michelle e Flávio Bolsonaro para que a campanha não seja prejudicada. No aeroporto de Miami, Valdemar conversou com a reportagem da Rádio Gaúcha e reforçou a necessidade de entendimento, mas reiterou que vai tentar convencer Michelle a aceitar a aliança com Ciro Gomes no Ceará.
4: Se nós não nos entendemos, nós perdemos a eleição e quem vai pagar é o Bolsonaro. Então, eu tô aqui em Miami, tô indo para São Paulo, antecipei minha viagem, porque isso é muito sério. A Michelle tem um preço para nós que não tem, o que ela fez pelo PL, mulher no Brasil, não tem preço. O Flávio tá com a eleição quase empatada com o Lula. Eu tenho que conversar com a Michelle chegando e com o Flávio. Nós temos que acertar isso aí. Se não acertar isso aí, nós já vamos sair perdendo em casa. Vamos ter que acertar. O Ciro fala mal, ele briga até com o irmão. É o jeito dele. Agora, o que que acontece? Não está assim na nossa preferência. O Ciro é um homem sério, que tem muitos defeitos. Ele teve defeitos de atacar todo mundo. Mas é o único que tem chance de vencer o PT. Temos que ser convencida. Nós não podemos. Ela quer só que troque o candidato ao Senado. Nós temos que respeitar a estrutura de lá.
0: 4 horas 21 minutos. O ministro Alexandre de Moraes pode decidir hoje se prorroga a decisão domiciliar humanitária do ex-presidente Jair Bolsonaro. O prazo de 90 dias terminou ontem. Em parecer enviado ao Supremo Tribunal Federal, o Procurador-Geral da República, Paulo Gonet, afirmou que não há elementos suficientes para configurar falta grave ou descumprimento de regras na prisão domiciliar no caso da arma. A manifestação decorre da apreensão de uma pistola registrada no nome do ex-presidente e apreendida com um dos seguranças dele no Distrito Federal. O Ministério Público Federal sugeriu que a corte aguarde o encerramento do inquérito da Polícia Civil antes de tomar uma decisão definitiva sobre a revogação do regime domiciliar humanitário. Com a entrega do parecer técnico, caberá agora ao ministro relator Alexandre de Moraes dar a palavra final sobre a manutenção do benefício. 4h22.

0: O Brasil faz hoje o primeiro treino para enfrentar o Japão na segunda-feira, às 14h, pela segunda fase da Copa do Mundo. A seleção japonesa vai encarar o Brasil porque empatou com a Suécia por 1-1 e se classificou em segundo lugar no Grupo F com 5 pontos. A líder da chave foi a Holanda, que derrotou a Tunísia por 3-1 e vai jogar contra o Marrocos também na segunda, às 22h. Os Estados Unidos perderam da eliminada Turquia por 3-2, mas avançaram em primeiro lugar no Grupo D e vão enfrentar a Bósnia na próxima quarta-feira. Os outros dois classificados do grupo foram Austrália e Paraguai, que empataram em 0-0. Pelo grupo E, a Costa do Marfim venceu o Curaçao por 2-0 e garantiu vaga na segunda posição.
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0: Sensacional, né? Com o gol do atacante do Flamengo, Gonzalo Plata, o Equador venceu a Alemanha por 2-1 de virada e voltará a disputar uma fase mata-mata da Copa do Mundo depois de 20 anos. Por causa do feito considerado histórico, hoje será feriado no Equador. O anúncio foi feito nas redes sociais pelo presidente Daniel Noboa, que estava no MetLife Stadium em Nova Jersey para acompanhar a partida. Hoje, mais 6 jogos movimentam a terceira rodada da fase de grupos da Copa do Mundo. Às 16h, Noruega e França brigam pela liderança do grupo I. As duas seleções têm 6 pontos cada. No mesmo horário, jogam Senegal e Iraque, que perderam as duas primeiras partidas. Às 21h, o Uruguai encara a Espanha, precisando pontuar. No outro jogo do grupo H, a seleção de Cabo Verde sonha com a classificação contra a Arábia Saudita. À 00h, o Egito encara o Irã e a Bélgica joga contra a Nova Zelândia na definição do grupo G. Aí os destaques do Jornal da CBN com Milton Jung e Cássia Godói, 6h no seu rádio, antes, 5h. O torcedor do Boi Bumbá garantido, Frederico Goulart, chega apresentando o CBN Primeiras Notícias, 5h. Então você vai ter Frederico Goulart, 5 até 6, de 6 até 10h, para algumas partes da CBN, o Jornal da CBN com Milton Jung e Cássia Godói. Cara, que narração sensacional essa, viu, do narrador lá do Equador, Jesus Acosta, imagino que seja o nome dele. Bom, cara, eu vi parte do jogo do Equador e, olha, faz um tempo que eu não me emocionava com futebol, viu? Mas a comemoração do técnico, dos jogadores, assim, foi algo bizarro, maluco, assim, foi realmente lindo de acompanhar. A Copa do Mundo tá tendo algumas histórias muito boas. A primeira, não só essa, do Equador. Equador que chegava como uma franca favorita, não favorita, vai, mas como uma das maiores gerações de todos os tempos para o país. Ficou em segundo lugar na competição aqui sul-americana para classificar para a Copa do Mundo. Só perdeu para a Argentina, ficou na segunda posição. E depois daquele empate com o Curaçao, todo mundo ficou se questionando sobre a potência real dessa seleção equatoriana, né? E veio aí com a virada 2-1 diante da Alemanha, virada bonita, com gol de um jogador do Flamengo, né? Plata, conseguiram avançar para a segunda fase da Copa do Mundo. Agora é moral, né? Avançaram com moral, vão com tudo. Podem enfrentar a Inglaterra na segunda fase da Copa do Mundo. Inglaterra que se cuide, tá? historicamente, né, quando uma seleção chega com toda essa força, essa potência, com essa emoção, ela consegue ir longe na Copa, né? Vamos ver se com o Equador será desse jeito também. Bacana o jogo do Equador. E o Japão se classificando para a próxima fase da Copa do Mundo, vai enfrentar o Brasil. O técnico da seleção japonesa me chamou a atenção, viu, essa aspas. Ele não deitou pro Brasil não, tá? Ele falou que o jogo é 50-50%, rapaz. Não tem o Brasil, pra ele não é favorito não, tá? Pro jogo contra o Japão. Pra ele tá tudo igual. E vai jogar de igual pra igual com o Brasil. Então, vamos aguardar pra ver como é que vai ser esse jogo contra o Japão. Não vai ser um jogo dos mais fáceis possíveis. Eu vejo que os ouvintes estavam bem divididos entre preferir enfrentar ou a Holanda ou o Japão. Essa seleção japonesa, o último jogo, o jogo de empate contra a Suécia, não foi tão bom. Eu esperava mais, inclusive, do Japão. Estava vendo o jogo da redação aqui, enquanto fechava o jornal. O Brasil, individualmente falando, é melhor, né? O ponto é se dentro das quatro linhas do campo, com toda a tática e técnica, a gente vai conseguir vencer o Japão. Eu acredito que sim, mas não vai ser um jogo fácil, não. Vai ser um jogo bem complicado, vai ser um jogo difícil, vai ser um jogo chato, estudado. O Japão joga no 3-5-2, fechado, na defesa, toca a bola, gosta de girar. Meio campo e ataque bem entrosado. Vamos ver pro jogo do Brasil. Brasil que vai com moral, com muita moral também, depois do jogo contra a Escócia, né? Venceu por 3-0. Olha só, registrar a participação dos nossos ouvintes. Paulo Almeida, bom dia, Clauson Dutra, sou ouvinte da CBN, lá de Natal, Rio Grande do Norte. No momento, nossa região, 24 graus, parcialmente nublado. Paulo Almeida, muita gente falando de clima aqui no WhatsApp da CBN, tá? O Antônio Guedes, aos madrugadores da CBN, meu bom dia, daqui da chuvosa manhã da praia de Boa Viagem, no Recife. Coisa boa, hein? Abraço pra você, obrigado pela companhia. O Tietri Miguel, Madureira, Rio de Janeiro. Rapaz, chove desde terça-feira, praticamente sem parar também por aqui em Madureira. Um abraço pra você, Tietri. Obrigado pela companhia de sempre. Clauson Dutra, estou em Lagedo, Pernambuco, e sempre ligado no CBN Madrugada. Parabéns pelo seu trabalho, um forte abraço. Obrigado, meu caro. Forte abraço pra você também. No YouTube da Rádio CBN, participação do Rodrigo Pinheiro, o Edilson Damião também, o Pierre com a gente, bom dia CBN, o Jonathan Rosa, o Wellington, todo mundo por lá no chat do YouTube da Rádio CBN, assim como o Heraldo Oliveira, bom dia Clauson Dutra, e o Anjos do Senhor lá no chat do YouTube tá falando o seguinte: 5 graus aqui no Rio Grande do Sul pela madrugada, que isso, tá frio, hein? Nesse momento aqui em São Paulo, deixa eu ver aqui, vamos ver se eu acerto, vai, eu arrisco agora, 13 graus aqui na cidade de São Paulo. 13 graus, acertei. 13 graus em São Paulo. Pela parte da manhã vai bater 19 graus, já 10 horas da manhã, tranquilo, né? Pra quem enfrentou ontem máxima de 14 graus, 19 graus por volta de 10 horas da manhã, tá perfeito. Seja assim, mas com chuva, tá? O sábado vai ser de chuva, o domingo vai ser de sol. 4 horas 31 minutos, repórter CBN com Matheus de Souza.
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0: Sexta-feira, 26 de junho de 2026. O Ministério das Relações Exteriores confirmou a morte de dois brasileiros após os terremotos de quarta-feira na Venezuela. O Itamaraty afirmou que está prestando assistência consular às famílias das vítimas. O envio de uma missão humanitária de busca e resgate urbano com um avião da FAB está marcado para sair do aeroporto de São Paulo, em Guarulhos, durante a manhã desta sexta-feira. A aeronave estará carregada com 9 toneladas de equipamentos para ajudar na busca e no socorro às vítimas. O ex-banqueiro Daniel Vorcaro já está em uma cela na Papudinha. A transferência foi determinada nesta quinta-feira pelo ministro André Mendonça, do STF. Vorcaro estava na superintendência da PF desde março. A escolha do local permitia que o ex-banqueiro tivesse maior interação com os advogados enquanto negociava um acordo de delação premiada com a PF e a PGR. As duas propostas foram rejeitadas por trazerem poucas novidades. Na decisão, o ministro André Mendonça afirma que a transferência não tem relação com as tratativas de delação. Uma pesquisa Datafolha mostrou que a redução da maioridade penal no Brasil é apoiada por 79% da população. É o menor percentual registrado desde o início da série histórica em 2003, quando 84% dos brasileiros concordavam com a medida. O maior percentual de apoio foi de 87% no ano de 2015. O índice vem caindo desde então. O horário de Brasília, 4h33.
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0: Seguimos com o CBN Madrugada, agora para falar sobre matemática. É uma das maiores dificuldades dos estudantes brasileiros e os problemas começam muito antes do ensino médio. Inclusive, um estudo apresentado durante o seminário Gente que Soma, promovido pela B3 Social, mostra que as habilidades matemáticas desenvolvidas na primeira infância estão diretamente ligadas ao sucesso acadêmico ao longo da vida. E para falar sobre os desafios, os caminhos para garantir o direito à aprendizagem matemática de todos os estudantes brasileiros, convoco agora a Fabiana Priante, diretora executiva da B3 Social. Tudo bem, Fabi? Bom dia, vamos nessa.
1: Bom dia, Carlson, tudo bem? Bom dia a você, aos ouvintes.
0: Obrigado por atender o nosso convite aqui. É um tema que muito nos interessa para o pai, para a mãe, que nos acompanha nesse momento pela madrugada em todo o Brasil. Quando se fala em crise na aprendizagem da matemática aqui no nosso país, de que números estamos falando e qual é o tamanho desse problema hoje?
1: Legal, super importante e urgente falarmos sobre a matemática, uhum. Né? E quando a gente fala de matemática, ela aparece muito antes, né? Só dos cadernos, né? Ela está presente na vida das crianças. Então, lá na infância, quando nas brincadeiras, nas descobertas, nas situações do dia a dia, né? Quando as crianças estão começando a compreender o mundo, a matemática já está por lá, né? E isso é tão importante porque o pensamento matemático, desde os primeiros anos de vida, ela vai ajudar a criança a se desenvolver melhor, né? Aprender mais rápido, vai ampliar as oportunidades que vão fazer diferença na trajetória dessa criança, né? Uhum. E aí, tem um dado, né, que nos traz aqui nessa conversa, que historicamente o Brasil investiu pouco na aprendizagem de matemática, né? Então são décadas de crianças, né, de adolescentes brasileiros que têm dificuldade na aprendizagem de matemática. Então vou ilustrar com alguns números, né? Uhum. No quinto ano do ensino fundamental, né, apenas 43% dos estudantes concluem essa etapa aprendendo matemática da forma adequada. Aí quando a gente pula lá para o nono ano, esse percentual vai cair para 16%.
0: Nossa, mas é uma diferença gritante.
1: É, e calma. No final do terceiro ano do ensino médio, ele vai chegar a apenas 5%.
0: Nossa. Né?
1: E esses resultados, eles estão ainda mais alarmantes se a gente for olhar para as dimensões de renda, raça e cor. Então, gente, nós temos, infelizmente, uma situação hoje, Carlson, que o CEP da criança, né, onde a criança, o estudante mora, né, nasceu, ainda é um preditor da sua aprendizagem, né? E esse cenário que a gente está falando aqui, ele vai se refletir em toda a trajetória escolar, né, no acesso ao ensino superior, no mercado de trabalho, na participação da sociedade, né? Então, assim, a matemática está na base da ciência, da tecnologia, da inovação, da produtividade, né? Então, aqui a gente consegue ver o impacto, né, desse ciclo todo no futuro do país, inclusive, né?
0: Exato. Essas porcentagens são chocantes. 5% de aprendizagem saem do terceiro ano aprendendo de fato matemática, depois de um enredo inteiro passando pelo ensino fundamental, pegando o prezinho, aí são mais de 10 anos de vida nas escolas até o aluno ingressar na faculdade da sua preferência. Imagina você ter mais de 10 anos de ensino para chegar no terceiro ano e ter pouco de aprendizagem em matemática, isso diz muito. Inclusive, eu quero fazer uma correlação sobre essa relação e essa influência, né? Porque, imagina, matemática na primeira infância é importante, porque influencia o sucesso acadêmico no futuro. Eu queria que você fizesse uma relação do porquê é importante, inclusive na primeira infância, a ser tão importante a aprendizagem da matemática para que na faculdade ele não tenha tantos problemas. E aí o aluno pode ser, inclusive, acadêmico até mesmo de português, de jornalismo, de relações públicas, áreas que não envolvem tanto a matemática. Mas isso entre várias aspas, né, Fabiana?
1: Sim, claro. Pensando aqui, né, na primeira infância, uhum, na educação infantil, Hoje, né, muitos estudos já trazem que aprender a matemática, ela ajuda também no processo de alfabetização e no desenvolvimento da leitura e da escrita. Por muitos anos, ignorou-se, ou não se sabia sobre esse fato, né? Mas tem um desafio que eu queria compartilhar com você, que começa muito antes, né? Que dessas desigualdades educacionais, que elas vão acompanhar, né, a trajetória escolar das crianças, né? Então, quando uma criança, ela não tem acesso a experiências de aprendizagem de qualidade nos primeiros anos, ela tende a ter mais dificuldade ao longo de toda a trajetória escolar, né? Então, vamos pensar aqui em duas crianças chegando no primeiro ano. Elas têm a mesma idade, mas elas não tiveram as mesmas oportunidades, né? Elas podem chegar na escola com níveis muito diferentes de aprendizagem, de desenvolvimento, né? Então, quando a gente está falando de aprendizagem de matemática na infância, a gente está falando de equidade, né? E quanto mais cedo nós oferecemos as oportunidades de aprendizagem, mais são as chances dessas crianças avançarem, aprenderem, desenvolverem seu potencial, né? Então, a matemática, né, ela não vai começar lá no caderno, né? Ela começa quando a criança explora e tenta entender o mundo à sua volta.
0: Isso é legal. Inclusive, os dados mostram que os estudantes brasileiros têm altos níveis de ansiedade em relação à matemática. Como é que esse medo da disciplina é construído ao longo da vida escolar, hein?
1: Perfeito. Você trouxe um dado, realmente. Eu não sei você qual é a sua história com a matemática, mas eu, pelo menos, eu era daquelas que tinha febre no dia de prova de matemática.
0: Nossa,
1: sabe?
0: Eu também. Muita febre, ansiedade. Ficava pensando, será que eu vou conseguir somar, fazer essas multiplicações inteiras? Conseguia, mas era uma ansiedade que causa na gente aquele medo, né? De achar que vai errar tudo na matemática, gente.
1: Exatamente. Então, desde pequenininhos, né, nós ouvimos frases como, eu nunca fui bom, não vou ser bom em matemática, nunca fui bom, né, matemática não é para todo mundo. E as crianças, elas crescem acreditando nisso, e muitas vezes essa ideia, ela vai passando de geração em geração. E isso, inclusive, é pior ainda, né, entre as meninas, né? E esse fenômeno que você chamou, né, você trouxe aqui, que é a ansiedade matemática, ele é então um medo, insegurança muito grande diante de situações que envolvem matemática, né? Então, tem estudos que mostram que muitos estudantes, eles ficam ansiosos só de pensar na prova de matemática, né? Então, o PISA de 2022... trouxe ali, né, um dado de que 80% dos estudantes brasileiros disseram sentir ansiedade em relação às notas de matemática. E a média internacional é de 65%, né? Então, acho que a gente tem aqui uma diferença importante, né? E aí, essa ansiedade, ela vai afetar na aprendizagem e fazer com que a criança, com que estudante, passe a acreditar que não é capaz, né, de aprender, e de novo vai impactar em toda a sua vida profissional, inclusive, né? Então, acho que uma das mensagens mais importantes, né, nos debates atuais é que toda criança pode aprender matemática, mas ela precisa de oportunidades de aprendizagem, né? Professores preparados, de um ambiente que estimule a curiosidade, descoberta.
0: Isso é importante. A senhora chegou a citar durante essa entrevista sobre a questão de contas, né? Muitas famílias associam, o menino está aprendendo matemática porque está somando ou porque está multiplicando 15 vezes 4. Mas é muito além disso, né, Fabiana? Quais atividades do cotidiano já desenvolvem o raciocínio matemático, por exemplo?
1: Então, quando a criança, vamos pensar lá nas pequenininhas, né? Então, quando ela tá aprendendo, ela tá brincando, ela divide um brinquedo com um amigo, ela percebe qual fila tá maior, ela tá organizando, né, os seus objetos por tamanho, ela tá identificando padrões de músicas, batendo palminhas, né, nas brincadeiras, né, o ritmo da música. Quando ela começa a identificar as formas, tudo isso, fazer contagem simples, né, de vamos pular 5, 10 vezes, né, Aí nós já estamos falando de estímulo, de desenvolvimento de habilidades matemáticas, né? A gente já está falando de desenvolvimento de raciocínio lógico, de memória, chegando à resolução de problemas.
0: É, vai até pela conversa com seu filho sobre questão financeira também, né? Principalmente aí no Dia das Crianças, onde todos querem o melhor presente, do melhor lugar. Às vezes, ter essa conversa sobre finanças com seu filho, não precisa ser ter 3, 4 anos, mas já incentivá-lo a refletir sobre aquele tema, sobre os números, né? Sobre o dinheiro também. Essa reflexão precisa passar pelo ambiente familiar também, né?
1: Concordo plenamente com você e você sabe que na B3 nós temos um propósito de conduzir o desenvolvimento econômico e sustentável para a sociedade prosperar. Mas qual que é o ponto aqui principal, né? Que não tem prosperidade sem educação de qualidade. E a gente está discutindo aqui da importância da matemática e também da alfabetização para essa educação, né? E a matemática, então, ela vai ocupando esse lugar especial, né? E ela está diretamente associada lá à educação financeira, né? Então, voltando ao que nós falamos anteriormente, né? Quais vão ser as escolhas profissionais dessa pessoa, dessa criança, desse estudante? Como que ela vai poder se desenvolver ao longo da vida financeira? Como que vai se organizar? Então, acho que tem aqui uma correlação muito importante. A grande questão aqui, né, quando nós olhamos para as desigualdades, a gente já, no acesso já, né, na educação infantil, ali nos 5 anos de idade, as crianças que têm o menor nível socioeconômico, elas já chegam em uma condição de desprivilégio, né? Em relação ao com maior nível socioeconômico. Então, para além do nível socioeconômico, né, nós pensamos, olhando também para as questões relacionadas à cor, raça, né? Quando nós pensamos também nas localidades, né? Então, uma criança que mora, por exemplo, no centro de São Paulo, tem oportunidades diferentes das crianças que moram mais, né, em lugares mais afastados, né? Então, tem um número aqui para dar um pouco mais de clareza, né? Pensando aqui nas crianças de 5 anos, tá? As de nível socioeconômico mais alto e mais baixo, elas têm uma diferença de 55 pontos nas habilidades matemáticas, né? E essa... Nossa. Desigualdade, ela vai ampliando para além da matemática, né? E a gente está falando de habilidades importantes para aprender, atenção, memória, raciocínio lógico, concentração, né? Então, esse desafio da equidade, ela começa muito cedo, né? E ela vai reforçando a importância de ampliar as oportunidades de aprendizagem desde os primeiros anos de vida, né? Então, por isso que falar de matemática já na primeira infância, a gente também está falando de uma agenda de equidade, né? Para redução de desigualdades educacionais e lá na frente pensando, inclusive, em oportunidades, mesmas oportunidades, né? Para as pessoas.
0: Boa, gostei. Se o Brasil tivesse de estabelecer três prioridades, se o Brasil tivesse de estabelecer três prioridades para garantir o direito à aprendizagem matemática de todas as crianças, olha, quais seriam elas?
1: Precisamos de alguns ingredientes, mas eu diria para você, acho que o principal e que é talvez um dos grandes preditores de sucesso, né, é ter políticas públicas consistentes e que tenham continuidade e que permaneçam como prioridade ao longo do tempo. Acho que essa é uma questão muito, sabe, ganha ou perde o jogo, né? A gente percebe em experiências internacionais, em Mendoza, por exemplo, foi isso que essa política pública prioritária que mudou o jogo, né? Mas também nós temos que pensar muito na formação inicial e continuada dos professores, né? Com um currículo claro e com foco no que, de fato, tem que ser ensinado, né? O acompanhamento também, né, das aprendizagens do aluno de perto, né, para identificar rapidamente onde estão as dificuldades para que nenhuma criança fique para trás, né. E aí, se você me permite, você falou três pontos, mas eu quero trazer um último, que é o nosso, né, desafio cultural, né, que a gente começou a falar lá no comecinho, que é o nunca fui boa em matemática, né, matemática não é para todo mundo. Então, enquanto as crianças continuarem acreditando nisso, né, a gente continua aí no, numa situação que de não evolução.
0: Se nada for feito agora, então... Qual é o risco de
2: matemática como uma disciplina?
0: Qual é o risco de continuarmos tratando a matemática como uma disciplina de poucos e não como um direito de todos os estudantes brasileiros?
1: Exatamente, ampliando, perpetuando e ampliando as desigualdades, né? Eu acho que tem algo que é muito cruel aqui. Nós naturalizamos e democratizamos esse fracasso escolar. Né, essa não aprendizagem em matemática que a gente trouxe, começou lá, né, no início da nossa conversa, falando só de 5% dos alunos que saem do ensino médio sabendo adequado em matemática. Né? Então, acho que esse é o grande ponto aqui.
0: O ensino que envolve também o ensino que envolve também pagamento igual para os professores, seja de escola pública, seja de escola particular, estrutura para os alunos, nas escolas particulares a gente já consegue ter isso, até porque a gente está pagando por um serviço, mas nas escolas públicas é preciso ter uma estrutura bacana para que os estudantes consigam aprender a matemática, seja uma lousa digital.

0: reflexão sobre a matemática, os ensinos e o cuidado com o tema tá repercutindo bastante entre os ouvintes aqui da Rádio CBN. Bacana a sua participação, viu? Olha só, temos a participação da Isabel Costa falando o seguinte: esses resultados na aprendizagem da matemática que nos agridem tanto é reflexo do valor dado à educação em nosso país, em nosso Congresso e em nosso Senado. As escolas privadas permanecem ganhando milhões e abrigando os filhos da elite e de nossos políticos. Enquanto isso, a escola pública vem na luta. É a opinião da Isabel Costa aqui. Tem aqui também a participação de outros ouvintes, como o da o do Anjos do Senhor aqui no chat do YouTube, né? O nome dele é esse aqui, falando sobre o que pode ser feito, né? Pegar palitos, caixas de remédio, etc., até fazer eles aprenderem o que não conseguirem entender. Muito dessa aprendizagem, como disse a especialista, precisa acontecer quando o estudante ainda está novo, né? Ali no pré, indo para o ensino fundamental. Isso é muito importante, né? E a aprendizagem, quando a aprendizagem, na verdade, não deve acontecer só na escola. Ela pode acontecer dentro de casa também. Não é só você sentar com seu filho e começar a corrigir a prova dele, corrigir as atividades escolares dele, fazer a atividade junto com ele. É você conversar com ele, fazer algumas explicações do seu próprio dia a dia ali, para fazer com que ele entenda indiretamente sobre matemática, né? Até porque a gente está lidando com crianças, com adolescentes de 5, 7, 10, 13 anos, que naturalmente já costumam gostar de outras coisas às vezes. Tem gente que não se dá bem com matemática com 7 anos, 10 anos, como no meu caso, né? Mas tem gente que já lida muito bem com esse tema muito cedo também. É por isso que a conversa é essencial nesses casos, para fazer com que o seu filho seja bom em matemática. A gente não está falando que precisa ser o melhor aluno da sua sala, mas que seja bom o suficiente para fazer um cálculo e utilizar isso no dia a dia. Porque, por exemplo, tem muitas pessoas de humanas, né, que se formam em português, que se formam em jornalismo, em publicidade, que podem precisar disso caso queiram empreender no futuro. Então, essa base, ela é muito importante ser feita logo no início da aprendizagem, né? Logo ali, quando o aluno está melhorando a sua aprendizagem, 7, 8 anos, até a adolescência, até os 15 anos. Isso é muito importante também. Os ouvintes seguem com a gente refletindo sobre esse tema aqui. O Caio está falando o seguinte: a aprendizagem também precisa passar por uma boa estrutura para os professores nas escolas públicas. Concordo com você. Esse papo precisa ser mais abrangente, principalmente quando a gente vai para os interiores, vai para as zonas rurais, sai dos grandes centros de cada estado, das capitais. A ida para o interior mais afastado, você vê o quanto existe a falta de estrutura para se trabalhar dentro de uma sala de aula. Seja para o professor, seja para o aluno, muitas das vezes, como acontece muito no interior do norte do país, esses alunos vão para a escola, às vezes, para ter uma refeição no dia, para comer. Então, essa reflexão sobre a matemática, mas sobre a aprendizagem, sobre a educação, ela passa também muito pelo fato de que é preciso melhorar a estruturação das salas de aula, das escolas como um todo. Tecnologia importante, soma nesse caso a aprendizagem. Melhoria salarial para os professores, isso é essencial, principalmente nas escolas públicas. E somando tudo isso com o pai e a mãe focado em ensinar também o seu filho, não deixar tudo só para a escola fazer, é essencial para que ele cresça uma pessoa sabendo não só de matemática, mas de português também. São os principais gargalos aí da nossa aprendizagem, né? Olha só, 4h57, fui falando, falei, já tá no fim do programa. Você junto com a gente refletindo também, muito bacana, né, gente? Esses temas sobre a nossa aprendizagem aqui no país, né? 4:58, chegamos na reta final do nosso programa. Agradeço demais a sua companhia, sua audiência. Frederico Goulart chega com o CBN Primeiras Notícias, trazendo as principais informações do dia, aquele despertador, né? Para você iniciar o seu dia sabendo que vai ser notícia nesta sexta-feira com Frederico Goulart. Eu volto na madrugada de sábado. Amanhã, logo mais, né? Tem CBN Madrugada. 12:00 estaremos aqui. O programa começa 12:00 em ponto, tá? Nessa semana aí, o programa começou um pouco mais tarde, 12:30, 1:30 da manhã, por conta dos jogos da Copa do Mundo, mas na madrugada de sábado, 12:00, nós já estaremos aqui para apresentação, para levar a informação do dia no CBN Madrugada. Então, agradeço demais a sua companhia, a sua audiência de hoje. O CBN Madrugada teve os trabalhos técnicos de Ricardo Garcia, chefia de redação pela madrugada Edmilson Fernandes, apuração pela madrugada, leitura do repórter CBN Matheus de Souza, além da produção do programa da Karina Almeida. Você vai ficar com o CBN Madrugada. Muito obrigado pela companhia de sempre. Volto a te encontrar na madrugada de sábado. Não esquentando os tambores, né? Esquentando ali a expectativa para o Jogo do Brasil, né? Já que o Jogo do Brasil acontece na segunda-feira, 14:00, né?
1: Brasil.
0: Exatamente. Vai ter Jogo do Brasil contra o Japão, 14:00, com transmissão aqui do Futebol Globo CBN. Parte da rede ficando com as Carolices, outra parte da rede ficando com o Bom de Bola, Edson Mauro. Eu fico zapeando às vezes, viu, nas narrações de futebol. Eu adoro rádio, adoro ouvir transmissão de futebol no rádio. Fico zapeando entre os narradores do Rio, os narradores de São Paulo. Adoro os dois, duas excelentes escolas aqui de rádio. E a gente tem dois grandes, enormes, né? Oscar Ulisses e Edson Mauro, né? Só a dupla, né? Aqui da Rádio CBN. Gente, 4:59, obrigado pela companhia de todos vocês. E o Jogo do Brasil é na segunda, mas tem muita Copa do Mundo no final de semana, tá? Você acompanha aqui no Futebol Globo CBN e nas redes sociais, tá? Você segue o Futebol Globo CBN nas redes sociais para você saber qual vai ser o jogo que a Rádio CBN vai transmitir. Fica a dica. Tchau, tchau.
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0: quarta-feira, 26 de junho de 2026. O presidente nacional do PL, Valdemar Costa Neto, minimizou o atrito público entre o pré-candidato à presidência da República pelo partido, Flávio Bolsonaro, e a ex-primeira-dama, Michele Bolsonaro. Ele afirmou que divergências fazem parte de um ambiente vivo e tornam a legenda mais madura. Valdemar prometeu se manifestar publicamente depois de conversar pessoalmente com os dois. Mais cedo, Michele usou as redes sociais para tentar amenizar o clima. Ela afirmou que não tem raiva de ninguém, que não há briga e nem competição e pediu união entre os aliados. Os moradores de Paris ficarão proibidos de consumir bebidas alcoólicas em público entre o meio-dia desta sexta-feira e as 7 da manhã de domingo. A proibição foi anunciada pelo chefe de polícia da capital francesa. O objetivo da medida é conter os problemas de saúde causados pela onda de calor que afeta a Europa. Hoje, pela Copa do Mundo, às 16h, ocorrem os confrontos do Grupo I com as partidas de Noruega e França e Senegal e Iraque. Na sequência, às 21h, entram em campo Uruguai e Espanha, assim como Cabo Verde e Arábia Saudita, pelo Grupo H. As equipes do Grupo G começam a jogar na 00h de sábado, com jogos entre Egito e Irã e Nova Zelândia e Bélgica. No horário de Brasília, 17h01.
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1: Olá, estamos no ar, tá começando o CBN Primeiras Notícias. Hoje é sexta-feira, dia 26 de junho, são 5:02 agora. É hora de acordar. Vamos juntos até às 6 da manhã, pelo radinho, todas as nossas plataformas digitais também, Primeiras Notícias no Globoplay, no YouTube, lá no site cbn.com.br, redes sociais. Aberto o canal também para você mandar o seu bom dia, o seu alô aí pra gente nessa sexta-feira. Vai lá no zap 21 997 64 2381, 997 64 2381, ou vai lá no chat, na nossa transmissão no YouTube, na live no YouTube, mande o seu recado, deixe o seu joinha e espalhe a nossa transmissão nessa sexta-feira. Ana Paula Jalme tá aqui com a gente. Tudo bem, Ana Paula? Bom dia.
2: Oi, Fred, bom dia. Bom dia pra você, pros nossos ouvintes também. E Copa do Mundo vem aí, né? Segunda-feira já temos adversário, né, Fred?
1: Saiu o adversário do Brasil na Copa do Mundo segunda-feira.
2: Japão.
1: Quem é?
2: Japão.
1: É, seleção japonesa.
2: Será que dá?
1: No amistoso do ano passado, o Brasil perdeu pro Japão, né?
2: Mas vai ser diferente agora, Fred.
1: É, o time meio perigoso, né? Aquele Japão de antigamente, não. Time rápido, rápido nos contra-ataques ali, mas o Brasil tem que ganhar, né? Pelo amor de Deus. Ficar com medo do Japão não,
2: não dá,
1: né?
2: 3-2.
1: Se for preparar uma Copa do Mundo com medo do Japão, melhor nem ir, né, meu amigo? Então nessa, 3-2, no mínimo, né?
2: É, no mínimo. Sempre no mínimo, né?
1: Aí depois, mais pra frente, começa a aparecer as seleções mais complicadas, né?
2: Ai, nem lembra, Fred, nem.
1: Tem a França, tem a Argentina de Messi. Hoje tem França e Noruega. Mbappé de um lado e Haaland de outro. Baita jogo aí pra gente acompanhar. Tem Espanha e Uruguai também hoje à noite. Uma sexta-feira de todo mundo.

0: A gente vai dar o nosso pulinho lá nos Estados Unidos para conversar com o Leonardo Dai, né? Nosso correspondente na Copa do Mundo, cobrindo a seleção brasileira, não sabe? E hoje o Brasil faz o primeiro treino já pro jogo contra o Japão, já sabendo do adversário, né? Mas aqui no Brasil temos também informações importantes para monitorar. Noticiário internacional também com temas delicados nessa sexta-feira. A gente está de olho na situação na Venezuela, inclusive com o Itamaraty confirmando a morte de 2 brasileiros naquele terremoto de quarta-feira à noite. Ainda um trabalho muito inicial, né, de resgate das autoridades venezuelanas, com apoio, uma mobilização internacional muito grande, porque o número de mortes deve aumentar muito aí nos próximos dias, muitas pessoas ainda debaixo de escombros e desaparecidas. Aqui no Brasil, ontem a notícia principal do dia foi uma operação da Polícia Federal que mirou os acionistas das lojas americanas. E estamos atentos também ao pedido da renovação da prisão domiciliar do ex-presidente Jair Bolsonaro. Ontem a Procuradoria-Geral da República se manifestou a respeito daquela história da arma apreendida, a arma do ex-presidente com um assessor dele, um militar que cuida da segurança dele. A PGR diz que isso não configurou uma falta disciplinar e a gente pode ter hoje, ainda nessa sexta-feira, o ministro Alexandre de Moraes renovando ou não a prisão domiciliar, se posicionando sobre a prisão domiciliar de Jair Bolsonaro. São os 3 assuntos que vão abrir o programa de hoje, estão logo de cara, aqui logo depois da nossa vinheta no PN, os assuntos que vão pro podcast e até às 6 da manhã, você sabe, tem muito mais. Então, vamos juntos, CBN Primeiras Notícias está no ar.
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0: O Brasil vai enviar hoje à Venezuela uma missão humanitária de busca e salvamento para auxiliar nos trabalhos de resgate das vítimas do duplo terremoto da última quarta-feira. Um avião da Força Aérea Brasileira vai decolar nessa manhã do Aeroporto Internacional de São Paulo, em Guarulhos, com 36 bombeiros de 3 estados, além de técnicos federais. A aeronave militar brasileira também vai levar 9 toneladas de insumos, que incluem equipamentos especializados para localização de sobreviventes. Amanhã, um segundo voo da FAB vai transportar estruturas para montagem de um hospital de campanha, medicamentos de uso cirúrgico e purificadores de água. O balanço oficial, divulgado pelo Ministério da Saúde venezuelano, aponta que o número de mortos subiu para 235, incluindo 2 cidadãos brasileiros. Mais de 4.300 pessoas ficaram feridas. Cerca de 200 estão sob os escombros e as equipes de resgate correm contra o tempo para encontrar sobreviventes. Um site independente criado para reunir informações sobre desaparecidos registra quase 40 mil pessoas procuradas após os terremotos. O número não foi verificado de forma independente, mas foi confirmado pelo governo venezuelano. A região mais afetada é o estado de La Guaira, ao norte de Caracas, que foi classificado pelo governo como zona de desastre. Hospitais ficaram lotados, milhares de pessoas passaram a noite fora de casa e moradores relatam falta de máquinas pesadas para retirar vítimas dos escombros. Equipes de resgate internacionais começaram a chegar na Venezuela, enquanto governos e organizações seguem anunciando o envio de ajuda humanitária. Aqui no Brasil, o Itamaraty informou ontem que as vítimas brasileiras são uma mulher e um homem que não eram da mesma família, e eles morreram em desabamentos distintos na região de Caracas. O presidente Lula disse que conversou por telefone com a líder da Venezuela, Delcy Rodrigues, para discutir a melhor forma de prestar apoio.
2: Eu falei que a presidenta Delcy da Venezuela de manhã do carro para perguntar para ela o que ela precisava que a gente fizesse. E nós estamos reunidos, vários ministros, para a gente mandar tudo o que for necessário mandar para a Venezuela. Água, bombeiro, defesa civil, comida, remédio. E todos nós temos que fazer todo o esforço possível para ajudar a Venezuela a sair dessa confusão do terremoto.
0: Delcy Rodrigues anunciou a criação de um fundo especial de R$1 bilhão para financiar a reconstrução integral das áreas devastadas pelos terremotos. Segundo o comunicado oficial, o montante é proveniente de linhas emergenciais do FMI e vai servir para reestruturar moradias, hospitais e serviços públicos destruídos. O governo dos Estados Unidos confirmou o fornecimento de 150 milhões de dólares em ajuda humanitária ao país sul-americano. Por ordem direta da Casa Branca e sob coordenação do Departamento de Estado, uma equipe norte-americana composta por

0: 80 socorristas especializados foi enviada para reforçar os trabalhos nas frentes de desabamento. A ONU e a comunidade internacional também se mobilizaram. México, Espanha, Reino Unido, Turquia e China estão entre os países que ofereceram ajuda. O jornalista Pedro Panúzio, que mora na Venezuela, mas está em São Paulo, falou à Globo News sobre os relatos que tem recebido da região devastada.
1: A gente hoje observou muitas pessoas reclamando ali de demoras na chegada da Defesa Civil, de demoras na chegada das autoridades que pudessem fazer os resgates. E há também uma outra situação vivida por muitos moradores de Caracas e La Guaira, com quem eu tenho conversado nesses últimos dias, que é a questão da incerteza sobre o que fazer nos próximos dias. E as pessoas não sabem ao certo se podem ou não entrar e voltar para suas casas.
0: A Polícia Federal e o Ministério Público cumpriram 9 mandados de busca e apreensão no Rio de Janeiro e em São Paulo, na segunda fase da operação que investiga fraudes contábeis de mais de 50 bilhões de reais nas lojas americanas. Os alvos da ação foram acionistas da varejista e executivos de instituições financeiras suspeitos de terem conhecimento prévio das irregularidades. Do Rio de Janeiro, quem informa é o repórter Matheus Maciel.
2: Acionistas das lojas americanas e executivos de grandes bancos estiveram na mira da Polícia Federal nesta quinta-feira. Agentes foram às ruas para a segunda fase da Operação Disclosure, que investiga a fraude contábil de 54 bilhões de reais na varejista. Entre os alvos de busca e apreensão estiveram os bilionários Carlos Alberto da Veiga Sicupira e Paulo Alberto Leman, este último filho do empresário Jorge Paulo Leman. Ao todo, foram cumpridos 9 mandados no Rio e em São Paulo, além do bloqueio de bens dos investigados no limite total do rombo. As investigações apontam indícios de que o grupo tinha conhecimento das fraudes bilionárias que inflavam os balanços da varejista. Esta nova etapa deu continuidade a desdobramentos da investigação iniciada em 2024, quando ex-diretores foram presos. No ano passado, 13 ex-executivos foram denunciados pelo Ministério Público. O esquema consistia em 2 frentes principais: as operações de risco sacado, em que dívidas com bancos eram ocultadas do mercado, e o uso de verbas de propagandas falsas para simular receitas inexistentes com fornecedores. Para o Ministério Público Federal e a PF, as manobras serviam para manipular o mercado e valorizar artificialmente as ações da companhia, configurando crimes de manipulação de mercado e associação criminosa. Em nota, os empresários Beto Sicupira e Paulo Leman afirmaram terem sido surpreendidos e alegam que também foram enganados pela antiga diretoria da varejista. Eles se colocaram à disposição da justiça. Já a Americanas informou que não foi alvo dos mandados e que mantém a colaboração com as autoridades.
0: O ministro Alexandre de Moraes pode decidir hoje se prorroga a prisão domiciliar humanitária do ex-presidente Jair Bolsonaro. O prazo de 90 dias terminou ontem. Em parecer enviado ao Supremo Tribunal Federal, o procurador-geral da República, Paulo Gonê, afirmou que não há elementos suficientes para configurar falta grave ou descumprimento de regras na prisão domiciliar no caso da arma. A manifestação diz respeito àquela apreensão de uma arma, uma pistola, registrada no nome do ex-presidente e apreendida com um dos seguranças dele no Distrito Federal. Vamos a Brasília com João Rosa.
3: Oi, Fred. A Procuradoria-Geral da República se manifestou sobre o episódio da arma registrada em nome do ex-presidente Jair Bolsonaro e definiu que a investigação deve ser concluída antes de uma decisão a respeito de infração ou não às regras da prisão domiciliar. Em parecer enviado ao Supremo Tribunal Federal, o procurador-geral Paulo Gonê afirmou que ainda não há elementos suficientes para caracterizar falta grave ou descumprimento das condições da domiciliar. Segundo Gonê, o caso ainda está em fase inicial de apuração e, no momento, não é possível concluir que houve violação das medidas cautelares determinadas pela Justiça. Para ele, o episódio exige uma análise mais ampla dos fatos e de seus impactos sobre a execução penal. A advogada criminalista Maiara Salamone afirmou que o parecer da PGR foi bastante cauteloso.
4: O parecer da Procuradoria-Geral da República me pareceu bastante cauteloso, uma vez que ele entendeu por aguardar as investigações relacionadas ao fato envolvendo a arma do ex-presidente, não sendo satisfatórios ali o depoimento do segurança, nem mesmo o depoimento do próprio ex-presidente. Na realidade, a Lei de Execuções Penais, ela exige mais do que isso para comprovar a prática de uma falta disciplinar, de uma falta grave, né?
3: Jair Bolsonaro completou nesta quinta-feira os 90 dias de prisão domiciliar que foram concedidos pelo ministro Alexandre de Moraes. A medida foi autorizada em março para que o ex-presidente pudesse dar continuidade ao tratamento de saúde após um quadro de broncopneumonia bilateral. Na semana passada, uma arma registrada em nome de Bolsonaro foi apreendida com um militar do Exército durante uma blitz da Polícia Militar do Distrito Federal. Em depoimento à Polícia Civil, o ex-presidente confirmou ser o proprietário da arma e afirmou que manteve a posse do armamento. Ele afirmou que, ao detectar uma falha na pistola, pediu ao segurança que providenciasse o conserto. Bolsonaro alegou que tem 3 mulheres em casa e não poderia ficar desarmado. Moraes já havia destacado que a legislação prevê possibilidade de caracterização de falta grave em situações desse tipo. Agora, caberá ao ministro analisar o parecer da PGR e decidir se Bolsonaro vai continuar em prisão domiciliar ou se voltará ao presídio. Fred.
0: Pelo horário de Brasília, são 5:16 agora. 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
5: Bom dia a você, ouvinte da Rádio CBN aqui em São Paulo, agora são 5:16. Quem fala com você é o Matheus de Souza, trazendo aqui agora a reportagem da Bruna Barbosa sobre a chegada das eleições desse ano aqui em São Paulo. O pré-candidato ao governo de São Paulo, Fernando Haddad, confirmou ontem o ex-governador Márcio França, do PSB, como vice na chapa que disputará o Palácio dos Bandeirantes. A definição foi apresentada na capital paulista um dia após uma reunião com as principais lideranças dos partidos em Brasília. Também estão confirmadas as pré-candidaturas das ex-ministras Simone Tebet, do PSB, e Marina Silva, da Rede, às 2 vagas ao Senado por São Paulo. Como a Rádio CBN mostrou nas últimas semanas, a definição da chapa da esquerda passou por uma série de impasses. Nos bastidores, aliados afirmam que pesou a favor de Márcio França a capacidade de diálogo com prefeitos, ex-prefeitos e outras lideranças políticas, além do perfil mais moderado e da interlocução com o eleitorado de centro, considerada estratégica para ampliar o alcance da candidatura de Haddad. O petista negou que tenha havido dificuldades na montagem da chapa e afirmou que a composição foi definida dentro do prazo previsto. No início dessa semana, chegou a ser discutida entre dirigentes a possibilidade de França disputar o governo em candidatura própria, após as desistências de Paulo Serra, do PSDB, e Kim Kataguiri, do Missão. Hipótese que poderia evitar uma eleição decidida ainda no primeiro turno. A ideia, no entanto, perdeu força diante da avaliação de que uma nova candidatura poderia fragmentar votos da esquerda. Ao comentar o cenário, França afirmou que é preciso estar preparado para uma eleição apertada. A expectativa agora é que a chapa intensifique as agendas de pré-campanha a partir da próxima semana, com França acompanhando Haddad. São 5:18.
0: 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Vamos pra agenda do dia. Hoje é sexta-feira, 26 de junho. Junho já tá indo embora e estamos aqui atentos a tudo que ainda pode acontecer nesse restinho de semana, nessa sexta-feira aqui no Brasil e também pelo mundo. Agenda do dia, o que a nossa reportagem vai acompanhar ao longo das próximas horas. Estamos atentos à situação do empresário Daniel Vorcaro, né, do Banco Master, que já deixou a superintendência da Polícia Federal em Brasília e passou a noite na papudinha. Essa transferência foi determinada pelo ministro André Mendonça, que atendeu a um pedido da Polícia Federal. A solicitação foi feita, né, depois que tanto a PF quanto a PGR rejeitaram as propostas de delação premiada do dono do Banco Master. Daqui a pouquinho a gente traz mais detalhes sobre essa história para você aqui no Primeiras Notícias. No Japão, as autoridades ordenaram a retirada preventiva de mais de 2 milhões de pessoas do sul e do oeste do país por conta da aproximação de um tufão. A agência meteorológica emitiu alertas rigorosos para inundações e deslizamentos de terra, o que provocou o cancelamento de mais de 200 voos e a suspensão de linhas ferroviárias e de atividades industriais. Os pesquisadores e cientistas alertam que a situação pode se agravar no fim de semana com a chegada de uma segunda tempestade tropical em Taiwan. As chuvas provocadas pela passagem desse mesmo sistema interromperam as atividades e deixaram cerca de 6 milhões de pessoas sem aulas ou trabalho no dia de hoje. Repartições públicas foram fechadas, os moradores das regiões montanhosas precisaram ser retirados por conta do risco de rompimento de lagos, represados. E a situação é delicada não apenas aqui na América do Sul, na Venezuela, depois do terremoto, que pode ter outras consequências, né? Com tsunami, lá no Japão também. Esse alerta de tufão está preocupando as autoridades. E a gente segue acompanhando também hoje, no noticiário internacional, na agenda internacional, as negociações entre Estados Unidos e Irã. Ontem, a agência marítima da ONU suspendeu a operação destinada a retirar centenas de navios retidos e milhares de marinheiros pelo Estreito de Hormuz. Essa medida foi adotada depois que uma embarcação foi atacada no Golfo de Omã. A iniciativa, lançada no início da semana, oferecia uma opção voluntária para que os navios e as tripulações deixassem o Golfo por duas rotas, uma pelo Irã e outra por Omã, sob supervisão dos Estados Unidos. Lembrando, daqui a pouquinho a gente chama o Fernando Andrade para resumir o noticiário internacional para você no mundo em 3 minutos. Agora são 5:21.
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0: E aqui no Brasil, como é que fica o tempo hoje? Jade Ramos vai responder pra gente.
7: A sexta-feira será marcada pela sensação de frio no centro-sul do país. E as chuvas seguem concentradas no sudeste, parte do nordeste e áreas da região norte. No sul, amanhã começa com geadas em áreas serranas da região. E o frio predomina à tarde, com máxima de 17 graus em Porto Alegre e 19 graus em Florianópolis. Enquanto no sudeste há risco de temporais entre o litoral e o leste de São Paulo, além do sul do Rio de Janeiro e de Minas Gerais. Na capital paulista, a máxima alcança os 19 graus e as chuvas ocorrem de forma fraca e isolada no decorrer do dia. Já no centro-oeste, amanhã também será gelada e as máximas alcançam os 25 graus em Cuiabá e Campo Grande. E no nordeste, a chuva ganha força, com destaque para Recife, Salvador e Maceió, em que os temporais podem vir com moderada forte intensidade e com risco de transtornos. E no norte do país, o calor domina a tarde. A máxima alcança os 31 graus em Palmas e Manaus. Mas os temporais continuam, principalmente no Amazonas, Amapá, Roraima e no norte do Pará. Jade Ramos, da Clima Tempo, para a CBN.
0: Agora é hora de falar de Copa do Mundo. O Brasil faz hoje o primeiro treino para o próximo jogo na segunda-feira, às 14:00, pela segunda fase da Copa. Vamos aos Estados Unidos saber as novidades da seleção brasileira com Leonardo Dai.
8: Oi, Fred, bom dia ao ouvinte do CBN Primeiras Notícias, e vai ser o Japão o adversário do Brasil na segunda fase da Copa do Mundo, segunda-feira, 14:00, no horário de Brasília, em Houston, Brasil e Japão, no que esperamos que seja o primeiro dos 5 mata-matas que a seleção brasileira vai enfrentar. Agora a Copa do Mundo tem uma fase a mais, né? Um mata-mata a mais, antes eram 4, agora são 5. Japão venceu o Brasil num amistoso no Japão em outubro do ano passado, foi a primeira vez na história que o Brasil saiu vencendo um jogo por 2-0 e acabou perdendo por 3-2, mas muita coisa mudou desde aquele jogo na seleção brasileira, né? O Hugo Souza, que falhou num dos gols, o goleiro, não tá na Copa. O Fabrício Bruno, que falhou em outro dos gols, não tá na Copa. Aliás, a linha de defesa inteira não tá na Copa, né? Além do Hugo e do Fabrício Bruno, o Lucas Beraldo, que era o outro zagueiro, também não tá na Copa, assim como os laterais daquele jogo, que eram o Paulo Henrique e o Carlos Augusto. Do meio para frente, todos os titulares estão na Copa, mas dois deles, o Gabriel Martinelli e o Luiz Henrique, como reservas. E dos 6 que vieram do banco naquele jogo, só o Matheus Cunha tá na Copa. Os outros todos que entraram, e foi no momento em que eles entraram que o Brasil acabou perdendo o jogo, né? Os outros todos não estão na Copa. Richarlison, Rodrigo, Estevão, Joelinton e Caio Henrique não foram convocados para esse Mundial. Então é um Brasil bem diferente aí, mesmo que o jogo não seja de tanto tempo atrás, né? Foi de menos de um ano atrás, o Brasil já é um time muito diferente. O Brasil se reapresenta hoje, treina para valer mesmo no sábado e no domingo, porque hoje é um treino de recuperação física. No sábado, depois do treino, tem a viagem para Houston, domingo treino em Houston e segunda-feira a decisão da vaga nas oitavas de final da Copa do Mundo.
0: E a seleção japonesa vai encarar o Brasil porque empatou com a Suécia por 1-1 e se classificou em segundo lugar no grupo F com 5 pontos. Grupo F, o grupo que cruzava aí com o grupo do Brasil, grupo C. A líder da chave, né, do grupo F foi a Holanda, que derrotou a Tunísia por 3-1 e vai jogar contra o Marrocos, segundo colocado no grupo do Brasil. Os Estados Unidos perderam da eliminada Turquia nessa madrugada, mas mesmo assim avançaram em primeiro lugar no grupo B. E os outros dois classificados do grupo foram Austrália e Paraguai, que empataram em 0-0. Pelo grupo F, a Costa do Marfim venceu Curaçao por 2-0 e garantiu vaga na segunda posição. Com o gol do atacante do Flamengo, Gonzalo Plata, o Equador venceu a Alemanha por 2-1 de virada e vai voltar a disputar uma fase mata-mata da Copa do Mundo depois de 20 anos. E por causa desse feito histórico, hoje é feriado no Equador. O presidente do país decretou feriado nacional em razão dessa vitória sobre a Alemanha. O Equador estava muito ameaçado e depois de 2 tropeços nas 2 primeiras partidas. Hoje, mais 6 jogos movimentam a terceira rodada da fase de grupos da Copa do Mundo. Anota aí, 4 da tarde tem Noruega e França. Jogaço, encontro entre Haaland e Mbappé, as duas equipes brigando pela liderança do grupo I. As duas seleções têm 6 pontos cada um. No mesmo horário jogam Senegal e Iraque e perderam as 2 primeiras partidas. 9 da noite, outro jogaço, Uruguai encarando a seleção espanhola. E no outro jogo do grupo H, a seleção de Cabo Verde do goleiro Vozinha sonha com a classificação contra a Arábia Saudita. 6 da noite ainda tem jogo. O Egito encara o Irã e a Bélgica enfrenta a seleção da Nova Zelândia. São as partidas que vão definir, né, os classificados no grupo G da Copa do Mundo. Agora são 5:27. Em frente com o CBN Primeiras Notícias, chegou o momento de trazer para os nossos ouvintes as manchetes dos jornais do dia. Os jornais chegando nas bancas, logo mais, e os assuntos principais a Ana Paula Jalme vai destacar aqui pra gente. Começar o nosso giro pela capa da Folha de São Paulo, que tem aí a manchete, também a foto principal, a situação na Venezuela, e uma reportagem entre os vários assuntos dessa primeira página de hoje da Folha, uma reportagem que destaca que a grande maioria dos brasileiros se posiciona, segundo um levantamento feito pelo Instituto Datafolha, favorável à redução da maioridade penal, Ana Paula.
9: 79%, Fred, dos brasileiros. Esse é o menor índice registrado desde o início da série histórica em 2003. Em comparação com o último levantamento, lá em 2018, esse apoio caiu 5 pontos percentuais. A pesquisa ouviu pouco mais de 2 mil pessoas em 139 municípios entre 17 e 18 de junho. Essa pesquisa mostra ainda que 17% dos entrevistados são contrários à redução da maioridade penal, enquanto 3% não souberam responder e 1% se declarou indiferente. O tema voltou ao centro do debate no Congresso nesse mês, depois que a Comissão de Constituição e Justiça da Câmara considerou constitucionais propostas de emenda à Constituição que tratam da redução da idade para responsabilização criminal. 3 PECs agora seguem para uma análise de uma comissão especial, entre elas propostas que reduzem a maioridade para 16 anos em todos os casos e outras que restringem essa mudança a crimes hediondos ou praticados com violência. Esse apoio à redução é maior entre os eleitores de Jair Bolsonaro do que entre os de Lula. Entre os favoráveis à mudança, 61% defendem que a nova regra valha para qualquer crime, enquanto 39% preferem limitar essa medida aos crimes hediondos, Fred.
0: Bom, agora para a capa do jornal Estado de São Paulo, também já está na tela da nossa transmissão. Foto principal também, o cenário da Venezuela, depois dos terremotos de quarta-feira à noite. E o assunto que a Ana Paula compartilha com a gente, que está na primeira página do Estadão, a crise envolvendo o senador Flávio Bolsonaro e a ex-primeira-dama Michelle Bolsonaro, que continuou rendendo no dia de ontem, né, Ana Paula?
9: Fred, segundo os aliados, os vídeos publicados pela Michelle criticando o enteado podem ser explorados de forma política por adversários. Nos vídeos, a Michelle diz que foi desrespeitada por Flávio numa conversa por telefone sobre diferenças na estratégia eleitoral do PL no Ceará. Ela diz que foi orientada a ficar fora das decisões do partido e que depois do episódio decidiu se afastar das articulações políticas. Aliados de Flávio avaliam que esse episódio pode dificultar a aproximação do senador com o eleitorado feminino e evangélico, embora afirmem que o impacto vai depender da forma como o caso vai ser explorado pelos adversários. O Flávio respondeu às críticas, dizendo que nunca desrespeitou ou humilhou nenhuma mulher. O senador pediu desculpas caso tenha ofendido Michelle e disse manter respeito pelo trabalho da ex-primeira-dama e pela sua atuação no PL Mulher. Depois de toda essa repercussão, a Michelle publicou aí uma mensagem defendendo a união do grupo político para as eleições, Fred.
0: Vamos encerrar o nosso giro com as capas dos jornais com o Globo. O jornal O Globo traz mais detalhes a respeito daquela notícia que a gente comentou agora há pouco, a decisão do ministro do STF, André Mendonça, que determinou a transferência do banqueiro Daniel Vorcaro para Papudinha, onde ele já passou essa noite. Não é isso, Ana Paula?
9: Fred, essa decisão atende a um pedido da Polícia Federal feito depois que fracassaram aí pela segunda vez tentativas de fechar um acordo de delação premiada com o empresário. A Procuradoria-Geral da República também se manifestou a favor dessa transferência. O Mendonça negou o pedido de prisão domiciliar apresentado pela defesa e os advogados tinham pedido de uma forma alternativa que Vorcaro fosse levado para uma outra unidade prisional. Essa transferência para Papudinha deve ser feita em até 24 horas com medidas para garantir a segurança da operação e também a integridade física do Vorcaro, Fred.
0: É essa informação na capa do Jornal Globo que a Ana Paula trouxe aqui pra gente. A manchete do Globo hoje trata também da situação da Venezuela, além dos estragos, né, do terremoto. A crise econômica e a crise de estrutura também agravam o cenário por lá, e a foto principal de um prédio, né, completamente destruído ali na região de La Guaira, a mais atingida. Muitos prédios chegaram a desabar completamente e, como a gente ouviu relatos agora há pouco, muitos moradores sem saber, né, o que fazer, se voltam ou não, porque outras estruturas, embora não tenham desmoronado, estão com risco, né, de queda, e aí tem muita gente na dúvida em razão desse cenário de incerteza. Vamos seguindo agora com o CBN Primeiras Notícias. Obrigado, Ana Paula Jalme. Daqui a pouquinho a gente está de volta com o nosso giro pelo Brasil e com o mundo em 3 minutos. Agora, 5h32, é hora do repórter CBN. A gente volta já já.
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0: segunda-feira, 26 de junho de 2026. Uma pesquisa Datafolha mostrou que a redução da maioridade penal no Brasil é apoiada por 79% da população. É o menor percentual registrado desde o início da série histórica em 2003, quando 84% dos brasileiros concordavam com a medida. O maior percentual de apoio foi de 87% em 2015. O índice vem caindo desde então. O levantamento ouviu 2.004 pessoas de 16 anos ou mais entre 17 e 18 de junho. A margem de erro é de 2 pontos percentuais. Mais de 2 milhões de pessoas foram deslocadas no Japão por causa da aproximação do tufão Mekala. Alertas para enchentes e deslizamentos de terra foram emitidos pelas autoridades da região das ilhas Ryukyu, ao sul do país. Mais de 200 voos foram cancelados, dezenas de serviços ferroviários foram suspensos e rodovias foram interditadas, informou o governo do Japão. Ao mesmo tempo, as fortes chuvas provocadas pela passagem da tempestade por Taiwan interromperam atividades em partes da ilha. Cerca de 6 milhões de pessoas não puderam ir ao trabalho ou à escola. Não há informações sobre vítimas em nenhum dos dois países. No horário de Brasília, 5h34.
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2: Voltamos para abrir espaço para o Fernando Andrade. Tá na hora do noticiário internacional, o mundo em 3 minutos. Hoje, o Fernando vai comentar a Suprema Corte Americana dando 2 vitórias importantes para o presidente Donald Trump na política anti-imigração e o cenário de insegurança no Uruguai, nosso país vizinho. Vamos ouvir Fernando Andrade.
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3: Olá, seja bem-vindo ao Mundo em 3 minutos. Hoje começamos com 2 decisões da Suprema Corte dos Estados Unidos que significaram uma vitória à política anti-imigração do presidente Donald Trump. Por 6-3, a Suprema Corte autorizou o governo a encerrar um programa chamado TPS, significa Status de Proteção Temporária. Esse programa foi criado lá em 1990 e concede residência temporária a pessoas cujos países de origem são considerados inseguros devido a guerras, a desastres naturais ou qualquer outro tipo de crise. Com isso, cerca de 350 mil haitianos e 6.100 sírios podem ser deportados. E isso abre precedente para que ocorra o mesmo com outros imigrantes de outros países. Por exemplo, há um outro processo na Suprema Corte que retira a proteção a mais de 300 mil venezuelanos. Esse ainda está em curso. O argumento usado foi: o TPS é um programa temporário e estava se tornando permanente. Outra decisão da mesma Suprema Corte, pelo mesmo placar, 6-3, confirmou que o governo pode barrar solicitantes de asilo na fronteira entre Estados Unidos e México. Agentes podem impedir fisicamente que eles entrem no país, que eles pisem nos Estados Unidos para solicitar o asilo. Porque se você pisa nos Estados Unidos e apresenta um pedido de asilo, ele tem que ser analisado. As 2 decisões geraram muitas críticas de organizações de defesa de imigrantes. No caso do TPS, argumentaram que a avaliação foi inadequada, racista e preconceituosa. Muitos desses imigrantes correm o risco de morrer se voltarem para a Síria ou para o Haiti. E acrescentaram que essas medidas representam um rompimento com a tradição americana de oferecer refúgio, asilo, a pessoas que fogem de perseguições e de condições inseguras em seus países. E olha, vem mais por aí, porque a Suprema Corte ainda vai decidir, deve ser já na semana que vem, sobre o direito à cidadania por nascimento nos Estados Unidos. Ou seja, filhos de imigrantes em situação irregular, nascidos nos Estados Unidos, não teriam direito à cidadania. Agora passamos para o Uruguai. O governo de Yamandu Orsi decidiu colocar veículos blindados doados pelos Estados Unidos para fazer patrulhas, para agir na segurança pública do país. O que acontece lá é o seguinte: nos últimos anos, organizações ligadas ao narcotráfico internacional, passaram a utilizar o porto de Montevidéu para mandar cocaína para a Europa. Passaram a usar também o Uruguai para lavar dinheiro. e segurança pública passou a ser a principal preocupação da população e do governo também. Não é o pior cenário quando a gente compara com outros países da América Latina. A taxa de homicídios no Uruguai é o dobro da média mundial, mas fica bem abaixo da média latino-americana. Houve também um aumento da população carcerária. Hoje, em torno de 16 mil pessoas. O Uruguai fica entre os 15 países com maior taxa de encarceramento por 100 mil habitantes no mundo. Os veículos blindados serão conduzidos por militares que foram treinados pelos Estados Unidos. Muda em 3 minutos. Até a próxima edição.
2: Valeu, Fernando Andrade. Mundo em 3 minutos, de segunda a sexta-feira, dentro do CBN Primeiras Notícias, sempre por volta de 5:30 da manhã. Hoje, sexta-feira, lembrando, tem o Mundo em Meia Hora também, todos os tocadores de áudio. Agora são 5:38. Recebendo os ouvintes agora que chegaram na nossa audiência, agradecendo pela sua escolha. Você está na CBN, você está aqui no nosso despertador, o CBN Primeiras Notícias, no ar até às 6 da manhã, acordando o Brasil inteiro. Para acordar o Brasil inteiro, a gente faz aquele nosso passeio também, chamando aqui a nossa reportagem espalhada pelos quatro cantos do país. As afiliadas da CBN, estamos aí na região Norte, Nordeste, Sul, Sudeste, Centro-Oeste. Queremos saber também, você, nosso ouvinte, que acompanha Primeiras Notícias, como é que tá chegando essa sexta-feira, esse dia aí na sua cidade. Interage aí com a gente pelo chat no YouTube, interage aí com a gente também pelo WhatsApp 21 99764-2381, 99764-2381. Vamos começar, Ana Paula Jalmi? Vamos começar por onde hoje?
4: Vamos começar, Fred, falando de quê?
2: De Parintins. Vamos para Parintins, norte do país?
4: Vamos lá.
2: Amazonas. Hoje é dia de festa. Começa o Festival de Parintins no coração da Amazônia. E você sabe, nosso ouvinte está acompanhando nossa transmissão com imagens do YouTube no Globoplay, que nessa semana a gente inaugurou a nossa afiliada lá em Parintins, né? A CBN com a afiliada CBN Parintins, operando na frequência, deixa eu ver exatamente, 97,5 FM. Temos a CBN Manaus e agora a CBN Parintins também. Na semana do festival, não por caso, né?
4: E lá eles levam a sério, né? Esse negócio de cor, né?
2: É, porque tem os dois bois, né?
4: Exatamente.
2: O boi garantido. Aliás, você já escolheu o seu boi, não?
4: Ai,
2: o boi
4: não sei,
2: garantido,
4: Fred,
2: e boi caprichoso.
4: Eu tô dividida.
2: O boi garantido é o boi vermelho e o boi caprichoso é o boi azul. Você sabe que isso é guerra lá, né?
4: É.
2: Quem torce pra um, quem torce pra outro, não tem essa, não. Por isso a CBN, que tem a tradicional logomarca vermelha, pisou devagarinho ali no terreno lá de Parintins, né? Você acha?
4: Melhor.
2: A gente fez uma logo azul também, né? Você tá vendo aí, ó. A CBN vermelha, a CBN azul lá de Parintins, e com cobertura completa do Festival de Parintins, lá nos 97,5 FM. Tava conversando até com o Clauson Dutra, né? Que tá apresentando o CBN Madrugada. Ele é de lá, de Manaus,
4: sim,
2: né?
4: Sim.
2: Ele é torcedor do boi caprichoso fanático. E eu, há alguns anos, assisto Parintins e eu gosto do garantido, né? Do boi vermelho.
4: Já ele decidiu, então.
2: Ele já falou assim, ó, não quero papo com você hoje, não,
4: caramba,
2: né? Aqui é guerra.
4: Fechou o tempo.
2: Aqui é guerra. A gente tá ouvindo algumas das toadas aí ao fundo, e vamos chamar a Nicole Gomes, que vai contar pra gente como é que vai ser o festival, um dos maiores espetáculos culturais a céu aberto do mundo, o festival que tem toda essa rivalidade do boi bumbá caprichoso, boi bumbá garantido, na ilha de Parintins. Nicole, bom dia.
5: Oi, Fred, bom dia. Começa hoje o 59º Festival Folclórico de Parintins. A Ilha de Parintins, no meio da Amazônia, celebra todos os anos a disputa entre os bois bombais caprichoso, da cor azul e branco, e o garantido, vermelho e branco. Durante 3 noites de festival, cada boi tem 2 horas e meia para apresentações que contam histórias inspiradas na Amazônia através de músicas, coreografias, alegorias e personagens tradicionais. E olha só, vai uma curiosidade. Enquanto um boi está na arena, a torcida adversária, conhecida como galera, deve permanecer em silêncio, porque manifestações durante a apresentação do rival podem resultar em punições. Anualmente, existe um tema que é escolhido como base para a apresentação. Neste ano, o boi azul apresenta caprichoso brinquedo que canta seu chão, enquanto que o boi vermelho traz Parintins, o portal do encantamento. Essa é uma temática que acompanha, inclusive, alguns álbuns com toadas inéditas. São canções que ajudam a narrar a apresentação. Jurados analisam a performance de cada personagem na cultura amazonense, como, por exemplo, o pajé e as cunhas porangas, que na tradição indígena significa a mais bela da floresta. E ganha o espetáculo o boi bumbá, que acumular o maior número de pontuações. É a Ilha Tupinambá, Parintins, no meio da floresta amazônica. A gente volta por aqui para trazer mais detalhes sobre essa programação, que se estende até a noite do próximo domingo.
2: É isso, Nicole Gomes, explicando aí pra gente como é que vai funcionar o Festival de Parintins. E aí, nossa equipe lá da CBN Parintins vai trazendo o resultado, como foram as noites, e resultado na próxima segunda-feira. Sobe o som um pouquinho, Renatinho.

0: terça-feira a Ana Paula vai responder se ela gostou mais do vermelho ou do azul, né, Ana Paula?
1: Agora você me colocou numa situação, né, Fred? Como é que eu vou escolher?
0: Vai arrumar problema lá com os nossos ouvintes de Parintins, não. Então vamos pra Brasília agora?
1: Vamos lá.
0: Igor Cardim de Brasília, como é que tá amanhecendo nessa sexta-feira na capital federal? Céu nublado, 25 graus é a máxima do dia, sem chuva, e nesse momento 16 graus é a temperatura do dia. Destaque do dia em Brasília com Igor Cardim. Bom dia, Igor.
2: Oi, Fred, boa sexta-feira para você e para o nosso ouvinte. Aqui em Brasília, a expectativa é pelo fim do prazo dado pelo Tribunal de Contas do Distrito Federal para que o governo do Distrito Federal e a Secretaria de Economia, além do BRB, esclareçam detalhes da operação de crédito de até 6,6 bilhões de reais para tentar salvar o banco. Os órgãos foram intimados a apresentar informações antes que a corte decida sobre o pedido de suspensão do financiamento destinado ao reforço de capital do banco público. A cobrança foi determinada após questionamentos sobre a falta de divulgação de informações como taxa de juros, prazo de pagamento, custo da operação e impacto nas contas públicas. Em análise preliminar, a área técnica do Tribunal de Contas apontou ausência de detalhamento sobre os aspectos financeiros do empréstimo e indicou possível risco de descumprimento de normas. O relator do processo decidiu ouvir os órgãos envolvidos antes de analisar o pedido cautelar para suspender a operação. Segundo o tribunal, o empréstimo ainda não foi contratado e, por isso, não há impacto imediato nas finanças do DF. Após o recebimento das manifestações, o processo seguirá para nova análise técnica e depois uma decisão do tribunal. Fred, bom fim de semana pra você.
0: Pra você também, Igor. De Brasília, vamos seguir agora pra região sudeste, pra Belo Horizonte. Já fomos pro norte, pro centro-oeste. Agora, o primeiro destaque do sudeste vem de BH, de Minas Gerais. Também 16 graus, mesma temperatura de Brasília no momento. Céu predominantemente nublado. Hoje, a máxima do dia em Minas, em Belo Horizonte, né? Capital mineira chega aos 24 graus. E a Débora Costa traz informações sobre o xadrez político, né? Em Minas, em Belo Horizonte, está pegando fogo, especialmente para o Partido dos Trabalhadores. Quem vai ser candidato a governador, quem vai ser candidato ao Senado, como é que vai ser a base do presidente Lula na tentativa de reeleição lá em Minas. Explica tudo isso aí pra gente, Débora. Bom dia.
3: Olá, Fred, muito bom dia. A gente segue de olho nas movimentações políticas aqui em Minas Gerais e nas reações após a decisão do PT em lançar candidatura própria. A ex-prefeita de Contagem e pré-candidata ao Senado por Minas Gerais, Marília Campos, do PT, criticou a decisão do partido após reunião entre a diretoria estadual da legenda, a bancada federal e o presidente Lula em Brasília. Em nota publicada, Marília disse que a decisão do PT, embora legítima do ponto de vista partidário, representa um equívoco estratégico que pode fragilizar o campo democrático no estado. A ex-prefeita afirma ainda que a realidade política de Minas e os desafios de 2026 exigem capacidade de diálogo e que o caminho é liderar a construção de uma aliança ampla e competitiva, reunindo as forças que sustentam o governo federal. A reação de Marília ocorre diante da insistência do partido em lançá-la para a disputa ao Palácio Tiradentes, mesmo com a pré-candidatura dela ao Senado já ter sido anunciada com o aval da própria legenda. Procurado, o PT de Minas Gerais disse que não vai comentar as declarações de Marília. Mesmo com a decisão do Partido dos Trabalhadores, outras siglas da base de Lula aqui em Minas Gerais também mantêm a intenção de ser cabeça de chapa. Entre elas está o PSB do vice-presidente Geraldo Alckmin, que tem o ex-procurador Geral de Justiça de Minas Gerais, Jarbas Soares, como um dos principais nomes. Segundo ele, a candidatura independe do PT, mas o apoio do partido de Lula seria bem-vindo. É isso, Fred. Seguimos de olho nessa movimentação política por aqui. Um excelente final de semana para você e para os nossos ouvintes.
0: É isso. A política tá pegando fogo em Minas e a Débora Costa tá acompanhando. 5h48. Vamos seguir pela região sudeste. Agora, Rio de Janeiro. Chuva sem parar no Rio de Janeiro desde ontem. Agora, nessa manhã, chuva fraca, moderada. 20 graus de temperatura. Máxima hoje é de 25. 5. Imagens ao vivo aí da Praia de Copacabana no Rio de Janeiro na nossa transmissão. Ainda bem escuro no Rio. Quem chega para iluminar aqui o CBN Primeiras Notícias é o Diogo Bugalho no meio dessa escuridão. Tudo bem, Diogo? Bom dia para você.
4: Tudo bem, Fred. Muito bom. Gostou? Dia para você. Gostei,
0: gostou,
4: hein?
0: Gostou, né?
4: Obrigado aí pela...
0: Sexta-feira.
4: Pelo anúncio. Assim. Sexta-feira, véspera de férias, né?
0: Pois é, a gente fica assim. E aí, o que você traz para os nossos ouvintes do Rio de Janeiro?
4: Trago aqui as últimas medidas do governador interino Ricardo Couto, que a gente quase nem lembra mais que é interino, né? Que ele já está aí há um bom tempo no cargo e deve permanecer. Ele anunciou nessa quinta-feira que o estado chegou à marca de mais de 4 mil servidores comissionados exonerados, isso desde março, quando ele assumiu o Palácio Guanabara. A nota do governo do estado diz que esse pente fino nas secretarias estaduais, empresas estatais e fundações continua e que novas exonerações ainda podem acontecer até o final do ano. A expectativa do governo estadual com essas demissões é economizar mais de 230 milhões de reais só em 2026. Muitos desses exonerados, inclusive, eram funcionários fantasmas que nunca receberam crachá ou acesso aos sistemas do governo. O governador interino também anunciou nessa quinta ponto facultativo para a próxima segunda-feira, dia 29, por causa do jogo do Brasil na Copa do Mundo, que vai ser às 14h. A seleção enfrenta o time do Japão. A prefeitura já havia anunciado, agora o governo também segue e anuncia esse ponto facultativo sem horário definido, né? Porque o jogo é bem na metade do expediente, Fred.
0: É, não tem muito, né? Não tem como fugir, né? Vai ser ali por volta de 14h, tem um jogo. Agora, Diogo, uma informação que diz respeito também ao ouvinte do Rio e ao ouvinte de São Paulo, a liberação hoje parte da Nova Dutra, né? Tá programada para essa sexta-feira.
4: Foi liberada ontem no final do dia, na quinta.
0: Já tá podendo então, passar
4: já
0: lá,
4: já tá podendo
0: então.
4: Passar hoje, já tá liberado esse trecho da Nova Serra da Dutra. É importante para quem sai do Rio e vai para São Paulo, porque é um trecho da subida da serra. O primeiro trecho dessa nova obra, né? Dessa fase. Houve, inclusive, uma cerimônia de inauguração com o presidente Lula na terça-feira. A gente cobriu, só que os veículos só começaram a passar agora. Nesse primeiro momento, são 4 quilômetros de nova pista, com 4 faixas de rolamento e 8 novos viadutos. Melhores condições aí para quem sai do Rio e vai para São Paulo, para o Vale do Paraíba, São José dos Campos, enfim, toda essa região, Fred.
0: Boa, obrigado. Esse é o Diogo Bugalho do Rio de Janeiro. São 5 horas.
4: Boas férias para você, Frederico. Até a próxima.
0: Boa, Vilas, tá bom? Caprichem, cuidem direito aqui desse programa, tá? Por favor. Vamos pra São Paulo agora? Vamos pra São Paulo agora. Vamos saber quais são as notícias do dia. São Paulo, 13 graus, frio e chuva. 21 é a máxima do dia. Agora tá nublado o céu, tem expectativa de chuva aí pras próximas horas. A gente falou da política lá em Minas Gerais, né? Os bastidores, a corrida eleitoral, decisões da política também do governador interino no Rio de Janeiro. E em São Paulo, o noticiário também tá agitado por conta das definições da chapa do pré-candidato ao governo, Fernando Haddad. Não é isso, Matheus de Souza? Bom dia pra você.
5: É isso, Fred. Bom dia para você, bom dia também para o ouvinte do CBN Primeiras Notícias. Por aqui a gente está de olho nessas movimentações políticas da corrida para o Palácio dos Bandeirantes. A gente acompanha hoje as agendas do pré-candidato do PT, Fernando Haddad, que estará em cidades da região do Alto Tietê, como Suzano, Mogi das Cruzes, Guarulhos. E após semanas de indefinição, ontem a chapa da esquerda para a disputa pelo governo de São Paulo foi oficializada. O ex-governador Márcio França, do PSB, será o candidato a vice de Haddad. Já as ex-ministras Simone Tebet e Marina Silva serão candidatas ao Senado pelo estado. Aliás, as duas também são esperadas aqui na capital hoje. Devem participar do ato de filiação ao PSB do tucano de longa data, Luizio Nunes. O vice-presidente Geraldo Alckmin também é aguardado. Vai ser na Assembleia Legislativa, a Alesp. Já o governador Tarcísio de Freitas, pré-candidato do Republicanos à reeleição, faz mais uma agenda ao lado do prefeito da capital paulista, Ricardo Nunes. Os dois acompanham hoje a entrega de títulos de regularização fundiária em Guaianazes, na zona leste de São Paulo. Antes, pela manhã, Tarcísio entrega uma praça em Diadema, no ABC Paulista. A pré-campanha começou para valer, Fred, e a gente aqui da reportagem da CBN em São Paulo segue de olho. Mudando de assunto, o mega show internacional gratuito planejado pela Prefeitura da Capital para o dia 5 de setembro na Avenida Paulista ainda enfrenta um impasse jurídico que ameaça o cronograma do evento. O ouvinte acompanhou esse anúncio primeiro aqui na CBN. Nossa reportagem apurou que agora não há prazo para que o Conselho Superior do Ministério Público analise os embargos de declaração apresentados contra a homologação do novo acordo que autorizou a realização de até 2 eventos por ano na avenida, 2 eventos de grande porte, ou seja, a ideia ainda está em stand-by por enquanto. Hoje tem novidade e a gente conta tudo ao longo da nossa programação. Por hoje é isso, Fred, um bom dia a você e um bom dia ao ouvinte do CBN Madrugada.
0: Valeu, Matheus.
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0: São 5:54.
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0: Vamos acordar o ouvinte que está no campo para saber as informações de hoje do Cassiano Ribeiro. Ele vai falar dessas chuvas aí das últimas semanas, últimos meses, que estão ajudando. Por um lado, ajudando o trigo, mas preocupando o setor de produção do café aqui no Brasil, né, Cassiano? Bom dia.
7: Bom dia, Fred. Bom dia, ouvinte. A passagem de uma frente fria pela região sudeste do Brasil nesta semana levou chuvas para áreas de São Paulo, Minas Gerais, Rio de Janeiro e Espírito Santo, com efeitos diferentes para as principais culturas dessa região. Segundo o INMET, o Instituto Nacional de Meteorologia, as chuvas devem colaborar com as lavouras de trigo em São Paulo e Minas Gerais, já que essa cultura, que é típica de inverno e de altitude, também deve se beneficiar de temperaturas amenas. Um ambiente favorável, portanto, ao desenvolvimento das plantas. Em Itapeva, um dos principais polos produtores paulistas, as chuvas registradas nos últimos meses ajudaram a manter as boas condições hídricas para as lavouras. Já para o café, o cenário é diferente e exige mais atenção. Grande parte das áreas de café arábica do sul de Minas, além do Cerrado Mineiro, da Zona da Mata e nas regiões paulistas, está em plena colheita neste momento. Ou seja, a chuva pode atrapalhar os trabalhos de retirada do grão dos cafezais e também dificultar a secagem, aumentando aí o risco de fermentações indesejadas e também que comprometem a qualidade da bebida. Além disso, o INMET alerta para a possibilidade de floradas antecipadas em algumas áreas de São Paulo e do sul de Minas. E parece que isso já está acontecendo, já há relatos de emissão precoce de flores. Se as chuvas quebrarem a dormência dos botões florais antes do tempo, o desenvolvimento dos frutos pode ficar desuniforme, com maior presença de grãos verdes e perda de qualidade do café. Depois da passagem da frente fria, a chegada de um ar mais frio deve reduzir temporariamente a atividade das plantas, principalmente nas áreas altas da Serra da Mantiqueira e do sul de Minas Gerais. A gente segue acompanhando e eu lembro que no site globorural.com.br existe uma ferramenta para consultar diversas informações sobre clima, como chuva, temperatura, velocidade de ventos, possibilidade de raios no campo e muitos outros indicadores. É só colocar as coordenadas da fazenda ou o nome do município e conferir tudo de graça. Eu volto na segunda-feira. Bom fim de semana e até lá.
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8: O veto integral ao projeto de lei que permitiria trabalhadores safristas manter benefícios sociais durante contratos temporários no campo pode impactar a oferta de mão de obra na agropecuária. A proposta, aprovada pelo Congresso Nacional, previa um mecanismo para conciliar emprego formal e preservação da proteção social, reduzindo o receio de perda de renda em atividades sazonais. De acordo com a avaliação da Federação da Agricultura e Pecuária do Estado de São Paulo, a FAESP, a ausência da medida pode desestimular a adesão as vagas no campo, principalmente nos períodos de plantio, colheita e beneficiamento, ampliando a dificuldade de contratação em diferentes cadeias produtivas.
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0: Bom dia a você, ouvinte da Rádio CBN aqui em São Paulo. São 5h58. Quem fala com você agora é o Matheus de Souza, trazendo a reportagem do Matheus Leite, da nossa reportagem, falando que a Polícia Militar vai apurar as circunstâncias do caso em que crianças de uma escola no Jardim São Luís, na Zona Sul, passaram mal após agentes da corporação lançarem uma bomba de gás durante um treinamento ao lado da escola. O caso aconteceu na Escola Estadual Professor Luiz Gonzaga Pinto. 5 crianças foram atendidas com falta de ar, segundo o Corpo de Bombeiros. Elas foram socorridas e levadas ao Hospital do Campo Limpo e à AMA Capão, também na Zona Sul. Em nota, a Secretaria da Segurança Pública informou que a Polícia Militar lamenta o caso e disse que o treinamento de equipes da Força Tática foi realizado numa área previamente destinada a esse tipo de instrução. Segundo a corporação, a atividade foi interrompida assim que a situação foi identificada e as equipes prestaram atendimento aos estudantes, que passaram bem. São 5h59.
1: 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Bom, vamos encerrando aqui o CBN Primeiras Notícias dessa sexta-feira, 26 de junho. Ana Paula Jaume, obrigado pela sua companhia. Até a volta, tá?
2: Até a volta,
1: Fred. Mantenha a ordem deste programa.
2: Pode deixar.
1: Por favor,
2: tá? Boas férias, aproveite, relaxe que você merece.
1: Eu volto com o Hexa, tá?
2: Ah.
1: Depois da Copa.
2: Espera,
1: tá?
2: Né? Espera. Vou estar te aguardando então com a taça.
1: Tá bom. E o Pedro, né? Pedro Bonimberg estará por aqui nas próximas semanas. Isso aí, muito bem. Esse é o Climinha, esse é o Climinha. Renato Silva, aqueles trabalhos técnicos junto com o Ricardo Garcia. Ana Paula Jaume na produção. 6h, é hora de chamar Milton Jung e Cássia Godoy. Já já eles chegam para apresentar o Jornal da CBN. Um ótimo dia, uma ótima sexta-feira, bom final de semana. Até mais, tchau.
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0: Sexta-feira, 26 de junho de 2026. A Procuradoria-Geral da República recusou a proposta de delação premiada com o ex-presidente do BRB, Paulo Henrique Costa. O ex-executivo pretendia compartilhar informações sobre as negociações com o Banco Master, investigadas na Operação Compliance Zero. O Procurador-Geral da República, Paulo Goné, avaliou, no entanto, que a proposta entregue pela defesa apresenta pouca utilidade e eficácia potencial para os fins a que deveria servir. O governo do Rio de Janeiro e a Prefeitura da Capital decretaram ponto facultativo nas repartições públicas na próxima segunda-feira, por causa do jogo do Brasil pela Copa do Mundo. A partida da seleção contra o Japão está marcada para as 14h. Os decretos não alteram o funcionamento dos serviços considerados essenciais. A Agência Marítima da ONU suspendeu uma operação para retirar centenas de navios do Estreito de Hormuz após uma embarcação ser atacada no Golfo de Omã. Um porta-contêineres foi atingido por um projétil ao tentar atravessar o estreito. Dois oficiais dos Estados Unidos disseram à agência de notícias Reuters que os disparos vieram do Irã. O país persa não comentou o incidente. A Guarda Revolucionária iraniana afirmou mais cedo que só é possível passar pelo Estreito de Hormuz com segurança através de rotas determinadas pelo país. No horário de Brasília, 6h01.
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0: 6:02.
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2: Olá, muito bom dia a você. Este é o Jornal da CBN. Eu sou Milton Jung e ao nosso lado está Cássia Godoy. Bom dia, Cássia.
0: Bom dia, Milton. Bom dia aos ouvintes do Jornal da CBN.
2: Fique agora mais bem informado com os destaques desta sexta-feira, 26 de junho de 2026.
0: O Brasil vai enviar hoje à Venezuela uma missão humanitária de busca e salvamento urbano para auxiliar nos trabalhos de resgate das vítimas do duplo terremoto.
2: Um avião da Força Aérea Brasileira vai decolar às 10 da manhã do Aeroporto Internacional de São Paulo em Guarulhos, com 36 bombeiros de 13 estados, além de técnicos federais.
0: A aeronave militar brasileira também levará 9 toneladas de insumos, que incluem ferramentas de corte e equipamentos especializados para localização de sobreviventes em estruturas colapsadas.
2: Amanhã, um segundo voo da FAB transportará estruturas para montagem de um hospital de campanha, medicamentos de uso cirúrgico e 100 purificadores de água movidos à energia solar.
0: O balanço oficial divulgado pelo Ministério da Saúde venezuelano aponta que o número de mortos subiu para 235, incluindo 2 cidadãos brasileiros.
2: Mais de 4.300 pessoas ficaram feridas, cerca de 200 estão sob os escombros e as equipes de resgate correm contra o tempo para encontrar sobreviventes.
0: Um site independente criado para reunir informações sobre desaparecidos registra quase 40 mil pessoas procuradas após os terremotos. O número não foi verificado de forma independente nem confirmado pelo governo venezuelano.
2: A região mais afetada é o estado de La Guaira, ao norte de Caracas, que foi classificado pelo governo como zona de desastre.
0: Hospitais ficaram lotados, milhares de pessoas passaram a noite fora de casa e moradores relatam falta de máquinas pesadas para retirar vítimas dos escombros.

0: água, bombeiro, defesa civil, comida, remédio. E todos nós temos que fazer todo o esforço possível para ajudar a Venezuela a sair dessa confusão do terremoto.
1: A presidente interina, Delcy Rodrigues, anunciou a criação de um fundo especial de R$1 bilhão para financiar a reconstrução integral das áreas devastadas pelos terremotos.
2: Segundo a comunidade ou comunicado oficial, o montante é proveniente de linhas emergenciais do FMI e servirá para reestruturar moradias, hospitais e serviços públicos destruídos.
1: O governo dos Estados Unidos confirmou o fornecimento de US$150 milhões em ajuda humanitária ao país sul-americano.
2: Por ordem direta da Casa Branca e sob a coordenação do Departamento de Estado, uma equipe americana composta por 80 socorristas especializados e cães farejadores foi enviada de forma imediata para reforçar os trabalhos nas frentes de desabamento.
1: A ONU e a comunidade internacional também estão se mobilizando. México, Espanha, Reino Unido, Turquia e China estão entre os países que ofereceram ajuda.
2: Em entrevista à Globo News, jornalista Pedro Panunzio, que mora na Venezuela, mas está em São Paulo, falou sobre os relatos que tem recebido da região devastada.
3: A situação nesse momento na Venezuela é de muita incerteza. A gente sabe que são trabalhos muito difíceis, né, e que estão sendo levados adiante sem parar e que também não conseguem dar conta. E há também uma outra situação vivida por muitos moradores de Caracas e La Guaira, com quem eu tenho conversado nesses últimos dias, que é a questão da incerteza sobre o que fazer nos próximos dias. Porque, claro, a gente tem uma situação de muitos edifícios, né? Dezenas de edifícios que caíram, foram para o chão e estão completamente destruídos. Mas há também os edifícios que estão com a estrutura comprometida. E as pessoas não sabem ao certo se podem ou não entrar e voltar para suas casas.
1: Agora são 6:07.
2: No Japão, as autoridades ordenaram a retirada preventiva de mais de 2 milhões de pessoas no sul e no oeste do país, devido à aproximação de um tufão.
1: A agência meteorológica emitiu alertas rigorosos para inundações e deslizamentos de terra, provocando o cancelamento de mais de 200 voos e a suspensão de linhas ferroviárias e atividades industriais.
2: Os cientistas alertam que a situação pode se agravar no fim de semana, com a chegada de uma segunda tempestade tropical.
1: Em Taiwan, a chuva torrenciais provocadas pela passagem do mesmo sistema interromperam as atividades civis e deixaram cerca de 6 milhões de pessoas sem aulas ou trabalho hoje.
2: Repartições públicas foram fechadas e moradores de regiões montanhosas precisaram ser retirados devido ao risco iminente de rompimento de lagos represados.
1: Você está acompanhando os destaques desta sexta-feira do Jornal da CBN.
2: O empresário Daniel Vorcaro deixou a superintendência da Polícia Federal em Brasília e passou a noite na Papudinha.
1: A transferência foi determinada pelo ministro do Supremo Tribunal Federal, André Mendonça, que atendeu a um pedido da Polícia Federal.
2: A solicitação foi feita após a Polícia Federal e a Procuradoria-Geral da República rejeitarem as propostas de delação premiada do dono do Banco Master.
1: A decisão determina ainda que o comando da Polícia Militar adote protocolos rígidos de isolamento para evitar o contato de Daniel Vorcaro com o ex-presidente do BRB, Paulo Henrique Costa, que também está detido na unidade.
2: A medida visa resguardar a integridade das investigações da Operação Compliance Zero sobre fraudes financeiras.
1: Ontem, o Procurador-Geral da República, Paulo Gonet, rejeitou formalmente a proposta de delação premiada apresentada pelo ex-presidente do Banco de Brasília.
2: Na decisão de arquivamento, Gonet afirmou que o material oferecido pela defesa de Paulo Henrique Costa não tem ineditismo para o avanço das investigações.
1: O ex-executivo está preso preventivamente desde abril sob a acusação de ocultar mais de R$140 milhões em imóveis recebidos como propina de Henrique Vorcaro.
2: A Polícia Federal apura se Paulo Henrique Costa descumpriu regras de governança e facilitou transações financeiras irregulares para viabilizar a tentativa de compra do Banco Master pelo BRB.
1: 6:10.
2: A Polícia Federal e o Ministério Público cumpriram 9 mandados de busca e apreensão no Rio de Janeiro e em São Paulo, na segunda fase da operação que investiga fraudes contábeis nas lojas americanas.
1: Os alvos da ação foram acionistas de referência da varejista e executivos de instituições financeiras suspeitos de terem conhecimento prévio das irregularidades.
2: Por determinação da Justiça.

0: Justiça Federal foi decretado o bloqueio e o sequestro de bens e valores dos investigados, no limite de até 54 bilhões de reais.
1: Os mandados miraram o empresário Beto Sicupira e o investidor Paulo Alberto Leman, filho do bilionário Jorge Paulo Leman, ambos integrantes do grupo de acionistas de referência das lojas americanas.
0: A operação também realizou buscas contra executivos de grandes instituições financeiras nos bancos Itaú, Bradesco e Santander.
1: O Santander declarou estar ao lado das partes prejudicadas, enquanto o Bradesco informou que acompanha as diligências e permanece à disposição das autoridades de controle.
0: O Itaú destacou em nota que sofreu perdas bilionárias com o roubo fiscal da varejista e enfatizou que já comprovou a lisura de sua conduta e a regularidade da atuação de seus funcionários perante o Poder Judiciário.
1: A assessoria das lojas americanas reiterou que a companhia é a maior interessada no esclarecimento integral dos fatos.
0: 6:11.
1: O senador Flávio Bolsonaro quer se reunir na semana que vem com a ex-primeira-dama Michele Bolsonaro para tentar conter o desgaste provocado pela crise na família.
0: Michele ainda não sinalizou se comparecerá ao encontro com mulheres conservadoras, organizado pelo senador em Brasília.
1: Um dia depois de divulgar um vídeo dizendo que foi apunhalada e humilhada pelo enteado, a mulher do ex-presidente Jair Bolsonaro tentou amenizar e declarou que não há briga ou competição interna por protagonismo.
0: O senador Flávio Bolsonaro negou que tenha ofendido a ex-primeira-dama, mas pediu desculpas à madrasta.
2: Nunca desrespeitei, maltratei ou humilhei uma mulher na minha vida. Eu jamais faria isso com a esposa do meu próprio pai. Em nenhum momento eu ofendi ou tive a intenção de ofender a Michele. Se eu fiz em algum momento, mais uma vez, eu peço desculpas. A reunião na próxima quarta-feira está mantida para tratar justamente das soluções que a gente vai propor para as mulheres de todo o Brasil. E de coração aberto, quero reforçar o convite que eu já tinha feito para a Michele. Então o convite segue de pé e o coração segue aberto, Michele. Preciso de todo mundo junto comigo. Posso contar com você?
1: O presidente nacional do PL, Valdemar Costa Neto, estava nos Estados Unidos acompanhando a Copa do Mundo e antecipou o retorno ao Brasil.
0: O dirigente afirmou que pretende intermediar pessoalmente uma reconciliação entre Michele e Flávio Bolsonaro para que a campanha não seja prejudicada.
1: No aeroporto de Miami, Valdemar conversou com a reportagem da Rádio Gaúcha e reforçou a necessidade de entendimento, mas reiterou que vai tentar convencer Michele a aceitar a aliança com Ciro Gomes no Ceará.
3: Se nós não nos entendemos, nós perdemos a eleição e quem vai pagar é o Bolsonaro.
4: Então, eu tô aqui em Miami, tô indo para São Paulo, antecipei minha viagem, porque isso é muito sério. A Michele tem um preço para nós que não tem, que ela fez pelo PL, mulher no Brasil, não tem preço. O Flávio tá com a eleição quase empatada com o Lula. Eu tenho que conversar com a Michele chegando e com o Flávio. Nós temos que acertar isso aí. Se não acertar isso aí, nós já vamos sair perdendo em casa. Vamos ter que acertar. O Ciro fala mal, ele briga até com o irmão. É o jeito dele. Agora, o que que acontece? Não tá assim na nossa preferência. O Ciro é um homem sério, que tem muitos defeitos. Ele teve defeitos de atacar todo mundo. Mas é o único que tem chance de vencer o PT. Temos que ser convencida. Nós não podemos. Ela quer só que troque o candidato ao Senado. Nós temos que respeitar a estrutura de lá.
0: 6:14.
1: A Procuradoria-Geral da República apresentou um recurso ao Supremo contra a decisão da primeira turma que declarou extinta a aposentadoria compulsória como sanção disciplinar para juízes.
0: No documento, a subprocuradora-geral Eliseta Ramos aponta omissões e contradições no acórdão e adverte que a mudança traz insegurança jurídica sobre a punição de juízes que cometerem faltas graves.
1: O Ministério Público Federal contesta o rito criado pelo Supremo para que os processos de perda de cargo tramitem originalmente na própria corte.
0: Em paralelo, o Conselho Nacional de Justiça adiou para agosto a votação de uma proposta de pena alternativa para se adequar ao novo entendimento.
1: Agora são 6:15.
0: O Brasil faz hoje o primeiro treino para enfrentar o Japão na segunda-feira às 14:00 pela segunda fase da Copa do Mundo.
1: A seleção japonesa vai encarar o Brasil porque empatou com a Suécia por 1-1 e se classificou em segundo lugar no grupo F, com 5 pontos.
0: A líder da chave foi a Holanda, que derrotou a Tunísia por 3-1. e vai jogar contra o Marrocos, também na segunda, às 10 da noite.
1: Os Estados Unidos perderam da eliminada Turquia por 3-2, mas avançaram em primeiro lugar no grupo D e vão enfrentar a Bósnia na próxima quarta-feira.
0: Os outros dois classificados do grupo foram Austrália e Paraguai, que empataram em 0-0.
1: Pelo grupo E, a Costa do Marfim venceu Curaçao por 2-0 e garantiu vaga na segunda posição.
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0: do atacante do Flamengo, Gonçalo Plata, o Equador venceu a poderosa Alemanha por 2-1 de virada e voltará a disputar uma fase mata-mata da Copa do Mundo depois de 20 anos.
1: Por causa do feito considerado histórico, hoje será feriado no Equador.
0: O anúncio foi feito nas redes sociais pelo presidente Daniel Noboa, que estava no MetLife Stadium em Nova Jersey para acompanhar a partida.
1: Hoje, mais 6 jogos movimentam a terceira rodada da fase de grupos da Copa do Mundo.
0: Às 4 da tarde, Noruega e França brigam pela liderança do grupo I. As duas seleções têm 6 pontos cada uma. No mesmo horário jogam Senegal e Iraque, que perderam as duas primeiras partidas.
1: Às 9 da noite, o Uruguai encara a Espanha, precisando pontuar. No outro jogo do grupo H, a seleção de Cabo Verde sonha com a classificação contra a Arábia Saudita.
0: À 30 da noite, o Egito encara o Irã e a Bélgica joga contra a Nova Zelândia. A definição do grupo G. Alguns dos destaques de hoje do Jornal da CBN. Você é nosso convidado a participar. Enviar sua mensagem para o 99911-9981, 99911-9981, usando o DDD11. Aproveite e vote também no gongo e no personagem da semana, porque hoje é sexta-feira. E venha nos acompanhar. 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
1: 6h18.
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3: 6:20.
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5: Olá, muito bom dia para você. São 6:21 desta sexta-feira, dia 26 de junho de 2026. Estamos começando as informações aqui do nosso Espírito Santo, sempre nos intervalos da Rede CBN. Você sempre nosso convidado especial. Interaja, participe conosco pelo 992994297, nosso telefone para suas mensagens via WhatsApp. E a gente começa a sexta-feira com aquela pergunta que todo mundo quer numa sexta, né? Quer saber numa sexta. E o tempo? Será que vai chover? Como é que fica nesse iniciozinho de inverno? Vamos saber.
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5: Bom, já aviso que pelo INMET, o Instituto Nacional de Meteorologia, nós não temos nenhum alerta aqui para o Espírito Santo nessa sexta-feira. Que bom, e nem para os próximos dias, a princípio não, agora às 6:21, INMET não tem nenhum alerta para o Espírito Santo. Mas o INCAPER, o Instituto Capixaba de Pesquisa, Assistência Técnica e Extensão Rural, o INCAPER, ele tem a informação da aproximação da frente fria. A gente até falou dela ontem. É uma frente fria que vai passar rapidamente aqui pelo Sudeste, pelo Espírito Santo, mas vai passar. Então, essa frente fria aumenta as nuvens no Espírito Santo, com previsão de chuva em alguns momentos em todo o estado, principalmente no litoral, e as temperaturas mínimas podem cair um pouco em todas as regiões. Na Grande Vitória, mínima de 17, máxima de 27. No Sul, mínima de 13, máxima também de 27. Na região serrana, mínima de 10 graus, máxima de 27. Máxima de 26. Na região norte, mínima de 16, máxima de 28. Na região noroeste, também, mínima de 16, máxima de 28 graus. Para o sábado, segundo também o INCAPER, essa condição começa a se afastar um pouquinho aqui do Espírito Santo, mas ainda a frente fria se afasta, mas os ventos costeiros que carregam muita umidade ainda provocam chuva rápida entre a madrugada e a manhã de sábado, principalmente no nosso litoral. O céu pode até começar um pouco mais nublado no sábado, mas a tendência é de abertura de nuvens no decorrer do dia. E nas demais áreas afastadas do litoral, o sol aparece entre nuvens, mas não há chance de chuva. Então, essa frente fria se afastando, se hoje tem previsão de chuva a qualquer momento em todo o estado, para amanhã isso fica mais no litoral e a parte mais afastada da costa, então sem chuva. Mas as temperaturas, gente, elas continuam as mesmas de sexta-feira, amenas. A Grande Vitória, entre 17 e 27, no Sul, entre 13 e 27, na região serrana, entre 10 e 26, e no Norte e Noroeste, assim como hoje, entre 16 e 28 graus. E as temperaturas podem melhorar um pouquinho no domingo. A circulação de ventos proveniente de um sistema de alta pressão atmosférica vai favorecer o tempo mais aberto. No sábado, a gente falou que essas nuvens vão abrindo um pouco mais. O INCAPER diz, então, que no domingo o céu deve estar mais aberto na maior parte do estado. Ainda pode chover na madrugada e na manhã de domingo no litoral norte do Espírito Santo apenas. Mas ainda assim, madrugada e início de manhã, porque o céu abre, as nuvens abrem um pouco mais e o sol também vai predominar no decorrer do dia. E nas demais áreas, né, sem previsão de chuva, temperaturas ainda amenas aqui para o domingo no Espírito Santo. Agora, 6:24, você tem a previsão, já pode se programar para o final de semana.

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12: Olha, 6h28, Gerson, Gilson, ouvintes falando que já tá chovendo na serra, hein, gente?
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15: Muito bom dia, Eduardo Hauen.
16: Bom dia, Milton. Bom dia, Cássio. Bom dia a todos os ouvintes.
17: Bom dia, Eduardo.
15: Hauen, o Manuel Gouveia é nosso ouvinte, está com 92 anos e costuma fazer caminhada diariamente ao fim da tarde. Nas duas últimas vezes, ele sentiu uma dor na sola do pé direito, o que o levou a parar com a caminhada. Como poderia superar essa dificuldade? É a pergunta que ele nos faz.
16: Bom dia, Manuel. Olha, Milton, dor na sola do pé que surge durante a caminhada e a gente tem que parar, tem assim, possíveis causas, né? A mais comum, disparado aí, é aquela fascite plantar. que é aquela dor no calcanhar ali ou no arco do pé, né? E depois, em segundo ali, é a metatarsalgia, que é uma nome feio, né? Difícil de falar, mas é aquela dor na região anterior da planta do pé. Esses são os dois mais comuns, né? Então, o que a gente tem que descartar primeiro? Fazer um diagnóstico, se é uma fascite plantar mesmo, que é essa inflamação da fáscia, ou essa metatarsalgia, que é essa sobrecarga nesses ossos ali da partinha anterior do pé. Agora, tem bursite, tem tendinite, e que a gente tem que descartar, principalmente pela idade, aos 92 anos, que é uma possível fratura, né? Então, fazendo um diagnóstico e indo, por exemplo, tendo um possível caminho, por exemplo, o mais comum, vamos falar que é o mais comum, tá? Pra gente ajudar o Manuel. É o seguinte, a fascite plantar, o que a gente tem que fazer para melhorar, né? Imediatamente, reduzir ali a intensidade da caminhada, aplicar um gelo ali na região, 15 a 20 minutos ali, 2 a 3 vezes por dia, trocar o tênis, muitas vezes o tênis, que é um tênis com amortecimento maior, ali com suporte do arco plantar, que muitas vezes a gente tem umas palmilhas que já vem pré-fabricadas, ou se necessário a gente tem que personalizar, que já ajuda nesse arco plantar. E o principal também, Milton, é evitar ali andar em superfícies duras, né? Então, como é que a gente consegue fazer o diagnóstico ali? Quando você acorda, coloca o pé no chão, tem aquela dor ali, principalmente logo quando levanta, fala muito a favor de fascite plantar. E tendo esse diagnóstico, o que a gente pode fazer para ajudar o Manuel? Manuel, alongamento da fáscia, senta, pega o pé, né, afetado ali sobre o joelho oposto, puxa esses dedos do pé em direção à canela, até sentir alongamento ali do arco. Mantém isso por uns 10 segundos. Repete isso umas 10 vezes, umas 3 vezes ao dia. Dessa forma, a gente está alongando esse arco plantar. E depois, dá para você alugar, que ajuda muito o arco plantar, é a panturrilha. Então, vira para uma parede, né, em pé, apoia as mãos na parede como se estivesse empurrando ela, e a perna, o pé machucado, deixa para trás com o calcanhar no chão esticando. Você vai perceber ali alongar a panturrilha. Isso ajuda também. Fazer isso mais ou menos por 30 segundos, aí umas 3 vezes, umas 2 a 3 vezes ao dia. Essas duas técnicas são as que têm o melhor. Melhor ajuda mais a fascite plantar. Agora, fizemos isso, né? E ainda tô tendo dor, né? Ou tem um inchaço, ou vermelhidão, ou calor no pé, ali você percebe que ficou vermelhão, aí sim já procura imediatamente a avaliação médica. Agora, começou a melhorar, retorna gradualmente, né? Começa ali uma caminhada de 10 a 15 minutos, prefira fazer essa caminhada em grama ou terra batida, de vez do asfalto ou concreto, e dessa forma a gente consegue aí melhorar a fascite plantar. E vou avisando, Milton e Cássia, fascite plantar tem que ter paciência, que dura aí de seis semanas até 12 semanas, a maioria, mas tem, às vezes, vai até quase um ano de dor. Então, tem que ter um pouquinho de paciência, que fascite plantar demora para melhorar.
15: Tá, eu quero aproveitar então, o Manuel Gouveia mandou a mensagem aqui para bemestar@cbn.com.br, tanto para ele ou para outras pessoas que têm um problema semelhante. Como o Eduardo passou aqui algumas técnicas, alguns exercícios, não foi possível guardar tudo, não tem problema não. Fica tranquilo, porque esse comentário aqui do Eduardo Howey fica à sua disposição lá no site, no aplicativo da CBN também, em podcast. Então você tem todas essas dicas que o Howey acabou de passar aqui, fácil de ouvir novamente lá, até para anotar direitinho e poder fazer esses exercícios. E no caso aqui do Manuel Gouveia, que ele possa voltar a fazer as suas caminhadas, que não tem dúvida, faz muito bem para a vida dele. Então a gente fica feliz que ele tenha essa atividade aí. E tomara que essa dor passe o mais breve possível. Howey, muito obrigado. Bom fim de semana para você.
16: Bom final de semana a todos.
17: Até.
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0: sexta-feira, 26 de junho de 2026. O Brasil vai enviar hoje à Venezuela uma missão humanitária de busca e salvamento urbano para auxiliar nos trabalhos de resgate das vítimas dos dois terremotos de quarta-feira. Um avião da Força Aérea Brasileira vai decolar às 10 da manhã do Aeroporto Internacional de São Paulo, em Guarulhos, com 36 bombeiros de 3 estados, técnicos federais e 9 toneladas de insumos. Amanhã, o segundo voo da FAB transportará estruturas para a montagem de um hospital de campanha, medicamentos de uso cirúrgico e 100 purificadores de água movidos à energia solar. O banqueiro Daniel Vorcaro deixou a superintendência da Polícia Federal em Brasília e passou a noite na Papudinha. A transferência foi determinada pelo ministro do STF, André Mendonça. A solicitação foi feita pela Polícia Federal após a Corporação e a Procuradoria-Geral da República rejeitarem as propostas de delação premiada do dono do Banco Master. O ministro do STF, Alexandre de Moraes, pode decidir hoje se prorroga a prisão domiciliar humanitária do ex-presidente Jair Bolsonaro. Prazo de 90 dias terminou ontem. Em parecer enviado à corte, o procurador-geral da República, Paulo Goné, afirmou que não existem elementos suficientes para configurar falta grave ou descumprimento de regras na prisão domiciliar, no caso de uma arma de Bolsonaro apreendida em uma blitz. A pistola, registrada no nome do ex-presidente, estava com um dos seguranças dele no Distrito Federal. O Ministério Público Federal sugeriu que a corte aguarde o encerramento do inquérito da Polícia Civil antes de tomar uma decisão. A seleção brasileira faz hoje o primeiro treino para enfrentar o Japão na segunda-feira, pela segunda fase da Copa do Mundo. Os japoneses se classificaram em segundo lugar no Grupo F, depois de empatarem por 1-1 com a Suécia. No horário de Brasília, 6h36.
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2: Mais uma semana foi de notícia pesada vindo de todo canto. Ataque, guerra, escândalo, corrupção, tragédia ao redor do mundo. E aqui não é diferente. O brasileiro está num estado que eu venho chamando de saturação afetiva. A pessoa abre o celular, lê três manchetes de horror, fecha o aplicativo e vai almoçar, como se nada tivesse acontecido. Parece frieza, mas não é. Se trata de uma defesa emocional. O cérebro humano não foi feito para processar tragédia em escala industrial. Durante a maior parte da história, o sofrimento que chegava aos nossos ouvidos era o do vizinho, talvez da aldeia mais próxima, ou seja, do que cabia no alcance da voz. Hoje chega o do mundo inteiro, em tempo real, sem filtro ou pausa, empilhado entre uma publicidade e um meme. Quando o sofrimento ultrapassa a capacidade de processamento, o sistema nervoso faz o único que sabe: desliga. Não é escolha moral, é apenas um mecanismo de sobrevivência. A grande questão é que o desligamento não tem endereço específico. A pessoa se anestesia para o Oriente Médio e termina anestesiada para o vizinho. Fecha o coração para a guerra distante e, sem perceber, fecha também para a conversa do filho no jantar. Isso sem falar do fla-flu que virou a política nacional nos últimos anos. Esse é o preço silencioso da era da notificação. A indignação constante não é engajamento, mas sim erosão social. O ativismo de timeline que grita todo dia sobre tudo acaba gritando sobre nada, porque perdeu a capacidade de distinguir o urgente do barulhento. Sentir menos não significa que você virou uma pessoa pior. Significa que chegou no limite do que qualquer ser humano consegue sentir sem se partir. O antídoto é escolher onde colocar a atenção que ainda resta.
3: Esse é o Rossandro Klingey, todos os dias conosco aqui no Jornal da CBN. E você também pode ouvir o Refletir para Viver lá no nosso site cbn.com.br. 6h40.

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1: Quinta-feira de Copa do Mundo definiu o adversário do Brasil na fase de 16 avos. Será o Japão, que empatou com a Suécia por 1-1. No outro jogo do Grupo F, a Holanda venceu a Tunísia por 3-1 e garantiu a primeira posição no grupo. Já no Grupo E, o Equador virou para cima da Alemanha e garantiu vaga como um dos melhores terceiros colocados. A Costa do Marfim bateu Curaçao por 2-0 e avançou em segundo, atrás dos alemães. De noite, os Estados Unidos perderam por 3-2 para a eliminada Turquia. Austrália e Paraguai empataram sem gols no outro jogo do grupo e ambos garantiram vaga no mata-mata. Mas seis jogos agitam a sexta-feira. Às 16h, Noruega e França batalham pela liderança do Grupo I. No mesmo horário, Senegal e Iraque se enfrentam. De noite, às 21h, o Uruguai encara a Espanha precisando pontuar. No outro jogo do Grupo H, Cabo Verde sonha com a classificação contra a Arábia Saudita. Já na madrugada de sábado, à 00h, o Egito encara o Irã e a Bélgica joga contra a Nova Zelândia na definição do Grupo G. De São Paulo, André Neto.
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9: Agora na CBN são 6h44.
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9: É isso aí, hoje é sexta-feira, já está todo mundo empolgado com o jogo de segunda, dia 29. Ontem à noite foi definido o adversário do Brasil, segundo no Grupo F, o Japão. Então vai jogar às 14h contra o Brasil, valendo uma vaga nas oitavas de final do Mundial de 2026. Bom, por conta desse jogo às 14h, o governador Ricardo Ferraço, numa postagem nas redes sociais, anunciou que o expediente administrativo para os servidores estaduais vai até 12h de segunda-feira. O Tribunal de Justiça, gente, e também definiu um novo expediente, né, das 7h também até 12h nas unidades judiciais e administrativas. Já a Justiça Federal decretou ponto facultativo para os servidores na segunda-feira, dia 29. Não é só isso, prefeituras também já se organizam aqui na região da Grande Vitória, região região metropolitana. Vale lembrar que na segunda-feira, gente, dia 29 de junho, é o dia do padroeiro das cidades de Serra e Guarapari. É, e São Pedro, né, feriado municipal, padroeiro da cidade, então lá os serviços administrativos também estarão naturalmente suspensos, como em todos os feriados, mas os serviços essenciais vão funcionar normalmente. Então lá vai ser por conta já do jogo ter caído num dia de feriado municipal. Cariacica e Vitória, gente, também terão expediente só até meio-dia, assim como o governo do estado. Apesar das alterações nos horários de funcionamento, os serviços considerados essenciais, como atendimento de urgência, emergência na saúde, segurança pública, outras atividades em regime de plantão, esses continuarão funcionando normalmente, conforme as escalas de cada órgão, tá? Então, vale para a prefeitura e para governo do estado, feriado ou não, né? Ou só meio expediente, os serviços essenciais serão mantidos. E os serviços administrativos funcionam só até meio-dia. Lembrando que Serra e Guarapari é feriado municipal, então já lá não teria esse expediente mesmo, né? Independente de ser jogo do Brasil ou não. É, falando também, daqui a pouco a gente vai falar sobre outros serviços aqui no Espírito Santo, né? Por conta desse jogo do Brasil às 14h, mas eu já ressalto para você que a gente tem mais jogo hoje, não é só do Brasil, não, a gente tem mais jogo hoje acontecendo nessa sexta-feira, né? A fase de grupos, a terceira rodada da fase de grupos termina amanhã, sábado. Então, outras definições de primeiros, segundos e terceiros lugares ainda vão sair até sábado. E você vai ter transmissão da CBN também para vários jogos. A gente vai falar disso daqui a pouco.
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8: A inteligência artificial está mudando a forma como as empresas definem preços, promoções e descontos. Em vez de oferecer o mesmo benefício para todos, a tecnologia ajuda a identificar quais clientes realmente justificam esse investimento.
11: Não tem mágica. Toda oferta tem um custo para a empresa. O desafio é saber em quais clientes vale a pena investir para gerar uma nova venda. E o que está em jogo é alocar a receita certa de forma inteligente para conquistar e manter clientes. E claro, sem abrir mão de rentabilidade. E é aí que a tecnologia entra em campo. Na ClickBus, marketplace de passagens rodoviárias, a estratégia de precificação conta com uma camada de inteligência artificial. E é o que explica o CEO Felipe Klim.
12: Eu digo que o nosso DNA virou DNIA. Nós criamos o que chamamos de bandas autorizadas. Cada rota de ônibus tem um preço mínimo e máximo estipulado pelas nossas regras de negócio. A IA trabalha ali dentro para achar a melhor oferta para aquele cliente específico. Claro, muitos desses denominadores são de experiência do cliente.
11: Mas quem é que toma as decisões efetivamente? É a IA? Felipe Klim conta que sim, mas dentro de limites bem definidos por humanos e com freios de segurança para evitar descontos que afetem a margem do negócio.
12: Se o nosso monitoramento detectar qualquer anomalia no mercado, o sistema pausa automaticamente as decisões de IA e volta para a taxa original em minutos. A IA opera, mas a governança e o volante continuam nas mãos do nosso time.
11: O modelo de precificação que a ClickBus usa considera a receita líquida, não só a conversão de venda, porque a ideia é buscar um resultado sustentável para o negócio. E este é exatamente o tema dos nossos próximos episódios aqui da série Tecnologia para Crescer. Saiba como a tecnologia pode ajudar os negócios a crescerem com eficiência e margem. Lara Silbiger, especial para a CBN.
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14: Agora são 6:50. O PL tenta conter a crise pública entre a ex-primeira-dama Michele Bolsonaro e o senador Flávio Bolsonaro. O embate, motivado por alianças eleitorais no Ceará, dividiu a legenda.
15: Cúpula e aliados do PL tentam conter os danos provocados pelo forte atrito público entre a ex-primeira-dama Michele Bolsonaro e o senador e pré-candidato à presidência Flávio Bolsonaro. Dentro do partido, de acordo com as fontes ouvidas pela CBN, os discursos se dividem. Uma ala minimiza o episódio e avalia que o problema é muito mais familiar do que político, sem potencial para afetar a campanha. Por outro lado, parlamentares admitem que o racha expõe uma falta de liderança clara na direita. Defensores dessa corrente cobram um posicionamento urgente do ex-presidente Jair Bolsonaro, que poderia vir por meio de uma carta para pacificar o partido. Flávio publicou um novo vídeo nesta quinta pedindo desculpas caso tenha ofendido Michele. Ele também pediu união para derrotar o presidente Lula e reforçou o convite para que a madrasta participe de uma reunião focada em mulheres na próxima semana.
16: Nunca desrespeitei, maltratei ou humilhei uma mulher na minha vida. Eu jamais faria isso com a esposa do meu próprio pai. Em nenhum momento eu ofendi ou tive a intenção de ofender a Michele. Se eu fiz em algum momento, mais uma vez, eu peço desculpas. Tenho respeito por ela, reconheço o trabalho dela no PL Mulher, que bateu recorde de filiação de mulheres.
15: O presidente nacional do PL, Valdemar Costa Neto, entrou no circuito para colocar panos quentes na disputa. Em nota, afirmou que as divergências são naturais na democracia e que o episódio torna o partido mais maduro. Valdemar declarou que se manifestará definitivamente após conversar pessoalmente com os dois. A ex-primeira-dama, Michele Bolsonaro, voltou às redes sociais nesta quinta para amenizar o clima depois do desentendimento público com Flávio. Ela disse que não tem raiva de ninguém e que não há briga nem competição. No vídeo de 27 minutos publicado por ela na quarta-feira, a ex-primeira-dama criticou a aliança do PL com Ciro Gomes no Ceará e relatou ter sido apunhalada e maltratada por Flávio Bolsonaro por causa dessa discordância. Dirigentes do partido afirmam que a união com Ciro tem o aval de Jair Bolsonaro. Segundo a ex-primeira-dama, Flávio foi ríspido ao telefone, a desrespeitou e exigiu que ela se afastasse das articulações do partido porque ela não entende de política. Diante disso, Michele sinalizou que não daria apoio à pré-candidatura do enteado, afirmando que o apoio dela era considerado insignificante e que iria se recolher. De Brasília, Rani Veloso.
8: A briga da família Bolsonaro estragou os planos do presidente do PL, Valdemar da Costa Neto, que estava assistindo aos jogos da Copa do Mundo e aí acabou decidindo voltar para o Brasil para tentar resolver este conflito. E lá no aeroporto em Miami, ele foi abordado pela reportagem da Rádio Gaúcha de Porto Alegre e na fala reforçou a necessidade de entendimento. Reiterou que vai tentar convencer Michele Bolsonaro a aceitar a aliança com Ciro Gomes no Ceará.
17: Se nós não nos entendermos, nós perdemos a eleição e quem vai pagar é o Bolsonaro.
18: Então, eu tô aqui em Miami, tô indo para São Paulo, antecipei minha viagem, porque isso é muito sério. A Michele tem um preço para nós que não tem, o que ela fez pelo PL Mulher no Brasil não tem preço. O Flávio tá com a eleição quase empatada com o Lula. Eu tenho que conversar com a Michele chegando e com o Flávio. Nós temos que acertar isso aí. Se não acertar isso aí, nós já vamos sair perdendo em casa. Vamos ter que acertar. O Ciro fala mal, ele briga até com o irmão. É o jeito dele. Agora, o que que acontece? Não tá assim na nossa preferência. O Ciro é um homem sério, que tem muitos defeitos. Ele teve defeitos de atacar todo mundo. Mas é o único que tem chance de vencer o PT. Temos que ser convencida. Nós não podemos. Ela quer só que troque o candidato ao Senado. Nós temos que respeitar a estrutura de lá.
8: Esse foi o Valdemar da Costa Neto voltando para o Brasil. 6h50.
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3: 6h56.
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8: Muito bem, na CBN, 6h57. Olha, a gente falou do tempo e da possibilidade de chuva. Tem ouvinte aqui dizendo que o tempo já está fechado em Vitória. O Gerson conosco dizendo bom dia, Patrícia. Está chovendo aqui na região de Serra Dourada. Washington Gomes conosco dizendo já está chovendo aqui em Cariaci, em Carapina, também na Serra. O Anderson, tempo fechado em toda a cidade, chovendo também em Jardim Limoeiro, na Serra. Você manda pra gente 992-994297. O Gilson também, olha, chovendo na Serra nessa manhã de sexta-feira. E você, gente, está vendo chuva aí em Vila Velha, Vitória, Cariacica, Viana, aqui na região da Grande Vitória? Está chovendo em outra parte do estado? Você que está acompanhando a gente pelo radinho, também pela internet, manda pra gente aqui 992-994297. A previsão é de chuva mesmo para hoje. É uma frente fria. A princípio vai ser uma frente rápida. Ela vai passar pelo Espírito Santo. Vai deixar o tempo nublado e chuvoso hoje. Amanhã só no litoral. No domingo só no litoral norte. Durante a madrugada, ou seja, ela já está se despedindo do estado e da região sudeste. Mas vai deixar aí esse clima um pouco mais friozinho. A temperatura vai cair, sim, um pouco mais. Tempo bem nublado na Grande Vitória, tá? Bem nublado mesmo. Manda pra gente aqui o que que você tá vendo, como é que tá o céu no local onde você tá agora. Agora 7 em ponto.

0: ano era 1999. Estados Unidos, seleção em campo, e quem quisesse acompanhar os jogos pela internet ia precisar de paciência. Conexão discada, muito lenta, nem pensar em assistir as partidas ao vivo. Texto, no máximo, uma fotinha aqui e outra ali. Corta para 2026. Copa do Mundo na América do Norte. Mundial mais tecnológico de todos os tempos, até a inteligência artificial está em uso pelas seleções. Transmissão de jogos via internet, um consumo gigantesco. Até que, você deve se lembrar, na última quarta-feira...
1: Atenção, Brasil, com a bola, Vini Júnior, fintou o goleiro, errou o espaço, é Vini, pro gol!
0: Isso nos Estados Unidos, e ao mesmo tempo no data center da empresa Elea, no Rio de Janeiro, os servidores fritando com o aumento da audiência. A empresa registrou um pico de 951 gigabits por segundo. Falei um palavrão aqui, né? Traduzindo então pra você, é um volume 5 vezes maior do que a média da empresa. Isso durante um jogo de futebol. E tem motivo. Além das transmissões, muita rede social, aplicativo de mensagens, outras plataformas digitais sendo acessadas e até mesmo o uso de serviços financeiros durante os jogos da seleção. E uma curiosidade aqui, esse tal data center do Rio, ele é identificado como RJO1, e é nele que são processadas as transmissões da Globo e do Globoplay, ou seja, tá longe de ser uma coincidência. Conforme o Brasil avança no Mundial, o setor de internet se prepara para um tráfego ainda maior. A prestadora TIM acredita que esse volume pode se multiplicar por 5. E aí que nessa hora até a inteligência artificial entra em jogo. Ela está sendo usada para a gestão dinâmica de rede da TIM, que explicou aqui a coluna que está trabalhando em parcerias com grandes plataformas para que todo mundo consiga ver a Copa sem grandes dificuldades. Agora imagine só como não seriam esses números se o Brasil chegasse à final e conquistasse o Hexa. Tássio Veloso para a CBN.
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0: Sexta-feira, 26 de junho de 2026. A Advocacia Geral da União protocolou na Corte Suprema de Cassação da Itália a manifestação com as garantias apresentadas pelo ministro do STF, Gilmar Mendes, para a extradição da ex-deputada federal Carla Zambelli. O processo está relacionado à condenação da ex-parlamentar no Supremo pelos crimes de porte ilegal de arma de fogo e constrangimento ilegal. Recentemente, a justiça italiana recusou um pedido de extradição de Zambelli para o Brasil, referente ao caso da invasão dos sistemas do judiciário brasileiro para incluir documentos falsos. Um em cada quatro trabalhadores brasileiros de 25 a 29 anos fica menos de um ano no mesmo emprego. É o que revela um estudo do Ministério do Trabalho. A proporção atinge 38% no caso das pessoas de 18 a 24 anos. De acordo com o levantamento, o acesso dos jovens ao mercado de trabalho melhorou nos últimos anos, mas a permanência nas vagas continua sendo um dos principais desafios. Entre janeiro e março, o total de jovens ocupados no país chegou perto de 14 milhões, número quase 570 mil superior ao contingente registrado antes da pandemia. Um asteroide de grande porte passará perto da Terra amanhã. O corpo celeste chama a atenção pelo tamanho, estimado entre 900 metros e 1,5 km de diâmetro. Astrônomos classificaram o asteroide como potencialmente perigoso, mas disseram que não existe risco de colisão contra o planeta. No horário de Brasília, 7:04.
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0: CNN, na manhã desta sexta-feira, 26 de junho de 2026. Nós trazemos agora informações para você sobre o censo escolar divulgado pelo INEP. Rani Veloso está em Brasília e tem essas informações. Bom dia para você.
1: Bom dia, Milton, Cássia e a todos que nos acompanham. É isso mesmo, viu? A taxa de reprovação no ensino médio público caiu 62% entre 2022 e 2025. O índice passou de 8,4% de estudantes reprovados para 3,2%, enquanto o abandono escolar recuou de 6,4% para 2,5%. Os dados são da segunda etapa do Censo Escolar de 2025, divulgada nesta sexta-feira pelo INEP, e mostram ainda um aumento de 11% na taxa de aprovação, que chegou a 94,3% dos alunos de escolas públicas. É a primeira vez que os dados apontam melhora nos três índices que medem os principais indicadores de rendimento. O levantamento também aponta uma redução no atraso escolar. A distorção idade-série, que é o indicador que mede a defasagem entre a idade do aluno e o ano de ensino, caiu 28% entre 2022 e 2025. Os resultados indicam uma trajetória de melhora no ensino médio público nos últimos anos, com mais estudantes permanecendo na escola e seguindo até a conclusão dos estudos. O levantamento também mostra aumento de 46% nas inscrições de concluintes de escolas públicas no Enem, passando de 50% para 73%. Outro dado apontado pelo INEP é a queda na taxa de não retorno ao ensino médio, que diminuiu 28%, de 19% para 14% em 3 anos. Segundo o MEC, se o índice tivesse permanecido no mesmo patamar, o país teria cerca de 250 mil estudantes a menos nas escolas. Para o ministro da Educação, Leonardo Barchini, a evolução dos índices está relacionada à combinação de políticas públicas direcionadas à permanência, fortalecimento da aprendizagem e melhoria das condições de oferta da educação básica.
2: Pela primeira vez, esses três indicadores estão juntos: diminuição do abandono, diminuição da repetência e diminuição da distorção. A gente, em história recente do Brasil, nessa revolução que a gente fez nas últimas décadas de botar todo mundo para dentro da escola, a gente não tinha visto que esses fatores concomitantemente melhoraram no país. Porque você coloca muita gente para dentro, o rendimento diminui, porque é muita gente vulnerável entrando no sistema, ou às vezes o abandono aumenta. Enfim, esses três fatores diminuindo e melhorando ao mesmo tempo, que a gente reputa, obviamente, a capacidade de incidência do pé de meia na vida estudantil desses jovens brasileiros.
1: Dados da Pesquisa Nacional por Amostra de Domicílios Contínua da Educação também indicam crescimento na frequência escolar. A taxa de jovens de 15 a 17 anos do ensino médio passou de 76,8% em 2024 para 80,6% em 2025, sendo o maior resultado da série histórica iniciada em 2016. Entre as ações apontadas como responsáveis pelos avanços está aí o pé de meia, que já beneficiou 7 milhões e 200 mil estudantes. O programa prevê a redução da evasão escolar com pagamento mensal de R$ 200, além de incentivo de conclusão da série. Milton.
0: Essa foi a Rani Veloso, às 7h10.
3: Temos agora informações sobre a situação na Venezuela. Ontem houve 2 terremotos no país. Situação ainda crítica, muita gente ainda desaparecida. O Lucas Taveira tem a atualização dos números, inclusive há vítimas brasileiras. Lucas, bom dia para você.
4: Exatamente, Cássia, bom dia para você, para o Milton, todo mundo ligado aqui na CBN. As equipes de resgate trabalharam durante toda essa madrugada no resgate de venezuelanos presos nos escombros após esses 2 terremotos que atingiram o país. O balanço oficial divulgado pelo Ministério da Saúde da Venezuela aponta que o número de mortos subiu para 235, incluindo, como você disse, um homem e uma mulher brasileiros que não eram da mesma família, e o Itamaraty não divulgou a identidade deles. Mais de 4.300 pessoas ficaram feridas, cerca de 200 estão sob os escombros e 250 edifícios foram danificados ou destruídos. Um site independente criado para reunir informações sobre desaparecidos registra quase 50 mil pessoas procuradas após os terremotos. O número não foi verificado de forma independente nem confirmado pelo governo venezuelano. Os tremores de magnitude 7,2 e 7,5 atingiram uma região de cerca de 6

0: 160 quilômetros a oeste de Caracas. Em entrevista à Globo News, o jornalista Pedro Panunzio, que mora na Venezuela, mas está em São Paulo, falou sobre os relatos que tem recebido na região devastada.
1: A situação nesse momento na Venezuela é de muita incerteza. A gente sabe que são trabalhos muito difíceis, né, e que estão sendo levados adiante sem parar, e que também não conseguem dar conta. E há também uma outra situação vivida por muitos moradores de Caracas e La Guaira, com quem eu tenho conversado nesses últimos dias, que é a questão da incerteza sobre o que fazer nos próximos dias. Porque, claro, a gente tem uma situação de muitos edifícios, né, dezenas de edifícios que caíram, foram para o chão e estão completamente destruídos. Mas há também os edifícios que estão com a estrutura comprometida. E as pessoas não sabem ao certo se podem ou não entrar e voltar para suas casas.
0: Equipes de resgate internacionais começaram a chegar na Venezuela após esse terremoto que aconteceu na quarta-feira. O Brasil vai enviar hoje uma missão humanitária de busca e salvamento urbano para auxiliar nos trabalhos de resgate. Um avião KC-390 da Força Aérea Brasileira vai decolar às 10 da manhã do Aeroporto Internacional de Guarulhos. A Polícia Militar do Estado de São Paulo vai integrar a missão brasileira. Amanhã, um segundo voo da FAB vai transportar estruturas para a montagem de hospital de campanha, medicamentos de uso cirúrgico e 100 purificadores de água movidos à energia solar. O governo dos Estados Unidos anunciou a flexibilização temporária de sanções à Venezuela e confirmou o fornecimento de $150 milhões em ajuda humanitária. A ONU e a comunidade internacional também estão se mobilizando. México, Espanha, Reino Unido, Turquia e a China estão entre os países que ofereceram ajuda, viu, Cássia?
2: Muito obrigada. Esse foi o Lucas Taveira. A gente vai continuar monitorando a situação na Venezuela nesse dia seguinte aos terremotos que atingiram o país. Diferentes regiões como Caracas, mas também outras áreas da Venezuela. Agora são 7:13.
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4: Hoje, excepcionalmente, estamos sem a Miriam Leitão aqui no Jornal da CBN. Nós aproveitamos, trazemos agora então informações do Rio de Janeiro com o Pedro Bonenberg, a propósito das investigações em torno de fraudes contábeis nas lojas americanas, operação que você começou a acompanhar ainda ontem aqui na edição do jornal. Pedro, bom dia.
5: Oi, Milton, bom dia a você, Cássia, quem nos acompanha. Os empresários Carlos Alberto da Veiga Sicupira e Paulo Alberto Lehmann, acionistas de referência da Americanas, afirmaram que foram enganados e foram induzidos a erro pela antiga diretoria da companhia, depois de serem alvo ontem da segunda fase da operação Disclosure da Polícia Federal. A investigação apura uma fraude contábil estimada em R$54 bilhões na Varejista e cumpriu 9 mandados de busca e apreensão no Rio e em São Paulo, além de determinar um bloqueio de bens dos investigados até o valor desse rombo, então, de R$54 bilhões. Em nota, os dois empresários disseram terem sido surpreendidos com as medidas e afirmaram que, desde a revelação das inconsistências contábeis, também se consideram vítimas do esquema atribuído aos ex-executivos da empresa. Eles declararam ainda que permanecem à disposição das autoridades para colaborar com as investigações. Segundo a Polícia Federal e o Ministério Público Federal, há indícios de que acionistas e executivos ligados a instituições financeiras tinham conhecimento das fraudes que inflavam artificialmente os balanços da Americanas. O esquema envolvia a ocultação de dívidas por meio de operações de risco sacado e a criação de receitas fictícias com verbas de propaganda, práticas que, de acordo com as investigações, serviam para manipular o mercado e valorizar as ações da empresa. A operação é um desdobramento das investigações iniciadas lá em 2024, quando ex-diretores da Americanas chegaram a ser procurados. No ano passado, 13 ex-executivos foram denunciados pelo Ministério Público. Em nota, a Americanas informou que não foi alvo dos mandados de busca e que reiterou também, na verdade, que continua colaborando com as autoridades da investigação. Milton.
4: Muito obrigado. Esse foi o Pedro Bonenberg, agora que são 7:16.

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8: 7:19.
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10: Pois é, a gente chama a sua atenção para Vitória nesse final de semana. No próximo domingo, dia 28, algumas ruas e avenidas da Enseada do Suá terão o trânsito alterado para a 12ª Corrida dos Bombeiros, já tradicional na capital. Segundo a Guarda Municipal, algumas interdições começam ainda na madrugada, né, de sábado para domingo. E o Kleber Falcão, coordenador da Gerência de Trânsito da Guarda de Vitória, tem os detalhes para a gente.
11: Olá. Domingo haverá a corrida do Corpo de Bombeiros. A largada se dará em frente ao próprio QCG do Corpo de Bombeiros, que fica na Enseada do Suá. Você que vem pela Avenida Américo Boás, passando em frente ao Shopping Vitória pela manhã, encontrará a rua Tenente Mário Francisco, que fica em frente ao próprio QCG, interditada, não conseguindo fazer o retorno para voltar em direção ao Shopping Vitória. A melhor opção é no cruzamento anterior, aquele que sai da rua Humberto Martins de Paula. Ou você seguindo em direção à Praia do Suá e fazer o retorno no Horto Mercado. Sendo assim, você conseguirá retornar em direção ao Shopping Vitória. Essa interdição, ela se dará desde as 3 da manhã. Para que possa haver a montagem de toda a estrutura do evento. E a largada, ela se dará pela manhã, às 6 da manhã, e às 9:30 da manhã, com o retorno dos atletas, que irão passar pela Avenida Nossa Senhora dos Navegantes, entrarão na Clóvis Machado, aquela que fica em frente ao Palácio do Café, e ela estará parcialmente interditada. E os corredores estarão indo em Vila Velha, pela terceira ponte, e retornando pela própria rua Tenente Mário Francisco, que fica em frente ao QCG dos bombeiros. Sendo assim, provavelmente, de 10 a meio-dia, a via estará totalmente liberada para o trânsito e o fluxo de veículos durante o dia.
10: É isso aí, gente. Fique atento às mudanças. Até meio-dia tudo deve já ter sido resolvido, mas é bom você ficar atento aí nesse domingo, na região da Enseada do Suá, em Vitória. 7:22, a gente fala de novo sobre o tempo, com participação de vocês, ouvintes, o Gerson com a gente nessa manhã.
0: Bom dia, Patrícia Balim. Chove aqui na Grande Serra Dourada, município de Serra. Bom dia.
10: Pois é, gente, chovendo na Serra, manda pra gente aqui onde é que tá chovendo pra você. Nova Almeida também, Alexandra tá aqui com a gente, dizendo chovendo em Nova Almeida na Serra, chuva ótima, tava muito seco o tempo, estavam precisando disso. Obrigada, viu, Alexandra? Agora, 7:23.

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0: Vamos até os Estados Unidos. Acionamos Leonardo Dai, que acompanha a seleção brasileira. Bom dia para você, Léo.
1: Oi, Milton, bom dia, Cássia, bom dia, ouvinte do Jornal da CBN.
2: Bom dia, Léo.
0: Seleção brasileira que conheceu ontem à noite o seu adversário na segunda fase da Copa do Mundo, será o Japão. Eu quero ouvir você a propósito deste confronto.
1: É um confronto complicado, né? A seleção japonesa tem um time bom, um time organizado, um time capaz de fazer bons jogos, né? O Japão, a gente fala muito da vitória do Japão sobre o Brasil no ano passado, em outubro, né? Foi a primeira vez na história que o Brasil saiu vencendo um jogo por 2-0 e perdeu por 3-2, né? Foi uma virada incrível do Japão. A linha de defesa do Brasil inteira naquele jogo não foi pra Copa, né? O goleiro era o Hugo Souza, os laterais eram o Paulo Henrique e o Carlos Augusto, os zagueiros eram o Fabrício Bruno, que inclusive entregou um dos gols para o Japão, e também o Lucas Beraldo. Nenhum deles foi para a Copa, mas aquele jogo de alguma forma já ensaia um pouquinho da dificuldade que o Brasil vai ter agora num contexto diferente, né? Valendo vaga, valendo classificação para a próxima fase da Copa do Mundo. Então é um jogo complicado, o Brasil com mais qualidade individual do que o Japão, mas enfrentando uma equipe que se fortaleceu, se construiu, que criou uma ideia de jogo muito mais rápido do que o Brasil, que ainda chega na Copa do Mundo tentando encontrar, né, a sua melhor formação. Teve um sinal positivo aí contra a Escócia, mas não dá para falar que seja um time pronto. E é interessante também a gente já começar a observar, né, os caminhos do Brasil se formando, porque o Brasil joga contra o Japão segunda-feira às 14h em Houston. Passando para as oitavas de final, o Brasil vai enfrentar ou a Costa do Marfim ou o primeiro colocado do grupo I, que é o grupo, ou o segundo colocado do grupo I, perdão, que é o grupo da França e da Noruega, que jogam hoje valendo o primeiro lugar. Se a França tropeçar hoje na Noruega, a França fica em segundo e aí vai enfrentar a Costa do Marfim na segunda fase e aí entra no caminho do Brasil para as oitavas de final.
2: Medo, hein? Aí a situação fica preocupante. Agora conta uma coisa, Léo. Hoje...
0: Mas em algum momento a gente tem que enfrentar esses caras, né?
2: É verdade.
0: Não dá pra querer que eles saiam tudo no nosso caminho, chega no final pra enfrentar quem, né?
2: Pois é. Agora, hoje e amanhã, Léo, a gente tem aí a briga pelas últimas vagas no mata-mata, né?
1: E essa coisa de classificar terceiro colocado, ela já traz alguns efeitos, né? Eu falava desde antes da Copa que essa expansão para 48 times, o problema não era nem tecnicamente, assim, o nível da Copa. Eu acho que dá para fazer uma Copa legal com 48 seleções, assim, a gente tá vendo isso, né? Mas o problema é quando chega nessa última rodada, porque precisa de pouco para se classificar. E a gente viu ontem, né, o Paraguai se classificando, ainda não classificando, né, classificando-se, mas muito perto da classificação com o empate 0-0 com a Austrália. Então você vê o Paraguai em quarto lugar, né, o Paraguai em terceiro lugar no grupo, precisando ganhar o jogo para ficar em segundo, mas não tá nem aí para vitória. O Paraguai tava nem aí com nada, queria o 0-0 mesmo para ficar em terceiro lugar na chave e assim garantir uma classificação, ainda não oficialmente, né, mas certamente chegando a 4 pontos e se classificando para a próxima fase.
0: Bom, esses são os cenários que nós temos aí postos nesse momento na Copa do Mundo até aqui, de tudo, daqueles que passaram e daqueles que ficaram, vão ficar no caminho. São poucos que ficam no caminho, né? Com tantas seleções classificadas, mas algum destaque positivo ou negativo que você nos aponte? Eu acho que nós tivemos um problema no contato.
1: Opa, demorou para abrir o microfone, mas foi. Eu acho que o grande destaque, assim, é a Suécia, né? Que se classificou em último lugar nas eliminatórias. Se classificou em último lugar é ótimo, né? Mas ficou quase em último lugar nas eliminatórias, em penúltimo lugar. Conseguiu uma vaga na repescagem pelo que tinha feito na terceira divisão da Liga das Nações da UEFA. Então, assim, uma coisa absurda que foi a campanha da Suécia nas eliminatórias. Conseguiu se classificar na repescagem, chegou na Copa do Mundo, conseguiu uma classificação em terceiro lugar agora e vai pro mata-mata, né? Deve pegar aí um time bem forte, ou Alemanha ou França, mas tá indo assim aos trancos e barrancos e tá conseguindo se classificar. Acho que é uma história interessante aí de time que fez uma péssima campanha nas eliminatórias e tá sempre assim no limite do limite do limite, mas tá indo por enquanto, tá conseguindo chegar e assim, e notar, né? Como precisou de pouco para se classificar. O Paraguai mesmo, né? Levou uma goleada dos Estados Unidos, ganhou de de 1-0 da Turquia, fazendo um gol no começo e se defendendo o jogo inteiro, ontem empatando 0-0 com a Austrália, e muito provavelmente vai estar na próxima fase da Copa do Mundo.
0: O Equador é que chegou lá, mas esse chegou com mérito, depois de vencer. Depois de ter um início ruim, mas depois de vencer a Alemanha de virada 2-1, se eu perdendo em 2 minutos, já tá tomando 1-0, era pra ter desistido ali, né?
1: não ganhou de Curaçao, não ganhou da Costa do Marfim, foi lá igual da Alemanha, resolveu o jogo.
2: Os equatorianos ganharam até um feriado nacional em homenagem a isso.
1: É justo, né? É justo. A Alemanha nunca tinha perdido um jogo de fase de grupos para um time sul-americano. E foi só a terceira vez na história que a Alemanha perdeu um jogo de Copa para um time sul-americano. As outras foram em 86 na final contra a Argentina e em 2002 na final contra o Brasil. Então isso ajuda a dimensionar aí essa vitória do Equador ontem sobre a seleção da Alemanha.
0: Léo, obrigado, um grande abraço para você.
1: Valeu, até mais.
2: Até mais.

0: quarta-feira, 26 de junho de 2026. O ensino médio público no Brasil apresentou queda na reprovação entre 2022 e 2025. É o que mostra o censo escolar divulgado pelo INEP, o Instituto Nacional de Estudos e Pesquisas Educacionais Anísio Teixeira. O número recuou de 8,4% para 3,2% no período avaliado. Já o índice de aprovação chegou a 94% dos estudantes. O levantamento também apontou para a redução da distorção idade-série e o aumento de inscrições de concluintes na rede pública no Enem. O Ministério da Educação relacionou os avanços com as políticas de permanência e aprendizagem, como o programa Pé de Meia. A Procuradoria-Geral da República entrou com um recurso no STF contra a decisão que troca a aposentadoria compulsória pela perda do cargo como punição máxima para magistrados que cometem infrações graves. A Subprocuradora-Geral da República, Eliseta Maria de Paiva Ramos, argumenta que a decisão do Supremo contém omissões e contradições em diversos trechos. Segundo ela, a situação pode gerar insegurança jurídica sobre a responsabilização disciplinar de juízes. As autoridades japonesas ordenaram a retirada preventiva de mais de 2 milhões de pessoas do sul e do oeste do país por causa de um tufão que se aproxima. A agência meteorológica emitiu alertas rigorosos para inundações e deslizamentos de terra. Mais de 200 voos foram cancelados. Serviços ferroviários e atividades industriais também foram suspensos. Os cientistas alertam que a situação pode se agravar no fim de semana com a chegada de uma segunda tempestade tropical. Em Taiwan, as chuvas torrenciais provocadas pela passagem do fenômeno provocaram um fechamento de repartições públicas e a retirada de moradores de regiões montanhosas. No horário de Brasília, 7:35.
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0: Daniel Borcaro já está na papudinha. Dani Veloso, sua informação.
1: É isso mesmo, viu, Milton? O ex-banqueiro Daniel Borcaro foi transferido ainda na noite de ontem pelo Complexo Penitenciário da Federal.
0: Nós estamos, Rani Veloso, com problema na sua conexão. Então volta, por favor, aí a sua informação. Você estava dizendo que o Daniel Borcaro já está lá na Papudinha, já foi transferido para lá. Vamos seguir com as informações?
1: É isso. O ex-banqueiro Daniel Borcaro foi transferido ainda na noite de ontem para a Papudinha, que fica aqui no Complexo Penitenciário da Papuda, no Distrito Federal. O principal alvo da Operação Compliance Zero estava na carceragem da Polícia Federal desde março, tentando fechar um acordo de delação premiada. Como as propostas não trouxeram fatos novos, a Polícia Federal e o Ministério Público rejeitaram o acordo. A transferência foi um pedido da própria Polícia Federal, que alegou não ter estrutura para abrigar presos preventivos por tempo indeterminado. A autorização para a transferência foi assinada pelo ministro do Supremo Tribunal Federal, André Mendonça. Mendonça ressaltou que a transferência não tem relação com o fracasso da delação. O ministro ainda determinou que o ex-banqueiro fique isolado de outros presos da mesma operação, como o ex-presidente do Banco de Brasília, Paulo Henrique Costa, que está na Papudinha. E também teve a sua proposta de delação rejeitada nesta quinta pela Procuradoria-Geral da República, que afirmou também que a tentativa de acordo traria pouca utilidade para o caso sem apresentar fatos novos ou caminhos para recuperar os recursos que foram desviados. A direção do presídio deverá comunicar imediatamente qualquer tentativa de intimidação ou ameaça que Daniel Borcaro sofreu ali através dos detentos. A gente lembra que o ex-banqueiro é investigado por supostamente ter liderado um esquema que envolve crimes como organização criminosa, lavagem de dinheiro, corrupção, intimidação de testemunhas e invasão de dispositivos informáticos. A Polícia Federal afirma que o grupo teria inflado artificialmente o valor do Banco Master e ter vendido carteiras de créditos fictícias avaliadas em pelo menos 12 bilhões de reais. Milton.
0: Muito obrigado. Essa foi a Rene Veloso, às 7h39. Nós vamos mais uma vez até a Venezuela, país atingido por um duplo terremoto nos últimos dias. Isso aconteceu na noite de quarta-feira. E agora nós estamos em contato com o professor Jesus Mazei, que é professor de ciência política da Universidade Central da Venezuela. Está lá em Caracas, uma das regiões atingidas por este terremoto. E a gente agradece pela gentileza do senhor ter atendido o nosso convite. Professor, bom dia para o senhor.
2: Bom dia, Milton. A gente está às ordens.
0: Professor, considerando aí que já passamos mais de 24 horas desde o terremoto registrado, os dois terremotos registrados lá na noite de quarta-feira, nesse momento é possível já se ter uma ideia da dimensão dos estragos cometidos, dimensão dessa tragédia?
2: É uma dimensão, Milton, incrível, extraordinária. Tem mais de 100 prédios atingidos em o estado La Guaira. A cifra de mortos já escalou a quantidade de mais de 235 mortos, mais de 4.300 feridos. Cifras que eu acho van a ficar muito pequenas. Eu acho que van a ficar muito pequenos, porque a tragédia é muito grande, é de imagem que a gente não pode pensar a grandeza da tragédia tão grande que aconteceu na Venezuela. E La Guaira foi uma região muito atingida por o tremor de anteontem, não?
3: Professor, qual é a situação no bairro em que o senhor está, em Caracas?
2: Em meu bairro, a situação está controlada. Os prédios, graças a Deus, têm algumas grietas, mas não têm danos estruturais. Já engenheiros foram avistados por aqui para olhar os diferentes prédios. Tem um só que uma parede ficou caída, mas os demais estão bem, não? Temos, graças a Deus, luz, agua, internet, telefone fijo, telefone móvil. Então, graças a Deus, pelos serviços públicos, a gente está contando com isso, não? Mas outras regiões de Caracas estão com problemas e La Guaira não tem acesso a telefone móvil, telefone fixo, luz, água. E eu acho uma coisa muito importante, já ajuda internacional, já está chegando a Venezuela. Um avião da Força Aérea de México chegou ontem na noite, já de Suíça chegou também um avião da Força Aérea. Eu acho que outros países como o Brasil, que com grandes gestos de solidariedade, vão enviar ajuda, não somente de pessoal de rescate, sino alimentos, frazadas, e equipe especializado. Eu acho que nas próximas horas, eu acho que o dia de hoje, devem estar arrivando a Venezuela, não?
0: Sem dúvida, e nós, inclusive, hoje já informamos aqui a ida de um avião da Força Aérea Brasileira agora pela manhã, sai do aeroporto aqui de Guarulhos, levando bombeiros, equipamentos, equipes técnicas para fazer esses trabalhos, e depois um novo avião também seguirá com outros materiais para dar apoio nesse trabalho que está sendo realizado nesse momento. Professor Mazei, sim, por favor. Não, por favor.
2: Não, eu posso dizer que a magnitude da tragédia é incrível. Eu acho um organismo dos Estados Unidos faz feito que podem ser os mortos de 10 mil a 100 mil mortos. Eu acho que é uma cifra que pode chegar a isso, não? É que a tragédia que aconteceu aqui na Venezuela é incrível. E desculpa, Milton.
0: Não, imagina, professor, mas aí o que eu queria até que o senhor nos ajudasse a entender é porque desde o início desses acontecimentos nós temos falado de La Guaira, no que foi a região mais atingida na Venezuela. Quais são as características dessa região, até para a gente compreender um pouco esse cenário?
2: Essa é uma região perto da Caracas, a 27 quilômetros. É uma região de praia, é a região turística de Caracas de praia. Tem praias belíssimas, está o aeroporto principal, o porto principal, um dos portos principais da Venezuela, está lá também. O aeroporto agora está em obra em na pista que foi danada e outras áreas estruturais do aeroporto por o tremor, não? Então o aeroporto agora não está funcionando totalmente. E é uma região turística fundamentalmente, é uma região turística totalmente. E a gente a quarta-feira estava com o dia feriado por ocasião de uma festa nacional de uma de nossas batalhas mais importantes, que é a Batalha de Carabobo, que fechou a independência da Venezuela, não? E é o dia do exército venezuelano, não? Então a gente estava de férias e assistindo aos diferentes jogos do Campeonato Mundial de Futebol. Eu estava, por exemplo, perto de minha casa, assistindo ao jogo do Brasil, não? Que depois a coisa ficou, não, a gente não pôde ficar assistindo ao jogo pela emergência, não? Porque retornei a minha casa, busquei a minha esposa, a minha filha, e então a gente ficou na rua, não?
3: Professor, o que que nós sabemos em relação ao acolhimento das pessoas vítimas desse terremoto ou destes terremotos que sobreviveram? Tem um sistema de acolhimento? Essas pessoas estão sendo levadas, por exemplo, para abrigos?
2: Bom, os abrigos principais son escuelas muy grandes que tienen, por ejemplo, Caracas, las iglesias. Entonces, los abrigos están allí, mas o gobierno no tiene una estructura física de abrigo preparado para eso. Entonces, en ese sentido, o gobierno fica un poquito sobrepasado pela situación, ¿no?
0: Sem dúvida, claro, qualquer país atingido por um terremoto com essa magnitude teria dificuldades para fazer o atendimento e até para pensar depois numa reconstrução. Agora eu lhe pergunto se o cenário que a Venezuela vem enfrentando nos últimos tempos não torna essa tragédia ainda maior, no sentido de se ter poucos recursos econômicos, falta de estrutura para o atendimento. Como é que o senhor enxerga essa questão?
2: Eu acho que Venezuela agora precisa de muita ajuda internacional, não somente ajuda econômica, sino ajuda logística, ajuda em reconstruir a infraestrutura que se vai precisar fazer. Então, é uma ajuda inimaginável, Milton. Então, os próximos meses, eu acho que anos, vai precisar de uma ayuda muy extraordinaria para el atendimiento de esta tragedia que ha sido grandísima, ¿no?
0: Professor Jesus Mazzei, eu quero agradecer a sua gentileza de descrever esse momento que os venezuelanos estão passando e, claro, deixar também solidariedade aqui toda nossa para que haja essa recuperação e principalmente nesse primeiro momento aí que esse trabalho de busca ainda sobreviventes, ele tenha sucesso chegando a essas pessoas que se Deus quiser, possam ser salvas ainda. Muito obrigado, professor.
2: Sim, Milton, eu agradeço muito a você e a ajuda à solidariedade do Brasil, sem dúvida alguma, é muito grande. Eu, a Brasil, tenho em um lugar do meu coração muito importante, porque eu morei em Brasília, como você sabe, uns anos atrás, como eu sou diplomata aposentado. Então, eu tenho uma lembrança muito grande de Brasil y yo agradezco muchísimo a solidaridad que Brasil tenga ahora con la Venezuela, ¿no? Muy obrigado y a gente está a órdenes para en otra oportunidad de hablar, yo acho que de mejores noticias, ¿no?
0: Muito obrigado, professor Jesus Mazzei, professor de ciência política da Universidade Central da Venezuela. Portanto, descrevendo para nós aqui a situação que o país enfrenta aí desde quarta-feira à noite, eram 6 horas da tarde, lá 7 horas da noite aqui, quando o primeiro terremoto surgiu, segundos depois, um segundo terremoto. De acordo com o professor Mazzei, foram cerca de 100 prédios atingidos e até agora os números que estão sendo divulgados são de pelo menos 235 mortes, 4 mil pessoas feridas, mais de 4 mil pessoas feridas. E o trabalho de busca aos sobreviventes permanece. 7h50.
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1: Nós temos agora 7:52.
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3: Muito bem, a gente vai misturar aqui tempo e trânsito, porque os nossos ouvintes estão participando ativamente nessa manhã. Que bom, eu desde já agradeço a todos eles. Começo falando de acidente na terceira ponte, próximo ao vão central, sentido Vitória, trânsito lento nos acessos, com chuva, então a situação dá aquela piorada, muita gente tira o carro por conta da chuva para poder voltar para casa. Hoje é sexta-feira, o volume de veículos já é um pouquinho maior por natureza, com chuva, então o trânsito tende a ficar bem mais lento. Calma, paciência, atenção, mantenha a distância do veículo da frente. Em alguns pontos o dia está muito nublado, então acenda os faróis para melhorar a visibilidade de forma geral. Bom, já falei do acidente na terceira ponte, vamos agitar aqui os nossos ouvintes. O Marcelo Marques está conosco nessa manhã.
4: Bom dia, Marcelo falando. Aqui em Vila Velha o tempo já está todo nublado e chovendo, uma névoa forte em direção do mar, não dá para ver nem o horizonte, nem os navios lá atracados.
3: Pois é, a situação é essa mesmo, pelo menos durante toda essa sexta-feira, tá, gente? Bom, eu vou agora com o João Batista participando conosco, gente. Ele está seguindo no sentido sul da BR-101.
5: Bom dia, CBN, aqui é o João Batista. Olha, tô aqui na BR-101, sentido Cachoeiro, passando agora por Guarapari, e o tempo tá bem nublado e bastante frio, ok? Um abraço para todos, bom final de semana, bom dia.
3: Para você também, querido. E o Bruno tá no sentido contrário.
6: Bom dia, Rádio CBN, meu nome é Bruno, passando para informar para vocês que estou na BR-101, sentido norte, e o trânsito está infernal na altura de Fundão. Segundo informações de outros motoristas, que o trânsito está na Fazenda Guerreiros, ok? Bom dia a todos.
3: Pois é, a gente tem informação de obras ali naquela região, por isso o trânsito está lento nos dois sentidos ali da região. Tem um pedaço de lentidão em Timbuí e depois nesse ponto aí também em Fundão, já na cidade, nos dois sentidos, segundo o nosso ouvinte. Acabou não, gente. A Elane também está com a gente falando de um acidente hoje de manhã.
7: Eu gostaria de deixar uma informação. Em frente ao Hospital São Lucas, um acidente entre uma moto e um veículo, e o motociclista está no chão aguardando atendimento. Aparentemente não mostra ser nada grave, porém o trânsito está surreal. Do centro até o Hospital São Lucas, muito lento e bem congestionado. No mais, bom dia a todos, fé em Deus, paciência, porque segunda-feira é dia de vibrar, viu? Vambora, vem com nós, Brasil, vem com nós.
3: É isso aí, Elaine, obrigado. Olha, a Suzana Festo também falando da Avenida Beira-Mar congestionada, dizendo que tá frio ali, é uma chuvinha fina, né, que tá congelando a gente, ela tá brincando aqui, mas esse trânsito tá lento ainda, viu, gente, do centro em direção a Camburi, por conta desse acidente com o motociclista ali na Avenida Beira-Mar, em frente ao São Lucas. Cuidado e atenção, você que passa ali pela região. Tem mais participações aqui que a gente vai mandando e registrando ao longo dessa manhã. Você continua mandando também, 992994297. Eu desde já agradeço a todo mundo. Vem com a gente.
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0: Bom dia, Milton. Bom dia, Cássia. Bom dia, ouvintes. A Mara pergunta se vale a pena sair de um plano de previdência VGBL que ela tem para entrar num PGBL. Mara, vale a pena se você conseguir deduzir da sua aplicação no PGBL o seu imposto de renda. Caso contrário, você vai ter prejuízo. Todos os investimentos no PGBL podem ser descontados do seu imposto de renda na declaração anual até o limite de 12% do seu rendimento no ano. Em compensação, tudo que você sacar do PGBL é tributado. O VGBL não permite que você desconte as aplicações do seu imposto de renda. Em compensação, a tributação no resgate incide só sobre os rendimentos. A sugestão, então, é que você fique monitorando a sua situação fiscal. Se puder usar a dedução na declaração completa, vale a pena sacar do VGBL e investir no PGBL, porque você vai economizar 27,5% de imposto de renda. E se ficar na aplicação por 10 anos, na tabela regressiva, em que o imposto é cobrado exclusivamente na fonte, vai pagar só 10% no resgate. É um ganho expressivo. Até a próxima e continue mandando as suas perguntas para cbndinheiro@cbn.com.br.
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0: sexta-feira, 26 de junho de 2026. A Procuradoria-Geral da República recusou a proposta de delação premiada do ex-presidente do BRB, Paulo Henrique Costa. O ex-executivo pretendia compartilhar informações sobre as negociações com o Banco Master, que são investigadas pela Operação Compliance Zero. O Procurador-Geral da República, Paulo Gonet, avaliou que a proposta entregue pela defesa apresenta pouca utilidade e eficácia potencial para os fins que deveria servir. O Brasil vai enviar hoje à Venezuela uma missão humanitária de busca e salvamento urbano para auxiliar nos trabalhos de resgate das vítimas dos dois terremotos de quarta-feira. Um avião da Força Aérea Brasileira vai decolar às 10 da manhã do Aeroporto Internacional de São Paulo, em Guarulhos, com 36 bombeiros de 3 estados, técnicos federais e 9 toneladas de insumos. Amanhã, um segundo avião da FAB transportará estruturas para a montagem de um hospital de campanha, medicamentos de uso cirúrgico e 100 purificadores de água movidos à energia solar. O balanço oficial divulgado pelo Ministério da Saúde da Venezuela aponta que o número de mortos chega a 235, incluindo uma mulher e um homem brasileiros que não eram da mesma família e não tiveram a identidade divulgada pelo Itamaraty. Mais de 4.300 pessoas ficaram feridas. A onda de calor que atinge a Europa é a mais severa de todos os tempos. A conclusão faz parte de um estudo do Imperial College London, que é uma das universidades de maior prestígio e reconhecimento global. Segundo a investigação científica, um evento deste tipo não teria sido possível há 50 anos no continente, em junho, sem as mudanças climáticas. No horário de Brasília, 8:04.
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1: Oito e seis.

0: campanha do Flávio Bolsonaro vai tentar gerir esta crise provocada pelo vídeo da Michelle Bolsonaro?
1: Pois é, Milton, essa bomba estourou na quarta-feira, pouquinho antes do jogo da seleção, e na noite de quarta ninguém ali na campanha do Flávio sabia muito bem o que fazer, estava todo mundo atônito, e a verdade é que também ontem ninguém que cuida da comunicação da campanha do Flávio Bolsonaro e também a ala política da campanha, ninguém sabia exatamente que caminho eles deveriam tomar para tentar abafar o estrondo que foi e que ainda é esse vídeo da Michelle Bolsonaro. Um dos integrantes do núcleo dirigente da campanha, Milton, me disse ontem que a resposta do Flávio Bolsonaro aos ataques da Michelle está sendo dada em doses homeopáticas, mas que não há nenhuma bala de prata imaginada por eles para tentar lidar com isso. E quando se diz que não há bala de prata, Milton e Cássia, também pode-se dizer que, na verdade, está todo mundo ali na campanha meio perdido ainda. De qualquer forma, desde o início ficou claro que seria um erro partir para o confronto com a Michelle, por isso o Flávio gravou um vídeo um pouquinho antes do jogo da seleção, dizendo alguma coisa como: hoje é dia de jogo, nada e ninguém vai me aborrecer. Ontem de manhã ele postou um vídeo, um pedido de desculpas para a Michelle, embora negando que a tenha humilhado, que a tenha ofendido e tal. Um integrante da campanha do Flávio, com quem eu conversei ontem de noite, me falou com satisfação ali do monitoramento que a Quest fez nas redes sociais e que mostrou que 42% dos internautas estavam mais favoráveis ao Flávio e 31% mais favoráveis à Michelle nessa briga. Esse lado do Flávio me falou que esses números para tentar o que o aliado do Bolsonaro falou, do Flávio falou, é que desses números, a partir desses números dá para dizer que a Michelle, o tiro da Michelle tinha saído pela culatra. Só que não é bem assim, porque numa eleição presidencial apertada, como é a desse ano, um candidato que já está cheio de problemas, como o Flávio, ele não pode se dar o luxo de perder apoios onde ele teria eleitores certos, obrigatoriamente votariam nele. Então, foi sim, e não dá para tapar o sol com a peneira, que foi um baque terrível para a campanha dele. E fora disso, claro, no meio disso tudo tem um monte de aliados do Flávio e da Michelle atuando para esfriar essa crise. Na campanha do Flávio, Milton e Cássia, o sonho dourado nesse momento é tentar viabilizar o encontro entre os dois, o encontro daqueles bem coreografados, o encontro em que os dois apareçam sorrindo, fingindo que nada aconteceu, falando frases sobre o futuro do Brasil e tal, sobre união, essas coisas. E no melhor cenário projetado, esse encontro entre os dois ocorreria no evento de campanha do Flávio, voltado para as mulheres, que está marcado para quarta-feira que vem. Esse é um encontro com direito a sorrisos e com aquele clima que está tudo superado entre os dois. Visto de hoje, isso não é o mais provável que vai acontecer, mas é o que está sendo tentado nesse momento. E a partir daí, como me disse ontem de noite o integrante da campanha, a partir daí, Lauro, bola para frente, vamos tentar esquecer isso. O problema, Milton e Cássia, é que no papel isso tudo parece muito bonito, factível, agora tem que ver se isso vai funcionar na vida real, porque as coisas não dependem somente dessas estratégias de comunicação, dessas possibilidades de encontros públicos entre os dois, que fariam as pazes, dependem também de uma série de acertos políticos com outros personagens relevantes. E o mais importante desses personagens é o chefe do clã, o ex-presidente Bolsonaro, que ainda não se pronunciou sobre tudo isso.
2: E nem pode se pronunciar ainda, isso que é mais difícil, né, Lauro?
1: Não, sim, ele não pode se pronunciar, ele é proibido pela justiça de se pronunciar, ele está preso em domiciliar, mas ele poderia mandar recados por mensageiros autorizados, uhum. Por exemplo, o

0: advogado dele, que seria uma pessoa de credibilidade, o advogado dele poderia fazer uma visita e, em nome do Bolsonaro, dizer, enfim, dizer que caminho ele diz que deveria ser tomado no meio dessa confusão. Enfim, essa também, eu acho que esse também é o fundamental nesse momento para saber aonde vai dar essa crise. Que caminho o Bolsonaro vai determinar que o clã dele siga a partir desse momento.
1: Muito obrigado, Lauro, pelas suas informações, sua análise. Um bom dia para você.
0: Bom dia para você, Milton, para você, Cássia, para os ouvintes. Um bom fim de semana e até segunda.
2: Bom fim de semana, Laura. Até mais. E agora nós temos informação com a nossa reportagem aqui em São Paulo. O Lucas Taveira continua acompanhando os desdobramentos daquela operação que foi deflagrada ontem e que mostra a conexão da empresa de ônibus TransUnião de São Paulo com o crime organizado. Lucas Taveira.
3: Exatamente, Cássia. A gente contou ontem aqui, né? A Prefeitura de São Paulo decidiu intervir na TransUnião após a empresa de ônibus ter sido alvo dessa operação contra um esquema aí de lavagem de dinheiro envolvendo também o PCC. Essa concessionária, ela é responsável por operar 50 linhas de ônibus aqui na Zona Leste da capital paulista. Essa junta que vai assumir a gestão da concessionária será composta por um interventor que foi nomeado o Ângelo Fede, funcionário de carreira da SP Trans, e também representantes da Procuradoria-Geral do município e da Secretaria Municipal da Fazenda. Ontem, a Polícia Civil e o Ministério Público prenderam 3 pessoas nesta operação. Entre os detidos estão o vereador Senival Moura, do PT, o diretor informal da TransUnião, Jair Ramos de Freitas, e Devanil de Souza Nascimento, homem de confiança de Senival. A Justiça também determinou o bloqueio de 194 milhões de reais em contas ligadas aos investigados e à empresa. A investigação apura suspeitas de organização criminosa, lavagem de dinheiro e fraudes em licitações públicas. O G1 apurou que a investigação que resultou na Operação Vernix, responsável pela prisão da influenciadora Deolane Bezerra em maio, identificou que o Leonardo Camacho, sobrinho do chefe do PCC Marcos Williams Herbas Camacho Marcola, também recebeu repasses da empresa de ônibus TransUnião. Segundo o inquérito, Leonardo Camacho era beneficiário direto de esquemas criados para ocultar dinheiro do crime organizado. A apuração identificou um repasse direto de 50 mil reais feito pela TransUnião a Leonardo, reforçando então a suspeita de que a empresa de transporte fazia parte dessa engrenagem usada para movimentar recursos públicos. E o Cássio?
2: Muito obrigada. Esse foi o Lucas Taveira.
1: Agora são 8h15, nós vamos até Paris, sede da Rádio França Internacional. Lúcia Misel tem informações sobre as preocupações da agência nuclear da ONU em relação ao Irã. Lúcia, bom dia.
4: Bom dia, Milton. Bom dia, Cássia. O diretor-geral da Agência Internacional de Energia Atômica, IEA, salientou que vai ser necessário um sistema de verificação muito robusto no Irã para garantir que o país não vai desenvolver armas nucleares após o final da guerra contra os Estados Unidos e Israel. Em uma coletiva de imprensa no Japão, Rafael Grossi reiterou que esse é o principal objetivo do acordo que está sendo negociado entre Washington e Teherã. Ele disse que o governo iraniano declarou claramente que a sua intenção não é desenvolver uma bomba nuclear, mas acrescentou que intenções não bastam. O governo do Irã afirmou que as suas principais instalações nucleares vão ficar inacessíveis até que um acordo final seja alcançado com os americanos e as sanções internacionais contra o país sejam levantadas. Os Estados Unidos dizem que desejam a conclusão da negociação que está em curso na Suíça, mas também não a qualquer preço. Washington advertiu sobre a ameaça de um caos total se Teherã impor pedágios para o trânsito pelo Estreito de Hormuz. Lembrando que nessa quinta-feira um navio cargueiro foi atacado perto ali da passagem. Na sequência disso, a Organização Marítima Internacional suspendeu a retirada de cerca de 11 mil marinheiros que ainda estão lá retidos no Golfo. Enquanto isso, as negociações realizadas em Washington entre o Líbano e Israel vão se prolongar nessa sexta-feira, um dia a mais do que estava previsto. Um memorando de entendimento prevê o fim dos confrontos, condição exigida pelo Irã, que é aliada do Líbano. No entanto, apesar de uma trégua momentânea, Israel realizou novos ataques no sul do Líbano, matando 7 pessoas desde terça-feira, segundo Beirute. O exército israelense afirma ter atacado combatentes do grupo islâmico Hezbollah. Milton, Cássia.
1: Muito obrigado. Essa foi a Lúcia Mizel, da Rádio França Internacional. Agora são 8h17.
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2: 8h19.
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17: Muito bem, gente, falo da terceira ponte, informações de ouvintes de um engavetamento lá e que já estaria sendo liberado, o trânsito já está fluindo ali na terceira ponte sentido Vitória. Tenho informações também da capital de um acidente com moto na Avenida Beira Mar, para quem segue no sentido Horto Mercado, para quem segue no sentido Praia do Canto, Camburi. Esse acidente envolveu uma moto, a motociclista está aguardando socorro e foi na entrada, no cruzamento da entrada ou saída, né, para Jesus de Nazaré, ali onde tem o DENIT, a Polícia Rodoviária Federal, o Incapera, um pouco mais para dentro, né? Então o trânsito já está bem lento. Você que está vindo do centro em direção a Camburi pela Beira-Mar, cuidado, porque a gente tem uma sequência de curvas ali, né? Você passa uma curvinha ali do Álvares, da Prefeitura, logo na sequência você tem mais uma curva exatamente onde o trânsito já está lento. Então tira o pé, vai um pouquinho mais devagar, a pista está molhada por conta da chuva, em função desse acidente também na Avenida Beira-Mar. Vamos continuar aqui com os nossos ouvintes, gente. O Getúlio passou da Beira-Mar ali no São Lucas, onde mais cedo a Elane falou que houve um acidente também com motociclista nessa manhã.
18: CBN, bom dia, Getúlio. Sobre o trânsito aqui em São Lucas, já foi liberado, já tá tudo ok, já tá funcionando perfeitamente, o congestionamento tá se dissipando aos poucos. E o fluxo está normal, já estou aqui na entrada da na divisa aqui onde vai para o shopping, vai para Leitão da Silva. Está funcionando lentamente, mas está indo bem, está fluindo bem.
17: Lorival, o Getúlio que passou essa mensagem para a gente há pouco, não tinha acontecido esse acidente que a gente falou agora do DENIT, tá? Então você fica esperto também que está indo nessa direção, mas o trânsito a princípio na Beira-Mar, ali em frente ao São Lucas, já deu uma melhorada, segundo o Getúlio. Vamos para o Lorival.
19: Bom dia, muita chuva aqui, muita chuva não, garoa aqui em Cariacica, na subida da ponte, uma garoazinha e o tradicional trânsito desse horário.
17: Obrigada, Lorival. Alexandro com a gente, dizendo que teve um engavetamento do viaduto de Carapina para quem segue no sentido norte, logo na descida do viaduto. Motoristas têm que ter atenção, é o alerta dele por conta dessa situação por lá. Ah, deixa eu ver aqui quem mais está com a gente. Vitor registrando também o trânsito um pouco mais lento ali na região da Terceira Ponte. Leonardo conosco nessa manhã.
20: Bom dia, pessoal. Bom dia, CBN. Bom dia a todos. Só para alertar nossos amigos motoristas aí, Vila Velha, Cariacica, Grande Vitória, chovendo. Então redobre os cuidados, ligue os faróis e joga a mão para cima, pede para Pai do Céu proteção e vão para cima que o dia tá prometendo. Fica com Deus todo mundo.
17: Você também, querido. Obrigada pela participação. Olha, o Elisney dizendo que tem um carro quebrado na segunda ponte, na faixa da direita, logo após a junção de quem sobe por Vila Velha e Cariacica. Trânsito bem lento nos acessos. E a gente tem o Romildo também nessa manhã.
21: Bom dia, CBN. S010 sentido Vitória, aqui na altura do Corpo de Bombeiros. Trânsito mais lento que internet discada. Grande abraço. Bom fim de semana a todos.
17: É isso aí, Romildo, obrigada, sempre com um bom humor. E você também interage e participa conosco, 992-994297. Para a gente encerrar, Wagner Zanon está aqui dizendo que tem uma chuvinha, um friozinho em Vila Velha. Tá gostoso esse friozinho aí em Vila Velha, gente? No Espírito Santo como um todo, a gente tem uma frente fria passando por nós, deixando as temperaturas mais baixas. O que você acha? Vai participando, a gente vai registrando nessa manhã.
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2: 8h27.
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6: Nós temos novidades a propósito das investigações em torno da morte daquela jovem que estava praticando rope jump em Limeira, interior de São Paulo. Nós vamos a Campinas agora. O Felipe Pereira traz as informações. Bom dia, Felipe.
26: Bom dia, Milton. Um dos trabalhadores que atuavam no salto, que terminou na morte de Maria Eduarda Rodrigues de Freitas, de 21 anos, falou pela primeira vez em entrevista exclusiva à EPTV, afiliada da TV Globo em Campinas. Gustavo Lozzi foi ouvido pela Polícia Civil no dia do acidente e liberado. Segundo o inquérito, até agora não há elementos que indiquem participação direta dele na morte. Gustavo era freelancer do grupo Entre Cordas, sem vínculo formal. Em Limeira, participava cerca de uma vez por mês de saltos. Ele explicou que a função dele era equipar os participantes com itens iniciais de segurança. Depois, os clientes seguiam para outra área onde recebiam uma senha e depois eram encaminhados a outro instrutor responsável por prender as cordas do rope jump e fixar a câmera antes da plataforma, caso a pessoa tivesse comprado essa possibilidade. O Gustavo disse que teve contato com a Maria Eduarda antes do salto. Disse que não se lembra de ter visto o profissional que deveria estar na base da ponte para o apoio e que ouviu o barulho do impacto na queda. Vamos ouvir um trecho da entrevista dele.
27: Aí foi quando eu escutei alguém gritar que era enfermeira e falou que queria descer até lá embaixo. Quando eu cheguei lá, a Maria Eduarda, ela tava viva, ela tava com uma respiração muito ofegante. Eu falei assim, posso desrosquear um pouquinho só para afrouxar um pouco o mosquetão, para não apertar tanto o tórax dela? A enfermeira falou que não podia tirar, que se fosse só para desrosquear ali, para dar um alívio para a respiração da Maria Eduarda, poderia ser feito. Aí fiz isso, desrosqueei e só virei o mosquetão para ele abrir um pouco ali, dar mais espaço para ela poder respirar, que ela estava com uma respiração bem ofegante.
26: Maria Eduarda não resistiu e morreu minutos depois, ainda quando havia a chegada do helicóptero Águia da Polícia Militar. Até agora, a investigação já ouviu mais de 20 pessoas. Um primeiro inquérito já foi finalizado, responsabilizando os três homens que estavam diretamente envolvidos no salto. Eles seguem presos por homicídio com dolo eventual. Um segundo inquérito continua em andamento, com prazo de 30 dias para investigar outros envolvidos. Milton.
6: Muito obrigado pelas suas informações. Só lembrando aqui, quando fala ali mosquetão, é aquele anel metálico, né, de segurança que você utiliza. Tem ali uma espécie de um gatilho que se abre para permitir passagem, por exemplo, da corda. Então, é um equipamento típico aí nessas situações para segurança. 8h30.
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0: sexta-feira, 26 de junho de 2026. O vídeo da ex-primeira-dama Michele Bolsonaro, com críticas ao pré-candidato à presidência Flávio Bolsonaro, dominou as redes sociais entre a noite de quarta-feira e a manhã de ontem. O material superou o impacto do afastamento do senador Jax Wagner da liderança do governo. Segundo o Instituto Democracia em Xeque, a publicação da ex-primeira-dama concentrou 76% das menções com 1 milhão e 400 mil interações. O vídeo teve quase 7 vezes mais engajamento que a crise envolvendo Jax Wagner. Flávio quer se reunir na semana que vem com Michele em uma tentativa de conter o desgaste provocado pela crise na família. A Polícia Federal vai ampliar as frentes de apuração sobre as suspeitas de fraudes financeiras do Banco Digimais, vinculado ao bispo Edir Macedo. Os investigadores analisam documentos de contabilidade, auditorias independentes e ações judiciais para saber o valor do patrimônio de fundos ligados à instituição financeira. Até o momento, foram identificadas carteiras sem comprovação de garantia que podem ter relação com o Banco Master. Os agentes também encontraram operações que envolvem um empreendimento imobiliário que ainda não foi construído e créditos atrelados a financiamentos de carros com alto índice de inadimplência. Conforme a Polícia Federal, o grupo inflava o valor desses ativos para maquiar a real situação de insolvência do Digimais. A instituição financeira nega irregularidades e informou que colabora com as investigações. No horário de Brasília, 8h32.
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0: 8:34.
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3: 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Segunda-feira eu volto com mais dicas no É da Sua Conta.
0: 8:36.

0: uma das mais tradicionais festas do país, o Festival de Parintins, e é para lá que nós vamos agora. Onde está a nossa repórter Nicole Gomes? Bom dia para você, Nicole.
1: Oi, Milton, bom dia para você e para Cássia. Assim que a gente começa a manhã de hoje, com dois para lá e dois para cá, a gente lembra que esse festival, todos os anos, faz com que a cidade de Parintins, que é uma ilha no meio do Amazonas, se transforme em um espetáculo a céu aberto. A disputa entre o boi caprichoso, azul e branco, e o boi garantido, vermelho e branco, acontece no Bumbódromo, uma arena em formato de cabeça de boi que se tornou um dos principais cartões postais da cidade de Parintins. Esse ano, a festa acontece já hoje, na sexta-feira, amanhã, no sábado, e termina no domingo. Durante as três noites de festival, cada boi tem 2 horas e meia para apresentações que contam histórias inspiradas na Amazônia através de músicas, coreografias, alegorias e personagens tradicionais. Agora vai uma curiosidade, viu? Enquanto um boi está na arena, a torcida do adversário, conhecida como galera, precisa ficar em silêncio, porque manifestações durante a apresentação do rival podem resultar em punições. Anualmente, inclusive, um tema é escolhido como base para a apresentação. Esse ano, por exemplo, o boi azul apresenta o seguinte: caprichoso, brinquedo que canta seu chão, enquanto que o boi vermelho traz Parintins, portal do encantamento. Essa temática acompanha também álbuns com toadas inéditas. São canções que ajudam a narrar a apresentação. Por aqui, os jurados analisam a performance de personagens cultural amazonense, como o pajé e as cunhas porangas, que na tradição indígena significa a mais bela da floresta. Ganha o espetáculo quem acumular o maior número de pontuações. É inclusive a partir das alegorias que os personagens ganham forma dentro da arena. A gente conversou com o alegorista do Boi Caprichoso, Augusto Ferreira, que explica como que esse processo acontece dentro da arena, com as alegorias já prontas.
2: A gente está contando uma história de Parintins que a gente não vê nos livros de história coloniais. A gente está falando da história da nossa terra, a gente está falando das encantarias, das histórias que a gente ouvia no fundo do quintal, quando a gente vai para as nossas comunidades ribeirinhas, as histórias que nós aprendemos nos nossos quilombos. Então, trazer esse momento em 2026 para a arena é também pensar esse boi como um gerador de conteúdo, como um boi que vai ser pesquisado, ao qual as pessoas vão atrás dessas histórias. E que histórias são essas? Histórias do nosso povo.
1: A gente acabou de ouvir, na verdade, a Susan Monteverde. Ela é membro da Comissão de Arte do Boi Garantido e explicou um pouco sobre como é que o espetáculo é construído a partir do povo da Amazônia. Agora sim, a gente vai ouvir o alegorista do Boi Caprichoso, Augusto Ferreira, explicando como é que acontece o processo dentro da arena. Como é que essas alegorias, junto com os personagens da Amazônia, se apresentam nas três noites?
3: E esse ano a gente criou, assim, a gente tem como elemento central o pajé, né, como protagonista central o pajé, mas ele vem numa grande tucandeira, ela vai deixar ele numa plataforma onde ele vai fazer um ritual com os jovens saterê, fazer essa passagem, né, para a vida adulta, para virar guerreiro, e depois ele sai num tatu. O tatu é um animal endeusado por eles, é um tatu que simboliza força, determinação. Então vai ter muitas surpresas aí dentro dessa saída dele, da tucandeira até fazer o ritual até a saída dele.
1: Cássia e Milton, por aqui o espetáculo atrai pessoas de todo o mundo. Para a gente ter ideia, a expectativa do governo do Amazonas é que o número de visitantes aqui em Parintins seja o dobro de moradores. São 120 mil visitantes dividido entre azul e vermelho, que promete movimentar 193 milhões de reais com 30 mil empregos direto e indireto. É a economia por aqui girando em vários setores: gastronomia, comércio local, tem também hotelaria e, claro, os artistas locais com muito artesanato. Inclusive, a gente lembra que esse ano, né, especialmente por conta de outro grande evento que a gente vem acompanhando, que é a Copa do Mundo, Garantido e Caprichoso, durante a semana, deram uma trégua para torcer para a seleção e o comércio local aproveitou. É o caso do parintinense Rodrigo Amazonas, que também conversou com a nossa equipe. Ele viu nessa coincidência entre as datas uma oportunidade para reforçar a renda e movimentar a economia local. Então, basicamente, por aqui, quando a vitrine Aline, né? Geralmente, tradicionalmente, fica dividida entre azul e vermelho. Esse ano precisou dividir espaço com o verde e amarelo da seleção.
4: Na verdade, aqui funciona 365 dias. Tem camisa do caprichoso, camisa do garantido. E esse ano, de modo especial, como a gente está no ano de Copa do Mundo, a gente meio que estiliza as camisas também para ter os bois, garantido e caprichoso, na camisa da seleção brasileira. Inclusive, aqui na loja tem camisas do caprichoso da seleção e do garantido também com o tema da seleção brasileira. Então, é uma forma que o parintinense tem de ter essa criatividade, de ganhar sua renda extra também com esse período do festival e Copa do Mundo. Você pode ter certeza que esse ano no Bumbódromo vai ter camisa da seleção brasileira e também do garantido e caprichoso, com certeza.
1: Agora, isso é o que a gente vai conferir hoje à noite, se de fato a camisa da seleção brasileira vai estar dividindo espaço nas arquibancadas do Bumbódromo, onde acontece esse espetáculo. Por aqui, em Parintins, no Amazonas, ainda vai dar 8 horas da manhã. É o horário, inclusive, que as filas começam a se formar para a primeira noite do festival. Estou na frente do Bumbódromo, que é onde acontece esse espetáculo. A gente está de olho por aqui para já conversar com os primeiros dessa fila, viu, Milton e Cássia? Volto com vocês.
0: Muito obrigado, Nicole Gomes, trazendo parte aí dessa disputa tradicional de uma festa linda que acontece no Amazonas. E a CBN Parintins está inclusive iniciando suas transmissões oficialmente aí nesses últimos dias, aproveitando este momento. E como a gente já havia chamado a atenção semana passada aqui, diante desta divisão entre caprichoso e garantido, o boi azul e o boi vermelho, também a CBN Amazônia lá se apresenta nas cores azuis e vermelhas, ou seja, no símbolo azul e no símbolo vermelho, que nós inclusive colocamos na nossa tela aqui do Jornal da CBN para compartilhar com você que pode nos acompanhar aí pelas imagens, seja do Globoplay ou lá no YouTube. O fato é que é sim uma grande disputa, mas antes de mais nada, é uma belíssima festa cultural no interior do Amazonas.
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12: 8h47.
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14: Muito bem, interação de vocês, o Adriano aqui dizendo que eu tenho ônibus quebrado na subida da segunda ponte, no sentido Vitória, trânsito lento nos acessos ainda, o Glaucio falou que a terceira ponte já foi liberada, mais cedo a gente falava de um acidente, mas os acessos, gente, estão bem complicados ainda, viu, para sair de Vila Velha para Vitória pela terceira ponte. Temos também o Edson nessa manhã conosco.
15: Fala CBN, bom dia, tudo bem? Aqui é o Edson Marcos aqui de Vila Velha. Acidente também aqui na Rodovia do Sol, próximo à entrada do bairro Santa Paula. Acabou que trânsito bem congestionado, sentido Guarapari.
14: Obrigada, Edson, pela informação. José Domingos também conosco nessa manhã.
16: Bom dia, CBR. Beleza? Aqui saindo aqui da rotatória do O, aqui sentido BR-101.
17: Bom dia, CBR.
16: BR-101 não, Rodovia Mestre Alves. Garrada aqui na Sheridan, a vida é o de Sheridan, parada aqui desde o hospital aqui, vamos que vamos, beleza, sextou galera.
14: É isso aí, a gente ainda está se acostumando com o novo nome da BR-101, que é a Avenida Mestre Álvaro, né, José Domingos? Também temos o Miguel conosco.
18: Bom dia, pessoal da CBN Vitória. Passando para avisar aí, ó, aqui na Avenida Beira-Mar, em frente à entrada do bairro Jesus de Nazaré, seria no sentido centro de Vitória ao shopping. Houve um acidente ali, um motociclista lá. Tá no chão aguardando socorro, mas pelo que eu percebi, nada de grave. Mas, né? Mas tá aguardando socorro lá. Fecharam duas pistas. A guarda municipal tá lá, duas pistas fechadas. Então, quem puder evitar Beira-Mar agora, evita nesse sentido que eu falei, porque o trânsito tá ficando pesado, viu? Um abraço.
14: Pois é, gente, a situação já está um pouco melhor, tá? Apesar desse acidente ter acontecido ali numa curva, na entrada de Jesus de Nazaré, a gente até falou disso mais cedo também, a guarda municipal estava aguardando socorro da motociclista, a princípio eram duas pistas fechadas e uma liberada, a princípio duas já estão liberadas para o fluxo, a guarda já estava saindo do local, porque a menina também já estava sendo socorrida, só cuidado e atenção ainda àquele trecho que é de curva, né? Então, um pouco mais de atenção por ali. 8h49. Agora vamos pro Felício.
19: Ei, bom dia, CBN. Passando para dar um alô, né? Rodovia do Sol, aqui em Vila Velha, chovendo. E a gente já passou aqui por dois engavetamentos, 3, 4 carros. Graças a Deus, sem vítima, mas exigindo toda a atenção do motorista, né? Sexta-feira, fim de semana. E atenção dobrada, redobrada, né? Que logo depois da guarda estadual, dois engavetamentos, prejuízo apenas material. Bom dia a todos.
14: Bom dia, Felício. Pois é, gente, Rodovia do Sol, então cuidado, atenção, depois do posto da Polícia Rodoviária Estadual, dois engavetamentos, prejuízo material, mas é bom tirar o pé e ter um pouco mais de cuidado nesse dia. Tá chovendo, a pista tá molhada, você não freia na mesma distância, né, que você frearia com pista seca. Vamos redobrar a atenção aí.

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8: 8:54.
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11: Muito bom dia para você, Paulo Vinícius Coelho.
12: Muito bom dia pra você, Milton Jung. São 7:55, Cássia.
8: Isso, 55. 8:55 aqui.
11: E duas aqui, da tarde.
12: 7:55. Amanhã.
11: Fala, amanhã assim, o quê?
12: Amanhã à noite vão ser 6:55, porque Houston é uma hora menos que aqui. Houston, I have a problem to acordar.
11: Houston, porque é onde será o próximo isso. Jogo do Brasil, jogo válido pela segunda fase da Copa do Mundo e que já tem adversário, Japão, 14:00 aqui no Brasil na segunda-feira.
12: Meio-dia em Houston. Então eu vou ter que acordar cedo na segunda-feira. A gente vai para Houston. A seleção vai para Houston amanhã, sábado, dia 27, e eu vou também. A seleção faz 14:00 de Nova Jersey e eu saio às 19:30 de Nova Jersey para Houston. São 4:30 de voo. E tem uma contradição na tabela, na minha opinião, porque o Japão jogou ontem em Dallas. Dallas é Texas, Houston também. Por que que o Japão tem a vantagem de jogar no mesmo horário, quer dizer, mesmo fuso horário e no mesmo estado? Se o Brasil foi primeiro colocado, devia ser diferente. Mas, enfim, o Brasil vai viajar 4:30 e vai para 1:00 de fuso. Acontece. Não é por isso que não vai ser desculpa para ganhar ou perder do Japão. Eu acho que assim, o Japão jogou uma primeira fase muito boa. Mas vamos combinar aqui, um time que empatou com a Holanda, empatou com a Suécia, mesmo jogando bem, e só ganhou da Tunísia, que nesse momento é o pior time da fase de grupo, o pior time da Copa, pode até terminar numa posição melhor do que o Iraque, dos que os times que não fizeram nenhum ponto até agora e que estão, e que ele tem um jogo para fazer. Mas nesse momento a Tunísia é o pior jogo do time da Copa. E o Japão ganhou só da Tunísia. Ganhou 4-0, mas ganhou só da Tunísia. Então, não é para ter medo. É para ter respeito. No ano passado, o Japão conseguiu a proeza de pela primeira vez ganhar do Brasil. Um amistoso em outubro do ano passado, o Brasil ganhava por 2-0 e perdeu por 3-2. A única vez na história da seleção brasileira, que começou a existir em 1914, então em 112 anos de seleção brasileira, foi a única vez que o Brasil fez 2-0 e tomou a virada. E perdeu de virada. Única vez. O Japão conseguiu fazer isso. Mas, quando virou, o jogo estava 2-1, o Ancelotti tirou 3 jogadores, entre eles o Vinícius Júnior. E naquele jogo jogaram Paulo Henrique, Fabrício Bruno, Beraldo, Carlos Augusto. As defesas totalmente diferentes e ninguém está aqui na Copa. O Brasil tinha 4 titulares iguais: Casimiro, Bruno Guimarães, Vinícius Júnior e Paquetá. Então é outro jogo. Brasil e Japão. O Brasil tem que ganhar o jogo. É simples assim. Tem que respeitar o adversário e tem que ganhar o jogo. Se não ganhar o jogo, vai ser a pior campanha da história do Brasil. Porque o Brasil nunca ficou abaixo, ficou em pior e foi 66, foi eliminado na fase de grupos. Tem que ganhar o jogo. Acho que o Brasil pode ganhar o jogo se continuar no processo de crescimento, de evolução. Um jogo melhor do que o outro. O da Escócia foi melhor do que o do Haiti foi melhor do que contra o Marrocos. Contra o Japão tem que ser uma atuação melhor, mais compacta do que foi contra a Escócia. Acredito que pode ser.
8: O PVC, e sobre os cruzamentos confirmados já na segunda fase, hein?
12: Tem alguns equilibrados, né? Canadá e África do Sul. É a primeira vez que Canadá e África do Sul avançam para a segunda fase. Também porque a Copa do Mundo tinha 64 jogos. Agora teve 72 para chegar aos 32 times. Ou seja, teve mais do que uma Copa do Mundo para chegar no tamanho da Copa do Mundo até 2022. Então, Canadá e África do Sul, pela primeira vez, avançam para a segunda fase. Acho o confronto mais equilibrado. Os Estados Unidos perderam ontem para a Turquia, mas jogaram com time reserva, 9 reservas. Foi um excelente jogo. A Turquia é o time que mais finaliza na Copa. Em média, 32 vezes por jogo. E não tinha feito gol. Ontem fez 3, no último minuto, e ganhou por 3-2 dos Estados Unidos. Estados Unidos vai pegar Bósnia. E Holanda e Marrocos. Esse confronto é divertidíssimo também, porque o Marrocos acredita que pode ganhar. E porque o Marrocos tem jogadores nascidos na Holanda. Então vai ser um confronto importante, mas a Holanda é favorita, os Estados Unidos são favoritos contra a Bósnia e Canadá e África do Sul, acho que pode acontecer qualquer coisa.
11: E na rodada de hoje temos 4 jogos, contando os jogos do grupo I e do grupo H: Noruega e França, Senegal e Iraque. Jogos às 16h, hora aqui do Brasil. Cabo Verde, Arábia Saudita, Uruguai e Espanha, jogos às 21h também aqui, horário do Brasil. Noruega e França, jogo para goleadores se enfrentarem, amigo.
12: Mbappé versus Haaland, dois dos vice-artilheiros, né? Junto com o Vinícius Júnior, os dois têm 4 gols, só o Messi tem mais, o Messi já tem 5 gols. E é importante a gente olhar, porque quem perder esse jogo, ou quem terminar em segundo lugar, a Noruega se termina em segundo lugar, se empatar com a França fica em primeiro, vem para o cruzamento do Brasil nas oitavas de final. O Brasil pega o Japão e, ganhando do Japão, pega o ganhador do segundo colocado do grupo da França contra o segundo colocado do grupo da Alemanha. Pode ser Noruega e Costa do Marfim, mas pode ser França e Costa do Marfim. O segundo do grupo da Alemanha já é a Costa do Marfim, né? A Alemanha perdeu pro Equador ontem e a Costa do Marfim ganhou de Curaçao 2-0. Então a Costa do Marfim já está nesse cruzamento para enfrentar o Brasil se o Brasil passar do Japão. Contra quem? Contra a França ou Noruega, provavelmente. Se a França ganhar, a Noruega deve ser segunda colocada do grupo e aí o Brasil pega Noruega e Costa do Marfim. Quem ganhar de Noruega e Costa do Marfim vem pegar o Brasil. Mas se a Noruega vencer a França fica em segundo. Pro Brasil é ruim. porque a França, como diria Carlo Ancelotti, o Brasil já está pronto, Carlo Ancelotti, para enfrentar França e Argentina, que estão parecendo mais fortes. Não vamos pegar França nem Argentina agora. Ou seja, ele quer pegar depois.
11: É lógico.
12: Ele quer pegar mais tarde, que ele não é bobo. Ele quer que o time do Brasil cresça para depois, só depois, enfrentar a França ou a Argentina.
11: Perfeito. Eu só queria complementar aqui, porque eu falei desses quatro jogos no dia de hoje. Alguém pode pensar assim, mas vocês não falaram que vai ter jogo meia-noite? É quando o jogo começar, já é amanhã. Mas sim, teremos jogos pelo Grupo G, Nova Zelândia e Bélgica, e Egito e Irã. Esses jogos serão à meia-noite. Então, por isso que eu não tinha colocado aqui nessa nossa conversa, mas só para esclarecer aqui para os nossos ouvintes.
12: Para mim é hoje.
11: É, para você ainda é hoje.
12: Para mim é hoje, começa às 12 da noite.
11: Exatamente. Um abraço, meu amigo, até mais.
12: Valeu, até mais.
8: Até.
12: Bom fim de semana.
8: Bom fim de semana.
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0: sexta-feira, 26 de junho de 2026. A Polícia Civil do Rio de Janeiro faz uma operação contra um esquema de fornecimento de munição para facções criminosas. De acordo com a investigação, o grupo comprou ilegalmente mais de 10 mil projéteis de fuzil e pistola com documentos falsificados de colecionadores, atiradores desportivos e caçadores, os CACs. O governo federal criou um protocolo para tentar manter a carne bovina brasileira no mercado europeu. A medida busca atender às novas exigências da União Europeia. O bloco passará a cobrar, a partir do dia 3 de setembro, garantias de que os animais destinados à exportação não receberam antimicrobianos, que são substâncias usadas para combater bactérias, vírus, fungos e parasitas. A proposta do governo brasileiro estabelece a contratação de uma certificadora credenciada, a assinatura de um termo de adesão e a elaboração de planos sanitário e nutricional, além da comprovação de controle do uso dos medicamentos proibidos. A Suprema Corte dos Estados Unidos tomou decisões que ampliam os poderes do presidente Donald Trump contra a imigração. O governo americano poderá revogar a proteção de estrangeiros procedentes de países em crise e recusar entradas de imigrantes pela fronteira com o México. O mercado global de drogas ilícitas vive uma forte expansão, impulsionado por níveis históricos na produção de cocaína e nas apreensões de metanfetamina. A informação consta no Relatório Mundial sobre Drogas da ONU. O documento chama a atenção para a disseminação rápida de novas substâncias sintéticas criadas para ocupar o espaço deixado pelo colapso na oferta de heroína. No horário de Brasília, 9:04.
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2: 9 e 5.

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1: Você que escolheu ficar mais bem informado ouvindo o Jornal da CBN na manhã desta sexta-feira, 26 de junho de 2026. E nós falamos ao vivo do Rio de Janeiro. Frederico Goulart traz dados divulgados agora sobre taxa de desemprego, dados do IBGE. Frederico, bom dia.
2: Milton, bom dia. A taxa de desemprego no Brasil ficou com 5,6% no trimestre encerrado em maio agora desse ano, um resultado que mostra estabilidade em relação ao trimestre de dezembro de 2025 até fevereiro de 2026, quando a taxa foi de 5,8%. Resultado também aponta para uma queda de 0,6 ponto percentual na comparação com o mesmo período do ano passado. Em maio do ano passado, a taxa de desemprego estava em 6,2%. Esse índice, 5,6% no trimestre encerrado em maio, é o menor para um mês de maio desde o início.

0: ficou em 58,6%, alta de 0,2 ponto percentual no trimestre encerrado agora no mês de maio. A taxa composta de subutilização caiu para 13,3%, o menor nível da série histórica, o nível de subutilização. Também recuaram a população subutilizada, a população subocupada por insuficiência de horas e o número de desalentados. Já a taxa de informalidade ficou em 37,3% da população ocupada, abaixo dos 37,5% do trimestre anterior e dos 37,8% registrados na pesquisa de maio do ano passado. Esses os dados atualizados da PNAD contínua do IBGE sobre a população empregada e desempregada aqui no Brasil. Milton.
1: Obrigado, Frederico Goulart.
2: Do Rio de Janeiro, vamos agora à capital federal. Temos notícias chegando com a Marina Dantas. Bom dia, Marina.
3: Bom dia, Cássia, para você e a todo mundo que nos acompanha. O Banco Central decretou hoje a liquidação extrajudicial da Sefer Investimentos, distribuidora de títulos e valores mobiliários, com sede em São Paulo. A medida foi motivada pelo comprometimento da situação econômico-financeira da distribuidora e por graves violações às normas legais que disciplinam a atividade da instituição. Em nota, o Banco Central informou que a deterioração financeira da empresa expunha credores quirografários a risco anormal e que o que justifica a intervenção por meio da liquidação extrajudicial. A autarquia afirmou que vai continuar tomando todas as medidas cabíveis para apurar as responsabilidades nos termos de suas competências legais. O resultado das apurações poderá levar à aplicação de medidas sancionadoras de caráter administrativo e à comunicação às autoridades competentes. A Sefer Investimentos foi um dos alvos da segunda fase da Operação Compliance Zero e era uma das principais credoras do grupo Fictor, que tinha a intenção de comprar o Banco Master. Nos termos da lei, ficam indisponíveis a partir de hoje os bens dos controladores e dos ex-administradores da instituição. Cássia.
2: Esta foi a Marina Dantas, falando direto de Brasília.
1: Nós temos agora 9:10. Vamos conversar com você aqui a propósito deste calendário da Copa do Mundo, que coloca decisão importante do Brasil na próxima segunda-feira, às 14h. Claro que isso vai mexer com o expediente, com o trabalho de muita gente. Já conversando com os nossos ouvintes aqui, muitos explicaram que algumas empresas ou vão decretar oficialmente ali o home office na segunda-feira, ou vão fazer o expediente terminando mais cedo, ou vão interromper apenas no horário do jogo, retomando depois. Uma série de cenários aí. Do ponto de vista trabalhista, como fica essa situação? Nós estamos em contato com Antônio Vasconcelos Júnior, que é sócio fundador do AVJ Advogados e doutor em Direito do Trabalho Empresarial. Antônio Vasconcelos Júnior, obrigado pela sua gentileza de estar conosco no Jornal da CBN. Bom dia.
4: Olá, Milton. Olá, Cássia. O prazer todo meu. Muito obrigado pelo convite. Uma grande alegria estar com vocês e toda a audiência do Jornal da CBN para estarmos falando de um tema tão relevante e importante para todos os brasileiros, né?
1: Antônio Vasconcelos, desde que ficou confirmada a partida do Brasil para segunda-feira, 14h, nós temos ouvido em alguns estados que haverá ponto facultativo. Mas quando nós estamos falando isso, nós estamos falando para o serviço público, não no setor privado, certo?
4: Muito bem observado, exatamente. Quando nós estamos falando de ponto facultativo, nós estamos falando do funcionário público. Não tem nenhuma relação para os empregados que são regidos pela CLT, né? Não existe, é importante já destacar para todos que não existe nenhuma legislação, nada específico na lei, tratando dessa matéria sobre a possibilidade de dispensa do empregado para estar assistindo os jogos ou a conversão de algum tipo de metodologia de trabalho para que a pessoa possa estar realizando o acompanhamento dos jogos. Isso vai muito do bom senso adotado tanto pelo empregador quanto pelo empregado.
2: E o que do ponto de vista da lei trabalhista pode ser feito em relação aos trabalhadores CLT? Quais são os acordos possíveis para uma data como segunda-feira com esse jogo às 14h?
4: Cássia, a sua pergunta é de extrema importância. Por quê? Nós sabemos que, embora a legislação ela não traga essa obrigatoriedade de fazer a dispensa do empregado, nós temos mecanismos para possibilitar que efetivamente as pessoas consigam acompanhar os jogos. Dentre eles, por exemplo, o que é mais conhecido, mais utilizado,

0: é o banco de horas, né? É possibilitar que a pessoa, na verdade, tenha aquelas horas destinadas para ela acompanhar os jogos e efetivamente compensar depois. O Milton tratou de um tema de extrema relevância que muitas empresas vão estar aplicando efetivamente na segunda-feira, até por conta daquele tumulto gerado no trânsito, que é a questão do home office. A pessoa, na verdade, já ficar em home office na segunda-feira, para que ela consiga, na verdade, estar trabalhando e tenha ali o horário destinado ao acompanhamento dos jogos. Mas a gente tem que lembrar que não são todas as atividades que permitem a realização do home office. Aliás, existem atividades que sequer permitem a dispensa da pessoa para que ela possa acompanhar os jogos, como, por exemplo, os hospitais, as pessoas que trabalham, na verdade, ali naquela função de extrema importância de cuidar de outra pessoa. E aí, nessa questão, por isso que eu falo que é de extrema importância o bom senso, porque aí cabe tanto ao empregado saber da importância do trabalho dele e da continuidade do trabalho dele, e do empregador também de colocar ali mecanismos para que ele possa, pelo menos, ouvir os jogos, ou pelo menos acompanhar naqueles momentos que ele não está diretamente vinculado ali a tratar do paciente, através de uma TV próxima do local onde ele fica, para que ele consiga também vibrar pela seleção brasileira.
1: Antônio Vasconcelos, pegando o caso aqui de alguns ouvintes que dizem o seguinte: a gente vai parar durante o jogo, depois retoma o trabalho. Nesses casos, o empregador, ele pode exigir que aquelas horas paradas sejam compensadas depois do horário do expediente, ou seja, estendendo o horário do expediente mais para frente?
0: É possível, sim, Milton. Inclusive, nesse sentido, existe uma limitação com relação ao trabalho extraordinário, que ele é no máximo de 2 horas, então isso precisa ser respeitado. E mesmo as empresas que não possuem formalmente um acordo de banco de horas, quando ela faz essa compensação dentro do próprio mês, a legislação permite que isso ocorra de maneira informal. Então, por exemplo, se a empresa adotar o seguinte: olha, ok, vamos parar, na verdade, para verificar o jogo, e a gente vai compensar isso durante essa semana, ou mesmo postergando o horário na segunda-feira. É plenamente possível, inclusive sem nenhum tipo de formalidade, sem nenhum tipo de documento realizado para essa finalidade.
2: Ô, Antônio, a gente espera que o Brasil continue avançando na Copa do Mundo. Então, se isso acontecer em próximas eventuais partidas, cada uma delas pode ser decidido com um jeito diferente. Então, você pode decidir em uma delas ter esse banco de horas que você vai compensar no mesmo dia. Na próxima partida, você pode decidir fazer essa compensação mais para frente. Não há necessidade de criar um padrão de compensação dessas horas?
0: Cássio, nós estamos torcendo muito, né, para a seleção brasileira dar um pouquinho mais de alegria para os brasileiros, que nós estamos precisando, afinal de contas, né? E, obviamente, não existe nenhuma regra rígida com relação a esse aspecto. Então, vamos imaginar como é segunda-feira, a empresa, por exemplo, pode estar liberando, assim como nós fizemos aqui no escritório, de liberar o pessoal a partir do meio-dia, mas num outro jogo, salvo engano, Brasil avançando, vai ter mais um jogo que a gente vai ter esse conflito em horário comercial. Pode ser adotada outra sistemática, né? Por exemplo, colocar uma TV para todos nós assistirmos o jogo e vibrando em conjunto. Então, assim, uma medida que for tomada agora, nessa segunda-feira, ela não gera aquele famoso direito adquirido, né, como o pessoal fala, para os próximos. Cada momento, cada situação, cada jogo pode ser uma situação nova e uma solução diferente para atender a demanda tanto do empregado quanto do empregador.
1: Aí, apenas para reforçar isso que você acabou de falar, se a gente olhar assim a jornada do Brasil a partir de agora, numa suposta final, chegando até a final, somente um dos jogos cairia durante a semana, que seria nas quartas de final, um jogo marcado para o dia 15 de julho, às 4 horas da tarde. Todos os demais seriam no sábado ou no domingo, então o impacto seria menor nessa questão. Mas só para deixar aqui claro para os nossos ouvintes. Muito obrigado pelos seus esclarecimentos, Antônio Vasconcelos Júnior. Um bom dia para você e que o Brasil tenha boa sorte aí nessa competição. Até mais.
0: Milton e Cássia, muito obrigado. Seguimos forte torcendo para o Brasil e que a gente avance e que temos mais esse tipo de cenário nesse dia das 16h para que a gente possa vibrar muito para a seleção brasileira. Tá um excelente dia para vocês e um bom dia a toda a audiência do Jornal da CBN.
1: Muito obrigado. Sócio fundador do AVJ Advogados, doutor em Direito do Trabalho e Empresarial, Antônio Vasconcelos Júnior. Júnior esclareceu para você aqui alguns desses pontos a propósito dos direitos trabalhistas. Uma pergunta que foi feita aqui por um dos nossos ouvintes é se o sistema bancário já tinha informado como ficaria o trabalho, ou como ficaria, ou como ficará, no caso, o expediente na segunda-feira. Já antecipadamente, já havia sido notificado que, havendo jogos às 14h, o encerramento do atendimento ao público será ao meio-dia. Então, portanto, é o que vai acontecer nessa segunda-feira. Os bancos funcionarão até o meio-dia, considerando que o jogo começa às 14h. 9h18.
3: Doutor, tá me ouvindo bem aí?
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2: Na CBN, agora 9h22. Adalberto Cordeiro, bom dia.
10: Bom dia, Patrícia. Bom dia a todos os nossos ouvintes. Patrícia, daqui a pouquinho, nosso CBN Vitória desta sexta-feira, dia 26 de junho, entra no ar. E eu sempre com essa missão de apresentar e convidar vocês ouvintes a já saberem alguns dos destaques, os assuntos que a gente vai acompanhar no nosso CBN Vitória desta sexta-feira. Aquele convite que a gente sempre faz para você, nosso ouvinte. Não é isso, Patrícia?
2: É exatamente isso, gente. Você não precisa esperar o programa começar, não, viu? Já pode mandar pergunta, comentar.
11: comentário, fica à vontade desde agora, 992994297. Manda, Dalberto.
10: Vamos lá então, Patrícia. Olha, a gente, já no iniciozinho do nosso CBN Vitória, ali por volta de 9h45 da manhã, a gente vai te convidar já a saber um pouquinho sobre a preparação para as eleições deste ano. As eleições, gente, estão marcadas apenas para o mês de outubro. Mas desde já, faço um convite para você, ouvinte. Você sabe, na prática, quem pode ser candidato nas eleições de 2026? Eu já te adianto que o cidadão que deseja ser candidato tem uma série de requisitos aí que devem ser cumpridos junto à Justiça Eleitoral. Eu, então, daqui a pouquinho, vou te convidar a já participar dessa conversa que a gente vai estar explicando junto à Justiça Eleitoral quais são esses requisitos, quais são essas regras, as datas dos calendários eleitorais. Então, para você que talvez já está vendo essa movimentação, né, Patrícia, aí, de muita gente dizendo que vai ser candidato, o que, que pode, o que, que não pode, a gente vai detalhar esse assunto no nosso CBN Vitória.
11: Perguntas? Manda para cá.
10: Exatamente. Hoje também a gente vai trazer um alerta super importante, gente. A gente começou praticamente essa temporada de aparecimento dos pinguins no litoral do Espírito Santo.
11: Coisa mais fofa, gente.
10: São fofos, né? A gente teve registro em Marataízes, Vila Velha, por exemplo. Mas você sabe o que fazer caso você veja, aviste um pinguim na praia? A gente vai trazer as orientações.
11: Eu sei o que não fazer. Não pode pegar, né, isso?
10: Não pode tocar.
11: É, não é de pelúcia não, gente, é de verdade, não pode pegar. Já, já.
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1: Nós estamos falando com vocês agora há pouco aqui sobre este dia diferente que teremos na segunda-feira com o Jogo do Brasil às 2 horas da tarde. Trouxemos algumas orientações aí do ponto de vista trabalhista. Eu queria só fazer uma correção, porque eu falei que o único jogo do Brasil, considerando que o Brasil siga em frente na competição até a final, o único jogo do Brasil que cairá no meio da semana, além deste de segunda-feira, será o jogo da semifinal, não das quartas de final, que será uma quarta-feira, 4 horas da tarde. Ali já é semifinal, final, fim de semana seguinte, semifinal. E aí, o Pascoal Júnior estava me lembrando aqui de uma coisa interessante. O Brasil estreou na Copa no dia 13 de junho, dia de Santo Antônio.
11: Sim.
1: A gente empatou com o Marrocos, bom resultado, estreia, principal seleção ali do grupo, beleza. Aí nós garantimos a nossa classificação, que dia? 24 de junho, dia de São João. E agora vamos jogar no dia 29 de junho, que é o dia de São Pedro.
11: Opa!
1: Ou seja, estamos protegidos, amigo. Não tem risco. E aí uma outra curiosidade. O fato do jogo ser no dia 29 de junho, dia de São Pedro, fará com que em algumas cidades já haverá feriado. Porque há feriados municipais. Estado de Alagoas, por exemplo, é feriado no estado. Então, algumas cidades já terão feriado aí. Não tem nada a ver com o jogo do Brasil, já é em função da festa de São Pedro. Então, só para você ter essa ideia. E fica essa questão, né? Os santos estão do nosso lado.
11: Eu acho que é um sinal.
1: É. Se a gente chegar nas quartas, como é que é? Na data de São Bento? É isso? Será que São Bento nos ajuda? Bom, vamos contando com os santos, né? Enquanto o santo não resolve, deixa que o Vinícius Júnior resolve pra nós. 9h25.
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0: Muito bom dia, doutor Luiz Fernando Correia.
1: Bom dia, Milton. Bom dia, Cássia. Bom dia, ouvintes.
2: Bom dia, doutor.
0: O que o senhor nos traz aí de reflexão a propósito desses tratamentos de obesidade e diabetes?
1: Pois é, Milton, a gente fica achando que todo dia sai uma coisa nova com relação aos medicamentos dessa classe, né? Os agonistas do GLP-1, esses que infelizmente ganharam esse nome ruim de canetas, né? Mas enfim, sinônimo, isso parece já virou sinônimo de emagrecimento e parece que toda hora sai uma coisa dizendo que serve para outro problema. Uma dúvida que ontem meio apareceu no início, quando esses medicamentos surgiram, era qual seria o impacto disso na fertilidade masculina. Então, foi apresentado no Congresso, que eu estava lá em Chicago, no ano de 2026, uma revisão feita pela Universidade de Warwick, no Reino Unido, que mostrou uma reunião de ensaios clínicos já feitos sobre isso. Eles encontraram 5 estudos bem conduzidos que mostravam que, olhando principalmente para a testosterona, que é um hormônio também que está em alta sempre nessa discussão. Esse hormônio comanda a função do testículo, comanda a qualidade do nosso sêmen, mas também mexe com peso, glicose, colesterol. Então, a conclusão principal é boa, dizendo o seguinte: a revisão mostra que o uso desses remédios de forma prolongada não prejudica os hormônios masculinos, não piora a função sexual e não compromete a qualidade dos espermatozoides. Inclusive, em alguns dos ensaios, dos estudos, mostrou melhora. Um estudo de 24 semanas com semaglutida observou melhora na forma do espermatozoide, melhorou no colesterol também, obviamente, sem mexer no nível da testosterona. Um outro com liraglutida, que é um outro medicamento desse grupo, justamente com homens que tinham testosterona baixa por causa da obesidade, a testosterona subiu, e os resultados de saúde foram melhores do que repor testosterona. Aí é que está o ponto importante. Por quê, Milton? Essa historinha de repor testosterona está em moda, né? Embora a gente saiba que não existe indicação disso só em cima do número, do resultado do exame, que aliás tem que ser feito com bastante cuidado e com critérios muito específicos. Então, muitos homens jovens estão em idade fértil, estão recebendo testosterona, porque acham que estão com hormônio baixo, porque ouviram alguém falar, ou foi um colega que fez esse exame e disse, não, seu número tem que melhorar. O problema é que repor testosterona pode desligar a produção do espermatozoide. Então, a ideia com esses medicamentos mostra o seguinte: quem tem obesidade pode ter testosterona mais baixa, não quer dizer que testosterona que precisa ser reposta, testosterona mais baixa. E aí é o seguinte: quem sabe se estou tratando a causa, que é a obesidade, que é o excesso de peso, a desordem metabólica, o corpo não vai recuperar naturalmente, recuperar níveis de testosterona de forma natural sem sacrificar a fertilidade desse homem. Então é o seguinte, foram 5 estudos só, isso é verdade, mas apontam para uma coisa, Milton: tratar obesidade, melhorar o perfil metabólico, melhora a saúde em geral. E agora um ponto importante, para homens jovens com obesidade que estejam testosterona, achando que estão com testosterona baixa, ou tiveram o diagnóstico de testosterona baixa, melhorar a saúde metabólica pode melhorar esse perfil sem necessidade de utilização de hormônio por fora, no caso a testosterona, que a gente sabe que tem graves consequências e complicações possíveis. Então, é um alerta interessante que veio lá do Congresso do Endo e chamando de novo a atenção. Gente, essa historinha de dosar testosterona está cansando, viu? Em homens e mulheres. Para as mulheres é muito simples. Se o médico pediu para dosar testosterona, troca de médico. Mulher não tem que dosar testosterona. Ponto. Os homens podem dosar em algumas situações muito específicas, né, gente?
0: Muito obrigado, doutor Luiz Fernando. Bom dia.
1: Bom dia para você, Milton, Cássio e todos os ouvintes. Olha, dia 11 de julho, São Bento vai com certeza ajudar o Brasil, até porque é meu aniversário.
2: Ah, mais um motivo.
0: Um abraço, até mais,
1: doutor. Um abraço, até mais.
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0: quinta-feira, 26 de junho de 2026. O pedido de investigação sobre o filme Dark Horse ficará sob a relatoria do ministro André Mendonça. A decisão é do presidente da corte, Edson Fachin. Ele respondeu a uma solicitação do ministro Alexandre de Moraes, que na segunda-feira havia pedido ao presidente do Supremo que definisse a questão. Inicialmente, o assunto estava no gabinete de Moraes por causa de um inquérito que envolvia o ex-deputado Eduardo Bolsonaro. O ex-parlamentar foi condenado a 4 anos e 2 meses de prisão em regime semiaberto por coação no processo sobre a trama golpista. Antes disso, a Procuradoria-Geral da República havia se manifestado pelo envio do caso a Mendonça. A PGR tinha argumentado que o ministro já analisa o assunto e, por esse motivo, a nova investigação também deveria ficar com o magistrado. O filme Dark Horse retrata a trajetória do ex-presidente Jair Bolsonaro. O Banco Central decretou a liquidação extrajudicial da Sefer Investimentos, distribuidora de títulos e valores mobiliários limitada, que tem sede em São Paulo. A medida foi motivada pelo comprometimento da situação econômico-financeira da instituição e por graves violações das normas legais que disciplinam a atividade da empresa. A Sefer Investimentos foi um dos alvos da segunda fase da Operação Compliance Zero. A ação investiga as irregularidades praticadas pelo Banco Master de Daniel Vorcaro. A Sefer era uma das principais credoras do grupo Fictor, que tinha a intenção de comprar o Master. No horário de Brasília, 9h33.
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2: Em Vitória, 9h34.
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2: Olá, muito bom dia para você que está sintonizado conosco na Rádio Que Toca Notícia. Hoje é sexta-feira, dia 26 de junho de 2026. Nosso CBN Vitória sextando com vocês com as principais notícias do Espírito Santo. E para quem já está pensando no novo jogo da próxima segunda-feira, gente, a Aline Nunes, ela chega com um balanço do que já temos de definido sobre expedientes. Vamos ouvir?
3: As prefeituras da Grande Vitória, o Governo do Estado e o Judiciário terão horários especiais de funcionamento na próxima segunda-feira, dia 29, quando a seleção brasileira entrará em campo às 14 horas, no horário de Brasília, pela segunda fase da Copa do Mundo. Em Cariacica, o expediente administrativo será realizado das 8 ao meio-dia. Segundo a prefeitura, os serviços essenciais e aqueles que funcionam em regime de plantão seguirão normalmente, sem alterações. Em Vitória, as repartições municipais também funcionarão das 8 ao meio-dia. O horário especial não se aplica aos serviços que atuam em regime de escala ou cujas atividades não podem ser interrompidas, como a Guarda Civil Municipal, a Defesa Civil e o Restaurante Popular. Na área da saúde, os pronto-atendimentos de São Pedro e Praia do Suá e os Centros de Atenção Psicossocial, Álcool e Outras Drogas, na Ilha de Santa Maria e São Pedro, funcionarão normalmente com atendimento 24 horas. Os demais serviços da Rede Municipal de Saúde atenderão das 7 ao meio-dia. Já na Serra, não haverá expediente administrativo na segunda-feira. O município celebra o Dia de São Pedro, feriado municipal, que manterá fechadas as repartições públicas. Apenas os serviços essenciais funcionarão normalmente. A segunda-feira também será feriado municipal em Guarapari, que comemora da mesma forma o Dia de São Pedro, padroeiro da cidade. Com isso, não haverá expediente nas repartições administrativas do município. A Prefeitura de Vila Velha foi procurada pela reportagem, mas não deu retorno para a demanda. Além das prefeituras, órgãos estaduais e do Judiciário também terão mudanças no funcionamento por causa da partida da seleção brasileira. O governador Ricardo Ferraz, do MDB, anunciou que as repartições do governo do estado funcionarão até o meio-dia. Em publicação em rede social, o governador afirmou que o Espírito Santo está pronto, organizado e preparado para o Hexa. O Tribunal de Justiça do Espírito Santo também definiu o expediente das 7 ao meio-dia nas unidades judiciais e administrativas. Já a Justiça Federal decretou ponto facultativo para os servidores na segunda-feira. Apesar das alterações nos horários de funcionamento, os serviços considerados essenciais, como atendimentos de urgência e emergência na saúde, segurança pública e demais atividades em regime de plantão, permanecerão funcionando normalmente, conforme as escalas de cada órgão. Com informações de Tiago Alencar, reportagem Aline Nunes.
2: Obrigada, viu, Aline? Olha, eu vou reforçar então o funcionamento agora para vocês das escolas, tá? Das escolas que já definiram seus expedientes. Nas redes municipal da Grande Vitória do Estado, nós temos o seguinte horário, ó, ele é diferenciado para quem é integral e para quem é matutino. Nas unidades da rede estadual, essas atividades presenciais, elas serão encerradas na segunda, no período da manhã. A liberação dos estudantes está marcada para as 11:30 da manhã. E aí, dessa forma, não terá aula presencial para turno vespertino nem para o noturno. Só que para assegurar o dia letivo, as secretarias de educação disseram que eles vão implementar atividades através do programa de atividades pedagógicas não presenciais, né? Então, assim, mantém-se a contagem do dia letivo, mas as aulas são remotas. Em Vitória, as aulas do turno matutino, elas vão ocorrer normalmente e é do tempo integral até o meio-dia. E aí o restante da jornada, que habitualmente termina às 5 da tarde, essa não, vai ser ofertada também pelo regime não presencial. Os turnos vespertino e noturno, bem como o projeto pré-IFES, esses serão atendidos também com atividades remotas, que podem ser oferecidas através de plataformas digitais, materiais impressos, outros recursos pedagógicos, por conta do jogo, que é 2 da tarde de segunda, né? Bom, em Vila Velha, gente, a prefeitura respondeu sim, tá? Para a área da educação, as aulas do turno matutino vão ocorrer normalmente. Para as turmas de vespertino e noturno, a carga horária será cumprida através de atividade pedagógica não presencial, assim como eu falei para vocês das escolas estaduais e de Vitória. Em Cariacica, as aulas do turno matutino serão realizadas também no tempo regular. Vespertino e noturno, não haverá atividade escolar. Na Serra, gente, não haveria aula mesmo, porque é feriado municipal, padroeiro da cidade de São Pedro, 29 de junho, né? É dia de São Pedro e é feriado não só na Serra, como também em Cachoeiro, Guarapari e Anchieta. Essas são as primeiras orientações que nós temos aqui sobre como que vai funcionar, né, o Espírito Santo já na próxima segunda-feira com transmissão do jogo aqui. Agora a gente já sabe que é o nosso adversário, né? É Japão. Segunda-feira, Brasil, Japão, com transmissão ao vivo aqui pela CBN a partir das 2 da tarde. Agora são 9h40. Tem mais prestação de serviços para vocês aqui ao longo do programa, mas agora eu vou para 2 destaques, assim, olha, muito preocupantes em relação à violência dentro de casa. Um pai foi preso, gente. Ele planejava a morte do próprio filho para não pagar a pensão. E ele confessou isso, inclusive, como é que ele estava se estruturando para aplicar esse golpe através da inteligência, do chat GPT. Vamos ouvir a Júlia Camim.
4: Um homem de 36 anos foi preso no Espírito Santo após o FBI descobrir que ele planejava matar o próprio filho para não pagar a pensão alimentícia à ex-companheira. O suspeito confessou o plano em mensagens enviadas ao chat GPT, ferramenta de inteligência artificial da OpenAI. A prisão aconteceu na zona rural de São Gabriel da Palha, no último dia 19, um dia antes da data em que o crime aconteceria, segundo o delegado adjunto da Delegacia Especializada de Repressão aos Crimes Cibernéticos, delegado Ícaro Olímpio. O caso foi divulgado pela polícia nesta quinta-feira.
5: Esse indivíduo, ele enviava mensagens para a inteligência artificial e nessas mensagens, ele abrindo os seus pensamentos ali, o seu coração para a inteligência artificial, ele dava conta ali de que ele iria contratar, estava, né, contratando um pistoleiro para poder matar o seu filho.
4: Em uma das conversas, ainda segundo o delegado, o homem relatou que estaria na posse de uma arma, corda e cianeto, um veneno que interfere severamente no funcionamento do organismo. Além disso, o suspeito externalizou que também faria atentados contra escolas, igrejas e até autoridades públicas, tentando fazer o maior número de vítimas possível. O nome dele não foi divulgado pela polícia. O caso chegou à delegacia capixaba por meio de uma denúncia feita pelo FBI no último dia 16. Segundo o delegado, a polícia norte-americana encaminhou as informações ao Ministério da Justiça brasileiro, que por sua vez as repassou à Polícia Civil do Espírito Santo. Já as informações sobre as conversas mantidas com o ChatGPT foram fornecidas pela própria empresa, a OpenAI. A prisão ocorreu em cumprimento a mandados de prisão preventiva e de busca e apreensão. Conforme o delegado Ícaro Olímpio, o homem, que é um agricultor, foi detido enquanto saía de casa para trabalhar. Ele chegou a negar os fatos, mas com base no arquivo, a polícia realizou a prisão. O suspeito foi autuado e a Polícia Civil representou pela prisão com base nas ameaças, na tentativa de homicídio e incitação ao crime. O indiciamento ainda não foi feito porque a investigação segue em andamento. Reportagem, Júlia Camim.
2: Obrigada, viu, Júlia? 9:42, Jacielice Moro chegando com a informação de que um ex-policial foi preso, suspeito de ameaçar a ex e agredir até a babá da filha. Isso é na Serra, gente. Jacielice Moro.
6: Ei, Fernanda, muito bom dia para você, bom dia para os nossos ouvintes. Exatamente, esse ex-investigador da Polícia Civil, identificado como Gervão Rocha Nascimento, de 40 anos, ele foi preso no bairro Marbella, na Serra, na noite de quarta-feira. A ex-companheira do suspeito relatou que Gervano passou toda a tarde fazendo diversas ligações para saber onde a criança de 9 meses estava. Segundo a mulher, ela se recusou a informar o paradeiro da filha e a partir desse momento começou a receber ameaças. Ainda de acordo com a ex-companheira, Gervano dizia que levaria a criança de qualquer maneira. Ela contou ainda que já havia obtido uma medida protetiva contra o ex-companheiro, mas posteriormente a revogou. Mais tarde, a babá entrou em contato com a mãe da bebê, informando que o suspeito estava tentando arrombar a porta da residência e fazendo ameaças. Segundo o relato, ele dizia que acabaria com a profissional caso ela não abrisse a porta. Em determinado momento, conforme relatado a policiais militares que atenderam a ocorrência, Gervano conseguiu entrar no imóvel e partiu para cima da babá, agredindo-a com tapas. Na sequência, tomou a bebê dos braços da cuidadora, mas durante a ação, segundo contou a profissional, ele teria deixado a criança cair no chão. Quando os policiais militares chegaram ao local, encontraram o ex-policial civil bastante alterado e agressivo. Aos militares, Gervana afirmou que estava na residência apenas para buscar a filha e levá-la para a casa do avô paterno. Ele negou ter agredido a babá e alegou que a situação ocorreu por falta de comunicação com a ex-companheira. O suspeito foi encaminhado à Delegacia Regional da Serra. O casal estava separado havia cerca de um ano após um relacionamento de 3 anos. A ex-companheira também relatou que pediu a medida protetiva em fevereiro deste ano porque o homem apresentava comportamento agressivo e se alterava com facilidade. Segundo ela, Gervano costumava visitar a filha armado, situação que lhe causava insegurança. A gente procurou as polícias civil e militar para obter mais informações sobre essa ocorrência e também esclarecer as circunstâncias da saída de Gervano da corporação. E assim que a gente tiver retorno, Fernanda, a gente volta aqui ao longo da nossa programação. Eu volto com você.
2: Obrigada, viu, Jaciele? Eu vou fechando esse primeiro giro de notícias, agora indo para o Sul, conversar com a Joerana Nobres. A reportagem é de Cachoeiro, de um professor que foi preso pela Polícia Federal. Tem buscas também em escolas lá da cidade. Ele armazenava material de abuso sexual infantil. Joerana.
7: Isso mesmo, Fernanda. Esse professor da Rede Municipal de Ensino de Cachoeiro foi preso na quarta-feira durante uma operação da Polícia Federal que investiga esses tipos de crime. Segundo a polícia, foram cumpridos 2 mandados de busca e apreensão na casa dele e outro na escola pública onde ele trabalhava. Durante as buscas, os agentes apreenderam computadores, um celular e um pendrive. Os equipamentos serão periciados para verificar o conteúdo armazenado e auxiliar, claro, no andamento das investigações. De acordo com a polícia, o professor pode responder Kleber por crimes relacionados ao armazenamento e à divulgação de material contendo cenas de abuso sexual de crianças e adolescentes, além de poder pegar 4 anos de prisão. De acordo com a Prefeitura, Fernanda, o professor, o servidor, havia sido contratado recentemente após aprovação em concurso público e que prestou apoio à operação da Polícia Federal nesta semana. O município informou ainda que analisou as imagens do sistema de vídeo monitoramento da escola, mas não encontrou qualquer indício de situação suspeita envolvendo o investigado no ambiente escolar. A Prefeitura também comunicou que outro professor já foi designado para assumir as aulas na turma. As investigações continuam e o material apreendido vai passar por perícia da Polícia Federal, Fernanda.
2: Muito obrigada, Juirana. 9:47. Vamos a mais destaques desta manhã, gente. Daqui a pouquinho, no quadro Eleitor Capixaba Bem Informado, vocês vão acompanhar conosco as orientações da Justiça Eleitoral para quem pode ser candidato neste ano de 2026, tá? A gente conversa com vocês sobre as eleições. Nós estamos a 100 dias do primeiro turno das eleições de 2026. São eleições gerais, viu? Nós vamos falar também, gente, com as equipes, né, de proteção ambiental, institutos de pesquisa e reabilitação de animais marinhos. Se você se depara com um pinguim, gente, pedindo socorro na praia, o que que a gente faz numa situação como essa? Teve um caso essa semana, há 2 dias, se eu não me engano, na praia de Itaparica e no sul do estado, no litoral de Itapemirim e Marataízes, eles estão chegando, olha, muitos, vários moradores nos mandando essas e outras demandas, e hoje a gente conversa então com Luiz Felipe Maiorga para falar sobre o que que a gente faz, como é que a gente aciona um socorro, essas e outras orientações. O Gilberto Sodré chega com quadro de tecnologia. Você sabe exatamente qual é a hora que a sua bateria, olha, tá dando sinal de que vai dar
8: ruim.
2: Problema. Dá ruim, né? Enfim, quando que eu preciso de fato trocar a bateria do meu celular? Essa é uma conversa para o nosso especialista em tecnologia. O Felipe Stock, que é o menino do dinheiro, né? O conversa de bolso, ele fala: se você receber um dinheirinho esse no seu orçamento, você sabe utilizar as melhores estratégias para fazer esse dinheiro se multiplicar? A gente conversa com ele sobre este assunto. E a Lucy Misael, gente, fala de uma coisa que é um ritual muito comum para muitas famílias, mas para outras não, né? É o hábito de tirar o sapato na entrada de casa, não entrar com o sapato da rua. Tem gente que na época da pandemia comprou sapateira e aquele hábito ficou. Tem pessoas que já tinham esse hábito antes. Tem gente, né, que inclusive tem um chinelo para dentro de casa e a havaiana para fora de casa. Eu queria saber de vocês como que é, né? Quais são os hábitos que vocês aplicam na casa de vocês? Como é que vocês orientam os filhos, né? Esses meninos que não estão muito preocupados ainda com essa higiene da casa. E a Lucy Misael fala de como que a gente mantém essa higiene, essa limpeza. 992994297, esse é o nosso número que é de mensagens. Você conversa conosco também no YouTube de A Gazeta. Nós estamos lá ao vivo, viu, com as imagens aqui do estúdio da CBN. Repórter entrando, comentarista saindo, entrevistado chegando. Esse é o movimento que vocês acompanham nesse programa de rádio, que também é exibido através das imagens do streaming, né? Tem streaming, gente, no YouTube de A Gazeta S. A Paty tá dando um tchau para vocês. O Adalberto vai aparecer aqui, sim, do meu ladinho. O Adalberto, gente, ele tá atrás do notebook dele, então algumas vezes eu tenho que trazer o Adalberto para frente da câmera para que vocês possam ver também. Tem vários ouvintes que ficam lá no YouTube perguntando: cadê o Adalberto Cordeiro, né?
8: Estou aqui, gente, eu fico um pouquinho mais afastado ali. Bom
9: dia. Só uma voz.
8: Uma voz. Bom dia, Fernanda.
2: É o suspense do rádio, né?
8: É o suspense. Eu fico
2: a gente
8: ali.
2: Exibe tudo, mas em alguns momentos a gente esconde o Adalberto, porque ele é precioso demais, então.
9: Com certeza.
2: A gente esconde o Adalberto Cordeiro.
8: Aí eu fico ali na voz, mas vou movimentando aqui no estúdio, a gente recebe os nossos comentaristas, entrevistados, como o Pinto até brincou com a gente semana passada, é o nosso Big Brother em tempo real. Então hoje acompanha a nossa movimentação aqui, nosso perfil do YouTube é A Gazeta ES, a gente já está no ar, e tem um chat, como a Fernanda disse, que é maravilhoso, tá, gente? Que a gente vai conversando em tempo real. Eu já tô lá, Beatriz, Fernanda, todo mundo já desejando um bom dia, e a gente vai conversando.
2: Isso, e sabe por onde tem streaming também, gente? Além do YouTube, vocês assistem a gente no streaming no site da CBN, cbnvitoria.com.br, e no aplicativo da rádio, tem streaming também, tá? Tem o estúdio ao vivo, então olha, a gente está em todos os lugares, você pode escolher o caminho, né?
8: O melhor caminho, seu caminho
2: o
8: favorito.
2: Melhor caminho, o caminho mais fácil, o caminho, né, mais adaptável à sua rotina. Nós estamos em todos os lugares, e mesmo assim, você perdeu ao vivo, nós temos o podcast.
8: Na sua plataforma de áudio favorita, você pode procurar, por exemplo, CBN Vitória Entrevistas, com as nossas entrevistas, ou quadro do seu comentarista favorito. Vai mandando pra gente que a gente vai registrando e vocês acompanham depois tudo no seu tempo.
2: É isso. Ó, a Prefeitura de Vila Velha acaba de informar que o expediente lá é de 7 ao meio-dia, que daqui a pouquinho a gente vai detalhar o funcionamento dos serviços essenciais e o que não é essencial. Combinado, gente? Vamos pro intervalo?
8: Intervalo.
2: Voltamos já aqui. Faz o convite pra Roda de Boteco.
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8: Roda de Boteco, então, promoção no nosso CBN Vitória, no clima do sextou, para deixar a sexta-feira mais leve, gente.
2: É, isso aí. 9h52.
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2: 9h55. Olha só, eu fiquei devendo a vocês, gente, as escolas particulares. Qual é o esquema de funcionamento para segunda? Adalberto já foi atrás dessa apuração, me conte. Isso.
8: E o sindicato me informou aqui, Fernanda, que as escolas particulares, elas têm autonomia para definir sua rotina durante os jogos da Copa do Mundo. Aí cada instituição vai avaliar internamente, deve comunicar às famílias sobre eventuais ajustes de horário ou atividades. E aí o sindicato, né, tá até reforçando que a Copa é um evento de grande relevância cultural e social, e assim cada escola poderá decidir como integrar esse momento à sua comunidade, mas respeitando o calendário e o planejamento pedagógico. Então, em resumo, para o nosso ouvinte Marinês, que nos questionou aqui, cada escola particular pode adaptar os seus horários ali, respeitando o calendário escolar. Marinês.
2: É, mas eu acredito que praticamente todas vão liberar, né, esses meninos até o meio-dia,
8: até,
2: né?
8: Até o meio-dia.
2: Porque depois do meio-dia, salve-se quem puder para chegar em casa. Olha só, eu não sei se vocês viram, na rede social, gente. Tem um perfil que faz umas imagens lindas de Vitória na rede social, que ele mostrou a terceira ponte no último jogo.
15: Ah.
2: E ele disse, não tinha uma viva alma atravessando, e era horário do rush.
15: Não tinha ninguém na rua.
2: Não tinha ninguém na rua, todo mundo tentando chegar em algum lugar. Teve um período de estresse, né? Até os primeiros 19, 15, 19, 20, houve muito estresse para as pessoas chegarem em casa.
8: Mas depois de 7
2: e depois acalmou.
8: É isso que eu ia falar, tipo assim, eu acho que depois de 19, 30, quem tinha que chegar, chegou, aí já começou ali. Um pouco mais calmo ali, na medida do possível.
2: Gente, olha só, falando em trânsito, né? Tem mudanças nas ruas de Vitória para a corrida dos bombeiros.
15: Exatamente, Fernanda, é uma corrida tradicional que vai acontecer no domingo, dia 28, na região da Enseada do Suá até a Terceira Ponte, né? É a 12ª edição da Corrida dos Bombeiros. Segundo a Guarda Municipal, essas interdições são necessárias e vão começar ainda na madrugada de sábado para domingo. Ali nas primeiras horas do domingo. O Kleber Falcão, que é coordenador da Gerência de Trânsito da Guarda de Vitória, tem mais detalhes pra gente.
16: Olá, domingo haverá a corrida do Corpo de Bombeiros. A largada se dará em frente ao próprio QCG do Corpo de Bombeiros, que fica na Enseada do Suá. Você que vem pela Avenida Américo Boás, passando em frente ao Shopping Vitória pela manhã, encontrará a rua Tenente Mário Francisco, que fica em frente ao próprio QCG, interditada, não conseguindo fazer o retorno para voltar em direção ao Shopping Vitória. A melhor opção é no cruzamento anterior, aquele que sai da rua Humberto Martins de Paula, ou você seguindo em direção à Praia do Suá e fazer o retorno no Horto Mercado. Sendo assim, você conseguirá retornar em direção ao Shopping Vitória. Essa interdição, ela se dará desde as 3 da manhã, para que possa haver a montagem de toda a estrutura do evento. E a largada, ela se dará pela manhã, às 6 da manhã, e às 9:30 da manhã, com o retorno dos atletas, que irão passar pela Avenida Nossa Senhora dos Navegantes, entrarão na Clóvis Machado, aquela que fica em frente ao Palácio do Café, e ela estará parcialmente interditada. E os corredores estarão indo em Vila Velha, pela Terceira Ponte, e retornando pela própria rua Tenente Mário Francisco, que fica em frente ao QCG dos Bombeiros. Sendo assim, provavelmente, de 10 a meio-dia, a via estará totalmente liberada para o trânsito e o fluxo de veículos durante o dia.
2: E aí, Paty?
15: Pois é, gente. É engraçado como é que algumas ruas viram... O nome das ruas vira ponto de referência, né? A gente sempre fala, a rua do Quartel dos Bombeiros. É a rua Tenente Mário Francisco Brito. É a rua Procurador Antônio Benedito Armando Pereira. É a rua do Ministério Público. A gente desce a Terceira Ponte e já fala que está na Humberto Martins. Mas ali tem um trecho, né? Com um nome depois, é Humberto Martins. Clóvis Machado, que é a rua do Palácio do Café. Então, todo aquele entorno ali de acesso, a Terceira Ponte vai estar com essas interdições por conta dessa corrida. Lembrando que algumas começam logo às 3 da manhã, outras começam às 6 por conta aí da largada, e que tudo deve ser liberado até meio-dia. Conforme os atletas, o último atleta for passando, as vias vão sendo liberadas. Fernanda?
2: Obrigada, viu, Patrícia? Olha só, tem uma outra dica aqui também para quem gosta de esportes, né? Não só de corrida, tem campeonato de ginástica rítmica em Vila Velha neste sábado e domingo. Eles vão sediar duas competições super importantes para a Federação do Espírito Santo de Ginástica Rítmica. Tudo acontece na Arena do Tartarugão, que fica em Coqueiral de Itaparica, e os eventos vão reunir mais de 100 atletas de categoria pré-infantil, infantil, juvenil e adulto. São de diferentes cidades aqui do estado e eles estão tentando fortalecer esse movimento, né, da ginástica no cenário nacional. A entrada é gratuita. No sábado é de 8 às 18. É o Torneio Estadual de Ginástica Rítmica 2026, Campeonato Estadual de Conjuntos e Trios, competição que destaca o trabalho que é coletivo das equipes, valoriza a sincronia, técnica, criatividade das ginastas. E no domingo, a programação começa às 8, vai até 1 da tarde, e é a Copa Eduarda Queiroz 2026, fase 1, que vai reunir atletas das séries obrigatórias e livres em disputas individuais. Então, se no sábado é o conjunto, no domingo domingo são as ginastas se apresentando individualmente. Para quem gosta, é lindo.
15: É lindo, gente. Vale a pena assistir. Se você nunca viu, olha, assista e preste atenção nos nomes, porque muitas capixabas estão na equipe brasileira também, estão fazendo sucesso aí pelo país e pelo mundo.
2: É isso, gente, ó, reforçando, daqui a pouquinho tem repórter CBN, a gente vai conversar também com a Justiça Eleitoral, de quem pode ser candidato nas eleições deste ano, e você aproveita esses minutinhos aí de intervalo e rede para concorrer ao Roda de Boteco.
8: Exatamente, que acontece nos dias 10 e 11 de julho, é só mandar a hashtag sorteio pro nosso telefone de mensagens, evento que vai acontecer lá na praia em Vila Velha, mandou a hashtag sorteio, você já entra pro nosso, a nossa promoção aqui, que dá direito a você mais o acompanhante para participar desse grande evento lá na Prainha, Fernanda.
2: Olha, já temos ouvintes aqui, tá? Se candidatando. Nós temos o Gledson, a Carmen, a Vânia, a Marinês, o Wallace, Alexandro, Vera Lúcia, Osíris e por aí vai, viu, gente? Olha o que tem de ouvinte já. Todo mundo torcendo aí para uma roda de boteco.
15: Quanto mais, melhor, gente. Continua mandando.
2: É isso aí. Resultado no finalzinho do programa. A gente volta já.
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0: quinta-feira, 26 de junho de 2026. A taxa de desemprego do Brasil ficou em 5,6% no trimestre encerrado em maio. É o menor patamar para o intervalo desde 2012, de acordo com o IBGE. O resultado mostrou relativa estabilidade em relação aos 5,8% registrados nos três meses até fevereiro. Total de desempregados foi estimado em 6 milhões e 100 mil, contingente estável no período comparado. Os dados fazem parte da Pesquisa Nacional por Amostra de Domicílios Contínua. A Advocacia Geral da União protocolou na Corte Suprema de Cassação da Itália a manifestação com as garantias apresentadas pelo ministro do STF, Gilmar Mendes, para a extradição da ex-deputada federal Carla Zambelli. O processo está relacionado à condenação da ex-parlamentar no Supremo pelos crimes de porte ilegal de arma de fogo e constrangimento ilegal. Recentemente, a justiça italiana recusou um pedido de extradição de Zambelli para o Brasil, referente ao caso da invasão dos sistemas do judiciário brasileiro por incluir documentos falsos. No horário de Brasília, 10:04.
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0: Ainda na rede CBN, temos informação chegando com a Ana Luísa Bessa e a atualização do número de vítimas no duplo terremoto da Venezuela. Ana Luísa, bom dia.
2: Cássio, o número de mortos por conta dos terremotos na Venezuela subiu para 589, segundo um balanço atualizado do governo venezuelano. O novo balanço também afirma que há 2.980 feridos. No entanto, não está claro se a estatística foi revisada em relação aos 4.300 anteriores ou se a diferença é de pessoas que foram liberadas do hospital. Cerca de 200 pessoas estão sob os escombros e 250 edifícios foram danificados ou destruídos. As equipes de resgate seguem trabalhando para salvar os venezuelanos presos nos escombros. Cássia.
0: Muito obrigada, Ana Luísa. E ainda na nossa rede temos notícia chegando da capital federal. Marina Dantas.
3: Cássia, após o registro de 3 casos de sarampo em crianças menores de 2 anos na zona norte de São Paulo, o Ministério da Saúde recomendou hoje a aplicação da dose zero da vacina tríplice viral em crianças de 6 a 11 meses e 29 dias para reforçar a proteção nessa faixa etária que é mais suscetível à infecção e às formas graves da doença. Além da capital paulista, a estratégia também foi recomendada para Guarulhos, que também fica em São Paulo, devido à intensa circulação de pessoas. Segundo o Ministério da Saúde, cerca de 100 mil doses serão enviadas para as duas cidades. Duas das 3 crianças que testaram positivo frequentaram a mesma creche e a terceira reside na mesma localidade. Todas apresentaram quadro clínico compatível com sarampo, com sintomas de febre, manchas avermelhadas na pele e sintomas respiratórios. Os 3 casos podem estar relacionados à importação quando a infecção ocorre no país a partir do contato com pessoas vindas do exterior e não afeta o status do Brasil como país livre do sarampo. Cássia.
0: Muito obrigada, Marina Dantas. Agora são 10:07.
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2: Como eu contei para vocês, né, na abertura dessa edição, nós estamos a 100 dias das eleições em primeiro turno, eleições gerais deste ano de 2026. Nós temos aí, olha, 4 de outubro, gente, a data que a gente mira, né, para deixar você muito bem informado do que acontece até lá. E uma das principais dúvidas, né, de todos nós aqui, enquanto cidadão e eleitor, é quem pode ser candidato numa eleição? Eu converso agora com a Michelle Belmock, ela é chefe do cartório da segunda zona eleitoral, que fica em Cachoeira de Itapemirim, e está conosco aqui ao vivo. Bom dia, Michelle.
3: Bom dia, Fernanda.
2: Me conta como é que estão os preparativos para vocês aí e também para um manual aqui, né, de instruções. Vamos começar por quem pode ser candidato?
3: Vamos lá, Fernanda. Então, qualquer cidadão ou cidadão, ele pode pretender, né, uma investidura em cargo eletivo, desde que ele respeite algumas condições legais, né, condições constitucionais, de elegibilidade. A gente tem que ver se tem causas de incompatibilidade, né? Não, ele atendendo todos esses requisitos, ele pode vir a ser candidato, entendeu?
2: Uhum. Eles já devem estar não mais atuando, né, em atividades públicas. Como é que funciona esse período de desincompatibilização?
3: Então, primeiro, assim, para a gente começar, né, para a pessoa querer ser candidato, primeira coisa, tem que ter nacionalidade brasileira, né? Ele precisa ser eleitor. Então, ele precisaria ter tirado o título, né? Desde lá do prazo final em maio, precisa ter o título de eleitor. Ele precisa ter o domicílio eleitoral, onde ele quer ser candidato, e a filiação partidária, entendeu? E essa filiação partidária e domicílio eleitoral, ele já tem que ter, tem um prazo mínimo aí, de 6 meses. Então, né, ele teria que ter preenchido esses requisitos lá atrás, em 2025, desses 6 meses aí. Agora, desincompatibilização são alguns cargos, né? A pessoa exerce algum cargo público, a legislação entende que aquele cargo ali que ele ocupa, ele pode, né, desequilibrar a disputa. Então, aquela pessoa tem que sair um pouquinho antes da disputa para tentar igualar as oportunidades dos candidatos. Então, por isso que a gente tem esse prazo de desincompatibilização. Aí, para cada cargo, você tem um prazo. Alguns são 4 meses de afastamento, outros 6 meses. Está tudo lá na legislação 64/90, né? Uhum. Que é a lei complementar que trata desses casos aí.
2: Michelle, e uma outra coisa, né? Que não existe candidatura avulsa, ele tem que estar filiado a um partido político.
3: Exatamente, ele tem que estar filiado a um partido político, né? A pessoa, assim, que deseja ser candidato, mesmo assim, ela estando filiada a um partido, ela tem, né, que ir à convenção partidária do partido, né? Porque aí todos os filiados vão lá, se reúnem, as convenções vão iniciar aí a partir do dia 20 de julho e tem até o dia 5 de agosto para acontecer, e lá nessa convenção é que vão ser escolhidos os candidatos. Então, às vezes eu sou filiada, eu quero ser candidata, mas eu posso não ser escolhido na convenção, porque a gente tem um número, né? Que você tem que indicar, não é aberto assim, tem um quantitativo ali que você pode indicar de candidaturas.
2: Uhum. E depois isso tudo vai a uma convenção, não é isso? Partidária, onde o nome dele é referendado.
3: Exatamente. Lá na convenção eles escolhem, né, os candidatos, para quais cargos, quais números, né, ele vai disputar, porque se for deputado estadual, deputado federal, senador, não é um número do partido, né? Para o cargo do executivo, você pode perceber, são 2 números e coincide com o número do partido, uhum, né, da legenda.

0: partidária que ele está disputando. No deputado estadual, federal e senador, não. Ele vai escolher os números. Os dois primeiros são os números do partido e depois, né, os dois ou três números finais é a pessoa que escolhe lá. Então, isso tudo é definido na convenção partidária. Qual o nome que ele vai disputar na eleição? Que às vezes eu me chamo Michele, mas eu quero, as pessoas me conhecem como Betânia. Então, eu vou para a urna como Betânia. Isso tudo fica definido lá na convenção.
1: Entendido. E depois tem o próprio registro de candidatura na Justiça Eleitoral.
0: Exatamente. Aí nós temos um sistema próprio, né, que os partidos utilizam para enviar esses dados para a Justiça Eleitoral. E nesse sistema, ele tem que juntar ali vários documentos, né, que comprovem que ele preenche esses requisitos legais aí, né? Vai ter que colocar uma fotografia, que é aquela que vai para a urna, né? Vai dizer qual é o número dele, qual o cargo que ele pretende concorrer, né? Vai juntar também questão de certidões criminais, porque a pessoa, para ser candidato também, ela tem que estar no pleno exercício dos seus direitos políticos, ela não pode ter sofrido uma condenação criminal, transitado em julgado, né? Você ainda está cumprindo uma pena, essa pessoa não vai conseguir ser candidato, né? Tudo isso a gente vai auferir ali no momento que ele requerer o registro de candidatura. Uhum. Se ele preenche a idade mínima para o cargo que ele está querendo disputar.
1: Hoje, qual a idade mínima no Brasil para presidente?
0: No Brasil, para presidente, vice-presidente e senador, 35 anos.
1: Ok.
0: Governador e vice-governador, 30 anos. Deputado federal, estadual, prefeito e vice-prefeito, 21 anos. Uhum. E vereador, 18 anos.
1: Jovem, né?
0: Jovem.
1: Michele, falando um pouco das condenações, a gente está 16 anos também do Ficha Limpa, né?
0: Isso, exatamente. Isso é muito importante, porque assim, você quer, se a pessoa, você quer que esteja ali, né, no comando de uma cidade, de um governo, né, do país, pessoas que realmente têm compromisso ali com a democracia, né, com a evolução do país. Então, isso daí você já vai filtrando, né, para você tentar o melhor dos candidatos para poder te representar.
1: Sem dúvida alguma. E uma outra coisa assim que a gente já ir filtrando, isso não necessariamente a candidatura está valendo, né? O candidato, ele pode me sugerir, vote nele?
0: Olha, essa aí é uma questão, é propaganda eleitoral, né? Mas assim, direto, antes de você requerer o registro de candidatura, você não fala em propaganda, né? Você pode ter aí uma promoção pessoal. Então, tem coisas que não podem ser feitas nesse momento da promoção pessoal. Uhum. Mas, assim, é uma coisa assim, que eu nem gosto muito de entrar no assunto, porque nós somos servidores, né? Então, assim, isso vai muito do entendimento do juiz, do magistrado, do membro do tribunal, para dizer, ó, isso pode, isso não pode. Mas tem determinadas situações, antes do registro de candidatura, que você não pode fazer. Você pode, né, vá ao conhecimento do público que você é candidato. Agora, você solicitar votos, assim, antes de você requerer o registro de candidatura, não dá.
1: Entendido. Michele, e uma outra coisa, né? Quando a gente fala, tem uma pergunta aqui do ouvinte, olha, quando a gente fala de condenações, que tipo de condenações impedem a participação no pleito?
0: Olha, condenações criminais, né? Elas impedem a participação no pleito. Entendeu? Alguns tipos de condenação criminal, depois que você cumpre a pena, ela até tem um efeito posterior, né? 8 anos depois que você cumpriu a pena, você às vezes ainda fica com impedimento, né? Mas não são todos os casos. São alguns casos, alguns tipos penais ali que a gente tem que analisar, entendeu? Mas enquanto você teve uma condenação criminal, ela vai lá para informação para a Justiça Eleitoral.
1: Entendido. Michele, eu te agradeço mais uma vez pela gentileza e participação.
0: Tá joia, obrigada.
1: Bom trabalho.
0: Tchau, tchau.
1: Michele Belmoc, ela é chefe do cartório da Segunda Zona Eleitoral, que fica em Cachoeira de Itapemirim. No quadro de hoje, gente, quem pode ser candidato no Brasil, né? Então, tem que ter ficha limpa, não pode estar preso, não pode ter nenhuma pendência. Se houver já condenação em transitado, em julgado, aí também não pode ser candidato. Você tem que estar afiliado a um partido político, não existe candidaturas avulsas. Você tem que passar por convenção partidária, fazer o seu registro de candidatura e ser aprovado, né, junto à Justiça Eleitoral. E tem as idades mínimas. mínimas. Olha, a pedido de um ouvinte aqui, eu vou reforçar: presidente, vice, senador, 35 anos, a idade mínima, para governador e vice, 30, deputados, prefeito e vice, hoje a gente não tem, né, para este ano, eleição de prefeito e vice, 21 anos, e vereador, 18 anos, deputados é federal e estadual, 21 anos, é o que explica a Michelle aqui para gente. 10h19, vou para o intervalo, volto já para falar também sobre os resgates de pinguins no litoral do Espírito Santo.
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1: 10 horas e 22 minutos. Quem conversa conosco agora é o Luiz Felipe Maiorga. Ele é médico veterinário, diretor do Instituto de Pesquisa e Reabilitação de Animais Marinhos. Como eu contei para vocês, nos últimos dias, nós tivemos um episódio envolvendo um pinguim que chegou à praia de Itaparica, em Vila Velha. E há outros inúmeros, gente, que estão chegando no litoral sul, Marataízes principalmente, Barra de Itapemirim. E aí, gente, o que, que a gente faz numa situação como essa, né? Pra, quem a gente aciona no momento como esse? E Luiz Felipe, seja bem-vindo, bom dia.
6: Bom dia.
1: Os pinguins estão de volta, né?
6: É, os pinguins estão de volta, como em todos os anos.
1: Isso.
6: A gente tem um projeto de monitoramento de praias, né, da Petrobras, que ele percorre todo o litoral capixaba. Então as pessoas podem acionar esse projeto, que ele vai mobilizar as instituições locais para fazer o resgate do animal.
1: Uhum. Vamos falar um pouquinho desse movimento que sai do extremo sul e chega ao nosso litoral? As nossas águas estão mais quentes?
6: É, não, isso não tem relação, na verdade. Obviamente nossas águas são mais quentes do que lá na Patagônia Argentina. Esse pinguim que vem para o Espírito Santo é o pinguim de Magalhães. Ele não vem do gelo da Antártida, ele vem da região da Patagônia, Argentina, chileno, talvez. É, e ele percorre a costa sul-americana atrás de cardumes de alimentos. Só que essa dinâmica não está muito bem explicada. Então tem anos que não tem muito alimento e talvez eles subam mais a costa explorando, procurando alimento.
1: Ele vem atrás de comida, então, né?
6: Ele vem atrás de comida. Tem anos que os cardumes sobem também e eles vêm atrás dos cardumes. Então tem pinguim aqui com ou sem alimento, né? A gente ainda não consegue explicar totalmente essa dinâmica.
1: E eles vêm em família?
6: Não. Depois da criação do filhote, os adultos largam eles nas praias, nas colônias reprodutivas. Os filhotes se juntam em grupos de filhotes da mesma idade. Conforme a fome bate e o instinto aflora, eles entram na água e começam a aprender, né, a caçar o próprio alimento, os próprios peixes. Então, por isso que os jovens são mais inexperientes e é por isso que você tem a maior quantidade de jovens encalhando do que adultos.
1: Meu Deus. E aí, você acabou de usar uma palavra aqui que eu gostaria de entender. O que é encalhar para um pinguim?
6: Essa palavra é muito boa, porque é exatamente o que acontece. O pinguim de Magalhães, ele só está em terra, em pezinho ali, quando ele está se reproduzindo, ou fazendo a muda de penas, que é logo depois da reprodução. O resto do ano inteiro ele passa na água. Ele dorme na água, ele se alimenta na água, ele faz tudo na água. Ah, ele quer tomar o solzinho, ele vai tomar o solzinho flutuando na água, né? Como se fosse um pato. Então, na costa brasileira, pinguim não vai pra praia, não deveria. Quando eles vão pra praia, é porque eles estão muito debilitados. É porque eles perderam a capacidade de isolamento do frio do mar. Quando ele tá na água do mar, ele tá no isolamento proporcionado pelas próprias penas. Ele não tá sentindo frio da água. Quando ele perde essa capacidade de isolamento, ele começa a sentir frio e aí ele sobe na praia pra sair da água gelada.
1: E essa capacidade, quando ele perde, é porque ele nadou muito... Porque ele está sem comida, porque ele foi atingido.
6: Exato, essa capacidade, ele gasta uma energia para manter ela funcionando. Ela depende da impermeabilidade das penas. Para manter as penas impermeáveis, ele está constantemente pegando óleo da glândula uropigiana na base da cauda e espalhando o resto do corpo com o bico. No rosto e no pescoço, que ele não pode alcançar o próprio pescoço, a própria bochecha, um passa o biquinho na bochecha do outro. Que as pessoas até acham que eles estão se beijando quando vem, né?
1: Ah.
6: Só que quando ele não encontra alimento, ele tá fraco, ele para de fazer essa manutenção, aí ele começa a perder essa capacidade de isolamento, entendeu?
1: Entendido. Repete pra mim, Luiz. Um passa o óleo pro outro?
6: Exato. São animais gregários, né, que vivem em grupos. Tanto é que a gente nunca solta pinguim sozinho ou em grupo pequeno. Eles têm que viver em grupos grandes. E aí ele passa o óleo da glândula na bochecha, no pescoço, na cabeça do amigo, e o amigo passa na dele de volta.
1: Gente.
6: Eles dependem uns dos outros, né, pra esse trabalho.
1: Ah, é a natureza, né, Luiz Felipe? Perfeição. E aí ele chega na nossa praia. Olha, teve esse caso aqui, né, de Itaparica. Eu sei que eles acionaram vocês, não é isso?
6: Isso, esse de Itaparica, ligaram pra gente quando ele tava na água, porém as pessoas foram seguindo o animal, elas vão andando na faixa de areia, e aí isso inibe o pinguim de calhar. Então ele voltou pro fundo e só foi encalhar mais tarde de noite. A gente resgatou ele de noite.
1: Já muito mais debilitado?
6: Com certeza, ele já podia estar se aquecendo desde o solzinho da tarde, ter recebido já aquecimento, hidratação, glicose, mas não, só de noite que ele recebeu atendimento. Já prejudica ele, né?
1: Avistamos então o pinguim ainda no mar. Deixa ele vir para a areia?
6: Isso, o ideal é a gente não perseguir o animal. Fica todo mundo quietinho na areia, façam fotos, mas não corram, não vão atrás dele. Porque aí se ele subir pela areia da praia, aí já viabiliza o resgate. Né? Várias vezes o resgatista chega na praia, o bicho tá na água lá no fundo ainda. A gente não tem condições, né, de colocar alguém para sair na água catando o pinguim.
1: Tá, resgate de vocês é na areia, água, não é isso?
6: Tem que deixar ele subir na areia.
1: Tá.
6: E muitas vezes o pinguim na água, ele ainda não tá no ponto do encalhe. Ele tá lá caçando os peixinhos dele. Então a gente também não vai capturar ele para não atrapalhar, né? A capturar um animal silvestre. Sem autorização.
1: Tá. Chegou na areia, nada de ficar em volta, porque aí ele se assusta e volta pro mar.
6: Isso. Aí chegou na areia, o ideal é chamar o resgate. Só que a gente sabe que vai chegar gente querendo pegar, vai vir criança, às vezes tem cachorro, que é um problema também. Então a gente fala para a pessoa pelo menos colocar uma luva e uma máscara. Tá numa praia urbana? Vai lá na farmácia, do outro lado do calçadão, compra uma máscara, uma luva, rapidinho ali, entendeu? Pega o pinguim e põe na caixinha de papelão, no ambiente seco, aquecido. Não é para molhar ele, não é para pôr no isopor com gelo, tá? Ele precisa de aquecimento até o resgate chegar.
1: Tá, me explica a luva e a máscara. Gripe aviária?
6: Exatamente. A gente não tem registros de pinguins de Magalhães com gripe aviária ainda aqui no Atlântico Sul. Mas outras espécies de pinguim já sofreram, já morreram em massa. Então, assim, a gente não pode arriscar. Ninguém quer descobrir o primeiro caso, né? Mas a população tem que se proteger. O ideal é que a pessoa não encoste em ave silvestre nenhuma, nem no pinguim, nem na gaivota, qualquer ave que ela vê na praia. Mas, às vezes, a gente sabe que a pessoa vai pegar porque está aquela confusão de criança, cachorro, gente querendo pegar, né? Então, se a pessoa vai pegar, faça direitinho, se proteja.
1: Luva, máscara e uma caixinha de papelão. E aguarda a chegada de quem? É bombeiro? É guarda-vidas? É vocês? Quem, para quem que a gente liga?
6: Isso, vocês vão ligar, vocês podem ligar em horário comercial para o 0800-991-4800, que é o telefone do projeto de monitoramento de praias da Petrobras. Então, vai atender uma central e ela vai direcionar. Ah, naquele trecho ali é o Ipiranga Resgata. Ah, naquele trecho ali é o Projeto Tamar. Ele vai acionar a instituição mais próxima, responsável por aquele trecho, e ela vai fazer o resgate do pinguim. E aí o técnico que vai chegar ali vai chegar com macacão de proteção, máscara, luva, parecendo astronauta ali, vai colocar ele numa caixinha de transporte adequada e trazer aqui pro Ipran, pra gente prestar o atendimento.
1: Uhum. E o que vocês oferecem no Ipran?
6: Aqui no Ipran a gente tem aquecimento artificial pro animal. A gente já começa reidratando ele, porque eles chegam todos ressecados, todos desidratados por dentro. Né? Então, vão receber soro na veia também, vão receber medicamento para dor. Vão receber antifúngicos, antibacterianos, se tiverem com uma infecção, o que é uma coisa que tem sido cada vez mais comum. Os pinguins estão encalhando cada vez mais fraquinhos, mais doentes aqui no nosso litoral. Antigamente eles encalhavam apenas desnutridos. Agora eles encalham desnutridos e com alguma doença grave, parasitária, bacteriana ou fúngica. É uma coisa que a gente nunca viu antes, assim, já tem uns 3 anos que a gente está nesse contexto. Eles têm parasitas saindo do trato respiratório aqui na garganta, sabe, na traqueia, uma coisa horrorosa. Ou às vezes eles já chegam com o pulmão todo comprometido por fungo. A gente não sabe nem como é que ele pegou fungo no mar, mas eles pegam. Tá? Então aqui é praticamente um atendimento especializado, hospitalar pra gente, uhum. Né?
1: E dá para identificar se ele é macho ou fêmea? Vocês conseguem isso?
6: Não, eles não têm diferença entre macho e fêmea, a gente não consegue, só com teste genético que a gente faz em alguns antes da soltura, né? Agora é importante lembrar a população também que em horário não comercial, né, de noite, de madrugada, a pessoa encontrou um pinguim, ela pode ligar direto pro Ipran, que a gente vai tentar viabilizar esse resgate da maneira que for possível.
1: Uhum.
6: Aí a gente pode solicitar ajuda da Polícia Ambiental, né? A gente vai pessoalmente. O nosso telefone para esse plantão 24 horas é o 27 99865 6975.
1: Tá, eu tô deixando, gente, ó, até pra ajudar vocês, ninguém precisa anotar nada agora, não. Tô deixando isso tudo na nossa matéria, no site, tá? Pra como ajudar no socorro de pinguins. Quantos vocês já socorreram desde o início da temporada?
6: Olha, essa temporada já encalharam 7 pinguins, praticamente todos morreram de chegar no Ipran. A gente só tá tratando um agora. E ele tá muito fraquinho, mas a gente tá fazendo o melhor trabalho possível.
1: 7 pinguins, e você tá falando só desse litoral aqui da Grande Vitória ou Olho Sul também?
6: Não, de toda a costa. A gente chegou em Regência, quando a gente desceu do carro, o pinguim morreu, entendeu? Aí outro a gente resgatou, o Sidibicanga, infelizmente ele morreu a caminho, não chegou nem a conhecer o Ipran. Então, assim, eles estão encalhando muito debilitados, muito, muito debilitados.
1: Oh, meu Deus. Então, olha, quem puder, né, ouvir com calma depois dessa entrevista e ajudar de alguma forma, né, não atrapalhar o resgate, a garantir que esses bichinhos consigam chegar, né, no socorro e voltar para a praia, porque depois que vocês percebem que ele está reabilitado, ele volta, né?
6: Isso, a gente forma grupos de soltura com vários pinguins e solta no mar.
1: Ô, Luiz Felipe, parabéns pelo trabalho de vocês, viu?
6: Muito obrigado. A gente conta aí com o apoio da população para aumentar as chances de sobrevivência dos pinguins.
1: É isso. E conte com a gente também para divulgar o serviço, viu?
6: Obrigado.
1: Bom dia.
6: Bom dia.
1: Vamos para o repórter CBN? Daqui a pouquinho eu reforço esses números para vocês.
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O Ministério da Saúde recomendou a aplicação da dose zero da vacina tríplice viral em crianças de 6 a 11 meses e 29 dias que vivem na cidade de São Paulo. A decisão foi anunciada depois do registro de 3 casos de sarampo em menores de 2 anos na zona norte da capital paulista. A recomendação também vale para o município de Guarulhos, em virtude da intensa circulação de pessoas em deslocamentos relacionados ao Aeroporto Internacional de São Paulo. O movimento eleva o risco de disseminação do vírus. Segundo o governo federal, cerca de 100 mil doses serão enviadas para as duas cidades. A vacina tríplice viral protege contra o sarampo, a caxumba e a rubéola. A Bolsa de Valores de São Paulo opera em queda de 0,23% aos 171.601 pontos. O dólar comercial está em leve baixa de 0,03%, cotado a R$ 5,17. O euro vale R$ 5,91, alta de 0,40%. No horário de Brasília, 10h33.

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6: 10 horas e 37 minutos, de volta aqui, prometi voltar, né, com as orientações sobre o atendimento para os pinguins, gente, olha só, eu tô deixando os telefones lá, mas nós temos o telefone do IFRAM, que é para caso você não tenha atendimento em horário comercial, e eles atendem 24 horas, tá? É o 27 998656975. O IFRAM é esse Instituto de Proteção, né? Com quem eu conversava há pouco, o responsável. E tem também o 0800 do grupo da Petrobras, que foi o que ele disse, né? Que faz, define aí quem chega primeiro no local. É o 0800 991 4800, de 8 às 18. Esse acionamento desse grupo específico aí, ele tenta identificar quem está mais próximo do animal. E aí o resgate chega mais rápido. Dos 7 que encalharam, apenas um está sendo atendido, né? Está sendo tratado, porque eles já chegaram muito debilitados ao litoral do Espírito Santo, explicou o veterinário há pouco aqui entrevistado. 10h38, vamos conversar agora com a reportagem Beatriz Eleodoro.
7: Ei, Fernanda, bom dia para você, bom dia também para o ouvinte da Rádio CBN Vitória. Vem falar que Vitória terá 500 novos pontos gratuitos de Wi-Fi por todas as regiões. Essa iniciativa faz parte do programa Vitória Mais Digital, que foi lançado ontem pela Prefeitura da Capital. Desse total de 500 novos pontos, 100 devem entrar em operação ainda neste ano. O programa inclui a expansão da rede de fibra ótica da cidade em mais de 150 quilômetros, ampliando a cobertura de internet em locais como praias, áreas de lazer e polos de atividade econômica. Atualmente, Vitória conta com 250 antenas de Wi-Fi público. Segundo a Prefeitura, essa medida busca ampliar a inclusão digital e facilitar o acesso da população aos serviços públicos online. A rede gratuita Vitória Online registra, em média, 20 mil conexões por dia e cerca de 150 mil usuários diferentes por mês. Novidade, então, 500 novos pontos gratuitos de Wi-Fi em todas as regiões de Vitória, sendo que 100 destes 500 devem entrar em operação ainda neste ano. Fernanda.
6: Muito obrigada, Beatriz. 10 horas e 40 minutos. Patrícia, estava monitorando temperatura mínima e máxima hoje durante a madrugada, Paty?
8: Tava, Fernanda. A gente, por incrível que pareça, hoje todo mundo falando que estava um pouquinho mais frio de manhã, mas não foram as menores temperaturas aqui do Espírito Santo. De acordo com o Incaper, Vitória fez 20,4 graus, foi a menor temperatura dessa sexta-feira na capital, né? E no mês, a capital teve uma mínima de 15,2, foi a menor temperatura do mês no dia 21. Hoje ficou com 20,4. Vila Velha teve 19,1 de mínima hoje. A menor temperatura do mês foi 14,7 no dia 19. Viana teve 18,8 graus, né? Esta manhã foi a temperatura mínima desta sexta. A mínima do município no mês foi 13 graus no dia 21. Indo para a região serrana, Marechal Floriano teve uma mínima hoje de 16,3, mas a menor temperatura do mês foi 9,9 no dia 19. Venda Nova ficou com 13,8 de mínima nessa manhã e a menor em Venda Nova foi 5,5, gente, no dia 20 de junho. Linhares hoje, 19,9 de mínima. A mínima do mês foi 16,3 no dia 20. Colatina também na casa dos 19,4. A mínima do mês foi 12,6 graus centígrados no dia 19. E no sul do estado, Mimoso do Sul, teve uma mínima hoje de 17,7 graus. A mínima do mês na cidade foi 11,8 graus, Fernanda, no dia 20 de junho. Portanto, ali entre 19 e 21 de junho, nós tivemos as temperaturas mais baixas do Espírito Santo. Fernanda, vamos continuar acompanhando. Tendência é que a frente fria se afaste a partir de hoje.
6: Agora 10h41, olha, não pode ter chuva na programação
8: festa
6: da
8: de São Pedro, festa de São Pedro, festa, né? De Cariacica também hoje.
6: André Cipreste, me conta um pouquinho dessa tradição aqui do Espírito Santo. Bom dia.
9: Bom dia, Fernando. Bom dia a todos os ouvintes da CBN. A gente vai ter a procissão marítima de São Pedro nesse domingo. É a 98ª edição dessa tradição cultural e também religiosa que acontece no Espírito Santo há tanto tempo. E uma das histórias que a gente trouxe para falar mais sobre toda essa tradição é a história do Álvaro Martins Silva, ele que é presidente da Colônia de Pescadores de Vitória. Aos 71 anos, ele já acompanha de pertinho, há 45 anos, toda a transformação desse evento. Segundo ele, isso é uma tradição que vem de pai para filho e que ele já, desde pequeno, acompanhava com o pai toda a história da tradição, da fé em São Pedro e acompanhando também o dia a dia dos pescadores de Vitória. Segundo ele, isso é mais que uma manifestação religiosa, ela é praticamente uma forma de preservar a cultura pesqueira capixaba. Em um cenário em que a atividade enfrenta desafios econômicos e mudanças geracionais, a festa funciona como um momento de reencontro da comunidade. E é claro, também é algo que envolve todo esse meio de religião, em que muitas pessoas levam barcos, até pequenos iates, ele fala, algumas lanchas, para participar dessa procissão que dá uma volta na Baía de Vitória, volta para a Enseada do Suá e depois acontecem alguns momentos culturais, programação musical, gastronomia e muita gente envolvida até com uma certa competição do melhor barco, do barco mais rápido a completar a travessia. É algo muito esperado, ele que já há muito tempo, durante 30 anos, ele ocupa essa posição de presidente da Associação dos Pescadores. Ele fala que nesse momento todo o que ele mais quer é viver o suficiente para passar os 100 anos de toda essa tradição. O Álvaro, ele diz que é um espetáculo à parte e que mesmo para quem nunca entrou no barco, a procissão ela oferece muito mais do que um espetáculo. É um momento de tradição, de cultura, de ligação da religião e que valoriza não só a cultura capixaba, mas o momento da pescaria, que é tão forte para a economia do Espírito Santo. Volto com você.
6: Muito obrigada, André. Vamos levantar aqui todas as informações, prestação de serviço para o ouvinte?
8: Vamos lá, Fernanda. A festa de São Pedro, então, começando hoje, indo até domingo na Praça do Papa, chegando aí na sua edição número 98, reunindo fé, cultura, gastronomia, música, tradição pesqueira, tudo isso que ajudou a construir a história da capital do Espírito Santo. A Praça do Papa, então, vai ser transformada num grande espaço de convivência para os moradores, turistas, visitantes, é uma mega estrutura, quem passa por lá já está vendo, né? Quase tudo pronto, vai contar com palco principal, telões, pórticos de acesso, banheiros, área de convivência, praça de alimentação com 30 barracas, 10 food trucks, e a festa é realizada em parceria da prefeitura com a colônia dos pescadores da Praia do Suá, e é em homenagem a São Pedro, padroeiro dos pescadores, né? Celebrado no dia 29, a festa então vai só até domingo. Ao longo desse quase um século de festa, o evento acabou se consolidando como uma das maiores manifestações culturais e religiosas do estado. A expectativa é que cerca de 50 mil pessoas participem da programação nesses 3 dias. A programação musical foi pensada para os diferentes públicos, né, para atrair todo mundo. Nós temos na sexta-feira Luiz Andrade às 8 da noite, Thierry às 10. No sábado, a apresentação de uma quadrilha junina linda, vale a pena conferir. Às 8 tem João Felipe e Rafael e às 10 horas da noite de sábado, Zé Felipe. No domingo, às 8 da manhã, tem a missa na Igreja de São Pedro, ali na Enseada do Chuá. Às 9 da manhã começa, então, a procissão terrestre até a Praça do Papa e às 10 horas, na sequência, a procissão marítima. De 2 às 4 da tarde, shows locais na área de alimentação, né? Shows diversos e a festa, então, termina aí por volta de 6, 7 horas, 8 horas da noite no máximo, Fernanda.
6: É isso, gente. Vamos curtir, né, e aproveitar o que é de melhor. Essa procissão é lindíssima.
8: Lindíssima,
6: é lindíssima,
8: gente.
6: É imperdível, viu?
8: Ver pessoalmente é diferente de você ver foto, né? É bom comparecer.
6: Quem puder ter, tiver a oportunidade. Agora 10h46, Adalberto, enquanto isso a gente convida pro Boteco.
10: Exatamente, Roda de Boteco, gente. A final do Roda de Boteco, que é o Botecão, vai acontecer nos dias 10 e 11 de julho. E o ouvinte que participar hoje com a gente do CBN Vitória, utilizando a hashtag sorteio pro nosso telefone de mensagens, que é o 99299-4297, vai estar concorrendo a um par de ingressos pro Botecão 2026, que acontece na Prainha, em Vila Velha. Um super evento aí, Fernanda. Nosso WhatsApp está bombando aqui, um monte de mensagem. No finalzinho do CBN Vitória, eu vou dar o resultado, mas desde já você pode mandar sua mensagem.
6: A gente volta já para conversar com Gilberto Sodré e o teste da bateria. Quando é que a gente efetivamente precisa de substituí-la?
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2: Ei, Gilberto, bom dia.
3: Bom dia, Fernanda, bom dia, ouvintes da CBN.
2: A bateria da Senage está indo para o espaço?
3: Verdade, viu, Fernanda? A bateria é um dos componentes que mais sofre desgaste com o tempo em relação a celular, o notebook também. Vale, a comentário vale para os dois, né, para os dois casos aqui. Após alguns anos de uso, é normal que a autonomia vai diminuindo e aí vai surgir problemas de desempenho, né? E a pergunta é como saber se chegou a hora de trocar a bateria, né? Nesse caso. Então, vamos lá. Primeiro sintoma que a bateria está chegando no fim da vida, da sua vida útil, é a bateria descarregar muito rápido, né? Ou seja, você carrega, ela chega a 100% de bateria e você começa a usar e rapidamente, ou seja, em coisas de horas, né? Ou coisa que duraria um dia inteiro de carga na bateria, em quantidade de horas, ela simplesmente chega a zero ou quase zero nesse caso. Então, esse é um primeiro sintoma importante nessa situação, né? Como eu comentei já, a bateria é um processo químico de armazenamento de energia e de liberação de energia. Esse processo químico, ele tem uma vida útil e ele acaba, né, com algum tempo, algum ciclo de carga nesse caso, né?
2: Uhum.
3: Outro sintoma que pode acontecer é o celular desligar sozinho ou apresentar lentidão. Então, ou seja, você está usando o celular e de repente estava com carga até com 80% de carga lá, de repente o celular desliga, né? Mesmo quando tem então carga disponível, ele desliga sem dar nenhum aviso anterior, né? Essa é uma situação também, ou seja, porque as baterias que estão desgastadas podem não conseguir fornecer energia suficiente em momentos de maior exigência. Por exemplo, eu estava usando lá, estava com 80% de carga, abri um jogo. Né? O jogo normalmente é um aplicativo que consome muita energia, né? Ou seja, tanto na parte do vídeo, animação, processamento, e aí rapidamente aquilo drena uma quantidade grande de energia da bateria e a bateria não consegue fornecer aquela energia toda. E com isso, o celular simplesmente entra num processo de eficiência de energia e desliga sozinho, né, em relação a isso. Alguns aparelhos, né, ele não desliga sozinho, mas ele reduz muito o desempenho, ou seja, o aparelho começa a ficar muito lento, né? Para evitar exatamente esse desligamento repentino, o sistema operacional começa a separar alguns aplicativos que estão consumindo muito, uhum, e diminuir essa eficiência desse aplicativo, né? Para isso, né? Outra questão, a bateria está inchada. Esse é um sinal gravíssimo. Se a bateria começou a inchar, né, ou seja, começou a deformar a parte de trás do celular, começou a estufar, né, a parte de trás do celular, esse é um sintoma urgente de troca dessa bateria, porque ela pode explodir, ela pode pegar fogo, né, ela está demonstrando claramente que o processo químico já não está sob controle dentro da bateria, né, para isso. Né. E uma última questão também importante você coloca a bateria para carregar no carregador, né, e ela não chega a 100%. Então você deixa lá horas ligadas lá no carregador e ela fica lá com 80% ou 90%, nunca chega a 100%, né? Então isso também é um sintoma de que a bateria também está chegando ao fim da sua vida útil.
2: Uhum. Quando o aparelho esquenta, isso também é um sinal de que a bateria que está com problema?
3: Nem sempre, Fernanda. Nesse caso, né, pode ser uma questão de ou a tela está com um brilho muito alto, ou tem algum processo interno no celular consumindo muita energia e com isso acabam gerando, né, um calor interno, né, maior do que o normal nesse caso. Pode ser também durante a carga da bateria, tanto no carregador via indução ou via carregador de parede, né, é normal que o aparelho fique um pouco mais quente do que o normal, né? Ou seja, essa entrada de energia em grande quantidade para o aparelho acaba aquecendo um pouco mais do que o normal o aparelho. Nada exagerado, mas realmente fica um pouco mais quente do que o normal.
2: Entendido. E aí, assim, alguns aparelhos, acho que na verdade praticamente todos, né? Eles indicam a saúde da bateria.
3: Exatamente. Na verdade, o que acontece? No caso do Android, né? A gente tem. No caso do Android, tem lá, você pode entrar em configurações, tem toque em bateria, aí tem uma opção chamada saúde da bateria. E aí você vai ver o status que o Android te informou, o status da bateria. No iPhone, entrar lá em ajustes, tocar também na opção de bateria e também tem saúde da bateria e carregamento. Ele vai também dizer qual é a capacidade máxima, né? Se a capacidade máxima da bateria está a menos do que 100%, é que ela começou já a apresentar algum desgaste. Então, tanto para o Android quanto para o iPhone, eu tenho como dar uma olhada também, né? Ou seja, é um outro indício também que eu posso verificar qual é a saúde, como está a saúde da bateria do meu celular.
2: Isso. Tem empresas que, principalmente a Apple, né? Que ela aceita fazer a troca, não só da bateria, mas do aparelho, te dá um bônus, né? Se você chegou no nível de bateria de 80%, você já está perdendo dinheiro. Tem que trocar antes, tá?
3: Sim, exatamente, né? E assim, é importante lembrar, Fernando, também, que essas sugestões de bateria valem para celulares, para tablets e para notebooks também. Funciona do mesmo jeito. O meu notebook, eu tive que trocar a bateria dele, né? Exatamente, porque ele já estava descarregando muito rapidamente, né? A bateria, e aí quando o técnico trocou a bateria, eu cheguei a olhar, a bateria estava inchada também. Então, eu realmente estava na hora de trocar a bateria.
2: O Alexandro, ele trabalha com app, né, de transportes, e ele disse que a bateria dele não dura nem meio dia e ele está deixando ligado direto no carregador do carro.
3: Então, a questão de deixar ligado direto no carregador do carro é o problema menor, né, nesse caso. O mais importante que ele tem que observar é se não tem, então, se está tendo algum tipo de deformação da parte de trás do celular, indicando que a bateria está inchada. Aí, nesse caso, por questão de segurança, é importantíssimo que ele troque a bateria por uma outra, né, para isso. Agora, se o aparelho está normal, a parte de trás do aparelho não está inchada ou está deformada, ele pode continuar usando ligado diretamente lá no carregador veicular.
2: Sodré, o Giovanni está lembrando aqui, olha, a saudade do tempo que a gente movimentava a bateria, não é? Você comprava só a bateria.
3: Exatamente. Isso parece que vai voltar, viu, Giovanni? Assim, a União Europeia, ela definiu uma exigência que agora, a partir do ano que vem, os aparelhos que forem vendidos lá, você vai poder, né, trocar a bateria, você mesmo. Vai abrir lá a parte de trás do aparelho, vai comprar uma bateria nova e colocar lá. Isso tem uma vantagem, óbvio que você não vai precisar levar na assistência técnica para trocar a bateria, você vai ter um mercado de compra de baterias no mercado normal, né? Você vai conseguir trocar. Mas isso tem um problema, que é, hoje, os celulares, eles são lacrados, né? E você não consegue ter acesso à bateria, porque por questões de proteção contra a entrada de água, porque aquele selo que fica na parte de trás do aparelho é feito de uma forma, né, que só a técnica, ou seja, a técnica consegue abrir e depois retornar aquela tampa com o selo que seja hermético para isso. Uhum. Quando você tem a possibilidade de tirar e colocar aquela capinha de trás, você não tem esse selo, né, de hermético nessa questão, e a gente pode ter o problema de entrada de água, sim, no aparelho.
2: Entendido. Temos uma informação aqui chegando, Adalberto, quem é?
4: É o nosso ouvinte, José Domingos Gilberto, tá mandando uma dúvida para você.
5: Diga. Bom dia, é ligado. Então, Sodré, qual o melhor carregador veicular, carrega mais rápido? Tem um aqui que se fala que é rápido, demora, sabe?
4: Ele está perguntando aqui, Gilberto, qual é o melhor carregador que pode utilizar aí pro veículo, né?
2: Veículo.
3: Então, no caso do carregador do veículo, os carregadores são mais ou menos iguais a performance, né? Por quê? Porque a energia que o carro, né, que a bateria do carro consegue entregar via carregador veicular no celular é muito menor do que a energia que a gente tem, por exemplo, no carregador de parede. Então, é esperado, né, que a carga do celular, né, no carregador do carro, né, seja aquele carregador que você coloca no isqueiro, né? Ele vai ser muito mais lenta do que no carregador de parede. O que eu tenho testado em alguns automóveis é quando já tem a saída própria para carga do celular. Então tem uma saída lá, não precisa usar nenhum tipo de carregador veicular, você já liga o cabo direto no console do automóvel para carregar. Nesse caso, ele é um pouco melhor, não é igual ainda ao carregador de parede, mas ele é um pouco melhor do que aquele carregador veicular que a gente coloca lá no isqueiro, né, do carro, né? Esse realmente é bem lento a carga dele.
2: Ok, vamos para os nossos destaques da semana?
3: Vamos lá.
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3: Muito bem, Fernanda, vamos falar a primeira notícia da semana. Foi que aquele alerta falso, né, que foi enviado para vários celulares pelo Brasil todo, né, com textos, um texto lá, misantropia lá, um texto diferente lá no caso, que chegou em vários celulares. Esse tipo de mensagem é uma mensagem que a Defesa Civil utiliza para exatamente alertar a catástrofes, né, algum tipo de inundação ou chuva forte, né, nesse caso para isso. É um tipo de envio chamado Cell Broadcast, que é um SMS de prioridade zero, ou seja, qualquer aparelho que receba esse SMS, ele vai mostrar por cima de todos os aplicativos que estão no celular e vai tocar um alarme nesse caso. O problema disso aqui é que demonstrou uma fragilidade bastante grande, né, do sistema da Defesa Civil, quando parece que uma adolescente, a história que a gente tem até agora registrada aqui, uma adolescente conseguiu uma credencial válida, entrou no sistema e mandou essa mensagem. Então, essa é uma situação importante. E lembrando que o importante, né, na questão dessas mensagens da Defesa Civil é a confiança. Se eu começo a perder a confiança nesse tipo de mensagem, começa a ficar bastante complicado, né, para isso. Né? Outra mensagem da semana que é bem, bem interessante foi que o Serasa Experian lançou uma pesquisa essa semana dizendo que mais da metade dos brasileiros já foram vítimas de golpes digitais. Então veja como é que isso é importante. A gente vem falando de golpe aqui toda quarta-feira, né, tem que ficar atento porque os golpes estão cada vez mais sofisticados e cada vez mais comuns e frequentes. Então, por isso que é importante a gente observar essa situação e lembrar de desconfiar de tudo que a gente vê ou recebe via internet, né, nesse caso para isso. E por último, uma notícia também que deixa preocupado, né, alguns proprietários de iPhones, que existem, foi detectado, uma empresa identificou vulnerabilidades de hardware no iPhone, né? Quais são eles? iPhone XS, XS Max, XR, 11, 11 Pro, 11 Pro Max e SE. Esses aparelhos, eles têm uma vulnerabilidade de hardware que não tem como ser corrigida. Então, ou seja, para esses usuários desses iPhones, é importante observar, principalmente aonde ele conecta, né, o seu aparelho para ser carregado, porque essa vulnerabilidade permitiria que através do cabo USB o atacante tivesse acesso ao celular. Então, usar essas torres de carregamento, né, que a gente encontra em hotéis, shoppings e aeroportos, né, para você ligar o seu celular direto lá via cabo na torre de carregamento, é importante tomar cuidado a isso. Usar sempre o carregador de parede.
2: Obrigada, Sodré. Até semana que vem.
3: Obrigado, Fernando. Obrigado aos ouvintes pelas participações e até semana que vem com mais tecnologia. E bom jogo pra gente segunda-feira.
2: É isso. Rede CBN chegando.
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0: O diretor-geral da Agência Internacional de Energia Atômica afirmou que será necessário montar um sistema robusto de verificação para fiscalizar o Irã e garantir que a República Islâmica não desenvolva armas nucleares. Ele disse que esse é o principal objetivo do governo americano, que está em negociação com Teerã. As negociações entre Estados Unidos, Líbano e Israel prosseguem nesta sexta-feira, um dia a mais em relação ao que estava previsto. O governo iraniano exige que as tropas israelenses parem de bombardear a parte sul do território libanês. Apesar de uma trégua momentânea, Israel fez novos ataques e matou pelo menos 7 pessoas desde a terça-feira, conforme Beirute. O exército israelense alega ter atingido apenas combatentes do grupo fundamentalista Hezbollah. No horário de Brasília, 11:03.
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5: De volta aqui com novas informações, 11 horas e 8 minutos desta sexta-feira, hoje 26 de junho de 2026. Adalberto, princípio de incêndio no centro de Vitória.
6: Exatamente, Fernanda. Esse registro, cena da cidade, foi registrado mais cedo. Um princípio de incêndio na coifa de uma cozinha, em um restaurante ali próximo ao Parque Moscoso, chamou a atenção dos moradores ali do centro de Vitória na manhã de hoje, tá? A nossa equipe esteve no local e apurou que os próprios funcionários, eles usaram extintores para controlar essas chamas. O corpo de bombeiros também foi acionado. Eles chegaram então ao local e felizmente o fogo já havia sido administrado. Enquanto eles terminavam de conter qualquer tipo de foco de incêndio, o trânsito chegou a ser interditado ali por volta de 9 horas da manhã por cerca de 30 minutos. Felizmente ninguém se feriu e o restaurante já voltou a funcionar normalmente lá no centro de Vitória. Fernanda.
5: Obrigada, Adalberto.

0: supostos crimes cometidos contra os agentes públicos durante o exercício das funções nessa segurança. Eles dão apoio à ação, dão apoio à ação da Polícia Federal também, a Polícia Civil e a Militar aqui do Estado. Segundo a Polícia Federal, as investigações começaram após supostas agressões contra os policiais. Na ocasião, um agente do Gabinete de Segurança Institucional da Presidência foi atingido na cabeça e precisou levar pontos devido aos ferimentos. O conflito começou quando indígenas do território tupiniquim tentaram se aproximar da área reservada às autoridades que compunham a mesa de honra da Teia Nacional do evento. A intenção, segundo os membros do grupo, era fazer uma apresentação cultural para saudar o presidente. A movimentação teria acionado o alerta da equipe de segurança, que bloqueou o avanço do grupo. A sexta edição do maior encontro dos pontos de cultura do Brasil foi realizada entre 19 e 24 de maio em território indígena de Aracruz, no Sesc de Praia Formosa, além de Lula e da primeira-dama Janja. A ministra da Cultura, Margarete Menezes, foi uma das autoridades presentes no evento. A Justiça Federal expediu 3 mandados de busca e apreensão, enquanto a Vara da Infância e Juventude expediu 1 mandado, todos cumpridos na manhã desta sexta. Mais de 70 policiais federais participaram da operação, que levou até o momento à apreensão de celulares e outros objetos considerados relevantes para a investigação. Os materiais recolhidos serão encaminhados ao setor técnico-científico da Polícia Federal para exames periciais. Um dia após a vinda do presidente, Juscelino Tupiniquim, membro do Centro Cultural Tupiniquim, educador e liderança indígena, alegou truculência da parte da organização do evento. Ele negou que os indígenas tivessem ido ao local para protestar contra qualquer tipo de pauta fora da agenda do evento e ele, segundo ele, nunca houve intenção de atacar ninguém e os jovens só queriam estar mais perto do presidente nesse dia, Fernando.
1: Obrigada, Patrícia. 11 horas e 11 minutos.
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0: Sabe quando entra um dinheirinho, né, diferente na nossa conta? Para alguns pode ser agora dia 30, segundo lote do imposto de renda. Para outros pode ser um 13º antecipado. Até uma loteria dessas, né, que paga um prêmiozinho. Tem muita gente que já vai lá pro carrinho de compra, né?
1: Exatamente. E tem outras pessoas que são mais assim... Tem uma precaução, né, Fernanda? Aí vai, mesmo que seja 100 reais a mais, a pessoa fala assim, vou investir esse dinheiro. Aí tem a, será que eu gasto? Será que eu invisto? Esse tema de hoje do Felipe Stock vai interessar muita gente, Fernanda.
0: Felipe, menino do investimento, o que você faz com esse dinheirinho extra?
2: Bom dia, Fernanda. Bom dia, Adalberto. Bom dia a todos.
0: Bom dia.
2: Na realidade, como tudo em economia e finanças, não tem uma resposta certa. Tem a resposta de cada um. Depende muito da situação que cada um estiver vivendo, né? Porque quando entra um dinheiro extra, né? Tem gente que já pensa assim, olha, vou comprar alguma coisa. Tem gente que pensa, vou pagar minhas dívidas. E tem gente que pensa que vai investir para deixar o dinheiro trabalhar por ele, né? Mas, na realidade, essas escolhas, elas muitas vezes elas vêm com um componente emocional muito grande, o que pode ser um problema, né? Porque quando a gente toma decisões mais emocionais, as decisões elas tendem a não ser as melhores. Então a gente precisa avaliar com mais cuidado, né? E inclusive fazer uma comparação que deve ser muito voltada para a nossa situação e o custo daquela tomada de decisão, que em economia a gente chama de custo de oportunidade. O custo de oportunidade é quando eu decido fazer uma coisa, eu deixo de fazer outra. Ah, então, qual é o custo dessa tomada de decisão? Ok? Então, se eu decidir pagar a minha dívida, eu deixei de receber, por exemplo, a rentabilidade do meu investimento. Se eu decidir consumir e eu tenho uma dívida, eu estou pagando juros daquela dívida. Então, eu tenho que levar isso em consideração, né? O que eu estou deixando de ganhar... se eu tomar outra decisão e por isso minha decisão ela tem que ser a melhor possível, a mais racional.
0: Uhum.
2: Então, a principal questão que a gente tem que pensar é qual é o custo daquela tomada de decisão. E aí vamos pensar no investimento e na dívida, que a gente consegue fazer o paralelo para o consumo, né? Quem está pensando em consumir um dinheiro extra vai poder fazer a comparação com os dois. Quando a gente está pensando na dívida, a gente tem que pensar naquilo que nós chamamos de custo efetivo total, que não é só aquela taxa de juros que a gente contrata. Aquela taxa de juros, ela é

0: um custo que a gente deve levar em consideração, mas a gente também tem seguros, nós temos tarifas e nós temos outros encargos que podem também entrar na conta. Então a pessoa ela precisa entender todo esse custo que ela precisa pagar. É, inclusive impostos também que podem estar ali, o IOF, dependendo da transação que a gente estiver fazendo. Então, a pessoa ela consegue entrar em contato com o banco dela e pedir essa informação. Qual é o custo efetivo total desse endividamento? Tá? Isso tem que ser, esse custo ele tem que ser maior do que a taxa de juros. Tá? Se o banco passar para vocês um custo efetivo total menor, o banco está passando o número errado. Tá? Então ele precisa passar o número correto, ou a gente pode usar alguma calculadora, algum assessor de investimento para ajudar a fazer esse cálculo, tá? Essa conta. A calculadora, que eu digo, algumas calculadoras online que existem disponíveis. Se a gente está pensando no investimento, tá? A gente tem que pensar na rentabilidade, naqueles juros lá que a gente olha lá, quanto que a gente vai estar recebendo, mas a gente também tem que descontar imposto de renda, taxa de administração, inflação, para a gente efetivamente entender quanto que a gente está ganhando com aquilo ali, tá? E aí sim a gente consegue comparar, entre consumir ou não consumir, né? Entre investir ou entre amortizar. Ah, se a gente tem um financiamento que custa 13% ao ano e esse investimento líquido ele está em 10%, amortizar é mais vantajoso, porque a gente consegue efetivamente ter um custo menor do que a gente vai estar recebendo naquele investimento. Agora, se o financiamento ele é um financiamento, por exemplo, um financiamento imobiliário, tá? Que ele costuma ser subsidiado, principalmente se a gente estiver falando do sistema financeiro habitacional. Então, a gente tem o investimento aí, vamos supor que está por volta de 6, 8% ao ano, né? E aquele investimento que a gente consegue mais conservador lá no Tesouro Direto, por exemplo, ele vai estar em 14% ao ano. Então, investir vai ser a melhor decisão. Tá? Então depende muito da situação e de cada um de nós. E claro que a gente tem que lembrar que a liquidez também tem um preço, liquidez também é importante. O que que é isso? É você saber que você pode passar por uma situação difícil, tá? Você pode ter um problema não esperado que exige que você faça um gasto financeiro, tá? E que se você não tiver uma reserva, você vai ter que ir para o cartão de crédito, você vai ter que ir para o cheque especial, você vai ter que ir para um crédito pessoal, que são normalmente operações financeiras muito caras, né? E por isso é importante também pensar em manter um colchão de liquidez, tá? Para tentar evitar esse tipo de problema. Então, se a pessoa ela não tem uma reserva, é importante usar uma parte desse recurso extra também para fazer uma reserva financeira e ela ter um pouco mais de tranquilidade em momentos de dificuldade.
1: Na verdade, reserva financeira, Felipe, eu acho que é o remédio que todo mundo tem que ter dentro de casa, né?
0: Sim, com certeza, tá? Porque esses problemas eles acontecem, né? A gente alguém bate um carro, não tem seguro, a gente tem uma infiltração dentro de casa porque um cano estoura, a gente tem um problema com o nosso telhado por causa de chuva de granizo, a gente pode ter uma série de coisas que não estão sob nosso controle
1: É, a gente
0: e
1: pode
0: aí
1: até ficar
0: acontecem
1: doente, né? E precisar de um medicamento que
0: fica
1: foge ao nosso
0: isso.
1: orçamento.
0: Exatamente, então a gente pode perder o emprego. A gente tem uma
1: Isso
0: série de
1: aí.
0: coisas que podem acontecer que a gente tem que estar preparado para elas. Isso vale muito para aquelas pessoas que têm uma renda um pouco mais transitória, tá? Não se transitória no sentido de um pouco mais variável, tá? Como, por exemplo, quem trabalha por aplicativo, tá? Quem é autônomo, que se passou mal, qualquer coisa, tá? Uma mulher engravidou. Por exemplo, ou aqui, se for uma pessoa, uma mulher autônoma, né? Ou então, ficou gripado, ficou com a febre, pegou uma virose, não trabalha naquele dia, não recebe nada. Então, ela também tem que ter essa reserva pensando nesses momentos que são mais difíceis. Então, é um ponto muito importante para quem está recebendo uma renda extra a pensar em fazer uma reserva para conseguir um pouco mais de tranquilidade para enfrentar esses momentos de dificuldade.
1: É isso. E aí você escolhe, cada família, né, tem a sua radiografia, podemos dizer assim, né, a sua fotografia
0: Sim.
1: ali do momento que está vivendo.
0: Sim, com certeza, porque no final das contas, se for uma pessoa que ela está perto de aposentar, e aí a gente sabe que muitas vezes quando a gente aposenta, a renda ela cai, Então, às vezes, ela tem que dar preferência a reduzir os compromissos financeiros para ela poder ter também um gasto que seja mais adequado com o novo nível de renda dela. Ah, se for, por exemplo, alguém que tem um emprego que é mais instável, aí também é ideal é não ter muitos compromissos financeiros. Ah, se for alguém que tem estabilidade, por exemplo, como um servidor público, é mais fácil você arcar com uma renda mais planejada, né? Um pouco mais estável, e aí você consegue que os seus compromissos financeiros não sejam também muito complicados, muito difíceis. E também a gente tem que pensar que pessoas mais jovens são pessoas que conseguem investir, por exemplo, com um pouco mais de risco, carregando um pouco mais de risco, porque tem tempo de recuperar num investimento de longo prazo. Então, tudo isso deve ser levado em consideração na hora da tomada de decisão. Por isso que eu falei no começo que não existe uma decisão certa, existe a decisão de cada um, e aquilo que é mais adequado para cada um, de acordo com a sua situação, de acordo com o seu perfil, de acordo com os seus planos. Porque aí consegue que o ambiente financeiro trabalhe em prol daqueles planos que estão sendo traçados.
1: É isso. Ô Felipe, vai arriscar um placar conosco aqui pro Japão na próxima segunda?
0: Vou sim.
1: Conte-me.
0: 3-1. 3-1 pro Brasil.
1: Pro Brasil?
0: O Brasil, claro.
1: Ó, 3-1.
2: Tá otimista,
1: hein? Rapaz, você tá otimista, hein?
0: Eu sou otimista. Eu, desde antes da Copa, eu tô falando que o Brasil tem boas chances de ganhar essa Copa. Eu acho que tem que crescer realmente durante a competição. Não pode chegar muito bem na competição, não, porque não funciona. E assim, pô, se a gente ficar com medo do Japão, o que vai ser quando a gente pegar uma França, pegar uma Alemanha, uma Espanha, alguma coisa assim, cara? A gente vai ficar deitado o dia inteiro na cama com morrendo de medo. Não, a gente é Brasil, a gente tá com condição da gente ganhar de qualquer seleção do mundo, tá? E claro que a gente pode perder também, futebol acontece, mas que eu tenho muita confiança que a gente vai passar do Japão, eu tenho sim.
1: Ai, que bom, viu? Daqui a pouquinho a gente vai conversar com o outro Felipe, tá? Tá lá nos Estados Unidos e vai nos trazer detalhes aí dos treinos de hoje em diante.
0: Legal, muito bom. É sempre bom você ficar sabendo mais coisas de quem tá perto lá, né? Que pode contar pra gente melhor.
1: Tá certo. Um abraço pra você, viu? Bom jogo.
0: Um abraço pra vocês também. Boa sexta, bom final de semana, bom jogo na segunda. E a gente se fala na sexta que vem.
1: Combinadíssimo. 11h22, intervalo. Já, vamos falar de Copa do Mundo.
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0: Ei, Felipe, bom dia.
1: Ah,
0: Tá me
1: não é
0: ouvindo
1: definido
0: bem?
1: aqui, nada. Tô,
0: Ei.
1: escuto bem.
0: Ô, Felipe, me conta aí como é que estão os preparativos para Brasil e Japão na próxima segunda-feira. Onde você está agora?
1: Agora eu estou em Morristown, estou esperando da hora que começa o treino do Brasil, né? A seleção brasileira ontem estava de folga, depois da vitória em cima da Escócia. E hoje sim começa a preparação do Brasil para a partida contra o Japão, Fernando. Aqui são 10h26, meio-dia. Então daqui a 1h30 o Brasil faz o seu treino, parte inicial ali aberto para a imprensa, e a gente vai começar a sentir o clima aí de como a seleção vai se preparar para esse duelo contra o Japão.
0: Você acha que ele deve, o Ancelotti deve repetir o esquema do último jogo?
1: Acredito que sim. Acho que ele encontrou o time, né? Depois, lá ainda no meio da partida contra o Haiti, quando o Rafinha foi lesionado e o Rayan entrou na vaga dele, ele gostou muito daquela formação, tanto que repetiu ela contra a Escócia. O Brasil jogou bem, venceu por 3-0. No segundo tempo ele fez mais testes, mas ao que tudo indica agora, a seleção brasileira tem um time titular definido, né? Que é o que enfrentou a Escócia, aqueles 11 iniciais ali, essa deve ser a formação do Brasil diante do Japão.
0: Entendido. O Felipe, o que que a gente pode falar do Japão para os nossos ouvintes aqui? O estilo deles?
1: O Japão é um time de muito preparo físico, de muita velocidade. Isso são características antigas já, né? Só que agora é um time mais técnico também, taticamente mais organizado. Fez 3 jogos na Copa do Mundo, são 2 empates e 1 vitória. Estreou empatando com a Holanda em 2-2, um jogo muito bom. Depois goleou a Tunísia, ontem empatou com a Suécia. No final da partida contra a Suécia, tomou um calor ali, quase tomou gol. O goleiro fez boas defesas, o Japão poderia tranquilamente ser o terceiro colocado do grupo. Mas é um time que vai dificultar a vida do Brasil, não vai ser um jogo muito fácil. Mas o Brasil vai chegar favorito para esse jogo, Fernando.
0: Então, esse a gente tinha lá, era Japão, Holanda e Suécia, né?
1: Isso, esses eram
0: Como
1: os três times
0: possíveis
1: antigos.
0: adversários. A gente realmente pegou o abre aspas aqui o mais fácil? Não.
1: Não, acho que o mais fácil seria a
0: Era
1: Suécia.
0: Suécia.
1: Era a Suécia.
0: Entendi.
1: E a Holanda, o mais difícil, né? O time da Holanda venceu ontem também, chegou a 7 pontos. Campanha parecida com a do Brasil, mas se cruzar vai ser mais pra frente. Por hora ficou mesmo o Japão.
0: E agora é mata-mata, mesmo a gente estando nessa fase dos avos aí, que a gente até aprendeu ontem como é que funciona.
1: Pois é, né? Uma fase nova e é uma fase de mata-mata, né? Quem ganhou continua, quem perder volta para casa. Uma fase antes das oitavas de final, né? A gente estava acostumado, sai da fase de grupos, cai para oitavas de final. Agora não, tem uma fase antes, que, né, a mídia internacional não decidiu ainda como fala, né, Fernando? Muita gente chamando de 32 avos, ou 16 avos, ou segunda fase. Eu acho segunda fase mais fácil, né? Pra gente ter que ficar explicando essa questão dos avos aí, enfim. Mas é isso, né? Uma fase nova. Então agora a equipe que quer ser campeã do mundo tem que disputar 8 jogos, né? E não 7. Então é um desafio a mais, e acredito que seja um desafio que a seleção brasileira está pronta para ele também.
0: Entendido. E aí, do nosso grupo, olha só, vamos fazer aquela conta, né? A gente tinha Marrocos, Haiti, Brasil e Escócia.
1: Escócia.
0: Para essa jogada que começa na segunda, essa rodada do 16 avos, todo mundo é na segunda?
1: Não, já tem alguns jogos que começam antes, né? Vai sendo distribuído nos próximos dias.
0: Entendido. Aí já fica para trás o quê? O último de cada grupo já ficou para trás?
1: Os últimos colocados de cada grupo já estão eliminados.
0: Tá.
1: E a gente tem os 2 primeiros classificados e entre os terceiros colocados. Essa também é a grande novidade, né? São 12 grupos, os 8 melhores terceiros colocados avançam. Então tem alguns que já estão confirmados e tem outros que tem que esperar o fim da rodada hoje, né? Que a gente vai ter a definição completa da primeira fase da Copa do Mundo, e aí vão ver quem são os 8 melhores que passam para a próxima fase, ou seja, são 16 seleções voltando para casa, né, de 48.
0: E aí na segunda a gente precisa de vencer. Empate vai
1: Isso.
0: para quê? Para pênalti?
1: Empate vai para os pênaltis.
0: Prorrogação depois pênalti, é isso?
1: Prorrogação e pênaltis, isso aí.
0: Tá. E aí se a gente passar o Japão, a gente vai para a chamada oitava de final.
1: Vai para oitavas de final. O Brasil deve enfrentar, se não me engano, o vencedor do confronto entre Costa do Marfim e Noruega. É que a Noruega
0: Nossa.
1: joga hoje, né? Hoje tem Noruega e França, e elas vão decidir quem é o primeiro e quem é o segundo colocado do grupo. Hoje a França é a primeira colocada e a Noruega é a segunda. Então, se isso se manter, a gente vai ter Noruega e Costa do Marfim, e desse jogo saindo o adversário do vencedor entre Brasil e Japão.
0: Aí a nossa partida próxima seria domingo.
1: Seria no dia 5 de julho, é um domingo?
0: É domingo, Felipe.
1: É, então é, isso aí.
0: Puxada a sua rotina, ver, né? Você tá hoje tá ainda na concentração, mas vocês vão para Houston, pro Texas.
1: Isso, a gente vai para Houston no próximo sábado, porque no domingo de manhã a seleção brasileira já treina lá no NDR Stadium.
0: É o próximo sábado, tá, é amanhã, tá, Felipe?
1: Isso, a gente vai no sábado. E no domingo a gente já tá lá para acompanhar o treino e a coletiva. A partida acontece na segunda. E na terça-feira a gente volta aqui para Nova Jersey, na esperança de pegar o próximo jogo do Brasil, que acontece aqui em Nova Jersey também, né? Ou de continuar cobrindo a Copa e outras seleções, enfim. Mas
0: isso,
1: é claro que a gente aposta na classificação da seleção brasileira.
0: Isso, vocês vão lá para a ponta dos Estados Unidos e depois voltam para o meio.
1: Depois volta. Nossa rotina tem sido mais ou menos essa aqui, entre 3 a 4 dias em cada cidade, volta e segue acompanhando aí nessa road trip, né, como a gente fala por aqui.
0: É, agora falando um pouquinho das outras, todo mundo fala, né, ontem pelo menos eu acho que a grande reviravolta foi o Equador, não foi?
1: Pois é, né, o Equador que ganhou o jogo mais difícil do grupo, quando ninguém mais imaginava, né? O Equador perdeu para a Costa do Marfim na abertura, um jogo que o time criou muitas chances, perdeu muitos gols, tomou um gol no finalzinho da partida. Depois jogou com o Curaçao, que todo mundo achou, agora vai ganhar fácil. Curaçao tinha acabado de tomar 7-1 da Alemanha, e Curaçao empatou com o Equador. Então o Equador chegou no jogo mais difícil contra a Alemanha, que estava invicta, e venceu e garantiu a classificação, né, na segunda colocação. E outro resultado curioso de ontem também foi os Estados Unidos, né, que perdeu para a Turquia. A Turquia já estava eliminada, já não tinha mais ambição nenhuma na Copa do Mundo, e venceu os Estados Unidos por 3-2, com gol no finalzinho do jogo também. Mas os Estados Unidos está classificado para a próxima fase.
0: É, se arrisca um placar. Aqui o ouvinte nosso que está aí, está nos Estados Unidos, disse que vai ser 4-0 para o Brasil.
1: 4-0? Japão? É. Vou ser mais comedido, vou de 2-1.
0: Tá bom. Bom trabalho pra você, tá? Tudo de bom nessa cobertura, a gente vai se falando.
1: Valeu, Fernanda, até mais.
0: Até mais. Esse é o Felipe Souza, ele é comentarista aqui da Rede Gazeta, apresentador, né, do Globo Esporte, da TV Gazeta, nessa cobertura especial na Copa do Mundo. É o olhar capixaba nosso lá na Copa do Mundo. Rede CBN.
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3: A taxa de desemprego do Brasil ficou em 5,6% no trimestre encerrado em maio. É o menor patamar para o intervalo desde 2012, de acordo com o IBGE. O resultado mostrou relativa estabilidade em relação aos 5,8% verificados nos 3 meses até fevereiro. O total de desempregados foi estimado em 6.100.000, contingente estável no período comparado. Os dados fazem parte da Pesquisa Nacional por Amostra de Domicílios Contínua. A seleção brasileira faz hoje o primeiro treino para enfrentar o Japão na segunda-feira pela segunda fase da Copa do Mundo. Os japoneses se classificaram em segundo lugar no Grupo F, depois de empatarem por 1-1 com a Suécia. Nessa sexta-feira, mais 4 jogos movimentam a terceira rodada da fase de grupos da competição. Às 16h, Noruega e França brigam pela liderança do Grupo I. No mesmo horário, jogam Senegal e Iraque, que perderam as 2 primeiras partidas. Às 21h, o Uruguai encara a Espanha. E no outro jogo do Grupo H, a seleção de Cabo Verde vai tentar a classificação contra a Arábia Saudita. À 00h de sábado, haverá mais 2 partidas. O Egito encara o Irã e a Bélgica enfrenta a Nova Zelândia na definição do Grupo G. No horário de Brasília, 11h34.
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6: 11 horas e 38 minutos, gente, encerramos aqui as participações da hashtag sorteio, não das participações de vocês de um modo geral, mas para quem se candidatou ao sorteio para o Roda de Boteco, porque o Adalberto já vai providenciar o sorteio eletrônico e os nomes dos nossos ouvintes que serão contemplados, não é isso?
7: Exatamente. A final do Roda de Boteco, conhecido como Botecão, que vai ser nos dias 10 e 11 de julho na Prainha, na Prainha, em Vila Velha. E é claro, daqui a pouquinho eu vou dar o resultado de quem vão ser os ouvintes que vão participar do evento. Bombou aqui no nosso telefone de mensagens, Fernanda.
6: Que bom, né? E a gente vai ter mais sorteios, sim, tá? Ao longo dos próximos dias. Gente, olha só que legal. A gente falou sobre expediente, né? De repartições públicas, escolas privadas, que fica a critério de cada instituição de ensino definir o seu funcionamento na próxima segunda-feira. Falamos que, na grande maioria, prefeituras, escolas municipais e rede estadual, é praticamente só o turno matutino, né? Que vai ter aula presencial. Os demais, eles vão passar por atividades remotas, né, e online. E agora a gente precisa de dar uma orientação para vocês, para nós, CLT. Como é que funciona na prática o dia de jogo?
7: Olha, Fernanda, e quem traz as explicações para a gente é o advogado trabalhista Igor Dalvi, e a gente vai acompanhar agora as explicações.
8: Bom dia, Fernanda. Bom dia, ouvintes. Na segunda-feira a gente vai ter um jogo da seleção brasileira que conseguiu avançar na fase de grupos, né? E esse jogo, diferente dos anteriores, vai acontecer no meio da tarde, né, às 14h. E surge a dúvida da grande maioria dos torcedores dos brasileiros sobre o que é possível para compatibilizar a jornada de trabalho e a pausa aí para poder assistir, acompanhar e torcer pela seleção. Então, não desconsiderando o clima de festa, mas o jogo da seleção, ele não é um feriado, né? Então ele não gera necessariamente a folga do dia ou de algum, pelo menos do período do jogo, para que as pessoas possam assisti-lo. Por outro lado, as empresas, elas têm a faculdade liberarem seus empregados para acompanhar o jogo, e isso aí pode ser feito de diversas formas. Ela pode simplesmente liberar o horário ou liberar o dia sem exigir nenhuma compensação. Ela pode remanejar a jornada de trabalho, liberando o horário do jogo, colocando um início mais cedo ou um encerramento num horário mais tarde. Pode ser utilizado também o banco de horas, caso a empresa tenha essa prática instituída. Então, se a pessoa tiver folga, tiver horas acumuladas, ela pode fazer essa compensação. Em uma situação um pouco mais difícil da gente encontrar, mas também tem a possibilidade de ter a negociação coletiva, de alguma categoria que tenha previsto alteração na jornada ou folga para situações como essa em dias de jogos. Mas fato é que tudo depende do interesse do empregador e não tem nada que obrigue a liberação. Mas, por ser um evento extraordinário, e que para nós brasileiros é muito relevante, é comum que os empregadores busquem compatibilizar e permitir essa folga, ou dentro de alguma dessas possibilidades que eu falei, para que seja possível os empregados acompanharem também. Tá bom? Bom dia.
6: Oi, Igor, adoramos, viu? A única certeza que a gente tem é que a gente vai estar ao vivo.
9: Isso, com certeza.
6: Essa certeza a gente tem, né?
7: Estaremos
6: aqui.
7: Aí
6: tem CBN Vitória ao vivo e contando com a participação de vocês. E os bancos, Paty?
9: Pois é, dia de jogo do Brasil tem operação em horário especial nos bancos. A FEBRABAN, a Federação Brasileira dos Bancos, disse que em qualquer dia de jogo do Brasil, as agências vão fechar 2 horas mais cedo. A abertura é normal no horário habitual, ou seja, para muitas cidades abre às 10 da manhã e o fechamento 2 horas antes, como o jogo do Brasil na segunda-feira é às 2. Então o encerramento ao público vai ser 12h, só 2 horinhas de operação. E se a seleção avançar, que é o que a gente quer, para outras etapas, no dia de jogo às 16h, o fechamento vai ser às 2 e no dia que a seleção entrar em campo às 5, as agências vão fechar às 3. Então programe-se, porque não vai ter desculpa para não pagar a conta, Fernanda. Vai ter 2 horinhas de funcionamento, de 10 ao meio-dia, na segunda-feira, 29, Jogo do Brasil.
6: Obrigada, viu, Paty? 11h43.
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6: E Lucy, bom dia.
10: Bom dia, Fernanda. Bom dia a todos os nossos ouvintes.
6: Hoje eu perguntei para os nossos ouvintes aqui mais cedo, qual é o hábito que eles têm em casa. Chegou na porta, naquele tapetinho de entrada, a gente tira o sapato? Como é que
10: e
6: é
10: aí,
6: a sua?
10: E aí, o que eles responderam?
6: Teve um que disse que sim. Eu contei a minha história. Eu falei que eu tenho um chinelinho para dentro de casa e o chinelinho que vai para a rua.
10: Certíssima.
6: E a gente está deixando ele aberto aqui para que eles possam interagir contigo ao vivo também, viu? Vou lembrar o número aqui, 992994297. Eu já até imagino como é que é na sua casa.
10: Pois é. Quando a gente pensa nessa questão de entrar ou não com sapato dentro de casa, Eu sou mineira do interior, né? E nas casas, na maioria das casas que eu ia, todo mundo tirava o sapato para entrar dentro de casa. Mas eu sempre, quando eu era criança, eu fazia uma leitura, tipo assim, é para não sujar a casa. Às vezes a casa era rodeada por um terreno, né? Um quintal de terra. Então, assim, para não sujar a casa. Só depois que eu vim trabalhar com todos esses processos que eu entendi que vai muito além de não só sujar a casa, mas também com questão de contaminação. Principalmente aquelas pessoas que transitam por lugares muito sujos, né? Também, ou que tem um risco, por exemplo, hospital, dependendo do lugar onde você trabalha, em alguns tipos de indústria, fábricas, é bem, bem grande o risco de contaminação. E quando a gente sai numa rua que está batendo perna e pisa em poça, nunca a gente sabe o que, que tem ali, né? Uhum. Então, é muito além de só a questão de levar a sujeira, de sujar o piso, por exemplo. Então, tem um risco de 85% de chance a mais, né? Dessa sujeira ter bactéria, vírus, fungos, e de você levar isso para dentro de casa. Então, essa estratégia que você usa é uma, inclusive, das que eu vou passar aqui, porque é importante a gente fazer uma organização. Então, chegou dentro de casa, vamos combinar, né, Fernanda, que não é todo mundo, nem todo dia, que você tem saco para limpar sapato, para botar, para guardar no sapateiro, certo?
6: Verdadíssima.
10: Né, não é. Então, assim, o ideal é você eleger os sapatos que você mais usa no dia a dia e criar um espaço para eles. Pode ser na entrada de casa, aí você pode ter um móvel, pode ter um banco que tem um compartimento. Hoje a gente acha com um preço muito legal, muitos modelos bonitinhos na internet. Pode ser uma prateleira mais estreita, que caiba um par por, né, assim, direitinho ali. Tem vários modelinhos hoje, desde os mais baratinhos até de acrílico, de madeira, com design, né? Então, assim, tem várias opções. Ou mesmo, se não for na entrada de casa, mas na área de serviço, que é o meu caso, por exemplo, né? Então, a minha, na área de serviço, eu tenho um lugar onde a gente coloca o sapato do uso do dia a dia. É a sandália que eu vou para atendimento de cliente, é o tênis que eu trabalho quando eu estou organizando, é o tênis da Luma de ir para o colégio, é o crocs dela que ela não tira do pé, para onde vai, tá com aquele crocs. Então, assim, esses que a gente mais usa, ele já fica ali naquele lugarzinho. E uma vez por semana, ou quando eu tô afim, eu vou lá e limpo.
6: E lavo, né? É. Alguns a gente só limpa, outros dá pra lavar. O crocs, por exemplo, dá pra lavar.
10: Exatamente. E nunca colocar no sol, tá? Porque a vendedora falou, não põe no sol que encolhe.
6: Não sabia.
10: Pois é, ela falou. Não sai, nem encolhe. E é verdade, porque eu conheci uma pessoa que falou, nossa, eu perdi meu crocs que eu deixei no sol e ele encolheu. Então, veja só. Então, essa estratégia de organização é que vai fazer o negócio dar certo, né? Porque você já vai criar o hábito, vai ter dia. Se você não tem o hábito, vai ter dia que você vai conseguir fazer, vai ter dia que você não vai fazer. Mas se você cria o espaço, você vai treinando até, né, toda a família pegar esse hábito de colocar lá. Você vai observar que a casa vai ficar mais limpa. E também você fica fazendo um rodízio entre esses sapatos e depois você pega de uma vez só para limpar. E a limpeza, ela não tem nada mirabolante. É passar uma água com detergente, uma esponja com detergente, um pano com detergente, uma água com detergente, não, um pano com detergente, né? Em alguns casos passa uma escovinha, outras o pano. Só isso aí já faz a limpeza. Você vai desinfetar quando? Quando você for num lugar muito, muito sujo, né? Aí fui pular carnaval, eu fui no bloquinho, eu andei em algum lugar aí que tinha muita poça, eu fui num lugar que tinha barro, né? Fui na roça e pisei muito. Ai, meu Deus, eu acho que eu nem vou falar isso, senão eles vão falar, você tá falando que a roça é suja?
6: Sabe o que eu faço também? Vou numa clínica fazer um exame, se eu for no hospital, então, aí...
10: Isso, exatamente.
6: Então, tiro assim, tudo.
10: Pois é, aí a gente tem que chegar em casa, botar a roupa pra lavar, né? Lavar o sapato. Agora, essa coisa do dia a dia, que você tá transitando ali, você elege esse que vai dar super certo, tá?
6: Uhum.
10: O desinfetante também, pra funcionar legal, e vale essa ressalva, tem que ser puro, tá, gente? A gente usa o desinfetante puro, não é diluído, senão ele perde a ação de bactericida e fungicida dele. E aquele desodorante spray, ele é ótimo para dentro do sapato, porque aí ele é ótimo para fungos também. Então a gente borrifa dentro dos tênis, né? Sapato que tem ali, que tem mais propensão a dar chulé, ou mesmo se for uma sandália, ele é ótimo também para a gente passar, porque aí você pode deixar, né? E ele é ótimo para neutralizar assim as bactérias, fungos que causam os maus odores.
6: Uhum. Aquele borrifador de álcool também que a gente aprendeu a ter, né, dentro da bolsa? Desde a época da pandemia.
10: É, o lencinho também.
6: O lencinho também. Aí, sabe o que eu faço, assim, quando eu não tô muito afim de lavar esse sapato? E antes de eu entrar em casa, eu dou uma borrifada de álcool na sola, limpo o pé no tapetinho e aí boto na sapateira do armário.
10: Ah, sei. Quando é uma coisa, assim, que não é um sapato seu também do dia a dia, né?
6: É.
10: Porque tem muito isso, né? Tem um sapato que a gente usa mais e outros que a gente usa e já sabe que quando a gente chegar em casa a gente vai guardar. Que a gente não vai usar ele amanhã, não, uhum, vai usar ele depois da manhã, né? Esses vale super a pena a gente já fazer uma limpeza mesmo para poder guardar, porque senão também fica aquele monte de sapato lá na entrada da casa.
6: Sim.
10: Ou no lugar. E daqui a pouco não tem armário que chega, não tem prateleira que chega para você deixar sapatos de uso do dia a dia. Principalmente também se você for uma casa que tem muitos membros, né? Se a família for grande.
6: É.
10: Aí o negócio fica mais complicado.
6: Ô, Luci, isso é fato, tá? Tirar o sapato na porta de casa é um ato de higiene, de respeito até a casa que você tá entrando. Agora, deixá-lo lá na porta, isso é uma infração condominial. Nossa, o que tem de gente que faz quase um sapato, um armário, né?
9: Do lado de
6: na
9: fora,
6: porta de fora.
9: Eu já contei oito pares
6: isso
9: na porta de um apartamento do meu condomínio.
6: Não pode.
10: É muito feio. Sem falar que é feio.
6: Horrível.
10: É horrível, desleixo. E quando a pessoa tem chulé? Horrível, nossa, é horrível.
6: É,
10: nossa.
6: A gente recebe uma visita, a porta do vizinho tá lotada de sapato, não pode?
10: Sim, exatamente. E vamos combinar, né, que tem os vizinhos que adoram usar as partes de todo mundo, esqueci o nome aqui agora, comuns. As áreas comuns do prédio, como se fosse dentro do apartamento dele, né? Não só para sapato, mas com tantas outras coisas. Então, isso é bem complicado mesmo. E até mesmo para dentro de casa, você colocar esse monte de sapato. Então, assim, lava, limpa, vê aqueles que tá usando menos. Tem que ser um negócio que tem que ter proporção.
6: É. Ó, que legal, ó. A Emília tá dizendo que ela usa lisoforme para desinfectar os calçados.
10: Isso, exatamente, que é o desinfetante, né? O lisoforme é ótimo pra gente usar.
6: É o bactericida, né?
10: É, tanto tanto o aerosol quanto o laranjinha.
6: É,
10: ressalva de usar sem diluir, viu?
6: É, tem spray?
10: É, o spray, sim, mas se você for usar o líquido, aí você tem que usar sem diluir, senão ele perde a ação de bactericida.
6: Tá, o Giovanni diz, Lucia, só compra o tênis que pode ir pra máquina de lavar.
10: Pois é, eu tô amando esse negócio de lavar tênis na máquina. A gente fez aqui, não foi? A gente comprou falando se funcionava ou não funcionava aquele saquinho de lavar o tênis.
6: Uhum.
10: Fez aqui, tanto você quanto eu já testou e é super maravilhoso.
6: O Jesus está dizendo que bem antes da Covid, no Japão é lei, tá? Não entra dentro de casa, não. Tem que tirar o calçado.
10: É, exatamente, né? O Japão, eles têm esse hábito, leva isso muito a sério mesmo, né? É uma regra, realmente.
6: É.
10: A gente vê isso aí em filmes e tudo, a gente já sabe que eles são assim, não entra de sapato. Já tem um chinelinho, igual você, né? Já tem um chinelinho ali do lado.
6: É. E o José mandou um áudio, vamos ouvir juntas aqui.
11: Eu já chego e até lá, ó, prateleirinha, tirou.
10: Muito legal.
11: A porta não entra do calçado.
7: O José Domingos falando aqui, Luci, que ele já chega em casa, já tira, coloca na prateleira ali e não entra não, tá?
10: Exatamente, que é o que, né, depois da pandemia então, aí que isso ficou mais, que a gente criou mais o hábito ainda, né? Primeiro ficou assustado e depois viu que valia a pena fazer isso, todo mundo saiu colocando essas prateleirinhas e esse hábito pra dentro de casa, porque realmente faz todo sentido.
6: É, o Gerson está complementando que eu falei que além de uma infração de condomínio, ele está dizendo que é proibido pelo Corpo de Bombeiros. Toda entrada tem que estar livre para emergências.
10: Olha aí, isso aí eu não sabia. Eu sabia que tinha que estar livre, mas nunca associei isso ao sapato. É realmente, o sapato sai tropeçando aí pelo chinelo lá fora.
6: É, ó, tem mais um perfil aqui dizendo exatamente isso. É uma regra de emergência, é o do JC Eletricista. Ele está dizendo que as pessoas têm que sair rapidamente. Então, muito sapato no corredor atrapalha, inclusive, o socorro.
10: Pois é, olha aí. A gente tem que ficar atento a essas questões, tá vendo?
6: O Joed também contando que desde a Covid ele passou a usar o sapato porque é pra dentro e o outro pra fora de casa, viu?
10: É, isso aí, esse daí eu também tenho, tá? Esse chinelinho que usa dentro de casa e o chinelo que usa fora de casa. Porque aí eu sempre tô com meu chinelo limpinho dentro de casa.
6: E o Wallace, olha aqui o exemplo do filho. Ele diz, meu filho tem muito cuidado com os calçados. Ele chega, ele limpa e volta pra caixa.
10: Obrigada. Como é que é? Não ouvi.
6: Ele chega, ele limpa o calçado e ele volta pra dentro da caixa original. Ele guarda o sapatinho dele na caixa original.
10: Ah, interessante. Aí ele é bem organizadinho, né?
6: É. E nosso último ouvinte aqui, o Lando, vamos ouvir.
12: Bom dia, Luci, bom dia, CBN, bom dia, Fernanda, bom dia, amigos. Eu uso para desinfetar o tênis o desodorante normal, sozinho, sem desinfetante. Hoje já existe alguns desodorantes para os pés, né? Esse desodorante normal que é usado na taxina sozinho, ele desinfeta, ele tem poder de proteger, né? Contra a umidade, não...
6: E aí?
10: Eu não entendi direito. Ele usa um desodorante...
6: Normal.
7: É um desodorante, segundo ele, normal, Luci, que faz esse trabalho, segundo ele, ali, de desinfecção.
10: Ah, é um desodorante, deve ser dentro do tênis, tipo tênis pré-baroel, aerosol, será que é isso?
6: Acho que sim. É. Não, eu acho que é desodorante de desodorante mesmo, de axila.
9: Ele falou que já existe esse para os pés, mas ele usa o normal da axila no pé. Ele pergunta se isso ajuda a desinfectar, alguma coisa assim.
10: Ah, eu não sei não, gente.
6: Eu também. É novidade isso pra gente, né?
10: É uma novidade pra mim. Eu não sei se ele tem, não, porque o que eu sei é que é rico em alumínio, que é uns bloqueadores, né? Dos maus odores dos pés, mas aí eu não sei se isso vale, se isso vai dos pés, não, das axilas. Eu não sei se isso vale também para os pés, como é que é, qual é a composição desses desodorantes que a gente usa para os pés, porque muitos deles é a base de bicarbonato, o aerosol eu não sei, né? Então realmente eu não sei, mas assim, se ele usa e funciona, mas ele quer saber se funciona para... Funciona pro fungo, pro mau cheiro, né? Sim. Mas assim, funciona pra águia.
6: Pra matar os micróbios. Os micróbios.
10: Não sei. Eu não sei, não.
6: Perfeito.
10: Realmente,
6: olha só.
10: Eu já não sei.
6: Vou me despedindo aí de você, te agradecendo, te desejando um bom jogo, tá?
10: Ai, segunda-feira, né?
6: É.
10: Gente, segunda-feira eu vou trabalhar de manhã, pegar a Luma na escola, já recebi um convite pra almoçar na casa da minha amiga, assistir o jogo. Minha responsabilidade é levar uma sobremesa, hein? Aí nem sei o que eu vou levar, mas eu já arrumei todo o meu esquema. E vocês?
6: Trabalhando, a gente vai estar aqui apresentando o programa, mas a partir do meio-dia vamos dar um jeito de todo mundo chegar em casa, tá?
10: É isso mesmo, gente. Vamos torcer pelo Brasil, porque agora eu tô iludidinha depois desse último jogo. Estou bem iludida. Estou apaixonada por Vini Júnior e toda aquela magia. Eu já tô negociando o inegociável.
6: É isso, Luci.
10: É tudo isso.
6: Beijo.
10: Beijo, gente. Tchau, tchau.
6: Ó, gente, só pra fechar aqui, uma reportagem da BBC aponta que sim, que os estudos, né, demonstram que há evidências claras de que esses organismos, eles podem sobreviver na casa e possivelmente transmitir infecções para outros membros da residência, porque os micróbios podem sobreviver por dias, tá? Dentro de um belo tapete. Se ele estiver quentinho, então, aí que eles gostam mais, tá? É a reportagem da BBC que nos motivou a trazer o quadro para a Luci hoje. Fechando com o mercado financeiro.
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6: Marlo, bom dia.
14: Olá, Fernanda, bom dia. Sexta-feira, 26 de junho, índice Bovespa, operando com leve baixa de 0,06% a 171.858 pontos. Já no mercado americano, o índice Dow Jones negocia estável. A Nasdaq opera com ligeira baixa de 0,14% e o índice S&P 500 pequena alta de 0,05%. Na Europa, em Londres, bolsa em queda de 0,5%. Na França, baixa de 0,71% e na Alemanha, bolsa recuando 1,3%. No mercado de moedas, o euro a R$ 5,92, alta de 0,25%. Dólar comercial opera em baixa de 0,3% a R$ 5,16. O petróleo Brent a US$ 72,60 o barril, negativo em 3,9%. Bitcoin a US$ 60.030, alta de 0,9%. A poupança com aniversário hoje, rendimento de 0,6%. Bom dia, Fernanda. Bom dia a todos os ouvintes. Bom final de semana a todos. Marlo Barcelos para a CBN.
6: Vamos aos sorteados?
7: Vamos lá, os nossos ouvintes sorteados aqui para o Roda de Boteco. Par para sexta-feira, quem ganhou foi a Vânia Girelli, Bice Graça. E o par para o sábado, dia 11 de julho, é o Paulo Silva Pérez. Então, Vânia e Paulo, já entro em contato contigo para passar as orientações.
6: Oh, muito obrigada. O Jadilson também está lá no YouTube dizendo que ele tira o sapato, viu? Igual a Adalberto. E o Renato também, ele falando sobre as mudanças na enseada do Suá, se a gente tem novidade, se há alguma possibilidade de retorno, entre outras. E ele falando também na Praia do Canto, tem vários pontos de retenção por conta de caminhões de obra, que o trânsito hoje estava mais difícil por lá. Obrigada a vocês que estão conosco nas diferentes plataformas. Nosso CBN Vitória fica por aqui desta sexta, amanhã é sábado, o programa começa às 10 e a gente espera por vocês.
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0: 26 de junho de 2026. A taxa de desemprego no Brasil ficou em 5,6% no trimestre encerrado em maio. É o menor patamar para o intervalo desde 2012, de acordo com o IBGE. O resultado mostrou relativa estabilidade em relação aos 5,8% registrados nos três meses até fevereiro. O total de desempregados foi estimado em 6 milhões e 100 mil. Contingente estável no período comparado. Os dados fazem parte da Pesquisa Nacional por Amostra de Domicílios Contínua. O pedido de investigação sobre o filme Dark Horse ficará sob a relatoria do ministro André Mendonça. A decisão é do presidente da corte, Edson Fachin. Ele respondeu a uma solicitação do ministro Alexandre de Moraes, que na segunda-feira havia pedido ao presidente do Supremo que definisse a questão. Inicialmente, o assunto estava no gabinete de Moraes por causa de um inquérito que envolvia o ex-deputado Eduardo Bolsonaro. O ex-parlamentar foi condenado a 4 anos e 2 meses de prisão em regime semiaberto por coação no processo sobre a trama golpista. Antes disso, a Procuradoria-Geral da República havia se manifestado pelo envio do caso a Mendonça. A PGR tinha argumentado que o ministro já analisa o assunto e, por esse motivo, a nova investigação também deveria ficar com o magistrado. O filme Dark Horse retrata a trajetória do ex-presidente Jair Bolsonaro. Os jogadores da seleção do Uruguai se rebelaram contra o técnico Marcelo Bielsa, segundo a imprensa uruguaia. Líderes do elenco cobraram mudanças no trabalho do treinador argentino. Eles convocaram Bielsa para uma conversa e reclamaram da alta carga de treinos, apontada como causa de lesões na preparação. Conforme a imprensa do Uruguai, os atletas pediram uma mudança tática para a partida contra a Espanha, marcada para as 9 da noite de hoje, no horário de Brasília, 12:03.
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1: Meio-dia, 4 minutos, uma ótima tarde para você que acompanha a partir de agora o CBN Brasil, edição desta sexta-feira, hoje dia 26 de junho de 2026. Nadêndia Calado, boa tarde para você.
2: Sextou, Cássia Godoy, boa tarde para você e para os ouvintes.
1: Vamos juntas até as 2 horas da tarde com os principais destaques desta sexta-feira. E ainda tem muita notícia hoje, começando pela capital federal. Ainda temos as rusgas na família Bolsonaro. Quem está acompanhando todos os desdobramentos depois daquele vídeo que Michele Bolsonaro divulgou no dia do jogo da seleção brasileira, já teve resposta do Flávio Bolsonaro, agora Valdemar da Costa Neto se manifestando, inclusive terminando a viagem que ele fez para assistir a Copa do Mundo mais cedo. A Rani Veloso está acompanhando tudo, tem atualização para a gente. Boa tarde para você, Rani.
3: Boa tarde, Cássia, Nadêndia e a todos que nos acompanham. É isso, viu, Cássia? O presidente nacional do PL, Valdemar da Costa Neto, desembarca hoje aqui em Brasília com a missão de apagar o incêndio provocado pelo atrito público entre a ex-primeira-dama, Michele Bolsonaro, e o senador Flávio Bolsonaro. Valdemar estava em Miami acompanhando a Copa do Mundo e decidiu antecipar a viagem de volta ao Brasil para mediar a crise e não prejudicar a campanha. De acordo com uma fonte à CBN, conversar com os dois é a prioridade do momento para Valdemar. Antes de embarcar em entrevista à RBS, afiliada da TV Globo, ele admitiu a gravidade da situação e disse que é preciso acertar a relação, caso contrário, sairão perdendo em casa. Temos a sonora.
4: Antecipei minha viagem, porque isso é muito sério. A Michele tem um preço para nós que não tem. O que ela fez pelo PL, mulher no Brasil, não tem preço. O Flávio está com a eleição quase empatada com o Lula. Eu tenho que conversar com a Michele chegando e com o Flávio. Nós temos que acertar isso aí. Porque se não acertar isso aí, nós já vamos sair perdendo em casa.
3: Bom, o PL montou uma operação de contenção de danos para frear o desgaste iniciado na quarta-feira, no dia do jogo do Brasil, Cássia, como você bem lembrou, mas também no dia em que Jacques Wagner deixava a liderança do governo no Senado, uma vez que ele foi alvo daquela operação da Compliance Zero da Polícia Federal. Mas, né, Michele decidiu bem no dia, justamente no dia, publicar esse vídeo afirmando ter sido humilhada, tratada como idiota e levado uma apunhalada do enteado, que chegou a dizer, segundo ela, para ela ficar de fora das decisões do partido porque ela não entende nada de política. Em seguida, o senador Flávio Bolsonaro fez uma live minimizando o caso, dizendo que em dia de jogo nada o aborreceria, mas logo em seguida ele recuou, pediu desculpas e novamente ontem pediu desculpas, dessa vez em um vídeo. O pré-candidato cobrou união de forças contra Lula, diz estar de coração aberto e manteve o convite para que Michele participe na próxima quarta de um evento do partido voltado para mulheres conservadoras.
5: Nunca desrespeitei, maltratei, humilhei uma mulher na minha vida. Eu jamais faria isso com a esposa do meu próprio pai. Em nenhum momento eu ofendi ou tive a intenção de ofender a Michele. Se eu fiz em algum momento, mais uma vez, eu peço desculpas. Tenho respeito por ela, reconheço o trabalho dela no PL Mulher, que bateu recorde de filiação de mulheres.
3: Bom, Michele ainda não confirmou, viu, presença no evento, mas a gente lembra que ontem ela também baixou esse tom nas redes sociais, disse que não tem raiva de ninguém, que não abriga competição. É, a gente lembra que o atrito veio a público depois que a ex-primeira-dama criticou novamente a aliança do PL com Ciro Gomes no Ceará. E segundo ela, tem recebido também ataques coordenados nas redes sociais de Flávio e dos irmãos. Apesar dessa trégua pública aparente, né, os discursos se dividem nos bastidores. Uma ala do partido minimiza o episódio, dizendo que é uma briga familiar, assim como o Flávio também se referiu ao dizer que na família dele também há divergências, como qualquer outra. Já outro grupo avalia que o racha expõe a falta de liderança na direita e cobra uma intervenção clara do ex-presidente Jair Bolsonaro. Cássia.
1: Muito obrigada, essa foi a Rani Veloso. O impasse ainda continua e a gente ainda vai falar sobre esse assunto hoje aqui no CBN Brasil com o Merval Pereira.
2: E a gente atualiza agora a situação gravíssima.

0: dos hospitais. Além disso, cerca de 200 pessoas ainda estão sob os escombros e 250 edifícios foram danificados ou destruídos. O Itamaraty confirmou a morte de 2 brasileiros entre as vítimas. Tremores de magnitude 7,2 e 7,5 atingiram uma região a cerca de 160 quilômetros a oeste de Caracas na última quarta-feira. A presidente interina da Venezuela, Delcy Rodríguez, anunciou hoje que vai militarizar o estado de La Guaira, que é uma das regiões mais afetadas pelos terremotos. O venezuelano Héctor Kipe vive próximo de Caracas e contou à CBN a situação de momento. Vamos ouvir.
1: O estado mais afetado é o de Vargas. Está praticamente todo paralisado. Está devastada toda a cidade. Caracas também se viu bastante afetada, sobretudo a parte norte. Conheço pessoas que morreram, sobretudo na Ruayaca. Graças a Deus, na zona onde vivo, não houve mais problemas. Por causa do tremor, alguns eletrodomésticos, alguns vasos caíram, mas não foi significativo.
0: Enquanto isso, na Dédia, equipes de resgate correm contra o tempo para encontrar sobreviventes. A ajuda internacional começou a chegar na Venezuela nesta sexta-feira. Equipes de busca de ao menos 5 países e da ONU já estão trabalhando junto aos resgatistas venezuelanos para retirar vítimas do terremoto sob os escombros por todo o país. Bom, uma equipe de buscas brasileira embarcou nesta sexta-feira às 10 horas da manhã rumo à Venezuela para ajudar o país vizinho. O time é composto por 44 resgatistas. Equipes da Colômbia, República Dominicana e da Espanha também chegaram à Venezuela, segundo os governos dos países. Nadédia.
2: Muito obrigada, Ana Luísa Bessa. E ainda sobre esse assunto, ajuda humanitária de vários países do mundo está sendo enviada à Venezuela, inclusive aqui do Brasil. E a respeito disso, quem tem os detalhes é a Bruna Bentes, que fala conosco direto de Minas Gerais. Bruna, boa tarde.
3: Boa tarde, Cássia. O Brasil enviou 36 bombeiros para ajudar nos resgates na Venezuela após terremotos de grande magnitude que atingiu o país vizinho na última quarta-feira. Os profissionais são de Minas Gerais, São Paulo e Paraná e têm experiência em emergências nacionais e internacionais. A atuação dos bombeiros militares será voltada principalmente para a busca de pessoas vivas em edificações colapsadas e que ainda não receberam ajuda, como aponta o porta-voz do Corpo de Bombeiros de Minas Gerais, Tenente Henrique Barcelos.
4: A atuação lá na cidade, a nossa prioridade é chegar dentro dessas primeiras 48 horas de desastre para conseguir localizar possíveis vítimas que estejam com vida. Essa localização ela ocorre por meio desse trabalho especializado, mas também com o emprego muito assertivo dos cães de busca, que trazem agilidade ali na detecção de vítimas que possam estar sob os escombros.
3: Subcomandante-geral do Corpo de Bombeiros do Paraná, o coronel Jonas Emanuel Beng, afirmou que as tratativas para o envio dos militares à Venezuela começaram poucas horas após o desastre natural. Ele também deu detalhes da preparação.
5: Nós, assim que nós fomos acionados na madrugada de hoje pela Agência Brasileira de Cooperação do Ministério das Relações Exteriores, da Secretaria Nacional de Proteção e Defesa Civil, nós já começamos a nos movimentar para impulsionarmos, para dotarmos o nosso pessoal com equipamento ideal para essa missão. O Paraná vai levar 2 cães de busca com os seus condutores, né, além dos 10 bombeiros, justamente para nesse trabalho encontrarmos pessoas, principalmente com vida.
3: Além dos bombeiros, a equipe é formada também por 4 profissionais da Secretaria Nacional de Proteção e Defesa Civil e 4 especialistas da Anatel, Agência Nacional de Telecomunicações, que vão utilizar antenas direcionais de alta sensibilidade para tentar localizar sinais de celulares que estão sob os escombros. Esses militares e os técnicos viajaram para o país vizinho em uma aeronave da Força Aérea Brasileira. Amanhã, o governo brasileiro deverá enviar à Venezuela, em um outro voo, material para a montagem de um hospital de campanha, além de uma equipe médica, medicamentos e insumos para a saúde. Toda a equipe brasileira deverá se integrar às estruturas de coordenação que foram estabelecidas pelas autoridades da Venezuela e pelos organismos internacionais. Previsão é que essa missão permaneça no país vizinho por 15 dias. Cássia.
2: Muito obrigada, essa Bruna Bentes. Enquanto a Bruna estava falando aqui conosco, você tem aí na sua tela, você que nos acompanha por imagens, no Globoplay, no nosso canal no YouTube.

0: YouTube, também no nosso site cbn.com.br. Algumas imagens aqui de São Paulo, do Corpo de Bombeiros, também integrantes da Defesa Civil, né, que vão para a Venezuela ajudar, inclusive com alguns cães de busca brasileiros que também vão participar destes trabalhos lá na Venezuela. E as imagens mostram exatamente isso, né? Agentes da Defesa Civil, do Corpo de Bombeiros, os cachorros que vão ajudar nas buscas também, todo mundo mobilizado para tentar diminuir um pouco, né, esse drama humanitário na Venezuela neste momento. Meio-dia, 15 minutos agora.
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1: Agora é 12:19 na CBN. Olha, o trânsito está tranquilo nas pontes que ligam Vitória, Cariacica e Vila Velha. Atenção você que está no acesso à ponte, à terceira ponte ali pela região da Antônia Taíde, gente. Trânsito ali não está congestionado, mas está um pouquinho chato por conta dos semáforos de quem vem da Gonçalves Leda e também da Antônia Taíde, tanto para quem vai seguir reto para o centro de Vila Velha ou entrar para a Avenida Carioca, tá? Não tem um grande congestionamento não, mas os semáforos estão causando ali um pouquinho de retenção. Agora, lentidão mesmo, reta da Penha, tá? Dois pontos, temos ali reta da Penha, sentido centro, no cruzamento com a Constante Sodré, depois que instalaram aquele semáforo ali, o trânsito ficou também lento, retido ali na reta da Penha. E depois disso, antes do cruzamento com a Rio Branco, o motorista já encontra o trânsito lento. Tem gente até fechando o cruzamento, segundo alguns ouvintes aqui. Na reta da Penha, até o cruzamento com a Desembargador Santos Neves. Então, é um bom trecho aí de lentidão também para a reta da Penha nesse sentido. No sentido UFES, tradicionalmente a gente fala da lentidão por conta do semáforo com a Avenida Maruípe. Hoje não está diferente. Logo depois ali da Petrobras, o motorista encontra esse trânsito lento no sentido UFES e toda a extensão da Maruípe, né, ali desde do cruzamento com a Serafim Deirense até o cruzamento com a reta da Penha, também com retenção, com lentidão para o motorista.
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0: Boa tarde, Merval.
1: Boa tarde, Cássia. Boa tarde, ouvinte. Boa tarde, Nadeja.
2: Boa tarde, Merval.
0: Merval, a turma do Deixa Disso, capitaneada pelo Valdemar da Costa Neto, começa a entrar em ação para tentar apaziguar a situação entre Michele e Flávio Bolsonaro. Tem inclusive uma intenção da campanha do Flávio Bolsonaro de promover um encontro entre a ex-primeira-dama e o senador pré-candidato à presidência na semana que vem. Mas, por enquanto, não dá para cravar que isso vai acontecer, né, Merval?
1: É, e mesmo que aconteça, vai ser um encontro falso, né? Uma reconciliação fake news. Porque o que está dentro da Michele, no peito da Michele, é o ressentimento, né? É o contra a família. Ela deve ter. Os filhos do Bolsonaro devem ter tratado ela o tempo todo com esse tipo de respeito, né? Porque, além de serem machistas, eles são muito pegados ao direito de sangue, né? Essa coisa da realeza. Então, alguém que se coloca dentro desse esquema não pode ter vida própria, né? Não pode ter luz própria. E eu acho difícil. Pode ser que façam as pazes para o público, né? Para acalmar, mas não vejo, não tenho muita fé em que isso vá mudar alguma coisa, né? Ah, o fato é que a Michele levantou as mulheres contra o Flávio Bolsonaro, e nada que vier a acontecer agora muda essa situação. E os evangélicos também preferem a Michele ao Flávio, né? Então, não vejo muita solução para esse problema familiar que está interferindo na política e na tentativa do Flávio de continuar a história do clã, né? Acho que ele vai ter muita dificuldade com isso. Na verdade, ele tem que tentar levar essa candidatura dele até a convenção para ficar definitiva, né? E depois ir para a campanha e manter uma base forte, sólida, que o leve ao segundo turno. Porque ainda o segundo turno é inevitável. Contra o Lula, todo mundo que é contra o Lula vai votar nele. Mesmo as mulheres, mesmo os evangélicos que estejam insatisfeitos vão acabar votando nele, porque não tem outra opção. E aí ele pode ficar equilibrado nessa disputa, né? E o resto é meio assim, ele não é o melhor candidato do bolsonarismo, da direita. A Michele era melhor candidato que ele, o Tarcísio era melhor candidato que ele, mas ele foi imposto pelo Bolsonaro, pai. Então, ele é o candidato. E, sendo assim, se ele chegar ao segundo turno, ele vai ter os votos a maior parte, muito forte, da direita, da centro-direita, então, além dos bolsonaristas. Acho que nada que aconteça vai tirar essa possibilidade dele, a não ser que seja uma coisa tão definitiva que ele fique inviável. E aí, se tiver passado a convenção, vai ser difícil substituí-lo e alguém vai tomar o seu lugar, né? Ou o Lula vai ganhar no primeiro turno, não sei. Acho difícil também. Então vamos ver o que vai acontecer depois, mas a família Bolsonaro tem uma capacidade de se autodestruir formidável, né?
0: Isso é realmente impressionante. Merval Pereira, muito obrigada, Merval. Bom fim de semana para você.
1: Bom fim de semana e segunda-feira vamos torcer.
0: Ah, vamos torcer. Você já tem um palpite, Merval?
1: Ah, eu acho que o Brasil ganha. Quando o Brasil perdeu para o Japão de 3-2, ainda não tínhamos um time, o Ancelotti estava testando, tal, tal. Agora que o time aparentemente está montado e está evoluindo, eu acho que a gente vai ganhar com uma certa facilidade. Acho que 2-0 tá bom.
0: 2-0 tá ótimo. Até mais, Merval.
1: Até mais. É.
0: E agora, hein, Naded?
2: Agora é o intervalo.
0: E já voltamos.
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6: Vamos para Vila Velha, gente. A fonte interativa do Parque da Prainha voltou a funcionar hoje, sexta-feira, depois de ganhar um piso emborrachado e antiderrapante em uma área de aproximadamente 400 metros quadrados. Segundo a prefeitura, a obra teve como principal objetivo reduzir o risco de escorregamentos, especialmente entre crianças que utilizam a área molhada da atração e fazem uma festa, né, gente? Inaugurada em março de 2024, essa fonte conta com 24 jatos de água reaproveitada, tratada com filtro e cloro, garantindo aí o uso sustentável dos recursos hídricos. E ela fica ligada de manhã até de noite, tá? Em horários pré-definidos. Se liga aí, olha, de segunda a sexta-feira, das 9 às 10, de tarde, começa às 2 horas e vai às 3, então uma horinha da manhã, né? Pela manhã, de 9 às 10, uma horinha à tarde, de 2 às 3 da tarde e à noite, de 7 às 8 da noite. Sábados, domingos e feriados. Ela fica aberta de manhã, das 10 da manhã ao meio-dia, à tarde, das 3 às 5 da tarde e à noite, das 7 às 9 da noite. Então, durante a semana de segunda a sexta, uma horinha por dia, de manhã, de tarde e de noite, sábados, domingos e feriados, 2 horinhas também por turno, aberta para o pessoal aproveitar essa fonte interativa. Agora, 12:30.
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0: registrou temperaturas negativas pelo terceiro dia seguido nesta sexta-feira, segundo o Sistema de Tecnologia e Monitoramento Ambiental do Estado. Em General Carneiro, os termômetros marcaram menos 2,4 graus. No fim de semana, geadas devem dar lugar às chuvas em boa parte do estado. O Instituto Nacional de Meteorologia emitiu um alerta de tempestades para 289 cidades paranaenses. No Rio Grande do Sul, o dia começou com temperaturas negativas em mais de 20 cidades. No município de Getúlio Vargas, os termômetros registraram 2,9 graus abaixo de zero, menor temperatura verificada. O número de mortos em decorrência dos terremotos na Venezuela subiu para 589. A atualização está num balanço provisório divulgado pelo governo venezuelano. Na noite de quarta-feira, dois fortes tremores atingiram a região norte do país, onde fica Caracas. Grupos montados por moradores de áreas afetadas falam em pelo menos 24 mil desaparecidos. Cerca de 250 edifícios desabaram ou ficaram danificados. A Bolsa de Valores de São Paulo opera em queda de 0,22% aos 171.603 pontos. O dólar comercial está em baixa de 0,27%, cotado a R$ 5,16. Praticamente estável, o euro vale R$ 5,88. No horário de Brasília, meio-dia e 34.
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0: excepcionalmente não está conosco hoje, mas ela volta à nossa programação na próxima semana. Nós vamos aproveitar esse espaço para conversar com o Gabriel Freitas a respeito da taxa de desemprego medida pelo IBGE. Gabriel, boa tarde para você.
1: Oi, Cássia, Nadédia, boa tarde para vocês, boa tarde a todos. Olha, a taxa de desemprego aqui no país ficou em 5,6% no trimestre encerrado agora em maio, segundo dados do IBGE. O índice é o menor para o período desde 2012, quando a Pesquisa Nacional por Amostra de Domicílios Contínua começou a ser feita. O resultado mostra estabilidade em relação ao trimestre anterior, quando a taxa foi de 5,8%, e queda, Cássia, na comparação com o mesmo período do ano passado, quando estava em 6,2%. Ao todo, o país tem 6 milhões e 100 mil pessoas desocupadas, número estável em relação ao trimestre anterior. Na comparação com o mesmo período de 2025, houve queda de 9,3%. São 624 mil pessoas a menos em busca de trabalho. Outro indicador que atingiu o menor patamar da série foi a taxa de subutilização da força de trabalho, que reúne desempregados, pessoas que trabalham menos horas do que gostariam e também os chamados trabalhadores desalentados, que desistiram, né, de procurar emprego por acreditarem que não conseguiriam uma vaga. Esse índice caiu para 13,3%. Segundo o analista do IBGE, William Catroville, a redução da subutilização mostra que o mercado de trabalho continua absorvendo trabalhadores que antes estavam fora ou subaproveitados.
2: Mais importante é quando observamos a subutilização do mercado de trabalho, que apresentaram reduções nos seus contingentes, e isso diminuiu a taxa de subutilização do mercado de trabalho, o que é um fator importante, mostrando que o mercado ele continua absorvendo a mão de obra que não estava sendo utilizada, e além disso vem trazendo mais esperança para as pessoas, né, tirando as do desalento.
1: Outro dado importante, Cássia, é o rendimento médio real dos trabalhadores, que ficou em R$ 3.457. O valor ficou praticamente estável em relação ao trimestre anterior, mas é 3,1% maior do que o mesmo período do ano passado. Para o economista André Perfeito, essa estabilidade ajuda a mostrar para a gente que o mercado de trabalho começa a dar sinais de acomodação, né? Mesmo com o desemprego permanecendo num dos menores níveis da história.
3: A taxa de desemprego apresenta mais uma queda, mas uma queda menos potente, né, do que a gente via verificando, né? Há indicações que o mercado de trabalho finalmente está se acomodando. E a gente vê isso não necessariamente na taxa de desemprego, mas sim no rendimento médio real das pessoas.
1: A pesquisa também mostrou uma leve redução da informalidade. Hoje, 37,3% dos trabalhadores estão em ocupações informais, o equivalente a 38 milhões e 300 mil pessoas. Cássia.
0: Muito obrigada. E as informações do Gabriel Freitas, direto do Rio de Janeiro, falando sobre a taxa de desemprego. Quero compartilhar aqui com os nossos ouvintes uma reportagem que foi publicada agora há pouco aqui no portal G1, mostrando que a suspeita sobre o financiamento do filme Dark Horse, que é a cinebiografia do ex-presidente Jair Bolsonaro, deve levar a Polícia Federal a abrir 3 inquéritos nos próximos dias, de acordo com a avaliação de investigadores que foram ouvidos por essa reportagem. Então, as investigações devem ser em 3 frentes. A primeira delas, os repasses de 61 milhões feitos por Daniel Vorcaro, ex-dono do Banco Master, a pedido do senador Flávio Bolsonaro. Segunda frente, a eventual destinação de parte desse recurso para bancar o ex-deputado Eduardo Bolsonaro nos Estados Unidos. E a terceira frente de investigação, a indicação de emendas parlamentares para entidades ligadas à produtora do filme. A Polícia Federal estava aguardando o Supremo Tribunal Federal definir qual ministro será o relator do inquérito sobre os repasses que Daniel Vorcaro fez a pedido de Flávio Bolsonaro. O valor de 61 milhões de reais foi divulgado em maio pelo site da Intercept Brasil, que obteve as trocas de mensagens entre o senador e o ex-banqueiro. A Polícia Federal quer confirmar a quantia. O dinheiro chegou a um fundo responsável pelo financiamento do filme Dark Horse nos Estados Unidos por meio de uma empresa que já era suspeita de integrar o ecossistema de fraudes do Master, a Entre Investimentos e Participações. Então, um dos objetivos da Polícia Federal é saber se o dinheiro foi repassado em troca de algum favor prestado pelo senador ou por seu grupo político. Flávio, que é pré-candidato à presidência, nega qualquer irregularidade no episódio e afirma que apenas pediu um financiamento privado para o filme do próprio pai. Presidente do STF, ministro Edson Fachin, decidiu na noite de ontem que essa investigação vai ficar sob a relatoria de André Mendonça, magistrado responsável pelos inquéritos do caso Master no tribunal. A dúvida sobre a relatoria surgiu porque o deputado Lindbergh Farias, do PT do Rio de Janeiro, pediu que a apuração sobre o repasse milionário fosse conduzida pelo ministro Alexandre de Moraes. Para Lindbergh, Moraes deveria ser o relator porque existem suspeitas de que, ao menos parte do dinheiro de Vorcaro tenha sido usada para financiar Eduardo nos Estados Unidos. E Alexandre de Moraes foi o relator da ação penal que condenou o Eduardo na semana passada pelo crime de coação no curso do processo por causa da sua atuação nos Estados Unidos. Agora, com a definição de que André Mendonça vai ser o relator, a expectativa na Polícia Federal é que os inquéritos sobre os repasses de Daniel Vorcaro e o destino desse dinheiro sejam instaurados nos próximos dias. Meio-dia 41 minutos, você fica agora com notícias da sua região. Daqui a pouquinho a gente volta.
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10: Agora, 15 para uma, gente, um alerta aqui para quem é de Cariacica, porque houve uma mudança no aplicativo de saúde da prefeitura. O antigo modelo de marcação de consultas, modelo quinzenal, que ocorria apenas nos dias 10 e 25 de cada mês, foi extinto. E no lugar dele, passa a ser usado um sistema de vagas permanentemente abertas. A partir de agora, então, basta acessar o aplicativo ou o site Minha Saúde e será possível visualizar a agenda disponível na unidade básica da saúde mais próxima do cidadão, do morador de Cariacica. Segundo a prefeitura, até o momento essa novidade se aplica apenas às consultas médicas, ou seja, os atendimentos de odontologia continuam no fluxo antigo de marcação. A confirmação das consultas também passa a ser obrigatória para o morador de Cariacica no Sistema Único de Saúde ali atendido pelo município. Se o paciente não comparecer naquele dia marcado, ele vai ser temporariamente bloqueado no sistema. Para confirmar a presença, é só responder a mensagem de texto recebida em um prazo de até 72 horas antes da consulta médica. Ou seja, você faz o agendamento, recebe uma mensagem de texto, SMS, um torpedinho, e aí você vai lá e confirma a sua consulta, e aí sim você tem essa consulta confirmada. Aí tem que comparecer, senão durante um tempo você fica bloqueado, só depois desse tempo que você pode voltar a marcar agendamentos, consultas lá em Cariacica. Agora, 12:46 na CBN.
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2: 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Segunda-feira eu volto com mais dicas no É da Sua Conta.
1: Meio-dia, 49 minutos agora, vamos ao Rio de Janeiro. Pedro Bannenberger trazendo informações do Noticiário Policial. Boa tarde, Pedro.
3: Oi, Nadédia, boa tarde a você, Cássia, quem nos acompanha. A Polícia Civil do Rio descobriu que bandidos de Rio das Pedras, na zona oeste da capital, usavam uma impressora 3D para fabricar armas destinadas a facções criminosas aqui do estado. Inclusive, quem nos acompanha pelo YouTube Globoplay tem acesso às imagens, eu vou descrevendo. Os investigados imprimiam a parte externa das pistolas e depois montavam uma estrutura metálica. Esses armamentos foram vendidos a traficantes e milicianos aqui do Rio de Janeiro. A impressora e outros itens foram apreendidos nessa sexta-feira durante uma operação da Delegacia Especializada em Armas e Munições aqui do Rio. Foram cumpridos dois mandados de prisão contra os investigados. O principal deles é Paulo Matos de Oliveira, apontado como traficante internacional de armas e munições. Ele já era procurado pela Polícia Federal pelo mesmo crime. Além da fabricação caseira, o Paulo também é suspeito de fraudar o sistema de aquisição de armamentos ao usar documentos falsificados de CACs para comprar munições e carregadores. Com documentos falsos, os bandidos conseguiram comprar mais de 10 mil projéteis de fuzil e de pistola em empresas legais de Santa Catarina. O delegado Mauro César da Silva, titular dessa investigação, afirma que os presos movimentaram cerca de 150 mil reais nos últimos 5 meses.
4: Eles se faziam passar por 4 CACs diferentes, utilizavam documentação desses CACs, que até o momento estão sendo considerados vítimas nessa investigação, e ao todo, durante 5 meses, movimentaram aí com essas compras mais de 150 mil reais, adquirindo aí alguns fuzis, algumas pistolas, mais de 10 mil munições.
3: As armas montadas com peças fabricadas e compradas são conhecidas como Frankenstein ou como fake armas. O delegado Mauro César disse que a parte metálica dessas armas era comprada na internet.
4: Inclusive, está aí a importância da apreensão dessa impressora 3D, porque com ela a gente consegue imprimir vários acessórios que juntos nós conseguimos montar essas armas de fogo. Só que adquirir esses acessórios muitas vezes não é algo ilegal, é um cano, é um carregador.
3: Durante a operação, os policiais apreenderam 2 fuzis, 1 pistola, munições e diversos aparelhos eletrônicos que vão ser periciados. Também foram encontrados cerca de 20 mil reais em espécie, na Dédia.
1: Muito obrigada, Pedro Bannenberger, no Rio. Meio Meio-dia, 51 minutos, situação muito tensa no Japão. As companhias aéreas do país cancelaram mais de 100 voos hoje por causa da aproximação de duas tempestades tropicais intensas, elevando os alertas em todo o arquipélago asiático por causa do risco de inundações e de deslizamentos de terra. A tempestade perdeu um pouco de força depois de atingir a categoria tufão, mas ainda está produzindo rajadas de vento de até 144 quilômetros por hora, segundo meteorologistas, que já registraram fortes chuvas em algumas áreas do sul e do oeste do Japão. Espera-se que o sistema meteorológico passe perto das ilhas de Kyushu e também Shikoku durante este fim de semana, e possivelmente pode haver uma união com outra tempestade tropical que também está se formando mais ao sul do Pacífico. Isso pode levar a um fenômeno atmosférico que ocorre quando duas tempestades interagem, complicando ainda mais a previsão de seus movimentos e também da intensidade. A Japan Airlines e a Nippon Airways cancelaram 70 e 50 voos respectivamente com origem em destino em regiões sul de Okinawa e Kagoshima. A região de Kyoto recomendou o esvaziamento de milhares de casas de moradores, alertando para o risco de deslizamentos de terra. Tanto Kyoto quanto Osaka anunciaram que os níveis de água nos principais rios estavam subindo e que os moradores deveriam ficar atentos a possíveis inundações.
0: E outras informações aqui do Noticiário Internacional da France Press. Um bebê de 1 ano e meio morreu depois de ser deixado dentro de um carro em Marselha, no sudeste da França. Essa criança foi encontrada num veículo parado no estacionamento de um hospital universitário em meio à onda de calor que atinge o país. Os bombeiros da cidade, que é a segunda maior da França, disseram que foram acionados depois da descoberta da criança, que o bebê foi levado às pressas para o pronto-socorro pediátrico do hospital, mas não resistiu. Na segunda-feira, dois irmãos de 2 e 4 anos de idade também foram encontrados mortos dentro do carro da família em Carpentras. Na quinta, outra criança de 3 anos morreu dentro do veículo da família em Saint-Gratien, a noroeste de Paris. Essa onda de calor já matou pelo menos 50 pessoas no país. São as maiores temperaturas já registradas na história da França. A Europa passa por uma onda de calor extremo há uma semana, efeito direto das mudanças climáticas.
1: E nós temos mais informações do noticiário internacional, uma informação relacionada à situação na Venezuela. Continua dramática, muita gente desaparecida depois dos 2 terremotos que atingiram o país. E agora tem um anúncio dos Estados Unidos em relação à Venezuela. Quem conta pra gente é a Ana Luísa Bessa. Diga, Ana Luísa.
5: Cássio, o governo dos Estados Unidos suspendeu por 4 meses as sanções econômicas contra a Venezuela que poderiam dificultar ali as operações de resgate após os 2 terremotos que causaram a morte de 598 pessoas no país. Aliás, 589 pessoas no país. O Departamento do Tesouro disse que todas as transações relacionadas às operações de socorro às vítimas do terremoto seriam proibidas e estão autorizadas até o dia 23 de outubro. A gente lembra que Washington impôs a Caracas um pacote de sanções econômicas, especialmente a partir de 2019, para pressionar o presidente deposto, Nicolás Maduro, considerado legítimo pelos Estados Unidos. Cássia.
1: Muito obrigada. Essa foi a Ana Luísa Bessa. E agora, Nadédia?
0: E agora o intervalo.
1: E já voltamos.
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9: Gente, saborear La Bella Polenta nesse final de semana. Cidade de Santa Teresa, na região serrana do estado, já está recebendo milhares de visitantes para a 35ª edição da Festa do Imigrante Italiano, considerado um dos eventos mais tradicionais do calendário cultural aqui do Espírito Santo. Bom, o festival celebra a herança deixada pelos imigrantes italianos que ajudaram a construir a história do município e, por que não dizer, do Espírito Santo, né? Reconhecido como a primeira cidade de colonização italiana do Brasil. A programação começou lá no dia 20, por isso que eu falei que já reúne milhares de pessoas por lá, e segue até domingo agora, dia 28 de junho, com atividades que reúnem música, manifestações culturais, claro, gastronomia e homenagens às tradições mantidas pelas famílias descendentes dos imigrantes. Comparece lá, dá uma passadinha no Parque de Exposições, lá de Santa Tereza. Agora, 1:02.
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17: Feira 26 de junho de 2026. O Supremo Tribunal Federal derrubou decretos de 10 cidades de Santa Catarina que dispensavam o comprovante de vacinação contra a Covid-19 para a realização da matrícula escolar. O
0: STF considerou inconstitucionais as medidas municipais. Segundo a decisão, as prefeituras não têm competência para criar regras do tipo e extrapolaram a função de apenas suplementar a legislação federal e estadual sobre saúde. A corte também considerou que as regras violam direitos fundamentais, como o dever de proteção à vida e à saúde, além do princípio da proteção integral da criança e do adolescente. A Polícia Civil do Rio de Janeiro fez uma operação contra um grupo suspeito de fabricar, com a ajuda de uma impressora 3D, armas que abasteciam facções criminosas do estado. O bando é acusado de fraudar o sistema de aquisição de armamentos com documentos falsificados de colecionadores, atiradores desportivos e caçadores, os CACs. Os criminosos conseguiam comprar munição e carregadores. De acordo com a polícia, eles adquiriram mais de 10 mil projéteis de fuzil e pistola nos últimos meses. Ao todo, 5 pessoas foram presas. 2 eram alvo da investigação e 3 foram detidas em flagrante por causa de outros crimes. Os relatores das ações no STF que limitaram os penduricalhos pagos para juízes, procuradores e promotores votaram pela liberação do pagamento de parte da verba adquirida antes de março de 2026. Na ocasião, a corte definiu novos critérios para as verbas indenizatórias, que aumentam os contra-cheques do funcionalismo público. Conforme os ministros Alexandre de Moraes, Cristiano Zanin, Flávio Dino e Gilmar Mendes, o Conselho Nacional de Justiça tem 30 dias para repassar as informações sobre o tema ao Supremo. No horário de Brasília, 1:03.
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19: Leonardo Dai, boa tarde para você.
20: Na ginga do Ronaldo, na
19: É, a gente tá com um probleminha na comunicação com o Leonardo Dai. Então a gente vai reestabelecer o contato para poder conversar com o Léo a respeito da rotina da seleção brasileira às vésperas de um jogo super importante na segunda-feira contra o Japão. Pelo que eu tenho de informação aqui, o treino de hoje já foi realizado. Então vamos saber qual é a expectativa para as atividades da seleção brasileira neste fim de semana que antecede essa partida. Ô, Nadédia Calado, você já deu seu palpite lá no bolão?
0: Eu dei o meu palpite, mas já tô meio pensando em mudar. Você sabe que eu não tô indo muito bem, né?
19: Uhum.
0: Então eu acho
19: agora,
0: que eu vou dar mais
19: porque
0: um.
19: Você já teve ótimos dias
0: já
19: no
0: estive,
19: bolão.
0: Já estive no pódio ali.
19: Já no topo.
0: E agora eu despenquei, né? Realmente, quanto a mãe, a expectativa é a mãe da decepção, né? E
19: uhum.
0: Aí eu passei pra 24, assim. É, mas vou dar uma analisada, uma estudada aí na técnica.
19: Entendi.
0: E
21: não,
0: tentar me recuperar, né?
19: Tentar se recuperar. Eu tenho fé, viu, Nadege?
0: Você tá bem melhor que eu.
19: É, eu tô por enquanto. Mas você vê, eu não tenho ainda o palpite pra seleção. Mas o Leonardo Dai já tá de volta. Pra contar pra gente, Dai, o que a seleção faz num fim de semana que antecede uma partida tão importante na Copa do Mundo? Boa tarde pra você.
22: Boa tarde, Cássia. Boa tarde, Nadege. Boa tarde ao ouvinte. Tá começando agora a preparação da seleção brasileira pro jogo de segunda-feira contra o Japão. Aqui nesse horário e a gente está indo embora do treino.
19: É, não, a gente está sem condições. Vamos fazer o seguinte: a gente vai continuar aqui com o CBN Brasil e daqui a pouco a gente tenta retomar esse contato com o Leonardo Dai em melhores condições. 1:06.
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0: Hoje o Ruth Marcellini vai falar conosco sobre um assunto muito interessante. Ele vai falar sobre influências da gastronomia no Rio Grande do Sul. Vai falar da região portuguesa indígena do Rio Grande do Sul. E que região é essa? É a região dos Campos de Cima da Serra. Normalmente as pessoas associam o Rio Grande do Sul à imigração italiana, à imigração alemã, mas hoje o Ruth vai fazer diferente, vai falar sobre os açorianos. Então vai falar dos queijos serranos, do mate, das abóboras, do pinhão. Aliás, pinhão é uma coisa que eu adoro e não comi este ano ainda. Você gosta de pinhão, Nadeja?
1: Eu gosto e tá bem na temporada, né?
0: Tá bem na temporada de pinhão. E o Ruth Marcellini fala com a gente sobre pinhão e sobre outras delícias desta região do Rio Grande do Sul. Ruth Marcellini, boa tarde pra você, tudo bem?
2: Boa tarde, Cássia. Bem?
0: Tudo bem, vamos ver se a gente consegue estabilizar.
2: Alô?
0: O contato com.
2: Alô?
0: O Ruth. Tá muito ruim. Vamos fazer um intervalinho? E aí daqui a pouco a gente consegue voltar falando de todos esses assuntos bacanas que a gente tem para essa sexta-feira no CBN Brasil.
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0: terreno no bairro Alterosas. Imagens registradas por moradores e compartilhadas nas redes sociais geraram indignação. Equipes da Vigilância Sanitária e do Departamento de Posturas estiveram no local na última quarta-feira para apurar a situação e identificar os responsáveis pelo descarte irregular. A Prefeitura ressaltou que o descarte irregular de resíduos é considerado crime ambiental e pode resultar na aplicação de multas. O município também orientou a população a colaborar com a fiscalização por meio de denúncias feitas pelo aplicativo Colab, disponível no endereço www.colab.re. Com informações de Micaela Moser, reportagem Beatriz Eleodoro.
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0: Já estamos com o Rusty Marcellini, hoje falando conosco direto do Rio Grande do Sul. Rusty, boa tarde.
1: Boa tarde, Cássia. Boa tarde, ouvintes. Estão me ouvindo melhor agora?
0: Estamos te ouvindo bem, Nadédia Calado e eu.
1: Opa, tudo bom, Nadédia?
2: Boa tarde.
1: Sabe o que deve ser? Ô, Cássia, provavelmente deve ser por conta do frio aqui, viu?
0: Ah, é?
1: Porque você não tem ideia. Ó, eu viajo por tudo quanto é canto desse Brasil há anos e anos e anos. A temperatura mais fria que eu já peguei na vida, no Brasil, aconteceu ontem na cidade aqui de Cambará do Sul, quando fez. Temperatura registrada, né? Sensação térmica, não. -1 grau em Cambará do Sul. Amanhecemos lá com geada. E impressionante, com a sensação térmica estava -4, bom, é que não estava nenhum ventinho forte. E eu pensei, Cássio e Nadélia, para a gente falar um pouquinho sobre esse Rio Grande do Sul, que talvez alguns brasileiros ainda desconheçam. Porque quando a gente pensa no estado aqui, muitas pessoas acabam pensando na parte da imigração alemã e italiana, que é a região ali de Gramado, a região ali de Nova Petrópolis, região de Canela, que é a região alemã. E se a gente cruza a rodovia para o outro lado, é a região italiana, onde vão estar os vinhedos ali, que é a região de Garibaldi, a região de Bento Gonçalves, Caxias do Sul, é onde que a gente vai encontrar as galeterias, então a região italiana. Agora, no norte, mais ali para a região nordeste ali do Rio Grande do Sul, é uma região lindíssima, região conhecida como Campos de Cima da Terra, que tem muita influência portuguesa. Isso por conta de ter sido ali uma passagem de tropas, né? Os tropeiros saíam ali de Viamão, da Grande Porto Alegre, e subiam até Sorocaba com as mulas, para venderem as mulas numa grande feira que existia em Sorocaba, isso aí 200 anos atrás, que eram compradas pelos tropeiros para descerem com o ouro da Estrada Real até Paraty. E todo esse caminho era conhecido como Rota dos Tropeiros. E ao longo desse caminho teve essa relação entre os portugueses e os índios, e nasceu todo ali, os indígenas, né? E nasceu toda ali uma cozinha muito específica. E aqui no Rio Grande do Sul, a gente vai encontrar, por

0: exemplo, o queijo serrano, que veio desse conhecimento dos açorianos. A gente vai encontrar muito aí, tem uma abóbora aqui que chama gila ou chila, que praticamente a gente não encontra em nenhuma outra região no Brasil e encontra em Portugal.
1: Confesso que eu não conheço essa abóbora. Parece uma cabotiá, assim, ou parece não, aquela abóbora seca?
0: Quando você olha ela por fora, a casca dela, ela lembra uma melancia. Parece, mas na hora que você corta, a polpa dela é esbranquiçada com sementes bem escuras, grandes, e a gente encontra em Portugal vários doces de gila, e a gente acha nessa região aqui de Campo de Cima da Serra, que é a região aqui de Cambará do Sul, Bom Jesus, Vacaria, São José dos Ausentes, uma região lindíssima.
1: Que interessante.
0: Paradouros, né? Paradouros, né? Que são as antigas tropas, os pontos de tropas de tropeiro. Eu fiquei hospedado numa belíssima chamada Paradouro Cambará do Sul, um hotel assim deslumbrante, cujo restaurante não usa gás. Tudo é feito com lenha, então é fantástico. Você prova todos os pratos assim, são aquelas chapas de ferro que são feitas ali em cima, as coisas preparadas naquelas chapas de ferro de antigamente, e tudo lenha, forno a lenha, fogão a lenha, e muito legal, viu, Cássia?
1: Que interessante. A Nadédia me mostrou uma imagem aqui no computador dessa abóbora que eu não conhecia, e realmente parece uma melancia. De sabor, ela lembra alguma coisa familiar pra gente?
0: Não lembra. Lembra realmente o gosto de uma abóbora, talvez aquela abóbora menina, aquela abóbora de pescoço.
1: Sim. Né?
0: É muito usado para fazer doce, né? A gente não prova ela crua. E a abóbora é muito utilizada nessa região do Rio Grande do Sul. Nós participamos lá do almoço campeiro, lá no parador Cambará do Sul, e assim, aquele fogo de chão, né? Acende-se o fogo ali por volta de 5 horas da manhã, isso aí num frio de lascar, e aí colocam todas aquelas costelas em volta e vai colocando ali abóbora, tem muito pinhão também, tá em temporada de pinhão, então a gente prova muito aquele pinhão que você, para abrir, tem que ser com ele ainda quente. Fica muito gostoso você colocar na chapa também para dar uma tostada. Então é uma cozinha gaúcha, muito ligada a essa região aqui, que talvez alguns brasileiros ainda desconheçam e foge um pouco de ser aquela cozinha gaúcha que a gente tem no nosso imaginário, né, Cássia e Nadédia?
2: Verdade, bem diferentonas essas ideias. E a Cássia dizia, né, no primeiro momento, que a gente associa o Rio Grande do Sul a alguns tipos específicos de imigração, mas é uma herança cultural muito mais rica do que a gente sabe assim de cara.
0: Sem dúvida alguma, né? Esse queijo serrano, que inclusive tem denominação de origem, veio todo do conhecimento dos açorianos, né? Do contato dos açorianos. A gente vai encontrar ali também mais para Santa Catarina, ali em Florianópolis, mas esses açorianos todos aí levaram todo esse conhecimento aí pelo interior do Brasil e uma cozinha própria, muito devido aí ao contato com os indígenas nessa época aí, há 200 anos atrás, né? Subida pela rota dos tropeiros, né?
1: Gostei muito. Qual que é o almoço por aí hoje, Rushi?
0: Bem, hoje, nesse momento, eu tô falando aqui do Vale dos Vinhedos. Já saí de Cambará do Sul, tô em Vale dos Vinhedos, agora nós vamos focar aqui a viagem nas vinícolas e vamos almoçar num restaurante que eu sou apaixonado, que é Guri. Chama Guri, e ele é exatamente sobre essa cozinha gaúcha, que se estende muito mais do que dessa cozinha italiana, alemã, que as pessoas estão tão acostumadas. É muito mais uma cozinha de campo, uma cozinha campeira, né? Então, é uma cozinha que eu adoro, dos tostados, do uso da brasa, não necessariamente somente para carne, mas também para legumes, que eu adoro. Então, daqui a pouquinho aqui, estamos indo lá para o restaurante Guri para a gente almoçar.
1: Maravilha. Aproveite bastante, Rushi. Um ótimo fim de semana para você.
0: Para você também, para todos os ouvintes, e até semana que vem.
1: Até semana que vem.
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1: O Leonardo Dai gravou o comentário dele, vamos ouvir.
5: Oi, Cássio e Nadédia. Estamos aqui no treino da seleção brasileira, começando a preparação da seleção para o jogo de segunda-feira contra o Japão. O primeiro mata-mata da seleção com uma Copa do Mundo, como já esperado, né? Como faz parte da programação. Treino de recuperação física com as reservas apenas em campo. A gente teve ontem um dia de folga para os jogadores, né? Então, preparação completa mesmo para valer dos jogadores para o jogo de segunda-feira, só no fim de semana, só no sábado e no domingo. Amanhã, o último treino aqui em Morristown. Depois, a viagem para Houston. Domingo, o treino já em Houston para o jogo de segunda-feira contra a seleção do Japão. Teve agora há pouco aqui um feliz aniversário para o Igor Thiago, né, que hoje completa 25 anos. E, aliás, até um caso interessante da seleção nessa Copa do Mundo, né? Porque começou a Copa como titular e depois da atuação contra o Marrocos, quando não foi bem, acabou saindo do radar. E não entrou, por exemplo, no jogo contra a Escócia, mas está aqui no grupo, está aqui trabalhando para tentar recuperar espaço na Copa do Mundo e passou por aquele corredor, aquele famoso corredor do aniversariante, né? Que recebe ali aquela sequência de tapas dos jogadores da seleção brasileira. Então, hoje um treino um pouquinho diferente, um treino só para reservas, né? Diferente no sentido da preparação em relação aos próximos dias da seleção brasileira, normal dentro da programação, mas diferente em relação ao que teremos nos próximos dias da seleção brasileira. E sábado e domingo a preparação de fato para o jogo de segunda-feira contra a seleção do Japão.
1: Esse foi o Leonardo Dai, que volta ao longo da nossa programação. 1:22.

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5: O filhote de jacaré de papo amarelo foi encontrado dentro de uma caixa d'água no bairro Santa Rita, em Vila Velha, na manhã desta quinta-feira. A prefeitura foi acionada e uma equipe da Rondas Ambientais e Rurais da Guarda Municipal efetuou o resgate do animal. A caixa em que o filhote foi encontrado não estava em uso, o que pode ter facilitado a entrada do jacaré. Segundo o inspetor Augusto, que atendeu a ocorrência, o animal aparenta ter entre 2 e 3 anos de idade. O réptil foi encaminhado para uma clínica especializada. Posteriormente, ele deve ser transferido para o Projeto Caimã, localizado no bairro Jardim Camburi, em Vitória. Com informações de Caroline Freitas, reportagem Beatriz Eleodoro.
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10: Letícia Loubá, que gravou o comentário dela.
11: Olá, ouvintes da CBN, tudo bem por aí? Olha, se você está planejando comprar um eletrônico ou um console de videogame, vai ter que preparar o bolso daqui para frente, viu? Ontem, na quinta-feira, a Apple anunciou um aumento generalizado, já está valendo, inclusive, nos preços de MacBooks, que são os notebooks da marca, e de iPads, os tablets da marca. Ao mesmo tempo, a Microsoft também informou que o preço do Xbox, o console de videogames deles, vai aumentar em $100 ou $150, dependendo aí da versão do armazenamento, a partir do dia 1º de agosto. E essa medida das duas empresas não é um movimento isolado, na verdade, é uma tendência que a gente vai com certeza observar no mercado de tecnologia nos próximos meses, viu? Os produtos devem encarecer mesmo, e isso é um efeito colateral direto da corrida pelo desenvolvimento da inteligência artificial. O que que acontece? Para treinar essas IAs que a gente vê hoje super poderosas, né? O ChatGPT, Claude, Gemini, as empresas precisam de centros de dados, que a gente chama de data centers, muito robustos. E esses data centers consomem quantidades muito grandes, assim, quantidades absurdas de memória e de armazenamento. As fabricantes desses componentes acabam priorizando os contratos, que, óbvio, são muito maiores e muito mais lucrativos, com empresas de chips de IA. E aí o mercado de eletrônicos de consumo, ou seja, seu computador, seu celular, seu videogame, acaba ficando lá para o fim da fila. Inclusive, a título de curiosidade, esse movimento todo, esse fenômeno, já tem até nome. Os especialistas estão chamando de Ramagedon. A própria Apple, que tem uma cadeia de suprimentos bem eficiente, tentou segurar essa onda, absorver esses custos e não passar esses custos para o consumidor, mas o CEO da empresa, o Tim Cook, deixou bem claro numa declaração que ele fez na semana passada que a empresa tinha chegado ao limite. E aí o que a gente vê hoje, né, na verdade desde ontem, é um reajuste em vários notebooks e tablets do catálogo. O MacBook Mini, por exemplo, que foi lançado esse ano para ser o notebook mais acessível da Apple, a porta de entrada, ele passou de R$ 7.300 para R$ 8.500. Esse reajuste, bom pontuar, não atingiu o iPhone, os preços dos iPhones agora. Mas, ao que tudo indica, a nova geração de iPhones, o iPhone 18, que deve ser lançado aí em setembro, provavelmente vai vir com um preço mais salgado. Inclusive, a estratégia da Apple parece ser justamente ajustar o catálogo agora para que no lançamento do iPhone o consumidor meio que esteja acostumado com esse novo patamar de preço e não sinta tanto o baque. Então, a dica que eu deixo para você que precisa, de repente, trocar de notebook, trocar de tablet, de eletrônico de maneira geral, é pesquisar bem, ficar de olho em ofertas, em promoções, porque a tendência é que o cenário de preços continue desafiador por um bom tempo, viu? Não tem muito para onde correr. A inteligência artificial agora é a prioridade do setor de tecnologia, isso no mundo inteiro. A infraestrutura para colocar tudo isso para rodar é muito cara e a gente, consumidor final, está começando a pagar a conta disso tudo. Até a próxima, gente.
10: Essa foi a Ana Letícia Loubach.
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0: Sexta-feira, 26 de junho de 2026. Um esquema de exportação ilegal de lagostas vivas para a China é alvo de uma operação da Polícia Federal em parceria com a Receita e órgãos ambientais. São cumpridos 6 mandados de busca e apreensão em Pernambuco e no Ceará. De acordo com a estimativa das autoridades, o esquema movimentou 300 milhões de reais nos últimos 5 anos. Segundo a investigação, uma empresa brasileira que não tinha autorização do governo chinês usava o selo de uma exportadora regularizada para enganar a fiscalização. O Ministério da Saúde recomendou a aplicação da dose zero da vacina tríplice viral em crianças de 6 a 11 meses e 29 dias que vivem na cidade de São Paulo. A decisão foi anunciada depois do registro de 3 casos de sarampo em menores de 2 anos na zona norte da capital paulista. A recomendação também vale para o município de Guarulhos, em virtude da intensa circulação de pessoas em deslocamentos relacionados ao Aeroporto Internacional de São Paulo. O movimento eleva o risco de disseminação dos vírus. Segundo o governo federal, cerca de 100 mil doses serão enviadas para as duas cidades. A vacina tríplice viral protege contra o sarampo, a caxumba e a rubéola. Um asteroide de grande porte passará perto da Terra amanhã. O corpo celeste chama atenção pelo tamanho, estimado entre 900 metros e 1,5 km de diâmetro. Astrônomos classificaram o asteroide como potencialmente perigoso, mas disseram que não existe risco de colisão com o planeta. A seleção brasileira masculina de vôlei vai encarar a Itália daqui a pouco, às 15h, pela Liga das Nações. A equipe do técnico Bernardinho tentará se recuperar da derrota para a Ucrânia na estreia da etapa do torneio na Eslovênia. No horário de Brasília, 1h34.
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0: Magalhães gravou o comentário de hoje que nós vamos ouvir agora.
1: Boa tarde, Cássia, Nadédia, ouvintes, também quem assiste o CBN Brasil. Ontem foi anunciada a chapa aqui de São Paulo que vai dar suporte à candidatura do presidente Lula. Ela tem o ex-ministro da Fazenda, Fernando Haddad, como candidato a governador, a gente já sabia disso, mas foram definidas as posições para vice de Haddad e para o Senado. Havia uma controvérsia, uma espécie de congestionamento nesse meio de campo e finalmente se arbitrou, o Lula arbitrou, juntamente com o Geraldo Alckmin, que caberia ao ex-ministro Márcio França ocupar essa vice. A cara que ele estava no anúncio, uma cara de velório, na verdade, mostra que ele topou essa missão bastante a contragosto. Deve ter obtido promessa de que, em caso de vitória de Lula para um quarto mandato, ele vai ser recompensado com uma posição melhor no ministério, melhor do que a que ele ocupou nesse mandato como ministro de pequenas e microempresas. As duas candidatas ao Senado serão também as duas ex-ministras Simone Tebet e Marina Silva. É uma aposta do Lula em diferenciar bastante a sua chapa daquela que deverá vir acompanhando o governador Tarcísio de Freitas na sua candidatura à reeleição. Duas mulheres, uma delas de perfil bem à esquerda, que é a ex-ministra do Meio Ambiente, e uma de corte mais liberal, que é a ex-ministra do Planejamento, que faz uma migração de Mato Grosso do Sul para São Paulo, na expectativa de ser acolhida por uma parcela do eleitorado da Faria Lima, dos profissionais liberais, um público que votou nela em 2022 para presidente e que esteve com ela naquela migração para apoiar o Lula no segundo turno. Então, é esse o time do Lula. A gente tem falado muito da importância que o presidente dá à eleição em São Paulo, perder de pouco ou, se possível, mandar Fernando Haddad para um segundo turno para ser o suporte da sua própria candidatura no estado, que é o maior colégio eleitoral do país, e ele espera ter formado um time competitivo. Muito pouco provável que Haddad tenha ali uma chance real de vitória, as pesquisas não mostram isso, o eleitorado conservador do interior de São Paulo, principalmente, não permite imaginar que o PT teria a sua primeira vitória no estado, mas é um time que parece forte o suficiente para fazer aquilo que se espera dele, que é garantir a mesma votação para o Lula e para o Haddad que eles tiveram em 2022. Fico por aqui e a gente volta a falar na semana que vem. Um ótimo jornal para vocês. Tchau, tchau.
0: Vera Magalhães volta na semana que vem aqui a nossa programação. E agora nós temos informação chegando com a nossa reportagem aqui em São Paulo. Estamos com o Lucas Taveira. Lucas, boa tarde para você.
2: É isso, boa tarde para você, para todo mundo ligado aqui na CBN. Olha, em meio a um possível novo tarifaço, o vice-presidente Geraldo Alckmin afirmou que maus brasileiros estão tentando reverter o estrago causado ao país. Essa declaração ocorre após o secretário de Estado dos Estados Unidos, Marco Rubio, responder uma carta do senador Flávio Bolsonaro em que pedia que os americanos não impusessem tarifas de 25% aos produtos brasileiros. Marco Rubio disse que vê otimismo no pré-candidato do PL à presidência, mas afirmou que a investigação conduzida no país sobre práticas comerciais deixou diferenças substanciais na resolução de problemas. O vice-presidente criticou a atuação de Flávio Bolsonaro para tentar ajudar a resolver o tarifaço.
3: O ministro Márcio Elias Rosa tem feito tratativas com o embaixador Brio e o STR, pode detalhar um pouco melhor. Mas na realidade são maus brasileiros que trabalharam contra o Brasil e agora estão tentando remediar o estrago que foi feito.
2: O ministro do Desenvolvimento, Indústria, Comércio e Serviços, Márcio Elias Rosa, deu detalhes sobre a negociação entre Brasil e Estados Unidos e criticou quem usa a questão das tarifas como campanha eleitoral.
4: Com relação às negociações, nós estamos fazendo reuniões semanais com o USTR, diretamente com o USTR. As equipes técnicas têm se reunido, nós já tivemos desde 7 de maio, quando teve a visita na Casa Branca, até hoje, pelo menos 8 reuniões, ainda ontem nós conversávamos e já agendávamos a próxima para a próxima semana, tanto no nível técnico quanto no nível mais de alto nível, no nível político. e estamos debatendo seriamente. Não é visita de cortesia que se faz, não é simplesmente uma conversa amadorística e muito menos de cunho eleitoral. Quem se apropria desse tema com um propósito meramente eleitoral faz pouco.
2: Alckmin destacou ainda que o governo trabalha para reverter até setembro a decisão da União Europeia que excluiu o Brasil da lista de países que cumprem as regras do bloco para exportação. O governo brasileiro já criou um novo protocolo para tentar reverter essa medida. Geraldo Alckmin e Márcio Elias participaram nesta sexta-feira do evento Conexões Produtivas, Oportunidades para a Indústria no Acordo Mercosul-União Europeia aqui na Zona Sul de São Paulo. Viu, Cássia?
0: Muito obrigada. Esse foi o Lucas Taveira, 1h41.
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14: O aplicativo de saúde da Prefeitura de Cariacica passou por uma mudança. O antigo modelo de marcação de consultas quinzenal, que ocorria apenas nos dias 10 e 25 de cada mês, foi extinto. Um sistema de vagas permanentemente abertas foi adotado para a nova versão. Segundo a Prefeitura, a partir de agora, basta acessar o aplicativo ou o site Minha Saúde e será possível visualizar de forma imediata toda a agenda disponível disponível na unidade básica de saúde em que o cidadão estiver cadastrado. Ainda de acordo com a administração municipal, até o momento, essa novidade se aplica apenas às consultas médicas, de modo que os atendimentos de odontologia permanecem no fluxo antigo de marcação. A confirmação das consultas também passa a ser obrigatória, caso não seja confirmado e o indivíduo não compareça à unidade básica de saúde no dia marcado, ele será bloqueado temporariamente no sistema. Para confirmar a presença, basta responder à mensagem de texto recebida em um prazo de até 72 horas antes da consulta médica. Com informações de Stephanie Benacchio, reportagem Beatriz Eleodoro.
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0: Boa tarde, Teco.
17: Oi, Cássia, boa tarde, Nadédia, boa tarde aos ouvintes, tudo bem?
0: Boa tarde, Teco. Teco, temos aqui a dúvida da ouvinte Daniele. O que que ela nos conta? Alguns títulos do Tesouro Direto estão com rentabilidade negativa esse ano e já foram ruins no ano passado. E aí ela te pergunta, é melhor vender?
17: Olha, Cássia, a gente já respondeu essa pergunta aqui algumas vezes, mas eu acho ela tão importante que sempre que aparece eu faço questão de voltar ao tema, né? Porque não venda hipótese alguma. Esse relato que a nossa ouvinte falou está acontecendo, tem muita gente incomodado com isso, porque não tem sido só uma coisa de último mês ou dos últimos 2-3 meses, de fato tem tido um rendimento ruim e até mesmo negativo desde o ano passado, mas é importante que o ouvinte entenda. Então vou explicar aqui para ficar bem fácil para entender por que não vender, né? No Tesouro Direto você tem basicamente três tipos de título, né? O Tesouro Selic, que é um título que quando você investe o dinheiro ele começa a render todo dia, em tese todo dia ele sobe um pouquinho e não dá para dizer quanto você vai ter no final dessa história, porque a gente não sabe nem quando vai ser o final dessa história e a gente também não sabe quanto vai estar Selic ao longo dessa história, mas ele todo dia ele sobe um pouquinho. Os outros dois tipos de título do Tesouro, que são o IPCA+ e o título prefixado, eles têm duas características importantes de se prestar atenção. A primeira delas é que todos eles têm um prazo. Então você já sabe que no dia 1º de janeiro de tal ano ou 25 de maio de tal ano você vai receber esse dinheiro de volta. O prazo está definido. E a outra coisa é a taxa. Você também já sabe quanto você vai receber de volta. Então tem uma taxa lá de X% que você vai receber dia 1º de janeiro de 2031. Se o ouvinte jogar lá na calculadora do Tesouro ou de qualquer calculadora do Banco Central, você já sabe o dia e até o valor que você vai receber. Não vai ser nem um centavo a mais, nem um centavo a menos, o Neymar jogando, o Vini Júnior fazendo gol ou a França sendo campeã do mundo. Não faz diferença. Uhum. A eleição também não faz, guerra não faz. Qual é o problema desses dois títulos que é o que angustia as pessoas? Você sabe quanto você coloca, você sabe quanto você vai tirar. Mas o caminho dele não é linear, não é um título que todo dia sobe um pouquinho, todo mês sobe um pouquinho. Ele vai zanzando. Tem mês que sobe, tem mês que cai, às vezes um ano cai, às vezes nunca cai, mas ele vai, normalmente ele vai alternando, né? Ele vai fazendo não é linear, ele vai fazendo curvas, né? Então, o ouvinte não pode se apavorar, porque se ele tirar o dinheiro antes da hora, é aí que ele tem um prejuízo que ele não terá. Né? Ele não terá esse prejuízo lá na frente. Esse dinheiro vai recuperar, nem que seja tudo no último mês, mas ele vai acontecer, ele pode ficar tranquilo com isso. Às vezes o ouvinte se apavora porque é um dinheiro ele é um investidor conservador, ele colocou dinheiro numa coisa de renda fixa e ele fica assustado que o negócio cai um mês, cai outro mês, cai outro mês, e ele fala, pô, isso aqui não era o que eu pensava, mas era assim. Você só precisa parar de olhar e aguardar o vencimento que vai dar tudo certo.
0: É isso, só ter calma. Teco Medina, muito obrigada. Bom fim de semana para você.
17: Até segunda, tchau, tchau.
0: Até. Daqui a pouquinho a gente volta conversando com a Suzana Barelli.
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19: 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Tal medida se dá em razão da possibilidade de que os veículos apresentem um problema relacionado ao processo de adesão dos acabamentos laterais do teto panorâmico durante as operações de retrabalho de qualidade na fábrica, que pode não ter sido suficiente. Nesses casos, um acabamento lateral do teto panorâmico com aderência inadequada pode, com o tempo, soltar-se parcial ou totalmente. Isso pode causar distração ao motorista ou a outros usuários da via. E, em caso de desprendimento completo, há risco de ferimentos aos ocupantes e ou terceiros, além de possíveis danos à propriedade. Não houve relatos de acidentes ou ferimentos relacionados a esse problema dos quais a JLR tenha conhecimento. Até o momento, nenhum acidente foi registrado no Brasil. Os concessionários autorizados Land Rover realizarão gratuitamente a fixação dos acabamentos laterais do teto panorâmico. Início do atendimento, 22 de junho de 2026. O tempo estimado para o reparo é de aproximadamente uma hora. Mais informações. Para verificar se o seu veículo está envolvido na presente campanha, entre em contato com o concessionário autorizado Land Rover de sua preferência. Para agendar previamente a realização do serviço, utilize o telefone 0800 012 2733 para clientes Land Rover. A ligação é gratuita e o serviço estará disponível de segunda a sexta-feira, das 8 às 18 horas. Também é possível contatar pelo e-mail clientelandrover@landrover.com.br, bem como pela página da marca na internet, www.landrover.com.br, e nas páginas do Facebook e YouTube. Visando resguardar a segurança e a satisfação de seus consumidores, a Land Rover Brasil adota esta medida e destaca a importância do pronto atendimento a esta convocação. 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
7: Boa tarde, Suzana.
8: Oi, Cássia, oi, Nadédia, oi, ouvintes. Oi, boa Suzana. Tarde.
7: Suzana, temos um fim de semana de feiras de vinhos em São Paulo?
8: É isso aí, Cássia, Nadédia. Esse final de semana é um final de semana que promete, né? Eu queria falar para os ouvintes, amanhã e depois acontece a 14ª edição da Naturebas. A Naturebas é uma feira que eu acho muito interessante. Ela é focada no que a gente chama de vinhos naturais, orgânicos, biodinâmicos, que são os vinhos de baixa intervenção. Ela é organizada pela Li Cereja, que é uma super expert nesse estilo de vinho, é uma fã e é uma convicta nessa filosofia de vinhos com baixa intervenção. E ela consegue reunir 180 produtores de 14 países diferentes. E essa feira acontece no Tendal da Lapa. E para quem quiser, o ouvinte que ainda quiser conhecer um pouquinho mais esses vinhos de baixa intervenção, que a gente chama de baixa intervenção, que são vinhos que são produzidos com menos agrotóxico, com a filosofia orgânica e tudo mais, ainda tem ingresso à venda e custa, ou no SAP, por dia, R$ 289 a entrada, e você pode provar todos os vinhos que estão lá. Aí, isso a gente tem no sábado e no domingo. E na segunda-feira acontece um evento que chama Segunda Taça, que é organizada por uma sommelier que chama Gabi Monteleone, e que ela segue, não é tão focada em vinhos naturais, mas são em produtores que têm essa questão de fazer vinhos com menor intervenção, vinhos com em que efetivamente assim, o que está no vinhedo reflete na taça. E ela traz, são 18 produtores no evento dessa segunda-feira, de 7 países diferentes, e que começa às 4 da tarde, depois do Jogo do Brasil. Tem produtores que vão estar nos dois eventos, mas a gente tem também produtores que vêm só para esse segundo evento. E aí, assim, no evento Naturebas, eu chamo a atenção, por exemplo, um produtor que eu, tipo, é um brasileiro que eu super adoro, que é o Luiz Anini, que faz um vinho que chama Era dos Ventos, que é um vinho nessa linha de menor intervenção, de respeitar o que vem do vinhedo e tudo mais, que ele está na Naturebas, por exemplo. E no evento da Gabi Monteleone, que acontece na segunda, um produtor que eu destaco é o Matias Reticelli, que é um argentino, tem feito coisas muito legais dos vinhos de lá. E que ele tá, o Matias está só na feira da Gabriela, que é a segunda taça. E no caso da feira da Gabriela, ela acontece num restaurante em São Paulo que chama Futuro Refeitório, e os ingressos custam R$ 262,00 e também dá direito a provar todos os vinhos que estão ali em exposição. Então, assim, tem uma, vamos dizer assim, temos uma boa. É uma boa oportunidade de provar vinhos nesse final de semana em São Paulo, sábado, domingo e segunda.
7: Sábado, domingo e segunda. Suzana Barelli, muito obrigada. Bom fim de semana para você.
8: Obrigada e bom final de semana para vocês e ouvintes.
7: Bom fim de semana. Na DED, Cláudia Calado, essa edição do CBN Brasil vai ficando por aqui. Nós contamos com a produção de
0: Ana Luísa Bessa, com assistência do Sueliton Viana e da Beatriz Lacorte.
7: E nos trabalhos técnicos,
0: Juliano Fonseca e a Priscila Gobiotti.
9: Apresentação, Cássia Godoy e Nadêndia Calado.
0: Pé na jaca ou temperança?
7: Ah, pé na jaca. Pé na jaca até segunda-feira, quando tem o jogo da seleção, Nadêndia Calado. Uma ótima tarde para você e para os nossos ouvintes também. Um excelente fim de semana.
0: Boa tarde a todos.

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0: quarta-feira, 26 de junho de 2026. O Supremo Tribunal Federal derrubou decretos de 10 cidades de Santa Catarina que dispensavam o comprovante de vacinação contra a Covid-19 para realização da matrícula escolar. A corte considerou inconstitucionais as medidas municipais. Segundo a decisão, as prefeituras não têm competência para criar regras do tipo e extrapolaram a função de apenas suplementar a legislação federal e estadual sobre saúde. O STF também considerou que as regras violam direitos fundamentais, como o dever de proteção à vida e à saúde, além do princípio da proteção integral da criança e do adolescente. O ensino médio público no Brasil apresentou queda na reprovação entre 2022 e 2025. É o que mostra o censo escolar divulgado pelo INEP, o Instituto Nacional de Estudos e Pesquisas Educacionais Anísio Teixeira. O número recuou de 8,4% para 3,2% no período avaliado. Já o índice de aprovação chegou a 94% dos estudantes. O levantamento também apontou para a redução da distorção idade série e o aumento de inscrições de concluintes da rede pública no Enem. O Ministério da Educação relacionou os avanços com as políticas de permanência e aprendizagem, como o programa Pé de Meia. O diretor-geral da Agência Internacional de Energia Atômica afirmou que será necessário montar um sistema robusto de verificação para fiscalizar o Irã e garantir que a República Islâmica não desenvolva armas nucleares. Ele disse que esse é o principal objetivo do governo americano, que mantém o diálogo com Teherã. As conversas entre Estados Unidos, Líbano e Israel prosseguem nesta sexta-feira, um dia a mais em relação ao que estava previsto. O governo iraniano exige que as tropas israelenses parem de bombardear a parte sul do território libanês. No horário de Brasília, 2:02.
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1: 2:03. Boa tarde para você que está na CBN. Hoje é sexta-feira. Eba! 26 de junho de 2026. Fernando Andrade, boa tarde.
2: Olá, boa tarde, Tati. Boa tarde, ouvintes.
1: Vamos juntos até as 5 horas. Até as 5 horas, nada, que esse estúdio CBN hoje é mais curtinho, porque tem Copa do Mundo rolando e você tem acompanhado os jogos aqui na CBN. Então hoje a gente vai até as 3:30. Juntos, com muita informação para você, com análise e diversão nas brechas. Em Tudo é Política, Maria Cristina Fernandes comenta a continuidade da desavença na família Bolsonaro e o que isso significa politicamente.
2: Em CBN Pelo Mundo, com Bruna Santos, analisa o impacto das eleições na Colômbia e a influência de Donald Trump na disputa presidencial no Brasil.
1: Em Fora de Série, Patrícia Kogut recomenda Erros Épicos, uma comédia da Netflix. E como nosso programa é mais curtinho hoje, esse é o nosso cardápio enxuto, claro, recheado por informação trazida pela nossa reportagem, que está trabalhando demais para manter você bem informado, bem informada durante as tardes por aqui. Então entre, seja bem-vinda, seja bem-vindo, fique à vontade. 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Fernando e eu surgiremos brasileiros aí na sua tela para te fazer companhia durante essa tarde. Tá todo mundo de verde hoje. Você errou a roupa, Dani. Eu, Fernando e Jana viemos de verde. Não, você não recebeu o memorando, né? Tá bom. Passa no RH.

0: situação dramática na Venezuela depois do terremoto, dos terremotos, né? Foram dois tremores fortíssimos em menos de um minuto que já vitimaram centenas, quiçá milhares de pessoas na Venezuela. Ana Luísa Bessa tem informação pra gente. Fala, Ana.
1: Pois é, Tati, uma ótima tarde a você, ao Fernando e ao nosso ouvinte. O número de desaparecidos por causa dos terremotos na Venezuela já passa de 50 mil, segundo o chefe do Escritório de Ajuda Humanitária da ONU. Agora, o número de mortos por causa dos terremotos subiu para 589, segundo um balanço atualizado do governo venezuelano. E o número, Tati, pode aumentar. O novo levantamento também afirma que há 2.980 feridos, mas não está claro, Tati, se a estatística foi revisada em relação aos 4.300 divulgados ontem, ou se a diferença é de pessoas que foram liberadas dos hospitais. O Itamaraty confirmou a morte de dois brasileiros entre as vítimas. Bom, tremores de magnitude 7,2 e 7,5 atingiram uma região a cerca de 160 quilômetros a oeste de Caracas na última quarta-feira. O venezuelano Héctor Kipp, que vive próximo da região de Caracas, contou à CBN a situação de momento. Vamos ouvir.
2: O estado mais afetado é o de Vargas. Está praticamente todo paralisado. Está devastada toda a cidade. Caracas também se viu bastante afetada, sobretudo a parte norte. Conheço pessoas que morreram, sobretudo na Ruayaca. Graças a Deus, na zona onde vivo, não houve mais problemas. Por causa do tremor, alguns eletrodomésticos, alguns vasos caíram, mas não foi significativo.
1: Enquanto isso, Tati, equipes de resgate correm contra o tempo para encontrar sobreviventes. A ajuda internacional começou a chegar na Venezuela nesta sexta-feira. Equipes de buscas de ao menos 5 países e da ONU já estão trabalhando junto aos resgatistas venezuelanos para retirar vítimas do terremoto sob os escombros por todo o país. Uma equipe de buscas brasileira embarcou hoje às 10 horas da manhã, rumo à Venezuela, para ajudar o país vizinho. Equipes da Colômbia, da República Dominicana e da Espanha também chegaram à Venezuela, segundo os governos dos países. Além disso, o governo dos Estados Unidos suspendeu por 4 meses as sanções econômicas contra a Venezuela, que poderiam ali dificultar as operações de resgate. A gente lembra que Washington impôs a Caracas um pacote de sanções econômicas, especialmente a partir de 2019, para pressionar o presidente deposto, Nicolás Maduro, considerado ilegítimo pelos Estados Unidos. Tá? A gente segue acompanhando a situação na Venezuela e voltamos se houver alguma atualização.
0: Obrigada, Ana.
3: Só complementar que desde os terremotos foram contabilizados até agora 214 réplicas. Isso até que é normal depois de 2 terremotos com a magnitude que nós vimos, 2 fortes terremotos. Só que é muito perigoso porque essa quantidade de réplica pode comprometer aqueles edifícios que estão abalados, que estão quase caindo. Isso foi publicado há pouco no El Nacional, que é um tradicional veículo, tradicional jornal na Venezuela. É independente, mas desde 18 só existe no formato digital por causa do regime. Seguimos agora com mais informações em Belo Horizonte e justamente uma ajuda humanitária que sai de lá para ir para Venezuela. Desirê Miranda com os detalhes. Oi, Desirê, boa tarde.
4: Ei, Fernando, boa tarde para você, para a Tati e para os ouvintes. O Brasil enviou 36 bombeiros para ajudar nos resgates na Venezuela após o terremoto de grande magnitude que atingiu o país na última quarta-feira. Os profissionais são de Minas Gerais, São Paulo e Paraná e têm experiência em emergências nacionais e internacionais. A atuação dos bombeiros será voltada principalmente para a busca de pessoas vivas em edificações colapsadas e que ainda não receberam ajuda, como explica o porta-voz do Corpo de Bombeiros de Minas, tenente Henrique Barcelos.
5: A atuação lá na cidade, a nossa prioridade é chegar dentro dessas primeiras 48 horas de desastre para conseguir localizar possíveis vítimas que estejam com vida. Essa localização ela ocorre por meio desse trabalho especializado, mas também com o emprego muito assertivo dos cães de busca, que trazem agilidade ali na detecção de vítimas que possam estar sob os escombros.
4: O subcomandante-geral do Corpo de Bombeiros do

0: e 4 especialistas da Anatel, Agência Nacional de Telecomunicações, que vão utilizar antenas direcionais de alta sensibilidade para tentar localizar sinais de celulares sob os escombros. Os militares e os técnicos viajaram para o país vizinho em uma aeronave da Força Aérea Brasileira. Neste sábado, o governo brasileiro deverá enviar à Venezuela, ainda em um novo voo, material para montagem de um hospital de campanha, além de uma equipe médica, medicamentos e insumos para a saúde. Toda a equipe brasileira deverá se integrar às estruturas de coordenação estabelecidas pelas autoridades venezuelanas e pelos organismos internacionais. A previsão é de que a missão permaneça por 15 dias na Venezuela. Os terremotos provocaram destruição extensa, deixando centenas de mortos e milhares de feridos. Diante da gravidade da situação, o país decretou o estado de emergência nacional e fez um apelo à comunidade internacional por assistência humanitária. Fernando.
1: Obrigado, Desirê Miranda, com informações em Belo Horizonte.
2: 2:12, vamos para 3 minutos de informação na sua cidade. Voltamos já.
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1: Leite. Boa tarde, Matheus.
4: Oi, Fernando. Boa tarde a você e também aos ouvintes. A cidade de São Paulo tem agora 362 quilômetros de lentidão, de acordo com a CET. Eu destaco a movimentação, principalmente na marginal Tietê, que está bem congestionada agora no sentido da rodovia Ayrton Senna. O motorista já pisa no freio antes da ponte do Limão e vai com bastante lentidão, pelo menos até a passagem pela ponte da Vila Guilherme. Nesse caminho, dá para cortar pelo corredor das avenidas Hermano Marchetti, Marquês de São Vicente, e pelas ruas Norma Perutini Genotti e Sérgio Tomás. Ligação Leste-Oeste também é um caminho melhor para o motorista que segue em direção à Zona Leste da capital paulista. Também destaca movimentação intensa agora no corredor Norte-Sul, nos dois sentidos, entre a Avenida Indianópolis e a Avenida Bernardino de Campos. Por ali, vale mais a pena seguir pelo trecho da Avenida Jabaquara e das ruas Domingos de Moraes e Vergueiro. Olhando para as estradas, eu destaco agora a lentidão no sistema Castelo Raposo. Motorista enfrenta dificuldade na pista expressa da rodovia Castelo Branco em direção à cidade de São Paulo. Tem lentidão agora do quilômetro 15 até a passagem pelo quilômetro 13. Já no resto da Castelo Branco, caminho normal para o motorista, assim como na Raposo Tavares neste momento. Fernando.
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0: 12h16, a gente segue movimentando a nossa reportagem. Agora no Rio de Janeiro, Juliana Prado, boa tarde.
1: Oi, Tatiana, boa tarde a você, ao Fernando e aos ouvintes. Informações sobre uma operação da Polícia Civil por aqui que descobriu que bandidos de Rio das Pedras, que fica na zona sudoeste aqui da capital, utilizavam uma impressora 3D.

0: PRD para fabricar armas destinadas a facções criminosas do estado. Investigados imprimiam a parte externa das pistolas e depois montavam toda a estrutura metálica. Segundo as apurações, os armamentos foram vendidos a traficantes e a milicianos da capital. Impressora e outros itens foram apreendidos nessa operação hoje, operação da delegacia especializada em armas, munições e explosivos. Foram cumpridos 2 mandados de prisão. O principal deles é Paulo Matos de Oliveira, o principal investigado, apontado como traficante internacional de armas e munições. Ele que já era procurado pela Polícia Federal pelo mesmo crime, além da fabricação caseira. Paulo usava documentos falsos de colecionadores, atiradores e caçadores, da sigla CACS, para comprar munição e carregadores de forma legal. Com isso, a quadrilha conseguiu comprar mais de 10 mil projéteis de fuzil e de pistola em empresas de Santa Catarina. O delegado Mauro César da Silva, que é o titular dessa investigação, afirma que os presos movimentaram cerca de 150 mil reais nos últimos 5 meses.
1: Eles se faziam passar por 4 CACs diferentes, utilizavam documentação desses CACs, que até o momento estão sendo considerados vítimas nessa investigação, e ao todo, durante 5 meses, movimentaram aí com essas compras mais de 150 mil reais, adquirindo aí alguns fuzis, algumas pistolas, mais de 10 mil munições.
0: As armas montadas com peças de diferentes origens são conhecidas como Frankenstein ou fake armas. Outro delegado é responsável também pela essa, o delegado Mauro César, responsável pela investigação, disse que a parte metálica era adquirida por essa quadrilha pela internet.
1: Inclusive, está aí a importância da apreensão dessa impressora 3D, porque com ela a gente consegue imprimir vários acessórios que juntos nós conseguimos montar essas armas de fogo. Só que adquirir esses acessórios muitas vezes não é algo ilegal, é um cano, é um carregador.
0: É isso, todo o material apreendido vai ser periciado agora para tentar aí avançar na identificação de outros integrantes desse esquema e no rastreamento das negociações ilegais. Durante essa operação, outras 3 pessoas foram presas em flagrante, cerca de 20 mil reais foram localizados. Tatiana.
2: Obrigada, Juliana Prado, no Rio de Janeiro.
3: Ainda no Rio, agora informação com Júlia Viana. Júlia, boa tarde.
4: Boa tarde, Fernando e Tati. O cachorro da família que sofreu com o desabamento do imóvel de 3 andares na comunidade Praia da Rosa, na Ilha do Governador, foi resgatado e será entregue aos pais das meninas que morreram nessa tragédia ontem. Os pais estão na casa de familiares, na Ribeira, também no mesmo bairro. E hoje a equipe de reportagem da CBN flagrou o cachorrinho que era das crianças no lugar em que ficava a casa. Ele não saiu do local desde que a tragédia aconteceu. As equipes da Prefeitura do Rio ainda retiram os escombros do imóvel que desabou ontem e matou as irmãs Vitória Aleixo, de 11 anos, e Agatha Aleixo, de 4 anos. O velório das meninas começou às 11 da manhã no cemitério da Cacuia e o enterro estava previsto para as 2 horas. Desde a madrugada, mais de 30 toneladas de entulho já foram retiradas em 7 caminhões. A limpeza que é necessária para que a Defesa Civil faça novas vistorias ali nas casas vizinhas e avalie se há risco para outros imóveis da região. A tragédia, claro, ainda causa comoção entre os moradores. O presidente da Associação de Moradores da Praia da Rosa, o Newton Rosa, diz que a comunidade está muito abalada com a perda das 2 crianças.
5: As meninas doces, bem cuidadas, a mãe e o pai tinham um zelo danado por essas crianças, participavam de projetos sociais dentro da nossa comunidade e foi uma perda não só para eles, mas para toda uma comunidade. Coração despedaçado, né? Nós já vivemos muitos momentos críticos da comunidade, mas não tão quanto esse. Hoje eu perdi um pedaço de mim. Quando um morador chora, eu choro junto. Todos nós da comunidade estamos empenhados, estamos sendo muito amparados pela Prefeitura da cidade do Rio de Janeiro.
4: A filha da dona Adriana Gomes era a vizinha das crianças, estudava na mesma sala da escola da Vitória e recebeu a notícia quando estava na rua. A Késia Lohana, outra moradora, também lembra como tudo aconteceu.
6: Um uma dor, né, cara? É criança, é dois anjos, entendeu? É dois anjos. Como aconteceu com elas, pode acontecer com qualquer pessoa, entendeu? Eu não tava na hora do acidente, eu não tava. Eu tinha levado ela pra escola. Aí eu recebi a notícia na rua. Tinha acontecido isso, foi a casa da vizinha que caiu. E ela tava com roupa de escola. Tava com roupa de escola. A mais velha tava arrumando a pequenininha.
7: Aí quando a mãe chegou do trabalho, viu o estrago que tinha acontecido na casa dela. E começou a gritar, minha filha, minha filha, minha filha. E nada da menina responder o que ela queria que a menina respondesse. Aí tiraram ela de lá pra poder sentar aqui. Começou a de busca, pra poder buscar ela. Eu vi tudo, uma angústia.
4: A Secretaria Municipal de Assistência Social acompanha a família dessas vítimas e a Polícia Civil investiga as causas desse desabamento. A perícia já foi realizada e os agentes continuam ouvindo testemunhas para esclarecer as circunstâncias dessa tragédia. Fernando e Tati.
3: Obrigado, Júlia Viana, com informações no Rio.
2: Do Rio de Janeiro para São Paulo, daqui a pouquinho informação em São Paulo. Antes, vamos para 3 minutos de informação na sua cidade.
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11: A Imetame deve abrir 300 vagas de emprego até 2027, quando o porto está previsto para entrar em operação. De acordo com a empresa, ao longo da construção, o empreendimento já vem gerando oportunidades, principalmente para profissionais da área civil, operadores de equipamentos e manutenção. Com mais de 1 milhão de metros quadrados, o complexo da Imetame Logística Porto atenderá diversos setores produtivos, oferecendo terminais especializados para contêineres, carga geral, granéis sólidos e líquidos, além de operações de gás e óleo. Enquanto o terminal portuário não entra em operação, a empresa tem oportunidades de emprego que já estão abertas em diversos segmentos do grupo empresarial. Para se candidatar, é necessário fazer cadastro do currículo na página de carreiras da Imetame. Reportagem de Nassa Chotene.
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8: Juliana, Fernando, todo mundo ligado aqui na CBN. Em meio a um possível novo tarifaço, o vice-presidente Geraldo Alckmin afirmou que maus brasileiros estão tentando reverter o estrago causado ao país. O vice-presidente da República participou nesta sexta-feira do evento Conexões Produtivas, Oportunidades para a Indústria no Mercosul e União Europeia, promovido pela Apex Brasil em São Paulo. Essa declaração do Alckmin, ela ocorre após o secretário de Estado dos Estados Unidos, Marco Rubio, responder uma carta do senador Flávio Bolsonaro em que pedia que os americanos não impusessem tarifas de 25% aos produtos brasileiros. Marco Rubio disse que vê otimismo no pré-candidato do PL à presidência, mas afirmou que a investigação conduzida no país sobre práticas comerciais deixou diferenças substanciais na resolução dos problemas. O vice-presidente Geraldo Alckmin criticou a atuação de Flávio Bolsonaro para tentar ajudar a resolver o tarifaço.
15: O ministro Márcio Eliasosa tem feito tratativas com o embaixador Brio e o STR, pode detalhar um pouco melhor. Mas, na realidade, são maus brasileiros que trabalharam contra o Brasil e agora estão tentando remediar o estrago que foi feito.
8: O ministro do Desenvolvimento, Indústria, Comércio e Serviço, Márcio Elias Rosa, deu detalhes sobre a negociação entre Brasil e Estados Unidos e criticou quem usa a questão das tarifas como campanha eleitoral.
16: Com relação às negociações, nós estamos fazendo reuniões semanais com o USTR, diretamente com o USTR. As equipes técnicas têm se reunido. Nós já tivemos, desde 7 de maio, quando teve a visita na Casa Branca, até hoje, pelo menos 8 reuniões. Ainda ontem, nós conversávamos e já agendávamos a próxima para a próxima semana, tanto no nível técnico quanto no nível mais de alto nível, no nível político. E estamos debatendo seriamente. Não é visita de cortesia que se faz, não é simplesmente uma conversa amadorística e muito menos de cunho eleitoral. Quem se apropria desse tema com um propósito meramente eleitoral faz pouco.
8: Durante o evento, Alckmin destacou ainda que o governo trabalha para reverter até setembro a decisão da União Europeia que exclui o Brasil da lista de países que cumprem as regras do bloco para exportação de carne bovina. O governo brasileiro já criou um novo protocolo para tentar reverter essa medida, viu, Fernando, Tatiana?
2: Obrigada, Lucas Taveira, em São Paulo. Que tal pegar o Japão, hein? Na próxima fase, hein, Fernando?
17: Olha, acho que vai ser difícil, mas nós vamos passar.
2: Será?
17: Sim.
2: Tem gente aqui apostando no Japão, gente. Não me manda e-mail assim, não, querendo apostar no Japão.
17: É porque quer ganhar no bolão.
2: Ah, que negócio de bolão, negócio de aposta. Para com isso, sai dessa. O Brasil tem que passar pelo Japão, mas pelo que eu vi ontem, porque vi um pouco do jogo do Japão, fiquei com um pouco de medo.
17: São rápidos, não?
2: Muito rápidos, muito rápidos. E é isso, né? Aquela coisinha... A hora que o jogo tá meio morno, de repente, tuc, tuc, tuc, gol. Foi assim.
17: Tuc, tuc, tuc,
2: me contrata, Oscar. Vamos pro repórter CBN, gente. 12:30.
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0: Sexta-feira, 26 de junho de 2026. O presidente Lula anunciou que vai enviar o ministro da Defesa, José Múcio, à Venezuela para discutir a ajuda brasileira após os terremotos que deixaram ao menos 589 mortos. O anúncio ocorreu durante uma cerimônia em Santa Catarina, onde Lula também pediu um minuto de silêncio pelas vítimas. A visita vai ocorrer na próxima semana, com o objetivo de coordenar esforços de assistência aos venezuelanos. Os ministros Flávio Dino, Cristiano Zanin, Gilmar Mendes e Alexandre de Moraes apresentaram um voto conjunto propondo a liberação do pagamento de verbas indenizatórias, os chamados penduricalhos. Os valores são destinados a magistrados e integrantes do Ministério Público. Também foi proposto que inativos e pensionistas tenham direito a um adicional de 5% a cada 5 anos trabalhados, limitado a até 35% do teto do funcionalismo público, que hoje é de 46 mil reais. O voto foi apresentado em julgamento virtual. O ex-governador de Goiás e pré-candidato à presidência da República, Ronaldo Caiado, do PSD, classificou como uma rasteira o desentendimento público entre os integrantes da família do ex-presidente Jair Bolsonaro. O pré-candidato foi questionado no interior de São Paulo sobre a divisão interna e as divergências políticas envolvendo a ex-primeira-dama Michele Bolsonaro e o senador Flávio Bolsonaro do PL. As divergências dizem respeito sobre as alianças do partido no Ceará. A OpenAI deve adiar a oferta de ações da companhia para 2027. Até lá, a empresa criadora do ChatGPT quer alcançar um valor de mercado de US$1 trilhão. Segundo a avaliação mais recente, a empresa valia 730 bilhões. A companhia considera esperar condições mais favoráveis. A OpenAI informou que já apresentou de forma confidencial a documentação inicial aos órgãos reguladores para dar início ao processo de abertura de capital, mas não se comprometeu publicamente com nenhum cronograma. No horário de Brasília, 2h32.
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0: Oi, Bruna, boa tarde.
1: Oi, querida, boa tarde.
0: Vamos falar de eleições na Espanha e repercussões nos Estados Unidos. Abelardo de la Espinella, de novo, Abelardo de la Espriella, eu falei o quê?
2: Espanha.
0: Eu falei Espanha. Vou começar tudo de novo. Vamos falar de eleições na Colômbia e como esse resultado repercutiu, achando que estava sendo pega de calça curta, comentarista.
1: Eu pensei, pô, na Espanha, vamos ver.
0: Mas teve mesmo? É, não fiquei sabendo.
1: Teve,
0: vamos lá,
1: perdi.
0: Tudo de novo. Eleição na Colômbia, gente. Abelardo de la Espriella foi declarado oficialmente o novo presidente. E como é que esse resultado foi recebido em Washington? Se ouvi muito dizer que Lula está ficando isolado ideologicamente na América do Sul, porque mais um presidente de direita ou extrema direita foi eleito. Como é que essa eleição repercutiu por aí, Bruna?
1: Pois é, Tati, eu acho curioso dizer isso, né, que essa guinada à direita da América Latina, porque se a gente for olhar uma boa parte, metade da população, se a gente contar o México também, ainda está sob governos de centro-esquerda, vamos dizer assim, né? Então, assim, dois grandes países ainda estão liderados pela centro-esquerda. Vamos ver o que acontece no Brasil. Mas, assim, para Washington, claro que a vitória do de la Espriella foi recebida como mais um passo na direção de uma América Latina mais alinhada ideologicamente com o Trump. Uma coisa que sempre me surpreendeu muito aqui, desde que eu mudei, é que quando virou o governo, né, do governo Biden por Trump, as minhas interações com as pessoas se tornou muito mais comum as pessoas realmente usarem aquele jargão de chamar a América Latina de quintal. Eles realmente usam essa expressão.
0: Que
1: então, para eles é um. Eles usam assim de forma muito. Que cringe, né? Como dizem. Uhum. De forma muito natural, sem nenhuma vergonha. Então, acho que para eles é mais um passo nesse caminho. Que é o quê, para mim? Assim, acho que a região ela passou por muitos anos por uma espécie de uma negligência pacífica dos Estados Unidos. Os Estados Unidos não aparecia, mas também não intervinha, né? E hoje a gente saiu dessa negligência pacífica por uma forma de engajamento muito mais hostil e muito mais direta. No caso da Colômbia, o que o Trump na prática fez? Assim, ele endossou o candidato, mas também parlamentares republicanos, especialmente parlamentares da Flórida, viajaram para a Colômbia para endossar, para ajudar a mobilizar. E a outra coisa que eles fizeram que eu achei que é curiosa também, que eu acho que numa eleição apertada acabou pesando, foi a mobilização dos colombianos que moram nos Estados Unidos e que tradicionalmente têm um voto mais conservador e muitas vezes se abstêm de votar. Então, eles clamaram muito para que essas pessoas fossem, né, para as urnas para apoiar o governo de direita. Mas tem uma coisa que eu acho que é importante da gente notar, que é esse pêndulo na América Latina, que a gente fala do pêndulo sempre oscilando, né, entre direita e esquerda. Muitos analistas falam desse pêndulo também indo sempre, né, em oposição ao anterior, a ideia do anti-incumbente ser a tendência da América Latina. Mas para mim o mais interessante dessa eleição é na Colômbia e a eleição peruana e as demais eleições na América Latina são duas coisas, duas tendências. Uma é o tanto que esse pêndulo está acelerado, assim. Eu acho que antigamente ele era mais lento. Eu acho que agora a gente está vivendo um mundo em que a gente está hiperconectado, então a impaciência do eleitor ficou muito mais evidente. E a outra coisa é, claro, a centralidade da segurança pública. A gente sabe que o 70% das eleições da América Latina esse ano foram vencidas por pessoas que estavam com a segurança pública como centro da campanha, seja incumbente, seja não incumbente. Isso, claro, está relacionado a uma explosão da criminalidade na região. A gente viu um aumento da produção de cocaína na América do Sul na última década, um aumento muito significativo, que obviamente se desdobrou em mais ações criminosas, no crime mais perto da sociedade. Mas eu preciso dizer que eu acho que o Trump infla o papel dele nessas eleições. Eu acho que quando você conversa com pessoas que estavam conduzindo pesquisas na Colômbia, todos eles dizem que o peso dos fatores locais foi muito maior do que o peso do Trump.
0: O que não quer dizer que o peso local não tenha tido influência de fora, né?
1: Exato, e não quer dizer, isso que eu falei, eu acho que é importante, numa eleição apertada, como foi na Colômbia, você mobilizar quem está morando fora de ir votar acaba tendo um resultado importante, né?
2: Agora, Bruna, nessa semana nós vimos o presidente Donald Trump compartilhando um texto dizendo que a eleição brasileira, agora no, em outubro, é o próximo grande foco político dele na América Latina. Segundo ele, uma vitória da direita no Brasil fortaleceria os interesses de Washington. Que leitura dá para fazer desse texto?
1: Então, como eu falei, eu acho que ele está inflando, a sua influência, mas no caso do Brasil, eu acho que que o apoio do Trump é mais um ativo tóxico para a direita brasileira do que qualquer outra coisa. E eu vou explicar por quê, assim. Eu acho que a influência externa, o apoio do Trump, ele vem com alguns grandes problemas. Eu acho que ele pode mobilizar aquele sujeito mais ideológico, ferrenho, né, que está apoiando o candidato de direita, filho do ex-presidente, mas, ao mesmo tempo, eu acho que o eleitor, médio, ele se assusta. Por quê? Você acaba importando alguns grandes problemas. Primeiro, o limite da soberania no combate ao crime. Segundo, o risco da falsa proteção em relação às tarifas. O que que eu quero dizer com isso? Você traz a ideia de que os Estados Unidos podem apoiar no combate ao crime organizado no Brasil. Aí, logo após isso, você clama partes aí, né, influentes da campanha do candidato Flávio Bolsonaro, diz que o Brasil deveria pedir bombas para combater o crime organizado, que é um pedido insano, para dizer o mínimo, assim. Mas a gente vê, ao mesmo tempo, que a população brasileira, que no início apoiava a classificação, mudou de lado. Hoje vê mais de 50% da população vê a designação como um problema, como uma interferência dos americanos dentro da realidade brasileira. E aí, o Brasil não está sozinho nisso. A gente viu a mesma coisa acontecer no Equador. O Equador, certa feita, teve que passar por um plebiscito, onde o presidente fez um plebiscito para entender se deveria ou não levar novamente bases militares americanas para o Equador. O Equador estava passando por uma crise de segurança pública seríssima e o plebiscito foi veementemente contra. Então, assim, acho que esse é um problema. O outro é o que eu chamo de risco da falsa proteção. O que que eu quero dizer com isso? Ser amigo do Trump hoje, ser parecido com o Trump, endossado pelo Trump, não compra nenhum tipo de seguro contra o trumpismo. Eu acho que você vai lá tirar foto, manda carta, recebe carta, pode melhorar o acesso, pode melhorar a sua percepção dentro de um determinado grupo, mas a política externa do Trump continua guiada por uma lógica unilateral, uma lógica baseada em tarifas e uma lógica onde todo cálculo é feito com base na política doméstica americana. E aí eu acho que isso é uma chave que mudou muito. Se você pega, por exemplo, o Milei. O Milei foi lá, o Trump disse que apoiaria ele, daria, né, um empréstimo de 40 bilhões se ele conseguisse ganhar a eleição legislativa. Ele ganhou, virou. Mas mesmo sendo um dos governos mais próximos do Trump, que ele chama de meu favorito, a Argentina não escapou da lógica tarifária. Em 2025, o Trump colocou 25% no aço e no alumínio e não deu a exceção da tarifa base de 10% no pacote das tarifas recíprocas para o Milei. Então, assim, eu acho que a direita brasileira pode querer transformar o Trump num cabo eleitoral, mas, na verdade, vai virar um grande risco e ele vai acabar virando um passivo eleitoral, porque o brasileiro, ele tem uma tradição de autonomia muito mais forte do que uma tradição de intervenção.
0: E eu estou te ouvindo e estou pensando aqui, quando a gente fala sobre a influência do Trump, parece que o presidente dos Estados Unidos passa a mão no telefone e fala com as pessoas. E eu estou pensando numa influência que é transmitida, gerada, alimentada por outros agentes, tenham eles conexões com o governo ou não, né? Agentes que transmitem ideias, narrativas, propostas alinhadas ao que diz o presidente dos Estados Unidos e, óbvio, eventualmente dinheiro, né? Financiamento de campanha desses candidatos, dessas candidaturas ideologicamente alinhadas, né? Faz sentido, Bruna?
1: Faz todo sentido. Eu acho que tudo isso pode acontecer, mas não caracterizaria uma influência direta do governo americano, né? Seria daí feita por meio de agentes privados, que, já que o governo americano não pode doar para uma campanha. Aí entra numa esfera privada, que daí é uma
0: Que
1: escolha
0: pode ser um
1: de.
0: disfarce de influência de governo também, como temos visto aí tanto nos últimos anos.
1: Eu acho que disfarce, Tati, e muitas vezes eu acho que existe uma convergência de interesses, né? Eu acho que é fácil você olhar e dizer, bom, é um disfarce ou não, independente do Trump ter dito para essas empresas apoiarem ou não, há uma convergência de interesses. Eu acho
0: Perfeito.
1: que isso é um ponto. Mas, em linhas gerais, a influência direta dele, do sujeito, que é um pouco o que a campanha da direita brasileira tem feito, de ir lá, bater na porta, pedir foto, pedir designação, etc., eu acho que isso vai acabar sendo um tiro saindo pela culatra. Mas a convergência de interesses em outras esferas é algo da esfera privada, tudo pode acontecer, eu acho menos fácil da gente rastrear, né?
0: Muito bem. Bruna Santos conosco, diretamente de Washington, toda sexta-feira no nosso
1: Obrigada,
0: CBN pelo
1: gente.
0: Mundo. Obrigada,
1: Um bom
0: Bruna. Um
1: fim
0: beijo.
1: de.
0: Até a semana que vem.
2: Bom final de semana. Vamos a Brasília agora. Temos informações com Igor Cardim. Oi, Igor, boa tarde.
3: Oi, Fernando. Boa tarde para você, para Tati, ouvinte. O presidente nacional do PL, Valdemar Costa Neto, desembarcou hoje em Brasília com a missão de apagar o incêndio provocado pelo atrito público entre a ex-primeira-dama Michelle Bolsonaro e o senador Flávio Bolsonaro. Valdemar, que estava em Miami acompanhando o jogo do Brasil pela Copa do Mundo, decidiu antecipar a viagem de volta ao Brasil para mediar a crise e não prejudicar a campanha. De acordo com uma fonte ouvida aqui pela CBN, a conversa com os dois é a prioridade do momento para Valdemar. Antes de embarcar em entrevista à afiliada da TV Globo, ele admitiu a gravidade da situação e disse que é preciso acertar a relação da família Bolsonaro, caso contrário, sairão perdendo em casa.
4: Antecipei minha viagem, porque isso é muito sério. A Michelle tem um preço para nós que não tem. O que ela fez pelo PL, mulher no Brasil, não tem preço. O Flávio está com a eleição quase empatada com o Lula. Eu tenho que conversar com a Michelle chegando e com o Flávio. Nós temos que acertar isso aí. Porque se não acertar isso aí, nós já vamos sair perdendo em casa.
3: O PL montou uma operação de contenção de danos para tentar frear esse desgaste iniciado na quarta-feira, quando Michelle publicou um vídeo afirmando ter sido humilhada, tratada como idiota e levado uma punhalada do enteado, que chegou a dizer para ela ficar de fora das decisões do partido porque não entende nada de política. E aí depois, Flávio Bolsonaro pediu desculpas, cobrou união de forças contra Lula e disse estar de coração aberto, mantendo aquele convite para que Michelle participe na próxima quarta-feira de um evento do partido voltado para mulheres. Michelle, no entanto, ainda não confirmou presença nesse evento, mas também baixou o tom nas redes sociais. Nesta quinta, ela disse não ter raiva de ninguém e que não há briga ou competição. Vamos esperar, então, esse trabalho que Valdemar pretende fazer para conter ali os danos internos. Fernando.
2: Obrigado, Igor Cardim, com informações em Brasília.
0: Maria Cristina Fernandes vai falar mais sobre isso depois do intervalo. 3 minutos de informação na sua cidade, a gente volta com Tudo é Política.
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0: mais, dois homens procurados pela Justiça do Espírito Santo foram presos após denúncias feitas ao canal 181 do Disque Denúncia nesta quinta-feira. Edmar Soares Salino, de 44 anos, estava em Domingos Martins, na região serrana do estado, e era procurado por violência doméstica. O outro preso é Ednério José Thomas, de 53 anos. Ele era procurado por estupro e foi localizado na cidade de Mantena, em Minas Gerais. Segundo a Secretaria de Estado da Segurança Pública e Defesa Social, a SESP, as prisões ocorreram após a repercussão da divulgação de uma lista com imagens de 34 foragidos. Caso a população tenha informações que ajudem a encontrar foragidos da justiça, elas podem ser compartilhadas de forma sigilosa por meio do Disque Denúncia 181, que conta com 3 canais de atendimento. Pela internet, no site disquedenuncia181.es.gov.br, pelo WhatsApp, pelo número 27 9925 38181, ou pelo telefone no número 181. A ligação é gratuita. Reportagem, Micaela Mose.
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0: Maria Cristina, boa tarde.
1: Boa tarde, Tati. Fernando, boa tarde, ouvintes.
0: Se enganou quem pensou que a desavença entre Michele Bolsonaro e Flávio Bolsonaro se encerraria naquela troca de vídeos na última quarta-feira, dia de jogo do Brasil. Quarta? Ontem as trocas continuaram acontecendo, a companheira de Flávio Bolsonaro acabou respondendo Michele, no que acabou se tornando uma discussão feminina. E tá me parecendo que estão disputando votos de mulheres, Maria Cristina.
1: Pois é, Tati, ao colocar, porque aconteceu o seguinte, depois da segunda postagem da ex-primeira-dama, dizendo que não era nada pessoal, estava ali colocando, estavam todos do mesmo lado, estava colocando, expressando ali suas opiniões, achou-se que ali se daria início a um pacto, embora em momento algum ela tenha dito que apoiaria o enteado a presidente da República. Uhum. Então, essa madrugada ela fez uma publicação nas redes sociais usando um versículo bíblico, dizendo que aquele que proferirá mentiras não permanecerá impune. Hoje pela manhã, não o senador Flávio Bolsonaro, mas a mulher dele, a Fernanda, rebateu, ou seja, Flávio pode ter delegado isso para que isso seja caracterizado como algo, como você diz, feminino ou de família, uma vez que a Fernanda não é candidata. Ela colocou um outro versículo sobre as coisas que o Senhor, né, o Deus, odeia. Língua mentirosa, coração que trama projetos perversos e o que semeia contenda entre os irmãos. Uma razão para ele ter colocado a mulher para responder pode ter sido isso, para restringir essa contenda a um drama familiar ou coisa de mulher. E a outra hipótese, Tati Fernando, é que ele estava mais ocupado, porque tem um incêndio gigante que ele está há algum tempo tentando apagar. Depois de pedir pelo tarifaço, depois de pedir por sanções do governo americano ao Brasil, elas voltaram, né? Elas já tinham vindo, depois houve um recuo e agora elas voltaram com o novo tarifaço e essa ameaça ao PIX. E podem vir entrar em vigor a partir do dia 15 de julho. Então, o Flávio Bolsonaro enviou uma carta ao Departamento de Estado, ao secretário do Departamento de Estado, Marco Rubio, e no dia 23 de junho ele respondeu a esta carta, dizendo o seguinte, agradecendo a carta e a visita a Washington, agradecendo o apoio do Flávio à decisão do governo americano de designar o Comando Vermelho, o primeiro comando da capital, né, como terroristas globais, e aí vindo as ponderações sobre o pedido do Flávio, que foi dirigido nesta carta a qual ele se reporta, de que as sanções contra o Brasil sejam suspensas. Ele cita o representante de comércio dos Estados Unidos, James Hungria, que no dia 1º de junho deixou pública sua determinação de punir atos, políticas e práticas que o governo americano chama injustificáveis e discriminatórios, que oneram e restringem o comércio dos Estados Unidos. Ele disse que o Hungria reiterou que as diferenças entre os dois países continuam substanciais nessas questões que já foram pontuadas, e que elas se relacionam a comércio digital, serviço de pagamento eletrônico, tarifa preferencial injusta, combate à corrupção, proteção à propriedade intelectual, acesso ao mercado de etanol e desmatamento ilegal. E ele diz o seguinte, se quiser contestar, entre em contato com o Hungria e esse escritório de representação comercial, que vai ter uma audiência pública no dia 6 de julho. você pode mandar um comentário público até o dia 1º de julho, ou você pode pedir para participar da audiência, esta de 6 de julho. Agora, sendo que o pedido, ele esclarece, o pedido para participar dessa audiência deve ser feito até o dia 22 de junho. O detalhe é que a carta é do dia 23. Então, digamos que ele está pouco se lixando se o Flávio Bolsonaro vai ou não participar dessa audiência pública. E aí vem talvez o trecho mais grave de todos desta carta, que ele diz o seguinte: notamos seu otimismo em relação às próximas eleições de outubro e sua generosa oferta de colocar uma equipe de transição à nossa disposição caso o senhor seja eleito. Ou seja, tornou-se praxe, depois do governo Fernando Henrique Cardoso, colocar uma equipe de transição à disposição do governo eleito. Lula, o Fernando Henrique fez isso com Lula. O Bolsonaro não fez isso com
0: o Lula.
1: Lula, quando ele foi eleito. Mas o que o Flávio Bolsonaro tá dizendo é que está colocando, não para seu adversário, está colocando uma equipe de transição à disposição
0: do governo americano.
1: É isso que diz a carta.
0: E isso é um problema por quê, Maria Cristina?
1: Ué, mostra uma subserviência, uma equipe de transição para discutir o que há de interesse do governo americano para ser considerado pelo novo governo brasileiro,
0: Na construção eventual de
1: novo
0: governo.
1: Porque uma equipe de transição significa que o novo governo ainda não tomou posse. Então, enquanto não toma posse, as equipes de transição, existe até, isso está regulamentado na legislação brasileira, a equipe de transição, ela estuda as medidas que serão adotadas assim que o governo eleito tomar posse. É uma equipe que é montada, são designados, são oficialmente designados, e o governo de turno, o governo que está à frente do país, designa pessoas que ajudarão o governo eleito nessa transição.
0: A tomar pé de como está o país para que o próximo governo possa não partir do escuro, né?
1: Exatamente, para não encontrar partir do zero ali sem saber que vai encontrar. Então, existe um regramento hoje, normatizado no país para isso, entre governos que estão no cargo e os governos eleitos. Agora, o Flávio Bolsonaro inovou propondo que algo seja feito em relação ao governo americano.
0: Fala, Maria Cristina.
1: E se o Flávio Bolsonaro pretendia de alguma maneira reverter essa imagem de traidor da pátria, né? Com a qual ele foi designado pelo Itamaraty, pelo Ministério das Relações Exteriores do atual governo. Foi designado traidor da pátria. Com esta carta ele vai ter mais dificuldade.
0: Mais uma assinatura aí. Maria Cristina Fernandes conosco diariamente em Tudo é Política. Obrigada, Maria Cristina, um beijo para você, bom fim de semana, até terça.
1: Ah, tá certo.
0: Tem jogo do Brasil segunda-feira.
1: Segunda tem jogo.
0: Vai Brasil.
1: É verdade, Tádia. Até terça. Até. Um beijo para você, pro Fernando e pros ouvintes, e bom jogo para todos.
0: 3 minutos de informação na sua cidade, a gente volta diretamente pro repórter CBN.
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0: aplicativo de saúde da Prefeitura de Cariacica passou por uma mudança. O antigo modelo de marcação de consultas quinzenal, que ocorria apenas nos dias 10 e 25 de cada mês, foi extinto. Um sistema de vagas permanentemente abertas foi adotado para a nova versão. Segundo a Prefeitura, a partir de agora, basta acessar o aplicativo ou o site Minha Saúde e será possível visualizar de forma imediata toda a agenda disponível na unidade básica de saúde em que o cidadão estiver cadastrado. Ainda de acordo com a administração municipal, até o momento, essa novidade se aplica apenas às consultas médicas, de modo que os atendimentos de odontologia permanecem no fluxo antigo de marcação. A confirmação das consultas também passa a ser obrigatória, caso não seja confirmado e o indivíduo não compareça à unidade básica de saúde no dia marcado, ele será bloqueado temporariamente no sistema. Para confirmar a presença, basta responder à mensagem de texto recebida em um prazo de até 72 horas antes da consulta médica. Com informações de Stephanie Benacchio, reportagem Beatriz Eleodoro.
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2: 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Sexta-feira, 26 de junho de 2026. A Controladoria Geral da União realiza uma auditoria nas emendas destinadas a entidades controladas por Karina da Gama, produtora do filme Dark Horse, que narra a vida de Jair Bolsonaro. A inspeção vai apurar se o dinheiro público de emendas parlamentares foi parar no filme sobre o ex-presidente, desviando a finalidade para a qual o dinheiro público foi formalmente destinado. Posteriormente, a auditoria será enviada ao ministro Flávio Dino, do Supremo Tribunal Federal. A Polícia Civil do Rio de Janeiro prendeu um homem apontado como traficante internacional de armas e munições. Paulo Matos de Oliveira era procurado pela Polícia Federal. As investigações apontam que ele chegou a fabricar armamentos usando uma impressora 3D. Paulo também é suspeito de fraudar o sistema de aquisição de armas ao utilizar documentos falsificados para comprar munição e carregadores. As ações fraudulentas movimentaram cerca de R$150 mil nos últimos 5 meses. O presidente Donald Trump ameaçou impor uma tarifa de 100% sobre todos os produtos vindos de qualquer país que adote um imposto sobre serviços digitais aplicado a empresas norte-americanas. O republicano afirmou que a nova tarifa vai prevalecer sobre quaisquer acordos comerciais firmados entre Estados Unidos, que tenham eles sido implementados, assinados ou não. Na última semana, poucas horas de se reunirem durante a cúpula do G7, o presidente francês Emmanuel Macron afirmou que a França não cederia à pressão de Trump nem revogaria o imposto digital aplicado às gigantes norte-americanas de tecnologia. No horário de Brasília, 3:05.
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1: 3:05, última meia hora do Estúdio CBN dessa sexta-feira, 26 de junho de 2026.
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0: Márcia, boa tarde.
1: Boa tarde, Tati. Boa tarde, Fernando. Boa tarde, ouvintes.
0: Estou muito curiosa para ouvir suas impressões sobre uma série cômica na Netflix chamada Erros Épicos.
1: Pois é, Erros Épicos é uma série criada e estrelada pelo Dan Levy. O Dan Levy é um cara que ganhou Emmys e milhões de prêmios, assim, com Schitt's Creek, que foi uma série que acabou em 2020, explodiu, fez o maior sucesso, e aqui ela some dos streamings. Então, aqui também segue uma sugestão para os serviços de streamings para comprarem o Schitt's Creek e botarem em cartaz, que essa série é maravilhosa. Schitt's Creek contava a história de uma família, o pai, a mãe, o filho e a filha. O Dan Levy era o filho. Ele e o pai foram criadores de Schitt's Creek. Nessa série Erros Épicos, ela tem o DNA de Schitt's Creek, ela também é uma comédia e ela também tem dinâmicas familiares meio absurdas. Ele faz um pastor que é gay, mas que esconde o seu namoro com um mestre de obras porque ele tem medo de não ser aceito. Ele não será aceito na comunidade onde ele trabalha. Ele tem uma irmã que é professora primária e que é metida moderna, conhecedora de drogas e de comportamentos modernos, e uma irmã caçula. E a mãe e o pai tá fora da situação. Então, é uma comédia de erros, de trapalhadas. O Dan Levy e a personagem da irmã, que a atriz é a Taylor Ortega, eles se envolvem por acidente num roubo. Eles roubam um colar de diamante sem querer, achando que é uma besteira, que aquilo não é uma joia, e passam a ser perseguidos por uma gangue, é uma gangue de russos e turcos. E essa gangue, depois a gente vai sabendo que eles são envolvidos com uma gangue de um cartel de drogas brasileiro.
0: Veja só.
1: É uma comédia de erros, como se você jogasse uma pedrinha num lago parado e aquilo vai abrindo e fazendo círculos maiores. Eles só se enrolam cada vez mais, eles tentam sair daquilo, não conseguem. Aquilo é um pretexto. A trama policial não é cheia de furos e tal, não é para ser levada a sério, é um pretexto para o humor. Então, diálogos inteligentes, elenco muito bom, e capítulos curtinhos, são 8 episódios, está na Netflix, dá para ver, assim, entre os jogos importantes da Copa, dá para a pessoa fazer uma maratona e conciliar com o futebol.
0: Boa, demais, e se divertir igualmente, né? Porque é uma série de comédia divertida.
1: Isso aí, com o futebol a gente sofre também, mas com essa série não. Só se diverte.
0: É bom, equilíbrio é tudo na vida, né, Patrícia?
1: Isso aí.
0: Tem ouvintes,
1: isso aí.
0: Aqui também acho que eles estão só exaltando a Patrícia. Faz aquele resumo então pra gente, Patrícia, por favor.
1: Então, Erros Épicos, na Netflix, 8 episódios, criada e estrelada pelo Dan Levy, série muito divertida, recomendo a maratona.
0: Beijo, obrigada por hoje,
2: beijo.
0: Até a semana que vem.
2: Beijo, Patrícia.
1: Até semana que vem, beijo.
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0: personalidades enterradas no local e que deixaram marcas na sociedade. A primeira edição da visita guiada aconteceu no último sábado e reuniu mais de 50 pessoas, inclusive crianças, com todas as vagas esgotadas. Segundo os organizadores do evento, a iniciativa surgiu inspirada em outras capitais que já realizam esse tipo de passeio. A excursão é conduzida por um historiador e um guia de turismo credenciado, que apresentam o contexto histórico do cemitério, curiosidades sobre os túmulos, personagens importantes da cidade e a importância da preservação da memória. O cemitério de Santo Antônio foi o escolhido pela relevância histórica para a cidade. Reportagem Breno Alexandre.
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3: Informação com a nossa reportagem em São Paulo, Karen Lemos. Boa tarde.
4: Boa tarde, Tati. Olha, o número de mortos por causa dos terremotos na Venezuela subiu para 920. Isso segundo o balanço mais recente, que foi atualizado agora há pouco pelo governo venezuelano. A gente lembra aqui que tem dois brasileiros entre os mortos, conforme já havia sido confirmado antes pelo Itamaraty. E também tem quase 3 mil pessoas feridas. Além disso, 50 mil pessoas seguem desaparecidas após esses terremotos, isso segundo um site que é dedicado aí para que os familiares coloquem o nome, né, dos entes que ainda não foram encontrados. Não é uma contabilização oficial do governo, mas permite aí que as famílias indiquem, né, um familiar desaparecido. Bom, hoje também, também esses terremotos, eles deixaram aí prédios destruídos, né, um rastro aí de destruição na capital venezuelana e também cidades próximas. Terremotos esses que são os mais fortes do país em mais de 100 anos. Por conta disso, o Brasil enviou ainda hoje à Venezuela uma missão humanitária de busca e também salvamento para auxiliar os trabalhos das equipes de resgates da Venezuela. Um avião KC-390 decolou às 10 horas da manhã no Aeroporto Internacional de São Paulo, em Guarulhos, com 36 bombeiros de 3 estados e também técnicos federais para ajudar nessa força-tarefa diante dessa tragédia na Venezuela. Tati.
3: Obrigada. Karen Lemos, em São Paulo.
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10: Avenida Expedito Garcia, em Cariacica, conhecida como um shopping a céu aberto, pode ganhar cara de boulevard e ficar mais tecnológica. A prefeitura vai buscar recursos com o governo do Espírito Santo para dar uma nova cara ao polo comercial. e, por consequência, atrair consumidores

0: investidores. Essa revitalização da via mais movimentada de Campo Grande prevê, por exemplo, implementar o conceito de cidades inteligentes, garantindo monitoramento integrado, rede de conectividade e soluções sustentáveis de drenagem para conter os alagamentos. O desenho arquitetônico tenta ainda equilibrar o fluxo de veículos com a circulação de pedestres, prevendo calçadas mais largas, a instalação de ciclovias protegidas e uma nova paginação de piso com acessibilidade. O projeto também inclui reforço no paisagismo, ampliação da arborização, instalação de mobiliário urbano, criação de áreas de permanência e a construção de um portal de entrada para a avenida. O município tenta agora vencer a parte burocrática para tirar a obra do papel. Com o layout arquitetônico pronto, a Secretaria de Obras trabalha na elaboração dos projetos básico e executivo, além do fechamento da planilha orçamentária, que vai definir o custo real da intervenção. Como Cariacica não tem orçamento total para a execução, o município vai depender de uma articulação política com o Palácio Anchieta. A prefeitura informou que, assim que os custos forem detalhados, o projeto será apresentado ao governo do estado para a captação de recursos e assinatura de um convênio que vai permitir o início, então, das obras. Reportagem, Adalberto Cordeiro.
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0: Leonardo Dai. Preparativos da seleção brasileira. Definido já o adversário do Brasil. Às 14h, segunda-feira, pegaremos o Japão. Você tá onde agora?
1: Tô aqui em Morristown, indo pro hotel da seleção brasileira para a entrevista coletiva do Rayan, que vai começar às 15h30 no horário de Brasília. Seleção brasileira já treinou aqui em Morristown mais cedo, no CT de Columbia Park. Agora os jogadores ainda estão a caminho do hotel, né? Na verdade, já no hotel, e daqui a pouquinho o Rayan vai conceder entrevista coletiva aqui para encerrar esta sexta-feira da seleção brasileira. Amanhã tem treino ainda aqui em Morristown, depois viagem para Houston, domingo, o último treino em Houston pro jogo de segunda-feira.
2: Léo, um pouco sobre a repercussão do último jogo. Tô vendo aqui que o Vinícius Júnior subiu para o quarto lugar em ranking, no ranking da FIFA de melhores jogadores de ataque na Copa. E aí, como é que ele tá?
1: Opa, vamos abrir o microfone aqui, senão não dá certo, né? Aliás, só um adendo importante, a gente fica perdido no fuso horário, a gente esquece às vezes de traduzir, né? Quando eu falei 3h30, eu falei 3h30 aqui pensando na minha vida, na vida de vocês, 4h30 no horário local aí de Brasília, 3h30 no horário daqui. É, tá tudo indo bem, evidentemente, né? O começo de Copa dele é sensacional, é muito acima das melhores expectativas, e ele tá fisicamente muito bem, né? Tanto é que é um jogador que mesmo nos treinos de recuperação física ali, vai pro campo, vai jogar. Jogando, tá se desgastando menos durante o jogo também. O técnico da seleção falou sobre isso depois do jogo contra a seleção da Escócia, né? Que ele sem a bola acaba participando menos do jogo e fica mais livre aí para quando o Brasil tem a bola. Então, tudo, o famoso se melhorar estraga, né? Agora é ver se isso consegue se replicar também, se repetir à medida que o nível da Copa do Mundo vai avançando, o nível dos adversários vai subindo, os jogos vão ficando mais complicados, evidentemente.
0: Prognósticos para Brasil e Japão, Léo. Japão joga rápido, hein, bicho?
1: Vamos lá, abrir o microfone de novo, porque senão não dá certo. É o seguinte, o Japão é um time bom, um time organizado, um time que sabe o que faz com a bola, um time que é sim muito rápido com a bola, a posse de bola do Japão é rápida, o que deixa o jogo muitas vezes muito aberto, né? A seleção japonesa tem essa capacidade de fazer o jogo acelerar, fazer o jogo ter espaço pros dois lados, para eles e pode...
0: Não deu. Tentamos, não deu, mas está dado o recado do Leonardo Dai, preparativos da seleção brasileira, expectativa para esse jogo, que é o quê? 16avos de final, é isso? É, gente, que nome é esse? 16avos de final da Copa do Mundo na segunda-feira, às 14h. Você vai acompanhar aqui na CBN as emoções de Brasil e Japão.
2: Então o Léo vai acompanhar logo mais a coletiva de imprensa lá no hotel The Ritz. Daí a gente volta com mais informações com ele.

0: Copa do Mundo leva a paixão dos brasileiros pelo futebol ao ápice. Os torcedores têm várias formas de manifestar esse sentimento e uma delas é usar a camisa da seleção. Tem quem leve a prática um pouco mais a sério e colecione milhares de peças de diferentes equipes, o que já até colocou um brasileiro no livro dos recordes. Acompanhe a reportagem de Karina Almeida e de Matheus Leite.
1: Há 24 anos, a amarelinha recebia a quinta estrela. A camisa da seleção brasileira eternizou o pentacampeonato mundial e passou a carregar mais uma glória. Jogadores que buscam a sexta Copa do Mundo vestem hoje a história e a esperança. Mas as camisas de futebol não fazem parte apenas da vida dos atletas. Qualquer brasileiro que sai de casa não demora muito para ver alguém vestindo uma camisa de time na rua. E tem gente que dedica boa parte do tempo para colecionar essas peças. É o caso do Cássio Brandão, que tem um acervo de mais de 8.200 camisas. Por isso, ele foi reconhecido pelo Guinness World Records em 2024 como o maior colecionador de camisas de futebol do planeta. Cássio conta que a prática tem muita influência da Copa do Mundo.
2: A Copa de 94 foi uma paixão absurda. O meu primeiro título é a Copa de um menino que tinha 13 anos e um menino apaixonado por futebol, e desde então a Copa do Mundo exerce um fascínio, uma paixão absoluta na minha vida. Colecionar camisas de seleção também é um exercício de entender o mundo, de pensar a geografia, de relembrar um pouco 94 com aquele título do Brasil e exercer essa paixão que é tão importante na minha vida.
1: E que paixão! O Cássio tem todas as camisas que a seleção brasileira usou desde o ano de 1959. Ele também tem peças oficiais ou de jogo de vários atletas históricos, como Pelé, Ronaldo, Lionel Messi e Zidane. O trabalho conta com uma rede de apoio de familiares, profissionais que atuam no futebol e outros colecionadores, inclusive de outros países. Durval Lima também é colecionador e tem quase 3 mil peças. Ele valoriza muito a importância histórica da coleção. Algumas ganham mais valor com o passar do tempo, como foi o caso de uma que se tornaria muito especial para ele e para o torcedor brasileiro em 2026, porque ela é do treinador da nossa seleção, Carlo Ancelotti, que também já foi jogador da Itália.
3: É uma camisa que eu já tinha muito tempo no acervo e ela, sim, era uma camisa para a seleção da Itália. Não tinha, sim, uma pegada especial. De repente, ela criou uma importância acentuada no acervo, porque ele acabou vindo pro Brasil, sendo hoje o técnico da nossa seleção, né?
1: No clima de Copa do Mundo, o Museu do Futebol em São Paulo está promovendo a exposição Amarelinha, com diversas camisas da seleção brasileira. A mostra reúne itens dos acervos de 5 colecionadores e fica em cartaz até setembro. Letícia Marcolan, pesquisadora plena do Centro de Referência do Futebol Brasileiro, mantido pelo museu, destaca a importância histórica e a acessibilidade proporcionada pela exposição.
4: Quando a gente exibe, né, essas peças do museu, a gente dá acesso a elas, né? Às vezes o mundo do colecionismo ele pode ser restrito, né? Afinal, são peças de alto valor. Acho que faz as pessoas se interessarem mais.
1: E é com a paixão dos colecionadores que o Brasil vai em busca da sexta estrela para deixar a amarelinha ainda mais pesada. A esperança é de que daqui a alguns anos, a camisa da seleção brasileira de 2026 carregue a história do hexacampeonato mundial. Com sonorização de Anderson Wendel, de São Paulo, Karina Almeida e Matheus Leite.
5: Acabamos? Bom, avisamos, né? Não adianta lamentar que hoje seria mais cedo, porque tem jogo da Copa do Mundo a partir das 15h30 com a nossa equipe de esporte aqui na CBN. Ponto final, então, neste estúdio CBN, mais curtinho nessa sexta-feira. A produção é da Janaína Barros, a assistência é da Beatriz Lacorte. E os trabalhos técnicos do Juliano Fonseca. E do Daniel Mesquita.
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5: Do Juliano Mesquita e do Daniel Fonseca. Muito bem. Bom fim de semana, Fê. Até segunda. Opa! Até terça. Segunda-feira tem Jogo do Brasil, não tem Estúdio CBN. A gente volta a se falar na terça-feira às 14h. Bom fim de semana pra você, descanse, divirta-se E vai, Brasil! A gente se vê na terça.
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0: sexta-feira, 26 de junho de 2026. A brasiliense Vanessa Zacarias da Silva, de 44 anos, está entre as vítimas dos terremotos que atingiram a Venezuela. Segundo o irmão de Vanessa, a brasileira morava em La Guaira, cidade costeira, a 25 quilômetros da capital Caracas. Ela é natural de Brasília e, antes de se mudar para a Venezuela, morava no Gama, no Distrito Federal. Na noite de quarta-feira, dois terremotos em sequência atingiram a região norte do país. Além das mortes, os tremores derrubaram prédios e deixaram um rastro de destruição na capital venezuelana e arredores. O Supremo Tribunal Federal derrubou decretos de 10 cidades de Santa Catarina que dispensavam o comprovante de vacinação contra a Covid-19 para a realização da matrícula escolar. A corte considerou inconstitucionais as medidas municipais. Segundo a decisão, as prefeituras não têm competência para criar regras do tipo e extrapolaram a função de apenas suplementar a legislação federal e estadual sobre saúde. O STF também considerou que as regras violam direitos fundamentais, como o dever de proteção à vida e à saúde, além do princípio da proteção integral da criança e do adolescente. No horário de Brasília, 13h30.
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0: A inteligência artificial está mudando a forma como as empresas definem preços, promoções e descontos. Em vez de oferecer o mesmo benefício para todos, a tecnologia ajuda a identificar quais clientes realmente justificam esse investimento. Acompanhe a reportagem de Lara Silberger.
3: Não tem mágica. Toda oferta tem um custo para a empresa. O desafio é saber em quais clientes vale a pena investir para gerar uma nova venda. E o que está em jogo é alocar a receita certa de forma inteligente para conquistar e manter clientes, e claro, sem abrir mão de rentabilidade. E é aí que a tecnologia entra em campo. Na ClickBus, marketplace de passagens rodoviárias, a estratégia de precificação conta com uma camada de inteligência artificial. E é o que explica o CEO Felipe Klim.
4: Eu digo que o nosso DNA virou DNIA. Nós criamos o que chamamos de bandas autorizadas. Cada rota de ônibus tem um preço mínimo e máximo estipulado pelas nossas regras de negócio. A IA trabalha ali dentro para achar a melhor oferta para aquele cliente específico. Claro, muitos desses denominadores são de experiência do cliente.
3: Mas quem é que toma as decisões efetivamente? É a IA? Felipe Klim conta que sim, mas dentro de limites bem definidos por humanos e com freios de segurança para evitar descontos que afetem a margem do negócio.
4: Se o nosso monitoramento detectar qualquer anomalia no mercado, o sistema pausa automaticamente as decisões de IA e volta para a taxa original em minutos. A IA opera, mas a governança e o volante continuam nas mãos do nosso time.
3: O modelo de precificação que a ClickBus usa considera a receita líquida, não só a conversão de venda, porque a ideia é buscar um resultado sustentável para o negócio. E este é exatamente o tema dos nossos próximos episódios aqui da série Tecnologia para Crescer. Saiba como a tecnologia pode ajudar os negócios a crescerem com eficiência e margem. Lara Silberger, especial para a CBN.
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0: Tem jogão em Boston. Noruega. França. De um lado, o craque Mbappé, campeão do mundo. Do outro, fenômeno, cometa Haaland, querendo mais uma vez deixar sua marca. Ambos empatados na artilharia com 4 gols, em busca dos 100% na Copa e a liderança no grupo para jogar o mata-mata na próxima terça-feira em New Jersey contra um dos melhores terceiros colocados. Ao mesmo tempo em Toronto, Senegal e Iraque duelam em busca de um milagre e uma vaga para a segunda fase com muita emoção e necessidade de gols. Se é jogo de Copa, se tem craque em campo, a gente também tem ele, o verdadeiro bom de bola. Você quer análise do jogo? Pois aqui você tem com ele, que é giga no tamanho e na opinião. Francisco Aiello. E todas as informações com a Thalita Giltzi ligada na terceira rodada desse Grupo I do Mundial. Na sequência, 21h, você ainda vai curtir Uruguai e Espanha. Em crise, a Celeste Olímpica tenta apagar as chamas com Marcelo Bielsa e buscar uma vitória na fase da superação sobre os espanhóis para avançar na Copa do Mundo. Rodrigo Vittar, Michele Silva, Guilherme Pradella e Bruno Faria, se tiver tudo certo, estarão juntos nessa no Futebol Globo CBN, porque aqui o papo é reto, é transmissão com informação, irreverência e, claro, a sua participação na nossa arquibancada, sempre liberada para receber você. Eu conto com a tua audiência, a tua participação agora no Zap. 30 segundos, áudio, nome, cidade, recado pelo número do nosso telefone 21 97.9988. Qual vai ser o placar daqui a pouco de Noruega e França? E o Brasil, hein? Brasil vence o Japão com facilidade ou vai ser jogo difícil e com risco de queda prematura nessa Copa do Mundo, galera? Manda mensagem pra cá. Você sabe, a gente aperta o play no Futebol Globo CBN. Todo mundo junto e misturado, porque aqui o espaço é democrático pra torcer, vibrar e secar. Se você tá na web, vem com a gente nas redes sociais. No Twitter, o X, é só mandar a tua opinião com a hashtag FuteGloboCBN. 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Então, se liga, 3h41, tudo pronto, com a produção dela, Thalita Giltzi, mesa de áudio com ele, o peso de ouro, Jorge Presuntinho. Central técnica com o Yuri Sá e a chefia dele, André Sanches. Então, aumenta o volume do som, porque começa agora o Enquanto a Bola Não Rola.
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0: As primeiras informações de Noruega e França. É jogo decisivo para pegar a primeira colocação e quem sabe uma vida mais tranquila até uma decisão. Boa tarde, Thalita Giussi.
1: Boa tarde, Renan Moura e todo mundo que tá ligado aqui no Enquanto a Bola Não Rola. É isso, uma briga direta pela liderança do grupo I. E aí Noruega e França somam aí porque somos mesmos 6 pontos dentro do grupo, mas a França tá à frente por conta do saldo de gols. A liderança de hoje garante um duelo que na teoria é mais tranquilo nessa próxima fase, isso porque o líder do grupo I vai enfrentar o terceiro lugar do grupo, C, D, F, G ou H. Nesse momento, né, do que a gente tem até aqui dos jogos que já aconteceram, pode ser Escócia, Paraguai, Suécia, Bélgica ou Cabo Verde, mas isso pode mudar porque a última rodada da Copa do Mundo só termina amanhã. No caso do segundo lugar do Grupo I, o adversário já está definido, vai ser a Costa do Marfim. O jogo de hoje marca o encontro de uma bicampeã mundial que sabe exatamente ditar o ritmo do jogo e que nos últimos anos tem sido implacável. Quartas de final em 2014, campeã em 2018 e vice-campeã em 2022, perdendo nos pênaltis para a seleção argentina. A seleção de Didier Deschamps enfrenta hoje o adversário mais equilibrado dessa fase de grupos, mas tem aí um elenco muito recheado de estrelas e que individualmente costuma e muito decidir os confrontos. No entanto, se dá pra gente falar se existe alguma fragilidade nessa seleção francesa para a Noruega aproveitar, talvez nas laterais. E aí, pensando nesse peso individual de todo o elenco francês, as laterais acabam deixando a desejar um pouquinho em relação a todo o resto. Detalhe importante para a partida desta tarde é que o técnico Didier Deschamps não vai comandar a seleção, né? Ele voltou para a França para o enterro da mãe que morreu esta semana e quem vai comandar a equipe é o auxiliar técnico Guy Stéphane, que vai comandar a seleção hoje, tá com o Didier Deschamps há muito, muito tempo e vai ter aí a missão de comandar a seleção para buscar esse primeiro lugar na fase de grupos dentro do grupo I. Do outro lado do confronto, a seleção está há muito tempo distante da Copa do Mundo, 28 anos, a última participação foi em 1998, justamente quando a Noruega fez a sua melhor campanha. Chegou ali às oitavas de final e a gente lembra, na fase de grupos conseguiu vencer, inclusive, a seleção brasileira por 2-1. Mas, apesar disso, contudo, porém, entretanto, técnico Ståle Solbakken está muito preocupado no mata-mata da Copa e manda uma equipe alternativa. Colocou a galera principal toda no banco de reservas. Exatamente. Odegaard, Sørloth e ele, o Haaland, vão começar no banco para a partida desta tarde contra a seleção francesa, porque eu relembro e reforço. Noruega já está classificadaça, é uma briga muito mais pela liderança do grupo, mas uma derrota hoje ou empate não alterna a questão envolvendo a classificação da Noruega, que é importante lembrar em relação a esse grupo. Quem avançar, avançando hoje e avançando na próxima fase da Copa do Mundo, e se o Brasil também conseguir passar pelo Japão, será o adversário da seleção brasileira nas oitavas de final, Renanzinho.
0: Beleza, valeu Tatá com as informações de Noruega e também França. Aqui diz uma coisa, mas você é você mesmo?
2: Sou eu mesmo.
0: Não, não.
2: Sou eu mesmo. É você?
0: É você também é grandão, você também é giga.
2: Sim, sim, sim.
0: Mas você é outro, é outro.
2: É verdade, é verdade.
0: Tá numa moda negócio de ET, de OVNI. Mas você é ser humano, né?
2: De sou, de IA, né? De IA, né?
0: Homem de preto?
2: De IA, né? De IA, né?
0: De IA tá, de IA tem também. IA também tem. Dizem que IA não erra, né? Dizem que IA não erra. Mas enfim. Francisco Aiano Chiquinho, boa tarde pra você. O que esperar desse jogão de dois caras que parecem ser de outro mundo? Haaland e também Mbappé, Chico.
2: Boa tarde, Renan. Quem sou eu? Eu sou o Francisco Aiano desde pequenininho, né, Renan Moura? Olha aqui, ó, pra dizer o seguinte. Uma pena, né, que o técnico da Noruega, ele tirou, né, o time principal, pelo menos no início do jogo. Né? Eu não sei se ele vai mexer no time no decorrer da partida, se o Haaland entra no jogo, né, se os jogadores de mais qualidade, né, o Odegaard também entra, enfim, o Musa também. Mas a verdade é que a Noruega está indo com o time de reservas. E aí, a partir do momento que o técnico da França mantém pelo menos o quarteto ofensivo, né, com o Dembélé, com o Mbappé, com o Olise e também com o Doué, é natural, é normal que a gente olhe para a seleção francesa com certo favoritismo. E aí a França, obviamente, pelo menos nesse início de jogo, larga na frente, larga com esse favoritismo. Quem sabe no segundo tempo o técnico da seleção da Noruega mude de ideia e coloque, né, a força máxima, ou pelo menos os principais jogadores. E em cima do que disse a Thalita, essa decisão da comissão técnica da Noruega indica que a Noruega não está nem um pouco preocupada em enfrentar uma seleção brasileira nas oitavas de final, porque a Tatá está coberta de razão. Tem Brasil e Japão e a Costa do Marfim já está na segunda fase. O segundo colocado aqui joga contra a Costa do Marfim. Se passar e o Brasil passar pela seleção do Japão, a gente vai ter Brasil e Noruega nas oitavas de final. Então, ó, pra Noruega, meu amigo, pegar a seleção brasileira, nada de medinho, Renan.
0: É verdade, Chico. 3:48, as duas equipes já no gramado. Vai ter jogão em Boston, tem Noruega e França no Futebol Globo CBN. Só confirmando, Grupo I, nesse momento, França lidera. 6 pontos, 5 gols de saldo. Em segundo, Noruega, 6 pontos e 4 gols de saldo. Senegal, na terceira posição, ainda não pontuou, tem saldo de -3. E o Iraque está na última colocação com saldo de -6. Senegal e Iraque se enfrentam no Toronto Field também daqui a pouco, às 16:00. Pelo Grupo H, nessa última rodada, a bola rola às 21:00 em Houston, para Cabo Verde e Arábia Saudita. E no estádio Akron, no México, tem Uruguai e Espanha. A Espanha lidera com 4 pontos, em segundo Uruguai com 2, saldo de 0. Cabo Verde em terceiro lugar, também com saldo 0. E a Arábia Saudita na lanterninha, com apenas 1 ponto e -4 gols de saldo. 3:49, outras informações de Noruega e França.
1: Volto sim, Renanzinho. Mbappé titular, o Haaland começa no banco de reservas, mas vale a gente destacar, né, o que os dois são e o que representam para as suas respectivas seleções, não só nessa Copa do Mundo, mas no sentido muito geral, né? Mbappé tem aí 16 gols marcados, a gente lembra, tá numa briga agora com o Messi, que é o novo artilheiro em Copas de todos os tempos, com 18 gols marcados. E a gente lembra também, né, o Mbappé tem 27 anos, então muito provavelmente ainda tem mais algumas Copas para disputar, então pode aí com sobras ultrapassar esse recorde que hoje é do jogador argentino com 18. O francês tem 16 gols marcados e marcou em todas as últimas duas Copas, em 18, em 22, inclusive fez mais de 4 gols, então é um jogador realmente a ser batido. No total, em 100 jogos com a seleção francesa, são 60 gols marcados que o Mbappé tem. E o Haaland, apesar de estar aí fazendo sua estreia em Copas, já conseguiu bater um recorde da seleção norueguesa, que é verdade, não era um grande recorde, mas conseguiu. Já é o artilheiro da seleção com 4 gols marcados. É um jogador que em 52 partidas pela seleção da Noruega tem 59 gols marcados. Então é um jogador muito importante. E aí, falando de histórico em clubes, eles que já se encontraram, tanto na época de PSG e Borussia, como também na atual Real Madrid e City, dá pra dizer que sim, no seu aspecto de jogos, o Mbappé levou a melhor. Mas quando a gente fala de gols, aí o Haaland tá na frente. São 3 gols marcados em confrontos diretos entre os clubes, contra apenas 1 golzinho marcado pela questão envolvendo o Mbappé. A gente espera, óbvio, que até por conta de tudo que os dois estão mostrando nessa Copa, que eles se encontrem pelo menos no segundo tempo da partida, já que eu relembro, o técnico Stolle Solbakken tá mandando um time completamente alternativo para a partida desta tarde, e o Haaland começa no banco de reservas, Genazinho.
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0: junto com você, 3 horas e 55 minutos. 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
1: Vem aí o jogaço no Futebol Globo CBN. De jogo grande na Copa do Mundo, encontro de europeus, França e Noruega, dois gigantes da Europa cara a cara para fechar o grupo 1 da Copa do Mundo. E temos aí a possibilidade do encontro de artilheiros. Mbappé tá escalado, tá em campo, Haaland tá no banco e a França entra em campo com a força de dois títulos de Copa do Mundo e a Noruega disputando pela quarta vez um campeonato mundial de futebol. Vamos contar a história de Noruega e França para você em movimento, no carro, no aplicativo do celular e também para quem tá de olho na telinha e áudio no Futebol Globo CBN. Vem aí agora Tatá com as informações e as escalações, os artistas de Noruega e França. 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

próxima fase, mas por que não? Buscando a liderança do Grupo I, escalada com 13, Selvic no gol, trio de zaga com 15, Biocan, 25, Faulkner e 4, Ostiger. Meio com 6, Patrick Berg, 14, Frederik Alsnes, 18, Christian Tosvert e 19, Asger. O trio de ataque é com 22, Bob, 21, Shoulder Up e 11, Strand Larsen.

0: conquistou o último título em 2018, em 22 foi vice-campeã. Perdeu para os hermanos, os argentinos. Hoje, comandada por Gui Stefan, vem escalada com 16, Maiano gol. Na lateral direita, 5, Koundé. Zaga com 4, Pamecano e 26, Lacroix. E na lateral esquerda, 19, Theo Hernandes. Meio com 6, Koné, 8 e Tchouaméni. E o quarteto, o poderoso quarteto ofensivo da seleção francesa. Quem consegue parar? 7, Dembélé, 20, Doué, 11, Olise e 10, o artilheiro francês. O cara tá de olho no Messi, já tem 16 gols, faltam só 2, Mbappé.
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0: Noruega e França, última rodada da fase de grupos, grupo I. Apita Michael Oliver, direto da Inglaterra. Ele é auxiliado por Stuart Burt e James Manwaring. No VAR, também da Inglaterra, de olho em tudo, presunto, Gerald Gillett.
2: Meu Deus!
3: Beleza? Ligado no Futebol Globo CBN. O jogo de hoje em Boston, no estádio Gillette, casas dos times de futebol americano New England Patriots e de futebol o New England Revolution, localizado em Foxborough, próximo a Boston, estado de Massachusetts. É um gigante de 64 mil lugares, um estádio imponente, inclusive com 87 suítes de luxo. Enfim, é um estádio que recebe a Copa do Mundo com toda a pompa e com toda a presença do futebol americano. A saída será dada pelo time de camisa vermelha, Noruega. Vamos então para a contagem regressiva. O juiz apita e rolou a bola, começa o jogo.
4: Noruega, França.
3: A saída foi dada pela Noruega, que já ataca com Bob, desarmado pela defesa. A bola volta pela direita para Upamecano. Ele vira o jogo pela extrema direita, busca a jogada na intermediária. Lá vai Mbappé, entrou na grande área, trabalhou, vai bater, chutou, bateu na trave com 20 segundos de jogo. A bola bate na trave, volta na intermediária, recuperação outra vez na intermediária, vai Koné, retomou, levantou, bateu, vai lá, Mbappé tentou, não pega, a defesa corta e a bola volta novamente pela defesa francesa. Uma paulada na trave, com 20 segundos de jogo, bem coisa boa aí, hein, Chico Aiello?
5: Já mostra o apetite da seleção francesa, a França tá levando o jogo a sério.
3: Volta a França de novo, a França pela intermediária, bola trabalhada no meio campo com Koné. Koné devolve pela ponta, passa a bola de novo na intermediária, volta para Theo Hernandes. Theo Hernandes pela defesa, devolve para o jogador Lacroix. Lacroix vira pela direita para Upamecano. Upamecano pela lateral direita para Koné. Koné de novo na intermediária, volta a bola pelo meio campo, trabalha para Koné. Koné com ela dominada, vira o jogo de novo pelo lado esquerdo para o Doué. Doué devolve a bola pela defesa, ela é recuperada, volta novamente na intermediária para Lacroix, que dá para Upamecano. Ele cruza a linha que divide o campo, vira o jogo pela extrema direita para Dembélé. Dembélé de canhotinha, devolve a bola na ponta para Désiré Doué. É a França atacando desde o primeiro minuto do jogo, desde o primeiro segundo do jogo. Quando a bola bate no árbitro inglês, Michael Oliver, ele para, porque a bola bateu na canetinha dele, no pé dele, e agora dá uma bola ao chão para o time da França. Pede a bola pelo protocolo, tem que passar pela mão dele, dá uma olhada e bota a bola no pé do jogador Koné, o camisa 6 da França. A bola volta pela direita, tentativa pela ponta com o Upamecano, ele coloca com força, bota a bola pela linha lateral. Já chegamos a 2 minutos do primeiro tempo, exatamente com 20 segundos, uma paulada na trave, uma bomba do Mbappé com 20 segundos de jogo. jogo e a bola foi pro travessão do goleiro Selvik pelo time da Noruega. A Noruega já ataca, vai no interior da grande área da França. A bola recuperada pelo direito pelo Kone. O Nil devolve a bola pelo meio campo, volta pelo lado esquerdo pro time da França. A França retoma com Theo Hernandes. Theo Hernandes com ela dominada, bota pelo lado esquerdo, devolve a bola para Doué. Doué pelo meio campo, passa outra vez na intermediária, faz a tentativa pelo meio campo, volta a bola na intermediária para Mbappé, batalha pela posse da bola, é desarmado, volta para Dembélé. Dembélé devolve pelo lado esquerdo para Doué. Doué tenta pela intermediária. É a França implacável, é a França que vai para cima. Allez France! Lá vai a França, a bola na direita, Mbappé domina, hora da grande área, procura entrar na grande área, tenta o drible, volta, a defesa corta na esquerda com Oscar, coloca pela linha lateral para a França cobrar. Lateral cobrado pela direita pelo Koundé. Koundé devolve na intermediária, volta a bola pelo meio campo, recupera Upamecano. Upamecano outra vez na intermediária para Koundé, vai com a bola dominada, vira o jogo na esquerda para Theo Hernandes, ainda Theo Hernandes com a bola dominada, devolve novamente para o jogador Koundé. Koundé vira o jogo pela extrema direita, faz uma tentativa para Dembélé, deixa a bola na ponta para Koundé, trabalha, vai na linha de fundo, é Dembélé, domina, bota na grande área, a bola voltou na área, tentou Lise, não pega, volta, uma bomba do Koundé e o goleiro Selvik domina, ele tira a bola no susto na grande área. A França não para, a França não para de atacar desde os primeiros segundos e finalmente para respirar a Noruega cede um escanteio. Mas que pressão é essa, Tata?
0: Que bela troca de passes, com tranquilidade, é tanta leveza que a França troca passes que parece até que é fácil. Escanteio já cobrado.
3: Escanteio já cobrado, a França tem a posse na bola de novo na intermediária, vai Koundé, Koundé devolve na esquerda para Theo Hernandes, ele procura uma brecha para fazer o cruzamento. Já são 4 minutos e meio e a França não para de atacar. A bola vem de novo, de longe, uma bomba do Désiré Doué e o goleiro Selvik que está lá para pegar pelo time da Noruega. Marque o tempo. 5, faltando 40 para acabar, para terminar o primeiro tempo em Boston. E o placar, olha ele aí.
4: Noruega
3: 0.
4: França
3: também 0.
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3: 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Anda, ataca pela direita, Bob pelo time da Noruega, domina pela intermediária, vai fazer a tentativa com Larsen. Ele se apresenta, Bob prefere a jogada, bota na ponta, tenta a bola, chega na esquerda para Larsen, é desarmado, vai pro chão, há uma falta do Koundé, o juiz da partida para marcar. Dá uma nova falta na intermediária francesa. A Elo, a França está levando realmente a sério, você já falou, e ela sabe que ficando em primeiro lugar vai ter um benefício legal, porque vai pegar um terceiro.
5: É, e aí na teoria foge de Brasil, foge de Argentina até a final. Fica longe de Brasil e Argentina até a final da Copa.
3: É, tem estratégia então o time da França. Já a Noruega não colocou em campo seu principal jogador, Haaland, ando, volta a França pela direita, vai Dembélé, entrou na grande área, limpou, vai bater, trabalhou, chutou,

0: rede. E bola no fundo da rede tem aquele barulhinho bom, aquele barulhinho bom, Messi Dembélé. Meteu essa, hein, Dembélé? E ele foi lá e deu recado pro goleiro: tem que respeitar. E agora tá lá.
1: França!
0: Um Dembélé.
1: Noruega!
0: Zero! Olha o cracaço aí brilhando, Tatá!
2: É o melhor do mundo. A França só tem o cara que foi eleito melhor do mundo. Jogada começa com o Koundé. Ele que consegue interceptar uma tentativa de passe da Noruega pelo lado direito. E a bola sobra nos pés de quem? Do Mbappé. Ele nem domina. Ele já faz o contato com a bola dando um passe. E que passe! 90% do gol nos pés, na conta do Mbappé. O Dembélé domina lá pelo lado direito. Camisa 7 faz uma finalização perfeita, indefensável pro Selvic, pra abrir o placar e fazer. França 1, Noruega 0.
0: Bota o Messier aí na agendinha. Messier Renan.
3: Segundo gol dele na Copa do Mundo. Sétimo da França. E em Toronto, Senegal abre o placar com o Sec. 5 minutos do primeiro tempo, 1 para Senegal, 0 para o Iraque.
0: A França não para, vai doer de longe o goleiro Selvig, que tá lá para pegar pela Noruega. Essa pressão toda tinha que dar em alguma coisa, né, Gigante?
4: É verdade. Às vezes a bola não entra, né? Às vezes ela teme não entrar, mas essa bola da França já entrou. É um atropelo, Edson. Até aqui, só um time joga e o time que joga é o francês.
0: Olha, daqui a pouco o Haaland vai ser chamado, hein? Haalandinho, vem pra cá, por favor.
4: O Odegaard também, o Musa também, vai ter que colar, a não ser que a Noruega realmente não esteja se importando com o resultado desse jogo.
0: Seja uma estratégia, então.
4: Isso, pra fugir de Espanha, pra fugir do outro lado, lá da Alemanha, por exemplo, foge lá do outro lado.
0: 9 do primeiro tempo, 1-0, vai ganhando a França em Boston, na terceira rodada do grupo E, a definição do primeiro e do segundo lugar entre França e Noruega. Nesse momento, a França chega a 9 pontos, 100% de aproveitamento, e a França continua mantendo o primeiro lugar no grupo I, e a Noruega com 6 é o segundo. Senegal vai ganhando e o Iraque fica então com 0 pontinho. Quando a bola volta para a França na intermediária, com o Lise desarmado no meio do caminho, Berri comete a falta, o capitão da Noruega, o juiz da partida para a marca da falta, e tem aí aplicação de cartão, Thalita.
2: O capitão da Noruega, o Berg, capitão, recebeu o cartão amarelo porque matou o contra-ataque da França, que era puxado ali pelo Olise.
0: Marque o tempo! Faltando 35 para acabar, para terminar o primeiro tempo em Boston. É a terceira e última rodada da fase de classificação no grupo I. Definição de primeiro, de segundo lugares no grupo I. E o placar, olha ele aí.
1: França!
0: Um Dembélé.
1: Noruega!
0: 0.
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0: E segunda-feira tem seleção brasileira no mata-mata. Brasil, Japão, 14 horas no estádio Houston, do Texas. 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

galera brasileira louca para soltar aquele grito I love you, Hexa, I love you, Hexa. Agora já são 11 minutos do primeiro tempo, 1-0 vai ganhando a França, e a França vai à luta de novo, a França vai à luta pela direita com Dembélé, o autor do gol único do jogo, trabalhou, botou na área, tenta a jogada pela direita, vai lá ainda Mbappé, a defesa corta a bola, sai da grande área com Oscar, coloca pela linha lateral novamente para a França cobrar, lateral cobrado pela direita pelo próprio Mbappé, devolve na intermediária, volta a bola pelo meio campo para Tchouaméni, Tchouaméni recolhe, volta a bola pela defesa para Koné, Koné mais atrás da defesa para Lacroix, Lacroix bota a bola na ponta para Théo Hernandes, levantou, dá uma balançada na área, Mbappé completa, bota na pequena área, bola só

0: Grande área, trabalhou, Lise chutou, fraco, e o goleiro serve que tá lá pra pegar. Perdeu um gol, hein, Tata?
1: Mas a bola desvia ali no Østigard, zagueiro da Noruega, suficiente pra essa bola não morrer lá no cantinho esquerdo do goleirão Selvik.
0: Volta novamente o time da Noruega, bola passada pela defesa, vai lá, há um corte na esquerda pelo Theo Hernandes, ele coloca, chega lá a defesa, faz o corte, Tchouaméni bota novamente pela linha lateral, vai ser cobrado pelo time da Noruega pela direita. Já passamos de 12 minutos do primeiro tempo, 1-0, vai ganhando a França vai consolidando a primeira posição do grupo I da fase eliminatória da Copa do Mundo, e a França tem contra ela mais uma falta pela direita, a bola vai ser cobrada pela ponta pelo Torres Vedet. Ele toma posição para fazer a cobrança, vai botar lá no bolinho no interior da grande área. O goleiro Manhã da França orienta a formação da barreira. A bola vai ser cobrada pela direita, vai ser levantada pela ponta. Toma posição, Ausner vai levantar na grande área, vai botar lá no bolinho. É um bom momento para a Noruega. A Noruega sem Haaland em campo. O Haaland não está em campo, principal jogador norueguês, mas a França está aí com a bateria toda, o time todo completo hoje pegando a Noruega. A falta cobrada pela direita, a bola vai lá para a grande área, cobrou Berg, a defesa afasta, a bola sai da grande área, volta no lado esquerdo, tenta Larsen, entra perto da grande área, desarmado, vai lá o Lise, corta a bola, volta ainda pelo lado esquerdo para o ataque da Noruega. Uma bomba no número 11, Larsen, ela vai pela linha de fundo, mas ele teve a chance, hein, Thalita?
1: É, ele consegue tirar a bola que seria cortada de cabeça ali pelo Upamecano, ele vai tentar de cabeça, não consegue chegar nela, e quem chega antes é o Strand Larsen, que consegue tirar, mas na hora da finalização pegou muito mal, mandou por cima do gol. 1-0 França.
2: A melhor chance, né? A melhor chance da Noruega. Boa jogada do Larsen, né? Se antecipou ao jogador da equipe da França, o zagueiro Upamecano, dominou a bola, limpou, mas errou o alvo. Poderia ter empatado o jogo.
0: Marque o tempo. Faltando meia hora para acabar, para terminar o primeiro tempo em Boston. E o placar da Copa? Olha ele aí.
3: França.
0: O Dembélé.
3: Noruega.
0: 0.
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0: É, você com o áudio, hein? 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Já passamos de 15 minutos do primeiro tempo, a França ganha por 1-0, gol do Dembélé aos 6 minutos de jogo. A bola pela ponta direita, de novo para a França, adianta, tenta Mbappé, Mbappé pela intermediária, volta a bola no meio campo para Dembélé, Dembélé vira o jogo no lado esquerdo, chega a bola na ponta para Theo Hernandes, Theo Hernandes outra vez na intermediária para Tchouaméni, Tchouaméni tenta a jogada no meio para Koné, Koné põe a bola na esquerda, faz a tentativa na ponta, tenta ainda desredoer, ele é desarmado, a defesa corta e a bola volta novamente para o campo da França, recolhe novamente Tchouaméni pela intermediária, adianta a bola pelo meio campo para Koné, volta pela direita para Upamecano, Upamecano estende o passe pela extrema direita, bota a bola na ponta para Dembélé, ele como se fosse um ponteiro direito autêntico, corre ali na paralela pela ponta direita, mas estava impedido, o bandeirinha marcou e o árbitro confirmou o impedimento do jogador francês lá pela ponta direita. Já são 16 minutos do primeiro tempo, daqui a pouco vem aí no intervalo Renan Moura, o homem do vozeirão, comandando hoje a resenha do Messier Renan. Messier Renan no intervalo comandando a sua resenha com Chico Aiello e com a Tatá no Futebol Globo CBN. O impedimento será cobrado pelo goleiro Selvik, pelo time da Noruega, ele toma posição para fazer a cobrança, levanta a bola, bota de novo, na intermediária salta, Upamecano corta de cabeça pela França, adianta a bola de novo pela metade da intermediária, trabalha a bola pelo lado esquerdo, chega para doer, bota na grande área, olha a tentativa na ponta, vai Mbappé, limpou, chutou, salvou o goleiro Selvik, e a bola vai de novo pela linha lateral. Essa aí quase, hein, Thalita?
1: A França consegue muitos espaços na defesa da Noruega. zagueiro. Um belo passe do Doer rasteiro. O Mbappé encontrou bem pelo lado esquerdo na grande área, finalizou. E o goleirão fez a defesa.
0: Lateral já cobrado.

0: bola vem de novo na intermediária, recupera pela direita o Pamecano vira o jogo pela ponta para Condé, Condé ainda pela intermediária, prende a bola, faz uma tentativa pelo lado esquerdo, volta agora para Tchouaméni, Tchouaméni na ponta para Theo Hernandes, é a França fechando o cerco ali, a grande área da Noruega, a bola recuperada pelo meio, Tchouaméni domina, vira mais atrás no meio campo, devolve a bola para Condé, Condé pelo meio campo, trabalha a bola pela ponta para Dembélé, ainda Dembélé, o autor do gol único do jogo, tenta dar uma sambadinha, prepara, vai para lá, vem para cá, tenta a nova jogada, volta na intermediária, trabalha novamente a bola para Doê, Doê tenta pelo meio campo, solta a bola pela direita, agora com Conê, Conê na ponta, novamente Dembélé, mais atrás a Olise, Olise pela intermediária, organiza a jogada na França com Conê, Conê mais atrás na defesa, Lacroix que é desarmado momentaneamente, retoma a bola de novo Conê, Conê pela ponta direita para Dembélé, cruza a defesa, corta a bola, sai da grande área e volta limpa pela direita para Olise, o camisa número 11 da França domina pela parte central da grande área, levanta na área, procurava lá no ataque, procurava ainda Mbappé, a defesa corta a bola, sai da grande área, volta novamente para o time da Noruega que coloca mais uma vez a bola pela linha lateral. A França deu uma respiradinha e agora já está voltando, hein, Chico Aiello?
1: Na hora que a França acelera o jogo, a Noruega não consegue segurar a seleção francesa. Pode perceber, Edson, o Dembélé joga quase em cima da linha lateral, ou seja, para largar o campo, para ter essa distância para poder dominar a bola e fazer a jogada.
0: É verdade, esperando alguém ali para fazer o ataque.
1: Atacar o espaço.
0: Atacar o espaço. Isso. É isso aí. Já são 19, ataca o espaço agora o time da Noruega. A bola volta pela direita, busca a jogada na intermediária. O Tostvedt, ele domina, perde a bola no meio-campo, recupera na esquerda Theo Hernandes, dá para Olise. Olise na intermediária para Mbappé. Mbappé solta a bola pela ponta para Dembélé. Lá vem a França. Ainda Dembélé fora da área na meia lua.

0: frente. A França mostra força, a França mostra suas garras em cima do time da Noruega. Boa, boa, boa, Messi Dembélé. Meteu essa em Dembélé. E ele foi lá e deu recado pro goleiro: tem que respeitar. E agora tá lá.
1: França
0: 2 do Dembélé.
1: Noruega
0: 0. Mas que golaço, Tata.
2: Um golaço. E a parceria não se altera em relação ao primeiro gol. Quem dá o passe pro Dembélé? É Mbappé. Sai muito bem da marcação do camisa 4, Ostigar, que tenta desesperadamente parar o camisa 10 e não consegue. Ele dribla, dá um giro em cima do jogador e dá um passe lá pro Dembélé pelo lado direito para dominar e conseguir fazer o gol da França.
0: Pois é, e agora foi pro ataque o time da Noruega. A bola foi chutada pelo jogador Osnes. Ele chuta e consegue diminuir o marcador aos 20. Aos 19 marcou Dembélé e agora diminui o time da Noruega. Talita.
2: Uma boa troca de passes da seleção da Noruega, que começa ainda no campo de defesa, lá pelo lado esquerdo, e quem consegue dominar ali dentro da grande área, dando uma troca de passes bonita em cima do Pamecano, é o Asger, camisa 19, uma finalização lá no cantinho direito do goleiro Manhã, para diminuir. Asger, Noruega 1, França 2.
0: Oh, então, Renanzinho, faz um pacotinho aí de agendinha, Renan.
3: E bota pacote nisso, hein, bom de bola. Já é o terceiro gol do Dembélé nessa Copa do Mundo. E o Asgar marca pela primeira vez com a camisa da Noruega. Nesse momento, França com 8 gols e a Noruega com 8 também.
0: Pois é, e o jogo tá bom, o jogo tá movimentado, Chico Aéreo.
4: Tá bom sim. Agora sim, eu fico sempre na dúvida, né? Será que a França não afrouxou a marcação? Não bobeou, foi mérito só da Noruega, né, gente? Porque tá muito fácil pra França. Tá muito fácil. Mais um escanteio aí, ó.
0: E a França tem novo escanteio pela direita. Vai lá pra cobrança. Partiu Olise, levantou, bota na área. A defesa corta a bola, sai da grande área. Lá, escanteio novamente para a França cobrar. Já passamos em 22 minutos do primeiro tempo. Daqui a pouco vem aí a pausa para hidratação. É o primeiro tempo do primeiro tempo. Vai ser cobrado um novo escanteio pelo lado esquerdo, pelo time da França. A França ganha por 2-1, dois gols do Dembélé, descontando Asgar pelo time da Noruega. O escanteio vai ser cobrado na esquerda pelo Dembélé, sinaliza lá para a grande área, vai botar lá no bolinho, partiu para a bola, levantou, botou na área, a bola voltou, sobrou na direita, a bomba do Tchouaméni, bate na defesa, volta na intermediária, de longe completa do E, bate na defesa, volta a bola para Dembélé, Dembélé devolve pelo lado esquerdo, volta a bola no lado esquerdo para Theo Hernandes, deu Hernandes na intermediária para Tchouaméni, Tchouaméni volta a bola pela direita para Koné, Koné na intermediária, novamente a França aperta o Pamecano, pela direita com Olise, Olise fora da grande área, tenta o drible, vai na linha de fundo, ele vê uma brecha, tem um espaço para cruzar, já perdeu ali o espaço, a bola mesmo assim voltou, hora da grande área, vai Mbappé, tentou o chute, não bateu, volta para Olise, Olise na intermediária para Koné, fora da área, vai bater, chuta do E, e a bola vai pela linha de fundo, é tiro de meta novamente para a Noruega cobrar. 24-24. Chico Aiello, a França deu bobeira no gol da Noruega?
4: Ah, eu acho que deu bobeira, sim, eu repito. Eu não sei se deu bobeira. Se deu bobeira porque deu bobeira mesmo, se foi uma falha, ou se aquela coisa assim, gente, tá 2-0 já, né? Tá 2-0. A gente já começou a criar aqui um monte de oportunidade, a finalizar muito mais do que a seleção da Noruega. Então, assim, aquele relaxamento, né, da defesa é francesa. Agora, a França é absoluta no jogo, absoluta no jogo. Esse quarteto é um quarteto bem interessante, porque dois jogadores têm bem as posições definidas. O Dembélé aberto pelo lado direito, vou repetir aqui, ele joga quase em cima da linha lateral. Mas qual é o objetivo disso, Aiello? É abrir o jogo, é abrir o campo para a seleção francesa, porque aí a marcação tem que ir lá nele. Consequentemente, vai deixar um espaço entre o lateral esquerdo e o zagueiro pelo lado esquerdo. Então, assim, é o Dembélé pelo lado esquerdo, é o Doué pelo lado Dembélé pelo lado direito e o Doué pelo lado esquerdo. E aí, gente, o Olise e o Mbappé, os dois ficam, né, trocando de posição, envolvendo o time adversário. É uma França dominante, é uma França absoluta e 2-1 tá até barato.
3: Central.
5: Sim.
3: O jogo também está paralisado lá em Toronto, segue 1-0 para Senegal, que joga com um atleta a mais nesse momento, bom de bola, porque o Iraque teve uma expulsão, ainda com 12 minutos do primeiro tempo. Quem foi expulso foi o Sulaka, ou seja, nesse momento Senegal vai avançando para a próxima fase, mas está na sétima posição entre os melhores terceiros colocados. 3 pontos, menos 2 gols de saldo, precisa golear o Iraque para melhorar essa sua classificação.
5: Marque o tempo. 25. Estamos no tempo técnico. A pausa para a hidratação. 25. E o placar, olha aí.
1: França
5: 2.
1: Noruega
5: 1.
6: Edson Mauro.
5: E aí, beleza? Ligado no Futebol Globo CBN. Chico Aiello, a França mantendo então a primeira posição, agora tem 9 pontos, vai mantendo a primeira posição no grupo I, mas ainda não conhece o seu próximo adversário na 16ª.
4: Ainda não. A França sendo primeira, ela não sabe ainda quem vai enfrentar na segunda fase. É, a segunda colocada já sabe quem vai enfrentar. É a Costa do Marfim. E mais uma vez a gente lembra aqui. Na segunda fase, nesse exato momento, Noruega e Costa do Marfim. Se o Brasil passar pela seleção japonesa, aí a gente vai ter Brasil contra ou Noruega ou Costa do Marfim.
5: 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Parou, acabou a pausa para hidratação, voltamos então agora ao time da Noruega, que vai ter que fazer força com essa remada norueguesa para tentar empatar o jogo ainda no primeiro tempo. A bola volta para a Noruega pela direita, a bola vem pela intermediária, retomada pela ponta, vai ainda Larsen, ele tenta, perde a bola, vai lá, Olise domina, volta pela defesa para Kone, Kone bota a bola para frente, Olise vai lá, salva de novo a jogada, vai com ela dominada pela metade da intermediária, passa lá pelo jogador Asgard, devolve, volta para o goleiro Manhã no interior da grande área, ele vira o jogo na esquerda para Theo Hernandes, é atropelado pelo jogador da camisa 18, Torsved, o árbitro para, marca, dá uma nova falta na intermediária para a França cobrar, a falta cobrada por Lacroix devolve para o goleiro Manhã, ele vira o jogo pela defesa ainda para Upamecano com ela dominada, vai tentando cruzar a linha que divide o campo, marcado pelo lado esquerdo pelo Larsen, ainda com a bola dominada, Upamecano, volta pela metade da intermediária para Kone, Kone novamente no meio campo, passa a bola pelo lado esquerdo, faz a tentativa na ponta, bola longa demais para Doer, bola alta, saiu, vai pela linha lateral, outra vez para a Noruega cobrar, lateral pela ponta direita, toma posição o jogador Ausner, toma posição, camisa 14, levanta a bola, bota no campo da França, ele recuperada novamente por Upamecano e devolve ao goleiro Manhã no interior da grande área, ele de pé direito devolve a bola pela ponta, busca a jogada com Dembélé, a bola não chega para ele, a Noruega retoma na esquerda, vai ainda Larsen, domina fora da grande área, vai cruzar na grande área, Bjorken, ele domina, prepara, tenta o lateral, volta a bola pelo meio campo para Berg outra vez na intermediária, volta a bola para o Asgard é desarmado, mesmo assim volta a bola para Berg outra vez na intermediária para Bjorken, ele domina pela ponta, é a Noruega pressionando, vem para Berg, retomou na grande área, vai tentar o chute, preparou, cruza a bola na área, fica presa e o goleiro Manhã finalmente vai lá para pegar. Marque confusione, Tata.
2: Boa jogada pelo lado esquerdo da Noruega, um cruzamento rasteiro e quem conseguiu prensar a bola ali foi o Upamecano até a chegada do Manhã.
5: Bom, já são 29, faltando 16 para acabar, para terminar o primeiro tempo em Boston. A França domina novamente com o Upamecano com a bola dominada pela intermediária, devolve para o Olise vira o jogo em profundidade para Mbappé, é desarmado, sobe primeiro o jogador Ostgar, ele corta de cabeça pelo Noruega, arma jogada pelo meio campo com Berg bota a bola na ponta para Bjorken, ele domina, tenta a jogada, vai prendendo ali a passagem
0: passagem dele, dois jogadores da França cercando ele, mesmo assim devolve a bola para Berg, outra vez na intermediária, volta pela direita para Ausner, ele com ela dominada, cruza a linha que divide o campo, devolve pela extrema direita, volta a bola para Bob, o camisa número 22, volta a bola outra vez na intermediária, na defesa para Falkner, ele vai com a bola dominada, domina ainda pela defesa, o jogador da Noruega, cruza a linha que divide o campo, lança pela direita com muita força, a bola saiu, vai pela linha lateral para a França cobrar. Marque o tempo. Meia hora, faltando 15 para acabar, para terminar o primeiro tempo em Boston. E o placar, olha aí.
1: França
0: 2.
1: Noruega 1.
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0: 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A essa altura, qual é o cenário, Chico Aéreo?
4: Eu acho que a Noruega melhorou. Eu defendo, tá? A parada técnica. Eu defendo. Depois da parada técnica, a Noruega melhorou no jogo. É a possibilidade que o técnico tem de conversar com os jogadores, de arrumar o time, de passar instruções. Ou seja, essa parada técnica foi melhor para a equipe da Noruega.
0: Volta, volta a Noruega outra vez. A bola chega no interior da grande área. Tentativa, vai lá, lá, se encorre, não pega. Upamecano corta novamente pela França e bota a bola pela direita para Dembélé. Ele ainda pela defesa francesa. Volta a bola, dá para Koné. Koné mais atrás a Upamecano. Ele recupera e recua para o goleiro Manhã no interior da grande área. Manhã devolve a bola para Tchouaméni. Tchouaméni outra vez no meio campo para Koné, corre, cruza a linha que divide o campo, arma a jogada pela direita, busca a jogada pela ponta com Tchouaméni. Tchouaméni agora para Dembélé, o autor dos dois gols franceses. A França ganha por 2-1, a bola chega para o Lise, devolve, volta para Koné, arma a jogada pela intermediária para Doer, ainda Doer na ponta para Mbappé, no lado esquerdo novamente Désiré Doer, devolve a bola na frente da grande área, trabalha Koné, vira pela direita, Tchouaméni na ponta para Dembélé, está dentro da grande área, isso é um perigo, lá vai ele, limpou, chutou.

0: letal, fatal, mortal da França e o complemento do Dembélé pro fundo da rede. E bola no fundo da rede, tem aquele barulhinho bom, aquele barulhinho bom, Messi e Dembélé. Meteu essa em Dembélé. E ele foi lá e deu recado pro goleiro: tem que respeitar. E agora tá lá.
1: França!
0: 3 do Dembélé.
1: Noruega!
0: Outra vez o cara, Thalita.
2: Hat-trick do melhor jogador do mundo, Dembélé. 3 gols muito parecidos. Lá pelo lado direito, ele vai pra cima da marcação depois de receber um passe rasteiro do Tchouaméni. O Bjorkan vai ter pesadelos com o Dembélé. Ele fica na marcação, mas vai dando espaço. Ele e também o Asgar. E aí vai deixando o Dembélé se ajustar pra poder fazer a finalização com efeito lá no canto direito, sem chance de defesa pro seu Vick. Dembélé, 3. França, Noruega, apenas um.
0: Olha, bota o homem aí de novo. Renan Zimessier, Renan.
3: Vice-artilheiro já da Copa do Mundo, com 4 gols ao lado de Vinícius Júnior, o Dembélé. A França tem 9.
0: Que loucura, hein, Chivael?
4: E ele, assim, cara, ele é fenomenal nisso, né? Porque ele esconde a bola do adversário e ele fica tentando encontrar o espaço. Então ele ameaça o passe, ele ameaça o chute e o adversário tá em cima. Na hora que o adversário perde o equilíbrio, ele limpa o lance e bate no gol. E aí, cara, é difícil de errar. Baita jogada do Dembélé, mais uma vez, França 3-1.
0: Apertou, sai gol, né, Chivael?
4: Exatamente. Acelerou um pouquinho o jogo, faz gol.
0: Olha, volta novamente, vai lá. Retoma, tentativa feita pelo lado esquerdo com Lacroix, devolve a bola pela intermediária pela França para Olise. Ele cruza a linha, aquele vídeo campo, solta na ponta pro Dembélé, lá vai ele. Dembélé se apresenta, retoma a bola, vai pela ponta direita, tenta o drible, entra na área, Dempa procura ali uma brecha, devolve a bola de longe, completa Cone, ela vai pela linha de fundo, é tiro de meta para a Noruega cobrar. Marque tempo! 35, faltando 10 para acabar, para terminar o primeiro tempo. E o placar em Boston, olha ele aí!
1: França
0: 3!
1: Noruega
0: 1!
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0: 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Você de olho na telinha e o áudio, deixa com a gente aqui do Futebol Globo CBN. Já passamos de 35 minutos do primeiro tempo, 3-1, vai ganhando a França. A França consolidando a sua posição de líder do grupo I, com 9 pontos agora. A França, a Noruega em segundo. A França ainda não sabe quem será o seu próximo adversário na fase de 16 avos, mas o time da Noruega já sabe, ele como segundo colocado no grupo I, vai pegar na terça-feira, 30 de junho, a Costa do Marfim, às 14 horas. É essa então a configuração do próximo grupo em relação ao grupo 1, o grupo I de França e Noruega. A Noruega vai à luta, a França retoma de novo na intermediária, vai lá Lacroix, mas há uma falta cometida na intermediária em cima do jogador da Noruega e a falta realmente leva perigo. Com 36 minutos do primeiro tempo, uma falta sofrida na chegada na grande área pelo jogador Skjell Derup. Olha que nome é esse, hein? Camisa número 21 da Noruega, Skjell Derup. O árbitro da partida marca da falta, a bola colocada na parte central da intermediária. Tá lá o capitão Berg para fazer a cobrança pelo time da Noruega. O goleiro Manhã arrumando ali a barreira com 3 jogadores franceses. A bola colocada na frente da meia-lua. Toma posição Berg, levanta o braço, sinaliza. Ele é baixinho, vai partir para a bola, vai levantar lá no bolinho. É um bom momento para a Noruega. Levantou, dá uma balançada, põe na área. A bola vai lá, a defesa corta agora com o Upamecano retirado.
5: tira da grande área, vira o jogo pela direita com Olise, ele evita a saída da bola pela linha lateral, retoma de novo, perde a bola, ela vai para a lateral outra vez, no lado esquerdo para a Noruega cobrar. Asgard já faz a cobrança do lateral, entrega a bola de novo pela intermediária para Berg, Berg faz uma nova tentativa, são 37 minutos do primeiro tempo, 3-1, vai ganhando a França, 3 gols do Dembélé, o melhor do mundo está impossível hoje, Dembélé, 3 gols, descontando Asgard pelo time da Noruega, a bola vem de novo pela intermediária, a bola recuperada na esquerda pelo Berg, Berg bota a bola na ponta para Bjorkan, Bjorkan domina, tenta, prende a bola ali pela paralela, pelo lado esquerdo na intermediária, entre a linha lateral, domina a bola, volta pelo meio campo, entrega novamente para Østgaard, ele vira o jogo pela extrema direita, tenta na ponta, Bob, a bola subiu, vai pela linha lateral novamente para a França cobrar, e a França ganhando sem fazer tanto esforço, Chico.
4: Não, sem muito esforço. Agora tem o seguinte também, tá? A gente precisa contextualizar, a Noruega tá com o time todo reserva, é uma opção, e eu acho que o objetivo é o quê? É descansar o time principal para a sequência da Copa do Mundo. O jogo tá 3-1, se fizer mais um gol, mais dois gols, a França também vai mexer no time, vai trocar o time, vai poupar jogadores, é para a sequência da Copa.
5: 38, a França tem a posse na bola, na intermediária com Mbappé, Mbappé vira o jogo da direita pelo lado esquerdo, bota a bola na ponta para Theo Hernandes, evolui, deixa para Doué, Désiré Doué tenta a jogada individual, é desarmado, volta a bola cortada pelo Bob pela lateral direita, devolve a bola na ponta para Auschner, bota a bola de novo na intermediária, procurava lá Larsen, desarmado, vai lá Upamecano, retoma novamente pela França, inicia a jogada pela ponta direita com Olise, o camisa número 11 rompe ali a defesa norueguesa, devolve a bola para Dembélé, como ele gosta, pela ponta direita, passa outra vez da intermediária para Tchouaméni, mais atrás a Koné, no lado esquerdo Doué, domina a França na grande área, o árbitro não marca, deixa o jogo seguir, quando aparece lá, Mbappé perde a bola, volta novamente para Bob, dominando pela intermediária, ele vira o jogo de novo pelo meio campo, trabalha, bota a bola procurando no campo da França, o corte feito pelo Upamecano, o Upamecano perde a bola, vem, recompõe pelo lado esquerdo, tentativa feita ainda, o jogador é ele, o camisa número 11, é ele, Chinel Derup, dominou, houve a falta, o árbitro para, marca, dá uma nova falta na intermediária, marque o tempo. Faltando 5 para acabar, para terminar o primeiro tempo em Boston. E o placar, olha ele aí.
1: França
5: 3 do Dembélé.
1: Noruega 1.
3: Central. Tô acompanhando 38 minutos do primeiro tempo lá em Toronto. Segue 1 para Senegal com 1 a mais em campo. 0 para o Iraque. Edson
5: Mauro. E aí, beleza? E na segunda-feira tem seleção brasileira no mata-mata. Vem aí o primeiro mata-mata da seleção brasileira. Tem Brasil e Japão, 14 horas em Boston, em Houston, no estádio Houston. E faça conta comigo, mais 5 jogos pra gente sonhar com o Hexa da seleção brasileira. Já são 41, faltando 4 para acabar, para terminar o primeiro tempo. 3-1, vai ganhando a França. 3 gols do Dembélé, 7, 20, 32, descontando Asgard aos 21 pelo time da Noruega. E a França ataca de novo pelo meio-campo. Vai Tchouaméni, devolve pela intermediária, volta a bola pelo lado esquerdo, passa a bola na ponta. A tentativa agora com Doué, dá uma paradinha, prepara, entra na grande área, procura uma brecha, já tá na meia lua, vai soltar pela direita, procurava Dembélé desarmado, a defesa corta e a bola volta para Upamecano, Upamecano empurrando novamente o zagueirão, a Noruega contra a sua grande área, ainda Upamecano domina, volta para Tchouaméni, bota pelo lado esquerdo para Theo Hernandes, a França segue pressionando, passa a bola de novo para Mbappé, ainda Mbappé com a bola dominada, mais atrás da intermediária para Koné, Koné no meio para Tchouaméni, Tchouaméni tentava jogar de desarmado, armado, vem a bola de novo pelo lado direito do campo, domina Dembélé, passe errado, a defesa corta na esquerda com Bjorkan, Bjorkan domina a bola, volta pela intermediária, dá na defesa, a bola recuperada ainda pela defesa da Noruega, a França pressiona, faz aquela pressão, há uma ocupação ali do espaço pelo lado direito do time da França com o jogador Koundé, a defesa recupera, passado mal, vai lá o goleiro serviço.
6: pega! Que passada de bola é essa, Thalita?
2: Mais do que na fogueira, né? O goleirão, o seu Vicky, ele quase, por muito pouco, não perde a bola pro Duê, que quase que chega nela e faz o quarto da França.
6: 42-42, a bola volta mais uma vez pela intermediária, a bola passada pelo lado esquerdo para o ataque da Noruega, faz a tentativa pela ponta, virou aí do jogador o Schnellderup, a defesa corta e a bola vai pela linha de fundo, novo escanteio agora para a Noruega cobrar, já são 42 e meio, daqui a pouco vem aí a resenha do Renan, no intervalo do Futebol Globo CBN, com Chico Ayali, com a Tatá, já são 42 e meio, faltando 2 e meio para acabar, para terminar o primeiro tempo, 3-1 vai ganhando a França, a Noruega tem um escanteio pela esquerda, Berg toma posição, escanteio, tem alerta de gol, hein? Partiu pra bola, levantou, botou na área, subiu o ataque, a bola ficou presa na defesa, corta finalmente pela França na intermediária. O jogador Tchouameni bota a bola pelo lado esquerdo para o Lise. O Lise retoma na ponta direita para Dembélé. Procura entrar na grande área. Olha o perigo, pode ser o quarto gol dele. Levantou, a defesa corta a bola, sai da grande área para Dembélé. Dembélé domina de novo, faz um cruzamento. Levantou, subiu, tentou Mbappé, mas ela vai do outro lado. E ele fica lamentando aos 43, aos 43 minutos deste primeiro tempo. Chico Aiello, a essa altura. Chico Aiello, já apareceu lá no telão a figuraça do Haaland.
4: É, e vamos ver, né? Se o técnico da seleção norueguesa, ele vai querer realmente botar o Haaland, botar o Odeberg, botar o Musa, se ele vai querer jogar de uma forma séria, ou ele vai realmente, né, levar esse jogo do jeito que tá e sem se importar com a derrota.
6: Esse é o detalhe do Chico Aiello, a Noruega já classificada, a França também, para a nova fase foi introduzida pela FIFA, a fase de mata-mata de 16 avos. A bola volta na intermediária para a França pelo lado esquerdo, domina na intermediária até o Hernandes, bota a bola na ponta para Doe, ele é desarmado, insiste ali na marcação, perde a bola, mas ela é recuperada na intermediária pela França pelo Cornet, Cornet vai à luta, domina a bola, entra na área, vai bater, devolveu, e bateu Cornet na área, saiu, goleiro Servi que pegou! Tabelinha francesa e a antecipação do goleiro, Thalita.
2: Mais uma vez o Mbappé. Mais uma vez o Mbappé dando um passe. O Cornet, só faltou aquele tapinha para tirar do goleiro, mas faltou um pouquinho mais de veia ofensiva pro camisa 6 da França.
4: É tal negócio. O jogo tá 0-0. Eu duvido que perde esse gol. Aí começa a abrir o parquinho, entendeu? Tá 3-1, há pouco o Doué perdeu um gol cara a cara com o goleiro, perdeu mais um agora, é porque tá fácil. Agora, só tá 3-1, tá, gente? Futebol, a gente já viu muita coisa acontecer, hein?
6: 45, tudo realmente pode acontecer, e se principalmente tiver em campo o Haaland.
4: Exatamente, porque aí o jogo muda e a França vai começar a sofrer na parte defensiva com o Haaland em campo.
6: Pois é, o Haaland realmente empurra os caras, ganha bolas de cabeça, o cara é forte, é alto pra caramba, ele é o Viking, o cometa Haaland contra o tartaruga Mbappé, esse é o confronto que a galera tá querendo ver. A bola volta na intermediária, mal passada pela defesa da França, o corte feito erradamente pelo jogador Tchouameni, mesmo assim volta pela direita, bota a bola para Koundé, devolve na intermediária para Upamecano, Upamecano transfere a bola da direita para o lado esquerdo, bota a bola na ponta para Doê, Desirê Doê, entrou na área, vai bater, trabalhou, procura uma brecha, volta a bola pela direita para Olise, Olise vai bater, chuta, bola longa demais, foi pela linha de fundo, essa aí nem com inteligência artificial, hein, Tatá?
2: É, passou muito longe, uma boa jogada do Doê pelo lado esquerdo, ele dá um passe rasteiro para Olise, que invade a grande área, mas na hora da finalização com o pé direito, pega muito embaixo, a bola passa muito longe ali do seu Vic.
6: 46-46, vamos até 50, mais 5 minutinhos, mais 4 minutos a essa altura, mais 4 minutos a essa altura, são 46, 3-1 vai ganhando a França, 3 gols do Dembélé, um deles um golaço do melhor jogador do mundo, descontando Asgard pelo time da Noruega, 3-1 vai ganhando a França, 3 gols do Dembélé, e a França vai à luta de novo, a França, a bola com o Lise devolve na intermediária para Tchouameni, ele cruza a linha, aquele vídeo campo, bota a bola pela direita, devolve pela intermediária para Conê, dá para Olize, dominou, sofre a pressão e uma nova falta está marcada na intermediária da Noruega, já cobra pelo direito o próprio Olize. Olize devolve a bola na ponta, dá para Dembélé, Dembélé para Olize, desarmado na esquerda pelo Bjorken, ele corta novamente pela Noruega, vira o jogo pelo lado esquerdo, domina a bola, o lateral bota para frente, a defesa da França tenta retomá-la com o Upamecano, Upamecano vira o jogo pela extrema direita, trabalha novamente a bola pela intermediária, dá mais atrás no meio campo para Conê, Conê vira o jogo no meio campo, passa a bola na ponta para Theo Hernandes, cruza a linha que divide o campo, adianta na intermediária para Desirê Doer, lá vai Doer com ela dominada, tenta mais atrás no meio campo para Conê, fora da área, vai tentar bater de longe, ainda na meia lua, passa errado, a defesa corta novamente no meio campo com o jogador Torved, ele domina, bota a bola para frente no campo da França, retoma novamente Lacroix, passa pelo lado esquerdo para Doer, ainda Desirê Doer, arma jogada pela direita, passa a bola para Tchouaméni, Tchouaméni novamente para Dembélé, tentou a jogada, Tchouaméni na linha de fundo, cruza, a bola bate na defesa, volta para ele, devolve na área, mas a bola saiu, Bandeirinha acusou e o árbitro concordou com a saída da bola pela linha de fundo, tocada ainda pelo jogador da França, aos 48, faltando dois para acabar, para terminar o primeiro tempo, daqui a pouco vem aí o Renan Moura, o homem do Vozeirão, comandando a central da bola, com a sua resenha, com o Chico Aiello e com a Tatá, no Futebol Globo CBN. Bom, e essa artilharia aí tá parada, tá congelada, Mbappé com 4, o Haaland tem 4 também, não tá em campo o Haaland, mas o Dembélé tá chegando, hein, Chico Aiello?
4: Pois é, e ele tá com uma fome para fazer gol, e outra coisa, né, o Dembélé já percebeu também que o Mbappé tá com fome de fazer gol, né? Então já sabe que agora tem que servir também, né? O Mbappé pro bicho não pegar, né, Edson?
6: É verdade, senão a tartaruga morde.
4: Sim, é verdade.
6: Tartaruga morde, né, presuntinho? Já são 48, 49 agora, faltando um para acabar, para terminar o primeiro tempo. A bola chega na ponta direita para a França com Dembélé, já marcou 3 gols, ele vai ali pela paralela, pela linha lateral, pela ponta direita, retoma a bola, volta para Mbappé pela intermediária, Mbappé, Mbappé de novo pelo meio campo, volta a bola pela metade do campo para Conê, Conê no lado esquerdo, devolve a bola fora da grande área, vai Doer, Desirê Doer domina, trabalha a bola no meio campo para Olize, mais atrás da intermediária, passa a bola para Tchouaméni, Tchouaméni outra vez no meio campo para Mbappé, Mbappé mais atrás a Lacroix, olha a França outra vez chegando na intermediária, já são 49,5, faltando 30 segundos para acabar, para terminar o jogo. A bola do Olize na ponta direita para Dembélé, Dembélé domina, procura correr na linha de fundo, volta a bola pela direita para Conê, Conê novamente para Doer, para Olize, levantou, Dembélé completa, procurava Mbappé e a bola vai pela linha de fundo, aos 50, vai acabar, vai terminar o primeiro tempo em Boston com temperatura de 24 graus, céu poucas nuvens, não há ameaça de chuva, não há nenhum sinal de alerta meteorológico para o jogo de Boston, França 3, 3 gols do Dembélé, 1 para a Noruega, gol de Asgard, o árbitro da partida vai encerrar o primeiro tempo e termina o primeiro tempo em Boston,
1: França
6: 3 do Dembélé,
1: Noruega
6: 1 Asgard. Agora vem aí,
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3: Tô na área junto com você, ligado no Futebol Globo CBN na Copa. Que primeiro tempo, meu amigo. Só deu Dembélé, melhor do mundo, arrebentando, deixando Mbappé só como espectador. 3 para a França, 1 para a Noruega nesse momento. É a França na primeira posição, 9 pontos, 100% de aproveitamento. Noruega permanecendo na segunda colocação com 6. E Senegal segue jogando. Tô acompanhando aqui, ó. 45 mais 5, 50 minutos. Vamos até 54. 1 para a Senegal, 0 para o Iraque. Eu lembro que o time senegalês joga com um atleta a mais desde os 12 minutos da primeira etapa. Mas mesmo assim, 11 contra 10, Senegal não vai conseguindo fazer um saldo de gols melhor e uma goleada nesse primeiro tempo e no jogo no todo, já que vai ser fundamental para saber quem avança entre os três melhores, né, colocados dessa Copa do Mundo, os oito melhores nessa posição, vão jogar a segunda fase desse torneio. Parece um pouco confuso, mas não é tanto. Os oito melhores times que terminarem na terceira colocação avançam para a segunda fase da Copa do Mundo. Nesse momento, Senegal vai conseguindo a sétima melhor campanha, vai conseguindo avançar, mas precisa melhorar o saldo, já que ainda tem mais time para entrar em campo nessa luta por uma das vagas à próxima fase da Copa do Mundo. Quatro e cinquenta e três, ainda nem escureceu, calma aí, Renan, 4:53. Chico Aiello, me dá um spoiler, só um destaque do que foi esse primeiro tempo, Chico.
4: Ah, Renanzinho, é assim, ó, La France a dominé le 45 premières minutes. C'était facile, ou seja, a França dominou os primeiros 45 minutos, foi fácil.
3: Que isso, Chiquinho, não, aí tira onda demais, daqui a pouco toda a análise de Francisco Aiello nessa Central da Bola, mas eu prometo que vai ser em português. Debian, Futebol Globo CBN, pode ligar, que aqui tem Copa.
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0: Hoje é aniversário de Gilberto Gil, nesse dia 26 de junho, celebrando o aniversário desse icônico cantor, compositor brasileiro, um ícone da MPB, conosco também aqui nessa Central da Bola, 4 horas e 57 minutos, hora de análise de opinião, o que foi o primeiro tempo de Dembélé 3, Noruega 1. Ele tá chegando, ele é mais do que giga, ele conta e manda pra você.
1: Gosto disso.
2: Francisco Aiello. Moura, galera ligada aqui nesse Futebol Globo CBN. Gente, só deu França, né? Ah, mas a Noruega tá com time de reservas. Problema da Noruega, né? Problema da Noruega, gente. A França veio pro jogo pra ganhar, ser a líder do grupo. Eu não sei se a França tá pensando na seleção brasileira, em evitar o Brasil, em evitar a Argentina, porque a França ganhando o jogo, atenção torcedor brasileiro, a França ganhando esse jogo, a França vai pro outro lado da chave. De um lado já tem Brasil e Argentina. Brasil e Argentina já estão de um lado. Do outro lado já tem Alemanha e a possibilidade de Espanha. A possibilidade de Espanha. Então a França está indo para esse lado. Quem é que está caindo para o lado do Brasil? A Noruega. A Noruega está caindo para o lado do Brasil. Então a França veio para o jogo para ganhar a partida. Tanto que o técnico Guy Stéphane, né, que está substituindo o Deschamps, né, que deixou a Copa do Mundo em virtude do falecimento da mãe dele, foi participar de todo o cerimonial na França, obviamente vai voltar para a sequência da competição. A França entrou em campo, sabe, pisando forte. E aí, a gente precisa enaltecer esse entrosamento, essa forma já consolidada como joga a França. Eu vou até falar uma coisa aqui que eu entendo, assim, quando a seleção brasileira do Carlo Ancelotti começou a ser montada, o Ancelotti dizia que o Brasil, ele queria ver o Brasil jogando no 4-2-4. Ou seja, 4 jogadores na defesa, 2 jogadores de marcação no meio campo e 4 jogadores com capacidade ofensiva. Gente, é assim que joga a França. É assim que joga a França. No jogo de hoje, o Koné e o Tchouaméni são os 2 jogadores de marcação no meio campo, tá? O Dembélé joga totalmente aberto pelo lado direito, e eu já chamei a atenção aqui do Edson, né, durante a transmissão, para pontuar isso. Ele joga quase em cima da linha lateral. Mas por que ele joga assim, em cima da linha lateral? É para abrir o campo, espaçar o campo, porque aí o lateral esquerdo do adversário tem que colar nele, lá na linha lateral. E fica o quê? E fica um buraco entre o lateral esquerdo e o zagueiro pela esquerda. Quem é que entra ali? Entra ali quem é? O Olise, que joga pelo lado direito lá no Bayern de Munique. Então, o Deschamps, ele aproveita também um pouco isso, né? O fato do jogador Dembélé jogar desta maneira, né? Dembélé joga muito desse jeito no Paris Saint-Germain, e o Olise joga também pelo lado direito no Bayern de Munique. E aí o Mbappé joga mais centralizado, mas com total liberdade, tanto que os passes para os gols do Dembélé foram do Mbappé, que partiram do meio campo, ou seja, do centro do campo. E quem é que joga mais pelo lado esquerdo? Hoje é o Doué, mas quem joga também por ali é o Barcola. Então, assim, uma atuação tranquila da França. Está 3-1 e poderia estar 5 ou 6 se a França tivesse tido mais capricho na hora de finalizar. Só o Doué perdeu 2 gols. Ele, pra mim, ele perdeu 2 gols. Uma bola roubada. Ele ficou cara a cara com o goleiro Selvic, foi tentar driblar o goleiro e perdeu a bola. Ou seja, excesso de preciosismo, excesso de firula. Então a França dominou o jogo. Agora, quero saber qual é a proposta, né, do Solbakken, né, técnico da equipe da Noruega. Ele vai manter essa estrutura de time reserva, poupando os jogadores? Eu não acho errado, não, tá? Eu acho que é uma estratégia válida. Tá descansando o time para uma sequência de Copa do Mundo. Por quê? Porque a Copa do Mundo é forte. A batida, na questão física, ela é intensa. Eu tenho certeza também, Renan e galera do Futebol Globo CBN, no segundo tempo, se a França fizer mais um gol, aí, meu amigo, vai começar a entrar um monte de jogador. As 5 mexidas serão feitas para poupar também alguns jogadores. Mas no primeiro tempo, Vou repetir para você, Renanzinho. La France a dominé les 45 premières minutes. C'était facile.
0: Que isso, Chiquinho? Moleque, hein? Não, traduz aí pra mim. Traduz
2: que eu não entendi. A França dominou os primeiros 45 minutos. Foi fácil.
0: Esse é Francisco Aiello, nesse climinha francês de Paris. A gente vai fazer uma rápida pausa. Presuntinho, me dê aqui um croissant. Isso, presuntinho. Vinho não, vinho não posso agora não. Ainda não. Só... Não. Depois das 6:30, aí sim, sexta-feira, né, presuntinho?
1: Não vai não!
0: Pode. Daqui a pouco a gente volta com todo o segundo tempo de Noruega e França. Será que vai ter mais gol de Dembélé? E o Mbappé, vai ou não vai? Futebol Globo CBN, pode!

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0: junto com você, ligado aqui nessa Central da Bola, 7 horas e, ou melhor, 5 horas. 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Sabe o que vai ter hoje? 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Nesse momento, 5 horas e 6 minutos. 5 horas e 6 minutos, o terceiro gol de Dembélé, o bom de bola Edson Mauro, contou assim. Edson
1: Mauro. Desirê Doê, devolve a bola na frente da grande área, trabalha, Conê vira pela direita, Tchouaméni na ponta para Dembélé, tá dentro da grande área, isso é um perigo, lá vai ele, limpou, chutou,

0: lança e o complemento do Dembélé pro fundo da rede. E bola no fundo da rede, tem aquele barulhinho bom, aquele barulhinho bom, Messi. E Dembélé meteu essa, hein, Dembélé? E ele foi lá e deu recado pro goleiro: tem que respeitar. E agora tá lá, do Dembélé.
1: Noruega.
2: E o Dembélé conseguiu entrar para uma lista seleta que tem Fontaine, 58 contra o Paraguai, contra a Alemanha com o hat-trick, e também Kylian Mbappé contra a Argentina em 2022 em um jogo de Copa do Mundo com a camisa francesa. Thalita Gildzi, as duas equipes já de volta ao gramado, teremos alterações da Noruega?
3: Teremos, Janazinho, só saiu 15, o Bjorkan, sai também o camisa de número 18, o Torsvert, para a entrada do 2, o Tosby, e o 16, o Pedersen.
2: Daqui a pouco, Francisco Aiello vai analisar essas alterações da equipe da Noruega para esse segundo tempo, com os dois times já em campo. E ele também está em campo com a gente, o verdadeiro bom de bola.
4: Tem outro, Renan Moura?
2: Pior que bom de bola, se pesquisar você vai encontrar, o que mais tem é fake news em rede social, bom de bola.
4: E homem do vozeirão, há muitos, Renan Moura.
2: Também deve ter por aí, bom de bola, se procurar você acha.
4: É verdade, procurando acha, né, Renan Moura? Messier Renan, comandando a resenha do Renan, no intervalo com Chico Aiello e com a Tatá, no Futebol Globo, CBN, mexendo então a Noruega, saindo Bjorkan, entrando o Torsby com a 2 e saindo também o jogador 18, o Torsved, entrando Pedersen com a camisa número 16 pelo time da Noruega. O juiz apita e rola a bola, começa o segundo tempo.
1: França, Noruega.
4: A saída agora foi dada pela França, que já cedeu a bola para o ataque lateral da intermediária, já cobrado pela defesa da Noruega. A bola vem para Pedersen pelo lado esquerdo, entrega pela intermediária, bota a bola pelo meio campo, faz uma tentativa com Asgard, ele é desarmado, a defesa retoma e a bola volta novamente na intermediária para Östgaard pela defesa da Noruega. Vira o jogo pela lateral direita para Aschner, adianta, procura pela intermediária, Bob é desarmado, toca nela, a bola sai, vai pela linha lateral e o Haaland continua no banco, Chico Aiello.
5: Pois é, parece ser mesmo uma opção então, né? Dá uma descansada nele, se bem, cara, que eu acho que ele ainda vem pra esse jogo, Edson.
4: Um minuto no segundo tempo, a bola vem mais uma vez na intermediária para a Noruega, retoma Berg, 3-1, vai ganhando a França, 3 gols do Dembélé, a bola passada pela intermediária, vai Berg, o capitão da Noruega, ele cruza a linha, que divide o campo, vira o jogo para Pedersen pelo lado esquerdo, devolve a bola para Östgaard, o camisa número 4, retoma a bola, retém a bola, ainda na sua defesa, dá uma paradinha, passa o pé na bola, ninguém ataca, só olha, o zagueiro da Noruega dominar a bola, volta novamente na intermediária para Asgard, ele domina, volta pela defesa, dá novamente para Östgaard, ainda o camisa número 4. Chico Aiello, o que é que tá vendo? Ninguém ataca.
5: É, porque ninguém aparece, né? Ninguém aparece para poder pedir a bola, para receber a bola, e aí a Noruega troca passos no campo defensivo, né?
4: Pois é, finalmente a bola vai pro campo da França aí, e ó, vai pela linha. Não podia fazer isso, né, Chico?
5: Pois é, o passe foi errado, ninguém apareceu, quando alguém apareceu, o passe foi errado.
4: É verdade, a bola vai pela linha lateral, primeiro lateral do segundo tempo, com 2 minutos, 3-1, vai ganhando a França. Lateral cobrado pela defesa, pela direita com Koundé, Koundé domina, volta para o Olise pela intermediária, desarmado, dormiu, perdeu, vai lá Berg, retoma a bola, volta para Östgaard, ele domina e devolve para o goleiro Selvik no interior da grande área, o goleiro da camisa número 13, domina pela Noruega, adianta a bola em profundidade, tenta pelo meio campo, volta a bola para Schjerderup pelo lado esquerdo, domina a bola pela ponta, retoma aí Schjerderup, domina, prepara, entra na área, tenta o drible, marcado pelo jogador Koundé, devolve a bola pela extrema direita, retoma pela ponta direita, busca a jogada, Torbe vai cruzar, devolve agora na área para Bob, dominou, vai puxar, o juiz marca pênalti para a Noruega. Ele foi para lá, foi para cá, aplicou 2 dribles e pênalti, Thalita.
3: Pra cima do Theo Hernandes. Pra cima do camisa 19, o Theo Hernandes. Bob primeiro corte, o Théo Hernandes não consegue chegar, ele dá um segundo corte pra ir à linha de fundo, e aí o Théo Hernandes só vai no corpo do jogador, não tem nem o que discutir.
5: Nenhuma dúvida. Pênalti muito bem marcado e muito claro.
4: Pois é, ele pega a bola, será que é ele que vai bater? Tá lá também o capitão Berg, e normalmente cobra escanteios, cobra faltas, e tem aí a Noruega, oportunidade de diminuir. Tá lá fazendo aquecimento o goleiro Manhã da França, com a camisa número 16, o Dembélé vai lá pra grande área, vai lá também Mbappé, para reclamar com o juiz na condição de capitão do time, e sai sorrindo, tartaruga sai sorrindo ali diante do árbitro da partido, o inglês Oliver. A falta fatal, pênalti vai ser cobrado, toma posição Larsen, Strand Larsen, camisa número 11 da Noruega, toma posição para fazer a cobrança. Tá lá o goleiro Manhã, a Noruega tem oportunidade de diminuir, 3-1, vai ganhando a França, nesse confronto do grupo I, terceira rodada das eliminatórias da Copa do Mundo. Larsen tá lá para fazer a cobrança, Strand Larsen, toma posição para fazer a cobrança, toma distância, vai ser pé direito de pé esquerdo, ele tá lá em linha reta, vai partir para a bola, já tá autorizado, pode ser oportunidade para diminuir.

0: Ele é reserva do time.
1: E perdeu a chance.
0: Exatamente, né? De dizer pro técnico, ô professor, eu tô aqui, hein, professor.
1: É verdade, levantar o dedinho e mostrar que tem sobra pra ele também.
2: Marque
1: o tempo. 40 para acabar, para terminar o jogo em Boston, rodada 3 do grupo I. E o placar, olha ele aí.
3: França
1: 3.
3: Noruega
1: 1.
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1: Aperta a Noruega, bola com Derup na área, devolveu, virou, bota na área, procurava Asgard, é desarmado pela defesa pelo Lacroix, arma jogada pela ponta, entrega na intermediária, passa pelo lado esquerdo, faz a tentativa com Duena. Tentava Mbappé, saiu o primeiro goleiro Selvig para pegar numa jogada rápida do ataque francês. O goleiro volta a bola pela lateral direita, dá para Ausner, ele domina ainda pela defesa da Noruega, volta mais uma vez na intermediária, procura jogada com Berg mais atrás pela defesa para Ostgar. 3-1, continua ganhando a França, 3 gols do Dembélé e um gol do Asgard, descontando pelo time da Noruega, os Vikings. Arremada Viking hoje da devagar, hein? Também o Viking principal, Haaland, continua sentadinho lá no banco com quase seus 2 metros de altura, o Viking, ele que é o Cometa Haaland, a bola volta outra vez da intermediária, a bola recuperada pela defesa do time da Noruega, vai ainda o jogador Falkner, domina, vira o jogo na esquerda para Ostgar, ele cruza a linha, aquele vídeo campo adianta pelo meio, devolve a bola pela intermediária, passa agora para Asgard pela ponta direita, novamente para Ausner, vai tentar o cruzamento, devolve para Bob, o time da Noruega que perdeu um pênalti há pouco, agora aperta a França tentando diminuir, 3-1, vai ganhando a França, a bola com Bob pela ponta direita, dá uma paradinha, procura devolução, procura um ângulo, trabalha, faz a tabelinha pela direita, fora da grande área, dentro da área, agora vai lá, Bob, a bola longa, saiu, foi pela linha de fundo, é tiro de meta outra vez para a França cobrar, quase 8 minutos do segundo tempo, e na segunda-feira tem
3: Brasil,
1: seleção brasileira no primeiro mata-mata, Brasil, Japão, 2 da tarde no estádio Houston. E faça conta comigo, mais 5 jogos pra gente sonhar com o Hexa e gritar I love you Hexa, I love you Hexa. A bola vai na grande área, tentativa feita pelo Larsen, dominou, é desarmada a defesa, corta pela direita com o jogador Koundé, Koundé marcado pela defesa, volta a bola de novo pela intermediária, tentava ainda Derup pelo lado esquerdo, ele é desarmado, vem a bola com Ostgar devolve na ponta, dá para Berg novamente na ponta para Derup, dominou, entrou na área, prepara, tenta o drible, é desarmado, Koundé vai lá, rouba a bola novamente pela França, domina pela direita, dá na defesa no interior da área para Upamecano, ele perde a bola, o árbitro da partida vai marcar escanteio ou tiro de meta, hein, Thalita?
2: Escanteio, Tio Ameni foi o último a tocar na bola ali depois de uma pressão do camisa 21 da Noruega pela esquerda, escanteio para os noruegueses.
1: A bola foi tocada então pelo Upamecano. O escanteio vai ser cobrado na ponta pelo Berg, vai botá-la no bolinho, toma posição para fazer a cobrança. É um bom momento agora para o time da Noruega, vai botar lá no bolinho. É um bom momento para a Noruega tentar diminuir na cobrança do escanteio. Berg levantou, a bola testada, passa por todo mundo e vai pela linha de fundo. Jogada perigosa, Tata.
2: É levantamento do Berg, capitão, e o Ostgar consegue subir lá no terceiro andar antes do Upamecano, só não consegue dar a direção do gol. 3-1, França.
1: Marque o tempo. 35 para acabar, para terminar o jogo em Boston. É a terceira e final rodada do grupo I das eliminatórias. E o placar, olha ele aí.
3: França
1: 3 do Dembélé.
3: Noruega
1: 1 Asgard.
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1: 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Em comparação com o primeiro tempo, mudou a intensidade, hein, Chico?
0: Mudou. A Noruega. Braga voltou melhor, tá fazendo uma pressão, dificulta

0: saída de bola na França.
1: Volta a França com o Lise. O Lise vai tentar pelo lado esquerdo, bota a bola na ponta, recupera pelo lado esquerdo, vai aí do jogador Désiré Doué, devolveu, botou fora da área, Mbappé chutou à esquerda do goleiro Selby, passou zunindo. Talita,
2: 16 gols. Ele tem 16 gols em Copas, está buscando artilharia geral, artilharia completa de toda a história, disputando com o Messi, batida com efeito, a bola passa muito, muito, muito perto ali do travessão do Selvick.
1: E hoje ainda teremos mais dois jogos pela Copa do Mundo nessa sexta-feira, a partir das 21 horas, Cabo Verde, Arábia Saudita, e a mesma hora, Uruguai, Espanha. Uruguai realmente num perigo que vou te contar, hein, Uruguai? E o Bielsa, com aquele mau humor todo dele, tá chamando contra ele, muita gente torcendo contra, Chico Aéreo.
0: O clima não tá legal. A notícia de hoje é que essa semana aí, né, teve uma confusão, uma discordância daquilo que o Bielsa queria pro jogo, a forma de jogar contra a Espanha. E outra coisa também, né? O Bielsa tá na regressiva já, porque acabou a Copa do Mundo pro Uruguai, ele vai sair, ele já disse que não fica. Yeah. Então, assim, tá todo mundo aturando o Bielsa até o Uruguai encerrar a participação dele no Mundial.
1: É verdade, aquele mau humor dele é uma coisa impressionante. Nas entrevistas, ele fica olhando pro chão o tempo todo, não olha pro repórter, não tem um ato de gentileza, é uma coisa realmente impressionante. Impressionante. E aí chama, o mundo todo tá torcendo contra o Uruguai. Ah, Bielsa, o povo do Uruguai, o simpático, o povo tão amistoso, um país legal pra caramba que é o Uruguai, que tem uma gastronomia legal, um povo hospitaleiro, né? Um vinho maravilhoso, Renan Moura. E aí fica o Bielsa chamando aí coisa negativa pro Uruguai nesse jogo de hoje com a Espanha às 21 horas. E antes a mesma hora teremos o Vozinha em campo, o goleiro de Cabo Verde contra a Arábia Saudita. É o contrário, é o anti-Bielsa, o Vozinha.
0: É verdade, ele agrega demais, né? Aparece, chama pra ele, né? Toda a atenção, atende todo mundo bem. E o Bielsa com aquele mau humor, e o Bielsa já falou, né? Que ele é tóxico. Ele é uma pessoa tóxica. Reconhece. Ele reconhece, ele já falou isso. Quem se relaciona com ele,
1: ele... É ele mesmo.
0: É verdade. Assim, as pessoas que estão no ambiente de trabalho com ele e se relacionam com ele, ele é uma pessoa tóxica. Ele torna as pessoas, né, de uma forma ruim.
1: Que loucura, que falta de educação, hein? Com todo mundo, Dom Bielsa. Agora já são 13, a bola vai voltar a rolar. Toma posição, o goleiro Selvick pelo time da Noruega. Cobra o tiro de meta, bota a bola pela intermediária, salta, corta pela direita, Tchouaméni bota pela linha lateral para a Noruega cobrar, lateral cobrado pelo lado esquerdo, pelo jogador Pederson, ele devolve na intermediária para Ostgar, que devolve ao goleiro Selvick no interior da grande área, de pé direito, vira o jogo pela esquerda, faz a tentativa com Derup, ele retoma, adianta pelo lado esquerdo, bota a bola para Berg, faz a tentativa, chega primeiro com D, retoma e recua novamente para o goleiro Manhã. A França se organiza pela intermediária, a bola vem para Dembélé recebendo poucas bolas agora nesse segundo tempo. Já são 14 minutos de jogo no segundo tempo, 3-1, vai ganhando a França com 3 gols do Dembélé, um deles um golaço do melhor jogador do mundo na última temporada. A bola vem de novo na intermediária pela defesa da Noruega, e tomando ainda o jogador Oscar, bota pela ponta direita para correr pela direita Bob, lá vai Bob, tenta a jogada, a defesa se antecipa com Théo Hernandes, ele corta na defesa da França, devolve pelo meio campo para Lacroix com a bola dominada, volta pelo meio campo para Tchouaméni devolve, vira o jogo na esquerda, faz uma nova tentativa para Théo Hernandes é desarmado no meio do caminho, vai lá, retoma novamente pelo meio campo, o jogador Koné bota na ponta para Olise novamente para Dembélé, lá vem o perigo, lá vai Dembélé, entrou na área, vai bater, virou para Mbappé domina, passa a bola por ele, volta na ponta para Doué outra vez para Mbappé outra vez no lado esquerdo, para Théo Hernandes. A França agora despertou, a França estava dormindo, a França agora acordou, lá vai Mbappé, bota na ponta direita para Dembélé, fora da área, vai cruzar na grande área, devolveu no meio campo, Tchouaméni, ele domina, volta a bola pela defesa no meio campo para Koné novamente pela direita para Tchouaméni domina, volta a bola para Upamecano para Doué, volta na direita, Mbappé vai pro chão. E a falta tá marcada na intermediária da Noruega. E a falta cometida em cima de Désiré Doué, o camisa número 20 da França, que tem agora oportunidade ótima. Talita.
2: O Olise já tá pronto ali pra cobrança, enquanto o goleiro Selv, que arma a barreira da Noruega, numa boa jogada do Doué, já dominou tirando a marcação e foi derrubado com falta.
1: Olha, a falta vai ser cobrada na intermediária, tá lá o Olise, o camisa número 11 da França, barreira formada por dois jogadores, a bola colocada na parte central da intermediária, um pouco pela direita. A falta vai ser cobrada pelo Olise, de canhotinha, levantou, botou na área, tentava lá cruar, a bola saiu. É tiro de meta novamente para a Noruega cobrar. Marque o tempo! 16, faltando 29 para acabar, para terminar o jogo. E o placar, olha ele aí.
3: França
1: 3 do Dembélé.
3: Noruega
1: 1. Asgard.
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1: 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É Namora, tá de olho na Copa.
4: E tem gol em Toronto e é de Senegal. Ismail Assar faz o segundo gol. 2 para Senegal, 0 para o Iraque.
1: Olha, a França avança, tenta na esquerda, Mbappé desarmado, vai lá, retoma a bola do E. Do E evita a saída dela pela linha lateral, o camisa 20 da França pelo lado esquerdo, tenta lá, uma jogadinha, moda no Paquetá, uma lambretinha. Ele tentou puxar a bola com os dois pés por cima da cabeça dele e da cabeça do adversário, mas não deu certo, não deu certo, mas é uma jogada bonita, quando acontece, hein, Chico?
0: Esse adversário não gosta não, né, cara?
1: É,
0: o adversário acha que tá humilhando, né, que tá tirando onda.
1: Você já fez muito isso,
0: muito,
1: né, Chico?
0: Muito, muito. Não, fiz do outro lado, do lado do adversário, de não gostar.
1: De não gostar.
0: Isso, de botar dedo na cara, ó, joga que direito,
1: isso?
0: Hein? Não vem com gracinha não, hein? Eu fiz muito isso, Edson.
1: Chico Aiello, de capitão do time, é um perigo, jogava ali pela lateral direita. Você é que trocava aquela bandeirola com o outro adversário?
0: Sim, a flâmula, né?
1: A flâmula.
0: Isso, a gente fazia assim, mas aí é o seguinte, sem olhar pra cara, entregava a minha, pegava dele e vamos jogar, desse jeito.
1: Olha aí, Chico Aiello, o Dedê, se a Michelle procurou aqui no arquivo dela, aquele arquivo implacável, quantos gols marcou Chico Aiello na vida e não encontrou Chico
0: Aiello. Porque era um lateral que ficava mais no campo defensivo, entendeu? É, segurava um pouquinho mais, tipo o Danilo da seleção brasileira, que fica mais preso, entendeu?
1: Ah, bom, precisava de um Rayan ali para ajudar o tiro.
0: É verdade.
1: 18 no segundo tempo, a bola volta novamente para a França com o Mbappé, entrou na grande área, pode marcar o dele, trabalhou, chutou, bate a bola na defesa, bate no Faulkner, sai da grande área, retoma novamente Tchouaméni, devolve para Mbappé pela ponta direita, ainda tenta a jogada com Koné no lado direito, Dembélé devolve a bola no meio campo para Koné volta, Tchouaméni tenta outra vez, Mbappé, que hoje tá mal, hein? Nas conclusões, a presença do Mbappé, mais o gol dele não sai, o gol dele não sai. Ele que tem 4 gols ao lado do Vini, do Haaland, tá querendo pegar o Messi que tem 5 gols. A bola vem de novo na intermediária para a França, retoma ainda Koné. Koné pelo lado direito, devolve a bola pela intermediária, volta pelo lado esquerdo. Lá vai Koné fora da área, na frente da grande área, toca pela direita para Olise. Olise é desarmado na esquerda pelo Derup. Derup domina, perde a bola novamente na intermediária para Koné, bota na ponta direita para Dembélé, como ele gosta, vai fazer a deixadinha, chuta, a bola bate na defesa, vai pela linha de fundo, escanteio novamente para a França cobrar. Olha aí, bolinha na rede, Renan.
4: Tem mais um gol em Toronto, mais um gol de Senegal. Papagueye faz o terceiro, 3 para Senegal, 0 para o Iraque. Senegal

0: Copa. Senegal tá aí bem representado hoje. Senegal ganhando do Iraque por 3-0. Mas Senegal já tá fora do grupo. Já volta para casa o time de Senegal. E a França mexe em duas, hein, Thalita?
1: Saiu 7, o Dembélé, entra o 12, Barcolá. E saiu 11, Olise, para entrada do 24, Cherki.
2: Ah, o Dembélé já deu, né? O show dele à parte. E nem queria fazer mais gol, tá, gente? Agora ele pegava a bola e tentava achar o Mbappé, o Olise. Tem isso também, né? E aí o time da França, nesse agora, nesse segundo tempo, vai botar muito mais pressão, né? Com esses jogadores novos.
0: Bom, tem aí, então, entrando o Barcolá, quem é o outro, Tata?
1: Cherki, 24.
2: É outro jogador, né? De movimentação, justamente, né? Pra fazer a jogada ali pelo lado direito, junto agora. Quer dizer, o Barcolá vai jogar do lado esquerdo e o Doué passa a jogar pelo lado direito.
0: Marque o tempo! Faltando 24 para acabar, para terminar o jogo. E o placar, olha ele aí.
3: França
0: 3.
3: Noruega 1.
4: Central. Em Toronto, segue 3 para o Senegal, 0 para o Iraque. 61 do primeiro.
0: Vamos lá, Renan Moura.
4: 61 do segundo tempo, ou seja, 17 da etapa complementar. Mas é o jeito que a FIFA gosta, bom de bola.
0: É verdade. É isso aí, é isso aí. Thalita, a Noruega também mexeu.
1: É, saiu camisa 25, Falkner, entrou 24, Langas.
2: É, um jogador que vai atuar mais pelo lado esquerdo, justamente para bloquear essa entrada aí agora do Cherki.
0: Entrando então Langas com a camisa número 24, vai saindo o Falkner com a camisa número 25 e essa é a terceira alteração do time na Noruega e a França já mexe também em duas com a entrada agora do Barcolá e do Cherki, duas alterações do técnico provisório, o Gui Stéphane. A bola volta na intermediária, vai ser cobrado lateral pelo lado esquerdo, o time da França com 22 minutos desse segundo tempo. O juiz havia marcado a falta antes, já cobrada na direita por Condé. Ele devolve para Upamecano. Upamecano vira o jogo na intermediária francesa para Theo Hernandes. Theo Hernandes tenta cruzar a linha, aquele vídeo campo, volta a bola na intermediária para Mbappé. Mbappé adianta, procura a jogada pelo meio campo, vai, passa a bola, vai a jogada para Barcolá na ponta direita, correu, vai lá, avança ainda o Doué, está jogando agora na ponta direita, a bola saiu e é lateral outra vez para a Noruega cobrar na intermediária. O árbitro agora dá a pausa para hidratação, o break para hidratação, e vamos ver como se comporta a França e a Noruega, porque quando tem o break, aí um deles melhora e obviamente o outro piora, né, Gigoel?
2: Pois é, porque assim, quem tá jogando mal, o técnico chama e passa novas instruções, ou então explica melhor o que tem que ser feito e aí o time pode melhorar. Ou às vezes, né, mesmo com as explicações, com as observações, o time não melhora. No primeiro tempo, isso aconteceu com a Noruega. A Noruega não fazia um bom jogo, até a parada para hidratação, e ela voltou melhor. Tanto que depois que ela volta, ela consegue até apertar um pouco mais e faz até um gol, né? É, e assim, conseguiu até chegar, né, no gol adversário e ter outras oportunidades. Agora, nesse segundo tempo, nitidamente, gente, a França tirou o pé, né? A França diminuiu a intensidade, diminuiu a rotação do jogo, entregou a bola para a seleção da Noruega. Claro, está 3-1. Se bem que o pênalti perdido pelo jogador Larsen, né, poderia ter mudado o jogo, mas a bola não entrou. Então o jogo agora é um jogo controlado pela França. E o que dá para perceber é o seguinte: o Mbappé vai fazer de tudo hoje para tentar fazer um gol pelo menos. E a saída do Dembélé talvez seja isso, né? Porque o Dembélé, ele fez já os 3 gols. E depois ele passou a tentar encontrar sempre um companheiro na hora de finalizar. Não fez mais aquela jogadinha dele individual. Por quê? Porque ele sabe que se ele fizer o 4º gol, aí começa o ciúme de um, o ciúme de outro. Então o Dembélé sai do jogo com a missão dele cumprida e o Mbappé vai buscar esse gol de qualquer maneira.
0: Bom, agora temos a pausa para hidratação. Renan Moura, como anda então o jogo entre Senegal e Iraque, Renan?
4: Bola tá rolando sem o Hydration Break ainda, 20 minutos do segundo tempo, 3 para Senegal, gol de Sek, Ismail Alassai, Pape Gueye, 0 para o Iraque.
0: Bom, Renan Moura acompanhando então o outro jogo que começou há pouco, começou obviamente a mesma hora, 16 horas, o jogo pelo Grupo I, o grupo de Noruega, França, Senegal e Iraque. E não temos nenhuma movimentação, nenhum indício de que o técnico realmente vai colocar o Haaland, hein, Thalita?
1: Por enquanto ele segue com o colete.
0: Tá sentadinho lá, Haaland. Agora acaba o tempo para hidratação, a bola vai voltar a rolar. O lateral cobrado na esquerda pelo jogador Pedersen, pela equipe da Noruega. Marque o tempo! Faltando 20 para acabar, para terminar o jogo. E o placar em Boston, olha ele aí.
3: França!
0: 3 gols do Dembélé.
3: Noruega!
0: E o Asgard.
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0: E segunda-feira tem seleção brasileira.
4: Brasil!
0: Brasil no primeiro mata-mata Brasil-Japão, 14 horas no estádio Houston, do Futebol Globo CBN. E quem sabe vamos gritar, vamos começar a gritar I love you, Hexa, e fazer a fanfest do Futebol Globo CBN.

0: Força, vai disparar. Asgard virou pelo direito para Bob. Entrou na área, vai marcar, chutou. Salvou o goleiro Manhã. Defesa milagrosa. Aos 26, a França quase leva mais um gol. 3-1, vai ganhando a França. A bola na área, tenta na esquerda. Deru é desarmado. A defesa corta e a bola vai pela linha de fundo. Uma defesa monstruosa do goleiro Manhã, Tata.
1: Mas a jogada belíssima que é puxada pelo Asnes. Ele que consegue interceptar o passe e dá lá pro Bob pela direita. Finalização rasteira, mas tem que tirar a mar do Manhã para também conseguir fazer um gol. Escanteio pela esquerda.
0: Vai ser cobrado na esquerda pelo Berg. Toma posição o capitão da Noruega, vai botar lá no bolinho, sinaliza, partiu pra bola, levantou, a defesa corta, a bola sai da grande área, volta na esquerda para Theo Hernandes. Theo Hernandes domina de novo, bota a bola na ponta esquerda para Mbappé. Mbappé com ela dominada, tenta cruzar a linha que divide o campo, vai em velocidade, ainda perto da grande área, dá uma paradinha, devolveu, virou na direita, procurava a jogada com Doué, a defesa corta no meio do caminho, completa a jogada novamente Berg. Berg entrega a bola na ponta para Pedersen, desarmado, a bola sai, vai pela linha lateral, novamente para a França cobrar. E o jogo, de vez em quando, tem aí uns segundinhos de alta velocidade, Gimaelo.
2: Eu continuo com a dúvida, Edson. Eu não sei se a França, ela afrouxa muito a marcação, porque está ganhando o jogo por 3-1. Então, assim, eu não sei se o jogo tivesse 0-0, se a França ia oferecer tanto espaço para a Noruega como já ofereceu. Só para lembrar, a Noruega já perdeu um pênalti e agora o Manhã fez uma defesa espetacular no chute do jogador Bob. Assim, a França às vezes dá uma desligada do jogo. E eu não sei se essa desligada é porque desliga mesmo ou o adversário que tem êxito, né, e provoca isso.
0: Volta novamente o time da Noruega, a bola vem pelo lado esquerdo, domina ainda o jogador Kjetil Derup, uma bola dominada, volta pela intermediária, trabalha, vai lá, briga pela posse da bola, o meio campo Asgard vai pro chão e vai ter cartão, Talita.
1: O cartão foi para um jogador francês, foi o Tchouaméni, recebeu o cartão, camisa de número 8 da França.
0: Aí, portanto, Tchouaméni recebendo o cartão amarelo, camisa número 8 da França. Já são 29. Quando os tambores estão rufando, olha aí a remada. Começa agora a remada.

0: uma atração nessa Copa do Mundo com os torcedores da Noruega. Há pouco lá apareceu no telão o torcedor que perdeu a remada, mas não perdeu o beijo, Chico Aiello.
1: Muito melhor, né? Muito melhor. Agora sim, eu acho que mesmo com derrota vai ter remada depois do jogo, tá? Jogadores vão se posicionar e eles vão fazer junto com a torcida, Edson.
0: Marque o tempo! Faltando 15 para acabar, para terminar o jogo em Boston. E o placar, olha ele aí.
2: França
0: 3 do Dembélé.
2: Noruega
0: 1, Asgard.
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0: 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E a França mexe em mais um, Thalita.
3: Saiu 4, o Pamecano, entra o 15, Konaté.
1: Ah, controle de carga, né? O Pamecano deve estar desgastado, enfim, nem começou a Copa como titular. Tá saindo de campo agora para ser poupado para a sequência da competição.
0: Bem aí então, entrando em campo o Konaté com a camisa número 15 pelo time da França, saindo o Pamecano. Olha aí, tem bolinha na rede, Renan Moura.
4: É goleada, bom de bola, 26 do segundo tempo em Toronto, 4 de Senegal. Novamente ele, Papi Guigui, 4 para Senegal, 0 para o Iraque. Senegal vai avançando na

0: time senegalês, Senegal 4, Iraque 0, fechando então uma boa imagem, a última imagem é que fica, né, Chico?
1: Não, Edson, acho que tá indo pra, tá avançando, é.
0: Com três pontos
1: e um saldo de gol agora, ó, tem um saldo, Renan para até confirmar depois.
2: Tá certo, tá avançando.
1: Isso, tá avançando.
0: Olha,
1: não tá se
0: dividindo
1: da Copa, não.
0: Olha aí, então Senegal tem aí oportunidade através do saldo de gols. Talvez tenha sido realmente esse o grande objetivo de hoje, fazer saldo de gols, né? Pra poder continuar na Copa do Mundo. Renan Moura, então, dando aí a nossa matemática, confirmando a matemática da classificação dos 8 melhores terceiros colocados nesta Copa do Mundo. Para essa chave, essa fase de 16 avos de final, a eliminatória inédita da Copa do Mundo, incluída devido ao aumento para 48 seleções participantes da Copa do Mundo, é o primeiro mata-mata que vem aí a partir de domingo com 32 seleções, os dois primeiros de cada um dos 12 grupos e os 8 melhores terceiros lugares da Copa do Mundo, entrando aí no pacote de 32 da fase de 16 avos de final da Copa do Mundo. Já são 33, faltando 12 para acabar, para terminar o jogo. 3-1 vai ganhando a França, mas a Noruega, que perdeu um pênalti no segundo tempo, insiste de novo na intermediária. Vai Pedersen do lado esquerdo, domina a bola, bota na ponta, faz a tentativa. O Cheque é o Derup, ele domina, tenta o drible, é desarmado por Koundé. Koundé retoma a bola pela lateral direita, dá o um chutão para frente, mas passa na intermediária, ainda no campo de defesa da França. Vai lá, Østgaard domina, vira a bola na ponta, dá para Asgard, o autor do gol único do time norueguês, devolve a bola pela intermediária, trabalha pelo meio campo, volta pelo lado esquerdo, entra na área, Schlel Derup dominou, botou na área, a bola volta, Bob na meia lua, a bola chutada, bate na defesa, sai da grande área. Um bom momento agora para a Noruega que troca passes na chegada na grande área da França. Bola na direita, vai Bob, cruza, bota na área, volta pela direita para Torsby, ele corre, tenta, Bob é desarmado no lado esquerdo e a bola volta novamente na intermediária para Barcola domina pela defesa francesa, devolve a bola mais uma vez pela intermediária, passa a bola no meio campo para Cherki tenta a jogada pelo lado direito para Koundé vira o jogo na ponta para ele, Mbappé, e ainda não marcou, tá doido para marcar um gol para pegar o Messi, e o Messi tem 5, ele tem 4, como 4 gols também tem o Haaland e o Vini Júnior. A França ataca de novo, a bola pelo meio campo com Cheque, ele domina, tenta, dá uma paradinha, volta a bola mais uma vez pela intermediária, domina a bola pelo lado esquerdo, devolve na ponta para Theo Hernandes, outra vez no lado esquerdo para Barcola, domina a bola fora da área, corre, passa mais uma vez para Cheque pela intermediária, volta a bola para Tchouaméni outra vez na ponta direita para Koundé novamente para Tchouaméni com ela dominada, se apresenta pelo meio, jogador Koné, ele recebe finalmente, volta a bola para o Tchouaméni devolve na chegada na grande área, volta a bola para Konaté. Konaté domina, cruza a linha, que divide o campo, tenta jogar de individual, marcado o zagueiro, volta a bola mais uma vez na intermediária para Tchouaméni volta a bola, Edson, no lado esquerdo para Lacroix. Diga lá, Renan.
2: Só confirmando, nesse exato momento, as seleções classificadas: Suécia, Equador, Bósnia e Herzegovina, Paraguai, Senegal, Croácia, Coreia do Sul e Argélia. Escócia no grupo do Brasil, tá caindo fora.
0: Olha aí, Senegal então com 4-0 diante do Iraque, continua na Copa. A bola com Barco lá na área, chuta, boa defesa, corta, foi pela linha de fundo e o Mbappé tava lá.
3: Ele tá louco pra fazer um gol, tá desesperado pra isso. Pelo lado esquerdo, Barcola conseguiu ir até a linha de fundo, mas tenta chutar pro gol. Se ele dá o passe mais atrás pro Mbappé, de repente a bola passava, escanteio doer na bola.
0: Novo escanteio cobrado, Desirê doer, faz a cobrança, devolve a bola na ponta para Cherki pela intermediária, mais atrás até o Hernandes, levantou, subiu, tentou, não pega a jogada pelo lado direito, o jogador Koundé, ele retoma, devolve, fora da grande área, a Koné tenta pelo meio, mais atrás, a Cherki entra na grande área, domina, faz uma pedalada, cruza, põe na área, a defesa corta, a bola bola sai da grande área, ela volta ainda pelo lado esquerdo para Théo Hernandes, domina a França agora jogando para botar a bola para o Mbappé empatar com o Messi na artilharia do campeonato, vai Mbappé, devolve a bola, levanta pela direita para Cherki, vai fazer a balançada na grande área, mata a bola no peito, entrou na área, devolveu, passou, tenta mais atrás, volta para Condé, outra vez a Cherki é desarmado, a defesa corta com Yedder Derup, ele retoma novamente pela intermediária, a bola vem mais uma vez pelo meio campo, ela é recuperada, a defesa corta mais uma vez pela Noruega, a bola vem no meio campo pela intermediária, pela direita retoma Berg, adianta, há uma falta em cima do Bob, o juiz para, marca na intermediária da França, marque o tempo. 6, faltando 9 para acabar, para terminar o jogo em Boston. E o placar, olha ele aí.
4: França!
0: 3 do Bembele.
4: Noruega!
0: 1 Asgard.
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5: Brasil!
0: Fundo mata-mata.
3: Eu gosto disso.
0: Sim, o Brasil todo para quando a seleção joga. Segunda-feira no estádio de Houston, às 14 horas, tem Brasil, Japão. É o primeiro mata-mata do Futebol Globo CBN. 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A Noruega mexe em duas talitas.
3: Saindo camisa de número 22, o Bob, entra o 23, o Raus, e sai também o camisa de número 21, o Schelderup, para a entrada do 20 Nussa. Haaland não entra.
1: Não, Haaland não entra. Fora do jogo, o Nussa é titular, tá? O Nussa é titular desse time. Tá entrando agora no final da partida e o Haaland no banco de reservas.
0: Bom, entrando então o jogador Rede com a camisa número 23, entrando também Nusa com a camisa número 20, duas alterações, o árbitro, o técnico então, o Solbakken, ele queima as 5 alterações e guarda o Haaland para ver o que vai dar daqui para frente na 16avos, um escanteio vai ser cobrado na esquerda, partiu Berg, levantou, a defesa corta a bola, sai da grande área, cortada pelo Barco lá, ela volta de novo pelo lado esquerdo pro ataque da França, a França vai à luta de novo pela intermediária, a bola passada pelo lado esquerdo, a tentativa na ponta, a bola volta, ela volta novamente pela lateral direita para Koundé, Koundé domina, já são 39, faltando 6 para acabar, para terminar o jogo, 3-0 França, mantendo então a sua posição de líder do grupo I na fase inicial da Copa do Mundo, e agora vai esperar então o resultado para ver ele como primeiro colocado no grupo I, jogará com o terceiro colocado dos grupos C, D, E, Bam, Bam, Bam, Bam, Z.
1: Isso, e a seleção de Senegal está nessa expectativa. A seleção de Senegal, nesse exato momento, está se classificando, mas se tiver uma outra seleção com 3 pontos e 2 gols de saldo positivo, aí Senegal fica de fora, Edson.
0: Marque o tempo! 40, faltando 5 para acabar, para terminar o jogo. E o placar em Boston? Olha ele aí!
4: França!
0: 3 do Dembélé.
4: Noruega!
0: 1 Asgard.
5: Central. 35 minutos do segundo tempo, lá em Toronto, no Canadá. Segue 4 para Senegal, 0 para o Iraque. A seleção africana vai avançando para a próxima fase.
0: Edson Mauro. E aí, beleza? Ligado no Futebol Globo CBN. Daqui a pouco a França ainda vai mexer. Já passamos os 40 do segundo tempo. 3-1 vai ganhando a França. A Noruega tem a posse na bola pela direita com Torsby. Ele domina, cruza a linha, aquele vídeo campo, volta a bola da intermediária para o Berg. Berg com a bola dominada, trabalha novamente no meio campo para Asgard, o autor do gol único do jogo. Vira o jogo de novo pelo lado esquerdo, busca a jogada na ponta, faz a tentativa. defensiva com Lusa, Lusa mais atrás a Berg, ele domina novamente pela Noruega, volta a bola pela defesa para Østergaard. Østergaard domina ainda pela sua defesa, devolve a bola na esquerda para Østergaard. Østergaard com ela dominada, bota na ponta, faz a tentativa na esquerda para Pedersen, é desarmado, a defesa corta a bola, vai de novo pela linha lateral para a Noruega cobrar, aos 41, daqui a pouco vem aí o Renan Moura, ele comandando a resenha ao lado do Chico, Chico Aiello e a Tatá, ao final de França 3-1 para a Noruega, e o Mbappé não marcou, e não tivemos o confronto então do Haaland com contra o Mbappé. E fica para outra então, né? Vamos ver esses cruzamentos, vai para lá, vem para cá, de repente dá para cruzar no jogo, na verdade, a sério.
1: Pois é, e assim, e se tinha momento para poupar o Haaland, era hoje, tá, gente? Era outro. Era hoje mesmo, porque a partir de agora, gente, na próxima fase é Costa do Marfim, adversário da seleção da Noruega, e se a Noruega passar, é a seleção brasileira, claro, se o Brasil passar pelo Japão.
0: A bola volta fora da grande área, o complemento lá do jogador Langas, vai pela linha de fundo, é tiro de meta para a França cobrar. E a França mexeu em duas, Thalita.
3: É, isso, saiu 5, o Koundé, entrou 22, o Mateta, e saiu também, entrou na casa, né, o 2, Paulo Augusto, e saiu também o 10. Mbappé entrou 22, o Mateta. Com isso, Messi, ao menos até o início da fase mata, continua artilheiro da Copa.
1: É, substituições também para melhorar ali, né, a parte física, né? Tirou o Mbappé para poupar para essa reta final de jogo, para ele ser aplaudido pelo torcedor francês. E a saída do Koundé também, a mesma coisa, a entrada do Paulo Augusto para jogar pelo lado direito.
0: Bom, tem aí então o time da França faz a sua quinta alteração e não tem mais espaço para ninguém. Quem entrou, entrou, quem não entrou, não entra mais. Já são 42 e meio, vai acabar, vai terminar o jogo. No outro jogo, Senegal 4, Iraque 0, e Senegal por enquanto está dentro, minha gente, mas vai ficar na expectativa. Será que tem mais gol de Senegal, Renan?
5: Tem mais um gol de Senegal, sim, Bahia faz o quinto gol, 38 já do segundo tempo, 5 para Senegal, 0 para o Iraque. Ninguém tira Senegal da próxima fase.
0: Senegal brilhando hoje, são 43, o futebol da África demonstrando uma evolução impressionante nessa Copa do Mundo. Estou impressionado não só com a evolução do futebol africano, como também próprio futebol asiático, Giguaelo.
1: Verdade, por isso que a seleção brasileira, Edson, vai ter muita dificuldade no jogo de segunda-feira com o Japão. O Japão fez um ciclo excepcional. De todas as seleções que participaram das eliminatórias, Japão foi aquela que conseguiu fazer, né, uma média de gols, né, a maior média de gols de todas as outras seleções. Jogou contra as seleções europeias, jogou muito bem, com bons resultados. Ganhou da Inglaterra, a Inglaterra teve 100% de aproveitamento nas eliminatórias europeias. Então esse jogo de segunda-feira para o Brasil é dificílimo.
0: Volta, volta a França de novo pela direita, bola trabalhada, a bola vai da direita para o lado esquerdo, domina outra vez pela intermediária, retoma a bola pela ponta, Barcolá, Barcolá passa na intermediária para Xerik, já são 44, vai acabar, vai terminar daqui a pouco o jogo, com a França em primeiro lugar no grupo 1, a Noruega em segundo lugar, a Noruega que já sabe com quem vai jogar, jogará com a Costa do Marfim na terça-feira, às 14 horas, abrindo para a Noruega a participação no primeiro mata-mata. A bola vem pela defesa da França, recupera na intermediária, vai Konaté, bota a bola pela defesa, dá para Lacroix, Lacroix novamente para Konaté, adianta pelo meio campo, vira o jogo pela extrema direita, busca a jogada pela metade da intermediária e a remada, me parece que a remada continua.
1: Tá no clima da remada e vai ter remada, mesmo com o time perdendo. Sobre a Noruega, Edson, a Noruega é a única seleção que até hoje a seleção brasileira não conseguiu vencer. De todos os enfrentamentos que aconteceram entre Brasil e Noruega, são 4 jogos, 2 empates, 2 vitórias da Noruega e um dos jogos em Oslo. Você estava lá, Edson Mauro, em Oslo em 1990. e 97.
0: Olha só que loucura, são 45, vai acabar, vai terminar, vamos até 50, em Oslo?
1: Isso, em Oslo, em 97, eu tava nesse jogo e você tava também.
0: É mesmo, Gilberto?
1: É, foi 4-2.
0: Olha, que loucura, Chico Aela, essa não tá no meu caderninho.
1: Procura lá que deve estar numa página colada.
0: Vou achar, Chico Aela. Quando a bola volta pela direita, novamente na ponta, e toma pela intermediária, cheque pelo time da França, adianta ver o jogo pelo lado esquerdo, bota a bola na intermediária para Theo Hernandes, vamos até 50, já são 46, faltando 4 para acabar, para terminar o jogo. A França vai ganhando e vai ganhando bem, a França mostrando autoridade, independentemente do time reserva da Noruega, mas a França teve, afinal, um treino de luxo, Chico Aiello.
1: Exatamente, quando precisou jogar, jogou, e agora, por exemplo, ó, a França troca passes, faz o relógio correr, né? Só para confirmar mais uma vitória dela na Copa do Mundo.
0: 46,5, a bola volta ainda na intermediária, vai Cheque, entrou na área, chuta, bola longa, vai lá na Torre Eiffel, vai pela linha de fundo, é tiro de meta novamente para a Noruega cobrar. Daqui a pouco vem aí o Renan Moura, nosso viking, com a sua remata final na resenha. Renan Moura, Chico Aiello e a Tatá. Tá pronto aí pra remada, Renan Moura? Pô, remada esquisita essa, hein, Gigão?
1: Isso é remada? Tem certeza que isso é remada?
0: É verdade. Renan Moura tá aí se preparando para a remada final dele, a remada viking, do viking Renan Moura, daqui a pouco. Anda, ataca novamente, Cornet entrou na área pelo time da França, desarmado. A defesa corta e a bola volta ainda na intermediária pelo lado esquerdo. Domina Musa pelo time da Noruega, desarmada, a defesa cortou e ela vai outra vez pela linha lateral para a Noruega cobrar. Vamos até 50, já são 47. A França passeando, a França treinando, a França se preparando para o que vem aí na fase de 16avos de final da Copa do Mundo. Essa nova fase criada pela FIFA, pela participação de 48 seleções. A FIFA botando 48 seleções a partir dessa Copa do Mundo, e aí teve que criar então essa nova fase de mata-mata, e que na verdade dá um pouco mais de emoção, né, Gigael?
1: É verdade, e se prepara porque para as próximas Copas vai sair de 48 para 60, vai chegar a 100 daqui a pouco, hein?
0: É verdade, tem que ser número redondo, tem que ser número par. A bola volta na intermediária, trabalha pelo lado esquerdo, busca a jogada, barco lá, procurar entrar na grande área, levantou, tá lá esperando o Mbappé, ele levantou, a bola testada! Aos 48, um cabeçaço legal, genial, marca o quarto gol da França e bota a bola no fundo da rede. E bola no fundo da rede, tem aquele barulhinho bom, Duê. Meteu essa em Duê. E ele foi lá e deu recado pro goleiro: tem que respeitar. E agora tá lá.
4: França
0: 4.
4: Noruega
0: 1. Cabeçada com estilo, Thalita.
3: Tem uma jogada pelo lado esquerdo, controlando todo o tempo da jogada. O Theo Hernandes começa lá pela esquerda, dá o passe pro companheiro, que vai ali até a linha de fundo, para, levanta a cabeça e faz um cruzamento perfeito. Parece que foi com a mão, na cabeça do Duê, que faz a movimentação certeira dentro da grande área, sem a marcação de absolutamente ninguém. Achou que não dava tempo? Deu. É o quarto da seleção francesa, a Noruega só tem um.
0: E vai pra Argentina, Renan Moura.
5: É tanto gol que essa agenda tá precisando de mais gigabytes. É o primeiro do Duê, o décimo da França.
0: 49,5, entramos no último minuto do jogo em Boston. 4 para a França, 1 para a Noruega. 3 gols do Dembélé, 1 gol do Dubé há pouco, descontando Asgard pelo time da Noruega. Já são 49,5. Vai acabar, vai terminar o jogo. A França tem novamente a posse na bola pela intermediária. Recupera pela metade do campo, volta pela direita. A bola recuperada pela defesa e recuada para o goleiro Manhã no interior da grande área. E o juiz apita! e termina o jogo.
4: França
0: 4,
4: Noruega
0: 1. Três gols do Dembélé, o melhor do mundo. Um gol de Doué descontando Asgard para Noruega. A França chega em primeiro no grupo I e a Noruega é a segunda colocada. E agora vem aí
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5: Tô na área junto com você, ligado aqui no Futebol Globo CBN nessa Copa. Goleada da França para garantir de fato a primeira colocação no grupo e avançar com autoridade, com confiança lá no alto de uma das favoritas ao título mundial em 2026. Com uma grande atuação de Dembélé, o melhor do mundo, levando, portanto, a França a 100% de aproveitamento nesse grupo I. Tô de olho também no outro jogo do grupo. Lá em Toronto, já temos 47 minutos do segundo tempo. Senegal vai goleando o Iraque pelo placar de 5-0, com um homem a mais desde os 12 minutos da primeira etapa, quando já vencia por 1-0. Senegal, portanto, vai garantindo uma das vagas entre os times que terminaram na terceira colocação com melhor campanha entre todos eles. Portanto, a seleção africana também vai avançando com esse resultado, essa goleada de 5-0 para cima do Iraque. 6 em ponto. Já tem toda a análise dele, Francisco Aiello, aqui nessa Central da Bola. 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

0: Esse Futebol Globo CBN confirmando que hoje tem mais. 9 da noite tem Uruguai e Espanha no estádio de Guadalajara, no México. Você vai acompanhar tudo no Futebol Globo CBN. 6:02, estou de olho no outro jogo também desse grupo I da França. Senegal vai ganhando 5-0, finalzinho da partida. Já temos nesse exato momento 49, vamos até 51 nessa etapa complementar. Francisco Aiello, me dá só um teaser. Como foi esse jogo para a gente já começar a analisar? Seleção brasileira, segunda-feira tem Brasil e Japão. Transmissão a partir de 2 da tarde, esse jogo, o bola rolando em Houston, nos Estados Unidos. Um duelo que promete envolvendo essas duas seleções. Mas França, essa goleada, coloca como a grande favorita desse Mundial, Chico?
1: Ah, claro que sim, Renan. A França é a grande favorita. E hoje, você está me pedindo meu teaser, eu estou dizendo para você. Hoje venceu a equipe que queria vencer, né? Entrou com o time principal diante de uma Noruega toda reserva e a França merecidamente saiu com a vitória.
0: Tô de olho aqui, finalzinho de jogo, hein? Já temos 50 minutos. Vai acabar o jogo, portanto, lá em Toronto. Vai terminar, a bola vai saindo pela linha de fundo, o árbitro já deu aquela olhadinha para o cronômetro, se vai encerrar ou não a partida, ainda não. Portanto, ainda segue bola rolando em Toronto, 5-0 para Senegal, para cima do Iraque. Só confirmando, nesse momento, Suécia, Equador, Bósnia, Paraguai, Senegal, Croácia, Argélia, são países que vão, portanto, avançando para a segunda fase da Copa do Mundo. Portanto, Senegal com a 5ª melhor campanha entre os terceiros colocados. É o primeiro time com 3 pontos a avançar para a próxima fase, fase de mata-mata, com 2 gols de saldo e, portanto, 3 pontos somados em 3 jogos desse grupo I da Copa do Mundo. 6:04, já os gols da seleção francesa, essa goleada para terminar bem essa fase de grupos. Mas agora vamos falar de seleção brasileira, direto dos Estados Unidos, com as últimas informações do Brasilzão. Chega ele, fala, Leonardo Dai.
2: Primeira vez nesta Copa do Mundo, a seleção brasileira corre contra o tempo para preparar o time para uma partida. O último jogo foi na quarta-feira contra a Escócia. O próximo, que também é o primeiro eliminatório neste Mundial, será já na segunda-feira. Além disso, o time teve folga na quinta, de modo que a atividade desta sexta foi de recuperação física para quase todos os titulares. Exceção feita a Vinícius Júnior, Douglas Santos e Rayan, que treinaram no gramado. Rayan ainda teve outro compromisso, que foi a entrevista coletiva no hotel da seleção brasileira. O jogador para quem as coisas acontecem mais rápido nesta seleção virou titular no último jogo contra a Escócia e foi bem. Mais um capítulo de uma evolução que passou pela chegada ao Vasco, a profissionalização, a saída do futebol brasileiro para jogar na Inglaterra, a primeira convocação para o Brasil, a convocação para a Copa e agora a presença no 11 inicial no lugar de Rafinha. Mesmo se tratando de um atacante, um driblador, alguém que muito pode fazer com a bola, foi sem a bola que Rayan acabou ganhando essa oportunidade no time da seleção.
3: Ah, acho que é, como todo mundo viu no jogo, acho que é minha parte defensiva, que eu desde o ano passado vem evoluindo nessa parte. Como eu falei aqui agora, e pede pra gente marcar primeiro para depois jogar, e acho que essa parte é muito importante para a gente, que como a gente estava na frente, mais perto do gol, como saiu o primeiro gol ali do Vinícius, que eu consegui dar o bote no zagueiro da Escócia e saiu o primeiro gol. Acho que é isso, é continuar trabalhando durante a semana, que contra o Japão vai dar certo também.
2: Apesar de contribuir defensivamente, também na armação do time a partir da pressão que faz sem a bola, Rayan evidentemente quer cumprir a peça que falta para ter uma Copa do Mundo completa do ponto de vista individual. Um gol, que seria o gol mais jovem da seleção brasileira em uma Copa do Mundo, o primeiro de um jogador com menos de 20 anos desde 1966.
3: Sim, é um momento que eu acho que o gol vai sair como com naturalidade. Acho que eu trabalho em prol ao grupo, que é ajudar meus companheiros na parte defensiva, ofensiva. Acho que o gol vai sair com naturalidade, mas eu trabalho isso sim, durante a semana eu trabalho muitas finalizações perto do gol, longe do gol, mas como eu falei, vai ser com naturalidade. Quando sair, vai ser um gol especial.
2: A seleção faz neste sábado o último treino no CT de Columbia Park em Morriston antes do jogo contra o Japão. Ainda neste sábado viaja para Houston. Domingo treina em Houston e na segunda-feira joga a partir das 14h no horário de Brasília. Meio-dia no horário local contra a seleção do Japão. De Morriston, Leonardo Dai.
0: Beleza, valeu Leonardo Dai com as informações do dia da seleção brasileira. A entrevista coletiva do jovem Rayan, atual atacante do Bournemouth da Premier League da Inglaterra, ex-jogador do Vasco da Gama. E vou te falar,
1: entrou muito bem no jogo, hein? E pra mim, Renan, não sei se você vai me perguntar isso, eu não sei se é essa a sua pergunta, mas acho que não deve sair do time, que não pode sair do time, tá?
0: E é melhor do que o Rafinha, não pipocou não. Rafinha tava pipocando com a camisa da seleção brasileira.
1: O Rayan entrou bem, com personalidade, parecia um veterano jogando na seleção brasileira, não sentiu o peso da camisa amarela, e eu acho que, assim, finalmente, pela primeira vez, em 16 jogos, o Ancelotti vai ter a capacidade e a possibilidade de repetir um time. Então, Ancelotti, repete, já que você vai ter essa oportunidade, repete a formação do jogo contra a Escócia, não vem mexer na equipe sem necessidade, porque vamos lá, de um jogo pro outro, teve a contusão de um jogador, a estreia não foi legal contra Marrocos, o Ibanez não fez um bom jogo, e aí ele foi mexendo no time, mexeu no jogo com o Panamá, mexeu no jogo com o Egito. Agora que o negócio tá dando química, que a coisa tá acontecendo, não é pra mexer no time, a não ser que tenha algum problema de lesão, de contusão. Do contrário, gente, finalmente, pela primeira vez, a repetição de um time.
0: Agora, Chico, sabendo que vai ser o Japão adversário do Brasil nessa fase de mata-mata da Copa do Mundo, te assusta o nível de futebol que o Japão vem apresentando nessa Copa do Mundo em relação ao nosso ciclo, né? Que foi bem difícil para chegar a esse Mundial. Nossa campanha nas eliminatórias não foi uma campanha segura, pelo contrário. E crescemos, talvez, no último jogo em relação ao que vínhamos apresentando. Mas ainda assim, é para colocar 50-50 de favoritismo, como disse o técnico japonês na entrevista coletiva, ou dá para a gente colocar o Brasil como franco favorito pela história, pelo peso da camisa, por tudo que representa a Copa do Mundo e seleção brasileira em relação ao Japão?
1: Vamos lá, se a gente estivesse nos anos 90, no início dos anos 2000, o Brasil seria 100% favorito. 100% favorito, lá atrás. Mas assim, eu acho que o momento da seleção brasileira não é o mesmo momento lá dos anos 90, né, do início dos anos 2000. E o momento do futebol japonês também é completamente diferente, gente. É completamente diferente. A seleção do Japão, mais uma vez, eu estou dizendo isso há 3 meses aqui no Futebol Globo CBN. Há 3 meses que eu estou dizendo, cuidado com o Japão. O Japão fez um ciclo de preparação excepcional para a Copa do Mundo. O Japão se classificou com tranquilidade para o Mundial. O Japão enfrentou seleções europeias durante a preparação e teve bons jogos, bons resultados. Ganhou, por exemplo, da Inglaterra. Se você olhar para a Inglaterra teve 100% de aproveitamento das eliminatórias. Inglaterra e Noruega, tá? Inglaterra e Noruega. Aliás, foi a Noruega. Oito jogos, 8 vitórias. Foi a Noruega que empurrou a Itália para a repescagem, porque a Itália estava no grupo da Noruega. A Noruega venceu os 8 jogos, 100% de aproveitamento. A mesma coisa a seleção da Inglaterra. E o Japão ganhou da Inglaterra. Ano passado a gente teve um Brasil e Japão. O Brasil fez 2-0 no jogo. E um segundo tempo horroroso da seleção brasileira, mas também com melhora da seleção japonesa. E o Japão virou o jogo e ganhou. Então, Renan, eu acho que a seleção brasileira é a favorita, mas se fosse nos anos 90, início dos anos 2000, era 100% de favoritismo. Hoje, ainda acho que o Brasil é favorito, mas não acho que seja um jogo fácil, um jogo tranquilo e com vitória já garantida da seleção brasileira, não, Renan.
0: Só confirmando, fim de jogo lá em Toronto, Senegal venceu o Iraque pelo placar de 5-0 e temos, portanto, as seguintes seleções que já garantiram vaga, né? Para a próxima fase com campanha de terceiro colocado, Suécia, Equador e Bósnia e Herzegovina, primeiro, segundo e terceiro, em quarto, Paraguai. Quinto, Senegal, com 3 pontos. É o primeiro país com 3 pontos a subir aqui nesse ranking. Croácia está na sexta. Coreia do Sul, sétima. E Argélia, em oitavo. Nesse momento, são os 8 países avançando para o mata-mata. Escócia está fora. Já jogou 3 jogos, apenas 3 pontos, saldo de -5. Cabo Verde, Bélgica e República Democrática do Congo vêm logo atrás na 11ª e 12ª colocação. Só um detalhe, Chico, tô aqui com chaveamento já na mão.
1: Sim.
0: Do nosso lado. Uhum. Nosso ladinho aqui, ó.
1: Noruega foi pra lá. Noruega foi pra lá, hein?
0: Tem aqui, Brasil e Japão.
1: Isso.
0: Noruega tá do nosso lado, correto?
1: Isso. Noruega e Costa do Marfim agora.
0: Costa do Marfim, exatamente.
1: Quem vencer...
0: Pega o Brasil ou o Japão.
1: Exatamente.
0: Ainda temos, do nosso lado da chave, classificados México, dono da casa. Ah, meu Deus do céu. Argentina também tá do nosso lado.
1: Isso, exatamente.
0: Austrália e Suíça. Pelo menos o cenário é esse daqui.
1: O Uruguai pode também aparecer desse lado.
0: Isso.
1: E a Espanha vai pro outro lado, do lado já da Alemanha e onde está a França.
0: Isso. Nesse momento, do outro lado da chave, temos a Alemanha classificada.

0: portanto, podemos ter um Brasil e Argentina na semifinal da Copa do Mundo. Você acha, Chico? Sei que você não é vidente, vidente também está errando, evidente falando que Neymar vai ser abduzido durante o jogo.
1: Não, disseram que ia ser, contra o jogo no jogo da Escócia, né? Que aconteceu
0: pois
1: isso.
0: É.
1: Cara, é cada um. Cara, realmente as redes sociais deram voz para. Bom, Humberto, quem quiser saber o restante dessa afirmação, é só procurar aí no Google o que disse Humberto Eco. Pode procurar aí, você que está ouvindo a gente, procura aí Humberto Eco, o que Humberto Eco falou sobre as redes sociais.
0: Coisa de louco, Chico, coisa de louco. Mas você acha que é possível esse cenário de Brasil e Argentina
1: sim,
0: numa
1: acho
0: semifinal?
1: Que sim. Acho que sim, claro que é. Claro que é. Eu acho que essa possibilidade, a seleção brasileira crescendo na competição, a Argentina está começando muito bem, com uma diferença absurda entre as duas seleções. Ô Renan, Argentina e França, na minha opinião, Argentina e França estão prontas desde aquela final de 22.
0: Concordo.
1: Desde a final de 22. Desde aí, a Espanha, a Alemanha, o Brasil, todo mundo foi se formando, foi se construindo. E eu acho que o Brasil chegou para essa Copa do Mundo sem estar pronto. E a prova disso, gente.
0: Não tinha time para estreia, né, Chico?
1: A prova disso, Renan, a prova disso que já foram 15 jogos sob o comando de um treinador e 15 escalações diferentes. Gente, isso aí só mostra como o trabalho ainda está em construção. Esse trabalho, e aí assim, eu não sei se o torcedor vai entender isso, mas esse trabalho, Renan, vai ficar pronto sabe quando? Para a Copa de 30. Esse trabalho do Ancelotti, que já está com o contrato renovado, esse trabalho só fica pronto para a Copa de 30. Não tem jeito, para a Copa de 26 não vai ter trabalho pronto. Ah, então você está dizendo que o Brasil não vai ser campeão? Não. O Brasil pode ser campeão. Por quê? Porque Copa do Mundo, pela enésima vez eu vou dizer isso, Copa do Mundo não é campeonato brasileiro. Campeonato brasileiro, o melhor vai ganhar sempre. O melhor vai ganhar sempre, porque é o campeonato da regularidade. Campeonato brasileiro é a competição da regularidade. Copa do Mundo, amigo, é pior que Libertadores e Copa do Brasil. Por quê? Porque em Libertadores e Copa do Brasil são dois jogos. É o chamado mata-mata. Aí sim é mata-mata. Agora, Copa do Mundo é um jogo só a partir de agora. É um jogo só. Então, por exemplo, Brasil e Argentina, se aparecer numa semifinal e a Argentina não estiver bem nesse dia e o Brasil bem, adeus Argentina. Adeus Argentina. Então, assim, a Copa do Mundo permite isso pelo fato de ser um jogo só. Vamos ver se a seleção brasileira consegue tirar proveito disso. Porque time pronto, só quem tem pra mim é Argentina e França.
0: Você consegue enxergar alguma similaridade com a trajetória que o Brasil fez em 94 e também com a forma como o Brasil foi evoluindo na Copa 24 anos atrás com essa seleção agora do Carlo Ancelotti? Você acha que aquele enredo, aquela história épica que pode ficar marcante, pode se repetir de fato com trajetórias bem parecidas e até com talvez um jogador que ninguém esperava ser o destaque em uma seleção brasileira, como o jovem Rayan se destacou no primeiro jogo dele como titular?
1: Eu acho assim, aquela seleção, ela teve uma preparação confusa. Eu lembro porque assim, eu acompanhei de perto aquela preparação da seleção brasileira. O técnico Carlos Alberto Parreira, né? E mais uma vez aqui a gente deseja uma ótima recuperação para o Carlos Alberto Parreira, está reagindo, né? Força Parreira, técnico da seleção brasileira de 1994. Mas, por exemplo, a seleção brasileira estreia na Copa do Mundo com o time base das eliminatórias. Com o time base. Vou puxar pela memória aqui, tá? Tafarel, Jorginho, Aldair, Ricardo Rocha, que se machuca na estreia. Aldair, Ricardo Rocha e Branco, ou Leonardo, acho que é Leonardo que joga. Branco estava machucado. Meio campo de Mauro Silva, Raí, Izinho. Mauro Silva, Dunga, perdão, de novo. Mauro Silva, Dunga e Raí. E o ataque com Bebeto, Romário e Izinho. O que acontece durante a Copa do Mundo foi: Ricardo Rocha se machuca, entra o Márcio Santos para jogar ao lado do Aldair. E o Raí

0: trocado do time, né, sai do time para a entrada do Mazinho. Foi isso que aconteceu. Mas a seleção de 94, ela chegou mais pronta para a Copa do Mundo que a seleção de, 2026, né?
1: É, meu amigo, é a situação da seleção brasileira que não dá para se colocar na condição de favorita.
0: Não tem como, gente, não tem como. Assim, se quiser colocar a seleção brasileira como favorita, a gente tem que se apegar. A gente tem que se apegar a quê? Ah, é a única seleção pentacampeã, porque o verde e amarelo, o adversário respeita. Aí a gente pode se apegar. Agora, o jogo da seleção brasileira... É, o time do Brasil, gente, é um time ainda que não tá pronto. A gente percebe isso nos jogos, sabe? Falta entrosamento, falta... Cara, quem acompanhou o jogo da França hoje percebeu isso.
1: Sim.
0: A França joga com uma leveza, sabe? Com uma capacidade de entrosamento absurda. Absurda. Ah, então a França vai ser campeão? Não estou dizendo isso. Eu tô dizendo quem é que tá mais pronto. É o Brasil ou é a França? É o Brasil ou é a Argentina? Eu acho que a Argentina e França, repito, estão mais prontas que a seleção brasileira. O Brasil ainda está sendo construído. Sabe o que eu acho, Renan? Sabe o que seria o ideal hoje? Em vez de Copa do Mundo, o ideal é que a gente estivesse jogando uma Copa América. Ou seja, faltando 2 anos para a Copa do Mundo. Esse seria o ideal. Que o time de hoje, que o momento hoje da seleção brasileira... fosse o momento de Copa América, que faltassem ainda 2 anos para a Copa do Mundo. Eu acho que aí o Ancelotti teria condições de preparar melhor a seleção brasileira para daqui a 2 anos, né, se a gente tivesse uma Copa do Mundo.
1: Dito isso, qual vai ser o placar? Segunda-feira, 2 da tarde, Brasil e Japão, Chiquinho.
0: 1-1.
1: Se ficar em cima do muro, tá?
0: Em cima do muro. O dinheiro, lá, rapaz, a remuneração que eu tenho aqui no futebol Globo CBN, né? O dinheiro que eu ganho pra opinar, vou ficar em cima do muro, Renan. Vai ser 1-1 no tempo normal e o Brasil ganha na prorrogação, Renanzinho.
1: Que isso, Chiquinho? Aí meu coração não aguenta. Vou ter que procurar ainda um cardiologista hoje pra fazer um eco, então.
0: Faz um eco Doppler de carótida, faz uma angiotomografia, faz tudo isso. Faz um teste de esforço, faz um Holter e faz um mapa pra ver se você tá muito bem, Renanzinho.
1: Meu Deus do céu, Chiquinho. Esse Francisco Aiello, você é mais do que giga.
0: Você curtiu, né?
1: Você é mais
0: do que giga. Você achou que era o giga, né, cara? Você não viu o Vale Este, né, Renanzinho?
1: Exatamente. Quem bota aqui uma coisa, bota ali outra. E, meu amigo, é uma confusão danada. Mas é Copa do Mundo. A gente vai se organizando do jeito que dá. Francisco Aiello, um abraço. Amanhã eu tô... Chinelinho.
0: Não é à toa que você é amigo do chefe mesmo, né, cara? Você é muito fechado com a chefia, Renanzinho.
1: Sou tão fechado com a chefia que eu sei que vou trabalhar segunda. Já sei.
0: É, isso eu também sei, né?
1: Mas estaremos aqui, se Deus quiser.
0: Valeu, Renanzinho.
1: Um abraço, Chico.
0: Valeu, um abraço. Tamo junto, hein? Tchau, tchau.
1: Esse Francisco Aiello esteve ao lado do Bull de Bola Edson Mauro, da Thalita Giltze, na transmissão, a goleada da França. 4-1 para cima da Noruega. O primeiro gol foi do melhor do mundo. Dembélé, com apenas 6 minutos da etapa inicial, abriu o placar e o Bull de Bola estava em cima do lance. Edson
2: Mauro. Volta a França pela direita, vai Dembélé, entrou na grande área, limpou, vai bater, trabalhou, chutou, gol!

0: e bola no fundo da rede, sem aquele barulhinho bom, aquele barulhinho bom, Messier Dembélé, meteu essa em Dembélé, e ele foi lá e deu recado pro goleiro, tem que respeitar, e agora tá lá,
1: logo depois, aos 19 do primeiro tempo, mais uma vez Dembélé para fazer o segundo gol dele, bom de bola.
0: Theo Hernandes dá para o Lise na intermediária para Mbappé, Mbappé solta a bola pela ponta para Dembélé, lá vem a França, ainda Dembélé fora da área, na meia lua.

0: frente. A França mostra força, a França mostra suas garras em cima do time da Noruega. Boa, boa, boa, Messi Dembélé. Meteu essa em Dembélé. E ele foi lá e deu recado pro goleiro: tem que respeitar. E agora tá lá.
1: França
0: 2 do Dembélé.
2: Minutos, tinha um hat-trick dele, Dembélé mais uma vez, vai bom de bola.
0: Novamente Désiré Doué, devolve a bola na frente da grande área, trabalha, Kone vira pela direita, Tchouaméni na ponta para Dembélé, tá dentro da grande área, isso é um perigo, lá vai ele, limpou, chutou.

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0: sexta-feira, 26 de junho de 2026, os Estados Unidos realizaram novos bombardeios na região do Estreito de Hormuz, em resposta ao que chamaram de violação do cessar-fogo por parte do Irã. Aeronaves norte-americanas atacaram locais de armazenamento de mísseis e drones iranianos, além de equipamentos de radar no litoral sul do país. A ação acontece depois de o presidente Donald Trump ter acusado o Teherã de promover ataques a navios comerciais que transitavam pela via marítima. E o governo federal publicou uma resolução com regras para o trabalhador dar como garantia recursos da conta vinculada no Fundo de Garantia por Tempo de Serviço para obter crédito com desconto em folha. Com a regulamentação, todos os trabalhadores vão poder usar até 10% do saldo do FGTS como garantia e também 100% da multa rescisória na demissão sem justa causa. Os empréstimos são descontados da remuneração mensal do trabalhador, respeitado o limite legal da margem consignável, que é a de até 35% da renda líquida para empréstimos e financiamentos. Festival de Parintins começa hoje no Amazonas, dando início à tradicional disputa entre os bois Bumbás Caprichoso, representado pela cor azul, e Garantido, identificado pelo vermelho. Competição segue até domingo, com apresentações nas três noites do evento. Cada agremiação vai levar ao bumbódromo espetáculos inéditos inspirados na Amazônia e que exaltam a cultura, tradições e a riqueza da região. O campeão, porém, só será conhecido na segunda-feira após a apuração das notas, realizada um dia depois do encerramento da festa. No horário de Brasília, 6h33.
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1: Começou aqui, foi expediente de hoje, coragem madura, nada de euforia, nada de festa, vamos fazer um programa sério, conversando de assuntos sérios com pessoas sérias. O nosso exuberante Dan Stubach não está na área por enquanto, estamos tentando localizá-lo, mas temos Teco Medina, diretamente de São Paulo, aqui José Godoy, tô com nossos entrevistados que já serão anunciados aqui. Queria mandar nossos abraços para nossas comunidades fora do Brasil, na Europa, Estados Unidos, Ásia, Oceania. E vamos que vamos. Bom, semana monopolizada pela Copa, mais uma vez. Parece que o Brasil está querendo ir para frente. Tivemos um amistoso agora há pouco entre França e Noruega. França goleou o time reserva da Noruega, que parece bem interessado em pegar o Brasil, assim como o Japão, que será nosso adversário na próxima segunda. Temos mais um banco enrolado, Teco Medina, não sei o que está acontecendo com o Banco Central, com os órgãos que fiscalizam, porque cada semana um banco aparece aí com uma falcatrua nova. Muita história de bet também, o pessoal percebendo que juntar esporte com bet e jornalismo às vezes não dá tão certo assim. Vamos ver para onde isso vai. Mas o papo hoje principal é sobre crime, sobre o que está acontecendo na, talvez a principal pauta, uma das principais pautas da próxima eleição, que é a questão da segurança pública. A gente está aqui com dois convidados ouro, padrão ouro hoje. Temos o Paulo Renato Soares, jornalista da TV Globo, Gustavo Gomes, documentarista. Os dois vão falar, trabalham, criaram o documentário, a série documental Territórios da Globoplay. Sucesso enorme nesse primeiro semestre de 2026. E vamos falar um pouco sobre o que eles apuraram, o que eles contam nesses documentários e ver se a gente consegue aprender um pouco mais sobre esse tema. Tudo certo aí, Teco?
2: Pois é, boa noite Paulo, boa noite Gustavo, boa noite a todos, tudo certo. Clima de Copa do Mundo, o Brasil avançando e tô achando que vai mais longe do que a gente imaginava, hein? Acho que esse time do Japão é bom, mas vai ter que comer muito sushi e sashimi para parar o Vini.
1: Vamos ver. Vamos ver. Eu também ontem, depois do jogo do Japão, fiquei mais calmo um pouco. Mas também não sei se estão escondendo o jogo. Vamos ver para onde a coisa vai. Achei interessante, né? Essa Copa, não sei como se foi o Trump que te escolheu as chaves, né? Porque tem um lado com uns times quase de várzea, assim, né? Que vão enfrentar os Estados Unidos. E de outro, daqui a pouco, vai ter um França e Alemanha, se tudo pelo andar da carruagem. O Brasil com essas pedreiras, né, que não são de primeiro nível, mas que não são, né, dos favoritos, mas são times bem duros, Noruega provavelmente, ou mesmo a Costa do Marfim, e o Japão na segunda, não tá um pouco desequilibrado as chaves. Você que é um estudioso de chaves, de competições, qual que é a tua avaliação aí?
2: Deve ter dedo do Trump e também dedo do Milei, né? Porque a Argentina tá de férias até as quartas de final, né? O Messi já pegaram o grupo mais fácil de todos. Agora vão pegar dois mata-matas ali para pôr time reserva, para o Messi fazer 32 gols. Depois vai pegar para valer, mas o assombro mesmo é a França, né? A França parece nesse momento um degrau acima de todo mundo. E o time, cara, hoje, assim, eu achei que a ONU ia intervir no jogo com 20 minutos de jogo, né? Era para estar 6-0 na Noruega. E você não sabe nem muito bem de onde vem a bola, porque todo mundo é craque ali, né?
1: Pois é. Bom, quero apresentar também nosso produtor maravilhoso, o Ender. Pode se aproximar do microfone que eu vou fazer perguntas para você, o Ender. Primeiro, qual é o telefone que o nosso WhatsApp, que o nosso ouvinte pode participar. O Teco, que hoje tá tentando fazer tudo nas redes sociais, ele vai olhar e-mail, Twitter e tudo mais. Mas o Ender, fala pra gente qual que é o número do WhatsApp para participação da nossa audiência.
3: Boa noite, Zé, Teco, Paulo, Gustavo. Boa noite para os nossos ouvintes. Quem quiser participar do programa, é só mandar mensagem de texto ou áudio para o número 11 99911 9981. 11 99911 9981. Lembrando, para quem for mandar mensagem de áudio, é só até 30 segundinhos, tá bom?
1: Tá, fica por aí que eu vou fazer a pergunta chave. Agora são 6h38, alguma Deus. Notícia de Dan Stubach ou ele continua no metaverso?
3: Então, ele me mandou um áudio aqui, ele falou que tá terminando de gravar uma cena da novela e a qualquer momento ele vai entrar pra participar. Ótimo. Do programa. Aguardemos.
1: Essa previsibilidade me anima muito nesse programa.
3: Um pouco de caos, ansiedade, então vamos lá.
1: Sim, pra tudo, pra quem trabalha com saúde mental, assim, esse programa é uma maravilha. Bom, vamos começar, chega de papinho, vamos começar com uma história séria aqui, queria agradecer o Paulo Renato, queria o Gustavo também, que vão estar aqui com a gente. Boa noite, Paulo, boa noite, Gustavo.
4: Boa noite pra todo mundo, obrigado pelo convite, estamos honrados de estar aqui.
5: Exatamente.
1: Tá, então vamos conversar um pouquinho mais próximo ao microfone, se puder. Obrigado, Paulo. Conta um pouquinho pra gente, começar com o Gustavo, um pouco a história da produção, né? Quanto tempo levou pra vocês fazerem? São 6 episódios, quantidade de entrevistas, cidades que vocês rodaram, quantidade de entrevistados, né? E como vocês chegaram nesse formato de 6 episódios?
5: Eu costumo dizer que o documentário, a decisão tomada de fazer um documentário, a gente sabe como começa, mas a gente nunca sabe como termina. Então, é obrigatório para mim também dizer que a ideia, a concepção do documentário foi do Paulo Renato, do Légio Leitão. Eles, dentro da redação, sentiram essa necessidade. Acho que vale a pena você conversar um pouco pro Paulo Renato, contar um pouquinho de como nasceu isso. E aí os loucos chamaram um outro louco, que veio para tentar formatar e trazer um pouquinho de método, porque já fiz vários documentários, já tenho certa experiência com documentários, e eles tiveram uma ideia muito ousada, que é falar de um tema muito complexo, e a gente acabou indo no Brasil todo, em todas as regiões do Brasil, em 3 países fronteiriços nossos. Entrevistamos, se não me engano,
4: Mais de 100 pessoas.
5: E para tratar, e eu acho que para tratar e para tentar retratar um tema muito mais complexo do que as pessoas gostam de acreditar que é. Né? E eu acho que a grande força do documentário é essa: é apresentar as coisas mais explicadas para que as pessoas entendam os problemas, em vez da gente. Às vezes a gente acaba. Meio no campo da mitologia, né? E não, esse documentário foi para mostrar e talvez até chocar com a verdade do que a gente vive hoje.
1: O Paulo, mas aí então, conta então esse comecinho, né? Você e o Leslie Leitão, que é um super produtor de
4: polícia.
1: Crime, né? Polícia aqui no Rio.
4: Investigação.
1: Vocês estão na redação, começam a conversar, e dessa conversa até chegar no Globoplay, qual que foi o percurso?
4: Eu trabalhava ali na Editoria Rio, né? Nos telejornais locais, nos telejornais de rede, a gente cobre muito violência, e todas as vezes que a gente cobre violência, eu não consigo normalizar isso, né? A violência está muito presente, mas para mim é super sempre muito intrigante. Como é que esse negócio não muda? Como é que isso sempre acontece da mesma maneira? Então, sempre chegava na redação falando aquilo. Poxa, a gente precisa ver como é que a gente faz para não cobrir isso só no varejo, só não ficar falando da violência, a gente tentar contextualizar como é que nasce isso, como é que se perpetua isso. E o Lese chegava da rua com muita informação de bastidor, que eu vi de delegado, de polícia, de gente ligada ao crime, falando coisas, e eu falei, cara, a gente precisa juntar isso num negócio, vamos pensar em alguma coisa para a gente poder tentar levar para as pessoas essa nossa inquietação. A gente queria saber assim, cara... Onde é que a gente está? Qual o tamanho do buraco? Porque a gente sabe que a segurança pública está ruim, né? Mas assim, como é que a gente chegou até aqui e onde é que a gente está? Que buraco é esse? Vamos tentar fazer isso? Vamos tentar fazer isso. A gente levou isso para o Márcio Tenick, que é o chefe, o diretor da Editoria Rio, e comprou, e a gente foi falando com a direção, a gente foi discutindo isso durante um bom tempo. Quase um ano a gente discutiu isso, o que a gente podia fazer, o que dava para fazer, como é que a gente podia ir para a rua gravar, com quem que a gente poderia gravar, para a gente tentar pensar isso. E aí isso acabou sendo levado para esse departamento de projetos especiais, entrou outro repórter, que é o Mohamed Saig, entrou para trabalhar junto com a gente.
5: Mohamed também foi muito importante.
4: Super fonte, né? Um cara que de muitas fontes no Brasil inteiro. Então acho que... E aí o Gustavo foi convidado pelo pessoal para ser o diretor. E aí,
5: Fátima Batista, que é
4: a diretora desse
5: projetos especiais.
4: E aí começou a ebulição. Aí, porque cada um tem uma ideia, né?
6: Uhum.
4: E aí a gente, isso foi rico. Porque eu acho que a violência atinge as pessoas de maneiras diferentes, né? Você mora na favela, você mora em São Paulo, você mora em outro lugar. Então a gente queria não falar da violência, mas falar como é que o crime se estruturou. Como é que o crime virou uma estrutura de poder?
6: Uhum.
4: Que passou a influenciar a economia, a política e principalmente dominar a vida de pessoas, né? Milhões de brasileiros vivem dominados por esses grupos armados. E eu acho que a gente... Esse acho que é o grande pulo que a gente conseguiu dar. De tentar extrair dos nossos entrevistados, de assim, onde é que a gente errou? Como sociedade, como políticas públicas, e por que que a gente ainda não consegue sair disso? Acho que isso está atraindo muitas pessoas para poder entender mais profundamente o que que está acontecendo. E aí calha de ser no período eleitoral, eu acho importantíssimo, porque tem muito candidato que vem com bala de prata, né? Projeto mágico que vai resolver, que basta prender, que basta matar, que basta... E a gente ouviu desses 100 entrevistados, que não é assim, né? Que é muito difícil, mas é que dá. Que ainda dá. Mas precisa todo mundo sentar à mesma mesa e começar a trabalhar conjuntamente. Todo mundo trabalhar junto. Nossa. Então foi assim, foi esse período aí. E para fazer, a gente demorou quase um ano.
5: Quase um ano para fazer.
1: É muito trabalho, né?
5: E no meio do caminho veio a operação do dia 28, que mudou também muita coisa. E você perguntou antes, né? Por que 6 episódios? Não era para ser 6, a gente tinha pensado num outro formato. Mas quando você vai para a rua e o documentário se apresenta e começa a trazer as dificuldades e a gente começa a entender que o lugar das coisas é muito mais complicado, a gente começa a reestruturar e adaptar e pegar as nossas histórias e desenvolvê-las de acordo com essas novas nuances que foram se apresentando. É realmente, o que aconteceu no dia 28 de outubro é realmente um marco na segurança, porque um dos entrevistados fala isso, né? Se não me engano é o Beltrame, né?
6: Uhum.
5: A sociedade brasileira passa a aceitar que 122 pessoas podem ser mortas numa operação. Isso é horror, é um horror. Isso é um horror. E eu acho que a gente tem que conversar sobre isso.
1: Claro. Teco.
2: O Paulo, Gustavo, bom, o documentário assim, tem um monte de coisa que é um soco no estômago ali, né? Mas acho que a coisa que mais me chamou a atenção é a quantidade enorme de entrevistados, né, que vocês têm. E dentre os entrevistados todos, que cada um traz uma história boa ali de se ouvir, tem dois casos que chamaram a atenção, que eu queria perguntar para vocês como foi. Primeiro, Fernandinho Beiramar, né? Como é que foi conseguir uma entrevista dele? Chamou a atenção que ele dá entrevista com dois caras mascarados atrás ali, não sei o que que é aquilo, se é um protocolo, mas uma coisa meio ameaçadora. E vocês colocam ali, se não me engano, duas ou três pessoas que são ex-criminosos, né? E eu sempre ouvi falar que você só sai do tráfico morto ou preso, né? Mas aparentemente tem pessoas ali que conseguiram sair. E como é que o cara saiu? Por que que o cara fala? É arriscado para esses caras falarem, porque eles falaram mostrando o rosto, nome, tudo, né? E esses caras, eu imagino que se tiverem seguros para falar, eles têm muito a contribuir com as coisas, porque eles sabem como funciona ali, quem é quem também, né?
4: Sim, deixa eu começar a te responder pelo começo aí. Fernandinho Beiramar, Leslie Leitão conversou com os advogados dele, aceitaram, e num trabalho muito do Mohamed Saig, a gente conseguiu com as autoridades as autorizações. Então, o Ministério Público deu nada a opor e a justiça autorizou. Foi um processo seguido à risca, como manda a justiça. A gente fez todos os pedidos, foram aceitos e a gente conseguiu. O que você viu ali é um protocolo da Penitenciária de Segurança Máxima. Quando um presidiário, um detento vai falar, tem sim a companhia, ele tava algemado, o pé dele, e tem dois policiais que ficam ali. Uhum. A gente manteve uma distância dele, estava do outro lado da cela, mas esse é um protocolo lá que é seguido dentro das Penitenciárias de Segurança Máxima no Brasil. Em relação aos ex-criminosos, né? A gente explicou para eles o projeto, eles gostaram. Esses dois caras que falaram com a gente, inclusive, eles têm um podcast que trata desse tema de segurança pública, com uma pegada muito para tentar fazer com que os jovens de qualquer lugar, das comunidades ou de qualquer lugar, não se interessem pelo crime, que eles gostam de mostrar que isso não vale a pena. E eles viram no documentário uma oportunidade de levar alguma mensagem também para mostrar. E eles, sim, eles falaram muita coisa, nos ajudaram a entender muita coisa. Ao ouvi-los, nós ficamos até mais preparados para a entrevista com autoridades, para tentar entender como é que a autoridade vê aquilo e como é que o crime vê aquilo. Então foi importantíssimo ouvir essas pessoas, eles têm realmente muito a dizer. E eles saíram do crime. Um deles me disse o seguinte: bom, chegou um momento que eu era preso, saía, depois eu era achacado, né? Achacado é, um policial tomava um dinheiro dele para ele não ir preso, quando não tinha isso ele ia preso e ele achou que ele ia ser morto. Então ele, um dia ele chegou e avisou o pessoal, falou: ó, eu não quero mais, eu vou sair, vou deixar tudo aí, alguém assume, eu vou embora, vou fazer outra coisa. E ele saiu, e ele é uma prova de que dá para sair. Ele negociou a saída, ele era chefe, né? E ele deixou aquilo. Uhum. O outro também, foi a mesma coisa.
5: Mas tem um terceiro também, porque esses dois que o Paulo Renato tá falando, são do Comando Vermelho. É. Eram do Comando Vermelho. E a gente também entrevistou o Ney, do Terceiro Comando Puro.
4: Sim.
5: Que também é o mesmo caso dos dois que a gente entrevistou do Comando Vermelho, e que também resolveu sair. Mas o sistema não é exatamente desenhado para que eles consigam sair, especialmente chefes como esses, né? Uhum. Então, também tem que se observar, e quando a gente entra e vai para dentro do sistema penitenciário, a gente também enxerga que a sociedade não está muito afim de olhar para dentro do sistema, entender os problemas que acontecem ali, e que tem muitas pessoas na direita e na esquerda que começam a entender que é melhor começar a tratar desse assunto e se aprofundar. Acho que isso no documentário também tá representado.
6: Ô Paulo, você falou, né, agora um pouco, né, de que você ainda ouviu de pessoas, especialistas, falando que ainda teria como resolver a situação. Não sei se é a melhor palavra, o melhor verbo é resolver, mas pelo menos
4: enfrentar, né?
6: Enfrentar, fazer alguma coisa efetiva.
4: Um melhor enfrentamento.
6: É, e quais seriam essas atividades,
4: O que a gente não se arrisca é dizer quais medidas, né? Assim, quais medidas, porque parece aquela coisa de você vir com uma solução mágica para um negócio que é muito difícil. Acho que antes disso a gente precisa dizer o seguinte, que é quando o crime se estrutura, ele se estrutura, e eu gosto de lembrar muito o que um entrevistado disse pra gente, Gabriel Feltrão, um estudioso muito sério sobre criminalidade, segurança pública, ele fala assim: ah, vocês... Algumas pessoas podem imaginar que o crime está de um lado e a sociedade está do outro. Então é fácil, você vai ali, você elimina o crime organizado e ok, salvamos a sociedade. Mas isso não existe mais. O que existe é uma simbiose, né? A sociedade e o crime estão, de alguma maneira, interligados nos negócios, na economia formal, na política. Então olha só o problema que a gente tem. Como é que a gente vai? Você tem, muita gente diz, é importante você seguir o dinheiro, né? Tem que seguir o dinheiro. Tá bem, aí você vai seguir o dinheiro quando um grupo de pessoas ligadas ao crime organizado monta um fundo de investimento para fazer investimentos.
5: Uhum.
4: Começa a ficar mais difícil, né? Então, quando a gente vai para as autoridades e para discutir o que é preciso fazer, quando eles falam, é preciso sentar à mesma mesa, a defesa é o seguinte: as inteligências, quando a gente fala inteligência, nessa coisa que o político fala, precisamos mais inteligência, né? Você precisa ter investimento nas estruturas de controle e de todas essas organizações trabalharem juntas, quer dizer, a Receita Federal, a Polícia Federal, as polícias estaduais, uhum, as penitenciárias, onde tem um serviço de inteligência interessante, importante, que como eles dizem, a cadeia fala. Então, todo mundo precisa começar a trabalhar junto, porque senão você não consegue mais. Existe hoje um temor, alguns investigadores dizem que assim, vai chegar um ponto em que a economia formal vai estar tão contaminada por esse dinheiro que vai depender parcialmente, uhum, do dinheiro do crime.
5: Uhum. E aí eu digo, né? Concordando com o Paulo, Renato, que dar soluções para os problemas é muito fácil, né? Vamos fazer isso, vamos fazer aquilo, vamos fazer aquilo outro. Eu acho que o que a gente se propôs no documentário e que eu acho que faz parte do que a gente tem como missão é apresentar os problemas com profundidade para que as pessoas não caiam mais nas armadilhas que se põem em toda eleição, que chegam às pessoas, e a gente não seja mais tão ingênuo ou tão irresponsável com esse problema. E é muito mais do que dizer, falta educação, falta tudo.
4: Eu acho que ali a gente conseguiu, eu fico feliz da gente saber que está dando certo, né? Tá tendo muita repercussão o documentário, tá tendo muita audiência, porque também não é fácil fazer um diagnóstico, né? Assim, mas eu acho que o reconhecimento das autoridades de que houve falhas durante esse período, são 40 anos que se tenta enfrentar da mesma maneira e que o resultado é sempre o mesmo, isso é importante, as pessoas reconhecerem, as autoridades reconhecerem que, assim, estamos falhando. Muitos deles disseram isso. Então a gente precisa agora entender qual é o tamanho do problema e começar a traçar estratégias para enfrentar isso. Eu acho que esse é o ganho do documentário. A gente não está ali pedindo, nem questionando alguém para dar uma solução, né? Assim, qual é a solução para isso? Cada um tem a sua ideia. E cada um tendo a sua ideia, a gente vai continuar fazendo a mesma coisa. Que é isso que a gente ouviu deles. As pessoas precisam trabalhar em conjunto. Precisa ter integração. Não vai enfrentar esse problema se não tiver integração para enfrentar uma coisa que é tão intrincada, né? Que você tem território, a gente vai para o território, para mostrar o território dominado por grupos armados, que é cruel, né? Domina a vida das pessoas, né? Mas, por exemplo, no território você tem, por exemplo, internet. Hoje até tem o tráfico, o traficante que é dono, mas tem um empresário que levou. A gente soube, tinha empresário levando internet, um empresário que mora em um bairro rico levando internet na favela e ganhando dinheiro com isso, com os traficantes. E outros serviços que você possa imaginar, né? Assim, quase tudo que chega não é uma produção ali do traficante que está ali. Ele faz associação com o empresário, né? Ele faz associação com gente da sociedade, digamos assim, para poder fazer os negócios dentro da favela. Então, olha só. Não basta olhar e ver que o soldado armado, né, com fuzil ali é o grande problema, né? Você precisa entender que esse crime se estruturou.
5: Se estruturou a partir desse lucro enorme do tráfico de drogas, mas que esse dinheiro gerado pelo tráfico de drogas, ele vai para a economia. E as pessoas aceitam isso e começam a fazer seus negócios. E a gente acaba perdendo a noção de que o nosso vizinho pode ser um criminoso, né?
6: A gente está conversando aqui, né, com o Paulo Renato Soares, jornalista da TV Globo, e com o Gustavo Gomes, documentarista. Você pode participar pelo WhatsApp, que daqui a pouco vai ser relembrado, pelo FDS-CBN no Twitter, no X, no nosso e-mail, findespediente@cbn.com.br. Agora a gente vai para o intervalo, repórter CBN, depois mais conversa, mais entrevista, música e talvez Dan Stubach retornando para a rádio. Abraço.
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8: Um dos escritores mais premiados da literatura brasileira contemporânea, Itamar Vieira Júnior fará uma palestra sobre ficção ou realidade no Centro Cultural Sesc Glória, em Vitória, no dia 4 de julho, sábado, às 18h. O evento faz parte do circuito Sesc de Literatura. Os ingressos são gratuitos e devem ser retirados diretamente na bilheteria do Sesc Glória, no centro de Vitória, sujeito à lotação do espaço. Na palestra, o autor de Torto Arado apresentará a relação do homem com o território por meio da literatura, abordando temas relevantes em nosso país, como questões sociais, conflitos de terra e a luta pela sobrevivência, de forma tão viva quanto a realidade. Além disso, ao transitar entre o real e o ficcional, a narrativa constrói pontes que permitem ao leitor compreender que as histórias narradas não estão distantes da sua própria vivência. A literatura, nesse sentido, atua como um espelho social, capaz de provocar reflexão e transformação. Dessa forma, ao mergulhar nas obras que compõem a trilogia da Terra, o leitor não apenas observa o outro, mas também se reconhece, rompendo barreiras e ampliando a sua compreensão sobre o mundo que o cerca. Adalberto Cordeiro, CBN Cultura.
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10: A procissão marítima de São Pedro, em Vitória, chega a quase 100 anos de tradição e continua sendo um dos eventos religiosos e culturais mais importantes do Espírito Santo. No próximo domingo, dia 28, centenas de embarcações vão tomar conta da Baía de Vitória para homenagear o padroeiro dos pescadores. A história da celebração começou na década de 1920, quando famílias de origem portuguesa trouxeram para a capital capixaba o costume de homenagear São Pedro em uma procissão pelo mar. Desde então, a tradição passou de geração em geração e hoje reúne pescadores, moradores e turistas. O presidente da Colônia de Pescadores de Vitória, Álvaro Martins da Silva, explica que a procissão representa muito mais do que um ato religioso. Segundo ele, o evento fortalece a união da categoria, reforça a fé dos pescadores e preserva uma tradição que faz parte da identidade da cidade. Ele conta que nas primeiras edições o cortejo era formado apenas por pequenas embarcações a remo. Com o passar dos anos e a modernização da pesca, os barcos motorizados passaram a participar da celebração. Mas um costume nunca mudou. Todos são enfeitados com bandeiras, flores e imagens religiosas para acompanhar a embarcação que leva a imagem de São Pedro. Um dos momentos mais esperados acontece já em alto mar, durante a bênção dos anzóis. Alvinho explica que o pescador mais antigo em atividade lança uma linha ao mar enquanto o padre faz uma oração pedindo proteção para quem vive de pesca, além de uma boa temporada e segurança durante o trabalho. Além do significado religioso, a procissão também chama atenção pela beleza do percurso, que colore a Baía de Vitória e atrai milhares de pessoas todos os anos para acompanhar a passagem das embarcações, seja da orla, seja embarcado. Reportagem André Cipreste.
9: Oportunidades.
11: A Prefeitura de Tarana, na região centro-serrana do Espírito Santo, vai abrir concurso público para contratar 43 profissionais de nível superior. A jornada semanal varia de 20 a 35 horas, com remuneração de R$ 3.094 a R$ 3.205. As inscrições poderão ser feitas de 26 de junho até 6 de agosto no site do Instituto Brasileiro de Apoio e Desenvolvimento Executivo, o IBAD. A taxa de inscrição é de R$ 90. O certame contará com prova objetiva de caráter eliminatório e classificatório, prevista para o dia 30 de agosto, além de provas de título de caráter classificatório. Os aprovados serão contratados sob regime estatutário, com estágio probatório de 3 anos. A validade do concurso será de 2 anos, a contar da data da homologação do resultado final, podendo ser prorrogado pelo mesmo período. Eu sou Diná Sanchotene e esse é o Oportunidades.
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0: Sexta-feira, 26 de junho de 2026, o volume de transações via Pix cresceu 20% em 2025, em comparação com o ano anterior, totalizando mais de 30 bilhões de operações. Os dados são da nova pesquisa da Federação Brasileira de Bancos. O estudo ainda mostra que 83% das transações bancárias no Brasil já são realizadas por canais digitais, como aplicativos de celular e internet banking. Apenas pelo celular, o volume de operações cresceu 169% nos últimos 5 anos, alcançando 187 bilhões de transações. O pastor Romildo Batista de Lima, de 69 anos, que morava em Uberlândia, no Triângulo Mineiro, está entre as vítimas do terremoto que atingiu a Venezuela. Informação foi confirmada pela mulher dele, Carla Nacaride, e repassada ao portal G1 pela sobrinha, Júlia Ribeiro de Lima. Número de mortos por conta dos terremotos na Venezuela subiu para 920 pessoas, segundo o balanço atualizado do governo. O novo relatório também afirma que há 2.980 feridos. Agentes da Polícia Militar do Distrito Federal visitaram a casa do ex-presidente Jair Bolsonaro após uma falha no sistema, no sinal da tornozeleira eletrônica, na noite da última sexta-feira. O incidente foi comunicado hoje ao Supremo Tribunal Federal. Depois de um contato telefônico sem sucesso, uma equipe foi enviada constatando que o dispositivo estava intacto e voltou a funcionar normalmente após orientação de deslocamento para um melhor sinal. As informações são do Jornal O Globo. Do horário de Brasília, agora 7:04.
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0: Estamos de volta aqui com Feito Expediente, ouvindo o novo disco do Dado Villa-Lobos, que conjunta ali várias coisas que ele foi fazendo ao longo da carreira. A gente tá ouvindo a faixa Dois Brilhantes, com o Thiago York cantando. Tá disponível aí no streaming para quem tiver curtindo, quiser curtir, Dado aí de volta aí com um álbum novo. A gente tá aqui no Fim do Expediente de hoje com o Paulo Renato Soares, jornalista da TV Globo, Gustavo Gomes, documentarista. Os dois estão falando da série Territórios, série do Globoplay. O Teco quer dar um giro aí, nossa audiência nas redes sociais.
1: José, muita gente aqui perguntando basicamente como é que o PCC especial ficou tão grande, né? A gente lembra aqui em São Paulo, quando a gente começou na CBN, 20 anos atrás, teve aquele evento aqui em São Paulo. Era uma coisa local, a gente nem entendia muito bem o que era aquilo que estava acontecendo, pegou todo mundo meio de surpresa. 20 anos depois, tem informação de que eles são o oitavo maior grupo terrorista do mundo, assim, sei lá, se terrorista é a palavra certa, né? Mas é impressionante como o negócio aumentou de tamanho sem a gente ver. E outra coisa que todo mundo pergunta, muita gente está perguntando aqui, é a história sobre o tráfico de droga, porque tem muita gente que diz, até citando Tropa de Elite, que antigamente tinha história de que era o consumo de droga da sociedade que financiava isso tudo. Mas quando você olha onde estão os braços dessas coisas hoje, tem essa dúvida se ainda é a droga ou se o negócio já ficou tão grande em outras coisas que isso é só mais um negócio que eles têm e talvez nem seja tão importante mais.
0: Quem quer responder?
2: Eu acho que para começar, eu diria que o tráfico de drogas é um negócio mais importante porque ele gera essa explosão de poder que se alastra pela sociedade, que atrai políticos, atrai a sociedade para e deságua na economia formal, onde o carro é comprado com dinheiro vivo, o vendedor de carro não faz vista grossa, isso tudo acontece. Mas sim, eu acho que a droga chegou, gerou o dinheiro, e essas facções, o PCC, o Comando Vermelho, o Terceiro Comando, todos, eles passam a ter que investir em outras modalidades para ganhar, para desaguar esse dinheiro todo que hoje tem rotas para a Europa, e tudo mais. E se descobre através, meio que no documentário, acho que o Otávio Guedes fala muito bem sobre isso, né? É uma consultoria da milícia que mostra, olha, é possível também, além de tudo, dominar as populações cobrando serviços, e isso acaba se tornando muito importante. Uma coisa que a gente descobriu, os repórteres cinematográficos da Globo, com drones, mostrando que as barricadas não são mais, os pontos de drogas não são mais só para vender drogas, são simplesmente pedágios e delimitadores de territórios, porque dali para dentro não é mais o governo que toma conta, dali para dentro as pessoas pagam por todos os serviços. Então, sim, hoje não depende só da droga, né?
3: Eu queria te dizer que para esse ouvinte, que quando as organizações criminosas passam a dominar as rotas, é que elas começam a ganhar dinheiro grosso, digamos assim, né? Não lembro muito bem os números, mas nem sei se estão atualizados, mas assim, o quilo de cocaína chega no Brasil, eles compram por $1,200, $2,000, vendem no Brasil a 5,000, mas vendem na Europa a 40, vendem na Ásia a $70,000.
0: Loucura.
3: Então, veja só o volume de dinheiro que eles têm, né? E aí, a partir desse volume de dinheiro, eles precisam lavar dinheiro. Aí, como ouvimos de uma desembargadora que trabalhou em investigações contra o PCC durante muito tempo, fala que eles lavam dinheiro até na ração de cachorro. Então, é um volume eles consideram, vários investigadores que ouvimos consideram o PCC extremamente rico. Então esse dinheiro precisa ser lavado. E eles vão se sofisticando cada vez mais para lavar esse dinheiro. Então eles têm empresas formais, na economia formal. Não se... Bom, a gente viu a operação Carbono Oculto, pegou a cadeia inteira de combustível.
2: Uhum.
3: Mas eles têm várias outras, estão envolvidos em várias outras cadeias de produção no Brasil. A Receita Federal diz que mapeia várias coisas. E a inteligência está sempre um passo atrás ali, tentando entender como é que eles estão lavando o dinheiro. Então, é muito dinheiro. Os ouvintes precisam saber que sim, é muito dinheiro. Vou repetir esse número, né? Compra $1.200, chega no Brasil a 5 mil, vende a 40 mil na Europa e na Ásia pode vender a $70 mil o quilo.
0: É uma loucura. Agora, com esse volume de dinheiro, a gente imagina que o nível de corrupção é gigantesco também. É,
3: não existe, não existe, né? Crime organizado sem a participação da corrupção, né? Sem a facilitação, né?
2: Uhum.
3: Para que ocorra. Então, a corrupção é um mal terrível.
2: Uhum.
3: Que facilita. E principalmente, quando a gente fala do sistema penitenciário, a gente está falando do sistema penitenciário estaduais, onde o PCC cresceu, o CV nasceu e cresceu dentro do sistema penitenciário, o PCC nasceu e cresceu dentro do sistema penitenciário.
2: O Teco falou do ouvinte, perguntou como é que isso explodiu e a gente nem viu. Estava dentro do presídio. Estava acontecendo, eles estavam se organizando. E muitas
3: nasceram
2: vezes,
3: dentro do Estado brasileiro.
2: Exatamente, dentro do Estado. E muitas vezes é com as autoridades em negação. Então você vai assistir o documentário e você vai ver que tem entrevistas de arquivo falando: não, que absurdo, isso não existe. Não, estava acontecendo, estava muito forte e a gente estava dormindo no ponto.
0: Agora, tem um pensamento estratégico, né, nessas facções, né? Porque você fica pensando esse escândalo recente da Faria Lima, dos fundos relacionados com o PCC. Alguém pensou, né, os fintechs e tal, alguém começou a entender que essa mudança tecnológica financeira poderia ser usada de uma forma muito favorável a eles, né? Ou seja, tem uma inteligência de entender a própria mudança social, tecnológica, né, econômica, né?
3: O que a gente ouviu? Tudo que a gente está falando, o que a gente ouviu dos nossos, nossos entrevistados, né? O importante é que a gente não é especialista em segurança pública, né? Nós somos jornalistas que trataram disso. Não estamos dando opinião aqui como especialista, só fazendo essa... Mas assim, o que os entrevistados nos dizem? Que existem vários caminhos. O PCC faz, o Comando Vermelho faz, mas o PCC mais, tenta montar suas estruturas para lavar dinheiro, mas é um caminho de via dupla. Também há pessoas que são empresários, que têm negócios, que também buscam o PCC para poder dar uma injeção de dinheiro no seu negócio. Então, hoje, o próprio PCC se considera uma empresa, um hub de negócios, que está lá aberto a fazer negócio com qualquer pessoa que tenha interesse. Então, se você tem um ramo de negócio que ele pode lavar o dinheiro dele, eles vão se associar. É isso que os investigadores têm dito. Por isso que fica cada vez mais difícil, porque eles estão na economia formal. Tem um empresário que tem um negócio formal. Vamos dar um exemplo: o mercado imobiliário, em certas regiões de São Paulo, se associou a integrantes do PCC para poder fazer investimentos e lavar o dinheiro do PCC. Então, é assim que acontece, né? O PCC age sozinho, mas age também sendo provocado, procurado por setores, de setores da economia que querem. E essa é a opinião de muitos dos nossos entrevistados.
2: E que o próprio PCC, ele chama essas pessoas de associados. E agora, diferente do PCC, o Comando Vermelho funciona numa espécie de franquias espalhadas pelo Brasil, que cuida mais do chão. Eles ficam muito presos dentro da própria favela. E uma coisa que a gente notou andando pelo Brasil é que espalhou pelo Brasil inteiro, né?
3: O modelo que está se reproduzindo.
2: É um modelo que se reproduz pelo Brasil todo, e eles não podem usufruir da mesma forma que o PCC usufrui do dinheiro, porque eles não se tornaram empresários e eles acabam ficando dentro da favela, e quando saem acabam sendo achacados ou presos ou achacados. E são sistemas de operação diferentes. O PCC e o crime do Rio de Janeiro, eles operam de formas diferentes, mas com muito método. Com muito método. O PCC, muito como o Paulo Renato acabou de falar, o Comando Vermelho já, ele procura uma facção que existe em outro estado, ele fornece meios para que essa facção cresça, ele empresta armas para essa facção, e ele acaba se tornando o dono dessa facção e dominando a área. Isso ficou claro pra gente ouvindo esses especialistas.
0: Ô, Wender, se você tiver perguntas de ouvinte, me avisa. Se tiver notícias de Dan Stubach, me avisa. Teco, tem alguma coisa, alguma pergunta?

0: coisas. Eu acho que a gente precisou parar e entender como é que aquilo ia ter impacto sobre tudo, né? Sobre o que estava se dizendo sobre políticas públicas, o que estava se dizendo sobre opinião pública. E a gente foi meio entendendo aquilo para ver como que a gente queria tratar aquilo. E a gente tinha opiniões divergentes no grupo, né? Isso aconteceu muito. São 29 jornalistas trabalhando, você imagina, né? A gente começava a discutir e tal. Mas a gente entendeu, no fim, que aquela operação era importantíssima para ilustrar o poder de fogo do crime organizado. Eu acho que nenhuma outra operação mostrou como eles estão bem armados e estruturados dentro das comunidades. A gente sabe que eles têm muita arma, a gente sabe que são muitos homens, a gente sabe, né, que eles dominam o território, mas essa operação nos deu uma amostra mais clara de como eles estão bem armados, bem estruturados e como são muitos.
1: E que se isso não for enfrentado de forma com a polícia, e a gente precisa da polícia e dos policiais para enfrentar isso, qual é o destino que a gente...
0: E aí, Teco, do ponto de vista de virou um pepino ou não, virou, porque aí o Gustavo teve que, como ele mesmo diz, começar o documentário com clímax. Não tá no fim o clímax, tá no
1: começo. Normalmente, num documentário, ele precisa ter um arco que ele começa devagarzinho, sobe, desce, e no final tem o clímax. Esse não, a gente teve que começar com o auge e o desafio de transformar essa história que é a principal na forma de explicar todos os outros episódios. Esse é um desafio que a gente enfrentou com divergências, mas com divergências pro bem, né? Porque quando a gente discute, a gente lutando pro melhor. Eu acho que é por aí. É um susto acontecer um negócio como esse, mas eu acho que ele serviu bem também para trazer pro documentário todas as nuances que a gente precisava apresentar.
2: O Paulo, um dos episódios trata dos fuzis, né? E acho que essa operação, acho que é um bom exemplo que vocês estão falando aqui. O volume de armas, né? Que é uma coisa incrível. A facilidade que essas armas chegam na mão do crime. E a impressão que dá é, se precisar de armamentos assim cada vez mais sofisticados, esses armamentos vão chegar na mão dessas pessoas. Assim, os especialistas falam o que em relação a essa facilidade e quais são os caminhos para tentar diminuir o acesso a tanto armamento, né?
0: Eu acho que a gente trouxe no documentário algumas informações importantes nessa questão, porque assim, do mesmo jeito que a gente sempre ouve assim, precisa ter inteligência, precisa prender mais, precisa não sei o que, né? A gente precisa, o fuzil não nasce no Rio de Janeiro. O fuzil não nasce, sei lá, na Bahia, o fuzil, né?
1: O Brasil não produz fuzil.
0: O Brasil não produz. Precisa ver a fronteira. Bom, a gente ouviu da Receita Federal que tem fuzil chegando de contêiner dos Estados Unidos no Brasil. Em grande quantidade. Inclusive o governo brasileiro ia tentar fazer um acordo com o governo americano para tentar regular melhor essa história e poder ter alertas para poder se combater e se apreender esse material que está chegando no Brasil.
1: E durante a confecção do documentário a gente teve estouro de fábrica
0: de armas, né? Fábrica de armas dentro do Brasil. Então assim, você entende assim que eu acho que a gente foi feliz nisso de ouvir pessoas que estavam dispostas a falar mais do que do dia a dia e além do problema, para assim, a fronteira é um problema? Sim, a fronteira é um problema, mas não é só lá. Não adianta falar assim, não, temos que fechar a fronteira e não temos nada com isso. Não, entende? Isso não dá para falar isso. Acho que como jornalista a gente buscou informação para as pessoas se perguntarem, então aquilo que você estava me dizendo não é bem assim. Aquilo que eu sempre ouvi talvez seja mais difícil, mais complicado do que estão me dizendo. Talvez não tenha uma fórmula mágica para resolver isso. Precisa mesmo trabalhar direito. Eu acho que é isso, Teco, que a gente, né, assim, a gente fica feliz como jornalista de poder dar essas informações para as pessoas fazerem as suas avaliações. Isso se você assistiu os 6 episódios, tá certo?
1: Agora eu dou um depoimento de não especialista também, né? Eu fiquei muito impressionado em como os nossos policiais, eles realmente enfrentam uma situação de guerra e entram em lugares conflagrados e têm uma responsabilidade imensa na hora que entram nesses lugares, porque É muito fácil generalizar e falar, ah, não, muito roubo, muita corrupção, mas os caras que entram para fazer uma operação

0: situação como essa, também a gente precisa reconhecer que tudo é muito complexo, mas que eles entram tentando trazer de volta para a população uma liberdade que eles não têm. E a gente escuta da população, a grande parte da população, que fica vítima do preconceito, porque, ah, o crime está na favela. E quando não é bem assim, não é nada assim. O crime está na favela, mas o crime também está acima. E muitas vezes os policiais acabam se tornando passageiros da agonia de desmandos políticos.
1: Agora,
0: é importante falar isso, tá?
1: As imagens que vocês têm no documentário do conflito são muito violentas ali, no sentido de estar muito no calor ali da troca de tiros e tal. Vocês sentiram medo? Quem colheu as imagens? Como foi essa relação com aquela
2: exposição? José, dava medo, as imagens dão medo daqui do sofá de casa, né?
1: Mas é isso mesmo, né? Olha, é um nível
2: daqui protegido, você fica assustado ali. Eu teve entrevista ali que eu tava com medo do cara e falava, cara, isso é gravado, eu tô com medo de quê? Assim, então os caras têm um olhar ali que te corrói, né?
0: O que eu posso dizer é que a gente, acho que o Paulo Renato e eu tive um tempo no esporte, né? Da Globo. Mas lá atrás eu já fiz também, tava no jornalismo da Globo, e acho que uma vez que a gente aceita entrar num caminho como esse e aceita fazer esse tipo de trabalho, a gente aceita porque a gente quer fazer alguma mudança, trazer alguma diferença para as pessoas, né? E na hora que você entra, bate uma adrenalina e acho que não bate.
3: É, ali
0: na hora não bate medo, não.
3: Você tem um protocolo, né, da Globo de segurança, que você não está na frente do negócio, né? Uhum. Nós, jornalistas, ficamos atrás, né? A gente tem protocolos muito importantes a serem seguidos. O que a gente conseguiu é que, como a gente já vinha conversando com várias autoridades, com policiais, a gente conseguiu um acesso um pouco melhor para poder instalar câmeras pequenas nos veículos e alguns lugares para poder acompanhar aquilo. A gente teve drone, né, nosso, que a gente pôde acompanhar isso. A gente teve um jornalista freelancer, que a gente teve acesso às imagens. Sim. Que ele fez, foi muito importante, ele teve lá na frente. Então, assim, a gente teve, por isso que você tem aquelas imagens tão vivas, e a gente também teve acesso a material muito grande das câmeras corporais.
0: Mas vamos lá, no segundo dia, no dia seguinte, a operação, quando não tinha mais confronto, tudo estava igual. Os fuzis estavam de volta na rua, as drogas estavam sendo vendidas na rua.
3: A gente foi no dia seguinte.
0: A gente foi no dia seguinte.
3: Dia seguinte não é expressão, não, tá? A gente foi no dia seguinte.
0: Seguinte, e subiu, eu subi, o Paulo, Renato e eu subimos, eu na garupa de moto, com toda a segurança.
3: Os traficantes estavam nos mesmos lugares.
0: Conversamos com os traficantes, entrevistamos uma vítima no dia seguinte. Seguindo os protocolos, a gente também entrou em favelas de São Paulo, seguindo os protocolos, e a gente acabou sendo abordado por traficantes. Isso aconteceu, por isso que a gente tem essas entrevistas. Respondendo ao Teco, é assustador. Imagina quem vive dentro dessa realidade todo dia.
3: Por isso que, assim, a gente fala, né? O crime não tá só na favela, esse crime maior já tá na sociedade, tá em simbiose, mas é urgente recuperar esses territórios.
0: É urgente.
3: É urgente que, assim, o Estado tem um monopólio do poder, não pode se entregar esse monopólio para. Então, esses territórios, essas pessoas não podem viver desse jeito. Então, o que a gente ouve dos nossos entrevistados, especialistas, autoridades, pessoas que estão envolvidas nisso? Que é preciso fazer uma organização de uma política pública, de uma estrutura que possa retomar e devolver isso para as pessoas de uma vez por todas. Porque o que a gente vê há 40 anos, não é isso acontecendo. Você vê operações, a polícia vai sozinha, né?
0: O policial vira número porque ele morre.
3: Entende?
0: Em vão.
3: O policial está lá fazendo um trabalho.
0: No dia seguinte está tudo igual.
3: Né? E o que a gente precisa é que a polícia faça o trabalho dela, mas que depois o Estado esteja lá. Né? É inadmissível que partes de uma cidade não sejam consideradas do Estado democrático de direito.
1: Não, o impacto na cidade é uma coisa.
2: Mudou muito a opinião.
1: Hã?
2: Desculpa.
1: Há 10 dias a gente teve a operação no Rio das Pedras, né? Que é uma das centenas de operações que você tem no ano no Rio. E eu tenho um conhecido que no prédio onde ele mora, todos os porteiros moram no Rio das Pedras e não tinha funcionário no prédio, porque ninguém conseguiu chegar no trabalho. 40 escolas de Rio das Pedras estavam fechadas naquele dia. Nenhuma criança tinha escola. Então as crianças das mães que iam trabalhar, ou dos pais que iam trabalhar, não tinham quem cuidar dessas crianças, quer dizer, né, porque elas iam ficar em casa. Você tem um impacto na vida dessas pessoas que moram, mas também que reverbera na cidade inteira, assim, porque as pessoas trabalham, as pessoas têm vida, circulam, e a gente tem uma normalização dessa situação que é muito... É muito cruel, na verdade, né? De achar que... A gente só lembra que o porteiro mora no, na Rio das Pedras quando ele não aparece, né? Só que ele vive 365 dias por dia.
3: Você tá falando da parte da sociedade que não é tão afetada
1: exatamente,
3: com o dia a dia disso.
1: Porque tem muita gente que fala, não, mas no meu bairro tudo bem, não tem, né? Não tem nada disso e tal. Mas tem a ver, porque... Aliás, quando teve há pouco tempo, não sei qual foi a situação... que fechou, acho que foi no dia que da operação que vocês cobriram, que vários bairros fecharam super, o comércio todo fechou super cedo.
3: Mas nessas nossas andanças que a gente vê o seguinte, a favela é um território que vou usar a palavra que todo mundo usa, que é uma de potência, pessoas trabalhadoras, empreendedoras, artistas, né, músicos, tem tanta coisa acontecendo nesses territórios dominados por grupos armados que às vezes você não alcança porque o crime está ali dominando aquele território, mas ele sobrevive, né? A gente vê ali, a gente entrou em várias comunidades para poder falar com as pessoas, para falar com organizações não governamentais, com associações de moradores, para a gente conversar, e a gente tem, né? Há tantos anos aqui, a gente conhece. Então, é tão rico, né? Aquelas pessoas têm tanto... É normal, né? Mas deveria fazer parte da cidade normal, como qualquer coisa. E não é por causa do crime.
1: Sim.
3: E porque o Estado, a presença do Estado é precária. Se tem uma presença, é precária, não está, né? Então, como é que a gente admite isso durante 40 anos? Como é que a gente admite que isso está sendo reproduzido em outros estados? Como é que se admite isso? Uhum. Essa é a questão para a gente no documentário, né? Assim.
1: Vamos pro intervalo, gente. A gente volta daqui a pouco conversando aqui com o Paulo Renato Soares e com o Gustavo Gomes.
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5: A Polícia Científica do Espírito Santo inaugurou um novo posto de identificação civil na Câmara Municipal da Serra. Com a inauguração, o município passa a contar com mais de 600 vagas mensais para atendimento. O novo posto realizará atendimentos para emissão da Carteira de Identidade Nacional, agendados por meio do portal Agenda ES. Nós conversamos com o perito oficial criminal, Eric Santa Clara, da Polícia Científica.
6: Essa unidade da Serra, ela faz parte do conjunto de ações tomadas aqui pela Polícia Científica para impulsionamento das emissões da Carteira de Identidade Nacional.
5: Uhum.
6: A Serra é o maior município do Espírito Santo, o município mais populoso, e ela ainda tinha uma cobertura que nós consideramos ainda insuficiente para atender a toda a população do Espírito Santo. Né? No Espírito Santo todo, até hoje, nós já emitimos mais de 870 mil carteiras de identidade. Nós estamos quase chegando a 1 milhão de carteiras de identidade emitidas. Temos aí cerca de 21% já da população com o novo documento. E na Serra, esse número é de apenas 11% da população. Então, esse posto não é uma ação isolada, ele faz parte de um conjunto de ações tomadas para a gente melhorar o serviço à população do Espírito Santo. O atendimento vai ser feito também pelo Agenda ES, então é um posto que vai funcionar na Câmara de Vereadores, mas as vagas são para o público em geral, assim como em todos os outros postos do Estado.
5: Uhum.
6: Então as vagas vão ser acessadas por meio do site agenda.es.gov.br todas as sextas-feiras, às 8 horas da manhã, assim como nos demais postos. Para você ter uma ideia, em 2019, há poucos anos atrás, atendíamos cerca de 16 mil pessoas por mês. E não porque 16 mil pessoas procuravam, era mais gente. Mas a polícia só tinha capacidade de atender 16 mil pessoas por mês. Hoje, essa capacidade já é de 44 mil pessoas por mês. E estamos ampliando, como visto aí na abertura do posto de Serra e em outras aberturas que pretendemos. Então, hoje, nós já temos uma capacidade suficiente para atender a mais de 10% da população do Espírito Santo por ano. É uma capacidade razoável. Nós vamos continuar ampliando, mas nós ainda temos esse passivo de muitas pessoas que há muitos anos tentam o documento de identidade. É muito comum, nós ouvimos reclamações de pessoas que falam, olha, há muitos anos que eu tento tirar a carteira de identidade e não consigo. Então, essa alta procura de hoje também é resultado dessa demanda reprimida. No ano passado, essa carteira ficava pronta com 90 dias e ainda havia reclamações nesse sentido. Nós implementamos um novo contrato em fevereiro, fizemos uma licitação no ano passado, todo esse processo licitatório, e nós fizemos a implementação desse novo contrato em fevereiro. Hoje, 80% das carteiras de identidade ficam prontas em até 15 dias. Hoje já está bem mais rápido, muitas pessoas fazem já praticamente no dia seguinte essa carteira é impressa e de 3, 4, 5 dias úteis ela está em todos os postos do estado. Então, na maior parte dos casos, a pessoa já vai receber o documento em no máximo 15 dias com tranquilidade. Antes desse prazo, a carteira ainda fica disponível no gov.br. Em mais ou menos 20% dos casos, é necessário uma análise pericial de impressões digitais ou alguma atualização na base de dados da Receita Federal. Às vezes o nome que colocou está diferente da base de dados da Receita, do CPF. Então nós aqui também na Polícia Científica fazemos toda essa atualização. Então para esses casos, que variam entre 10%, 15% até 20% dos cadastros, eles demoram até 40 dias, mas é um prazo também muito menor do que no ano passado.
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0: quinta-feira, 26 de junho de 2026, o presidente do Senado, Davi Alcolumbre, planeja se reunir com parlamentares governistas para discutir a PEC que encerra a escala de trabalho 6x1. A reunião deve contar com a presença da líder do governo no Senado, Tereza Leitão, senador Paulo Paim, do PT, e dos deputados Reginaldo Lopes, do PT, e Érica Hilton, do PSOL. A proposta aprovada na Câmara ainda aguarda definição de tramitação no Senado. Deputada estadual de Roraima, Taila Pérez, do Republicanos, foi alvo da Operação Testa de Ferro da Polícia Federal, que investiga lavagem de dinheiro em Boa Vista. O órgão esteve na casa da parlamentar e no gabinete dela, na Assembleia Legislativa. Um irmão de Taila foi levado para prestar esclarecimentos. Na casa dela, foram apreendidos ao menos R$240 mil em dinheiro vivo, divididos entre R$64 mil e em US$34 mil. Os Estados Unidos, Líbano e Israel firmam um acordo trilateral em Washington para impulsionar um tratado de paz entre Beirute e Tel Aviv. O pacto, mediado pelo governo de Donald Trump, estabelece um programa piloto onde Israel vai ceder controle de áreas no sul do Líbano ao exército libanês. O acordo visa a segurança duradoura, excluindo influência do Irã e do Hezbollah. Netanyahu destacou que tropas israelenses vão continuar no Líbano até o desarmamento do Hezbollah. No horário de Brasília, 7:35.
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0: De volta, mais um lançamento da semana, um discaço da Jussara Marçal, grande cantora de São Paulo, com a pianista Thaís Nicodemo, de Semelhantes, estamos ouvindo É Mesmo Assim. Tô aqui com Gustavo Gomes, documentarista, Paulo Renato Soares, jornalista da TV Globo, tá comidinha em São Paulo. Há informações que talvez Dan Stuba esteja entre nós, saindo do metaverso. Se for verdade, diga alô, Dan Stuba.
1: Falhou.
0: É mais um boato ou tento de novo?
1: Não, você não tenta agora, ele falou que ia aparecer, mas sumiu. Aí ele vai aparecer.
0: É muito fácil agora ancorar um programa assim, como vocês podem imaginar, mas a gente tá bem treinado, são 20 anos de programa, 20 anos de convivência com esse ator maravilhoso, um ator incrível. Mas muito difícil de gerenciar nesse programa. Estamos aqui de volta. Teco, tem pergunta de ouvinte? Tem uma pergunta sua? Depois eu chamo a Wendy para pergunta do ouvinte também.
2: Ainda bem que a novela não tem segunda temporada, né? Uma só e acabou, né, cara? Se fosse duas, três temporadas, a gente tava lascado. Bom, mandar um abraço aqui, ó, para Fabiana, mandar pro Pedro. Abraço. Eita.
0: Perdeu os ouvintes aí nas redes? Tinha pergunta aí? Bom, ainda aproveita e faz a sua.
1: Tá, então acho que o Teco. Enquanto o Teco tá localizando aqui a listinha com os ouvintes, eu vou fazer aqui uma pergunta da Ana Flávia. Ela é de Fortaleza e ela pergunta se o sistema penitenciário funciona como uma espécie de RH do recrutamento para essas facções.
0: E aí, fala, Paulo.
3: Sim. Resposta é sim.
0: É.
3: Ainda é, né? Presídios estaduais espalhados pelo Brasil, não todos, né? Uhum. Obviamente. Mas pelo que a gente ouviu, inclusive de gestores de sistema penitenciário, que assim, as organizações criminosas, a gente tem uma super influência. Existem cadeias, a gente sabe que quando a pessoa chega presa, ela tem que dizer de qual facção ela participa.
0: Uhum.
3: Então, isso já leva ela a escolher um lado e já está recrutada. O próprio sistema faz isso. É muito falho, né? E existe, sim.
4: A gente ouviu de especialistas, né? Se a pessoa é pobre, muito pobre, fora da cadeia, ela vai ser pobre, muito pobre, dentro da cadeia.
0: Uhum.
4: E ela é explorada pelos chefes das facções e acaba se tornando um empregado ali dentro e acaba entrando pro crime dessa forma, né?
3: É uma rede de apoio, né? E aí depois ela fica tipo devendo o favor.
4: Exatamente.
3: E tudo, né?
0: Se ela entrar e ela não tiver vínculo nenhum, a vida dela vai ser muito difícil dentro da cadeia, né? Ela vai ter que procurar algum tipo de associação para poder...
3: O sistema penitenciário precisa estar dentro da política pública de segurança, né?
0: Uhum.
3: Não pode ser ignorado. Se você quiser uma política pública de segurança que seja eficaz, você não pode ignorar mais os presídios.
0: Uhum.
3: A maneira como se prende, né? Como se cumpre pena e como se ressocializa. Isso a gente também são falas repetitivas no documentário. O sistema penitenciário está esquecido, abandonado, mas ele... A gente falou agora no bloco passado, as organizações criminosas, as facções nasceram dentro dos presídios, né? E se retroalimentam também nos presídios. Então é preciso levar o sistema penitenciário para dentro das políticas de segurança pública.
0: Ouvinte está ouvindo uns plim-plins ao fundo, acho que é Dan Stuba tentando se conectar, é o som que ele faz quando ele vem do metaverso e está pousando aqui no mundo real. E aí, Teco, apareceu, Dan Stuba que tá na tela, com a barba dele de Shakespeare, do Mercador de Veneza. Fala, Dan, tranquilo?
5: Tudo ótimo, gente, como vai? Boa noite. Boa noite a todos. Que bom que deu tempo, tá dando pra me ouvir bem?
0: Tá ótimo.
5: Tudo certo? Maravilha.
0: Ótimo.
5: Tô aqui, curiosamente na sala da Globo de transmissão da Copa do Mundo, de reuniões aqui, me deixaram ficar aqui para participar do programa. A minha pergunta para os nossos convidados é: eu estou participando de um trabalho que é a novela, que nesse momento está tendo até umas cenas em penitenciária, naturalmente, com toda a liberdade dramatúrgica, criativa que se pode ter numa novela das nove, né? E daí, estendo a minha pergunta, é assim: o quanto a ficção retrata com verossimilhança o que realmente acontece nesse universo e quais são os melhores trabalhos, os que mais se aproximam do que realmente acontece e do que realmente é, sejam brasileiros ou internacionais.
4: Eu acredito que prisão é um lugar muito, muito, muito desumano, muito, e que muita gente acredita que, e eu acho que sim, tem, as pessoas têm que ser presas e têm que pagar pelos seus crimes, só que dentro da prisão as pessoas são desumanizadas ao ponto de elas perderem a esperança e acho que isso nem nos melhores filmes a gente poderia ver isso retratado, de tão brutal que é uma pessoa perder a liberdade. E que, como o Paulo Renato acabou de falar, o fato da gente não ter uma política que controle de forma efetiva o sistema prisional brasileiro só torna isso pior e alimenta mais ainda o crime. Então eu acho que a resposta, infelizmente, é não dá para retratar o tamanho do problema que é ficar preso em situação, como eu acabei de falar, né? Se você é muito pobre, e a gente visitou prisões pelo Brasil, as prisões são exatas reproduções de uma favela muito pobre.
3: Oi, Dan, tudo bem? Prazer falar com você. Parabéns aí pela novela.
5: Obrigado.
3: Eu, durante...
5: Parabéns pra vocês aí, pelo sucesso também.
3: 25 anos de carreira, eu fiz algumas reportagens em presídios. O que a gente vê é um horror. E quando a gente vai fazer, porque tá autorizado a fazer, eles dão uma arrumadinha, tá?
4: Exatamente.
3: Então, assim, é terrível as condições. E acho que não são todas, não dá pra gente generalizar, tá? Por exemplo, os presídios federais são super corretos, tem um preso por cela, super tranquilo. Mas aí você tem a superlotação, que aí tem uma coisa. Você tem 40 pessoas presas num pequenos metros quadrados, aí para onde foi a tentativa de ressocialização, né?
4: Sim.
3: Você tá falando de a ficção tentar reproduzir. Eu não vi ainda, mas teve esse documentário indicado ao Oscar, né? Que é feito no Alabama. Pelos próprios presos, eles contrabandearam lá celulares e eles gravaram as situações. Uma equipe entrou para fazer uma outra coisa e os presos começaram a reclamar da situação. E eles conseguiram fazer chegar esses presos celulares e eles gravaram. Eu tô super curioso para ver o resultado. É um documentário feito com imagens dos próprios presos para mostrar quais são as condições da cadeia. E no Alabama, né? Então, eu não me lembro, assim, de um projeto que tenha, assim, não sei, reproduzir Bangu talvez seja difícil, viu?
4: Eu acho que é difícil. Eu já vi o documentário que o Paulo Renato tá
3: assistindo. Você já viu esse
4: documentário? Já vi, mas as condições das cadeias nos Estados Unidos são bem diferentes das daqui do
6: Brasil. E são privadas também, né? É outro perfil.
3: Mesmo em Bangu, né? Tem diferença, né? Tem cadeias e cadeias lá dentro, né? As condições diferentes.
6: O Teco quer retomar com os ouvintes que eu estava olhando ou alguma pergunta sua?
7: Tem uma pergunta boa aqui do Auro. Ele pergunta: você tem alguma opinião que vocês tinham pré-concebida antes do documentário, antes de produzirem, de ouvirem tudo, que quando vocês entregaram, vocês olham e falam: cara, estava totalmente errado o que eu achava, não é nada disso?
4: Muitas para mim.
3: Eu acho que todo mundo tinha, né? Todo mundo tinha. E eu acho que isso foi importante. Quando a gente decidiu fazer e a gente começou a ter as nossas conversas, um falava pro outro: cara, você tem o Gustavo falava muito isso, você tem o seu documentário na cabeça, eu tenho o meu, você tem o seu. Não dá. A gente vai ter que fazer o documentário para atender todo mundo. Ninguém vai poder aqui. Então teve uma preocupação nossa de não fazer isso. Então a gente um policiava o outro, assim: não, você tá falando, mas é um negócio que você acredita, calma aí, cara, vamos ver aqui o que aquela pessoa fala e vamos procurar outra para ver o que ela fala também pra gente fazer. E essa é a riqueza do documentário, né? Essa justaposição ou contraposição de opiniões que vão levando as pessoas, elas mesmas fazerem as suas perguntas.
4: É porque às vezes
3: a gente não, não fica dando resposta, né? No
4: exatamente, não tem resposta, uhum. Não tem resposta. Mas
3: é,
4: a gente,
3: isso é legal. E isso foi importante pra gente também, pra gente olhar e falar, cara, olha só que rico tá ficando isso. E a gente achava tal coisa, não é bem assim. Assim.
4: Uhum. E a gente escuta o que a gente não quer ouvir, a tendência é, não, isso não vale.
0: Sim.
4: Mas não, a gente tem que colocar todo mundo pra discutir. O documentário faz todo mundo discutir, entendeu?
0: Ô, gente, eu vou chamar um intervalo, a gente faz um bloco maior no final de dicas e outros assuntos. Tem o Dan Stuba aqui também pra gente explorar um pouco ele, né? Tudo que ele tem feito por aí no ambiente jurídico, né? Mais um desses bons representantes jurídicos do Brasil atual. A gente volta daqui a pouco.
7: Zé, com mais com Paulo. Música, clima de Copa do Mundo, pô.
0: Vamos voltar com a música Clima do com Copa do Mundo e vamos voltar com dicas e vamos voltar com tudo mais daqui a pouquinho. Não sai daí.
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10: Um investigador da Polícia Civil, identificado como Gervano Rocha Nascimento, de 40 anos, foi preso após agredir a babá da própria filha de 9 meses na noite de quarta-feira no bairro Marbella, na Serra. Conforme a apuração do repórter André Afonso, da TV Gazeta, a ex-companheira do suspeito relatou que Gervano passou toda a tarde fazendo diversas ligações para saber onde a criança estava. Segundo a mulher, ela se recusou a informar o paradeiro da filha e, a partir desse momento, começou a receber ameaças. De acordo com a ex-companheira, Gervano dizia que levaria crianças de qualquer maneira. Ela contou ainda que já havia obtido uma medida protetiva contra o ex-companheiro, mas posteriormente a revogou. Mais tarde, a babá entrou em contato com a mãe da bebê, informando que o suspeito estava tentando arrombar a porta da residência e fazia ameaças. Segundo o relato, ele dizia que acabaria com a profissional caso ela não abrisse a porta. Em determinado momento, conforme relatado a policiais militares que atenderam a ocorrência, Gervano conseguiu entrar no imóvel e partiu para cima da babá, agredindo-a com tapas. Na sequência, tomou a bebê dos braços da cuidadora. Durante a ação, porém, segundo contou a profissional, ele teria deixado a criança cair no chão. Quando policiais militares chegaram ao local, encontraram o ex-policial civil bastante alterado e agressivo. Aos militares, Gervano afirmou que estava na residência apenas para buscar a filha e levá-la para a casa do avô paterno. Ele negou ter agredido a babá e alegou que a situação ocorreu por falta de comunicação com a ex-companheira. O suspeito foi encaminhado à Delegacia Regional da Serra. A Polícia Civil informou que Gervano foi autuado em flagrante pelos crimes de dano qualificado, lesão corporal culposa, abandono de incapaz e vias de fato. Após os procedimentos, ele foi levado ao centro de triagem. Ainda segundo a apuração da TV Gazeta, o casal estava separado havia cerca de um ano, após um relacionamento de 3 anos. A ex-companheira também relatou que pediu uma medida protetiva em fevereiro deste ano, porque o homem apresentava comportamento agressivo e se alterava com facilidade. Segundo ela, Gervano costumava visitar a filha armado, situação que lhe causava insegurança. Procurada, a Polícia Civil informou que o suspeito não integra mais os quadros da instituição após apresentar pedido de exoneração. No entanto, esclareceu que a saída não impede o prosseguimento dos processos administrativos disciplinares instaurados para apurar condutas praticadas durante o período em que exerceu o cargo. Segundo a Polícia Civil, caso algum desses processos resulte em demissão, a penalidade prevalece sobre o pedido de exoneração, produzindo os efeitos legais previstos na legislação. A Polícia Civil destacou ainda que há outros inquéritos em andamento relacionados a fatos anteriores envolvendo o suspeito. As investigações seguem em curso para o completo esclarecimento dos casos e a responsabilização dos envolvidos. Reportagem Jaciele Simoura.
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de volta aqui com o Fim de Expediente, voltando com o Prince, esse manancial infindável de canções maravilhosas que ele deixou. Vai sair um novo álbum agora em agosto. Já tem duas faixas disponíveis, essa é Stone.

0: expediente de hoje com Paulo Renato Soares, jornalista da TV Globo, Gustavo Gomes, documentarista, os dois trabalham, produzem, fazem, apresentam, filmam, fazem tudo no território, série documental do Globoplay. Eu não entendi direito se o nosso querido Dan Stubbe que está entre nós, ou se ele retornou para o metaverso, ou se ele estiver, se você estiver por aqui, Dan, diga oi, senão eu já toco aqui com o nosso dia a dia aqui. Pelo visto ele não falou oi, então a gente toca o dia a dia. Teco. Tá fácil de ancorar esse programa hoje. Uma maravilha, né? Depois, no final de ano, ninguém me dá prêmio nenhum de ancoragem, né? É uma coisa maravilhosa. O que você tem por aí, Teco?
1: Ué, tem um monte de coisa estreando, né? Tem um monte de coisa terminando. Você quer falar de cultura já um pouquinho?
0: Vamos fazer já as dicas da semana já, se o Dan aparecer ele dá a dica e a gente já começa fazendo assim. Chama a vinheta, por favor.
2: Dica da semana.
0: Começa com você então, Teco.
1: Olha, a temporada de férias, né? Então, filmes infanto-juvenis, né? O Toy Story, acho que é a grande pedida, verei amanhã. Vai estar também a Supergirl, que é a derivada ali do filme do Super-Homem da semana passada, com aquela menina que eu adoro lá, que é da Casa do Dragão. Estreou a temporada da Casa do Dragão, pra galera que gosta de dragão, é um momento épico do ano, porque é dragão pra todo lado. E eu, Zé, num esforço jornalístico e investigativo, passei a madrugada e vou fazer a primeira resenha da última temporada do Urso.
0: Você vai fazer isso por nós?
1: Vou fazer isso por todo o país. Quero dizer para vocês duas mensagens. A primeira coisa, é a série mais superestimada de todos os tempos, de todos os lugares. É um verdadeiro mistério essa série ter ganhado algum prêmio na vida. Ainda mais de comédia, ainda mais tirando do nosso Larry David a premiação em vários anos. A quinta temporada, ela só não é pior do que a quarta e do que a terceira, mas ela é inacreditável. Tem dois capítulos inteiros, Zé Godoy, dois capítulos inteiros onde não há nenhuma fala. Não há diálogo. É só imagem do ovinho, da espuminha, da carninha, da aguinha, da espuca. Não tem nada. E pra terminar, eu vou dar um micro spoiler que a série foi pra um lugar tão maluco, que talvez até o Dan Cruise com essa série em algum multiverso, que só pra você ter uma ideia, a série acabou com o nosso grande chefe fazendo outra coisa da vida.
0: Obrigado, Teco. Que alívio você ter feito isso por todos nós. Obrigado de coração, obrigado. É o tipo de coisa que ninguém reconhece também nesse programa, esse tipo de esforço que você faz aqui, cara. Gustavo, tem alguma dica, alguma coisa que você tá vendo, lendo, ouvindo?
3: Vamos logo pro documentário, né? Uhum. Um documentário que já tá há bastante tempo no mercado, na Netflix. Chama Voyeur. Já viram?
0: Não.
3: É sobre uma investigação que o Gay Talese faz.
4: Já vi. Entendeu? Maravilhoso.
3: Eu acho que em tempos de documentários e como
0: você não viu?
3: O trabalho acho da imprensa, não. Acho que vale a pena, é uma dica de como as coisas.
4: Não dá pra dar spoiler, né?
1: Nem sei. É aquele do motel, não é?
4: É do motel.
3: Exatamente.
4: É do motel. Exatamente. Você viu, né, Teco?
1: Vi.
4: É
1: ótimo.
4: Maravilhoso.
0: E você, Paulo?
4: Cara, eu corri agora, consegui finalmente ver duas peças que eu queria ver. Acho que vocês já devem ter falado disso milhares de vezes. Que Céu da Língua e Prima Face.
0: Maravilhosas.
4: E dois fins de semana, consegui finalmente. Nossa, maravilhoso. E eu acabei de comprar e quero começar a ler essa semana, que eu tô muito interessado, li muito sobre esse livro, que é Escrever Humano, do Sérgio Rodrigues.
0: É bem legal, é muito bom.
4: Você já leu?
0: Sim, muito bacana.
4: E eu fiquei curioso em tempos de inteligência artificial, o que nos restou?
0: Sim.
4: Né?
0: Mas a escrita nos resta.
4: A escrita é nossa, a linguagem.
0: A linguagem é nossa.
4: Isso. E sem a linguagem deles lá.
3: Só pra completar musicalmente, que eu gosto muito de música, eu não paro de ouvir Mil Coisas Invisíveis do Tim Bernardi.
0: Ah, muito bom. Muito bom. Muito bom mesmo. Bom, temos ainda tempo. Ó, pra quem tá afim de série, gosta de filme de série de espionagem, voltou agora, tem a segunda temporada do A Agência, que eu acho uma série muito legal. Uma série inglesa, na verdade, é uma série francesa que tem a versão inglesa, essa que a gente tá passando, tá na Paramount, com o Michael Fassbender, Richard Gere, grande elenco. Para quem quer uma coisa hiper leve, tem as quatro estações ali com a Tina Fey e também um elenco bem forte assim, tá na segunda temporada. Paulo, para mim a trindade das peças do ano passado se fecha com a Lei de Tempestade, não sei se você viu. Então você põe na lista, acho que umas duas que você viu, mas a Lei de Tempestade acho que bate o martelo. A gente tem 2 minutos.
4: E também tem um documentário muito bom que o pessoal pode ver, chama Territórios, sobre o domínio do crime no Globoplay. São 6 episódios.
0: 6 episódios.
4: Recomendo ver os 6, que você vai se aprofundar e entender melhor o buraco que a gente está na segurança pública.
0: Ótima dica. Eu sei que parece que muita gente assinou o Globoplay para ver o documentário, a série, que é um indicativo assim bem importante, né, do interesse.
4: Você falou, a gente está no top 5 no Globoplay.
0: Considerando todo.
4: Tipo, considerando tudo. Então, assim, tudo. Novela, estamos falando de novela, tá?
0: Pois
4: então,
0: é.
4: Assim, a gente está no top 5. E assim,
3: é uma marca histórica para os documentários originais do Globoplay, tá nessa posição.
4: E a gente tá felicíssimo. A gente não imaginava.
0: Mas o trabalho tá muito feliz. Bom. A gente vai encerrar, mas eu queria que vocês falassem assim, numa linha, assim, se puder para fazer. A gente vai ter eleição esse ano, sem querer entrar no mérito, mas com certeza a segurança pública vai ser um grande tema. Assim, o que a gente ouve de um político e deve falar, isso aqui é uma grande bobagem que eu não quero ouvir mais para essa eleição?
4: Eu acho que o documentário, um dos pontos fortes do documentário é dar essa base para as pessoas poderem entender melhor, né?
0: Uhum.
4: Que esse problema é tão complexo. E não acreditar em fórmula mágica, bala de prata, não existe isso. O cara fala, a gente precisa aprender mais, matar mais inteligência. Ele precisa explicar o que é isso, de que maneira vai ser feito e com quem vai ser feito.
3: Então. E completando, né? Quanto mais simples for a solução, mais fácil para o cara se comunicar, mais difícil a gente engolir essa mentira.
0: Uhum. Muito bom, muito obrigado, Paulo Renato Soares, Gustavo
4: que agradeço.
0: Gomes.
3: Obrigado, muito obrigado, obrigado, muito obrigado.
0: Obrigado pelo trabalho. Teco, abração, mais alguma coisa por aí? Só para avisar o pessoal do Brasil e Japão, o pessoal que tá assustado, o Brasil perdeu do Japão de 3-2, só vou recapitular alguns dados. No 3-2, estava 2-0 pro Brasil, mas tinha um zagueiro chamado Fabrício Bruno, que fez um gol que ele furou a bola e entregou pro japonês, e a outra ele fez um gol de conta de joelho. Fabrício Bruno não estará em campo, então só para acalmar um pouco os corações aflitos aí, o Brasil passará com 2 gols de diferença. Não sei se vai ser 3-1 ou 2-0. Tem palpite aí, Teco, alguma coisa?
1: Tô contigo. 2-0, 3-1, a gente no meio do segundo tempo, a gente nem vai estar ligando mais para isso.
4: Já botei no bolão 2-1.
0: Muito bom, muito bom. Então, bom jogo para todo mundo na segunda, bom final de semana. A gente volta na semana que vem com mais Fim de Expediente. Abraço.
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0: quinta-feira, 26 de junho de 2026, a Polícia Federal afirmou ao Supremo Tribunal Federal que o senador e pré-candidato do PL à presidência da República, Flávio Bolsonaro, cometeu crime de calúnia contra o presidente Lula ao fazer uma postagem atribuindo ao petista envolvimento com tráfico de drogas e lavagem de dinheiro. Ministro do STF, Alexandre de Moraes, deve encaminhar o relatório da PF para análise da Procuradoria-Geral da República, que pode pedir mais diligências, o arquivamento do caso ou ainda oferecer uma acusação contra o senador. O inquérito foi aberto a pedido da Polícia Federal e com parecer favorável da PGR. Polícia Civil de São Paulo informou que tenta identificar uma nova testemunha que possa ajudar na localização da câmera que estava com Maria Eduarda Rodrigues de Freitas, de 21 anos, no momento em que ela foi lançada sem cordas em um salto de rope jump no interior do estado. O equipamento é considerado essencial pelos investigadores para a reconstrução do caso. Os três instrutores presos desde o dia da tragédia, Luiz Felipe Feliciano Egoroff, Michael Fernandes Sintra e Vitor de Freitas Gonçalves, foram indiciados por homicídio com dolo eventual. A epidemia de ebola na República Democrática do Congo já resultou em 304 mortes, com 1.115 infectados, segundo as autoridades locais. O surto, que começou na província de Ituri, na região norte, foi detectado tardiamente, dificultando o controle da doença. A epidemia é causada por uma cepa para a qual não existe vacina nem tratamento. A Organização Mundial da Saúde declarou alerta internacional. No horário de Brasília, 8:03.
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0: Ainda na rede CBN, informações com Lucas Soares. Ô Lucas, boa noite.
2: Boa noite, Juliana, boa noite a você, aos ouvintes. Em meio à tragédia que vive a Venezuela, um novo tremor de magnitude 4.9 foi registrado na costa do país, perto de Aragua. O epicentro foi registrado no Mar do Caribe, a 80 quilômetros da capital Caracas. Esse sismo é mais fraco do que os que desencadearam essa tragédia dessa semana, né, de 7.2 e 7.5 de magnitude, mas há o perigo de que ele atinja áreas onde as construções já estejam fragilizadas. O mais recente balanço divulgado pelo governo da Venezuela afirma que, além dos 920 mortos, há 3.360 feridos confirmados e 4 mil pessoas desabrigadas. Até o momento, 383 prédios foram afetados ou ficaram destruídos. Equipes de resgate correm contra o tempo em cidades da Venezuela para tentar salvar as vítimas do terremoto que atingiu o país na quarta. Os tremores, os mais fortes, em 100 anos, derrubaram prédios, deixaram rastro de destruição e a cada hora que passa, as chances de encontrar pessoas com vida diminuem. Mais de 50 mil pessoas continuam desaparecidas, segundo um site dedicado a pessoas ainda não encontradas. Essa contabilização não é oficial do governo, mas permite que pessoas indiquem algum lugar, algum familiar, melhor dizendo, que está desaparecido. Outras informações a gente traz ao longo da programação da CBN. Juliana.
0: Muito obrigada, Lucas Soares. Agora 8:05.
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0: 8 minutos, muito boa noite a você que chega com o Futebol Globo CBN para mais uma noite de Copa do Mundo. E o sextou de hoje é com o único duelo de seleções campeãs mundiais na fase de grupos.
1: Uruguai e Espanha
0: num grupo H que ainda está completamente em aberto. A Espanha é líder do grupo com 4 pontos, é bem verdade, e se vencer, garante a primeira posição. Mas atrás da Espanha, o Uruguai tem 2 pontos, Cabo Verde tem 2 pontos e a Arábia Saudita tem 1 ponto. Todo mundo com chances de classificação ao mata-mata da Copa do Mundo. E o nosso jogo é o jogo principal, é Uruguai e Espanha. Uruguai, 2 vezes campeão do mundo, a Espanha campeã em 2010. As duas equipes em busca de garantirem sua vaga no mata-mata da Copa do Mundo de 2026. E Rodrigo Bittar vai narrar, vai trazer todas as emoções da partida em Guadalajara, no México. Desde já, você fica sabendo todas as informações enquanto a bola não rola.
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0: Enquanto a bola não rola, eu já aguardo a sua participação. Hoje apenas no nosso WhatsApp, DDD 11 999 11 9981. 11 999 11 9981. Mande a sua mensagem, interaja com a gente, participe, ajude a construir a transmissão aqui do Futebol Globo CBN. Vamos para os destaques então, vamos com o nosso giro de destaques. Começando com a equipe mandante da noite em Guadalajara, com a seleção uruguaia, a Celeste.
1: Uruguai!
0: O destaque do Uruguai, Guilherme Pradella, boa noite.
3: Tudo bom, André Neto? Boa noite para você, provavelmente ligado aqui na Central Brasileira de Notícias, a seleção uruguaia, que obviamente não faz, por enquanto, a campanha que gostaria ou que imaginava no início da Copa do Mundo, e precisa vencer, precisa somar pontos hoje para garantir a classificação à próxima fase da Copa do Mundo. O técnico da equipe, Marcelo Bielsa, mexe mais uma vez na escalação pela terceira vez seguida nesta Copa do Mundo, terceira escalação diferente. Volta o Darwin Núñez por comando de ataque, ele que começou jogando na segunda partida, foi banco, hoje mais uma vez titular. De resto, é o mesmo time do confronto passado, quando acabou empatando em 2-2 com o Cabo Verde, com o Sanabria na lateral esquerda, com o Canóbio também no ataque. André Neto.
0: Passa pra gente então a escalação de Marcelo Bielsa para esse duelo decisivo da seleção uruguaia, Pradella.
3: Uruguai! Bem decisivo, né, André Neto? Vamos lá, Muslera é o goleiro, Varela, Cáceres, Matias Oliveira e Sanabria fechando a linha defensiva, Ugarte, Bertancourt e Valverde, na frente o Canóbio com o Darwin Núñez e o Maxi Araújo. Esse daí tem feito gol, mas o pessoal tem que ajudar ele também, viu, André Neto?
0: Não dá pra jogar sozinho. E do outro lado,
1: Espanha!
0: Como é que chega La Fúria pro jogo de hoje, Guilherme Pradella?
3: Vamos lá, André Neto, para os ouvintes da CBN, da Rádio Globo, em todo o Brasil, a seleção da Espanha, que lidera, por enquanto, o seu grupo e que também precisa pontuar para garantir de forma definitiva, sem depender de qualquer outro resultado, a primeira colocação no grupo H. É o time do técnico Luis de la Puente, que começou a sua campanha na Copa do Mundo tropeçando, depois consegue uma boa vitória, uma goleada contra a Arábia Saudita e agora chega com ótima condição para tentar a classificação em primeiro lugar. Mexe também na escalação em relação ao jogo passado. Llorente começa como titular na lateral, Merino no meio campo, e aí olho lá no ataque, porque tem muita gente boa, e tem o tal do Yamal, que fez o primeiro gol dele da Copa do Mundo, mas ele tá com muito apetite, André Neto, ele quer mais, ele quer muito mais, e vai tentar hoje fazer o segundo, terceiro e sabe lá mais quantos contra a seleção uruguaia.
0: Yamal e mais 10, passa a escalação da Espanha pra pra gente, por favor, pra dela.
3: E a mal é mais, né? Vamos lá. É, o Nai Simão é o goleiro, Llorente, Laporte, Quarci e Cucurella fechando a linha defensiva, Merino, Rodri e Pedri no meio campo, e a mal, Baena e Oyarzabal fechando o comando de ataque, a seleção espanhola pro duelo de daqui a pouco no México.
0: Daqui a pouco, às 9 horas, a bola rola em Guadalajara, Uruguai e Espanha, a definição do grupo C da Copa do Mundo. O comentarista do Futebol Globo CBN que está escalada hoje aqui é Michele Silva mais três. Boa noite, Michele.
4: Tudo bem, André? Boa noite pra você, pro Pradella, pra todo mundo que tá na nossa audiência. Olha, a expectativa de um grande jogo, hein? É claro, o Uruguai aí sustenta um retrospecto que não é positivo contra a Espanha, né? Nunca venceu essa seleção, já se enfrentaram em Copas do Mundo, inclusive naquela que a gente não gosta de lembrar muito, né? Em 1950, naquele quadrangular final. Pra hoje, uma distância enorme entre as duas seleções, né? Duas formas diferentes de jogar futebol. Dois técnicos completamente diferentes, um citou o outro na entrevista coletiva pré-jogo, mas técnicos de temperamento completamente diferente. O Uruguai, que chega para esse jogo precisando muito do resultado, não tem um bom ambiente, não tem grande organização tática, não tem grandes individualidades. A sua principal individualidade não chegou com força para essa Copa do Mundo de 2026, mas é o Uruguai que vai tentar driblar tudo isso para conseguir uma vitória histórica e importantíssima para seguir na Copa de 2026, mesmo com tantos problemas. Do outro lado, uma Espanha favorita ao título da Copa do Mundo, uma das, e que não parece estar se desfazendo desse rótulo. Pelo contrário, parece estar cada vez mais habituada a esse rótulo de uma das favoritas à Copa de 2026.
0: 8 horas e 14 minutos, eu já completo o nosso giro com o Central da Bola. Mas antes, pausa rapidinha, 30 segundos de propaganda partidária eleitoral obrigatória. 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

0: gols, garantiu a vitória da França por 4-1. Noruega jogou com time reserva, não se importou muito na briga aí pelo primeiro lugar do grupo I. No outro jogo desse grupo, Senegal goleou o Iraque por 5-0. O Iraque está eliminado. Senegal entra agora naquela disputa das seleções que ficaram na terceira posição. Senegal, neste momento, é a quinta melhor seleção entre as 12, que estão na terceira posição. Os 8 melhores terceiros colocados avançam ao mata-mata. Senegal está muito bem colocado aí, 3 pontos, 2 gols de saldo positivos, está bem colocado para garantir uma vaga no mata-mata. Seleção da Noruega, que passou em segundo, vai enfrentar a seleção da Costa do Marfim na fase de 16avos de final. Quem passar desse duelo pega o vencedor de Brasil e Japão. Então, se o Brasil passar do Japão, o adversário nas oitavas de final vai vir desse confronto entre Costa do Marfim e a Noruega de Erling Haaland, que deve voltar a campo aí para a fase de mata-mata. Já a França, muito provavelmente, vai pegar a Suécia. 99% aí de probabilidade de ser a Suécia. Tem um ou outro caminho aí dos chaveamentos dos terceiros colocados que pode colocar outro terceiro no caminho da França. Mas muito provavelmente a França pegará a Suécia na fase de 16avos de final. Sexta-feira que ainda tem a definição de mais um último grupo, né? Bem verdade que o jogo começa na meia-noite de sábado, mas é nessa madrugada, não se confunda. Meia-noite de sábado, madrugada de sexta para sábado, a gente tem os dois últimos jogos do grupo G. O Egito joga contra o Irã, a Nova Zelândia joga contra a Bélgica. Esse grupo que é outro, que está completamente em aberto. O Egito está na primeira posição com 4 pontos, o Irã tem 2, a Bélgica está em terceiro com 2 também, a Nova Zelândia em último com apenas 1 ponto. É a mesma pontuação aí do grupo que a gente vai ter a definição agora de Espanha, Uruguai, Cabo Verde e Arábia Saudita. 8:18. Eu vou chamar agora mais uma pausa, agora o nosso intervalo comercial. 1 minutinho e meio, mais uma pausa rapidinho aqui no Futebol Globo CBN. Pode ligar que aqui tem Copa.
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enquanto a bola não rola. Enquanto a bola não rola no ar, porque daqui a pouco, às 9 horas da noite, tem Uruguai e Espanha, direto de Jalisco, no México, região metropolitana de Guadalajara. Pedi a participação de vocês aqui no nosso WhatsApp e já tem um monte de mensagem aqui. O José, ouvindo a gente em Belo Horizonte, já tá pensando no jogo do Brasil de segunda-feira, né? Falando que vai ser 3-0 pro Brasil. Tá ouvindo a gente na região de Venda Nova. Obrigado pela audiência aqui, José Vasques. O Jailson Santos, ouvindo a gente direto de Alagoas. Boa noite, obrigado, Jailson. O Neto de Recife está apostando 2-0 para a Espanha agora no jogo de logo mais. Tem o pessoal aqui que no bolão colocou esse placar aí também, viu, Neto? Nosso ouvinte Matheus está falando que o Cabo

0: Verde vai cometer o crime hoje, podem me cobrar. Nossa, seria legal, hein? Cabo Verde estreante, classificando, joga contra a Arábia Saudita no mesmo horário. Neto, vou estar de olho nesse jogo.
1: Eu me interessei com relação a esse bolão aí, quem que colocou que resultado aí, que ficou meio confuso, que você colocou o resultado ou a pessoa chama Neto aí também
0: a colocou? A pessoa chama Neto, apostou em 2-0 pra Espanha.
1: E o André Neto?
0: E o André Neto quanto? Também colocou 2-0 pra Espanha.
1: Entendeu, Michele?
2: Os dois netos.
0: Pois é, sintonia, né?
2: Suspeito, hein?
0: É um conluio de netos por todos os bolões do Brasil.
2: Agora eu tenho uma dúvida.
0: Diga.
2: Cabo Verde ganhar da Arábia Saudita configura crime? Que eu acho até que é um resultado até bem improvável, viu?
0: É, pois é. Também não acho nada improvável, não. Mas acho que é mais no sentido de conseguir uma classificação, né? Que acho que era algo que a gente não imaginava.
2: Ah, isso sim. É, isso seria bem, bem interessante, né? Mas tá jogando por isso, tá?
0: Tá jogando.
2: O grupo ali é Espanha e Cabo Verde. Quem mais tá desempenhando?
0: Selma Ferragini também manda mensagem pra gente. É, obrigado pela mensagem, Selma. O nosso ouvinte, o Tony, de Campos do Jordão, tá ouvindo a gente. Nossa, tá no frio de Campos do Jordão. Se aqui em São Paulo já tá um frio, de a gente tá rezando pra Nossa Senhora das Pedrinhas de Gelo, pra ver se ela diminui um pouco esse frio, imagina em Campos do Jordão.
1: Mas eu confesso que hoje eu senti menos frio, porque eu vi o sol depois de bons dias, hein?
0: Sim.
1: Raios de sol, assim, parece que o ânimo voltou pro meu corpo, o sorriso pro meu rosto. Foi, nossa, eu até sorri hoje de manhã, viu, André Neto, quando eu acordei.
0: Aí no Rio de Janeiro o sol tá um pouquinho mais amigo, Michele? Como é que tá a situação?
2: Não, aqui é tranquilo, mas eu ia compartilhar com vocês que quando se refere a frio...
0: É verdade.
2: É difícil bater a minha cidade natal, não é nem o meu estado, é minha cidade natal.
0: Qual que é a sua cidade natal, Michele?
2: Eu nasci no interior do Rio Grande do Sul, em Vacaria, que, a título de informação, registrou a menor temperatura do ano do Rio Grande do Sul nessa semana.
0: Puxa vida.
2: Menos 4 graus.
0: Então, Michele, com 20 graus no Rio de Janeiro, tá passando calor.
2: Mas vou te falar, eu me adaptei rápido, viu?
0: É, pior que é isso aí mesmo. É isso aí mesmo, o corpo acaba acostumando com o calorzão.
2: Agora, cara, 18 graus, eu já tô colocando um casaco. Inclusive, eu fui pra lá faz pouco tempo, assim, e aí eu tava morrendo de frio. E aí falaram, não, aqui nesse momento tá calor. Bom,
1: isso é um clima para bermudas, né?
0: Não, o pessoal já tava fazendo churrasco lá na cidade da Michele, e ela desesperada de frio.
2: Todo mundo de regata.
0: Murilo de Curitiba também mandando mensagem pra gente, ele faz uma pergunta aqui, falando que essa Copa era considerada por muitos para ser de baixa qualidade por conta do aumento no número de seleções, mas está perguntando se não está surpreendendo positivamente. Eu vou jogar para você, Michele. Primeiro, você achava que a qualidade dos jogos ia diminuir de fato? E aí, segundo, se a qualidade dos jogos da Copa está te surpreendendo?
2: Sim, assim, tem sido de alta qualidade, de excelente qualidade, algumas pouquíssimas exceções. E eu vou te falar, assim, eu não tinha tanto esse receio do nível ser muito baixo. A minha preocupação era realmente se a gente não teria alguns placares um pouco mais elásticos, sabe? Mas eu também pensava o seguinte, hoje, e aí vale para seleções e vale também para clubes, a gente tem um nível muito equilibrado, né? Tem um equilíbrio muito grande no que se refere a conteúdo tático. Então, vários times e seleções estão conseguindo montar boas defesas, montar bons esquemas para neutralizar diferentes situações, diferentes equipes. Então, muitas vezes você pega um adversário que ele nem se propõe tanto a atacar, mas ele consegue, mesmo com jogadores que não estão nas principais ligas, montar uma defesa muito boa, muito bem estruturada. Então, acredito que isso também fez aí alguns jogos, foi algo que esteve presente em alguns jogos dessa Copa do Mundo, incluindo, né, a estreia da Espanha contra Cabo Verde, muito marcada por isso, né, o Cabo Verde com um sistema defensivo muito bem organizado. Então, eu via o equilíbrio a partir disso, assim, hoje tem o conhecimento tático, a evolução dessa parte para mais equipes, ela é muito grande. Então, eu enxergava já uma Copa mais equilibrada, só tava com aquele medinho, né? Alguns placares mais elásticos, mas ficou realmente ali na Alemanha 7-1 e a gente não viu outros resultados tão diferentes assim, né? De tanta distância entre uma seleção e outra.
0: Só a Alemanha mesmo, né? Pra não ter piedade. Diga pra dela.
1: Deixa eu entrar na conversa de vocês aqui. É que me peguei pensando isso hoje. É, e não sei se é apenas uma sensação ou se na Copa passada a gente já via isso. Mas muitos gols, assim, com 15 minutos de jogo, a gente já tá vendo placares quase construídos. De jogos que a gente tem, por exemplo, aqui no futebol brasileiro, de 1-2 gols no máximo, 3. Mas assim, no jogo de hoje, que você inclusive estava acompanhando vocês com o Oscar Ulisses, o Gabriel Dudziak, mas com 15 minutos de jogo, já era um placar extremamente alto. E não tem sido a exceção, tem sido quase uma coisa rotineira nessa Copa do Mundo. Gols muito rápidos nos primeiros minutos, nos primeiros 10, 15 minutos. Muitos gols, né, André e Michele?
0: Não, e a gente até fez o jogo dos Estados Unidos ontem, né, que é uma seleção também que tem feito muitos gols em começo de primeiro e segundo tempo. Tem sido uma Copa marcada também, não só pela média alta de gols, mas também pela velocidade, né, dos gols serem muito no início das partidas, no início dos tempos. São 8 horas e 27 segundos, eu tenho que fazer mais uma pausa rapidinha aqui, mais 30 segundos de propaganda partidária eleitoral obrigatória. A gente volta já já, Futebol Globo CBN, pode ligar que aqui tem Copa.
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1: Deixa eu me corrigir aqui, né? Porque na saída eu falei 8 horas e 27 segundos. Eram 27 minutos, obviamente.
2: Mas era 27 segundos também, André?
1: Não era. Se era, eu não prestei atenção também. Foi aquele tropeço que você cai pra cima. Não era o caso. Guilherme Pradella, queria te chamar com mais informações do Uruguai, que tem uma lista de jogadores importantes lesionados, né? Arrascaeta, como é que tá? Ronald
2: Araújo. André Neto. Porque pela primeira vez nessa Copa do Mundo, Jorge de Arrascaeta está no banco de reservas e o Ronald Araújo também. Os dois que estavam fora das duas primeiras partidas por conta de lesão. O Arrascaeta por conta de uma lesão na panturrilha. Hoje fica no banco de reservas pela primeira vez. Não se sabe se terá oportunidades, se tem condição de jogo ou se está no banco só para, enfim, cumprir número e tudo mais, porque nos dois primeiros jogos o Arrascaeta nem no banco de reservas ficou. Vamos lembrar que inclusive isso gerou até um embate, uma discussão envolvendo o jogador, até o Flamengo entrou na história por conta da lesão que ele sofreu antes da Copa do Mundo, durante a preparação da Copa do Mundo, falou-se até inclusive com relação aos métodos do Marcelo Bielsa, que exigia demais durante os treinamentos, isso poderia estar fazendo os jogadores não estarem bem preparados para esse jogo, para a disputa da Copa do Mundo. O fato é que pela primeira vez, então, o meio atacante da seleção uruguaia e do Flamengo está à disposição para essa Copa do Mundo. Lembrando que o Arrascaeta já disputou a Copa de 2018, esteve também na de 2022, não estreou ainda na de 2026. Atleta de 59 jogos pela seleção uruguaia, 13 gols marcados. Na temporada passada, em 2025, viveu a melhor temporada da carreira, com tanto em número de jogos, número de gols e número de assistências. Deu incríveis 20 passes para gol, 25 vezes marcou gols em 64 jogos. Então, assim, foi a temporada que ele mais jogou, que ele mais fez gols, que ele mais deu assistências. Nessa temporada, já são 7 gols e 2 assistências pela equipe do Flamengo. Hoje, pela primeira vez, começando no banco de reservas, assim como o Ronald Araújo. Dois jogadores que acho que podem ajudar nessa seleção uruguaia, que por vezes parece sofrer tanto para conseguir criar e fazer gols, principalmente na questão do Arrascaeta, né, André Neto?
1: Michele, ajuda, né? A Arrascaeta tá fazendo falta nessa seleção do Uruguai, que sofreu nos dois primeiros jogos até aqui na Copa do Mundo.
3: Ajuda, mas ajudaria um Arrascaeta inteiro, né? Esse Arrascaeta que retorna hoje é um Arrascaeta já sem ritmo, porque ele sofreu essa lesão com a seleção uruguaia, mas vinha se recuperando de uma lesão na clavícula, né? Sofrida ainda num jogo do Flamengo pela Libertadores contra o Estudiantes. Então, é um jogador que tá sem ritmo e que vale ressaltar, né? Toda a qualidade dele, para mim, domínio absurdo aqui no que se refere ao nosso continente, mas quando enfrenta adversários de um nível superior, quando enfrenta, nas vezes, né, em que o Flamengo precisou enfrentar equipes de topo de Europa, e aí a gente tá falando de uma Espanha que tem muito disso, né, porque são vários jogadores que atuam na Espanha, que atuam nas outras principais ligas europeias, sofre um pouco, né, para encontrar seu espaço, para encontrar ali um lugar em que ele possa atuar com mais liberdade, para fazer a diferença para a seleção uruguaia, e também quando joga com a camisa do Flamengo contra essas equipes mais qualificadas. E sem ritmo, isso tende a ficar um pouco pior. Mas assim, o Arrascaeta é longe de ser problema, né? O problema mesmo é um Uruguai extremamente desorganizado e ele tá no banco. Eu tenho muitas dúvidas do quanto que ele tem condições e de quantos minutos ele pode jogar, mas se tem um jogo para ele jogar, é esse, né? Porque o Uruguai pode, enfim, se despedir da Copa do Mundo, então é um jogo em que o Uruguai precisa muito dele, mas precisa principalmente fazer boas escolhas quando a bola rolar, né? Coletivamente ser um time mais organizado, mais forte e que consegue cooperar um pouquinho mais entre si.
1: 8 horas e 33 minutos, a gente faz mais uma pausa no nosso Enquanto a Bola Não Rola. 2 minutos de intervalo comercial, 30 segundos de propaganda partidária eleitoral obrigatória. 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

0: Já está no ar mais um episódio do podcast CBN A Tecnologia. E Gilberto Sodré fala sobre um problema cada vez mais comum: as compras indevidas na internet, principalmente quando as crianças usam os celulares, os tablets e os videogames dos pais.
1: O motivo mais frequente dessa questão é eu deixar o cartão de crédito salvo no aparelho. Então, seja pai ou a mãe dono daquele aparelho, salva, né? É obviamente muito mais confortável você, em vez de ficar digitando o número do cartão de crédito toda vez, né, numa compra, você deixar salvo no aplicativo o seu cartão de crédito. E aí simplifica bastante, na verdade, é escolher o que vai comprar, concordar e a compra está feita nesse caso. Então, esse é o primeiro motivo, né? É bem frequente de compras inadvertidas ou esse tipo de compra que não era esperada nessa questão. Outra questão também é as senhas memorizadas. Muitas pessoas deixam as senhas de portais de e-commerce salvas no celular. Ou seja, é só clicar no link, vai abrir já o portal, já está pronto ali para fazer a compra nesse caso, nessa questão, né? Para isso. E, obviamente, a falta de controle parental, né? Ou seja, o celular, a criança está usando o celular, tem que ficar do lado observando, né, na situação. Ou a criança tem um celular dela, ou um tablet dela, né? E aí nesse tablet não tem cartão de crédito, não tem senha, não tem nenhum tipo de dado armazenado nessa situação, né, para isso. Pode ser aquele celular antigo que alguém já descartou para trocar por um novo, pode ser esse celular que fica, por exemplo, com a criança. É importante, né, você fazendo um resumo aqui de não deixar salvo no celular o cartão de crédito e senhas, observar, né, o controle parental, né, é importante nesse caso, aí o exemplo do Family Link, do tempo de uso, no caso do iPhone, e também a questão de acompanhar a fatura do cartão de crédito, colocar lá aqueles alertas no cartão de crédito ou na conta corrente, quando tem alguma transação, você recebe uma mensagem no celular ou no seu smartwatch dizendo que houve uma transação naquele valor, naquele cartão. Então, algumas questões importantes que a gente deve observar para evitar esse tipo de dor de cabeça.
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1: 8:36, seguimos aqui com o nosso Enquanto a Bola Não Rola. Daqui a pouco, às 9:00 PM, a bola rola para Uruguai e Espanha no México. Tem participações aqui de ouvintes no nosso WhatsApp, DDD 11 999 11 9981, DDD 11 999 11 9981. Hoje o DDD é diferente, hein, pessoal do Rio de Janeiro, DDD 11. O Jailton manda mensagem, mais um. Ele tá ouvindo a gente em Maceió, mais um que fala que Cabo Verde vai arrebentar hoje. O nosso ouvinte Edmilson Barros, ouvindo a gente no Brooklyn, aqui em São Paulo, falando que a gente é nota mil. Obrigado, Edmilson. Medeiros, ouvindo a gente no Recife, tá antenado com a gente em todas as noites, fala que gosta muito do Quatro em Campo e que é muito fã da Michele Silva. Muito obrigado, Medeiros. A gente também é muito fã da Michele. Quem mais tá mandando mensagem aqui? O Sila Santos, de Barretos, ouvindo a gente também, falando que Espanha e Cabo Verde se classificam hoje e que na segunda-feira o Brasil vai vencer o Japão por 3-1. Falando em Espanha, vamos voltar ao assunto do jogo de hoje, Guilherme Pradella, porque essa Espanha vem numa sequência de invencibilidade absurda. E hoje, mais uma vez, reforçada por Lamine Yamal, né, Pradella?
2: Exatamente. A Espanha vive, André Neto e ouvintes, uma sequência de 32 partidas em todas as competições sem perder. São 23 vitórias e 9 empates. Desde a derrota no amistoso por 1-0 contra a Colômbia em Londres, lá no estádio do West Ham, em março de 2024. Então a gente está falando que desde 2024, são mais de 2 anos que a seleção espanhola não sabe o que é perder sob o comando do técnico o Luis de la Fuente, ele que passou por seleções de base, conhece basicamente todo esse elenco, trabalhou com esse elenco quando eram jovens ainda e que estavam nas seleções de base. E agora estão na seleção principal. E dentro desse número, André Neto, tem outro bem interessante, que é com relação ao Lamine Yamal, que na rodada passada fez o primeiro gol dele pela seleção espanhola em uma Copa do Mundo. E em 22 partidas em que começou o titular, a Espanha nunca perdeu. Então, sempre que o Yamal começa como titular, a Espanha não perde. São 16 vitórias e 6 empates. Se a gente tem falado de uma Copa do Mundo aí de grandes jogadores, grandes atacantes, já numa fase já mais sedimentada na carreira, né, de Harry Kane, hoje a gente teve o Dembélé fazendo 3 gols, né, na partida pela seleção francesa, o Mbappé participando de finalização, fazendo muito gol e tudo mais, Vinícius Júnior, Messi, a gente tem aí uma jovem estrela que se mostra interessada em participar desse protagonismo da Copa do Mundo. Fez o primeiro, a ver como será o desempenho dele hoje diante do Uruguai, André Neto.
1: Muito tem se falado, né, Michele Silva, além de ser a Copa da Diáspora, também de ser a Copa das Estrelas, né, dos principais jogadores das respectivas seleções se destacando. Lamine Yamal só teve um jogo até aqui inteiro, né, com a seleção da Espanha, entrou no finzinho do jogo contra Cabo Verde. O quanto que ele desequilibra, né, o quanto que ele mexe aí essa seleção da Espanha para se tornar de fato uma das principais postulantes ao título dessa Copa do Mundo?
3: Ah, muda muito, ele transforma a seleção da Espanha de uma posse que falta às vezes objetividade, né, falta uma verticalidade, um poder de fechamento, de acabamento nas jogadas, e ele deixa uma seleção da Espanha muito mais forte, né, e assim, não é como se o trabalho do Luis de la Fuente, ele dependesse somente do Lamine Yamal, né, ou fosse totalmente pautado pelo Lamine Yamal, não, é um coletivo muito forte, é um time muito organizado, que tem boas respostas quando é pressionado, pressionando alto também, pressiona muito bem depois de perder a bola. E depois, André, se você quiser, a gente pode até falar sobre o plano do Bielsa para esse jogo e o que que a Espanha pode fazer com relação a isso, porque isso deu muito o que falar durante a semana, mas é uma Espanha assim muito forte, e que com o Lamine Yamal ela vai para um outro patamar. Eu acho que esse é o ponto. Sim, sem ele ainda é uma seleção espanhola muito forte, mas com ele ela vai para o patamar de uma das favoritas, ela vai para um outro nível assim, e ele oferece esse desequilíbrio pelo lado, né, inclusive além dele, claro, a gente está falando no caso dele de um gêniozinho, né? Um cara que tem tudo, assim, pra se tornar e pra continuar sendo, né? E melhorar cada vez mais e dominar o futebol por muito tempo, né? Não é por acaso que tem gente que compara ele com o começo dele, o começo do Messi, não é só pela particularidade dos dois terem o contexto do Barcelona, não, é porque ele é realmente muito diferente. A capacidade dele de achar soluções, ele é um jogador, assim, ele é brilhante, assim, e o próprio Luiz de la Fuente fala muito a respeito disso e reconhece, inclusive, que o Lamine Yamal é muito forte mentalmente, para entender o quanto ele precisa trabalhar duro, mesmo sendo tão talentoso, é que ele sempre tem que trabalhar muito para continuar potencializando esse talento. Então, assim, ele eleva muito, muito, muito o nível da Espanha, é um jogador muito diferente, a gente... Tem poucos como ele no futebol mundial. Numa Copa de Estrelas, podemos afirmar com tranquilidade. Poucas dessas estrelas fazem o que o Yamal faz.
2: 18 aninhos, vai completar 19 agora no dia 13 de julho, então prestes a completar 19 anos. 24 gols, 17 assistências em 45 jogos na última temporada pelo Barcelona. Tá bom?
1: Cara, como pode, né? Ele ganhou uma Eurocopa faz 2 anos e ele ainda tem 18 anos, cara.
3: O tempo não passa pra ele.
1: Que loucura isso, bicho.
2: Ele fez gol naquela Eurocopa, né? Ele deu passe pra gol naquela Eurocopa. Ele realmente participou daquela Eurocopa.
1: Ele foi importantíssima da conquista da Espanha em 2024. Não é que ele era um coadjuvante, não. Ele era peça muito importante.
3: Bicho, e nessa Copa, ele nem precisou de muito para fazer a diferença, né? Primeiro jogo dele, em primeiros minutos já fez o primeiro gol contra a Arábia Saudita, que inclusive foi o segundo jogador mais jovem da história a abrir o placar em uma Copa do Mundo, né? Com 18 anos, 343 dias. Só fica atrás do Pelé. E aí, um dado importante, ninguém vai passar o Pelé como o jogador mais jovem a marcar em uma Copa do Mundo. Não em 2026. Na próxima talvez, mas nessa ninguém vai passar, porque agora tá todo mundo mais velho do que ele já.
2: E André, e ainda falando do título da Eurocopa, a Espanha tenta fazer pela terceira vez a dobradinha Eurocopa e Copa do Mundo logo em seguida, porque a Alemanha conseguiu fazer isso em Alemanha Ocidental, né, em 72 e 74, e a Espanha conseguiu fazer isso em 2008 e 2010, né? Então seria pela primeira vez uma seleção ia conseguir fazer isso duas vezes, e tenta pela terceira vez na história, dobradinha Eurocopa e Copa do Mundo já na sequência.
1: Michele, eu quero te ouvir sobre o que você comentou dos encaixes, do estilo do Uruguai, do Marcelo Bielsa, mas já, antes, mais uma pausa rapidinha aqui no Futebol Globo CBN, mais 30 segundinhos de propaganda partidária eleitoral obrigatória, a gente já volta, Futebol Globo CBN, pode ligar que aqui tem Copa.

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0: Agora sim, Michele Silva de volta pra gente falar desses encaixes, desse Uruguai do Marcelo Bielsa, dessa Espanha do Luis de la Fuente. Espaço aberto para você falar da parte tática, da discussão envolvendo os estilos das duas equipes.
1: É, a gente até acompanhou, né, durante a semana essa crise aí, mais uma crise no ambiente do Uruguai, enfim, a imprensa uruguaia noticiando que os jogadores, parte dos jogadores ali, algumas lideranças conversaram com o Bielsa sobre adequar o estilo para enfrentar a Espanha, de repente adotar um estilo um pouco mais defensivo, de contra-ataque, contra essa seleção espanhola tão forte. Também falaram sobre a intensidade dos treinos, né? Algo que não estava agradando. Aí o Bielsa convocou uma reunião com todo mundo e aí falou por quase 50 minutos. E alguns jogadores, inclusive, abandonaram a reunião, né? Indignados ali com o que estava sendo dito, que o Bielsa disse que alguns jogadores devem a carreira a ele, que muitos ali não querem a continuidade dele, ele que já não vai ficar, né? Pra depois da Copa do Mundo. Mas o ponto que mais me chamou a atenção, e foi algo até que ele confirmou depois em entrevista coletiva ontem, foi a forma como ele vê esse embate do Uruguai contra a Espanha, né? Porque ele disse o seguinte, que uma das melhores formas de enfrentar a Espanha é não deixar essa seleção espanhola com a bola, porque quanto mais posse a Espanha tem, mais perigosa ela é. Isso na leitura do Marcelo Bielsa. Eu confesso que eu fiquei um pouco reflexiva, porque acho que se o Uruguai reconhece que não tem um mesmo nível de jogo e até de maturidade de jogo, porque é uma seleção que busca muitos lados do campo para atacar e pode ficar previsível fazendo isso, e aí a Espanha, que marca bem, que tem essa pressão mais alta, contra um jogo previsível do Uruguai, talvez retome essa bola mais facilmente, né, e consiga atacar mais rápido. Então eu não sei se é a melhor saída para o Uruguai, essa ideia do Marcelo Bielsa de tentar ficar com a bola e pressionar alto para tirar a bola da Espanha a todo custo, porque quando o Uruguai tem a bola, ele tenta muito esse jogo pelos lados do campo. E contra outras seleções nessa Copa do Mundo, o Uruguai foi um time extremamente previsível fazendo isso. E foi fácil de marcar o Uruguai por tentar muito essas jogadas, né? Das 39 finalizações que o Uruguai tem na Copa do Mundo, 20 foram resultado de jogadas pelo alto. Então é algo para se pensar. A Espanha, por outro lado, sim, é muito forte com a bola, mas ela também pressiona muito, muito bem depois de perder a bola, né? Então, sem dúvidas, é um dos grandes desafios do Uruguai. E cito isso, André, Pradella, todo mundo que está com a gente, para a gente observar também a postura dos jogadores em campo, né? Será que eles vão obedecer às instruções do Bielsa ou será que eles vão pela cabeça deles e vão tentar um jogo de menos posse, um jogo mais defensivo? Eu tô curiosa para ver isso.
0: E é um jogo de técnicos e seleções que têm identidades mais definidas, né? Acho que isso vai ser interessante da gente observar nessa partida de logo mais. E vem aí também um locutor de características muito definidas. Um locutor com seus bordões, com seus trejeitos. Vem aí.
2: De um trabalho coletivo.
0: Um trabalho coletivo.
2: O pessoal obedece.
0: Marca pressão. Isso aí, a gente obedece. Ele mandou, a gente obedece e ele mandou eu passar a bola pra ele, viu, Guilherme Pradella?
2: Senão, o que vai acontecer?
0: Senão, eu vou deixar... Não, ele já não gosta muito de algumas manias minhas, viu, Guilherme Pradella? Vem aí, Rodrigo Bittar, vem aí a transmissão de Uruguai e Espanha no Futebol Globo CBN.

0: abraço pra você ligado, ligado no Futebol Globo CBN. Seja muito bem-vinda, muito bem-vindo pra mais uma noite de Copa do Mundo. Dessa vez no estádio Akron, em Guadalajara, no México. Jogo válido pelo Grupo H dessa Copa do Mundo.
1: Uruguai, Espanha.
0: São três títulos mundiais em campo, dois do lado uruguaio, 1930, 1950. Um do lado espanhol em 2010. Um grupo totalmente aberto em que as seleções podem ficar em primeiro, em segundo, em terceiro. Para a Espanha, claro que vale muito, provavelmente, ficar aí entre os três primeiros colocados, já dá a vaga para a próxima fase da competição. Mas Uruguai, esse sim, bastante pressionado, precisam pelo menos de um empate para sonhar, porque a derrota elimina a seleção uruguaia. Jogo já com cara de mata-mata, para você já ir se acostumando com a fase da Copa do Mundo que vem pela frente a partir de domingo. A partir de domingo, perdeu, tá fora, e você não perde nada aqui no Futebol Globo CBN. Quero os primeiros destaques, as primeiras informações, começando com a seleção sul-americana.
1: Uruguai.
0: Guilherme Pradella, ótima noite pra você. Tudo bem, Pradella?
2: Alô, Vitar, boa noite pra você, pro vídeo que segue ligado aqui no Futebol Globo CBN. A seleção uruguaia que não quer repetir a campanha da Copa passada, quando acabou sendo eliminada na fase de grupos. O técnico Marcelo Bielsa mexe na escalação pelo terceiro jogo seguido nessa Copa do Mundo. Volta Darwin Núñez pro comando de ataque.
0: Do outro lado, lado europeu da história,
1: Espanha.
0: O que você traz pra gente da equipe comandada pelo Luiz de la Fuente, Pradella?
2: Sabe, Vitar, que são 72 jogos nessa fase de grupos da Copa do Mundo, e o único confronto entre duas seleções campeãs mundiais acontece agora. É a Espanha campeã enfrentando a bicampeã seleção uruguaia. A Espanha que também vem com mudanças, com Llorente na lateral, Merino no meio campo, e ele, o menino prodígio, Lamine Yamal, atacante, hoje titular mais uma vez na seleção espanhola.
0: Equipes já no gramado para execuções dos hinos nacionais. Hoje começaremos com o hino uruguaio. O hino mais longo do mundo tem cerca de 6 minutos de duração. Claro que nós teremos uma versão reduzida até a primeira estrofe, que os uruguaios, claro, vão cantar a plenos pulmões em Guadalajara.

milhões e 300 mil uruguaios espalhados pelo mundo, milhares presentes hoje, chorando, torcendo, empurrando essa seleção rumo à próxima fase da Copa do Mundo. Se de um lado o hino cantado, vamos para o lado espanhol, um hino apenas instrumental, concebido em 1761, conhecido como a Marcha Real.

0: Espetacular também a execução do hino nacional espanhol. Daqui a pouco, daqui a 5 minutinhos, tem jogo. Você não perde aqui no Futebol Globo CBN. 30 segundinhos e já voltamos com as escalações. 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

0: Uruguai.
1: Pronto, definido e escalado pelo técnico Marcelo Bielsa, com Muslera no gol número 23. A linha defensiva tem Varela, lateral direito número 13. Zagueiros, Cáceres 3 e 16, Matias Oliveira. Na lateral esquerda, Sanabria veste a 25. No meio campo uruguaio está Ugarte número 5, 6 para Bentancur e 8 Valverde. No ataque, 14 Canóbio, 9 para Darwin Nunes e 20 para Maxi Araújo.
0: Espanha!
1: Escalada pelo técnico Luis de la Fuente, com o Unai Simón no gol número 23. A linha defensiva tem o lateral direito Llorente número 5. Zagueiros, Laporte número 14 e 22, Cubarsí. Na lateral esquerda, Cucurella veste a 24. No meio-campo espanhol, Merino número 6. Rodri 16, Pedri 20. No ataque, 19 para Lamine Yamal, 15 Baena e 21 Oyarzabal.
0: A arbitragem do jogo.
1: O trio de campo todo norte-americano. Apita Ismael Elfati, com os auxiliares Corey Parker e Kylie Atkins. No árbitro de vídeo, o olho que tudo vê, em Guadalajara está Tatiana Guzmán, da Nicarágua. Uruguai, Espanha. Última rodada da fase de grupos da Copa do Mundo. Rodrigo Vittar.
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0: aqui no Futebol Globo CBN, nesse momento sendo respeitado um minuto de silêncio por conta das vítimas das tragédias recentes acontecidas lá na Venezuela. Equipes no centro do gramado respeitando um minuto de silêncio. A seleção uruguaia hoje com seu uniforme azul escuro e a seleção espanhola com seu uniforme branco. Michele Silva, opinião do Futebol Globo CBN para esse duelo entre campeões mundiais uruguaios e espanhóis, frente a frente nessa partida. Ótima noite para você, tudo bem, Michele?
1: Tudo bem, Bitar. Ótima noite para você, para todo mundo que tá com a gente. Olha, a expectativa é de um jogo de certo desequilíbrio. Tudo aponta para isso, pelo menos antes da bola rolar, mas é claro, a gente sabe, o futebol tem a capacidade de nos surpreender. É um Uruguai que não tem um bom ambiente, que não vive um bom momento, que tem sérias dificuldades com o Bielsa e a relação dele com esses jogadores. Parece que os jogadores não concordam com a forma do Uruguai jogar. Tem uma diferença entre o que os jogadores querem fazer e o que o técnico quer que os jogadores façam. E tem uma Espanha do outro lado muito forte, com Lamine Yamal mais do que ganhando ritmo, sendo essa estrela, esse diamante que ele é, com a qualidade que ele tem, vai dar muito trabalho para a seleção uruguaia, num ritmo muito forte. Mesmo uma Espanha modificada, ainda é uma Espanha candidata a título da Copa de 2026 e Uruguai batalhando pela vida na competição.
0: Vamos nessa, pita, o árbitro rola a bola. Bom jogo para você, ligado no Futebol Globo CBN.
2: Uruguai, Espanha.